0: global e a gente lembra que o Brasil, com o Pix dele, pode estar sendo a próxima vítima, vamos dizer assim.
1: Pois é, a questão de qual moeda se usa no comércio internacional é uma questão eminentemente geopolítica e geoeconômica, né? Centralidade do dólar no padrão monetário internacional, que foi construída desde o final da Segunda Guerra, ela beneficia os Estados Unidos em muitos sentidos à medida em que eles oferem ganhos aí, se refere ao uso da sua moeda, né? Hoje, qualquer transação internacional, independente de quem seja o comprador e de quem seja o vendedor, você cria uma demanda. Qualquer tipo de transação internacional hoje cria uma demanda pelo dólar. Portanto, o BRICSPay e outras alternativas nessa esfera e desse campo vagamente definido como multipolar, né, são iniciativas que de forma ou outra apontam para um horizonte de desdolarização, né, mas a níveis diferentes, em gradações diferentes, né? Por exemplo, o que se propõe agora não é exatamente uma moeda dos BRICS, né? Mas sim um ecossistema digital de acerto de contas e de liquidação de transações internacionais. Então, de forma geral, eu diria que existe um horizonte de desdolarização, de redução no uso do dólar como moeda de transação internacional, mas o que se propõe hoje, né, dentro do escopo do BRICSPay, é meramente um ecossistema, não necessariamente uma moeda, não necessariamente algo que represente um enfrentamento frontal ao papel do dólar como moeda internacional, mas sim uma solução técnica inovadora dos países do bloco para que eles consigam reduzir custos de transação e facilitar o comércio entre seus membros.
0: Daria a gente para mensurar mais ou menos o quanto essa dependência ao dólar que a gente encontra hoje pode ser reduzida?
1: Olha, hoje os BRICS eles representam em torno de 40% do produto global, né? E uma estimativa de que o BRICSPay, se bem instituído e se bem fomentado, poderia representar até mais ou menos entre 15% e 20% do comércio internacional até 2030. Essas são estimativas que vêm do Conselho Empresarial do BRICS. Embora exista uma tentativa quantitativa da gente, né, colocar em dados, colocar em números, como isso poderia mudar o comércio internacional, como isso poderia afetar o dólar, quais são os impactos na nossa balança de pagamentos, existe também uma estimativa qualitativa, né, que é o fato de que ter dólar, né, exportar e ter dólar, necessitar ter moeda forte, tem sido um dos principais empecilhos para todos os esforços desenvolvimentistas de economias emergentes ao longo do século XX, né, desde Bretton Woods, e começando ali, né, em meados do século XX, a questão de você ter dólares, evitar restrição externa e conseguir engendrar o seu processo ali de mudança estrutural, de industrialização, né, vale lembrar que reindustrialização e o renascimento da política industrial são temas da moda hoje, geoeconomia, etc. Esses tópicos, eles são candentes, né? Então, você reduzir o papel do dólar, efetivamente tem um papel, tem uma contrapartida qualitativa na vida diária das economias emergentes, à medida em que elas não vão precisar, no futuro, se preocupar tanto com conseguir e manter moeda forte, né? Vastos colchões de reservas internacionais, como é o caso do Brasil, como é o caso da China, por exemplo, a fim de que possam dar seguimento aos seus processos industrializantes, né? Ou reindustrializantes em alguns casos. Então, eu diria que existe, claro, o esforço quantitativo, mas também acho importante manter em mente o quanto isso poderia mudar estratégias de desenvolvimento para economias emergentes.
0: Matheus, na tua visão, essa construção de redes financeiras alternativas, essa construção é uma consequência direta das sanções econômicas aplicadas contra países como a Rússia, como o Irã?
1: Em uma primeira medida, sim, né? À primeira vista, é claro que países que foram excluídos do circuito internacional denominado em dólar são, digamos assim, os primeiros interessados e talvez as partes que mais esperam soluções alternativas em ecossistemas de transações internacionais. Mas também dentro do BRICS a gente tem outros tipos de atores, né? Por exemplo, o Brasil, embora não seja um país sancionado, o Brasil não é um país que foi excluído do sistema financeiro internacional, pode continuar usando o dólar normalmente, suas firmas, seus bancos, etc. Apesar disso, consegue oferecer o seu PIX, né? Tem orgulho do seu PIX como um arcabouço técnico, né? Do ponto de vista institucional e técnico. E inclusive o PIX internacional figura como uma das pautas de longo prazo do Banco Central brasileiro. Então eu diria que não somente países que sofreram sanções, que foram excluídos do sistema financeiro internacional, podem ter interesse, podem se beneficiar de ecossistemas como o BRICS Pay, mas também outros tipos de atores, né, como o Brasil, como a China, por exemplo, mas que teriam interesse em diversificar suas cestas de moedas internacionais, seus parceiros comerciais, né? E no final das contas, tudo isso aponta para uma das grandes tendências das relações internacionais e da geopolítica global hoje, que é a busca cada vez mais pela multipolaridade, né?
0: Agora, na disputa geopolítica que a gente vem acompanhando ao longo do tempo, né, por soberania monetária e a autonomia financeira, o quanto a gente poderia dar uma nota para o BRICS Pay nessa estrutura?
1: De início, eu acho que existe uma perspectiva bastante positiva, né? Não saberia exatamente que tipo de nota dá, mas eu acho que a gente pode ter uma visão positiva no início, à medida em que é um ecossistema que busca reduzir custos de transação e integrar mais os países do bloco, né? Então, dentro desse jogo geopolítico, dentro desse jogo da soberania monetária, eu diria que a iniciativa hoje ela é bem recebida e, na verdade, ela até tem um trânsito fácil, um diálogo fácil, porque ela apresenta uma situação de ganha-ganha, né? Todos os países podem se unir, isso pode reduzir os custos de transação, firmas e consumidores podem transacionar de maneira mais fácil, mas potencialmente muito mais rápida e sem se expor a custos cambiais. Então, dentro do escopo de um ecossistema alternativo de solução de pagamentos internacionais, nota 10, né? Agora, no longo prazo, efetivamente, como isso vai se transferir, como isso vai se transformar em esforços mais robustos do BRICS para criação de outros sistemas alternativos, para o aprofundamento desse processo, eu acho que ainda está muito no ar, Marcelo. Tem muitas questões a serem decididas ainda. A resposta de Washington ainda é uma incógnita, o quão forte os Estados Unidos querem responder a essas iniciativas, enfim. Eu acho que para o longo prazo existe uma série de questões, uma série de empecilhos, tanto a nível político, geopolítico, como também técnico, né? Mas no curto prazo, como ecossistema, eu acho que é uma situação que é um ganha-ganha para todos os países do bloco.
0: Você tocou e é a minha próxima pergunta. Os Estados Unidos, a gente sabe que tudo que está acontecendo em relação ao Brasil, pelo menos, né? Muito também tem a ver com a questão do PIX, que está atrapalhando as principais bandeiras de cartões de crédito dos Estados Unidos. Mas aí você falou, a gente não sabe qual é o tamanho da fome que eles vão vir no caso de alternativas financeiras. O que que poderia acontecer? E aí eu te pergunto isso porque, assim, na minha cabeça fica a questão. Se plataformas de pagamento independentes são criadas, você diminui a eficácia de sanções. Ou não?
1: Sim, a princípio sim, porque você pode não precisar daquele sistema lastreado em dólar, do SWIFT, né, que é a principal plataforma de transferências internacionais em dólar. Então, você, em tese, conseguiria oferecer uma alternativa a países sancionados. É aquela coisa, as sanções são instrumentos muito poderosos, o domínio que os americanos têm sobre o sistema financeiro internacional é muito grande, o escrutínio é grande, o poderio é grande, mas quanto mais você usa, menos poderoso fica no longo prazo, né? Porque à medida que você exclui parceiros daquele sistema, ora, aqueles parceiros vão procurar outras alternativas. Então, de fato, é algo muito poderoso, mas é uma ferramenta, digamos, que quanto mais você usa, menos eficácia ela tem, né? E como você bem mencionou, não, a gente não está tratando de um tema só a nível geopolítico, né? Geoeconômico, é claro que a gente vai estudar a reação de Washington, a gente tem visto esse tema ser mais candente aqui na corrida eleitoral brasileira, um dos candidatos ao posto de chefe de Estado, né, nesse ano, mencionou possivelmente abandonar o PIX e usar um sistema que é americano, que é o Zelle, né? Então, você tem esse tema muito candente e tá aparecendo na nossa política doméstica. Mas o que eu acho interessante é notar que não somente se trata de um tema geopolítico e a questão do dólar e tudo mais, mas também do jogo corporativo global, né? Nós temos o PIX, ele é uma grande pedra no sapato das bandeiras de cartão de crédito, como Visa e Mastercard, por exemplo. Quando você olha o mapa da América Latina, você vê que a Visa é a principal bandeira, o principal arranjo de pagamentos dos países da América Latina, menos no Brasil, onde o Pix tomou esse lugar. E nós estamos falando de empresas enormes, né? A Visa, enfim, tem uma valoração no mercado que daria aí umas

0: arcabouço técnico institucional do PIX aí acaba sendo muito valoroso e muito desejado pelos nossos parceiros. Outros países também avançam com seus respectivos sistemas nacionais, mas o Brasil, sabidamente, é um líder mundial no arranjo de pagamentos digitais, de fácil acesso, né? Você resolve a questão de vastas camadas da população sem acesso bancário, por exemplo, que sempre foi um assunto muito candente na nossa economia política doméstica, né? A porção de pessoas desbancarizadas. Então, o PIX, ele tem esse potencial e ele, digamos assim, ele é atrativo, né? A nível técnico e a nível institucional. O que nós conseguimos fazer no Brasil realmente foi algo de nível mundial, assim. E, portanto, o Brasil aparece como um vencedor de prestígio nesse aspecto, né? Olha só, a gente consegue oferecer aqui para os nossos parceiros algo que nós fizemos na nossa economia política doméstica e que nós podemos oferecer ao BRICS, oferecer aos nossos principais parceiros comerciais, enfim, possivelmente geopolíticos, uma coisa que foi muito bem sucedida na nossa economia doméstica. Vale lembrar que tanto Índia quanto África do Sul, a China tem um processo, um sistema doméstico bastante digitalizado já, com o WeChat, né, e tudo mais, mas você tem no BRICS e entre os países observadores também vastas economias emergentes, vastas camadas da população que estão acessando a classe média agora. Camadas que vão cada vez mais demandar serviços de pagamento digitais, atualizados, sofisticados, etc. Então, eu acho muito, muito relevante o papel que o Brasil pode desempenhar nesse arranjo, e isso, como eu mencionei, inclusive é algo que consta nas comunicações do Banco Central. O Banco Central brasileiro coloca o PIX internacional como uma pauta de longo prazo. Portanto, isso, do meu ponto de vista, oferece um casamento interessante entre o que a gente conseguiu fazer domesticamente e o que a gente consegue habilitar internacionalmente para os nossos parceiros.
1: Seria uma ferramenta que pode ser usada com economias de qualquer tamanho, ou uma economia muito grande, ela se beneficia?
0: Naturalmente, você facilitar o arranjo de pagamento, ele tem um ganho de escala, né? Então, se aquilo vai possibilitar uma facilitação muito maior para um número muito maior de firmas, de consumidores, de agentes, naturalmente a expectativa é que o ganho seja maior. Vale lembrar que na teoria microeconômica clássica, qualquer coisa que reduz os custos de transação, né, que permita cortar os homens do meio aí, né, os intermediários, digamos assim, é algo que tem impactos positivos sobre o produto, né? Então, a gente conseguir ligar as duas pontas de um jeito mais orgânico, mais rápido, mais fácil e que não exponha o comprador e o vendedor a riscos cambiais, por exemplo, tudo que a gente consiga fazer para facilitar esse intercâmbio, em tese, ele vai ter impactos positivos sobre o produto. Tanto, enfim, de quaisquer economias que apareçam aí como possíveis usuárias desse arranjo. Tanto economias muito grandes, naturalmente ganhos de escala, né? Se eu conseguir, poxa, digitalizar e fornecer acesso bancário a uma população como a Índia, por exemplo, né? Da noite para o dia, claro que isso dá ganhos de escala muito relevantes, mas também não deixa de ser muito interessante para economias médias e pequenas, né? Que possam se interessar, que também tem esse desejo de reduzir custos de transação, de diversificar sua cesta de moedas, diversificar seu rol de parceiros ali. Vale lembrar que o BRICS, ele nasce como essa coleção de economias grandes, né? E emergentes, mas hoje nós temos vários membros observadores que não são tão grandes, né? Você tem a Arábia Saudita, Emirados Árabes Unidos, né? Entre outros parceiros que têm economias relativamente menores, populações menores, mas que nem por isso não se beneficiariam de um arranjo de pagamentos como o BRICS Pay.
1: Pois é, a gente está falando de uma ferramenta, uma plataforma que funcionaria a princípio para os integrantes do BRICS, o grupo. Mas aí eu te pergunto, eles podem abrir isso para o resto do sul global, por exemplo? E aí eu te pergunto, como é que países africanos, asiáticos, latino-americanos mesmo, poderiam se beneficiar dessa infraestrutura financeira?
0: Pois é, de fato, a gente tem a expectativa de um desenvolvimento e de uma operacionalização do BRICS Pay esse ano, né? Ao longo de 2026. 2026 é o período de presidência da Índia, do BRICS. Então, a Índia preenche esse papel. O encontro do BRICS esse ano vai ser em Nova Delhi. E a gente vai ter a expectativa, né, pelo Conselho Empresarial do BRICS, é que esse ano a gente veja a operacionalização do BRICS Pay. Agora, tudo isso ainda é bastante incerto. Eu acho que o primeiro passo seria, de fato, conseguir com que

0: sistema seja estável e funcional entre os países do bloco, mas nada impede que no longo prazo, né, no médio e longo prazo, isso seja um ecossistema cada vez mais oferecido para outras regiões emergentes do globo, né, como você mencionou, os outros países da América Latina, África e tudo mais. Agora, é preciso entender, como eu disse, né, que nós ainda estamos nas fases iniciais desse processo. Arranjos alternativos de uso de moeda internacional, de transações internacionais, é um tema relativamente de longo prazo do BRICS. O BRICS sempre flertou com essa ideia, então ela anda a solavancos, tem momentos em que ela anda, momentos em que ela não tem tanta celeridade, mas me parece que nós estamos, de forma ou outra, caminhando em direção a ela, né? Então, no curto prazo, eu diria que o desafio é entender como será funcional, também quais serão os impactos geopolíticos, geoeconômicos disso, como nós dissemos, como Washington vai interpretar isso. Afinal de contas, eu posso disponibilizar o BRICS Pay na sua loja de aplicativos, mas aí vai ser App Store, Play Store, eu posso fazer uma compra com QR Code, né? Mas isso vai ser, eu vou baixar esse aplicativo numa loja que eu vou precisar engajar com Google, engajar com a Apple, por exemplo. Então, toda essa questão ainda está no ar, né? Como os americanos vão engajar com isso, qual vai ser a resposta, a gente está vendo esse tema candente na política brasileira, né? Como a gente mencionou. Então, eu diria que no curto prazo é preciso entender como esses obstáculos serão vencidos, serão, né, enfim, manejados, mas nada impede que no longo prazo isso seja um ecossistema super interessante para outras regiões emergentes do mundo, sem dúvida.
1: Aí eu volto à questão do mundo dito desenvolvido, como é que ele vai receber isso? E aí eu te pergunto, Fundo Monetário Internacional, Banco Mundial, como é que eles observam essas iniciativas paralelas de infraestrutura financeira?
0: Bom, a princípio existe um verniz de institucionalidade e formalidade desses blocos, né? O FMI tem se interessado pela solução digital, aparentemente buscou o BRICS para discutir essa questão de forma mais detida, né? Conforme esse processo foi se consolidando, mas a gente ainda vai ter que ver, né? É claro que a União Europeia, o FMI, esses blocos que nós tradicionalmente chamamos de bloco do sistema ocidental, né, o que a gente poderia definir vagamente aí como um bloco ocidental, digamos, eles são, a princípio, contrários a essas iniciativas, né? A gente sabe que o uso do dólar como moeda internacional é algo que os americanos defendem, costumam defender, construíram, né, e costumam defender com bastante afinco. Então, eu entendo que nós ainda estamos para ver qual vai ser o tipo de resposta e qual vai ser exatamente a linha que essas instituições vão tomar. É claro que elas não são monolito, né? Cada instituição tem o seu viés, né? A gente tem visto muitas mudanças aí também no Banco Mundial, voltou a prescrever política industrial, a gente vê um certo abandono de alguns dos preceitos daquela coisa que a gente chamava de consenso de Washington, de neoliberalismo e tudo mais. Mas a gente continua vendo aí o FMI, né, cumprindo um papel central. Agora na Argentina, por exemplo, oferecendo mais linhas de crédito da ordem de dezenas de bilhões de dólares para a Argentina, por exemplo, né? Então a gente vê que aquela coisa que a gente acostumou a pensar nos anos 80, 90 do FMI como aparecendo no momento de crise e condicionando uma linha de crédito emergencial a mudanças a nível de economia política doméstica daquele socorrido é algo que continua firme e forte, né? A gente está vendo isso acontecer na Argentina, por exemplo. E conforme o mundo entra num período mais caótico e de mais ações unipolares, como a gente tem visto, por exemplo, agora, você vai ter uma desestabilização, por exemplo, do mercado global de energia. Poxa, isso vai impactar muito os países de renda média e pobres, que não têm condições de segurar uma importação de um petróleo muito caro, por exemplo. Então a gente pode, inclusive, ver um aumento de ocasiões onde empréstimos emergenciais, esse tipo de ação do FMI, etc., são mais necessários, né? Então, eu diria que, a princípio, a gente precisa esperar para ver, mas o médio prazo é de bastante incerteza e instabilidade, Marcelo.
1: A gente aqui, Matheus, no Mundioca, a gente já conversou com colegas seus que dizem o seguinte: olha, o processo de desdolarização já começou, isso daí vai acontecer. O problema é o quando. Uns dizem que é dentro de 30 anos, outros dizem que é dentro de 50, outros acham que daqui a 100 anos a questão ainda vai estar em voga. Para o BRICS também não é tão jogo assim acabar de uma hora para outra com dólar, correto?
0: Pois é, e também nem desejável e nem factível, né? A gente está falando de países aí que têm vastos colchões de reservas internacionais. China é uma das maiores detentoras de reservas internacionais em dólar. O Brasil tem uma vasta reserva internacional tida em dólares, né? Então, a princípio, a gente fala muito do lado do quão factível é isso que se chama aí vagamente de desdolarização, mas no curto prazo também o quão desejável é, né? O fato é que é difícil, no curto prazo pode ser relativamente fácil você construir um ecossistema paralelo de acerto, de liquidação de contas internacionais. No curto e médio prazo isso pode não ser uma grande tarefa técnica, né? Pode até ser factível. Mas emular o que os Estados Unidos conseguem oferecer com o dólar, isso é muito mais difícil e exige mudanças muito estruturais que a gente não vê acontecendo e nem sabe o quão factíveis são. Os americanos têm um sistema financeiro muito profundo, muito líquido, muito aberto, integrado. Os seus títulos de longo prazo oferecem segurança ao sistema. Então, essa profundidade, essa liquidez do sistema financeiro americano que foi sendo construída, né, ela é motivo e também consequência do papel internacional do dólar. A gente não vê imediatamente como sendo capaz de ser substituída, por exemplo, pelo yuan, né? Não é uma coisa que a China poderia assumir, mesmo que ela queira, né? Mesmo que Pequim desejasse assumir a hegemonia monetária global, por exemplo, não seria algo que ela conseguiria emular da noite para o dia. Esses são elementos muito estruturais, muito profundos da construção do sistema financeiro internacional americano que, como eu disse, não podem ser exatamente replicados da noite para o dia. O que eu acho mais provável, e tendo em vista a tendência de multipolaridade e a tendência da gente estar caminhando para esse mundo cada vez mais pulverizado, com mais blocos de poder, não é uma moeda substituindo o dólar, mas sim a multipolaridade substituindo o dólar. Múltiplos centros de poder, uma cesta mais variada de moedas como sendo desejadas pelos atores, e não necessariamente, como eu disse, né, uma substituição um para um de outra moeda aí que venha, seja o yuan, seja qualquer outra moeda dos BRICS, por exemplo, eventualmente, mas sim, eu acho que o mais provável é uma pulverização pós a desdolarização, não necessariamente uma troca imediata de hegemonia, digamos.
1: Ou seja, você está falando que existe risco de fragmentação do sistema financeiro global em blocos monetários e tecnológicos concorrentes, é isso ou não?
0: De maneira superficial, sim. Eu acho que vai ser muito difícil a gente ver uma troca de hegemonia tranquila, como foi aquela que aconteceu entre, ou mais ou menos tranquila, né? Que aconteceu entre Reino Unido e Estados Unidos, por exemplo, na virada do século. Eu acho que nós caminhamos muito mais para um cenário de pulverização, para um cenário de multipolaridade. A gente tem visto atores do sistema entendendo isso de uma maneira cada vez mais estrutural. Quando você passa pela lista de membros observadores do BRICS, você vai ver ali antigos aliados, né, ou firmes aliados da geoestratégia americana. A gente vê a Arábia Saudita ali, a gente vê o Vietnã, por exemplo, a própria Índia, que é membro integrante dos BRICS, faz uma geopolítica bastante equilibrada entre esses polos, até porque tem uma contradição fundamental com a China. Então, a gente viu também os Emirados Árabes Unidos recém agora saídos da OPEP. Tudo isso, do meu ponto de vista, reflete uma busca pela multipolaridade, atores cada vez mais cientes e ciosos desse contexto, de que nós estamos vivendo uma pulverização dos blocos de poder, nós estamos vivendo o ocaso, não da hegemonia americana, mas do momento unipolar, né? Não necessariamente que os americanos, enfim, vão ceder essa hegemonia para alguém ou vão deixar de agir de tal e tal, de tal maneira, mas sim que os blocos vão se multiplicar. E a gente está vendo isso cada vez mais como uma tendência nas relações internacionais: blocos tecnológicos, blocos comerciais e, por que não, no futuro, blocos monetários também.
1: Agora, Matheus, você chegou a falar da China, né? Como é que a China poderia utilizar sua escala econômica ela é principal parceira comercial de quase todo mundo, né? Ela poderia impulsionar a adoção internacional desses mecanismos alternativos.
0: Olha, inicialmente é como você disse, né? Vamos imaginar um país médio, né? Uma economia média ou uma economia grande também como o Brasil. Eventualmente, vamos supor, você tem a sua exportação de commodities vai para a China, a sua importação de produtos manufaturados, sofisticados e bens de capital vem da China. E você está usando dólar, né? Então, às vezes, você se pega numa contradição, onde, puxa, meu comércio internacional está totalmente investido nesse país aqui, mas eu estou precisando usar a moeda de outro, né? Então, talvez, no futuro, seja questão de escolher entre eu quero acesso a bens, eu quero acesso à produção real, ou eu vou continuar com, digamos, a minha aderência ao sistema financeiro internacional. A China, ela não demonstra uma combatividade, uma coisa assertiva nesse sentido. A China, ela propõe os fóruns multilaterais, ela é uma defensora do multilateralismo, e ela vem assumindo cada vez mais esse papel que os americanos estão um pouco deixando de lado aí, principalmente a partir da segunda administração Trump, e de ser uma, né, de se propor a ter essa governança multilateral, essa governança global. O BRICS é uma espécie de teste, né, de ensaio para a China nesse sentido de como gerir relações multilaterais, relações com vários membros e tudo mais. Agora, no longo prazo, a gente sabe que a tendência à desdolarização, a tendência à multipolaridade é algo que inevitavelmente deve ganhar tração, mas eu não diria que a China trabalhe ativamente por isso no sentido tão como talvez outros atores que possam já estar excluídos do sistema financeiro internacional, por exemplo, como a Rússia, né? Eu diria que a China, ela trabalha de um jeito um pouco mais delicado, um pouco mais cauteloso e tenta navegar por esse vácuo deixado pelos Estados Unidos de uma maneira um pouco mais diplomática, eu diria.
1: Tá certo, a gente teve o imenso prazer de ouvir a análise do Matheus Cecílio, ele que é doutor em Economia Política Internacional pela Universidade Federal do Rio de Janeiro. Matheus, a gente te agradece muitíssimo por você dividir o seu conhecimento conosco, espero que você tenha gostado da conversa, assim como nós.
0: Muito obrigado, Marcelo, obrigado pelo convite, pela participação, foi ótimo falar com vocês.
1: Um grande abraço e até a próxima, espero que você volte em breve.
0: Abraço, voltarei, com certeza.
1: A ideia é que até 2030 o sistema esteja funcionando. Isso é que é muito importante a gente entender. Vamos chamar nosso segundo convidado do dia. O Mundioca tem o imenso prazer de falar com o professor Luiz Antônio Joia, professor da Fundação Getúlio Vargas, da EBAP, a Escola Brasileira de Administração Pública e de Empresas. Primeiramente, professor Luiz, muito obrigado por ter aceito o nosso convite. Tudo bem?
2: Tudo bem, obrigado pelo convite.
1: Professor, a gente começa esse bate-papo querendo saber o seguinte, o BRICS Pay, na visão do senhor, ele representa uma inovação tecnológica nos meios de pagamento ou ele já é, pode ser considerado um embrião de uma nova infraestrutura financeira internacional?
2: Olha, Marcelo, eu diria que, na verdade, numa resposta mais realista, né? É que o chamado BRICS Pay não se encaixa em nenhuma dessas categorias de forma pura, né? Quer dizer, ele não é apenas uma inovação tecnológica em sistemas de pagamento, né? Embora tenha questões de tecnologia, e também não constitui por si só uma ruptura capaz de reconfigurar a ordem financeira global. Na verdade, o BRICS Pay, né, é um movimento incremental, né, tem uma ambição grande, mas o impacto dele, aí que tem o problema, né, depende menos da tecnologia em si, e muito mais da capacidade política, institucional, de coordenação entre os países que são muito, muito heterogêneos. Essa aqui é a questão. Então, na verdade, tem inovação tecnológica? Tem, né? Assim como o PIX teve. Mas estamos falando de um PIX global, né? Então aí tem, a questão é muito mais complicada, né? Porque você tem diferentes infraestruturas tecnológicas, diferentes modelos regulatórios, diferentes contextos socioeconômicos, e isso tudo teria que ser interligado. Então é uma iniciativa interessante, mas tem muita água para rolar ainda aí.
1: O senhor diria que seria mais fácil a implementação desse sistema do BRICS Pay com os países que criaram o BRICS e não tanto quanto aqueles que se juntaram ao grupo depois?
2: Bom, na verdade, mesmo entre os países que criaram o BRICS, né, vamos botar Brasil, Rússia, Índia, China, né?
1: África do Sul.
2: Na verdade, praticamente África do Sul, né? Todos eles com exceção talvez da África do Sul menos. Todos eles têm um PIX. Na verdade, a China tem uma espécie de PIX que é gigantesco. A Índia tem o UPI, que é um sucesso. A Rússia tem um sistema deles. É, o que acontece é o seguinte, você tem que ligar isso, você tem que fazer isso funcionar com diferentes infraestruturas tecnológicas. Cada um desses países tem um sistema político um pouquinho diferente, às vezes muito diferente, bancos centrais que trabalham de maneira diferenciada, e além do mais, você tem que definir uma moeda, quer dizer, como é que você vai fazer isso em bancos centrais diferentes, porque na verdade o grande objetivo, minha opinião, né, do BRICS-Day, é, em grande parte, fugir da dependência do dólar, né? E principalmente do SWIFT, que é um sistema mundial de transação correntes financeiras entre vários países, né? Só que isso é uma ideia maravilhosa, sensacional, mas que tem muito trabalho para ser feito, e trabalho que não é fácil, porque depende de países, né? É diferente do PIX. O PIX é uma coisa que a gente, maravilhosa, sensacional, sucesso. Mas o PIX é local, quer dizer, é Brasil. Então, você trabalha com o Banco Central, você trabalha com as fintechs, você trabalha com os bancos, aqui. Agora você está falando, uma moeda só, agora você está falando de um sistema que vai falar com diferentes moedas, diferentes países, diferentes contextos, diferentes governanças, diferentes bancos centrais, diferentes cenários políticos, entendeu? Então, você tem muitas barreiras, para chegar a algum consenso, entendeu?
1: Aí eu pergunto para o senhor, em que medida essa crescente utilização de moedas locais pode enfraquecer a influência geopolítica associada ao dólar usando uma ferramenta como essa, como o BRICS Pay?
2: Na verdade, eu não posso dizer que essa é a agenda escondida, né? Mas no fundo tem muita característica disso, né? O dólar é a moeda dominante mundial, o dólar é o padrão do SWIFT. Querendo ou não, mesmo a China sendo o que é, né, com o yuan, é o dólar. E o SWIFT, no fundo, tudo vira dólar. Então, e aí tem a questão cambial. Isso afeta muito as pequenas e médias empresas. Eu mesmo, às vezes, quando eu vou participar de conferências internacionais, agora menos, mas durante muito tempo eu tinha que fazer transferências em SWIFT. Eu pagava, às vezes, 40% a mais na inscrição do Congresso só para utilizar o sistema. Então, você imagina pequenas e médias empresas. Isso seria evitado. Então, o que acontece de maneira geral, aí você tem um jogo geopolítico, né? Que é o país dominante tem a moeda dominante. A moeda dominante é o padrão de facto. O dólar é o padrão de facto. O dólar substituiu o padrão ouro, de maneira geral. E o que existe é uma procura por contestar isso e buscar alternativas. É, só que isso é excelente, maravilhoso, mas isso não se faz de uma hora para outra, né? E tem muita mudança para ser feita ainda, né?
1: Muitos dizem que o BRICS está colocando essa questão do sistema de pagamentos, mas sem abrir mão do dólar, já que muitos dos países têm reservas na moeda estadunidense.
2: Na verdade, a sua colocação é muito interessante pelo seguinte: imaginar que o BRICS global, BRICS Pay, vai substituir completamente o SWIFT e o sistema todo internacional baseado no dólar, eu acho que é muito utópico. Embora os Estados Unidos tenham se enfraquecido muito nos últimos anos, a gente sabe disso, só vê a inflação americana, não vou entrar em detalhes, né? O que eu acredito, e esse é um cenário para mim muito mais realista, é a convivência do dólar, do SWIFT e tal, com um sistema paralelo, né? Que vai trabalhar entre alguns países emergentes, mercados emergentes. Na verdade, o BRICS Pay tem uma coisa interessante, porque ele trabalha com moeda local. Então, é a moeda local brasileira transacionando com a moeda local chinesa. E isso aí você faz a transação e aí você fica fora da questão da estabilidade cambial relativa ao dólar, né? Que é um problema sério para quem faz negócios, né? Principalmente pequenas e médias empresas. Então, eu acredito, o cenário que eu tenho é que se isso for à frente, porque tem muita coisa aí, né, para ser resolvida, tá? E se isso for à frente, acredito que isso vai conviver. Mas isso depende muito, porque a gente pode ter daqui a 2 a 3 anos um Estados Unidos forte de novo, com uma inflação muito controlada, uma taxa de juros bem menor, e as coisas mudam. E aí o sistema pode se tornar simplesmente, digamos assim, inviável, quer dizer, não há interesse em utilizá-lo, né? Porque o cenário geopolítico mudou, e hoje o cenário geopolítico muda com muita rapidez. Você sabe, se acompanha isso, né?
1: Professor, a gente está fazendo esse programa exatamente para tentar entender essa tentativa de não dependência do dólar, e a gente vê Dentro do BRICS, países como os Emirados Árabes Unidos, que é um país associado, ele agora saiu da OPEP e partiu para trabalhar a venda de petróleo e gás diretamente com China em Wuhan. E a gente vê aqui no Brasil também a questão do PIX sendo pressionado pelo governo dos Estados Unidos, a questão de quebrar as bandeiras lá de cartão de crédito. O senhor acha que, economicamente falando, a gente ainda vai assistir quantas transformações dentro de um prazo de 10, 20 anos?
2: Olha, eu costumo brincar que fazer profecia é difícil, né? Principalmente em relação ao futuro, né? Em relação ao passado, a gente consegue com mais facilidade profetizar, né? Mas em relação ao futuro, o que acontece é o seguinte: do ponto de vista geopolítico, eu posso dizer a você com toda a sinceridade, e essa é minha visão, não é da FGV, é visão minha, professor Luiz Joia, professor titular da FGV, minha visão, estou colocando isso bem claramente, né? O que passa na cabeça dos Estados Unidos é uma coisa só, né? E do governo americano, tem nome e sobrenome, é China. A China é um país gigantesco, com uma população gigantesca, com um regime extremamente estranho para nós, né? Porque é um sistema político bastante centralizado, uma economia muito, muito, muito, assim, digamos assim, liberal, né? Vamos falar assim. E que é uma combinação, no mínimo, heterodoxa, né? Então, é um país que cresce, cresce, cresce, avança, avança, avança, e tem parcerias cada vez maiores com vários pedaços do mundo, né? Então, o que acontece é o seguinte: o BRICS, na sua visão original, ele perdeu a sua caracterização, né? Porque, na verdade, ele era caracterizado por mercados emergentes que tinham alguma característica semelhante. Brasil, Rússia, Índia, China e África do Sul chegou um pouquinho depois. Tem características, são mercados emergentes, são países muito grandes, com diferenças sociais, mas eles têm coisas em comum. E aí você coloca uma série de outros países, aí tem razões que não é o caso da gente conversar agora, com contextos muito diferentes. Então, você acaba tendo uma espécie de ornitorrinco, né? Quer dizer, o BRICS hoje é um ornitorrinco, né? Eles não sabem bem se ele voa, se ele nada, se ele anda, se ele é mamífero, se ele é uma ave. Porque você pega, por exemplo, os Emirados Árabes. Compara ele com a Rússia, compara ele com a Índia, compara ele com a China. Com todo respeito, mas são realidades. E o contexto faz muita diferença. O contexto social, o contexto econômico, o contexto político e o contexto tecnológico também, né? Porque precisa entender o seguinte: você tem que ligar plataformas que têm sistemas diferentes. Estou falando só do ponto de vista tecnológico, tá? Sistemas diferentes, regulações diferentes. Isso não é uma coisa simples. A gente vê aqui no Brasil, a própria ligação entre sistemas, entre organizações brasileiras, às vezes já é uma complicação. Você imagina você ligar isso em outros países, com bancos centrais que têm sistemas regulatórios diferentes, moedas diferentes, uma série de características que vão, tem que ser, digamos assim, levadas em conta, né? Então, na verdade, a grande questão, eu percebo claramente, que é a ascensão impressionante da China, né? A China hoje, ela é o que o Japão era nos anos 60, 70. Nos anos 60, eu me lembro, eu tinha acabado de nascer, enfim, tudo que, me lembro do meu pai falando isso, né? Tudo que era made in Japan, feito no Japão, a gente dizia que era lixo, né? Porque ia quebrar, e quebrava. Só que o Japão aprendeu. O Japão trouxe dois americanos, né? Deming, Juran, José Juran, Eduardo Deming, criaram um sistema de qualidade. O Japão tocou uma coisa assim, em termos de qualidade, imbatível. Impressionante, né? E a gente começou a dirigir o foco para a China, usando a expressão Xing Ling. Você sabe tudo que eu estou falando, né? Isso é chinês, isso é Xing Ling. E a gente viu, por exemplo, os carros chineses chegando aqui e tal. E já há quase 10 anos eles começaram a chegar aqui. Só que a China hoje, ela, da mesma maneira que o Japão, ela, a curva de aprendizado dela foi muito rápida e ela se torna hoje um competidor impressionante. Os custos dela são muito baixos, a produtividade é impressionante e portanto, é um player que ninguém, quando eu falo ninguém, tá? Estados Unidos, Rússia, meu Brasil, ninguém pode descartar, né? Até por conta do mercado interno chinês, que é uma característica da China. A China é um país tão grande, em termos de população e também de território, que a China poderia não depender dos outros. Por exemplo, vou dar um exemplo. A China tem um PIX usado por ela, né, ali dentro, tá, etc., que a gente conhece muito pouco, né? É um sistema chamado CIPS, Cross Border Interim Bank Payment, CIPS, C-I-P-S. O CIPS é enorme, é gigantesco, né? Faz todas as transações em yuan, O objetivo é internacionalizar a moeda chinesa, né? É uma alternativa para o SWIFT. A China tem um sistema chamado WeChat, que é uma espécie de Facebook misturado com Instagram, misturado com WhatsApp, misturado com tudo. O chinês fica dentro do WeChat o tempo todo e faz tudo ali. Entendeu? Ele faz pagamento, ele faz mensagem instantânea, ele posta foto, ele que puder dentro do que é possível e permitido. Assim, também preciso dizer isso, tá? Na China. Então, a China é um país interessante porque ela tem um mercado doméstico tão impressionantemente grande que ela pode se dar o luxo, né? Claro que ela, por questões geopolíticas, não vai fazer isso, de olhar só para o seu umbigo. E aí ela é uma alternativa. Agora, a pergunta que eu faço é o seguinte: é um país dominante, um país que vem crescendo, é a grande soma dos Estados Unidos hoje, sem dúvida nenhuma, né? E não adianta também a gente sair do dólar e ficar pendurado no yuan, né? Que é a moeda chinesa. Entendeu? Então, agora, quando a gente fala de dominância de moeda, Marcelo, a gente está falando de dominância geopolítica. A moeda que domina é do país que, de certa maneira, domina o mundo em termos geopolíticos. O que a gente vê, por exemplo, esse enfraquecimento do dólar, a inflação americana, que hoje se compara à brasileira, né, impressionante, é fruto dos movimentos que vem acontecendo nos Estados Unidos nos últimos 4, 6 anos. Entendeu? Que vem, em grande parte, afetando a economia americana. Os americanos são impressionantemente altos, perto da curva de tendência, né? Etc. e tal. Então, o que você vê aí é uma luta de moeda, mas que, no fundo, é uma luta de posicionamento e de domínio geopolítico. É isso aí.
1: Eu coloquei a questão dos Emirados Árabes Unidos, professor, porque ele fazia parte da OPEP, a gente sabe do acordo que há, de Bretton Woods, né? E a Arábia Saudita já negocia com a Rússia também em moedas locais. Ou seja, o Donald Trump, ele vê que a situação do dólar já não é tão confortável assim. E aí eu te pergunto, a gente não está falando de suposição, mas o BRICS Pay começa a funcionar. A gente lembra que hoje o BRICS representa 40% do PIB mundial. O sistema, ele pode ser usado também para países do sul global que não estejam dentro do grupo do BRICS?
2: Com certeza. Na verdade, esse é o objetivo, né? Imaginando que algum dia isso vai funcionar, porque eu preciso dizer o seguinte: o BRICS Pay hoje é um projeto inicial em consórcio, tem a participação majoritária da Rússia, não foi muito divulgado isso, até porque é um projeto muito piloto, então tem muita água para rolar. Mas o objetivo é criar uma nova ordem, isso é a minha visão, tá? Uma nova ordem econômica mundial e em grande parte sedimentada no sul global, que é onde a gente está. Porque se você for analisar o sul global, abaixo do Equador, a esmagadora maioria da população mundial vive no sul global. Vive, a gente vive abaixo do Equador, mas a gente, na verdade, reza pela cartilha do norte global. Então a ideia é alinhar esses países. Inicialmente a ideia é juntar com o BRICS. Eu penso que inicialmente o consórcio é mais o BRICS original, aquele que foi criado, né? Enfim, o BRICS realmente como foi criado, depois trazer esse BRICS estendido e num outro movimento trazer os países que não pertencem hoje, né, ao BRICS, mas que eventualmente podem se juntar numa outra associação, né, de países do sul global, né, que representa a maioria da população mundial.
1: Essa construção de redes financeiras alternativas, o senhor acredita que também por trás dela estaria a questão de fugir das sanções econômicas aplicadas em cima da Rússia, em cima do Irã, em cima de quem os Estados Unidos mais quiser?
2: Olha, na verdade isso poderia ser uma visão, mas vamos pensar bem, tá? A gente tem que pensar, não assim hoje, a gente tem que pensar a médio e até a longo prazo, embora como dizia o Keynes, a longo prazo estaremos todos mortos, mas tudo bem. Mas a gente tem que pensar, né? Vamos ver o seguinte, o atual presidente dos Estados Unidos, né? Ele tem mais um par de anos aí, né? E sem, a princípio, sem direito à reeleição. Então, o que eu quero dizer com isso, né? Vindo de um partido dele ou do outro partido, as coisas podem mudar muito drástica e rapidamente nos Estados Unidos, né? E voltar ao que era antes, né? Porque esse movimento de taxação, de imposição de tarifas, é um movimento, a única expressão que eu defino é um movimento errático, né? Aleatório, né? Eu fico imaginando as diplomacias mundiais tendo que lidar com isso, não é fácil, é muito difícil. Amanhã isso, depois da manhã aquilo, não gostei da maneira como você me olhou, então pimba. É claro que tem alguns movimentos que são ligados com o Departamento de Comércio, que aí são coisas mais estruturadas. Realmente são. Trabalho escravo, são coisas assim, mais, assim, que são menos, digamos assim, menos mercuriais. Não sei se você me entende, né?
1: Entendo.
2: Entendeu? Mas você tem muito. Os Estados Unidos hoje é um país gerado por movimentos mercuriais, né? Entendeu? Hoje foi isso, amanhã é aquilo, depois da manhã é aquilo, depois da para quem vive no Brasil, como nós, a gente tá acostumado com isso, porque eu costumo dizer que o Brasil, até o passado é incerto, imagina o futuro, né? Então a gente já tá acostumado a viver nesse país, a gente acabou tendo que ser resiliente, porque só com resiliência a gente vive no Brasil, essa que é a realidade, né? Eu costumo dizer que o Brasil é um país, né, onde o longo prazo é um ano, o médio prazo é um mês, o curto prazo é hoje, né? A gente vai fazer hoje, né? Porque a gente viveu com inflação muito alta e tudo isso. E a gente tem essa característica também de fazer tudo em cima da hora, né? Mas o que eu tô querendo dizer com isso é o seguinte: apesar de todos os pesares, e aí não me cabe julgar, porque essa é uma decisão soberana do povo americano, né? Os Estados Unidos da América continuam sendo uma forças armadas impressionantes, com capacidade tecnológica impressionante, e tão impressionante, né? E eu conheço bem, que mesmo movimentos não deliberados que acabem produzindo danos, olha, vai ser preciso muito esforço para você tirar a liderança científica, a liderança econômica dos Estados Unidos. E a gente tem que entender que daqui a 2 anos você vai ter eleição lá, daqui a 2 anos e pouco, entendeu? E a princípio, pela Constituição, né, o atual presidente não pode mais se reeleger, entendeu?
1: Teve briga lá por causa disso.
2: A princípio, né? Agora também não sei. Veja, é uma situação que a gente tem que. É um mandatário eleito pelo povo, né? Então o povo sabe. Mas não é. Tem alguns sinais que são meio complexos, né? Você vai botar uma nota com a sua imagem, né? E tal, fazer um prêmio com o seu nome. Tudo assim um pouco mais complexo, né? Preciso entender uma coisa: os Estados Unidos, ele é um sistema presidencialista verdadeiramente. Verdadeiramente, é um sistema verdadeiramente presidencialista. Aqui a gente diz que é presidencialista, mas no fundo não é. Tem participação de vários outros poderes. Nos Estados Unidos, o poder americano, apesar de ter todo o sistema de check and balance, que é pesos e freios e contrapeso e tal, né? Claro, tem todo o sistema de balanceamento e tal, mas o poder americano dos presidentes é muito grande. É muito maior do que outros sistemas parlamentaristas, semiparlamentaristas, em que o Congresso derruba o presidente, vem outro deputado. Então, lá é muito, um sistema muito unitário, né? Muito forte, apesar de ser realmente uma federação. São vários estados e tal, mas o poder americano é muito grande. Então, o que eu estou querendo dizer com isso, todo esse prolegômeno meu aí, é que talvez em 3 anos a situação americana possa ter mudado muito. Não sei se para melhor, não sei se para pior, mas pode ter mudado, porque um novo mandatário vai assumir, novas eleições vão ocorrer. E o que acontece? Projetos como esse, que a gente está vendo, do BRICS, Pay e tal, eles dependem de uma coisa importante, e que é uma coisa que falta muito exatamente nesses países que estão envolvidos nisso aí. É um mínimo de estabilidade política. Esse é o problema, é o grande paradoxo, né? Para você ter um sistema que interligue Banco Central, que faça isso, faça aquilo, é preciso que tenha continuidade, porque não, primeiro que não é uma iniciativa rápida, você vai demorar, vai ter que passar por muitas barreiras, e você tem que ter o apoio dos governos eleitos, ou até dos governos que estão lá. Isso pode mudar muito, porque justamente esses países, não todos, mas alguns desses países, são os países que politicamente são os países mais instáveis do mundo, entendeu? Então, pode acontecer que assuma um governo que já não quer aquilo, entendeu? Que já é aquilo, que já muda tudo, e é um stakeholder, um partner muito importante, que por sua vez ele faz parte desse nó aí, sai da cadeia, e a cadeia fica, entendeu? Fica tudo enrolado, porque tem uma estabilidade política. Então, é uma iniciativa interessante, mas é bom a gente ficar, como eu digo, botar as barbas de molho, porque tem muita coisa aí pra gente ainda olhar. Mas é uma iniciativa que, sem dúvida nenhuma, merece aplauso, mas se vai funcionar, não sei.
1: Por outro lado, professor, como é que, na sua visão, organismos como o Fundo Monetário Internacional, o Banco Mundial, eles observam essas iniciativas paralelas de infraestrutura financeira?
2: Olha, são instituições que, na verdade, são todas lastreadas em dólar. O que que significa isso? Na verdade, elas trabalham com uma moeda que é o dólar. São instituições que têm uma influência americana muito grande. né? Muito, muito grande. Mas, na verdade, eles poderia dizer, eles têm interesse, é uma coisa interessante, talvez seja um discurso interessante, mas, na verdade, eu creio que eles também ficam observando o que pode acontecer, né? O que é, porque isso tudo depende, o que a gente está vendo hoje é o seguinte, o que a gente está vendo é uma tentativa de mudança da dominância geopolítica mundial. Essa que é a realidade. Quando eu disse que, isso é a minha opinião, a grande questão americana tem nome e sobrenome, e a República Popular da China. E é que é, na verdade, um país que vem se impressionante, né? E não só em termos tecnológicos, tá? Então, o que acontece? Esses organismos, né? FMI, o Banco Mundial, trabalhei no Banco Mundial há alguns anos e tal, são interessantes, eles geram uma série de políticas, normas e tal, mas que muitas vezes são, a gente chama tigre de papel. O que é tigre de papel? Fica ali, mas, entendeu? É que nem o Objetivos de Desenvolvimento Sustentável, os Sustainable Development Goals, 2030, né? São lindos, né? São 17 pontos. Você olha para aquilo ali, aí tem erradicação total da pobreza, alfabetização de todo mundo. Aí você olha para aquilo, fala, pô, 2030, é isso mesmo? Pô, quanto tempo falta aqui? Então nós temos aí mais uns 4 anos, né? Será que dá tempo? Tudo bem que é importante ter um onde a gente quer chegar, porque para quem não sabe onde quer chegar, uma chance enorme de não chegar a lugar nenhum, isso é óbvio. Mas seria interessante dizer que aquilo lá é uma tentativa da tentativa da tentativa da tentativa da tentativa da tentativa. Então, esses órgãos, eles geram esses policy papers, essas coisas todas, tá? Tudo muito bonito. Mas a realidade, às vezes, é muito, muito diferente. Muito diferente. Então, como é que eles veem? Eu não sei. Uma coisa eu sei, eles dependem tremendamente dos Estados Unidos, em termos de influência monetária, influência política. Basta os Estados Unidos, vou sair de tudo isso, como aliás já ameaçou. E aliás já saiu de alguns órgãos da própria ONU, né, e tal. E cria-se um problema. A própria, como é que chama? Em português é São Mundial de Saúde, né?
1: Uhum, OMS.
2: World Health Organization, né? Nos Estados Unidos teve um problema sério com ela por conta da pandemia e tal. E são muito dependentes de uma nação que é... É chato falar, mas eu tenho que falar. Os Estados Unidos, eles são hoje o que o Império Romano foi alguns anos atrás, entendeu? Só que é preciso lembrar que o Império Romano, por maior que tenha sido, ele caiu, tá?
1: É, tem isso.
2: E tudo tem algum prazo de validade. Então, qual é esse prazo? Eu não sei. E se vai acontecer? Não sei. Mas o que a gente está vendo é realmente pela primeira vez, digamos assim, entre aspas, né, um desafiante de peso nos Estados Unidos.
1: Agora, professor, qual seria o papel do Brasil, com a experiência até do PIX, na construção desse sistema alternativo?
2: Sensacional. É muita, muita experiência. Olha, o PIX, e é preciso, a quem honra, honra, entendeu? Mas é preciso dizer isso. O PIX, a gente tem que louvar o Banco Central do Brasil. O PIX, ele é o resultado de um ecossistema que foi criado, eu acredito que ninguém planejou, ele acabou surgindo de maneira orgânica. Por que o PIX é um sucesso? O PIX é um sucesso porque o Banco Central criou, atualiza e regula, né? Ele governa. O PIX é um sucesso porque o Brasil tem mais celular do que ser humano, né? Isso é importante, porque sem aparelho de celular o PIX não seria um sucesso. O PIX é um sucesso pela quantidade de fintechs que o Brasil criou nos últimos anos, pro bem ou pro mal, não vou entrar nesse mérito. Fintechs que cobram nada para a pessoa ter uma conta, e a pessoa então sai do sistema financeiro tradicional, que aqueles bancos grandes que cobravam um valor que ela não conseguia pagar. Isso tudo junto, colocado junto, isso fez o sucesso do PIX, né? O PIX, só para vocês terem uma ideia, eu trabalho muito com o PIX, tá? Então eu faço muitas pesquisas, inclusive agora a gente está com uma pesquisa muito interessante começando, que é o Dark Side do PIX. O Dark Side do PIX são todos os problemas que o PIX está trazendo. Eu não vou entrar em detalhes, problema de segurança.
1: Isso aí vale até um outro programa. Se o senhor quiser, já está convidado de antecipação.
2: Endividamento, essa praga chamada BET aí, como é que o PIX está? É um negócio de doido. Mas o que eu estou querendo dizer é o seguinte, só para você ter uma ideia, o PIX incluiu 80 milhões, mais ou menos, né, de brasileiros no sistema financeiro formal. 80 milhões de brasileiros que pela primeira vez, entendeu, vão ser apresentados a um negócio chamado declaração de imposto de renda, entendeu? E vão ter que, pela primeira vez, aparecer do nada. que é um lado bom, né, pro país, né, evidentemente, você tirou um monte de invisíveis, mas esse pessoal vai perceber o seguinte, caramba, agora eu tenho que fazer um negócio que eu nunca fazia, esse pessoal é invisível, entendeu? Eles eram invisíveis. Eu me lembro de quantas vezes eu chamei aqui na minha casa um bombeiro, alguma coisa desse tipo, e na hora de fazer o pagamento, ele não tinha conta corrente, ele não tinha banco, ele dava a conta de uma tia, de uma prima, que era uma conta, sei lá, da Caixa Econômica, não sei o que que era, uma conta poupança, que aí pagava ali, recebia ali. Hoje a gente chama essas pessoas e, bom, a gente simplesmente, a pessoa já tem um QR Code com Pix, uhum. Taxista tem, até o mendigo de rua pede dinheiro com um QR
1: Code. Já tá aceitando, né?
2: É um negócio até interessante que você pode fingir que deu, mas não deu, que tem um negócio horroroso, eu tenho que dar algum problema com o mendigo. Não, acabei de depositar aí, né? É um negócio horrível. Pô, meu amigo, mas é chato falar isso, que eu não quero dar ideia pra ninguém fazer solito. Pessoas aqui no Rio de Janeiro, no sinal, fazendo acrobacia e botando o número do Pix, 80 milhões de brasileiros. Sabe o que é isso? É a população maior que a maior parte dos países do mundo. Esse pessoal entrou no sistema financeiro. Então, o que eu quero dizer com isso? A experiência do Brasil com o sistema de pagamento móvel instantâneo, ponto a ponto, peer-to-peer, que a gente chama, que é o Pix, é impressionante. E o papel do Banco Central, eu sei porque eu trabalho com pesquisadores da London School of Economics, pesquisadores do Centro de Fintech da University of Manchester, e eles vêm aqui, e a gente fica até junto fazendo... E principalmente para entender o Banco Central. O papel do Banco Central, e aí tem o aprendizado acumulado do Banco Central, é impressionante o que o Banco Central conseguiu fazer em relação... É por isso que todo mundo quer ser o pai do Pix, né? Porque você sabe que filho feio não tem pai,
1: não tem pai.
2: Né? Filho bonito parece um monte de pai, né? Todo mundo quer ser pai dele, né? Então, a participação brasileira, ela é muito relevante. Mas entenda bem, o Pix, apesar de todo esse sucesso, o Pix é local. O local que eu estou falando é o seguinte, ele é brasileiro. Quando você junta contextos diferentes, com todo respeito, aí na gíria popular, o buraco é mais embaixo, entendeu? Aí a gente tem que parar um pouco, porque tem muito problema para resolver. Essa que é a questão. Mas, sem dúvida nenhuma, o Brasil tem uma liderança grande, embora o BRICS tenha sido liderado mais pelo grupo russo, né? Que foi mais ou menos quem liderou e que abriu esse consórcio. Tá? Essa coisa vem surgindo, pouca gente sabe, entendeu? Até para não fazer muita propaganda, porque pode ser um tiro na água, né? Pode ser um fiasco. Então, tá tudo assim meio por baixo do pano, que é bom também para não criar. Eu sempre digo para meus alunos que a decepção é filha dileta da expectativa. Então, fica a expectativa baixa aí que você não vai se decepcionar, né?
1: Tá certo, a gente teve o imenso prazer de ouvir a análise do professor Luiz Antônio Joia, professor titular da Fundação Getúlio Vargas, da EBAP, a Escola Brasileira de Administração Pública e de Empresas. Professor Luiz, muito obrigado por ter dado essa aula para nós, para os nossos ouvintes. Espero que o senhor tenha gostado dessa conversa tanto quanto a gente gostou.
2: Foi ótimo, eu agradeço muito, e a gente tem que ter muito orgulho do Pix, sabe? Eu quero falar só para terminar. Não há país minimamente desenvolvido em que as pessoas não tenham minimamente uma inclusão financeira.
1: Maravilha, professor. Um abraço.
2: Um abraço, cara. Tchau.
1: O programa tá chegando ao fim. 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
5: Olá, ouvinte, seja bem-vindo e bem-vinda ao podcast Em Órbita. Por aqui a gente traz as principais novidades e debate temas importantes no mundo da ciência e da tecnologia. Eu sou Yuri Hildebrand.
6: E eu sou a Dani Zanata. Nós vamos ao ar 3 vezes na semana e você pode nos ouvir tanto nas plataformas de áudio quanto na Rádio Sputnik, na Metropolitana 80.5 FM do Rio de Janeiro.
5: Lembrando a você que nos ouve que o nosso WhatsApp está aberto para receber dúvidas de tecnologia no quadro Ajuda Tech. Então manda lá o que você está querendo entender melhor de tecnologia que a gente traz aqui explicadinho para você. É só mandar um alô pro número 21980650066. 21980650066. Nesse episódio, a gente fala sobre como os satélites e espaçonaves se comunicam a milhares de quilômetros da Terra, né? Nas missões espaciais atuais, chama muita atenção sobre como a gente consegue ter acesso a fotos, vídeos e informações diretamente do espaço com tanta facilidade, né? Astronautas que vão para a Estação Espacial Internacional, por exemplo, muitas vezes conseguem atualizar redes sociais deles, enviar fotos e vídeos. A NASA, por exemplo, faz um trabalho de atualização do seu clicker, né, com imagens geradas por lá, além de outras missões que a gente vem acompanhando por aí mais recentemente, que tem muitas fotos e vídeos sendo divulgadas com facilidade, né? É impressionante como a comunicação acontece hoje em dia, mas dá pra gente afirmar que é algo que vem de muito antes, né? As missões lá da época de 60, 70 já tinham transmissões de imagens, claro, com outras tecnologias, e a gente fica muito curioso para entender como isso funciona.
6: Yuri, você já parou para pensar que hoje a gente reclama quando a internet demora alguns segundos para carregar, por exemplo, um vídeo? Mas imagina tentar enviar uma foto estando a quase 400 mil quilômetros da Terra no caminho da Lua, por exemplo. Ou então tentar transmitir dados de um robô explorando Marte.
5: E é exatamente o que acontece nas missões espaciais, né? E o mais impressionante, como eu cheguei a comentar mais cedo, né, é que essa comunicação existe há décadas. Desde os primeiros satélites lançados durante a corrida espacial, cientistas já precisavam encontrar formas de enviar e receber informações através do espaço. A gente tem aquelas primeiras imagens das missões Luna da União Soviética, por exemplo, que são muito impressionantes, lá da década de 50.
6: E a tecnologia, ela evoluiu muito de fato. E se antes tudo dependia principalmente de ondas de rádio, hoje já se testam sistemas de comunicação por lasers capazes de transmitir imagens, vídeos e grandes volumes de dados com velocidades muito superiores. Nós vamos entender então como esses arquivos chegam até aqui e como uma mensagem encontra o caminho de volta para a Terra no meio da imensidão do espaço.
5: É, para falar sobre essas tecnologias de comunicação usadas hoje na pesquisa espacial, tanto pensando nas missões tripuladas para o futuro, né, quanto nos satélites que estão por aí espalhados pela galáxia, a gente recebe aqui no Em Órbita a Cláudia Medeiros, que é doutora em geofísica espacial e certificada pela International Space University, a ISO, no programa de estudos espaciais SSP23, além de atuar como controladora de satélites pelo Instituto Nacional de Pesquisas Espaciais, o INPE. Bem-vinda, Cláudia, muito obrigado pela sua participação aqui no Em Órbita.
7: Muito obrigada pela oportunidade de falar de temas tão interessantes, do meu ponto de vista, óbvio.
5: Não, acho que de todo mundo que parou um tempinho aqui para ouvir a gente, com certeza está muito curioso. É, Cláudia, começando aqui, né, a exploração espacial já tem cerca de 70 anos aí, né, talvez até um pouco mais, e vem de uma época que a própria TV ainda estava se desenvolvendo, por exemplo. Como é que foi possível conseguir imagens da Terra e da Lua, por exemplo, ainda na década de 50? E como é que funcionou essa comunicação, assim, nesse primeiro momento?
7: A princípio, elas começaram bem rústicas mesmo. Tinha até pombos carregando, tirando fotos, né? É uma coisa até bem bizarra de se imaginar hoje em dia. Mas as primeiras imagens, se vocês tiverem a oportunidade de procurar aí na internet mesmo, colocar primeiras imagens obtidas do espaço, vocês vão ver que são imagens péssimas mesmo. São bem mal feitas. É quase como a gente fazer uma câmera caseira e tentar tirar uma foto hoje de alguém. Mas depois, as próprias câmeras que começaram a ser utilizadas, né, as câmeras de caixa mesmo, né, com um pequeno orifício, elas começaram a ser testadas, por exemplo, em qualquer objeto que estivesse voando. E aí, mais pra frente, a gente começa, então, com essa ideia de satélite, a princípio com o Sputnik, mas o Sputnik não leva uma câmera, né? Então, o Sputnik, ele leva mesmo um transmissor de rádio, como esses mesmos que a gente tem para comunicação de rádio. A tecnologia satelital não começa com imagens, ela começa mesmo com transmissão só de ondas de rádio. Então, o Sputnik, o que ele fazia era emitir esses primeiros sinais, que seriam como se fosse uma transmissão de rádio comum que a gente tem nas nossas casas, né? Que você podia sintonizar o seu rádio e obter esses dados quando o Sputnik estivesse passando sobre a sua região. Bom, a partir desse momento, aí se começa a pensar, bom, se a gente está passando por cima de uma região de interesse, seria legal colocar uma câmera. Então, as primeiras câmeras que foram utilizadas, elas ainda eram bastante rústicas, não tinham muita essa qualidade, mas óbvio que, uma vez que você consegue transmitir informação na forma de ondas de rádio, você também consegue transmitir essas informações obtidas de imagens. E aí, logo, não tão rápido, mas assim, lá por volta das décadas de 70, aí a gente começa a ter as primeiras imagens mesmo obtidas do espaço da Terra. Então, nessa fase, a gente já tem, sim, transmissão por TV, a gente já tem a transmissão. Então, você imagina que é a mesma tecnologia que a gente usa para transmitir dados de uma televisão para outra. Então, você precisa converter aqueles sinais que você tem de imagem em dados binários. E aí, depois, transformar esses dados binários em formas de onda de transmitir de uma antena para outra. A outra antena vai pegar esses mesmos dados, ou até mesmo uma linha de transmissão vai pegar essas perturbações, né? E aí, depois, ela vai reconverter esses dados em uma imagem. Então, do mesmo jeito que a gente fazia nas televisões, a gente consegue, então, criar esse caminho que é o próprio espaço. Então, você já sabe como fazer a comunicação de rádio, você sabe fazer a comunicação de informação. informação. O que muda é o tamanho desse dado, porque quando você coloca imagens, os dados ficam enormes. E aí é onde a gente começa a ter uma dificuldade de encaixar nos padrões convencionais de transmissão. E aí a gente começa a precisar aumentar o tamanho das nossas antenas, aumentar o tamanho do nosso sinal para que ele caiba tanta informação que uma imagem carrega.
6: Certo, Cláudia. O envio dessas capturas a quilômetros de distância vem desde antes mesmo de nós termos as tecnologias do tipo disponível, pelo menos no nosso meio civil, certo? Como é que o desenvolvimento da pesquisa espacial ajudou no desenvolvimento da tecnologia aqui na Terra? E explica pra gente se isso acontece ainda hoje.
7: Isso que você falou é interessante e é verdade. Muita coisa começa primeiro no setor de defesa, né? Ou na área militar. Porque, de uma certa forma, eles acabam tendo investimento para poder caminhar um pouquinho mais rápido que outros setores por interesses mesmo dos países. E aí, uma vez que essa tecnologia começa a ser utilizada, é muito difícil controlar que ela fique limitada dentro daquele ambiente. Então, ela começa a vazar. É quase como se fosse assim, vazar essa informação ali daquele local. Então, não é muito interessante, não é muito inteligente também, quando você começa a avançar muito com a tecnologia, que ela não passe a ser transmitida para a sociedade, né? Então, percebeu-se que o controle restrito dessas informações não era uma coisa que era possível por ninguém, porque a gente tinha espionagem, tinha países querendo pegar essa informação, outros querendo usar isso daí, e é nessa ideia que criou-se a estratégia de, a partir do momento que se avança num certo nível daquele conhecimento, você faz uma transferência tecnológica para o meio civil. E isso foi como foi até mesmo o setor espacial. Então, se você olhar os primeiros lançamentos, eles começam todos militares, e aí depois ele vai sendo transferido para o meio civil. Bom, isso, quando você fala de desenvolvimento científico, o desenvolvimento científico que acontece na academia, ele independe de acontecer militarmente. Mas algumas tecnologias, elas são testadas em meio militar, em meio científico, e depois elas transbordam para o meio civil, quando uma empresa entende que aquela tecnologia, ela tem potencial de se tornar comercializável. Então, você vai ter essas duas formas dessa tecnologia sair desse ambiente. Como o espaço começou militar, então a impressão que a gente tem é que o desenvolvimento militar é que foi, favoreceu o desenvolvimento dessas tecnologias, mas isso não é verdade. A verdade é que lugares que têm essa abordagem de desenvolvimento tecnológico, normalmente elas têm capacidade de encontrar tecnologias novas e o spin-off delas pode ser aproveitado civilmente. Como o espaço começou militar, parece que é militar, mas hoje a gente está vendo que não, que tem muitas empresas também privadas que estão desenvolvendo ou tentando melhorar a sua tecnologia para poder fazer isso viável financeiramente, e ela começa assim, e depois de um tempo é impossível controlar que aquele segredo fique restrito àquele ambiente. Então ele começa a se tornar acessível para todo mundo. E assim foi com a televisão. Então, a televisão, ela começa mesmo, você começa a ter a ideia, né, de como funciona uma câmera, aí depois você começa a ver pessoas testando formas de melhorar essa câmera até que ela se torna comercializável. As transmissões por satélite, a mesma coisa, e assim sucessivamente. Então, tudo que a gente pensar em desenvolvimento tecnológico pode gerar um spin-off, e é o que acontece com o espaço. Tanto que hoje a gente fala bastante sobre, por exemplo, micro-ondas, solares, foram tecnologias inventadas para serem utilizadas no espaço.
5: É muito interessante ver isso. A gente estava falando aqui em off, né, sobre as séries baseadas aí numa alternativa, numa realidade alternativa da corrida espacial, né, da década de 60 ao final da década de 80. Eu acho muito engraçado que essa série, né, as séries da tanto na Apple TV, né, For Mankind e Star City, elas mostram o impacto, né, da pesquisa espacial nas tecnologias civis. Isso é muito interessante de ver. Me chamou muita atenção, né? Pensando numa realidade alternativa, vendo como a influência da tecnologia desenvolvida a partir da corrida espacial, da pesquisa espacial, impacta na nossa realidade aqui. E até hoje isso acontece, né? A gente vê muitas coisas envolvidas no espaço que hoje a gente tem aqui disponíveis e talvez nem saiba que vem daí, né? E aí dá pra gente até fugir da comunicação, falar de medicamentos e tudo mais, né?
7: É, minha mãe todo ano, não sei de quanto tempo, toma um remédio chamado Prolia, né? Que é um remédio para tratamento de osteosporose. E aí, conversando com um astronauta que foi para o espaço e que ajudou a testar isso daí durante o evento da SSP, esse medicamento foi um medicamento, por exemplo, que foi desenvolvido no espaço, testado no espaço, e que hoje minha mãe está usando na casa dela, por exemplo. Então, é um remédio para tratamento de osteosporose. E aí você fala assim, nossa, mas o que é que o espaço tem a ver com osteosporose? E aí é onde entra, por exemplo, você levar um astronauta para o espaço e ver como é que o corpo dele se comporta em ambiente de microgravidade. Então, ele vai ter uma degeneração na produção de ossos, E aí essa degeneração precisa ser freada ou controlada. Então você precisa desenvolver algum tipo de medicação que ajude a esse controle. Uma vez que você consegue fazer isso com o astronauta que está no espaço, você pode implementar, por exemplo, na pessoa que está aqui na Terra. Então é uma coisa que foi desenvolvida a princípio com o pensamento de resolver ou de ser uma solução para o espaço e de repente está aqui na vida de todas as pessoas que precisam usar esse tipo de medicação. E isso é o que a medicina tem percebido, né? Uma das áreas mais interessantes que tem entendido, né, a biomedicina, é como o espaço ele pode ser um facilitador na descoberta de novas tecnologias para melhorar a vida do ser humano na Terra. É impressionante, eu acredito que seja o que a gente vai assistir no futuro.
5: Ah, muito legal. Aproveitando que você tocou no tema, a gente fez um episódio recente aqui falando sobre os impactos, né, da microgravidade, que são sentidos aí principalmente para astronautas e cosmonautas e taikonautas também, que vão ao espaço, ficam um tempo por lá, pensando em estação espacial internacional, né, os efeitos da microgravidade são muito gritantes. A gente gravou um episódio inteiro falando sobre isso e a gente conversou com a Patrícia Lazzarotto nesse episódio, ela que é, né, especialista nessa área, e ela falou muito sobre essa questão de desenvolvimento de medicamentos e tudo mais. Quem estiver interessado aí em ouvir o nosso episódio, foi recentemente, está lá no metropolitanarrio.com.br. Convido aí para ouvir. Esse também é complementar, né? A gente fala de pesquisa espacial, acho que os assuntos acabam se complementando bastante. Mas voltando aqui para a parte da comunicação, dá pra gente contar com ondas de rádio a partir do espaço, por exemplo? Como acontece essa conexão entre dispositivos pelo espaço e a Terra? E aí, tô falando de dispositivos porque a gente sabe que tem sondas espalhadas pela galáxia, né? Principalmente. E enfim, a gente recebe informações a todo tempo dessas sondas. Então, eu queria entender como que funciona isso e como é que é a comunicação via rádio a partir do espaço. Se tiver até diferença, acho que pode até explicar melhor pra gente.
7: Tá. Bom, a comunicação via satélite, ela é hoje fundamental para quase tudo que a gente utiliza aqui na Terra. A princípio, ela começou com a parte de transmissão mesmo, de comunicação, TV e rádio, né, que são satélites que estão em órbitas geoestacionárias, ou seja, 36 mil quilômetros da superfície da Terra, tá bem distante mesmo, né, da gente aqui. E para esse tipo de comunicação acontecer, você precisava de uma certa frequência, que não é utilizada aqui na Terra. E normalmente, quando a gente trabalha com a comunicação que vai para o espaço, a gente tem que lembrar que a gente, entre aqui o espaço, tem uma atmosfera. E essa atmosfera, ela, de uma certa forma, ela é como se fosse um filtro ou uma

0: partir de uma certa distância, a interferência é tão grande que o sinal perde a qualidade e você não consegue mais ter aquele dado. E aí você muda a faixa de frequência para uma faixa mais baixa, né? Então você vai lá para 2 GHz, aí você consegue aumentar a área de abrangência de comunicação. Então a gente vai fazendo essa mesma coisa quando a gente vai usar o espaço. Então, de acordo com a distância do objeto com o qual a gente quer se comunicar, a gente tem que pensar nisso. O meu sinal, ele consegue chegar com uma certa potência até essa região e ele consegue atravessar essa atmosfera? Então, quando a gente trabalha com satélites, a gente vai ter que pensar em todos esses fatores. Quanto mais distante, mais tempo leva para esse sinal chegar até aqui a Terra. E ele vai perdendo bastante qualidade ao longo dessa trajetória. Então, você precisa ter uma potência muito alta de transmissão e aqui na Terra você precisa ter uma antena muito grande, com uma capacidade de pegar qualquer tipo de sinal que venha daquela fonte. E essa antena, ela vai estar preparada para pegar somente a faixa de frequência compatível com aquele emissor. Então, o satélite que está emitindo, a Voyager, está lá na borda, saindo quase do sistema solar, vai estar emitindo numa faixa de frequência que caminha por todo o sistema solar, sofrendo as interferências ao longo do caminho, porque a distância é bem grande e ele vai atravessar vários pontos, né, e também o próprio ambiente do espaço meio interplanetário, até chegar aqui na Terra, ela precisa ter uma potência muito grande e vai perdendo ao longo do caminho e chega aqui, tem uma antena muito grande, mais de 80 metros, essa antena vai ter de dimensão, para poder pegar esse sinal que é bem fraquinho. Só que esse sinal, ele vai trazer poucas informações, porque devido à distância e o tempo que esse sinal demora para chegar, a gente não consegue ter um sinal com muita qualidade. Para eu melhorar a qualidade desse sinal, eu vou ter que mudar a faixa de frequência e mudar a potência desse sinal. Então você vai mudando a qualidade e o tamanho do seu satélite de acordo com essa relação. Que informação eu quero transmitir? Qual é o dado, qual a importância desse dado, e aí você vai mudar tanto lá no satélite o tamanho do transmissor, da antena e do sistema, quanto aqui na Terra o sistema de recepção. Quando a gente pega, por exemplo, a missão Artemis, né? Então a missão Artemis, ela trouxe duas formas de comunicação diferenciadas. Uma foi por laser e a outra foi por ondas mesmo de rádio, conforme a gente está acostumado aqui a fazer a transmissão. Ainda assim, ainda tem uma distinção. São dados somente de telemetria, que são informações mais básicas do funcionamento da missão. Então você vai usar uma banda de frequência que ninguém está usando aqui na Terra, que é uma faixa restrita só para aquele grupo de pessoas, com certa criptografia que só aquele grupo que tem acesso a essa criptografia consegue interpretar. Quando a gente vai falar de laser, que é uma outra faixa de frequência, aí essa faixa de frequência precisa também de outras características. Ela consegue carregar mais dados, mas ao mesmo tempo ela não consegue, por exemplo, transmitir em qualquer direção. Ela precisa ter um apontamento muito correto. Então, quando a gente vai trabalhar com satélites e transmissão, a gente precisa fazer esse casamento entre ele vai conseguir atravessar a atmosfera, ele vai conseguir chegar nesse alvo que é a estação de recepção que está aqui em solo. Se esse sinal vai trazer uma informação muito pesada ou muito leve, eu vou precisar de uma antena muito grande ou pequena. E é assim que vai funcionando essa comunicação. Não sei se ficou bem claro.
1: Ficou, Cláudia, só para ter uma dúvida ainda. Nessa diferença que você trouxe de radiofrequência e da transmissão por laser, quais que são as vantagens de uma e outra em termos de velocidade e de volume de dados?
0: Isso. Em questão de velocidade e volume de dados, o laser é mais eficiente. Só que ele precisa ser diretamente apontado para o receptor. Então, se a gente tiver algum outro objeto, a gente vai ter esse problema, porque ele não, você teria que ter um receptor capaz de pegar essa emissão, que é uma emissão laser, né, uma faixa de frequência de luz, que tem que estar direcionalmente apontado para aquele local. Com esse apontamento, é quase como se eu tivesse uma fibra ótica, né? Então, é a mesma coisa que eu falar para você. Você, talvez, não sei se vocês estão acostumados, mas hoje a maioria das nossas casas usa fibra ótica. Então, se você conecta o seu computador na fibra ótica, a velocidade de upload e download é rápida. Agora, se você conversa com uma pessoa por Wi-Fi, cai bastante essa qualidade, porque o ar, ele tem uma perda dessa transmissão. Já a luz, que é da fibra ótica, vai mais rápido. Mesma coisa serve para o laser. Então, o laser no espaço, ele vai ser quase como uma fibra ótica, só que ele precisa ter um apontamento perfeito. Ele consegue transmitir mais dados e mais rápido. Agora, quando a gente fala de ondas de rádio em outras faixas de frequência, então a gente pode ter uma perda de velocidade, mas a gente fica com menos critérios de apontamento. A gente consegue aumentar a região de transmissão, né? Que a gente fala, tem um termo chamado lobo, né? De cobertura. E aí você consegue ter, assim, uma faixa maior de área em que você consegue detectar aquele sinal. É como se fosse, assim, o prato da antena consegue dar o sinal em qualquer direção. É um pouquinho assim, vamos dizer assim.
2: Cláudia, hoje a gente tem, por exemplo, mas enfim, há muito tempo que a gente já tem fotos, imagens, né? Dos planetas do sistema solar com algumas características bem definidas, né? E aí, os desenhos de Júpiter, os anéis

0: Saturno bem definidos, é, enfim, tem questão de cor, de Urano, Netuno também, enfim, esses planetas que estão bem distantes, né? E da mesma forma, planetas mais próximos, a gente pode, enfim, Vênus também, tem uma boa definição de imagem, por exemplo, é Mercúrio, mesmo não sendo planetas em que a gente já esteve, assim, de forma, né, com sondas, como Vênus e Marte, por exemplo, que eu acho que são planetas que já dá pra gente dizer que já teve visita humana com sondas, assim, é, se aproximando mais, né? Queria entender como que são feitas essas imagens, porque elas são feitas a partir de uma espécie de montagem, né? São diversas fotos menores feitas pelos satélites. Queria entender como que isso funciona, por que que isso acontece, assim, por que que é necessária essa montagem de pequenas fotos e quão confiáveis são esses detalhes apresentados nas imagens pra gente ter noção de como são esses planetas.
1: É, isso é muito, muito boa a sua pergunta, e eu vou começar provocando vocês antes, né? Vocês sabem como funciona uma câmera, por exemplo, fotográfica do seu próprio celular aqui? Porque às vezes parece contraintuitivo. Você fala, tá aqui na sua mão, você tem um controle de tudo que tá acontecendo. Mas você sabe como funciona? Acredito que a maioria das pessoas...
2: O mecanismo em si, você não, quer explicar, né?
1: É, porque daí dá para você entender. É mais ou menos assim, você vai ter algum tipo de material que quando você abre a tampinha dele ali, por exemplo, né, que você abre, ele vai receber a luz que vai impactar naquele metal, naquele objeto que tá ali, né, no caso o celular, uma câmera CCD, e aí ela vai fazer com que aquele ponto fique mais claro ou mais escuro, mais brilhante ou menos brilhante. Então, quando a gente designa esse material, que seria esse sensor, a gente vai definir qual é o tipo de faixa de frequência que a gente quer detectar, porque a luz ou qualquer tipo de emissão de onda eletromagnética, quando a gente está falando de imagem, quando a gente está falando que a gente vai tirar uma fotografia, por exemplo, de Vênus ou de qualquer espaço, a gente quer uma imagem, e a imagem a gente quer muitas vezes no visível, que é o que a gente consegue interpretar com os nossos olhos. Então a gente precisa construir um sensor no espaço que consiga enxergar como se fosse um ser humano. Então a gente vai colocar esse sensor igual da câmera do nosso celular lá nesse satélite, para que essa emissão que está vindo desse planeta chegue nesse sensor e faça com que ele brilhe mais ou menos de acordo com a claridade daquele ponto. Então, para isso eu preciso, por exemplo, usar um objeto que está iluminado. Então eu preciso tirar uma foto num horário em que tem a luz do sol batendo ali, para a luz do sol refletir no visível e aí a minha câmera conseguir detectar. Mas se fosse só assim, seria muito difícil eu pegar alguns objetos no espaço, por exemplo, que estão muito distantes do Sol, ou em regiões onde a gente não consegue enxergar muito claramente. Então a gente pode mexer com esse sensor para que ele não fique só nessa faixa do visível, para que ele consiga absorver também emissões em outros comprimentos que o nosso olho não enxergue. Então é nessa que a gente muda esse sensor para alguns outros comprimentos de onda, cujo os outros objetos são capazes de emitir, e meu olho não vê, mas acontece que o meu sensor consegue. Por exemplo, no infravermelho próximo, eu não enxergo no infravermelho, mas se a gente conseguir que o meu sensor detecte, por exemplo, a gente pode pegar ali Júpiter, ele tem uma emissão no infravermelho, então a gente detecta o infravermelho dele, não precisa nem do Sol, e aí eu consigo, por exemplo, detectar alguma informação a respeito dele, e aí meu sensor vai registrar pontos que está vindo mais ou menos informação naquele comprimento de onda. Depois eu trago todos esses dados aqui na Terra, e aí eu pego e vejo, olha, esse dado está associado, por exemplo, a um tipo de informação, esse dado a outro, e aí eu dou cores para ele, que é do mesmo jeito que acontece no nosso celular. E aí eu realço essas cores. E aí, então, muitas vezes você vai ver uma imagem e ela está ali super bonita, como a do Sol, por exemplo. Eu olho para o sol, a imagem está linda ali, amarela, brilhante, borbulhante, aquela figura. Se eu olhar no visível, no espaço, o sol é uma bola branca com umas pontinhas pretas, muito sem graça. Mas o sol tem um monte de informação escondida ali. E aí é onde a gente usa esse sensor adaptado para essas faixas de frequência que tem informação e que eu não enxergo no visível, e dou cores para elas. E quando eu dou cores, aí eu posso realçar um fenômeno ou outro. Como é que a gente pode comparar isso com a observação da Terra? Então, por exemplo, se eu tiro uma foto do satélite do espaço da Terra aqui. Então ele vai tirar ali uma região verde da Amazônia ali ou de qualquer outra região. Se eu realço o verde, eu vou ter um enfoque maior onde o verde está mais brilhante, onde o verde está menos brilhante. Seria equivalente ao que você faz no seu celular quando você pega, por exemplo, os ajustes de cores e dá ganho, brilho, você mexe com isso para realçar algum fenômeno, coloca um filtro. É mais ou menos a mesma coisa. Então quando a gente vai observar esses objetos do espaço distante, a gente às vezes vai ter que equilibrar o visível, que é onde a gente vai ter uma certa limitação, outras fontes de emissão daquele objeto, como por exemplo infravermelho, ultravioleta, entre outros comprimentos de onda que a gente não enxerga no visível, mas que aquele corpo é capaz de emitir, ou até mesmo laser, que aí seria quando a gente emite uma informação, emite um sinal na direção daquele objeto e recebe o retorno daquele objeto. Então isso também nos dá uma outra informação.
2: E existe algum limite nessa distância, Cláudia, que se consiga comunicar com uma espaçonave?
1: O limite, ele está mais no caso do emissor, né, da fonte que está emitindo, e do seu detector. Mas o problema é o tempo, porque às vezes, para você obter um dado que está muito distante, você vai demorar muito tempo para receber aquela informação. E é por isso que às vezes a gente vai lá e coloca um James Webb no espaço, olhando, né, de lá, porque a gente já elimina, por exemplo, a atmosfera, e aí a gente consegue ter alguns ganhos de propriedades de observação tirando ele daqui, ou seja, você consegue ampliar a faixa de frequência de observação, e aí você coloca ele com espelhos gigantescos, enormes, apontado para uma região, ou seja, você vai aumentar mais ainda a distância que você consegue observar, e você sabe que a distância hoje que ele conseguiu observar é a praticamente alguns bilhões de anos atrás, né? Pra gente da astronomia, quando a gente olha, a gente vai ver assim, você fala que você está observando um objeto muito distante, você na verdade está observando um objeto que passou ali há muito tempo. Então a distância também está relacionada com o tempo.
0: Nossa, isso é muito curioso e até um pouco confuso de pensar, né, pra gente aqui. Cláudia, queria que você explicasse como é que funciona o envio de imagens, né, dessas sondas assim pelo espaço para aqui pra Terra. Você falou, né, tem a captura de imagens, tem a ver com os sensores e tudo mais, mas como que essas fotos são enviadas pra cá? Como é que a gente recebe essas imagens aqui da Terra e consegue então fazer essas montagens, né, reproduzir o que foi captado assim, de um planeta mais distante, por exemplo?
1: A partir do momento que esse sensor que está lá, né, uma sonda, por exemplo, a Voyager que tirou aquelas imagens que a gente viu, a Juno, enfim, Europa Clipper que vai tirar pra gente no futuro, em várias sondas que estão viajando aí no espaço, né, a SOHO, STO, a própria James Webb, eles fazem uma captura primária desses dados, armazenam assim numa memória interna do próprio satélite e depois eles habilitam, quando eles estão em um ponto de visibilidade para uma antena na Terra, eles habilitam a transmissão desse sinal. Então, a gente que está aqui na Terra, por exemplo, aqui no INPE, né, a gente tem também aqui as nossas antenas. Então, as nossas antenas vão ver o horário que aquele satélite vai passar sobre a sua visibilidade, e aí você vai conectar com esse satélite, então você vai estabelecer um uplink, que é uma capacidade daquele satélite mandar informação para você e somente para você. Então, isso funciona para o nosso e funciona também para o satélite de outros grupos. Então, vamos supor uma Deep Space Network, né, que seria as redes que pegam esse espaço mais profundo, essas sondas que estão mais distantes. Então, quando o satélite está em visibilidade dessa antena, essa antena se conecta com esse satélite, eles estabelecem como se fosse uma conexão, igual a gente fazia antigamente, só satélite com essa antena, e aí ele começa a mandar esses dados rapidamente, transmitir esses dados rapidamente, e essa antena vai armazenar. Depois, a equipe que recebeu esses dados, né, da estação de recepção, vai passar esses dados para um centro de processamento de imagens. E aí é onde vai ser disponibilizado para as pessoas que têm interesse.
0: Ah, legal.
1: Deu para entender ou ficou complicado?
0: Não, acho que deu para entender sim.
1: É importante você saber que a transmissão não fica acontecendo o tempo inteiro, tá? Então, ele fica desligadinho ali, ele vai tirando as fotos no horário que ele é configurado. A gente manda uma configuração para o satélite. A gente manda para o satélite como se fosse um computador que funciona sozinho lá no espaço. A gente manda e fala, olha, nesse horário você liga, nesse horário você conecta. A gente habilita todas essas situações. E aí quando funciona, quando está no horário correto, conectou a antena, conectou o satélite ou a sonda, eles fazem esse match e começa a passar esses dados todinhos naquele instante, naquele intervalo que está pré-definido. Depois disso, interrompe, ele volta a operar da forma que foi pré-configurado, a antena vai fazer rastreio de outra coisa que seja do interesse, assim sucessivamente. E aí, esse conjunto de informações depois são processados e disponibilizados para pesquisa ou para os usuários.
0: Ah, uma dúvida aqui que bateu, por exemplo, nesse momento de visibilidade, né, um telescópio que está bem longe da Terra, porque eu estou pensando assim, enfim, no momento desse de visibilidade, precisa rolar essa conexão para receber as imagens e tudo mais. Só, por exemplo, agências espaciais que tenham lançado esse satélite vão conseguir acessar essa conexão? Tem mecanismo de segurança, eu imagino, para fazer essa ligação. Mas eu queria entender se é algo universal, assim, né? Porque pensando até nos acordos que existem, né, para pesquisa espacial, é uma coisa muito mais coletiva do que na Terra, por exemplo. Queria entender como é que funciona isso, se outras agências têm acesso, podem ter acesso, como que isso funciona?
1: Então, a verdade é que tudo é criptografado. Então, eu posso até... primeiro que quando você manda o satélite, você limita a faixa de frequência de comunicação. Então, é como se você dissesse assim, eu vou usar essa faixa de frequência e ninguém pode usar. Então, você já meio que cria ali uma restrição para que outras pessoas usem a mesma faixa. A outra é que transmissões, por exemplo, de espaço profundo, elas usam antenas muito grandes. Então, sei lá, eu e você podemos até querer, mas a gente precisaria ter uma antena de 100 metros. Acho que a gente não consegue fazer isso com tanta facilidade, sem que alguém nos pergunte por que a gente está fazendo uma antena de 100 metros. Mas vamos supor que uma agência que esteja competindo com a outra queira fazer assim, pegar o dado da missão do outro, por exemplo. Ela vai poder, às vezes, enxergar aquele satélite, ela pode ajustar o sistema dela para a mesma faixa de frequência, mas ela não vai conseguir conectar, ela não vai conseguir fazer esse uplink com o satélite, porque esse uplink ele precisa ser configurado entre quem está recebendo e o próprio satélite. E isso é um dado sensível que é criptografado e que é pré-configurado e só sabe isso quem é o dono da missão. Então, quando a gente tem parcerias entre agências, por exemplo, vamos supor, a gente tem aqui com a China, né? A gente tem uma faixa da memória que a gente consegue acessar e a China tem outra faixa da memória que ela consegue acessar. Então, um consegue acessar o do outro, entendeu? Então, a gente tem essas barreiras mesmo quando a gente compartilha missões. Mas no caso de científico, muitas vezes a gente vai ter dois ou três grupos que vão fazer o gerenciamento daqueles dados. Às vezes eles vão ter acesso, sim, àqueles dados, mas aí vão ter cláusulas nesse contrato que são assinadas antes e que não autorizam a disponibilização desses dados ao público sem que seja autorizado pelas agências.
0: Outra dúvida que surgiu também, e você estava falando sobre a atmosfera e tal, e como isso, enfim, tem o caso do Webb que, enfim, está no espaço e isso facilita o recebimento. Da estação espacial, por exemplo, é mais fácil fazer essa conexão, a visibilidade é maior, dá pra gente afirmar isso?
1: A estação espacial, ela está mais próxima, né, 400, 500 quilômetros de altitude, que bem pertinho, vamos dizer assim, mais perto até de que muitos satélites nossos. E ela dá uma volta em torno da Terra a cada 100 minutos. Então, você tem a cada 100 minutos ela completando uma volta e ao longo do tempo ela vai cobrindo todo o território. Se você separar antenas, por exemplo, nos polos não, né? Numa latitude de 60 graus ali, que seria uma latitude correspondente a algumas estações americanas, você vai ver sempre a estação espacial passando. Então, pelo menos, cada vez que ela der uma volta, você de uma certa forma vai ter a capacidade de ver essa estação passando. Então, sim, comunicar com a estação espacial é mais fácil. Aí, outra coisa que é importante lembrar é que daqui da Terra você consegue ver todos os objetos que estão no espaço, mas isso não significa que você consiga se comunicar com todos os objetos que estão no espaço. Então, você até consegue ver a olho nu a estação espacial. Se você tiver um detector, um radar, você consegue detectar todos os satélites que estão passando no espaço, que é o que acontece, então qualquer pessoa tem. Se você tem alguns grupos até de radioamadores que ficam interceptando, colocam umas antenas para interceptar uns sinais de beacon que os satélites mandam, o tempo inteiro, então todo mundo consegue saber o objeto que está ali. Mas saber que o objeto está ali não significa que você consiga pegar os dados daquele satélite.
2: É perfeito. Agora, não, é que a Cláudia estava falando que dá pra gente ver a olho nu. Eu já vi alguns, sempre com o aviso do meu irmão, que ele é astrofotógrafo, e ele avisa que tem que ter o ponto certo pra gente conseguir ver alguns, né? Então, é muito interessante você falando isso, só que, claro, eu fico imaginando o acesso de vocês pra comunicação, não só pra gente poder ver eles, né? Cláudia, quero partir pra alguns exemplos aqui para a gente poder trazer. Vamos partir entre Marte e Terra, né? Uma linha de comunicação que já é bastante estabelecida hoje, né? Entre a Terra e Marte, habitando o planeta vermelho há quase 30 anos, certo? Explica para a gente como é que funciona esse envio de informações e com relação aos vídeos enviados de lá. Se você puder detalhar um pouquinho o caminho, né? Que essa informação percorre até chegar, por exemplo, assim, aos cientistas.
1: A primeira coisa é que a gente tem um orbitador, tá? Então, a gente costuma ter como se fosse um uma estação intermediária entre a Terra e Marte, que faz com que a gente consiga aumentar a visibilidade e cobertura das transmissões entre a Terra e Marte. Então, é como se eu colocasse um entreposto entre a Terra e Marte. E aí, o que que acontece? Com esse entreposto, eu consigo mandar para esse entreposto e ele transmitir para Marte, e de Marte para esse entreposto e chegar aqui na Terra. Então, quando a gente tem essas transmissões com Marte, a gente tem esse ponto de facilitação, que no momento que a gente fizer com a Lua, a gente vai ter que ter também, e a Lua tende a ser também esse ponto facilitador com relação a Marte, tá? Até mesmo porque ela está fora da atmosfera. Então, a gente pode fazer um enlace entre a Terra, enlace que eu digo é essa comunicação, criar essa comunicação entre a Terra e Marte em várias faixas de frequência, e aí cada faixa de frequência transmite uma quantidade de dados maior ou menor. Então, as bandas de transmissão, por exemplo, de telemetria e telecomando, que são aquelas só para sinalizar que está tudo certo, que está tudo funcionando, mandar um ou outro comando, elas geralmente são mais baixas, né? Então a gente tem ali na faixa de 7 GB, 8 GB. Quando a gente vai transmitir dados mais altos, ou seja, que a gente vai transmitir imagens, fotos ou vídeos, aí a gente já aumenta para as faixas de 30 GB. Mas se a gente coloca alguma outra missão de apoio, algum outro tipo de satélite de comunicação, a gente pode variar essas faixas de frequência e transmitir, por exemplo, para um satélite, desse satélite transmitir para a Terra, e da Terra para esse satélite para Marte. Então isso também pode acontecer. E normalmente a rede que faz isso daí é a rede de Deep Space Network. Então tudo que passa mais de 36 mil quilômetros, normalmente eles são considerados transmissão de céu profundo. Então eles usam umas antenas bem especiais que estão distribuídas em três pontos principais na Terra, né? Na Austrália, na Espanha e nos Estados Unidos. E esses três pontos, eles estão separados em 120 graus de latitude. Então, sempre vai ter alguma delas apontando para a região de interesse. E aí, se eu estou, por exemplo, em Marte e tem uma transmissão lá que eu preciso fazer, eu vou mandar, por exemplo, para uma delas, dessas antenas. E elas vão comutando conforme a Terra vai girando na direção que facilita ou não essa comunicação. Ele vai mudando de uma antena para outra, a comunicação vai mudando de uma antena para outra. Depois alguém junta esses dados todos e aí vira uma informação útil para a gente. Eu não sei se eu respondi o que você queria saber.
2: Sim, respondeu. Muito obrigada.
0: E a gente fica... eu acho muito engraçado isso, de como as informações, de vezes, elas chegam em três pedaços, em quatro pedaços, e enfim, isso tudo se junta numa informação única. É algo padrão na comunicação interespacial, né? Dá pra gente afirmar isso?
1: Repete a pergunta, por favor.
0: Porque eu acho muito curioso como várias coisas, assim, relacionadas à comunicação, ao recebimento de informações, vêm em parcelas, né? E aí, esse é um exemplo. E aí, três pontos recebendo informações diferentes vão juntar numa informação única. Isso é um padrão, assim, da pesquisa espacial, né? Para recebimento de informações a longa distância.
1: Sim, isso é, mesmo porque a Terra não tá parada, né? Ela tá girando. Eu falo que é até intrigante para a gente que trabalha com planejamento de missão, porque mesmo aqui no INPE, que não é uma missão tão complexa como essas, a gente tem as mesmas situações, né? Então você precisa muitas vezes ver o satélite e a Terra está girando. Então a gente tem uma antena aqui em Cuiabá, por exemplo, mas ela não vai estar o tempo inteiro olhando para a mesma região, e o satélite também está se movimentando. Então nesse sentido você precisa pensar outras antenas espalhadas ao longo do planeta que possam ver o satélite na hora que você não está vendo. E aí é nessa que você começa a configurar essa comunicação que precisa ser coletiva. Então, geralmente, missões espaciais de espaço profundo, elas precisam de mais parcerias, elas precisam de grupos maiores para poder trabalhar. E normalmente, os maiores parceiros nessas missões são a ESA, né, que também é uma agência bem forte europeia, e aí eles fazem essa distribuição de atividades, funções, né, e o gargalo mesmo da transmissão de todos esses dados e da manutenção de todos esses dados. A Deep Space Network, ela é muito interessante, ela é um dos projetos mais robustos de comunicação de espaço profundo, espalhado nesses três pontos, com várias antenas, e aí cada antena o tempo inteiro, se você entrar no site, eu recomendo a vocês, para as pessoas acessarem, da Deep Space Network, dá para você ver cada região que ela está, e dá para você ver com qual missão ela está comunicando. Então você vê que, por exemplo, às vezes nesse momento ela está na antena da Austrália, e de repente ela pula para da Espanha e de repente ela pula para a americana, porque a posição ficou mais favorável nessa outra região, e aí ela continua transmitindo, e eles continuam controlando. Então isso é muito legal.
2: E você, da maneira que você fala, eu fico pensando os desafios, né, para esse envio de dados do espaço, e como é que se garante nessa comunicação toda que a mensagem tão longa chegue sem erros. Existe um risco de perder, por exemplo, completamente esse contato com a missão? Como é que as agências lidam com atrasos nessa comunicação?
1: Existe, sempre vai existir, esse é um risco que existe. O que acontece é que quando você tem um dado muito crítico, você normalmente coloca algumas barreiras, né, de proteção, como por exemplo, ele só vai apagar aquele dado, ele só vai mudar quando ele garantir que o outro ponto recebeu aquele dado da forma correta. Então você vai mandar os pacotes e vai checando se esses pacotes de dados, eles chegaram corretamente na fonte. É como na internet a gente não tem um checksum, né? Que tem umas pessoas que usam, a gente não usa, né? A gente nem se preocupa com isso, mas tem uns verificadores de qualidade do sinal, de qualidade do pacote. Então ele tem que chegar, o início tem que estar tal símbolo, o final tem que estar tal símbolo e dentro não pode ter sido alterado nada. Ele compara com o anterior, viu que bateu, deu match, deu certinho, o tamanho está correto, a palavra está correta, então aí sim essa informação chegou correta. Então a gente tem isso, isso já é utilizado na comunicação, principalmente comunicação de segurança, né? Por exemplo, bancária, essas coisas são super críticas com relação a isso, mas você garantir que as informações não foram corrompidas no meio do caminho. Então isso tem. Quando os dados não são tão sensíveis assim, você vai ter uma cadência de possibilidade de erro. Então você pode, por exemplo, posso perder algumas informações que não vai fazer muita diferença, porque o estado que eu estou buscando, ele refletiria um problema em 2 minutos, 3 minutos ou 5 minutos. Então nesse caso aí você vai ter menos risco, e aí você pode baixar um pouquinho o risco dessas transmissões. Para imagens, por exemplo, às vezes você vai ter buracos, né? Até mesmo na hora de você obter aquela imagem, você pode ter falha na câmera, você pode ter algumas coisas assim. E aí, muitas vezes, isso é informado na hora que você vai pegar esse dado, tá lá, olha, nesse momento teve algum problema, alguma falha. Ou você vai fazer esse filtro também, que também faz parte de quem trabalha e usa aqueles dados, entender que, às vezes, algumas limitações vão aparecer durante a comunicação.
0: Antes, queria que você falasse o link do Deep Space, por favor, só pra gente não esquecer.
1: O site é ice.nasa.gov, e aí você vai ver lá Deep Space Network Now, e eu vou deixar o link aqui para você, para vocês acessarem diretamente este canal, e aí você vai conseguir ver, por exemplo, eu acabei de abrir ele aqui, tá? Então nesse momento a gente tem, por exemplo, a antena dos Estados Unidos está se comunicando com o James Webb e com a missão Kepler, por exemplo, né? E a missão, por exemplo, de Bri, na Espanha, está comunicando com a Psyche, que é também uma sonda que está viajando aí no espaço. Então, ao mesmo tempo que está uma comunicando, pegando dados de um lugar, a outra está pegando dados de outro, já estou colocando aqui para vocês um link, daí vocês podem acessar e vão visualizar a mesma coisa que eu aqui. Deep Space Network Now.
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0: Vamos dar uma pausa na nossa conversa com a Cláudia Medeiros, que é doutora em Geofísica Espacial e certificada pelo International Space University, o ISO, no programa de estudos espaciais SSP23, além de atuar como controladora de satélite pelo Instituto Nacional de Pesquisas Especiais, o INPE, para trazer uma novidade vinda da China. O país asiático surpreendeu o mundo todo ao levar satélites reais em um voo inaugural, que não costuma fazer isso, né, para ocupar a órbita baixa da Terra e oferecer um serviço de internet, bem semelhante àquele do Starlink, a empresa do Elon Musk. Quem conta mais detalhes sobre essa situação é a nossa apresentadora virtual, Ludmilla. Fala comigo, Lud.
4: Olá, eu sou a Ludmilla, apresentadora virtual da Sputnik Brasil e voz do quadro Curto Circuito, o seu giro pelo mundo da tecnologia no podcast Em Órbita. A China realizou o lançamento surpresa do foguete Long March 12B, um novo veículo espacial reutilizável que levava 18 satélites da constelação Qianfeng, concorrente chinês da Starlink de Elon Musk. A operação aconteceu no dia 1 de junho e o primeiro aviso só foi dado pela Corporação de Ciência e Tecnologia Aeroespacial da China, o CASC, uma hora após o lançamento. Apesar da surpresa, o voo inaugural do Long March 12B foi considerado um sucesso pelas autoridades chinesas. A operação também chamou atenção por se tratar de um voo teste, mas que levou satélites reais. Ainda por cima, o foguete não teve seu potencial de recuperação testado, o que deve acontecer em outra data, segundo o CASC. A expansão da constelação de satélites seguiu poucos dias depois, com o lançamento de mais 18 unidades a serem instaladas na órbita baixa da Terra. Com essa atualização, a chinesa Qianfeng já tem 201 satélites em funcionamento para oferecer serviços de internet pelo mundo. Apesar dos dois lançamentos em curto espaço de tempo, o ritmo ainda não é o ideal. A Qianfeng tem como objetivo ter 324 satélites em órbita até o fim de julho deste ano. Para isso, seriam necessários 7 novos lançamentos em apenas 7 semanas, mantendo o padrão atual de mísseis com cerca de 18 satélites cada. O plano é considerado ambicioso e depende de um aceleramento na cadeia de produção. Essa foi Ludmila, apresentadora virtual da Sputnik, para o quadro Curto Circuito.
2: Obrigada, Lud. Agora nós vamos voltar para o nosso papo com a Cláudia Medeiros, doutora em Geofísica Espacial e certificada pela International Space Universe, a ISO, no Programa de Estudos Espaciais SSP-23, além de atuar como controladora de satélites pelo Instituto Nacional de Pesquisas Espaciais, o INPE. Ela está falando com a gente sobre como funciona a comunicação no espaço, considerando as diferentes distâncias e tecnologias antigas e atuais. Vamos ouvir.
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0: Cláudia, a tecnologia, né, aqui na Terra, pelo menos, evoluiu bastante desde as décadas de 50 e 60, ali, início da pesquisa espacial e tudo mais. E hoje a gente já tem novas formas de comunicação em relação aos anos anteriores. O último avião espacial, por exemplo, foi ao espaço antes da expansão dos smartphones que a gente tem atualmente, né? Já existiam smartphones, mas ainda não era uma coisa difundida. Eu acho isso muito curioso, pelo menos eu cresci vendo um ônibus espacial como o máximo da tecnologia. Queria entender, e tiveram mudanças, né, desde 2011. Como que essa comunicação no espaço evoluiu ao longo desse tempo? Teve alguma melhoria significativa? E como é que a gente pode relacionar os avanços tecnológicos que a gente teve aqui na Terra com o caminhar da tecnologia na pesquisa espacial, assim, principalmente considerando os últimos anos? Assim?
1: Bom, a inteligência artificial é uma das coisas que ajudou bastante. Então, você pode ter hoje, por exemplo, processamento de dados a bordo dos satélites, né, das missões, o que diminui, por exemplo, você pegar dados que são inúteis e precisar transmitir esses dados. Então, às vezes, você pode fazer um pré-processamento desses dados e você já enviar só os dados que são qualificados ou que são úteis para aquela missão. E, ao mesmo tempo, o próprio autogestão a bordo, com relação a falhas, isso também é o uso de inteligência artificial também tem ajudado bastante a melhorar essas condições, essas capacidades de tratamento de dados a bordo do satélite. Essa é uma das coisas, né? A outra é a capacidade de compactação de dados, né, de formas diferenciadas. Isso também melhora e diminui o risco, a capacidade dos dados serem transmitidos. E as tecnologias que mudam o tamanho dos componentes, que eu acho que é a mais importante e a mais complicada para as pessoas entenderem, né? Porque uma das coisas que as pessoas questionam é missões anteriores usavam alguns tipos de componentes que hoje a gente nem usa, nem fabrica praticamente mais, né? E aí esses componentes, eram componentes maiores, então você ocupava um espaço maior no seu satélite, você uma placa maior, você precisava de cargas, você precisava de um monte de coisas maiores. Isso encarece o satélite, encarece a missão. Cada coisa que você manda para o espaço, você tem um custo que está associado ao peso. Então, quando você diminui esses componentes, você melhora isso, você consegue fazer um satélite menor, que consegue cumprir mais coisas com um tamanho menor. E isso foi bom e ruim, no sentido de que dificultou um pouco, por exemplo, colocar os mesmos sistemas no espaço sem o risco da radiação que o espaço oferece. Então, a radiação continua existindo igual antigamente, só que os componentes, quanto menores forem, mais sensíveis a efeitos da radiação eles são. Então, você precisa aumentar as blindagens e as capacidades de blindagem. Você melhora para o espaço e, consequentemente, você acaba também criando soluções aqui para a Terra, por exemplo, para tecnologias onde você quer proteger uma pessoa em voo, você quer proteger, por exemplo, ela durante o tratamento. Então, uma coisa em cadeia vai ajudando e piorando, e aí você vai encontrando soluções, né? Quase como se fosse isso. Mas eu acho que as principais coisas é a miniaturização dos sistemas, que permite com que você faça muito mais coisas em espaço menor, né? Tamanho menor. As novas tecnologias de materiais também, painéis solares, por exemplo, hoje a gente consegue fazer redes de painéis solares mais eficientes, com capacidade de pegar mais aspectos de radiação emitida pelo sol do que antes, né? A gente tinha algumas restrições de absorção, hoje a gente consegue aproveitar mais a energia solar, por exemplo, para um painel solar. Então, são muitas coisas que vão melhorando o desenvolvimento do próprio satélite que está no espaço, da tecnologia que está embarcada no espaço e também essa parte do processamento desses dados no próprio satélite depois quando chega aqui na Terra.
2: Tá certo. Antes você mencionou o satélite Voyager 1, né, que cruzando aí a fronteira da Via Láctea, e a gente quer entender um pouquinho mais, se você puder trazer detalhes pra gente, que ele ainda segue enviando informações para as agências daqui na Terra, né? Então explica pra gente como é que funciona essa comunicação da sonda que foi enviada ainda nos anos 70 pro espaço. Né? Quanto tempo demora para receber uma mensagem de tão longe?
1: Olha, ele é o exemplo mais interessante mesmo, o Voyager 1 e a Voyager 2, que estão aí especialmente assim, para, por exemplo, se a gente fala da Lua, a gente tem ali uma comunicação que demora 1.3 segundos, né? Que a gente percebeu durante a missão Artemis 2, né? Se a gente vai falar em Marte, a gente vai variar de 3 a 22 minutos de comunicação. Mas quando a gente fala da Voyager, a gente está falando de um dia para esse sinal chegar. Então é um dia para esse sinal sair da posição onde a Voyager está e chegar aqui na Terra. Então, se eu quero, por exemplo, mandar um comando para alterar alguma coisa na Voyager, eu vou mandar, esperar o dia seguinte para chegar lá, e aí depois ele vai retornar para mim, e aí eu vou esperar mais um dia para ver como é que vai ficar esse resultado da sua operação. Então, só que para isso, a gente vai usar, né, usaria, né, as redes Deep Space Network para fazer essa comunicação. E se você lembrar, eu não sei se você já viu uma foto do Voyager, mas ele usa umas antenas muito compridas mesmo. Então essas antenas, elas facilitam com que ele consiga ter uma área de capacidade de sensibilidade para esses dados maior. Só que o sinal, ele é muito fraco. Então, e você consegue transmitir poucas informações. Hoje, só informações mesmo mais básicas do seu funcionamento. O que ele permite é que, muitas vezes, essas informações estão associadas a outros fenômenos, e aí você pode inferir fenômenos baseados nessas informações. Então, outra coisa é que ele foi também com o tipo de energia, né, que ele levou, combustível, ela é nuclear, então isso também facilita com que a gente não tenha perda de capacidade, né, de geração de energia. Então essa energia que a Voyager gera, ela é energia nuclear, que não é permitido, por exemplo, usar em satélites próximos à Terra, por riscos, né, nucleares. Mas no caso da Voyager, daí sim. Então ela foi com plutônio 238, né, que faz essa conversão em termoelétrica, e aí gera energia para ela poder continuar funcionando.
2: Tá certo, é só pro nosso ouvinte que talvez tenha ficado imaginando qual era o tamanho que você mencionou, que elas são muito compridas, né? Como se imaginasse uma aranha, assim. Vou tentar desenhar pro nosso ouvinte aqui, como se você olhasse a maior partinha que você já tenha imaginado numa aranha. É só pra gente ainda falar um pouquinho de como é que controla essas sondas e esses satélites no espaço, além da comunicação, no sentido de troca de informações. As agências espaciais conseguem controlar elas? Como é que isso funciona?
1: Então, só para complementar, só para você ter uma ideia do tamanho da antena da Voyager, ela tem 3.7 metros, né? Seria como se a gente empilhasse. Talvez eu, você e o Yuri, a gente teria ali o tamanho da antena da Voyager. Mas o controle mesmo desses dados são feitos pela criptografia mesmo, tá? Então, a criptografia, ela não permite que você... Se, por exemplo, a gente tem aqui alguns locais, algumas pessoas que fazem tentativa de detecção, até uma rede de pessoas que fazem. Elas colocam antenas na casa delas em faixas de frequência que são comuns de comunicação. Por exemplo, o HF, né, que são antenas que você consegue ter na sua casa, né, aquelas antenas mais antigas. Essas antenas, elas conseguem perceber um sinal passando por cima dela por um tempo, né? Você ajusta ela, quando ele passa ali, você consegue perceber um sinal, você vê uma alteração daquele sinal. E você consegue, se ela estiver emitindo alguma coisa, até às vezes baixar ali alguma informação. Normalmente um beacon, né? Que seria tipo um dado padrão, um tipo Hello World, que a gente fala, que é o primeiro dado que você conversa com o computador, né? Tipo um, eu estou aqui, eu existo. E esse dado, ele tem ali essas informações, você consegue ler, tá ali um código, né? Em hexadecimal. Mas pra gente não representa nada, você não consegue entender o que é aquilo. Pra você entender aquilo, você precisa fazer a criptografia daquele sinal. E aí a criptografia daquele sinal é super complexa. E aí é onde a gente consegue ter essa limitação de acesso a esse dado. Então saber que está ali não significa que você conseguiu usar aquelas informações.
0: É, tá certo, Cláudia. Muito curioso isso, a gente fica se perguntando, né? A voz já foi lançada há muito tempo já tem mais de 50 anos, né? Década de 70. E enfim, continua aí em operação, a gente ainda fica se perguntando se ainda tem algum tipo de controle. Então é muito interessante a gente saber como funciona essa questão. Tanto a parte de comunicação quanto isso que a gente trouxe agora.
1: Eu tive a oportunidade de conhecer a pessoa que desenvolveu um dos equipamentos da Voyager. O Daniel, né? Ele estava lá na NASA na época que eu estava lá. E ele estava lá na NASA, ele já estava, sei lá, 70 e poucos anos. Justamente porque ele era uma das únicas pessoas que entendia o sistema da Voyager. Então é bem diferente, assim, o tipo de processamento que você precisa fazer para extrair uma informação útil é bem diferente do que, por exemplo, se não for uma informação que ela é passada de geração a geração, isso até é uma coisa importante, porque, por exemplo, ele está bem idoso, né? Uma hora ele não vai estar mais lá. Então é uma informação que precisa ser passada para as próximas gerações, para que as próximas gerações tenham capacidade de continuar obtendo informação daquilo, né? Então, às vezes a missão, ela sai da Terra com um período de duração, sei lá, ela vai durar 4-5 anos, mas como a Voyager, por exemplo, ela já tá aí desde as décadas de 70, né? Então, já sei, muitos anos, 50 anos. Então, se você tá aí quase 50 anos da Voyager, você precisa saber que aquela geração que criou a Voyager não vai estar mais ativa. Então, esse é um conhecimento que precisa ser transferido. Então, às vezes, a gente vai ter tecnologias que precisam ser mantidas, porque o processamento não avançou com relação àquela que foi gerada. Por exemplo, é como se você fizesse toda a programação no Windows, sei lá, o Windows XP, e agora você está no Windows 11. O Windows 11 não lê mais nada do Windows XP. Então, você tem esses desafios quando você tem missões com um tempo de duração muito longa. Estratégias em que você vai garantir que a comunicação permaneça com aquele tipo de tecnologia que ainda que é muito mais antiga do que a que você tem hoje, né? Então a Voyager, ela é esse desafio e até agora eles têm tido muito sucesso em manter pelo menos o mínimo de funcionamento para poder obter o mínimo de informação dessa missão, que eu acho que é uma coisa muito importante para a humanidade.
0: Cláudia, obrigado pelo tempo, viu, pela conversa, foi ótimo o nosso papo aqui, eu ficaria mais, a gente tem mais pergunta aqui separada, vamos fazer um segundo episódio sobre comunicação interespacial.
2: Vai dar todo tempo para esse.
0: É muito legal, brigadão, viu, mais uma vez pela sua presença aqui no IOR.
1: Estou sempre à disposição e a gente pode revisitar alguns temas quando você tiver interesse, porque eu sei que é muita informação, é complexo, mas estamos por aqui, ok?
2: Muito obrigada, Cláudia. Nós conversamos com a Cláudia Medeiros, que é doutora em Geofísica Espacial e certificada pela International Space University, a ISO, no Programa de Estudos Espaciais SSP-23, além de atuar como controladora de satélites pelo Instituto Nacional de Pesquisas Espaciais daqui, o INPE. Até uma próxima, Cláudia.
0: Tchau, tchau.
1: Obrigada, tchau.
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0: Nesse Ajuda Tech a gente vai trazer de volta um assunto que a gente chegou a conversar agora há pouco com a Cláudia, quem estava ouvindo a entrevista aí vai lembrar. Ela mencionou que qualquer pessoa pode simplesmente acompanhar em tempo real praticamente quais sondas e espaçonaves estão se comunicando com a Terra nesse exato momento. Ficou curioso? Vamos contar para você agora aqui no Ajuda Tech como que dá para fazer isso.
2: Esse processo ele acontece através da Deep Space Network Now, uma ferramenta visual da NASA que mostra o status atual das comunicações com exploradores espaciais espalhados pelo sistema solar. Ela utiliza dados atualizados a cada 5 segundos diretamente da rede de antena da NASA. Essa rede, chamada pela sigla DSN, é a maior rede de telecomunicações científicas do mundo. Ela conecta a Terra a sondas, orbitadores e missões que exploram outros planetas e regiões profundas do espaço.
0: E essa rede possui 3 complexos de antenas distribuídas estrategicamente pelo planeta. Um fica na Califórnia, o outro fica lá na Espanha e tem um outro na Austrália. Então Então vamos pro passo a passo agora. Primeiro você precisa abrir o seu navegador e acessar o site, que é o ice.nasa.gov/apps/dsn-now. Se escreve EYES e aí .nasa.gov/apps, né? apps/dsn e aí -now, que é N-O-W.
2: E aí, acessando o link, você já vai ter uma visualização das antenas da rede Deep Space Network espalhadas pelo mundo. Cada uma delas pode estar transmitindo dados para uma nave, recebendo dados ou também fazendo ambas as coisas simultaneamente. As animações de ondas de rádio ajudam a visualizar o fluxo de comunicação. É uma forma simples de enxergar o que normalmente acontece nos bastidores das missões espaciais.
0: E uma das partes mais interessantes disso, Dani, é que você pode clicar em qualquer antena que estiver ativa. É só selecionar uma delas, aí o sistema vai abrir informações detalhadas sobre a conexão naquele momento. No painel de detalhes, também dá para ver qual missão ou espaçonave está conectada.
2: É, e dependendo do momento que você acessar, podem aparecer missões famosas, como as sondas em Marte, os observatórios espaciais ou até mesmo as lendárias missões Voyager que a gente falou aqui na entrevista de hoje, que já estão bem longe da Terra. O sistema mostra exatamente quem está, digamos assim, conversando com a Terra naquele instante. Além do nome da missão, o painel exibe várias informações técnicas, é isso, Yuri?
0: Então, da próxima vez que você quiser saber quais missões espaciais estão enviando dados para a Terra, só acessar o site ice.nasa.gov/apps/dsn-now e observar a rede trabalhando ao vivo. Isso está disponível completamente de graça, só entrar lá e explorar. Lembrando que você, ouvinte, pode sempre mandar qualquer dúvida de ciência ou tecnologia aqui pra gente no WhatsApp, no 21 98065 0066, 21 98065 0066. Manda que a gente responde aqui no Ajuda Tech.
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0: É isso, Dani. Esse foi mais um Em Órbita aqui na Rádio Sputnik, na Metropolitana 80.5 FM. Muito obrigado aos ouvintes e sigam Em Órbita nas principais plataformas de áudio para ouvir a gente de qualquer lugar.
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0: Esse episódio teve produção de Jennifer Alves e edição de Maciel Amaral, nosso operador.
2: Um abraço, até a próxima.
0: Tchau, tchau.

0: 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Brasil sai da Liga das Nações. No último dia 12 de junho de 1926, o presidente da República, Arthur Bernardes, determinou a saída do Brasil da Sociedade ou Liga das Nações, órgão supranacional criado após a Primeira Guerra Mundial. A decisão foi motivada pelo fracasso em conseguir um assento no Conselho da Liga. A mesma posição tinha sido oferecida aos alemães, responsáveis por causar a Primeira Guerra Mundial, o que não agradou nada os brasileiros. O diplomata Afrânio de Melo Franco foi enviado como representante da delegação brasileira a Genebra para negociar a entrada do Brasil. A retirada agora será feita gradualmente, no prazo mínimo de 2 anos. Saiba mais sobre a saída do Brasil da Liga das Nações em instantes com Virada de História.
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0: E aí, apaixonados por história, beleza? Pedro Henrique Lima na área pra gente revirar a diplomacia no período da Primeira República. Um tema pouco conhecido, mas importantíssimo para a gente conhecer a história das relações internacionais do Brasil. Bom, o Brasil entrou na Liga das Nações no momento em que esse órgão foi criado, 1919, depois da Primeira Guerra Mundial. Foi criado para trazer equilíbrio entre os países, paz mundial, enfim. Toda aquela história que acabou não dando muito certo no final. O Brasil não entrou como membro do Conselho, motivando essa campanha aí que começa na década de 1920, em que o Brasil passou a pleitear uma representação americana na Liga das Nações. Isso porque essa instituição não tinha nenhum representante aqui da América do Sul, América do Norte, nem os Estados Unidos, que se recusaram a entrar na Liga das Nações. Bom, hoje a gente vai entender todo esse processo, entender como era a política externa no tempo da República, no governo do Arthur Bernardes e os impactos dessa decisão para o Brasil. Bora dar aquela virada de história? Bom, e agora eu tenho o prazer de bater um papo com o Marcos Desemone, ele que é professor do Departamento de História na Universidade Federal Fluminense e na Universidade do Estado do Rio de Janeiro. Professor, seja muito bem-vindo ao Virada de História, tudo bem?
2: Olá, tudo bem. O prazer é meu poder estar aqui com vocês hoje, participando e discutindo esse tema, né? Que, de fato, não é um dos temas que mais atrai interesse sobre a participação do Brasil na Liga das Nações, mas que, ao mesmo tempo, é um tema que eu avalio como fundamental para a gente pensar a inserção do Brasil no mundo, a política externa brasileira, os limites e as possibilidades dos organismos multilaterais que nós temos visto nos últimos anos, principalmente após o início do segundo governo de Donald Trump, serem bastante atacados, né, no mundo.
0: Sem sombra de dúvidas. Professor, aproveitar então que você começou mencionando a participação, o tema da participação do Brasil na Liga das Nações. A Liga das Nações, ela é criada ali no fim da Primeira Guerra Mundial, né, como um dos pontos do Tratado de Versalhes, inclusive no ano de 1919. Foi um órgão aí baseado muito nos 14 pontos do presidente Woodrow Wilson, né, na época presidente dos Estados Unidos. Até 1926, que é o momento da saída do Brasil na Liga das Nações, como que a gente pode caracterizar essa participação do Brasil?
2: Antes da gente falar da participação brasileira, eu acho que era importante olharmos para essa organização, né? Sim. É uma tentativa, é um esforço de criação de uma organização multilateral, superando a perspectiva que prevaleceu no século XIX, né, bastante realista, onde as potências mais poderosas do ponto de vista militar, político, impunham seus interesses. A ideia, que vem do pensamento liberal, contribuição que o Woodrow Wilson trouxe na etapa final da guerra, com o ingresso dos Estados Unidos depois de 1917, era tentar organizar uma ordem internacional pautada no liberalismo, na lógica de que, assim como os indivíduos são iguais diante das leis, as nações também teriam que ter um ordenamento onde as normas valeriam de forma igual para todas elas, independente da sua condição da política e econômica. Há um suposto aí que é a tese da igualdade jurídica das nações. Além dessa lógica liberal para a ordem internacional, o presidente Wilson também sustentava o reconhecimento do nacionalismo. Né? Até um ponto curioso. Quando a gente olha para 100 anos antes, do Congresso de Viena na Europa para a derrota das forças napoleônicas, né, toda a mobilização construída foi exatamente antiliberal e antinacionalista. E o que nós temos no final da Primeira Guerra Mundial é o reconhecimento do liberalismo e do nacionalismo como princípios para orientarem a ordem internacional. Daí a Liga das Nações ou Sociedade das Nações, como também é conhecida. Sobre a participação brasileira, ela se vincula primeiro ao ingresso do Brasil na Primeira Guerra Mundial, quando o país supera a posição de neutralidade que vinha sendo originalmente sustentada, inclusive levando a uma troca no Ministério das Relações Exteriores, com a saída do catarinense Lauro Miller e a chegada do fluminense Nilo Peçanha, que era um político de grande envergadura. Tá? Ele já tinha sido presidente da República, era o vice de Afonso Pena quando Afonso Pena morre em 1909, e o Nilo Peçanha assume a presidência para concluir o mandato. Fica 1909, 1910. Era um político extremamente popular no estado do Rio de Janeiro, algo que a gente ainda hoje consegue atestar pela quantidade de logradouros, praças, avenidas, escolas, hospitais, que homenageiam o Nilo Peçanha. Tem até um município no Rio de Janeiro, que é o município de Nilópolis, que é uma homenagem a esse político, né? Então ele assume o Ministério das Relações Exteriores e é o grande responsável por abandonar a postura de neutralidade que vem pautando as ações do Brasil para o ingresso no conflito ao lado dos países aliados, sobretudo dos Estados Unidos, que também tiveram essa linha de ação no primeiro momento. Wilson, inclusive, foi eleito com a promessa de manter os Estados Unidos afastados do conflito. E o Brasil entra nessa guerra. É uma participação que, diga-se de passagem, é uma participação muito modesta. O Brasil não envia tropas para combater no território europeu, isso não acontece. É uma participação com uma esquadra que tem muita dificuldade de sair do território brasileiro, que atravessa o Atlântico, mas quando chega lá do outro lado, encontra um conflito às vésperas da sua conclusão, às vésperas do seu desfecho. O Brasil manda também uma equipe com 9 aviadores para o conflito que vão combater em território italiano. Tá? Então, assim, é uma participação que a gente tem que reportar como indiscutivelmente assim, muito pequena. Sim. Mas isso credencia o país para participar da Conferência de Paz de Paris e, consequentemente, se tornar signatário do Tratado de Versalhes. E isso vai condicionar, ao meu ver, o envolvimento do Brasil na Liga. É verdade que houve uma deturpação dos 14 pontos originais do presidente Wilson para pensar como seria a paz. Wilson defendia a ideia de uma paz sem vencedores, mas o que acaba por prevalecer no texto do Tratado de Versalhes era a tese britânica e francesa de responsabilidade e culpabilização da Alemanha. Então o tratado acaba servindo para punir a Alemanha pela Primeira Guerra Mundial. Não é a Alemanha nazista, às vezes, né, principalmente na educação básica, no ensino médio, há uma confusão aí com isso. Não é a Alemanha nazi, é uma outra Alemanha, a Alemanha imperial. E essa Alemanha é punida. Inclusive, o Tratado de Versalhes, ele foi muito utilizado pelos nazistas como um elemento para justificar suas medidas. Eles falavam do ditado de Versalhes, a ditadura de Versalhes. Né? E aí o Brasil vai se sentar, em 1919, ao lado das potências vencedoras. Isso produz o que o amado servo Clodoaldo Bueno, professores da UNB, amado servo já falecido, mas especialistas no estudo da política externa brasileira, qualificam como uma ilusão de poder. O Brasil acha que tem um peso no cenário internacional que é muito superior à sua condição econômica e militar, à sua condição política. Né? E assim o Brasil ingressa nessa organização em 1919. Fato que merece registro é que o Congresso dos Estados Unidos não ratifica o ingresso daquele país na guerra. Acabou prevalecendo naquele momento um entendimento um tanto quanto isolacionista, recuperando elementos que aludiam à doutrina Monroe, né, que normalmente a gente aprende na escola, né, a América para os americanos, como a América para os estadunidenses. Mas, na verdade, a doutrina Monroe, quando ela nasce, em 1823, ela é um recado para as forças europeias, em especial para a Santa Aliança, para o braço armado do Congresso de Viena, para uma coalizão militar que pretendia intervir contra qualquer movimento liberal ou nacionalista, lá no início do século XIX, de que ela não deveria se intrometer no continente americano, porque os assuntos do continente americano deveriam ser resolvidos pela pelos habitantes do continente americano, não eram sinônimo de estadunidenses na sua origem. Uhum. Porém, a doutrina, ao longo dos séculos, né, mais de um século, ela sofreu sucessivas apropriações, sucessivas releituras, de modo a se aproximar da ideia da América para os estadunidenses, o que não era no começo, né? Citar uma dessas releituras, uma dessas apropriações, basta recordar que o atual presidente americano fala numa doutrina Monroe, né, que seria Donald Monroe. Uhum. Né, olha como é que ela é lida 200 sim, sim. anos depois da sua elaboração. Mas naquele momento a ideia era outra. Né? Então, essa tese isolacionista, que prevalece no imediato pós-Primeira Guerra Mundial nos Estados Unidos, leva o país a ficar fora da Liga das Nações. Né? Uma coisa muito curiosa. O Wilson propôs, idealizou, conseguiu criar, mas o país ficou fora. E aí o Brasil passa a enxergar nisso uma espécie de oportunidade para se colocar como um porta-voz, como um representante dos países do continente americano, o que era naquela ocasião até bem visto pelos Estados Unidos. Só faltou combinar com as demais repúblicas do continente,
0: pois
2: em
0: é.
2: Especial as repúblicas hispânicas.
0: Pois
2: e aí isso gera uma tensão que se arrasta ao longo da década de 20 e que marca a participação brasileira naquele organismo multilateral.
0: Sim, sim. E nesse sentido, vai haver essa grande virada, né, que acontece no governo de Arthur Bernardes, mais pro final do governo, com o ministro Félix Pacheco, que o Brasil vai pleitear, então, né, uma entrada no Conselho da Liga das Nações. Se você quiser depois até dizer, explicar para os ouvintes como funcionava esse conselho, né? Se teria diferenças para o conselho atual da ONU, né? Pensando no caso aqui que a gente conhece mais para a gente entender. Mas o Brasil tenta, né, ingressar nesse conselho, muito movido pela concessão de um assento à Alemanha, que tinha participado da Primeira Guerra Mundial como oponente a essas potências. O Brasil acaba se retirando, né, da Liga das Nações. Professor, quando que começa, então, essa campanha, digamos assim, para o Brasil entrar no Conselho da Liga das Nações? E o que vai significar a saída do Brasil desse órgão em 1926?
2: Muito bacana a tua pergunta, né? Eu gosto sempre de trazer aqui uma contribuição que eu acho que foi muito valiosa ao entendimento da participação do Brasil nessa organização, que é o livro de autoria de um embaixador brasileiro, Eugênio Vargas Garcia, chamado O Brasil e a Liga das Nações. Analisa a trajetória do país de 1919 a 1926.
0: Uhum.
2: E tem como subtítulo uma expressão que foi utilizada na época: vencer ou não perder. A pretensão do governo Bernardes, que tinha aí o famoso Félix Pacheco, as pessoas mais velhas, ele é muito conhecido, porque tinha o Instituto Félix Pacheco, que emitia as carteiras de identidade.
0: Sim,
2: né? Hoje
0: sim.
2: A CMC é feita pelos Detrans estaduais. Antigamente era o Instituto Félix Pacheco, em homenagem a esse ministro das Relações Exteriores durante o governo do Bernardes. Né? E aí é nesse cenário que aparece essa pretensão do Brasil ocupar uma vaga no Conselho da Liga. Né? Não é Conselho de Segurança. O Conselho de Segurança é aquele criado pela ONU a partir de 1945 e que tinha um arranjo que originalmente reconhecia a maior importância na ordem internacional das potências vencedoras da Segunda Guerra Mundial.
0: Sim, sim.
2: E colocava desses membros, né, que foram as três grandes, Estados Unidos, Inglaterra e União Soviética, e depois o ingresso da China, que à época não era a China comunista, a Revolução em 49, esse arranjo é feito em 45, a Revolução Chinesa, a Revolução que torna, né, a República, cria a República Popular da China, né, a China ingressa e a França também ingressa a pedido britânico.
0: Uhum.
2: Depois, se der tempo, a gente pode até comentar, porque chegou a se cogitar a possibilidade do Brasil

0: Então, se for 14 a 1 e esse 1 for um membro permanente, a resolução não passa. O Conselho da Liga não tinha esse arranjo. Ele originalmente foi montado com os países que venceram a Primeira Guerra Mundial, prioritariamente países europeus. Na gestão Bernat, com Félix Pacheco à frente do Itamaraty, houve um pleito para o Brasil reivindicar uma vaga nesse conselho. Só que naquele mesmo cenário, a Alemanha também reivindicava essa vaga. E faltou, eu não digo a diplomacia brasileira, mas eu digo principalmente ao presidente Arthur Bernat e ao ministro das Relações Exteriores, Félix Pacheco. Isso para o representante brasileiro na Liga das Nações, o Afrânio de Melo Franco, ele era contrário, inclusive, a essa orientação. Mas se sustenta a ideia do vencer ou não perder. O que é o vencer? O vencer é o Brasil entrar no Conselho da Liga. E o não perder é a Alemanha não entrar. Faltou para o governo brasileiro uma leitura do cenário internacional naquele momento. O que é a Alemanha em 1926? A Alemanha, nesse período, entre guerras, é tradicionalmente conhecida como República de Weimar, que é uma referência à cidade de Weimar, que foi sede da redação de uma Assembleia Constituinte que produziu uma das constituições mais liberais do século XX, a Constituição de Weimar. Então, essa República Alemã, entre a Primeira Guerra Mundial, o final da Primeira Guerra, e a ascensão dos nazistas em 1933, tinha ali uma linha liberal, mas que se encontrava excluída do cenário internacional em razão das punições previstas no Tratado de Versalhes. Naquele mesmo cenário, havia um outro país que também estava excluído do cenário internacional, que era a recém-criada União das Repúblicas Socialistas Soviéticas, que é um termo que surge em 1922, como consequência da Revolução Russa de 1917. A União Soviética também era um país isolado internacionalmente. Se aplicava a política denominada, à época, como cordão sanitário. A intenção era tentar conter, de alguma maneira, a inspiração e a influência do socialismo soviético, principalmente para os países europeus, mantendo a União Soviética apartada desse cenário. Só que em 1922 é assinado, é celebrado o Tratado de Rapallo. É um tratado que previa cooperação técnica entre os dois países isolados, entre a União Soviética e a República de Weimar. Eu entendo que isso acende um sinal de alerta no Ocidente, principalmente para a Inglaterra e para a França, temerosas de que esses dois países pudessem se aproximar. E aí, nesse sentido, o posicionamento diante da Alemanha pelos países europeus se altera, buscando aí uma série de iniciativas para reaproximar a Alemanha do Ocidente. Essas iniciativas vão se traduzir na realização de uma conferência, né, na Suíça, um país em tese neutro, e na celebração de tratados bilaterais que permitiam aí uma maior integração da Alemanha. Foi essa leitura que faltou ao Brasil num contexto de ausência dos Estados Unidos da Liga, ascensão e consolidação do socialismo soviético, com a União Soviética rompendo esse isolamento internacional que lhe tinha sido imposto. A Alemanha era um ator muito mais importante dentro da política europeia. Era muito mais interessante para as potências europeias terem a Alemanha de Weimar dentro da Liga. E aí o que se viabiliza é exatamente esse ingresso. Por isso que o Brasil fica de fora. E aí o Brasil nem venceu e ainda perdeu.
1: Daí a Alemanha entrou.
0: Entrou. É. Não era a Alemanha nazista, como eu salientei, era uma outra Alemanha, uma Alemanha liberal, né? Uma Alemanha que, para a Inglaterra e França principalmente, precisava ser afastada de qualquer eventual aliança com a União Soviética, de qualquer eventual proximidade com a União Soviética. Então a Alemanha, ela entra na Liga e o Arthur Bernat, profundamente incomodado com isso, alegando aí questões extremamente subjetivas, né, atuando de uma forma, ao meu ver, que não foi a melhor para o Brasil naquele momento, ele ordena, né, e o corpo diplomático segue, em especial o Melo Franco segue isso, o desligamento do Brasil daquela organização em 26. Vale ressaltar que o Brasil, os americanos pedem para o Brasil reconsiderar a decisão. Os americanos não queriam que o Brasil saísse da Liga. As repúblicas vizinhas não estão nem aí, porque viu a pretensão brasileira, como eu disse, né, de uma maneira negativa, o Brasil querendo se colocar numa condição de liderança sem que ninguém tenha sido consultado, né, sem que ninguém tenha facultado isso. Mas o Brasil sai da Liga, mas permanece em organismos internacionais, como a OIT, Organização Internacional do Trabalho, que também foi criada pela Conferência de Paz de Paris em 1919, né, e que, dentre outras coisas, previa que os seus países membros produzissem uma legislação trabalhista, né, não só pelo problema mais imediato,

0: da insatisfação da questão social, mas principalmente pelo temor de que os trabalhadores pudessem se aproximar das ideologias consideradas radicais, nomeadamente o comunismo, que vinha sendo construído na União Soviética.
1: Sim, a OIT, inclusive, muito inspirada pela própria doutrina social da Igreja, que vai justamente propor uma espécie de terceira via, né, entre justamente o comunismo ou o socialismo e o liberalismo também. Agora, professor, algo que você falou agora há pouco e que me deixou aqui com uma curiosidade, eu acho que a gente pode explorar mais isso, é essa reação dos países de origem hispânica nessa campanha, a essa campanha do Brasil para entrar no Conselho da Liga das Nações, né? Como que os países vizinhos, os nossos países vizinhos aqui da América, reagiram a essa tentativa de representação americana por parte do Brasil?
0: Esse é um período assim, bastante delicado, né? Quando a gente olha para o começo do século XX, a gente já começa a perceber ali que o Brasil ele se alinha aos Estados Unidos durante a gestão do Barão do Rio Branco à frente do Ministério das Relações Exteriores. Ele que ficou 10 anos à frente do Itamaraty, de 1902 a 1912, morreu, inclusive, dentro do palácio, né, dentro do cargo aqui no Rio de Janeiro.
1: É o patrono da nossa diplomacia, inclusive, né?
0: A construção institucional do Itamaraty atribuiu ao Rio Branco assim, uma primazia como grande liderança da política externa brasileira no período republicano, né? E o que acontece, né? O Barão, ele reconhece a ascensão militar dos Estados Unidos, a ascensão política dos Estados Unidos, e ele tem um episódio no começo do século XX, quando a Inglaterra, a Itália e a Alemanha bombardeiam Caracas, na Venezuela, em razão das dívidas que aquele país tinha. Só que antes de fazer esse bombardeio, há uma consulta aos Estados Unidos, quase que um pedido de autorização, o que significa um reconhecimento da ascendência norte-americana naquela região, tá? E o governo brasileiro se posiciona nisso, entendendo que não houve uma violação da doutrina Monroe. Isso gera uma reação no continente, que aqui no Brasil foi representada pelo Oliveira Lima, né, que é um intelectual, também participou de reflexões e discussões sobre política externa, é autor de um livro muito importante, que é Dom João VI no Brasil, sobre o centenário da vinda da corte para o Brasil, e ele fica contrário a isso, né, preconizando que o Brasil deveria privilegiar não um alinhamento com os Estados Unidos, mas a construção do que ele chamou de um eixo ABC, que seria Argentina, Brasil e Chile, tá? Na Argentina, quem reage a essa intervenção europeia é o Drago, que foi ministro das Relações Exteriores daquele país. E ele acaba formulando a chamada Doutrina Drago, que afirmava o seguinte, que era a rejeição do uso da violência para cobrança de dívidas. E assim, diante desses dois caminhos, né? Alinhamento com os Estados Unidos, Doutrina Monroe, eixo ABC e Doutrina Drago, o Brasil se posiciona para os Estados Unidos, levantando uma profunda desconfiança, né, de quais são as intenções não só brasileiras, mas também dos Estados Unidos diante da região. A gente não pode esquecer que esse início do século XX é marcado por uma série de medidas intervencionistas dos Estados Unidos, associadas ao chamado corolário Roosevelt à doutrina Monroe, que foi o acréscimo que o presidente Theodore Roosevelt fez à doutrina Monroe, colocando-a basicamente nessa ideia que a gente carrega até hoje de América para os estadunidenses, né? Então, a ideia de que os Estados Unidos era um modelo, era um referencial que tinha que ser seguido, que é muito forte no século XIX, aparece na literatura, por exemplo, né? Uhum. Em diversos trabalhos, né? Essa ideia é posta em xeque no começo do século XX, né? Exemplo disso aqui é o Manuel Bonfim, no Brasil, que vai escrever sobre a América Latina, que vai problematizar o envolvimento dos Estados, a relação com os Estados Unidos. Então, o que a gente começa a ver aqui é uma dúvida no continente americano, se o melhor caminho a seguir é o de copiar o modelo estadunidense. Isso está colocado em xeque. E um país que se apresenta como aliado dos Estados Unidos, como um avalista da doutrina Monroe, como um país que não vê problema no bombardeamento de Caracas, né, que é o caso do Brasil, ele também começa nessa direção. E isso esvazia, em certo sentido, até as conferências pan-americanas, né, que vão acontecer nessas duas primeiras décadas do século passado, tá? Coloca essas conferências como conferências menos importantes no cenário internacional, até com certo esvaziamento, né, por parte do governo brasileiro. Então, a rivalidade maior que se constitui nesse cenário é com a Argentina, né? Ainda no período Rio Branco, há uma corrida naval pela uma certa corrida armamentista, tema que é retomado na década de 1920. E daí essa desconfiança, que é uma desconfiança maior da Argentina, mas também é uma desconfiança que é seguida por países como o Chile e o Peru diante das pretensões brasileiras, que do ponto de vista econômico e militar são países mais fortes, né? Quando a gente compara com outros estados, não se trata aqui de desrespeitar esses países, evidentemente, mas de reconhecer que a inserção desses países no cenário internacional era uma inserção maior do que países como o Paraguai, ainda sofrendo as consequências da Guerra do Paraguai, a Bolívia, ainda sofrendo as consequências da derrota para o Chile na Guerra do Pacífico, quando perdeu a saída para o mar, né? O Uruguai, que é menor, que é, apesar de ter um desenvolvimento ali em Montevideo, não é um país tão populoso, né, quanto tão extenso quanto a Argentina. Então são esses países que mais desconfiam das pretensões brasileiras e que, consequentemente, entre 1919 e 1926, mais atuam no sentido de questionar em que medida que o Brasil pode se colocar como representante sem ter tido uma articulação prévia com esses outros países.
1: Não, com certeza. E é interessante a gente falar dessa imitação dos Estados Unidos, dessa cópia dos Estados Unidos, que o próprio Brasil vai nascer com esse nome de Estados Unidos do Brasil, né? E não é à toa, por conta justamente do modelo federalista que o Brasil vai tomar de empréstimo dos norte-americanos.
0: Excelente observação tua, né? E que acaba sendo seguido nos Estados Unidos do México, do México até hoje. É exatamente isso, tá? Essa inspiração no modelo americano, com uma referência a ser seguida, e o questionamento se os interesses dos países do continente americano seriam de fato os mesmos interesses do que o Grande Irmão do Norte.
1: E, professor, aproveitando que a gente está chegando aqui no finalzinho da nossa entrevista, eu acho que a gente pode falar um pouco dos impactos para o Brasil dessa decisão de sair da Liga das Nações. Só fazendo uma rápida contextualização. A Primeira República cai em 1930, né, através da Revolução liderada pelo Getúlio Vargas. O mundo entra numa situação de instabilidade que vai culminar na Segunda Guerra Mundial. Há algum impacto, assim, nesse intervalo de tempo até a eclosão da Segunda Guerra Mundial, há impactos para o Brasil por conta dessa saída da Liga das Nações?
0: Assim, eu avalio que sim, né? Mas o fato é que a saída do Brasil, ela antecipa um movimento que vai ser muito forte na década seguinte, de 30, que é o de desligamento de outros países que, por diferentes razões, se sentiam insatisfeitos com os rumos da organização. Então, o Japão vai sair da Liga, depois que a sua invasão da Manchúria, que era território chinês, foi condenada. Essa invasão acontece em 31.
1: Sim.
0: A Itália vai sair da Liga em função da ocupação da Abissínia, Etiópia. A União Soviética vai se desligar da Liga. A União Soviética entra em 34 e sai logo ali no final daquela década, em função do acordo envolvendo a Polônia. E, é claro, a Alemanha também se desliga da Liga. Então, a saída do Brasil em 26, ela antecipa um movimento que acabou levando essa organização a perder a sua efetividade, ao ponto de não ter conseguido o seu maior objetivo, que era o de evitar a eclosão de uma guerra nos moldes da Primeira Guerra Mundial. Então a Liga fracassa, e é exatamente por isso que é criada a Organização das Nações Unidas. A gente tem pouco tempo, eu vou tentar ser bem sintético, né? O Brasil, ele vai ser signatário de um importante acordo de não agressão, que, embora num primeiro momento o presidente, que é costurado no âmbito da Liga, onde o presidente Washington Luiz num primeiro momento se recusou a assinar, dizendo que a Constituição Brasileira de 1891 ela já não autorizava a guerra de conquista, mas que depois o Getúlio vai assinar a pedido dos Estados Unidos, tá? Mas ao meu ver, o ponto mais interessante é que todo esse processo de ilusão de poder, de saída da Liga e de isolamento, ao meu ver, funcionou em parte como um certo aprendizado para o Brasil. Para que, no contexto da Segunda Guerra Mundial, o Brasil tentasse buscar um outro tipo de inserção dentro da Organização das Nações Unidas e até mesmo na própria guerra. O fato de não ter enviado tropas para a Primeira Guerra Mundial pesa para que o país insista no envio de tropas na Segunda Guerra Mundial, porque se reconhecia ali aquela geração que estava no poder no Brasil nos anos 30, no início dos anos 40, né? A gente evidentemente pensa no Getúlio, mas não é só o Getúlio. Ela viu esse fiasco da Primeira Guerra Mundial, ela viu essa ilusão de poder. Essa geração acompanhou esse desligamento da Liga.
1: É, o Brasil vai aderir à Declaração das Nações Unidas no momento em que ingressa na Segunda Guerra Mundial, lutando ao lado dos aliados, né? É uma posição muito alinhada aí com os Estados Unidos na época, por conta de articulações que envolviam questões de política doméstica, enfim, isso é um assunto que também rende bastante, infelizmente.
0: Esse assunto rende uma outra conversa.
1: Rende uma outra conversa, a gente vai ter, tenho certeza que a gente vai ter essa conversa em outro momento, mas hoje, professor, infelizmente o nosso tempo aqui acabou. Quero muito agradecer a sua participação. A gente falou hoje de um assunto que eu digo que, curiosamente, é pouco conhecido do público de uma forma geral, que é a nossa política externa na Primeira República, né? A gente conhece mais a coisa do café, do café com leite, das oligarquias, mas quando a gente olha a diplomacia do Brasil nessa época, a gente vê toda uma série de complexidades que tornam essa história da República ainda mais interessante. Hoje você nos ajudou a conhecer um pouco mais sobre esse período. Muito obrigado e um grande abraço.
0: Eu que agradeço, fico muito contente pelo convite e pela oportunidade de tratar desses temas, levando aí a um público mais amplo um pouco da complexa história da nossa política externa e da inserção do Brasil nesse cenário internacional.
1: Maravilha, um grande abraço, professor. Tchau, tchau.
0: Um abraço.
1: Podemos dizer que a Liga das Nações fracassou? Para alguns países, sim. Outra nação derrotada nesse período, mas de uma forma bem mais grave que o Brasil, foi a Etiópia, invadida pela Itália em 1936. A gente vai fazer um virada de história especial sobre esse acontecimento. Mas hoje vamos falar um pouquinho de como que o fracasso da Liga das Nações em impedir o ataque à Etiópia pode nos ajudar a entender o papel verdadeiro dessa sociedade e também entender esse fracasso da Liga das Nações. Bora lá! Bom, e agora eu bato um papo com o Alexandre dos Santos. Ele é jornalista e professor de Geopolítica e História do Continente Africano no Instituto de Relações Internacionais da PUC-Rio, um dos coordenadores do LEPECAD, Laboratório de Estudos e Pesquisas Interdisciplinares sobre o Continente Africano e as Afrodiásporas. Também é pesquisador associado do BRICS Policy Center. Seja muito bem-vindo ao Virada de História, professor. Tudo bem?
2: Obrigado, Pedro, pelo convite.
1: Imagina, agradeço aí desde já a sua participação. Professor, o Brasil tenta ingressar no Conselho da Liga das Nações em 1926 com a tese de uma representação americana, já que os Estados Unidos, né, por exemplo, não aceitaram participar desse órgão no momento da criação. Quais argumentos a diplomacia brasileira utilizou na época e qual era a importância, então, da América como um todo ter essa representação no Conselho?
2: O Brasil pediu para sair, né? Literalmente.
1: Sim.
2: Né? Pediu para sair em 1926, porque o Brasil acreditava que precisava ter um lugar no Conselho de Segurança da Liga das Nações, que era um lugar que os Estados Unidos se recusou a ocupar. E o Brasil achava que ele deveria ocupar esse lugar. Então, o Brasil não ficou nem um pouco contente também com as consequências lá do Tratado de Lucarno, que abriu espaço para que a Alemanha, né, que tinha dado tanta encrenca durante a Primeira Guerra Mundial e daria mais daqui a pouco,
1: verdade,
2: que ela fizesse parte do Conselho Permanente de Segurança. O Brasil não gostou nem um pouco. O Brasil fazia parte do Conselho Não Permanente e queria fazer parte do Conselho Permanente. Queria um lugar que os Estados Unidos não quiseram ocupar. Então, o Brasil ficou muito chateado, muito mesmo. Na época, o Arthur Bernardes, nosso chanceler, se eu não me engano, era o Félix Pacheco. E ele pediu para o Brasil apresentar a carta de retirada como, assim, demonstração da sua total insatisfação. Então, assim, naquela época, você apresentava um pedido de retirada e você tinha que ficar 2 anos protocolarmente participando até que a sua saída fosse referendada pelos demais integrantes, né? E o Brasil saiu porque queria bater pé, fincar posição com relação a isso. Ao contrário do que o nosso chefe lá em Genebra, que era o Afrânio de Melo Franco,
1: sim,
2: ele orientou, ele não queria que o Brasil saísse. Mas em 1928, o Brasil comunicou, em 1926 o Brasil comunicou oficialmente a retirada, e em 1928 o Brasil saiu da Liga das Nações, mas continuou acompanhando de longe as votações, etc. e tal, principalmente a votação que envolveu lá a invasão da Etiópia pela Itália, né?
1: Eu queria perguntar justamente sobre como o Brasil, sendo membro permanente, mas que não era do Conselho da Liga das Nações, qual era, assim, o poder que o Brasil tinha de interferir nessas questões, já que você citou o exemplo da invasão, né, da Etiópia pela Itália, que foi um episódio bastante delicado e com um apelo, né, de ajuda à Liga das Nações. Qual era o tipo de questão que um país que não participasse do Conselho poderia interferir e qual era esse grau de interferência, não sendo membro do Conselho?
2: Olha, basicamente nenhum grau de interferência. Nem o Conselho funcionava da maneira como a gente entende o Conselho de Segurança.
1: Uhum.
2: Assim, era mais um andar de cima nos debates, né? Mas, na verdade, o que a gente viu ali, a Liga, na verdade, era uma tentativa de equilíbrio e de balanço.
1: Sim.
2: De associações. Então, era tudo meio tateado ainda no funcionamento da Liga. Sim, a Liga foi importante como um grande balão de ensaio para o que viria a ser a ONU, a Organização das Nações Unidas. E com todos os erros e os acertos.
1: Uhum.
2: Então, o Brasil foi um membro fundador, um dos membros fundadores da Liga, junto com vários outros países latino-americanos, etc. E tal, mas a gente sabe exatamente que dentro da Liga, o equilíbrio de poder, ele favorecia os europeus, sim. A Liga, na verdade, era um grande clube de potências europeias e que abarcava ou trazia para junto de si os países latino-americanos, que muitos deles fizeram parte, né, também da Liga, os países do que a gente chama hoje de sul global, né?
1: Sim, sim.
2: E países africanos também que fizeram parte da Liga, né? A Libéria, por exemplo, era um país fundador, né? Apesar de o continente africano estar praticamente todo ocupado pelas potências imperialistas europeias, a Libéria, a Abissínia, né, a Etiópia, também não foi membro fundador, mas fez parte da Liga, entrou em 1923, o Egito entrou em 1937, a União Sul-Africana também entrou, mas representando o Império Britânico, né? E no caso dessas potências menores, a força delas era muito pequena.
1: Uhum.
2: E, na verdade, assim, a Liga das Nações se mostrou, depois, na década de 30, uma grande hipocrisia, né?
1: Uhum.
2: Porque quando a Itália invadiu a Etiópia em 1936, e que o imperador Haile Selassie foi lá pedir ajuda para todo mundo, né, foi pedir ajuda e foi pedir sanções contra a Itália, e viu-se que os interesses da Liga, apesar de, na teoria, ser tudo muito bonito, todo mundo ter direito a voto, o conselho ter direito aos votos mais importantes, etc. e tal, disse que aquilo ali era mais um grande clube que favorecia o posicionamento das potências imperialistas europeias e ponto final. E, na verdade, os países menores em desenvolvimento ou que viriam a ser batizados como do terceiro mundo, etc. e tal, não tinham tanta voz assim quanto gostariam de ter. E se a gente for pensar bem, a saída do Brasil foi até estratégica para não coadunar ou não compactuar o desrespeito que foi se dando e que talvez o ápice dele tenha sido a relação da Liga com a própria condição da invasão da Etiópia na década de 30.
1: Depois eu quero chegar nesse tema do imperialismo dessas potências europeias. Inclusive, já entrando um pouco nesse tema, né, a gente está falando de um conselho da Liga das Nações que inicialmente quem fazia parte, por exemplo, era a França, a Inglaterra e, se eu não me engano, também a Itália foi convidada para fazer parte logo no início da Liga das Nações desse conselho. E a gente está falando de potências imperialistas, né? E de um mundo que acabava de ver uma guerra mundial sendo deflagrada por conta justamente de disputas imperialistas, né? De disputas envolvendo impérios e impérios, alguns que caíram, inclusive, após a Primeira Guerra Mundial. O caso do Império Otomano, né? Império Austro-Húngaro, o próprio Império Russo, que passa por uma revolução bolchevique. Então, assim, para mim, professor, parece um pouco contraditório você ter uma Liga das Nações, um órgão que se diz supranacional, com essa proposta de equilíbrio, né, de força, de uma paz mundial, não sei se esse conceito já estava na ordem do dia na época, sendo capitaneado por potências que praticavam esse imperialismo também, né?
2: Sim, bom, o conceito de paz já era um conceito discutido ali na Liga.
1: Uhum.
2: Só para a gente lembrar aqui, quem fazia parte o conselho, né, os membros, que deveria ter membros permanentes e não permanentes, assim como o Conselho de Segurança hoje lá, né, sim, os permanentes, os que faziam parte do Conselho Permanente, eram, na prática, as potências vencedoras ou que se associaram aos vencedores na Primeira Guerra.
1: Uhum.
2: A gente tinha o Reino Unido, a França, a Itália e o Japão. Os Estados Unidos deveriam ter ocupado uma cadeira permanente, mas eles ficaram de fora porque por causa das brigas internas deles lá, porque o Senado lá norte-americano não ratificou lá a entrada dos Estados Unidos na Liga. Os primeiros não permanentes foram potências menores. A Bélgica, o Brasil, que foi o primeiro, porque foi fundador, né, da Liga das Nações, Bélgica, Brasil, a Espanha, e se eu não me engano, era a Grécia, era o, né? Uhum. E você tinha um rodízio ali entre eles. Então, olha só, o conselho reproduzia, ali o conselho permanente, reproduzia uma hierarquia, que era a hierarquia do que eram as grandes potências. Né? Você mesmo destacou, Pedro. Os estados menores, eles podiam participar, obviamente, tanto que o Brasil participou dessa primeira composição. Mas as grandes decisões mesmo, elas dependiam das potências centrais, né? E foi exatamente essa grande contradição que deixou o Brasil, que afetou o Brasil diplomaticamente. O Brasil achou que ele deveria herdar o assento permanente por ser uma grande potência na América para substituir os Estados Unidos. Né?
1: Sim.
2: Mas ele não conseguiu. O Brasil chegou a vetar a entrada da Alemanha em 1926, e como a Alemanha foi incorporada, aí o Brasil pediu para sair. Pediu para sair mesmo. E foi uma tomada de posição importante em termos diplomáticos do Brasil naquele momento. Sim.
1: Sim. E por mais, professor, que a Liga das Nações tenha fracassado, né, nas suas pretensões de garantir esse equilíbrio mundial, culminando aí na Segunda Guerra Mundial e o fim desse órgão, a gente pode dizer que ela, de certa forma, ajuda a moldar o mundo entre guerras, o mundo pós-Primeira Guerra Mundial?
2: Ajuda. Eu acho que os erros históricos também ajudam a gente a avançar para frente. Né? O que seria de nós se a gente não errasse? Uhum. Seria de nós se a gente não tomasse decisões erradas em termos históricos para que a gente pudesse amadurecer enquanto sociedade, enquanto sistema internacional? Vamos lembrar por que a Liga foi criada. Né? A Liga foi criada em 18. Por quê? Era para você criar um mecanismo que, em tese, deveria preservar a paz. Mas a paz entendida como a paz na Europa, né?
1: Sim.
2: Com o equilíbrio de poder, alianças, né? Para evitar, né, aquilo que nos 100 anos anteriores, desde o final das guerras napoleônicas, era o concerto europeu, né?
1: Sim, no Conselho de Viena,
2: como o concerto,
1: né,
2: europeu, exatamente. Então, como o concerto europeu faliu, era preciso criar um outro tipo de balanço, né?
1: Uhum.
2: De mecanismos, né? Para preservar a paz. Então, assim, o que que eles fizeram? O concerto europeu não tinha dado certo, né? Porque o concerto europeu estava, assim, alicerçado, né, num equilíbrio muito frágil de alianças, de diplomacia secreta, é o que foi depois refutado depois da Primeira Guerra Mundial, né? Que não impediram a guerra, né? Eles aceleraram aquela crise lá depois da morte do Francisco Ferdinando lá, porque virou uma guerra continental. Então, a ideia agora é que ninguém deveria ser forte o bastante para dominar os outros. Essa é a ideia.
1: Uhum.
2: Todo mundo ia ter um interesse nesse grande clube, né, de evitar a guerra a qualquer custo.
1: Uhum.
2: Se um Estado fosse atacado, o problema era de toda a Liga. Aí você acionaria uma reação coletiva, que é diplomática, que era econômica, e no final da linha lá, se nada desse certo, uma intervenção militar. Isso em tese, né?
1: Sim.
2: Isso em tese. Porque, no caso da Etiópia, eu vou trazer isso, porque talvez tenha sido um dos grandes fracassos o início do fim da Liga, né? No caso da invasão da Etiópia, não foi nada disso que aconteceu. Ficou evidente uma certa hipocrisia da Liga quando se tratava de um país que não pertencesse ao eixo europeu, aquele eixo dos países mais importantes e das metrópoles imperialistas europeias, né? Pior ainda, se o país que pleiteava, né, uma ação da Liga pertencesse a uma região que estava praticamente toda ocupada pela Europa imperialista, como no caso do continente africano e no caso da Etiópia, aí é que a Liga não fez absolutamente nada, né?
3: Sim.
2: Porque pela Carta da Liga não existia um instrumento automático de defesa e de intervenção se uma soberania fosse desrespeitada. Todo mundo ficava se fiando numa reprimenda pública a ser feita contra o agressor,
3: uhum,
2: para que o agressor se tocasse primeiro. Mas no fim das contas, né, a execução dos desrespeitos às soberanias não estava muito bem definida e acertada entre os Estados-membros. Aí, esse vácuo aí, no que fazer, quando fazer, em que momento fazer, foi nesse vácuo que a Etiópia caiu,
3: uhum,
2: né, em 1936. Ele está fazendo 90 anos disso, né?
3: Sim, sim.
2: Que a Itália ocupou a Etiópia. Foi nesse vácuo que a Etiópia caiu aí, nesse vácuo de discussão.
1: Sim, eu acredito que isso tem a ver também com o que você mencionou agora há pouco sobre erros históricos, e o que a gente aprende, né, com esses erros é que a Itália, né, em plena ascensão do fascismo, depois vai ser um dos lados do eixo na Segunda Guerra Mundial. E a própria Alemanha, que vai entrar em 1926 na Liga das Nações, não era a Alemanha nazista ainda, né, vale lembrar, era a República de Weimar, né, que surge ali após a Primeira Guerra Mundial, mas depois também vai assumindo ali um viés autoritário, totalitário, muito perigoso, né? Que culmina nas invasões do Hitler da França, da Bélgica, né? Da Tchecoslováquia. E aí acabou de vez esse concerto europeu e a gente tem a Segunda Guerra Mundial, né? Como que a Liga das Nações, professor, assiste à ascensão do nazismo e do fascismo?
2: Olha, assiste sentada, olhando o que estava acontecendo.
1: Igual, né? A gente assiste olhando para trás, né?
2: Exatamente. Não, aí no caso eles estavam olhando para o lado, isso é pior.
1: Nem viram,
2: né? Porque eles estavam no momento de deterrence, como a gente fala, né?
3: Uhum.
2: Assim, eles estavam dando a chance para que todo mundo voltasse atrás. Estava dando a chance, abrindo o flanco, sendo muito pacientes, achando que a cada novo desrespeito, né, às soberanias, a cada novo exercício de poder, você poderia convencê-los a dar um passo atrás. E a gente viu ali a história se desenrolando ali, que você não deve ser tolerante com os intolerantes, né? Existe um limite para a tolerância. E eu acho que isso foi talvez uma das maiores lições que a gente teve historicamente, porque a Alemanha saiu de cordeiro para lobo enquanto fazia parte da Liga das Nações. Foi importante a Liga ter incorporado a Alemanha. Foi importante para estabelecer um sinal de que, assim, é possível que nas condições em que a Alemanha estava na época, ela fosse reincorporada a esse grande, essa grande instituição internacional.
3: Uhum.
2: Então, para a Liga, o fato dela ter sido muito passiva e ter sido muito intolerante e não ter assumido seus erros, não ter assumido, inclusive, a hipocrisia do tratamento diferenciado que dava para as potências europeias.
3: Uhum.
2: Então, o que a Alemanha e a Itália estavam fazendo na Europa? A mesma coisa que eles fizeram no continente africano.
3: Uhum.
2: A mesma coisa. Só que eles estavam encarando os seus vizinhos como passíveis de serem ocupados também numa expansão imperialista.
3: Uhum.
2: E os países integrantes da Liga foram tolerantes até demais com esses arrobos imperialistas. Vamos lá, arrobos imperialistas com eles mesmos, né?
3: Pois
2: então, eles perdoaram os excessos, e aí, quando eles viram que os excessos estavam sendo praticados contra eles mesmos, aí já estava tarde demais, porque aí você já tinha aberto, já tinha destampado a caixa de Pandora.
1: Sim. Você falou arrobos imperialistas, e em outra fala, você também mencionou mais uma vez a questão do concerto europeu, né, que a gente já comentou aqui. E eu queria conectar essas duas expressões, porque outra política que a Liga das Nações, se não vai instituir, vai validar, eu acho que foi ela que instituiu, é a própria, o instrumento dos mandatos, né? Que, por exemplo, no fim do Império Otomano, os territórios que pertenciam ao Império Otomano passaram a estarem sob controle de mandatos britânicos e franceses. Quer dizer, era uma política de que, de certa forma, vai reforçar também o imperialismo não só na Ásia, mas também no norte da África, né, professor?
2: Sim, porque você vê, o que, que é esse sistema de mandato?
3: Uhum.
2: O sistema de mandato você distribuir os territórios que tinham deixado de estar sob o controle dos impérios derrotados, né? Aí eu vou falar do Império Alemão e do Império Otomano, né? E você distribui essas regiões como tutela para as potências que venceram: Reino Unido, França, Bélgica, África do Sul, Japão e por aí vai. Até que essas regiões de tutela conseguissem alcançar algum grau de autogoverno e de independência, digamos assim.
1: Uhum.
2: Então, o que a Liga das Nações acabou perpetuando foi a ideia de bem-estar e desenvolvimento, que é o fardo do homem branco, a missão sagrada de civilizar outros povos incivilizados, né? A Liga se apresentava como, assim, os países que venceram, né? Sim, se apresentavam como potenciais civilizadores muito melhores do que o Império Otomano, do que a Alemanha, né, para criar uma, incutir nesses territórios uma civilização europeia e liderar esses territórios, né, tutelados por eles para para as independências, né. Então, a gente teve ali, assim, os territórios que foram redistribuídos, né, que eram os territórios do Império Otomano: o Iraque, a Síria, o Líbano, a Palestina, as ex-colônias alemãs, por exemplo, no continente africano, a Tanganyika, que é a Tanzânia, uhum, Togo, Camarões, a região do Ruanda, o Urundi, que hoje tem o Ruanda e o Burundi, e o sudoeste africano, que é onde hoje é a Namíbia, que também fazia parte desse império alemão no continente africano, que foi entregue para a administração da África do Sul.
1: Uhum.
2: Então, a Liga fiscalizava essas tutelas, mas não governava. Quem eram os responsáveis tinham sido aqueles que ajudaram a vencer. Então, se você for pegar, por exemplo, o continente africano, os territórios, que eram os territórios, que o Império Otomano não ocupou o continente africano, né?
1: Sim.
2: Os territórios ocupados pelo Império Alemão foram distribuídos para o Reino Unido, para a França, e a Namíbia ficou sob a tutela da África do Sul. E eles diziam ali que estavam exercendo essa tutela em nome do desenvolvimento, né, levar a civilização. Era o fardo do homem branco, era civilizar aqueles povos que viviam praticamente no estado de natureza robesiano ali naqueles lugares. Eles estavam levando, sim, a civilização, mas a civilização europeia. Eles não levaram em consideração os milênios de experiências culturais, religiosas, de organizações políticas e militares e sociais nesses lugares. Eles chegaram lá e colocaram garganta abaixo, goela abaixo daquelas populações todas, a maneira europeia de se comportar, cultura europeia, as línguas europeias e a organização que viria a ser aquela organização dos Estados Europeus, que a gente chama de Organização Westfaliana.
1: Uhum. E mesmo assim, professor, chama a atenção que a Abissínia ou Etiópia fez parte, né, da Liga das Nações, apesar de ter sido negligenciada, né, nesse episódio da invasão italiana. Ela conseguiu um lugar na Liga das Nações, né? O que leva, então, a essa aceitação da Etiópia entre os membros da Liga das Nações? Era uma exceção desses incivilizados na África?
2: É porque a história da Etiópia é tão curiosa. A história da Etiópia, ela vem, assim, para você entender por que a Etiópia foi levada em consideração pelos integrantes da Liga das Nações.
1: Sim.
2: A gente tem que lembrar que no final do século XIX, a Itália estava naquela região ali. Ao norte da Etiópia, tem um país chamado Eritreia. No oeste, no leste da Etiópia, tem um outro chamado Somália. Então, a Somália e a Eritreia eram regiões que estavam ocupadas pela Itália. Um pedaço da Somália foi ocupada pela Grã-Bretanha, que é o que a gente chama hoje de Somaliland. Né? E o Djibouti, que está bem ao norte também da Etiópia, ocupado pela França. Mas a Itália, quando começou a descer pela Eritreia, né, para começar ali a tentativa de ocupar parte do território da Etiópia, encontrou uma região muito organizada, em expansão, e que tinha armas e munições e um rei muito poderoso. Então os italianos assinaram um tratado, olha que interessante, um tratado com o imperador, que na época se chamava Abissínia, Etiópia, e nesse tratado o imperador etíope, ele reconhecia as terras que foram, ou tinham sido ocupadas pela Itália no norte, ali no final da década de 1880. E os italianos dariam um pagamento pela aceitação da ocupação dessas terras onde hoje é a Eritreia.
1: Uhum.
2: Então, eles deram para os... Olha o que os italianos deram. 30 mil mosquetes e mais ou menos uns 30 canhões e uma quantidade de dinheiro que seria, assim, nos valores de hoje, mais ou menos aí uns 150, 160 milhões de dólares. Metade foi entregue em prata e a outra metade foi deixada no Banco Central italiano para que a monarquia etíope tivesse liquidez para comprar materiais, armas e munições da Itália usando esse dinheiro especificamente. Mas a encrenca começou porque esse tratado que eles assinaram em 1890, esse tratado, os italianos tentaram dar uma pernada nos etíopes, porque num dos quesitos desse tratado, os italianos escreveram o tratado em duas línguas, em amárico, que é a língua da Etiópia, e em italiano. Então, na versão italiana, na versão em amárico, um dos artigos dizia que o governo etíope tinha a opção de usar os canais diplomáticos da Itália para estabelecer relações com outras potências, principalmente as potências europeias. Mas na versão italiana, a redação determinava que a Etiópia era obrigada a usar os canais diplomáticos italianos. Os italianos eram os mediadores das relações exteriores da Europa, da Etiópia com a Europa. Então, na verdade, um documento dizia que a Europa tinha autonomia, que a Etiópia tinha autonomia, e no outro dizia que a Etiópia seria, na prática, um protetorado italiano. Então, o imperador Menelique se recusou a assinar em 1893 e denunciou na Europa o tratado. Os italianos quiseram forçar essa interpretação. E aí os dois entraram em guerra, em 1893. 3 anos depois, a Etiópia não só derrotou, mas humilhou os italianos. Uma batalha que é muito famosa no continente africano, que é a Batalha de Adwa, que também está fazendo aniversário, em 1896, março de 1896, 130 anos, de uma batalha que humilhou os italianos. Os italianos derrotados tiveram que reconhecer a derrota, assinar um outro tratado em que os italianos reconheciam a independência, a soberania plena da Etiópia. E aí a Grã-Bretanha e a França, que estavam ali em volta também, tiveram que reconhecer também. Então, olha só, a única região africana a derrotar uma potência colonial europeia e a manter a sua integridade territorial foi a Etiópia. E a Adwa ficou engasgada na garganta dos italianos, ali marinando no ácido, ali em fogo baixo, durante 40 anos. É por isso que o Mussolini quis tanto invadir a Etiópia, porque eles foram os catalisadores da derrubada lá do primeiro-ministro italiano, lá o Francesco Crispi, que era o cara que ele era a cara do imperialismo italiano no continente africano.
1: É interessante como essas experiências, tanto da retirada do Brasil da Liga das Nações e do fracasso da Liga das Nações, né, em impedir a ascensão, mais esse episódio do imperialismo fascista através da invasão da Etiópia, a gente consegue aproximar esses dois episódios, né, para falar justamente, primeiro, das dificuldades da Liga das Nações em lidar com esses nacionalismos, com essa encruzilhada de nacionalismos que você acabou de dizer, e também essa predominância dos interesses das potências europeias, né? Das potências também imperialistas da Europa. Então, foi muito interessante a gente fazer essas aproximações aqui no episódio de hoje. Professor Alexandre, muito obrigado pela sua participação aqui no Virada de História. Portas abertas para você retornar em outras oportunidades. Um grande abraço.
2: Um abraço, obrigado, Pedro. Tchau, tchau.
1: Tchau, tchau. Pessoal, antes de ir, quero trazer um recado para vocês, um recado do passado, logo depois da vinheta.
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1: Na mensagem presidencial enviada ao Congresso no início de 1926, o presidente Arthur Bernardes acusou as potências de insistirem nos pactos secretos que levaram à Primeira Guerra Mundial, em vez de se adaptarem à nova ordem internacional que a Liga pretendia consolidar. Vou falar só umas aspas dele. A nossa pretensão chocou-se com oposições inesperadas e intransigentes. Fortalecido pelo apoio unânime da nação, o governo do Brasil manteve o seu conhecido ponto de vista. Em homenagem à própria Liga, que perderia de interesse no dia em que se visse sotoposta aos pactos secretos. Bom, tá aí a mensagem do Arthur Bernardes, que, como a gente sabe, não ficou nada contente com esses acordos aí com a Alemanha. Pessoal, espero que vocês tenham curtido esse episódio. 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Segunda a sexta, começando às 7 da manhã, com reprises às 15h23. Aquele abraço, pessoal. Fui!
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5: Boa tarde, sejam todos muito bem-vindos. Agora 4h02. 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Também estamos nas principais plataformas de áudio. Hoje é sexta-feira, dia 19 de junho de 2026. As principais notícias do Brasil e do mundo estão aqui. Começa agora o programa Entretanto, porque toda notícia tem outro lado. Esta é uma produção da agência de notícias russa Sputnik. Eu sou o Leonardo Macaxeiro. E eu chamo agora o nosso analista geopolítico, vai estar na tarde de hoje junto com a gente, Rafael Machado. Rafa, boa tarde para você.
6: Boa tarde, Leonardo. Sempre uma honra estar aqui no programa Entretanto. E é isso aí, vamos encerrar a semana com chave de ouro, sextou, e também sempre na expectativa aí do jogo do Brasil.
5: Perfeito, Rafa. Bem lembrado, logo mais a bola rola para Brasil e Haiti a partir de 9h30, segundo jogo da nossa seleção na Copa do Mundo de Futebol. Vamos às principais notícias de hoje. Olha, presidentes do Irã e dos Estados Unidos assinam um memorando para encerrar a guerra e abrir nova fase de negociações. Rússia afirma que ataques de drone contra Moscou terão resposta militar contínua. Lembrando o seguinte, que além do Rafa, no programa de hoje, a gente vai conversar também com Vinícius Guilherme Rodrigues Vieira, ele que é doutor em Relações Internacionais pela Universidade de Oxford, professor de Economia e Relações Internacionais na Fundação Armando Álvares Penteado e professor de Relações Internacionais da FGV. E você que está acostumado com o Entretanto sabe que daqui a pouco tem também atualização do trânsito, tem previsão do tempo, tem também economia. Fica com a gente porque tá só começando o programa Entretanto.
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5: E a gente começa o Entretanto de hoje falando que o ex-ministro da Fazenda, Fernando Haddad, afirmou que a lei deve ser aplicada de forma igualitária a todos os cidadãos, independentemente de alinhamentos políticos ou relações pessoais. Essa declaração foi feita nesta quinta-feira e repercutiu após a deflagração de uma operação da Polícia Federal, que teve como alvo o senador Jax Wagner, do PT da Bahia, no âmbito das investigações sobre supostas fraudes e corrupção relacionada ao Banco Master. E é com os desdobramentos desse assunto que a gente começa o Entretanto de hoje.
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5: Fernando Haddad defendeu que o compromisso com a legalidade deve prevalecer, mesmo quando investigações atingem pessoas próximas. Para ele, a responsabilidade das instituições é assegurar que eventuais irregularidades sejam apuradas e julgadas dentro da lei. Abre aspas para ele, olha. Para o bem do país, a lei tem que ser aplicada para todos os brasileiros, fecha aspas. O ex-ministro ressaltou que questões éticas na política exigem coerência por parte de todos os agentes públicos. Na sequência, Haddad comparou a situação a episódios que podem ocorrer em comunidades religiosas, argumentando que o sentimento de proximidade não deve impedir a responsabilização de quem comete infrações. Durante a entrevista, Haddad elogiou a atuação da Polícia Federal e afirmou que as instituições têm funcionado com independência durante o governo do presidente Lula. Ao comentar especificamente a situação de Jacques Wagner, Haddad afirmou que o senador tem o direito à ampla defesa e lembrou que ele já foi investigado anteriormente sem que irregularidades fossem comprovadas. Por fim, o ex-ministro também criticou a gestão do ex-presidente Jair Bolsonaro, alegando que houve interferências em investigações envolvendo aliados e familiares. Rafa, eu queria que a gente começasse o Entretanto de hoje falando sobre esse assunto ainda, né? Um pouquinho sobre Jacques Wagner, né? Os desdobramentos desse caso. O Fernando Haddad dizendo que a Polícia Federal deve se investigar e se tiver alguma coisa de fato errado, que ele deve ser punido, deve pagar pelo seu erro. Rafa, você enxerga essa situação envolvendo Jacques Wagner, já que ele, por se tratar, né, de um líder de governo, de alguma maneira isso pode prejudicar o PT, não só a nível, né, presidencial, mas em outras frentes na eleição de outubro?
6: Bem, o Jacques Wagner, ele é um quadro importante do PT, se não fosse, não seria líder, né, do PT no Senado. É um quadro histórico, pelo papel e pelo histórico dele, ele é uma figura importante para as articulações do governo no Legislativo. O Jacques Wagner, ele costuma assumir ali um papel de liderança nesse setor, nessas articulações do governo junto ao Legislativo. Então, isso pode causar alguns prejuízos. É claro que prejuízos maiores viriam caso apareçam indícios mais robustos de irregularidades nessas relações do Jacques Wagner com figuras associadas ao Banco Master, mas mesmo a suspeita, mesmo a investigação contra ele, tal como, né, aconteceu com o Flávio Bolsonaro, pode afetar pelo menos um pouco tanto o Jacques Wagner, particularmente, propriamente, quanto o PT. Em relação ao Lula, né, eleitoralmente, não necessariamente, porque ainda é algo um pouco longe dele. Quem pretende, quem tem aquela intenção de votar no Lula, ou seja, que tem uma certa convicção, mesmo que não seja uma convicção inabalável, pode ficar incomodado, mas não vai deixar de votar no Lula por causa disso, só talvez indecisos, né, que recentemente tenham decidido votar no Lula, podem acabar considerando que isso mancha o partido e talvez não seja interessante votar nele, mas isso não deve afetar o Lula. Porém, quanto ao partido, afeta nesse sentido do papel desempenhado pelo Jacques Wagner, que tem esse papel de liderança, claro que também ajuda a sujar mais o nome do PT, né, enquanto partido, mas também a gente já sabe que o PT passou por uma certa quantidade de escândalos nos últimos anos, né, nas últimas décadas, e isso não impediu o Lula de ganhar eleições. Porém, ao mesmo tempo, a gente também vê como o PT tem uma dificuldade de se firmar com força no Legislativo. É como se, mesmo o Lula sendo ainda uma figura muito forte, o partido em si, ele estivesse numa certa decadência pela falta de novas lideranças, né? Até hoje não se sabe exatamente quem seria o sucessor natural do Lula nas próximas eleições presidenciais. Eles têm tido, sim, dificuldade de eleger quadros na Câmara dos Deputados e no Senado, excetuando essas figuras que já pertenciam, né, à linha de frente do PT há várias décadas, né? Então não está acontecendo um processo de renovação do PT, e ao você perder, caso aconteça, né, ou caso a reputação dele fique muito manchada, mas ao você perder alguém como o Jacques Wagner, isso causa mais um impacto no PT. A gente recorda aí que por muito tempo o Dirceu, por exemplo, ficou na geladeira, né? Ficou retirado da política, e o mesmo aconteceu com praticamente todos os grandes quadros do PT, quadros históricos que participaram do primeiro mandato do presidente Lula, né? Tinha lá o Genuíno e uma série de outras figuras que ficaram implicadas em uma série de eventos lamentáveis e aí acabaram sendo, por assim dizer, bem, foram punidos, né? Cumpriram pena, mas mesmo politicamente, mesmo aqueles que já cumpriram suas penas, ficaram na geladeira e perderam o papel de liderança que tinham no partido. Então, mesmo que esse caso especificamente não gere muitas consequências, muita repercussão, ainda assim tem essa capacidade de enfraquecer pelo menos um pouco mais o PT no momento em que o PT já é fraco no legislativo, né? Exatamente nesse setor em que o PT vem tentando e tem como objetivo para as próximas eleições conseguir se fortalecer, conseguir ocupar mais cadeiras, né? Parece que há um foco maior especificamente no Senado, em que o PT, por exemplo, colocou pesos pesados para disputar Senado em São Paulo, no Rio de Janeiro, exatamente com esse objetivo, e pode acabar perdendo uma cadeira importante, uma figura importante, caso realmente essas investigações descubram algo de mais conteúdo em relação ao Jacques Wagner. O Jacques Wagner, em outros temas também, ele já causou um certo embaraço ao PT. É importante apontar que o PT tem uma ala sionista, por assim dizer, que é liderada pelo próprio Jacques Wagner. Então, na parte de política externa, o Jacques Wagner, ele propriamente já tem um certo desalinhamento em relação àquilo que seria, por exemplo, a posição majoritária de quadros mais anti-imperialistas, por assim dizer, dentro do PT. E aí, caso essa situação de corrupção ou de conexões ilegais se confirme, seria mais um tópico no qual ele estaria, por assim dizer, causando problemas para o seu partido.
5: Perfeito, Rafa. Obrigado pela resposta. Agora, Rafa, a gente, nos últimos meses, a gente vem trazendo aqui no Entretanto que principalmente o assunto segurança pública é algo que o brasileiro está mais atento e talvez seja o principal tema em destaque das próximas eleições. Eu queria entender com você o seguinte: casos de corrupção como um todo, de alguma maneira você ainda enxerga influenciando o poder de decisão do brasileiro na hora de votar?
6: Olha, eu diria que pode ser diferente entre eleições majoritárias e proporcionais. E também depende muito do tipo de base eleitoral que cada político tem. A gente viu que a mera suspeita de uma conexão com uma figura acusada de crimes que envolvem corrupção, que é ali a situação do Bolsonaro com o Vorkaro, já gerou uma perda de apoio. Isso mostra que a corrupção ainda é um tema relevante, pode não afetar tanto aquelas pessoas que já têm uma posição mais ideologizada, né? Teve até uma pesquisa em que teve uma parcela ali dos potenciais eleitores do Flávio Bolsonaro que disseram que essas relações com o Vorkaro fizeram ter mais vontade ainda de votar no Flávio Bolsonaro, né? Então, assim, tem, tanto de um lado quanto do outro, tem gente que não importa o que aconteça, não importa as notícias que apareçam, a pessoa tem a convicção de votar no Flávio Bolsonaro ou no Lula. Porém, essa parcela das pessoas, por assim dizer, fanatizadas, ela não é tão grande assim. A gente poderia dizer que pelo menos metade das pessoas que querem votar tem uma perspectiva um pouco menos ideológica em relação a essas eleições. E aí essas pessoas são aquelas que são talvez mais sensíveis a temas como corrupção ou o posicionamento específico dos candidatos em relação a certas pautas. Então, mesmo que talvez pareça que o impacto dos escândalos não tenha sido tão grande quanto talvez fosse ou tal como eram 20 anos atrás, ainda assim tem um potencial para afetar o resultado das eleições, especialmente em eleições que são polarizadas e que vão ser solucionadas ali nos detalhes, nos pequenos pontos percentuais. Agora, para outras figuras políticas, pode não ter tanta relevância, tanto impacto. Dependendo da situação, pode ou destruir a carreira política de alguém, caso ela seja, por exemplo, um político que tem ali boas chances de ganhar eleições, isso no caso legislativo, pelo fato de estar vinculado a um partido, pelo fato de ser o candidato apoiado pelo Lula ou pelo Flávio Bolsonaro, por exemplo, para deputado federal por aquele estado. Caso a pessoa não tenha aquela base eleitoral própria e só é basicamente um indicado de um padrinho político, isso aí pode afetar realmente, caso o escândalo realmente

0: politicamente, né? E muitas vezes com herança política, né? Ou seja, um filho, o neto e assim por diante vão se elegendo e se reelegendo, independentemente de possíveis escândalos pelos quais aquelas famílias políticas passem. Então, existem os dois tipos de situação. Tanto situações nas quais os escândalos de corrupção removam a pessoa da vida política, quando você tem figuras que não têm base política firme, base política própria, como situações nas quais qualquer escândalo não gera nenhuma ou pouquíssimo impacto nas chances eleitorais de um candidato.
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5: Brasil adentro. 4:19, a Procuradoria-Geral da República foi contra suspender de imediato a lei da dosimetria, que pode beneficiar condenados pelos atos de 8 de janeiro. Ao Supremo Tribunal Federal, Paulo Gonet disse não haver plausibilidade jurídica suficiente nas alegações de inconstitucionalidade. Para o chefe da PGR, o Congresso tem autonomia para alterar regras penais e não houve falhas no processo legislativo. Ele também afirmou que mudanças na lei não indicam, por si, desvio de finalidade. Rafa, eu queria trazer você para a gente falar um pouquinho e rápido sobre esse assunto, porque eu queria entender o seguinte: essa é uma discussão que a gente pode enxergar que está mais centrada em aspecto jurídico ou na disputa política sobre o que aconteceu no dia 8 de janeiro? O Rafa tá aí com a gente, não? Não, né? Caiu. Alô? A ligação. Oi, oi. Alô? Voltou, Rafa. Vamos nessa.
0: Opa, isso, perfeito. Tava falhando aqui. Então, em relação a essa questão da posição da PGR, esse debate é um debate que pertence a essa polarização política, e a gente acompanhou, inclusive aqui no Entretanto, desdobramentos de toda a questão daquilo que se estava tentando fazer em relação a uma espécie de anistia, que acabou virando essa lei da dosimetria após bastante negociação envolvendo o Centrão e também os setores do bolsonarismo. Tudo indica que houve tentativas também de dialogar com o STF em relação a essa possibilidade de uma dosimetria. Então é um tema que é extremamente polarizado. Eu até em alguma medida me surpreendo com a posição da PGR, porque a PGR, ela muitas vezes acaba sendo, apesar de não dever atuar assim, né, pelo menos institucionalmente, muitas vezes é propriamente uma voz do

0: governo de ocasião. Mas nesse caso, eles assumiram uma postura que, na prática, talvez, pelo menos daquilo que a gente consegue visualizar, vai na contramão do que seria o entendimento oficial, né, público do governo Lula, e parece contrariar também um pouco aquilo que a gente já ouviu dizer em relação a posicionamentos de ministros do STF, não necessariamente todos, mas pelo menos de alguns. Juridicamente, eu diria que o PGR está correto, não existe realmente nenhuma irregularidade nessa lei da dosimetria. Mas a gente sabe também que, pela própria situação do Bolsonaro e pelo crime pelo qual ele foi condenado, existe aí uma dimensão política muito forte que transcende o debate jurídico, ou que pelo menos corre em paralelo ao debate jurídico. No seguinte sentido, o julgamento do Bolsonaro foi um julgamento, e não só dele, né, das pessoas que estavam com ele, foi uma série de pessoas que foram condenadas. Isso também se vincula com a questão dos condenados do 8 de janeiro. É um julgamento que foi pensado também para servir de exemplo, por assim dizer, né, para que, através dessa condenação, possíveis situações semelhantes que poderiam acontecer no futuro fossem dissuadidas, né? Que ninguém, nenhum militar, nenhum outro presidente pensasse em algum momento no futuro fazer algo semelhante ou tentar fazer algo semelhante àquilo que o Bolsonaro fez. É por isso que, mesmo em situações em que tudo possa estar perfeitamente regulado do ponto de vista jurídico, eu não duvidaria do STF alegar, numa possível análise dessa legislação e do posicionamento da PGR, alegar uma questão da finalidade da lei, a finalidade da Constituição, o espírito da Constituição, a importância do respeito à Constituição, né, no sentido de que, mesmo que se possa, né, no caso legislativo, mudar penas ou mesmo conceder graça, indulto, anistia a condenados por outros crimes, como isso se dá sob a égide da Constituição, crimes contra a Constituição, especialmente no sentido ali de golpe de Estado e atentado ao Estado Democrático de Direito, seriam mais graves do que qualquer outro tipo de crime, assim por diante. Então, esse tipo de reflexão é parte dos entendimentos de pelo menos alguns ministros do STF. Só que é raro o STF decidir majoritariamente num sentido que vai tão na contramão assim do entendimento da PGR. Isso é algo que a gente verifica até em outras instâncias, né? Quando você tem um caso em que o Ministério Público atua como custos legis, né, ou seja, como fiscal da lei, ele geralmente dá um parecer, né, ele é chamado a dar um parecer, e o juiz, ele tende a se alinhar, pelo menos em parte, com o entendimento do Ministério Público. Isso é comum, é muito típico que aconteça. E o STF não é tão diferente assim dos tribunais de outras instâncias. Pelo menos na maioria das vezes que eu vi, o STF vai de modo mais ou menos alinhado com a PGR. Nesses próprios casos mesmo envolvendo o Bolsonaro e os outros acusados desses processos sobre golpe de Estado, bem como os acusados do 8 de janeiro, em todos os casos, o STF votou majoritariamente de maneira semelhante àquilo que a PGR havia solicitado, havia indicado, havia sugerido, né? Então, esse posicionamento da PGR dizendo que não há problema nenhum nessa lei da dosimetria, pode ser que o STF entenda nesse sentido. Isso tudo pode ser também a expressão visível de negociações e conversas que têm acontecido nos bastidores, envolvendo principalmente o Centrão. A gente recorda, por exemplo, como o Centrão parece ter se aproximado do STF naquela questão da indicação para um novo membro, né? No sentido de que havia ali no STF alguns ministros que eram contrários ao Jorge Messias, né, e teriam se articulado com o Alcolumbre contra a indicação do presidente Lula. Então também pode ser que haja uma articulação, haja um diálogo já feito, visando permitir, né, visando não obstaculizar essa questão da lei da dosimetria.
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4: Brasil adentro. 4:28, lembrando você, amigo ouvinte, que você pode participar da nossa programação através do nosso WhatsApp 21980650066. Vou repetir, 21980650066. Você pode enviar sua sugestão de reportagem, sugestão de pergunta para os nossos especialistas, enfim, participar da programação aqui da Rádio Sputnik na Metropolitana, de alguma maneira contribuir também com o nosso programa. Agora, 4:29, a gente traz a informação que o presidente nacional do PP, o senador Ciro Nogueira, vem barrando qualquer possibilidade de aliança da federação União Brasil-PP com o senador Flávio Bolsonaro. Segundo fontes que relataram à CNN, o principal motivo é que Ciro entende que não houve solidariedade de Flávio a ele, após uma operação da Polícia Federal contra o senador no início de maio. Na ocasião, Flávio disse que as acusações contra Ciro eram graves. Na semana seguinte, quando vazaram os áudios de Flávio pedindo recursos a Daniel Vorcaro, Ciro deu o troco. Se Flávio for culpado, tem que pagar exemplarmente, disse na ocasião. Por ser uma federação, PP e União Brasil decidem juntos o caminho que vão tomar nas eleições. União Brasil, presidido por Antônio Rueda, não tem resistências a fechar com Flávio, mas o veto de Ciro impede a formalização do apoio ao candidato do PL. Além disso, um segundo motivo é que a campanha de Flávio ainda não procurou nenhum dos dois partidos para tratar do assunto. Rafa, olha, a gente trazendo aqui a informação, inclusive informação da CNN, que o Ciro Nogueira barra essa aliança dos dois partidos, PP e União Brasil, com Flávio Bolsonaro. Rafa, eu queria entender o seguinte, para o Flávio, para ele conseguir, digamos, reverter o que hoje as pesquisas indicam que seria um favoritismo de Lula, ele vai precisar desses partidos que compõem o Centrão?
0: Me parece que é uma ajuda inestimável. É claro que há outros partidos do Centrão, porém, o PP e o União Brasil estão entre os maiores partidos do país. Né? Se a gente pegar ali os 6 ou 7 partidos que a gente pode considerar grandes no Brasil, o União e o PP estão entre eles. Né? São partidos que têm bastante capilaridade em inúmeros estados brasileiros, especialmente Centro-Oeste, Região Norte, Região Nordeste também, cada vez mais. Especialmente também no legislativo, são partidos extremamente fortes, de modo que é claro que a ausência dessa aliança, até para poder o Flávio Bolsonaro conseguir ter mais capilaridade nas cidades, né, nos estados, essa aliança seria bastante importante. Agora, isso mostra também que a parte de estratégia de campanha do Flávio Bolsonaro não está muito bem ajustada, especialmente considerando essa informação de que, em momento algum, o Flávio Bolsonaro teria buscado o PP e o União Brasil para poder conversar sobre uma aliança. Isso aí, evidentemente, é algo que já deveria ter sido feito. A gente vê que nessa estratégia de campanha do Flávio Bolsonaro tem muita ênfase dada às redes sociais, à internet, à militância ali fundada na polarização, mas os métodos tradicionais de fazer política, que envolvem aí essas alianças com o Centrão, talvez a equipe do Flávio Bolsonaro nisso aí esteja deixando a desejar, o que obviamente não vai fortalecer essa campanha do Flávio Bolsonaro. E esse fortalecimento que poderia ser fornecido por esses dois partidos me parece algo de que o Flávio Bolsonaro precisaria, especialmente agora com esses escândalos do envolvendo o Banco Master, envolvendo o Vorkaro. Por outro lado, vejam, por exemplo, que o Ciro Nogueira tem uma expectativa um pouco complicada, né? Porque o nome dele aparece ali implicado em uma série de denúncias vinculadas ao Banco Master, e ele esperava que o Flávio Bolsonaro colocasse a mão no fogo por ele publicamente. Mas a gente pode comparar com a atitude de figuras importantes do PT que, em relação ao Jax Wagner, estão lavando as mãos, né? Estão dizendo que isso mesmo, Jax Wagner sendo do próprio partido do presidente Lula, do Haddad e de outras figuras. Eles estão dizendo que se o Jax Wagner fez algo de errado, vai pagar, né? Enquanto Ciro Nogueira está cobrando do Flávio Bolsonaro que ele faça ali uma defesa dele, né? Que ele diga que não aconteceu nada, que acredita no Ciro Nogueira e por aí vai. Isso obviamente poderia ser muito prejudicial para o Flávio Bolsonaro, né? Então, também, em alguma medida, é claro que tem talvez uma falha nas negociações conduzidas pela campanha do Flávio Bolsonaro, mas por outro lado também uma expectativa um tanto quanto problemática da parte do Ciro Nogueira.
4: Perfeito, Rafa. E assim, eu queria entender o seguinte: nesse momento em que cada vez mais a eleição vem chegando próximo, né? Elas são em outubro, né? 4 meses, um pouco mais de 4 meses, enfim. Nesse momento em que as coisas começam a ficar um pouco mais claras, né? Com relação à aliança, quem vai ficar próximo de quem. Você enxerga, Rafa, que nesse momento, quem for o favorito tá mais propenso, digamos, a angariar mais apoio?
0: Partidos do Centrão, eles são vacilantes, eles às vezes pendem para quem está ganhando. O União e o PP eram do governo Lula, né? Começaram um processo de afastamento mais ou menos entre o final de 2024 e o início de 2025. Esse processo de afastamento acabou se concretizando, acabou se formalizando, inclusive, no ano passado. Esse processo, inclusive, ele se intensificou, ele se formalizou naquele período em que a popularidade do presidente Lula e a aprovação do governo do presidente Lula começaram a despencar, começaram a cair. Teve aquele escândalo envolvendo informações bem desencontradas sobre o PIX, sugestões, propostas de novas cobranças de impostos, né, aumento de impostos por parte do Haddad. Tudo isso aí estava causando bastante dor de cabeça para o presidente Lula, levou a uma queda razoável na aprovação dele e na aprovação do governo dele. E nesse momento o Centrão começou a se afastar cada vez mais do presidente Lula, começou até um certo conflito do Lula com o Hugo Mota numa série de pautas. Então, o PP e a União Brasil, eles estão nesse contexto. Aí eles saem do governo Lula e existia mesmo aquela expectativa de que a União Brasil e o PP iriam abraçar a campanha do Bolsonaro, né? Independentemente de quem fosse o candidato escolhido, porque no momento que acontece isso ainda não havia clareza, se não me engano o Jair Bolsonaro nem havia sido condenado ainda, então não havia clareza como ficaria a situação da campanha do bolsonarismo, mas essa expectativa meio que ficou num limbo, né? A situação do União Brasil e do PP está ainda num limbo. A própria situação da campanha do Flávio Bolsonaro, apesar de não acreditar numa retirada da campanha, a gente não sabe nem mesmo, por exemplo, quem vai ser o vice, né, do Flávio Bolsonaro, quem vai acompanhá-lo na sua campanha como vice. Pode ser que esteja havendo também umas dificuldades nas negociações sobre isso, dificuldades que certamente não foram diminuídas pelo aparecimento desse escândalo das conexões entre o Flávio Bolsonaro e o Daniel Vorkaro. E agora está bem incerto como que o União Brasil e o PP vão se posicionar. É possível que inclusive voltem ao governo Lula, né? O Lula, ele não sei se ele seria contra isso, porque o Lula também, ele é um perito em puxar para si os partidos do Centrão. Pode ser que o PP e o União Brasil simplesmente queiram negociar uma posição melhor no governo Lula e acabem voltando a ele. Então, enfim, mas essa aliança claramente seria bastante importante para o Flávio Bolsonaro nesse momento. Mas essa posição aí vacilante do União Brasil e do PP, que é algo típico do Centrão, pode simplesmente acabar levando ambos partidos de volta à aliança com o Lula, né, com o PT, ainda mais agora em que o Lula está se afastando cada vez mais, ou pelo menos se afastou, segundo as últimas pesquisas, no segundo turno em relação ao Flávio Bolsonaro.
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4: 4:39. Antes da gente começar o nosso noticiário internacional, eu queria apresentar o nosso convidado do Entretanto de hoje, Vinícius Guilherme Rodrigues Vieira. Ele que é doutor em Relações Internacionais pela Universidade de Oxford, professor de Economia e Relações Internacionais na Fundação Armando Álvares Penteado e professor de Relações Internacionais da FGV. Vinícius, seja muito bem-vindo aqui ao Entretanto. Obrigado por ter aceitado o nosso convite. Pra gente é uma honra você participar do nosso programa aqui conosco. Uma boa tarde para você.
5: Eu que agradeço o convite, muito obrigado, boa tarde a todos.
4: E olha só, a gente começa o noticiário trazendo a informação que as negociações previstas para hoje na Suíça entre Estados Unidos e Irã para iniciar a implementação do acordo de paz foram adiadas. O anúncio foi feito pelo Ministério das Relações Exteriores suíço, que não informou os motivos da decisão e nem uma nova data para o encontro. Essa reunião marcaria o início das tratativas técnicas para detalhar os termos do memorando de entendimento assinado pelos presidentes dos Estados Unidos, Donald Trump, e presidente iraniano também, Massoud Pezeshkian. O documento prevê um período de 60 dias de negociações sobre o programa nuclear iraniano, a suspensão de sanções e mecanismos para consolidar o cessar-fogo após meses de conflito. Horas antes do anúncio, o vice-presidente dos Estados Unidos, J.D. Vance, já havia cancelado a viagem dele à Suíça. Segundo a Casa Branca, a logística das negociações permanecia incerta. Apesar do adiamento, autoridades iranianas reiteram que as futuras negociações vão continuar condicionadas às linhas vermelhas de Teerã, entre elas está a exigência de que o conflito no Líbano seja efetivamente encerrado. O principal negociador iraniano, o presidente do parlamento, Mohammad Ghalibaf, afirmou hoje que o país vai seguir defendendo os seus interesses durante as negociações com Washington. Ele também advertiu que o Irã vai responder a qualquer tentativa de descumprimento do acordo ou imposição de novas exigências. O líder supremo iraniano, Majitoba Khamenei, aprovou o acordo firmado com os Estados Unidos, mas ressaltou que as conversações diretas não significam a aceitação das posições defendidas por Washington. Em mensagem divulgada pela televisão estatal, ele afirmou que as futuras negociações presenciais poderão ocorrer desde que os interesses iranianos sejam preservados. Segundo a imprensa estatal libanesa, ao menos 18 pessoas morreram na madrugada desta sexta-feira em ataques israelenses no sul do Líbano. Israel informou que realizou bombardeios contra mais de 80 alvos ligados ao Hezbollah e anunciou a morte de 4 soldados israelenses em combates recentes. Olha, Vinícius, eu queria trazê-lo para a gente começar o assunto internacional. Não poderia ser outro, né? Que é o adiamento dessa reunião entre Estados Unidos e Irã. Seria a primeira reunião para a gente ter início à implementação desse acordo de paz entre os dois países. Eu queria entender com você o seguinte: o que que representa esse adiamento? É um passo atrás nessa negociação? Eu queria entender também o seguinte: Israel e Líbano. Esse vai ser talvez a principal dificuldade na hora de se chegar ao entendimento para o fim dessa guerra?
5: Exato, nós temos aqui na questão Israel-Líbano o principal entrave no curto prazo, porque não é possível construir confiança na visão iraniana para que as negociações em outros pontos avancem se Israel continuar a atacar o território libanês e ocupar o território libanês ali sob o argumento de combater o Hezbollah. O grande problema do lado americano é que os Estados Unidos não conseguem controlar mais o governo israelense. Ao contrário, aparentemente, tudo indica de alguma maneira o governo israelense que controla aí a política externa americana nessa questão, porque Netanyahu faz ouvidos moucos para o que Trump tem tentado avançar. Mas se não bastasse essa questão, que, claro, está conectada às eleições israelenses, Netanyahu vai fazer de tudo para se manter no poder, nós temos o acordo, ou melhor dizendo, para usar o termo correto, memorando de entendimento entre as partes, Estados Unidos e Irã. Ele é um natimorto, é um documento natimorto, porque se não fosse agora, posteriormente, eu vejo que haveria um travamento na questão, sobretudo, nuclear, porque não está claro para os Estados Unidos como que eles vão lidar ali com o urânio, que o Irã já enriquece, não necessariamente para fins militares, é sempre importante dizer. Nesse sentido, é importante aqui trazer evidências da Agência Internacional de Energia Atômica, que indica que o país ali persa não tem armas nucleares, mas sabe-se que na literatura especializada sobre o assunto, uma eventual opção por nuclearização do ponto de vista militar seria relativamente rápida e o Irã estaria ali exercendo o seu direito legítimo, soberano, dentro de uma lógica, como alguns dizem, né, da perspectiva do sul global, uma perspectiva, aliás, aqui abrindo parênteses, indiana, né, do apartheid nuclear, né, porque alguns países podem ter armas e outros não podem ter. Claro que quanto mais países tiverem armas nucleares, pior para a segurança do planeta em geral. Mas do ponto de vista de política externa, é um instrumento legítimo, ao meu ver, no estágio atual das relações internacionais, de dissuasão. Dito isso, também nós temos aí um elemento de médio prazo, vamos dizer, que é a questão do fundo, né, que foi acordado no memorando de entendimento, mas que o próprio Trump sinalizou que os Estados Unidos não vão contribuir com um centavo sequer para o fundo de reconstrução do Irã, de US$300 bilhões. Sem esse fundo de reconstrução, o Irã, ele também não vai se sentir satisfeito. Então nós temos aí três elementos, ao meu ver, principais. No curto prazo, a questão israelense ali no sul do Líbano, a questão de médio prazo, que é o fundo, e a questão de longo prazo, que é realmente o Irã poderá ou não continuar com o seu programa nuclear. Enquanto esses três elementos não estiverem amarrados no mesmo acordo e Israel não respeitar a questão libanesa, nós não teremos, infelizmente, nenhum sinal de paz efetivo no Oriente Médio.
4: Perfeito, Vinícius. Obrigado pela resposta. Rafa, eu queria trazê-lo para a gente falar um pouco mais sobre esse assunto. A gente já vem trazendo, né, as atualizações aqui no Entretanto e tudo mais. Para você, existe espaço para um acordo duradouro entre esses países ou, de fato, ainda algo concreto ainda está um pouco longe de acontecer?
0: Olha, eu penso que qualquer acordo... Isso levando em consideração a possibilidade desse memorando de fato transcorrer nas medidas das expectativas dos principais negociadores, mas mesmo que ele se transforme num acordo de paz propriamente dito, ainda assim me parece algo fadado a não durar no longo prazo. Longo prazo que eu digo o espaço de alguns anos. Pelo próprio fato de que o Estado de Israel permanece sendo um fator de desestabilização no Oriente Médio. Destruir ou enfraquecer ou promover uma mudança de regime no Irã não vai deixar de ser um objetivo, ou talvez o objetivo regional principal do Estado de Israel. E o Estado de Israel tem já um histórico de não respeitar acordos, de ignorar aquilo que seria uma normalidade diplomática nas suas relações com outros países, não responde bem à pressão, né, seja a pressão de organismos internacionais ou mesmo a pressão dos próprios Estados Unidos, apesar, né, de existir uma certa dependência militar de Israel em relação aos Estados Unidos, ainda assim Israel resiste muito a seguir orientações dos Estados Unidos que vão na contramão dessas diretrizes regionais, diretrizes de segurança do Estado de Israel. Então, mesmo que todos os passos nesse memorando sejam seguidos, o que já me parece bem duvidoso, ainda assim, no ano que vem, daqui a 2 anos, nós veríamos uma vez mais a eclosão de um conflito envolvendo, seja diretamente ou indiretamente, essas duas partes, o Estado de Israel e a República Islâmica do Irã. Sem uma solução para aquilo que seriam as raízes desses conflitos, Não me parece que qualquer acordo vá realmente durar, por exemplo, décadas ou algo nesse sentido. Esse acordo a gente já está vendo, o memorando, né, que pode levar a um acordo, a gente já está vendo que ele se depara de imediato com uma série de empecilhos. A questão principal realmente, ou a mais difícil, é essa do papel de Israel no Líbano. Em resposta às atitudes do Estado de Israel, parece que o Irã teria uma vez mais fechado o Estreito de Hormuz. Então, só nisso a gente já vê que é como se nem tivesse saído do papel. Foi assinado, né? Pelo menos ali foi assinado pelo Donald Trump e, creio eu, pelo Massoud Pezeshkian. Porém, por causa das ações do Estado de Israel no Líbano, no sul do Líbano, o Irã teria de novo fechado o Estreito de Hormuz, levando essas tratativas à estaca zero, né? Ao longo do dia de ontem, eu vi algumas capturas, né, de imagem desses sites que monitoram o tráfego naval, mostrando que tinha havido um aumento de fluxo pelo Estreito de Hormuz, né? Não dava para falar em normalização, mas realmente é como se a passagem estivesse de fato liberada, mas hoje a situação já é bastante diferente e, segundo tudo indica, o Irã teria de novo imposto alguns empecilhos a passagens de navios pelo Estreito de Hormuz, certamente como uma mensagem para os Estados Unidos, para tentar talvez forçar os Estados Unidos a assumirem uma postura mais dura em relação ao Estado de Israel, o que sempre é extremamente difícil. Não obstante, o vice-presidente dos Estados Unidos hoje, o J.D. Vance, ele foi bastante duro em relação ao Estado de Israel, né? Ele disse que o Trump era o único presidente no mundo inteiro que ainda tinha uma visão favorável do Estado de Israel, e que ainda assim uma série de autoridades israelenses insultavam o Donald Trump, passaram a considerar o Trump como um inimigo do Estado de Israel e assim por diante. Enfim, foram feitas várias críticas, né? Mas essas críticas não eliminam também o fato de que o lobby sionista nos Estados Unidos e na própria família do Donald Trump, né, através do Jared Kushner, que é o genro dele, tem uma influência muito significativa, de modo que talvez a gente fique numa situação de zona cinzenta, né? Que não é nem guerra aberta, nem uma paz firmada, mas uma situação de incerteza generalizada, guerras proxy, guerra híbrida e assim por diante no Oriente Médio.
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4: A presidente do México, Claudia Sheinbaum, respondeu nesta quinta-feira às novas ameaças do presidente dos Estados Unidos, Donald Trump, e do vice-presidente, J.D. Vance, que acusaram o governo mexicano de não estar fazendo o suficiente para combater o narcotráfico e ameaçaram realizar ações militares em solo mexicano. Questionada em uma coletiva de imprensa sobre a declaração de Trump de intensificar as operações terrestres contra o tráfico de drogas, Sheinbaum respondeu que seria muito bom se o fizessem em seu território. É muito importante que impeçam o tráfico de armas. A presidente mexicana descartou mais uma vez a possibilidade do governo dela autorizar a entrada de tropas estrangeiras no México, como desejam os Estados Unidos, e apresentou dados sobre o combate ao narcotráfico no país. Ela falou o seguinte, olha, eis os resultados, uma redução de 46% nos homicídios e uma diminuição de mais de 70% na entrada de fentanil nos Estados Unidos por via terrestre, além de um memorando de entendimento com as autoridades americanas para trabalharem em conjunto, afirmou. Sheinbaum lembrou ao presidente dos Estados Unidos o seguinte, que o Estado mexicano existe e que funciona por meio de suas instituições e com autoridades, como ela citou os secretários de segurança, Omar Hafouk, de defesa, Ricardo Trejo, e da Marinha, Raimundo Morales Ângeles. Olha, Vinícius, queria trazê-lo para a gente falar um pouquinho sobre esse assunto, Cláudia Sheinbaum respondendo a Donald Trump. Trump que, né, já, digamos, tumultuou bastante o planeta nesse ano, né? Inclusive a situação no Irã é uma situação que, por exemplo, ele não consegue resolver, né? A gente tem o sequestro de Nicolás Maduro também, tudo acontecendo em 2026. E ele, enfim, resolve dar uma declaração como essa com relação ao México. Eu queria entender com você o seguinte: você, Vinícius, enxerga a real possibilidade dos Estados Unidos tentarem, de alguma forma, esse tipo de operação militar dentro do México, ou é mais uma ameaça de Trump?
5: Acredito que neste estágio seja muito mais uma ameaça de Trump, porque o custo de operações militares terrestres, em particular, seria altíssimo. Já operações militares como bombardeios, por exemplo, dependendo da região, se for uma região densamente habitada, haveria uma ojeriza muito grande, inclusive por parte ali de eleitores latinos. É importante dizer, muitos latinos, pela posição conservadora, influenciada por fatores religiosos, eles cerram fileiras com os republicanos, mesmo aí com toda essa onda antimigratória do ICE. Mas é importante lembrar aqui que nesse atual contexto em que Trump ele age como um típico líder de uma potência imperialista, não nos moldes do imperialismo como ele se manifestou aí nos últimos tempos por meio de instituições, e essas instituições, importante dizer, não sendo apenas massa de manobra de grandes potências, mas abriram espaço aí para conquistas ainda que pontuais por parte do sul global, que finalmente encontrou ali uma arena para expor as contradições do norte global, em particular os BRICS, acho que fizeram isso com grande maestria aí na sua diplomacia, não só o Brasil, mas os demais membros do bloco, as potências emergentes. O Trump, ele pode voltar a toda a carga aí com intervenções no modo do século XIX, da era ali do imperialismo. E o alvo preferencial vai ser a América Latina, sobretudo o Caribe, o próprio México, não está em absoluto a salvo. Vão ser, porém, intervenções acho que mais cirúrgicas, mais pontuais, na forma como nós já estamos testemunhando aí já há algum tempo, muito antes da própria era Trump, a questão das chamadas, como a literatura vem definindo, guerras híbridas, né? Ou seja, a tentativa aí de ter diferentes frentes, né, de batalha, de modo a desestabilizar regimes que não são vistos como alinhados em absoluto aos interesses americanos. E nesse sentido aqui, eu sei que o foco nosso a princípio é o México, mas nós não devemos ignorar a própria realidade brasileira, com custos naturais, um governo que hoje não é inimigo, é importante dizer, dos Estados Unidos, mas para os Estados Unidos hoje não basta você não ter um que não seja o seu inimigo que queira conversar, você tem que ter um governo, tudo indica, subordinado. O próprio Trump faz questão, né, de ressaltar isso no cenário pós-Maduro ali na Venezuela, em que, ainda que haja continuidade nos nomes que estavam com Maduro, eles claramente estão ali fazendo jogo do governo americano, tudo indica no geral, por exemplo, na própria indústria de petróleo, que inclusive atores de mercado aí relatam que querem entrar ali na Venezuela, mas não falam com os venezuelanos, eles precisam falar lá com os americanos em Washington. E nesse sentido, nenhum país, em particular os que são governados por políticos mais independentes, e hoje todos eles estão aí no espectro da centro-esquerda, Sheinbaum é uma delas, o próprio Gustavo Petro, que está aí encerrando seu mandato este ano, e lembrando aí as eleições na Colômbia no segundo turno neste fim de semana, dependendo do resultado, podemos ter uma continuidade da esquerda na figura de Ivan Cepeda. Claro, aqui no Brasil, a figura do presidente Lula, que, como ficou evidente nas declarações do Lula ali no G7, reagindo a Trump e a sugestão de que algum tipo de intervenção é necessária no Brasil, aí por conta, né, até o Trump se embananou ali, a gente nunca sabe, né, se ele se embanana, tá mal informado, ou se ele realmente quis fazer ali um jogo confuso, ou se um suposto Bolsonaro Júnior, que teria sido preso, na verdade, né, a condenação justa, ao meu ver, de Eduardo Bolsonaro pelo STF, mas o próprio candidato da extrema-direita continua aí dentro das regras da democracia, ainda que haja várias críticas a Flávio Bolsonaro, o filho do ex-presidente e condenado por golpe de Estado, Jair Bolsonaro. Então, me parece que para os Estados Unidos, em suma, seja no caso, né, da América Latina, ainda mais depois desse fracasso da tentativa de mudança de regime lá no Irã, que é importante dizer, o objetivo do Trump e do Netanyahu era mudar o regime iraniano. O regime não mudou, o regime continua aí com os seus problemas, para dizer o mínimo, mas continua agora fortalecido, porque conseguiu ali ampliar o seu poder de barganha, principalmente a questão do fechamento de Hormuz. Mas nós temos na América Latina ainda a sombra aí do império, e isso pode ser muito problemático, vai ser, já está sendo problemático, e deve, a experiência iraniana, reforçar a necessidade de métodos mais baratos para desestabilizar governos vistos como inimigos pelos Estados Unidos, e isso, na minha visão, pelo menos descarta, num primeiro momento, uma ação militar mais aberta.
4: Perfeito, Vinícius. Obrigado pela resposta. Rafa, queria trazê-lo para a gente comentar um pouquinho sobre esse assunto. Aquilo que Donald Trump falou, né, justificando uma possível operação terrestre como falta de combate ao narcotráfico por parte da presidência do México, do governo do México. Na sua avaliação, isso de fato deveria ser um motivo para o Donald Trump falar algo nesse sentido? Ou é mais um exagero, mais uma forma aí do Donald Trump se manter nos noticiários?
0: Bem, por mais que eu não ache que isso vá acontecer no curto prazo, claramente não são apenas palavras, né? Me parece muito, muito evidente que os Estados Unidos hoje utilizam o tema da segurança pública como um instrumento de recuperação de uma hegemonia em conteste nas Américas, naquela lógica ali de uma retomada da doutrina Monroe, que aparece nos documentos, né, de estratégia dos Estados Unidos, e que alguns chamam de doutrina Monroe, né, fazendo aí uma alusão ao nome do Donald Trump, mas que no próprio documento aparece ali como um corolário Trump à doutrina Monroe clássica. Então tem havido a ideia de uma retomada da doutrina Monroe não é uma invenção do Donald Trump, é algo que aparece inclusive já em publicações, em livros escritos antes do retorno do Donald Trump à presidência dos Estados Unidos, porque é um processo que tem se desdobrado gradualmente, no mínimo desde do governo Barack Obama, em que aconteceram uma série de intervenções praticamente todas indiretas no nosso continente, mas tudo isso tem se tornado mais agressivo, talvez, a partir agora da chegada, ou pelo menos do retorno, do Donald Trump à presidência dos Estados Unidos. Então, a segurança pública foi descoberta, né, como sendo uma ferramenta interessante para servir como justificativa de possíveis intervenções diretas ou indiretas. E um dos motivos pelos quais a segurança pública é um tema tão interessante é precisamente pelo fato dela ser um calcanhar de Aquiles dos governos social-democratas, ditos progressistas, ditos de esquerda do nosso continente, que não tem conseguido lidar com esse tema e de uma maneira quase universal passam para a população a impressão de uma certa leniência em relação à criminalidade urbana violenta, especificamente aquela vinculada ao narcotráfico, roubos e latrocínios. Então, os Estados Unidos estão agindo exatamente nas brechas deixadas por esses governos não suficientemente alinhados com a geopolítica dos Estados Unidos. Porém, aquilo que a gente tem visto é que uma presença mais significativa dos Estados Unidos nos temas da segurança pública no continente só tem se dado nos países em que há uma autorização do próprio governo, como no caso do Equador. O Equador é um dos países mais alinhados com os Estados Unidos no continente. Eu diria que é mais alinhado até do que a Argentina do Milei. Fechou inúmeros acordos nesse setor da segurança pública, praticamente deu imunidade diplomática para agentes de segurança dos Estados Unidos atuando no território do Equador. Então, enfim, concedeu uma série de direitos, prerrogativas e privilégios para os Estados Unidos dentro do Equador, sob essa justificativa do combate ao narcotráfico, a organizações criminosas e assim por diante. E, de fato, os Estados Unidos estão no território do Equador, realizam operações com uma certa frequência, realizam bombardeios no território do Equador e na fronteira com a Colômbia. Mas algo acontecendo em países cujos governos não dão autorização suficiente, só em casos ou situações extremas como a da Venezuela. Mas não me parece que os Estados Unidos teriam como arcar com os custos de tratar todos os países da região, né, os países não suficientemente alinhados, como se fossem a Venezuela, realizando ali bombardeios sem autorização, sem coordenação, ou mesmo atos de agressão contra os governos, né? Por exemplo, categorizações de presidentes da região como sendo terroristas, como sendo membros de cartéis. Não me parece que o governo dos Estados Unidos fariam isso com o México, ou, por exemplo, com a Colômbia ou com o Brasil. Mas, de qualquer maneira, a pressão tende, certamente, a aumentar. E tal como até já foi comentado aqui em outros episódios, outras ocasiões, não me parece haver tantas alternativas para os governos da região, além de fato, endurecer. É claro que especialmente no âmbito econômico-financeiro, mas também no âmbito da disputa de território, o combate a essas organizações criminosas.
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4: Brasil adentro. 5 e 7, o governo federal anunciou novas medidas para ampliar o combate às apostas ilegais no país. Nosso repórter Leonardo Sobreira tem mais informações sobre o assunto.
6: O governo federal anunciou novas medidas para endurecer o combate às apostas ilegais no Brasil. A principal novidade é a criação de mecanismos que permitem o bloqueio e a expropriação de recursos movimentados por bets clandestinas, com os valores sendo destinados ao Fundo Nacional de Segurança Pública. Durante uma coletiva realizada nesta sexta-feira no Ministério da Fazenda, o ministro da Justiça e Segurança Pública, Wellington César Lima e Silva, afirmou que o setor de apostas ilegais tem atraído cada vez mais a atenção do crime organizado. Segundo ele, há um entendimento crescente de que as organizações criminosas encontram incentivos para migrar para esse mercado, que exige uma atuação firme do Estado.
7: É quase consenso hoje que o crime organizado tem estímulos para migrar para este setor. E é fundamental que o governo e os órgãos de Estado atuem duramente nessa perspectiva. E é esse o esforço que fazemos aqui. Por que essa resposta é tão necessária? Que as bets ilegais representam, segundo dados oficiais, algo entre 41% e 51% das plataformas.
6: O ministro destacou ainda que as apostas provocam mais de 38 bilhões de reais em danos sociais ao país e atingem principalmente a população de baixa renda. Já o ministro da Fazenda, Dário Lurigan, explicou que o novo decreto assinado pelo presidente Luiz Inácio Lula da Silva amplia a capacidade do governo de bloquear os bens e recursos ligados às apostas ilegais.
8: Também essa portaria do Ministério da Fazenda é possível nesse momento graças à aprovação no Congresso Nacional, a nosso pedido, a nossa proposição da Lei Complementar 224, aprovada no fim do ano passado, em que a gente estende essa responsabilidade solidária evidentemente com o intuito de desincentivar que instituições financeiras deem guarida a essas bets ilegais, dado que hoje o mercado está muito bem regulado pela SPA. Caso a instituição financeira dê curso, a Receita Federal vai notificar junto com a SPA, já atribuindo a responsabilidade solidária e fazendo a devida cobrança das obrigações tributárias.
6: O processo prevê a identificação dos sites e aplicativos clandestinos, seguido pelo bloqueio dos operadores pela Anatel e a notificação também de bancos e fintechs que movimentem esses recursos. Após serem notificadas pela Secretaria de Prêmios e Apostas do Ministério da Fazenda, essas instituições financeiras elas terão até 48 horas no máximo para congelar os valores considerados irregulares. Passado esse período destinado à defesa dos envolvidos, a Advocacia Geral da União poderá promover a expropriação dos recursos. De acordo com o governo, o objetivo é atingir financeiramente as estruturas criminosas que atuam no setor. Como resumiu o ministro Lima Silva, o dinheiro do crime será revertido para o combate do próprio crime organizado. O governo também anunciou novas regras para responsabilizar as instituições financeiras que mantenham as relações com plataformas de apostas sem autorização de operar no país. Pela nova regulamentação, bancos e fintechs poderão responder solidariamente por obrigações tributárias relacionadas às bets ilegais. Leonardo Sobreira, de Brasília, para Sputnik Brasil.
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4: 5:11, a União Europeia afirma estar disposta a negociar com Moscou, mas continua promovendo uma agressão jurídica contra a Rússia, declarou nesta quinta-feira o ministro das Relações Exteriores, Sergei Lavrov. Em um artigo intitulado Ucrânia, Europa e Segurança Global, o chanceler russo afirmou que os países europeus pretendem dialogar com Moscou, ao mesmo tempo em que apoiam iniciativas voltadas para responsabilizar a Rússia no âmbito do Conselho da Europa. Ele escreveu o seguinte, olha, a Europa pretende conduzir negociações em paralelo à continuação da agressão jurídica realizada por meio do Conselho da Europa. Sob essa organização, outrora respeitada, estão sendo criadas estruturas para responsabilizar a Rússia, como um registro de danos, uma comissão de reivindicação e um tribunal especial, escreveu Lavrov. De acordo com o ministro, a União Europeia também deu sinal verde para a apreensão de navios mercantes em águas internacionais. Ele escreveu o seguinte, olha, vários incidentes já ocorreram no Báltico e no Atlântico. Ao mesmo tempo, o Ocidente fecha os olhos para ações terroristas e sabotagem das Forças Armadas da Ucrânia nos mares Negro e Mediterrâneo. O Ministério das Relações Exteriores da Rússia informou ainda que o artigo havia sido originalmente preparado para publicação no portal europeu Politico Europe, mas que a divulgação foi cancelada pela redação da publicação no último momento. Bom, Vinícius, queria trazê-lo para a gente comentar um pouquinho esse assunto, ainda mais em uma semana como essa, né? Uma semana de ataques da Ucrânia a Moscou. Eu queria entender com você o seguinte, olha, a União Europeia afirma, diz que quer negociar, que quer sentar para conversar, mas ao mesmo tempo em que diz isso, mantém sua posição com relação à Ucrânia, o apoio, né? E além de, claro, de alguns ataques que aconteceram ao longo dos últimos dias. Você enxerga que a União Europeia, de alguma forma, continua fortalecendo a Ucrânia e, enfim, para que esse conflito não termine?
5: Nós temos uma postura que pode ser descrita da seguinte forma. Acho que a Europa, no fundo, sabe que sustentar uma guerra com qualquer ator que seja, ainda mais a Rússia, que é uma grande potência, é inviável. Então, concorde se ou não, estejamos do lado da Rússia ou da Ucrânia, da União Europeia, nesse conflito ou em qualquer outro, me parece um movimento bastante lógico do ponto de vista estratégico, no sentido de tentar fortalecer o seu aliado. Como forçar forçando o lado oponente a fazer concessões. Porém, me parece que quando se trata, né, do confronto de um lado a União Europeia, que é, como a gente discute em relações internacionais, muito mais uma potência normativa, né, a ideia de que a União Europeia tentou ali se impor pela força das ideias, tentando vender um modelo liberal ao mundo, um modelo que, gostemos ou não das ideias liberais, hoje ele está em franco declínio, cada vez mais contestado, até por conta de suas contradições. Confesso aqui que eu, particularmente, sou muito favorável a vários elementos do liberalismo, mas, ao mesmo tempo, utopia achar que é uma fórmula que se aplique universalmente. Então, a Europa, ela tenta fazer aí, manter a pose, né? Manter a sua força normativa, porque ela ainda não passou, se é que vai passar, né? Por um processo de rearmamento, né? Tem toda essa discussão aí do chamado keynesianismo militar, empreendido sobretudo pela Alemanha, e que pode, acho que, só agravar a situação, porque a Rússia, novamente, gostemos ou não aí do regime A, B ou C, do governante A, B ou C, o fato é que nenhum país vai assistir isso calado, e tampouco uma potência nuclear como a Rússia, ou seja, a Rússia vai tentar

0: pós, principalmente, crise de 2008, quando as potências emergentes, em geral, conquistaram mais espaço na política internacional, e tentar abrir canais de negociação para que entenda que o atual governo ucraniano não vai obter ali tudo que ele quer, até pela questão, e acho que aí a população ser ouvida em consultas aí que já foram feitas, mas que poderiam ser refeitas para que haja mais legitimidade, as populações ali de territórios ocupados pela Rússia, de fala russa, decidir se eles querem continuar ali na Ucrânia ou se eles querem ali aderir a Rússia. Então, me parece que esse é o caminho fundamental para que essa guerra, esse conflito que já se arrasta aí por mais de 4 anos, né? Nós temos aí já quase meia década, né, de conflito aí mais longo desde a Segunda Guerra Mundial na Europa, que não é bom para ninguém, mas ao mesmo tempo ele não pode ser encerrado satisfazendo apenas as demandas de um lado, numa postura que ecoa, né? A gente estava falando antes ali do imperialismo do Trump. Muitos acusam a Rússia de ser imperialista, até acho que tem aqui, sendo bem aberto nas minhas posições, elementos, sem dúvida, de imperialismo, mas a Europa também os tem. Então os lados ali deveriam sentar, conversar, enfim, pontos que são ali passíveis de negociação, senão nós teremos ali na Europa, né, que sempre se gabou de ser tão civilizada, uma sociedade até pós-moderna, uma situação, né, como a gente estava discutindo anteriormente, similar a que infelizmente se encontra o Oriente Médio, que só foi agravado o quê? Também pela arrogância das potências, de potências alinhadas ao Ocidente, né? No caso, Israel, inicialmente apoiada pelos europeus, que agora também estão meio em cima do muro, para dizer o mínimo, e os Estados Unidos, maior que a perna. Quem paga a conta são as populações civis, enfim, a economia global, populações distantes que nada tem a ver aí com esses conflitos que muitas vezes são iniciados pela imprudência de líderes, e líderes, diferentemente do que o Ocidente gosta de vender, também aí por culpa, por responsabilidade das lideranças ocidentais, que precisam entender a era do imperialismo, a era, né, da rubris, né, da arrogância ocidental, já ficou no passado, né? Nós temos de ter aí governantes, uma abordagem diplomática mais horizontalizada, né, que entenda que nós temos ali outras potências fora do Ocidente relevantes, e uma tentativa de falar de igual para igual, tentando entender as demandas e, claro, ouvindo as populações na medida do possível que vão ser afetadas por essas demandas.
1: Perfeito, Vinícius. Obrigado. Rafa, de que forma a Rússia pode, digamos, responder a essas agressões jurídicas promovidas pela União Europeia?
2: Bem, de um modo geral, a gente já viu que recorrer, por exemplo, a cortes internacionais que são controladas pelo próprio Ocidente, ou recorrer aos organismos internacionais tradicionais, também controlados ou muito influenciados pelo Ocidente, não parece que tem funcionado, não parece que gera os resultados considerados adequados. Existe uma resposta que é óbvia, que são os resultados da própria Operação Militar Especial. Ao longo aí das últimas 2-3 semanas, houve avanços significativos em cidades importantes do Donbass, como Konstantinovka, Liman, Kupiansk. E os resultados militares objetivos, eles falam mais alto do que qualquer bravata em negociações diplomáticas. A gente viu o próprio caso das negociações entre o Irã e os Estados Unidos, em que, apesar dos Estados Unidos chegarem nos primeiros dias com 1 milhão de exigências, na verdade tiveram que recuar muito mais do que o Irã teve que recuar, porque os resultados militares apresentados pelo Irã foram superiores aos resultados apresentados pelos Estados Unidos. Então existe a resposta óbvia, que é aquela que está sendo dada pela Rússia na Operação Militar Especial, que é a resposta do campo de batalha, dos avanços das unidades militares da Federação Russa. Também o reforço de laços com potências geopolíticas contra-hegemônicas, o reforço

0: complexo de estruturas geopolíticas não alinhadas ao Ocidente, como, por exemplo, o reforço de relações com o Irã, com a China, ou o reforço das próprias estruturas do BRICS, são respostas importantes também, porque apontam para uma ordem geopolítica, ou pelo menos para uma situação geopolítica, não mais centrada no Atlântico Norte, tal como a ordem geopolítica vinha se desdobrando ao longo, pelo menos, dos últimos 3 ou 4 séculos. Então, assim, não é como se houvesse respostas num sentido puramente jurídico, por exemplo. Porque a gente já percebeu que, por exemplo, o Tribunal Penal Internacional ou outros organismos análogos, eles não têm a neutralidade suficiente para entender plenamente ou interpretar da maneira mais adequada os conflitos contemporâneos. Então, na verdade, a resposta mais adequada, ou as respostas possíveis para além daquelas do campo de batalha, são aquelas, na verdade, que vão reforçando essa recente e crescente irrelevância da União Europeia nos assuntos internacionais.
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2: 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Olha, o Supremo Tribunal Federal avançou na análise dos recursos apresentados pelos condenados pelo assassinato de Marielle Franco e Anderson Gomes. O repórter Paulo Fonseca tem mais detalhes pra gente.
3: A primeira turma do Supremo Tribunal Federal formou maioria de votos para rejeitar os recursos e manter as condenações dos 5 acusados de planejar o homicídio da vereadora Marielle Franco e de seu motorista Anderson Gomes, em 2018, no Rio de Janeiro. O relator do caso, Alexandre de Moraes, votou pela rejeição dos recursos, sendo seguido pelos ministros Cristiano Zanin e Flávio Dino. Os advogados dos réus alegavam cerceamento de defesa, atraso no acesso aos elementos colhidos na investigação e contestavam o pagamento de R$7 milhões em indenizações fixado para as famílias das vítimas. Nos votos, Moraes afirmou que a decisão da corte considerou sólidos elementos de prova para fundamentar a decisão condenatória. Com isso, está mantida a condenação de Domingos Brazão, ex-conselheiro do Tribunal de Contas do Estado do Rio de Janeiro, Chiquinho Brazão, deputado federal cassado, Rivaldo Barbosa, delegado e ex-chefe da Polícia Civil do Rio de Janeiro, Ronald Paulo Alves, major da Polícia Militar, e Robson Calisto, policial militar e ex-assessor de Domingos Brazão. Os irmãos Domingos e Chiquinho Brazão foram condenados a 76 anos de prisão. Já Rivaldo recebeu pena de 18 anos. Ronald vai cumprir 56 anos e Robson Calisto foi condenado a 9 anos de prisão. Todos já estão presos, apenas Chiquinho Brazão cumpre prisão domiciliar por questões de saúde. Com a definição do resultado, a defesa ainda tem direito a mais um recurso. Se esses também forem rejeitados, Alexandre de Moraes poderá determinar o início do cumprimento da pena. Reportagem Paulo Fonseca.
2: Aproveitar a presença do Paulo no nosso programa, trazer também a informação que uma operação da Polícia Civil para prender os envolvidos na morte de um adolescente teve tiroteio e barricadas em chamas aqui no Rio de Janeiro. O Paulo vai trazer mais detalhes pra gente.
3: Uma operação para prender envolvidos na morte brutal do adolescente Ronaldo Henrique Souza Peixoto, de 14 anos, no Rio de Janeiro, terminou em tiroteio na comunidade César Maia, na zona sudoeste. barricadas também foram incendiadas na Estrada dos Bandeirantes. Há informações de prisão de um suspeito e uma morte na região. O jovem foi torturado e encontrado esquartejado em Guaratiba, na zona oeste do Rio de Janeiro, há 3 meses. Equipes foram cumprir 4 mandados de prisão preventiva por homicídio qualificado e 1 mandado de busca e apreensão contra um adolescente apontado como participante do crime. Os investigadores identificaram Diogo Paixão Barbosa, Miguel Ferreira Salvo, Vitor Tavares Vieira e Jonathan da Silva Ramos como suspeitos de participação direta no homicídio. O adolescente de 15 anos também foi apontado como envolvido no caso. Segundo as investigações, Ronaldo, morador de Senador Camará, esteve na comunidade César Maia em 29 de março, acompanhado de 2 amigos adolescentes para encontrar a namorada de um deles. Quando deixavam a comunidade, os colegas foram abordados por homens armados e levados de volta para o interior da localidade. De acordo com a polícia, os adolescentes foram submetidos a uma sessão de tortura. 2 deles conseguiram fugir, mas Ronaldo permaneceu desaparecido. 2 dias depois, o corpo dele foi encontrado esquartejado na Estrada da Matriz, em Pedra de Guaratiba. De acordo com a Polícia Civil, a comunidade César Maia tem sido utilizada pelo Comando Vermelho como uma das principais bases para a expansão da facção criminosa nas zonas oeste e sudoeste da capital. Reportagem Paulo Fonseca.
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2: Lembrando que você pode fazer parte aqui da nossa programação, aqui da Rádio Sputnik, contribuir com o nosso dia a dia, trazendo sua sugestão de reportagem, sugestão de pergunta, tudo isso através do 21980650066. Vou repetir, 21980650066. Você pode enviar qualquer que seja a sugestão, pode ser por texto, por áudio, enfim, a nossa produção encaminha aqui, não só para o Entretanto, mas para toda a programação da Rádio Sputnik na Metropolitana. De volta ao assunto internacional, o Departamento de Estado dos Estados Unidos criticou a condenação do ex-deputado Eduardo Bolsonaro pela primeira turma do Supremo Tribunal Federal. Em nota, a pasta, que é comandada por Marco Rubio, afirmou que a decisão faz parte de um suposto padrão de perseguição contra a oposição e defendeu que as disputas políticas sejam resolvidas nas urnas. O ex-parlamentar, a gente lembra, foi condenado a 4 anos e 2 meses por coação no curso do processo ligado à tentativa de golpe de 2022. O relator, Alexandre de Moraes, apontou ameaças às instituições, enquanto a defesa alegou liberdade de expressão. O caso também foi comentado pelo presidente Donald Trump, presidente norte-americano, durante o G7. Vinícius, queria trazê-lo para a gente falar um pouquinho sobre esse assunto. O Departamento de Estado dos Estados Unidos aí, de alguma forma, criticando essa condenação do Eduardo Bolsonaro. Isso representa algo de relevante ou de preocupante para o governo brasileiro? Ou essa manifestação oficial não é algo que vá mudar muito aquilo que já aconteceu aqui no nosso país?
5: Acho que nós estamos aí num processo que reflete aquela lógica, né, que é rotulada aí por parte da literatura acadêmica, como eu falei antes, né, de guerra híbrida, né? Ou seja, essa ideia de tentar desestabilizar governos e países que não estão alinhados ali, ainda que não sejam inimigos, né, que não vão capitular, então eles forçam essa capitulação. E no caso, né, do Eduardo Bolsonaro, acho que ilustra muito bem essa falha de compreensão, né, de como outros países têm um entendimento distinto sobre como eleições devem ser organizadas, né? Então, no caso dos Estados Unidos, eles seguem esse modelo, que aliás é importante dizer, contraditoriamente, Trump hoje busca uma maior centralização do controle eleitoral, obviamente visando ali a sua continuidade, ou se não a sua continuidade, continuidade, a continuidade do seu grupo no poder, né, e uma clara ali oposição a migrantes, né, que obtiveram a cidadania americana. Claro que o combate a fraudes é necessário, mas isso daí vai totalmente contra essa tradição americana que o Departamento de Estado quer aplicar ao Brasil, né, que é de resolver as disputas nas urnas, né. Os próprios Estados Unidos estão fazendo uma espécie de centralização, né, como essas ideias do Trump, essas propostas de exigir documentos para votos, criar uma legislação nacional de votos, porque historicamente no sistema americano você tem uma descentralização, né, sobre como as eleições são organizadas, é uma responsabilidade dos governos estaduais. E no Brasil, que nós temos essa centralização há quase 100 anos, né, foi a grande conquista, ali o grande desdobramento da Revolução de 30, né, ao lado do voto secreto, né, que não existia na República Velha, a criação, claro, né, da justiça eleitoral, tudo isso gerou uma tradição aqui no Brasil, reflete uma disposição em você ter ali um braço, né, da justiça ditando as regras do jogo eleitoral. E em que pese a necessidade de fazer valer a vontade popular, é inadmissível, né, certas práticas como essas empreendidas não somente por Eduardo Bolsonaro, mas pela família Bolsonaro, de descredibilizar o sistema eleitoral. E é importante até lembrar, né, aqui, já que estamos falando aí com uma audiência, imagino, predominantemente no Rio de Janeiro, nós temos a própria criação da urna eletrônica como uma resposta àquela fraude enorme, né, que até gerou uma eleição de substituição, né, pensando aqui em inglês, né, como se diz, né, uma by-election, né, em inglês, né, uma eleição complementar, como a gente diz aqui no Brasil, para deputado, né, que houve ali uma série de fraudes e justamente em redutos controlados hoje, né, e a época ali já tinha alguma coisa nessa linha de milicianos, né. Então a urna eletrônica surge em função disso, o nosso sistema eleitoral, a própria ideia de justiça eleitoral é para ter um árbitro neutro, né, a gente estava aí falando antes de neutralidade nas relações internacionais, o mesmo tipo de neutralidade, se possível, deve ser construída, ainda que seja um sistema muito complexo, no plano eleitoral, para fazer valer a soberania popular. Mas eu tenho minhas dúvidas se os Estados Unidos, que dando benefício da dúvida para eles, para o Departamento de Estado, para o governo Trump, se eles fazem isso por desconhecimento ou manipulam, né, de propósito aí esse cenário para justificar um eventual não reconhecimento, né, do presidente Lula nessa sua segunda tentativa de reeleição. Então imagine se no day after, né, lá em outubro, né, tudo indica a eleição não vai ser infelizmente resolvida no primeiro turno, teremos um segundo turno lá no fim de outubro, o governo americano não reconheça a reeleição do presidente Lula, esse cenário, né? Ou havendo aí um cenário muito negativo, ao meu ver, para nós como país soberano, a volta da extrema-direita, né? Flávio Bolsonaro, pré-candidato da extrema-direita, se elege presidente. Você tem no dia seguinte aí o governo americano fazendo, no caso da vitória do Flávio Bolsonaro, mandando, né, querendo nos transformar em que hoje é a Venezuela, e no caso do presidente Lula tentando aí fazer com que ele não tome posse para o seu eventual quarto mandato, porque é um governo que claramente não vai estar alinhado aos interesses americanos. Então eu vejo cenários muito graves nesse sentido, porque o Trump, por mais que, reitero, né, a gente já discutiu isso, ele não queira, não tenha condições de fazer ações militares que são muito custosas, nada impede que outros instrumentos como sanções e as tarifas aí que querem impor ao Brasil nada mais são do que isso, isso venha desestabilizar o ambiente interno e favoreça um fechamento aí da nossa atual experiência democrática, que sem dúvida está longe de ser perfeita, e nenhuma democracia é perfeita, mas é o regime preferível a qualquer autoritarismo que simplesmente esconde para debaixo dos panos problemas como corrupção, como desigualdade social e, acima de tudo, nessa atual conjuntura, o autoritarismo que se avizinha não só no Brasil, mas na América Latina, é um autoritarismo não nacionalista, autoritarista, mas um autoritarismo que faz as vontades aí de potências externas, e nesse caso a potência externa que teria a sua vontade satisfeita são os Estados Unidos. Então eu vejo essa crítica não como ingenuidade ou simplesmente uma tentativa de projetar os valores aí liberais, como os Estados Unidos os entendem aqui no Brasil, mas realmente parte aí de uma construção que tem como último objetivo deslegitimar o processo eleitoral brasileiro e eventualmente apoiar no cenário de reeleição do presidente Lula, ou o seu não reconhecimento, ou até mesmo um golpe de Estado aí, tal como os Estados Unidos já patrocinaram vários golpes de Estado no passado com o uso de forças armadas, como foi o caso, né, do golpe de 64 aqui no Brasil, e que hoje pode ser muito bem feito aí com o auxílio de redes sociais, big techs, mobilização de determinados grupos e, claro, o emprego de sanções como instrumento de coerção política.
2: Perfeito, Vinícius. Obrigado. Obrigado pela resposta. Rafa, eu queria ouvi-lo um pouquinho sobre esse assunto. A gente pode entender isso só como mais uma declaração, um posicionamento, ou o governo brasileiro já tem que ficar um pouco mais atento com relação a isso, já que existe um histórico de Donald Trump querer se envolver em situações eleitorais, em situações que dizem respeito somente ao país de origem, país onde está acontecendo?
0: Bem, em alguma medida, o Eduardo Bolsonaro foi para os Estados Unidos precisamente para isso, né? Para fazer um lobby e, através da atuação dele lá, fomentar uma atmosfera mais favorável a uma intromissão dos Estados Unidos em assuntos brasileiros. Fez isso, ele se mudou para lá com esse objetivo, sempre foi esse o objetivo dele, e essa condenação dele gera mais uma situação que ele tenta torcer nesse sentido de pintá-la como sendo uma perseguição política, né? Algo injusto, algo ilegal e assim por diante. É claro que lá nos Estados Unidos ele dá a narrativa dele, essa narrativa dele possivelmente encontra ouvidos receptivos, especialmente no Marco Rubio, que é uma figura do governo Trump que tem uma perspectiva bem particular em relação à América Latina e bem desfavorável a governos interpretados como sendo de esquerda, de Cuba ao Brasil, passando por todos os outros governos que possam ser categorizados dessa maneira. Mas eu não sei em que medida os Estados Unidos, ou especificamente o Donald Trump, utilizariam isso para realizar alguma intervenção específica. Na verdade, isso se soma a um conjunto de narrativas utilizadas lá dentro dos Estados Unidos para medidas como, por exemplo, a retomada ou o aumento de tarifas contra importações brasileiras, talvez maiores níveis de pressão sobre o governo Lula, para que o governo Lula ofereça mais concessões em temas de interesse dos Estados Unidos, como negociações sobre terras raras e alguns outros assuntos. Mas, na verdade, o Eduardo Bolsonaro, como eu já comentei em outras ocasiões, por mais que ele encontre uma atmosfera receptiva para ele nesse momento nos Estados Unidos, ele tem que ficar atento também para o fato de que a própria situação do governo Trump não é tão favorável internamente, né? Então, continuar apostando num apelo aos Estados Unidos contra o Brasil, na verdade, pode simplesmente acabar gerando mais complicações para ele no longo prazo, porque a gente sabe que hoje, se fosse feita uma eleição presidencial, é possível que, dependendo de quem fosse o candidato democrata escolhido, o Donald Trump fosse derrotado. E sob um governo democrata, não sabemos realmente como vai ficar a situação do Eduardo Bolsonaro diante de um provável pedido de extradição. É claro que há muitos temas nos quais republicanos e democratas estão bastante de acordo, temas, por assim dizer, de Estado mais do que de governo, porém, pelo menos no caso do Partido Democrata, houve ou existe uma tendência a tentar, mesmo ao interferir em assuntos latino-americanos, utilizar meios mais indiretos, bem como tentar, pelo menos em relação a governos ditos progressistas aqui no continente, uma abordagem mais suave de cooptação. Para todos os efeitos, as relações entre o governo Biden e o governo Lula eram excelentes. Ainda assim, o governo Biden foi extremamente intervencionista no nosso continente, mas era um outro tipo de intervencionismo. Um intervencionismo não com o punho fechado, mas com uma abordagem um pouco mais branda. Então, a situação do Eduardo Bolsonaro, na verdade, é mais difícil até do que ele talvez considere nesse momento. E, de um modo geral, essa condenação simplesmente ajuda a compor todas essas narrativas que têm sido utilizadas nos Estados Unidos como elemento de pressão para negociações com o presidente Lula.
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2: Agora são 5 horas 42 minutos. Eu queria agradecer a presença do Vinícius Guilherme Rodrigues Vieira. Ele que é doutor em Relações Internacionais pela Universidade de Oxford, professor de Economia e Relações Internacionais na Fundação Armando Álvares Penteado e professor de Relações Internacionais da FGV. Vinícius, muito obrigado por ter aceitado o nosso convite, por participar do Entretanto aqui com a gente. E eu já deixo aqui o convite para você participar numa próxima ocasião de um outro programa aqui conosco, já que, enfim, as notícias, esse ano de 2026 tem sido um ano especialmente agitado a nível de geopolítica. Obrigado mais uma vez por ter aceitado esse convite e uma boa noite para você.
5: Eu que agradeço o convite, muito obrigado, sempre um prazer participar, excelente fim de semana a todos e até mais.
2: Até mais, Vinícius. Obrigado mais uma vez por ter participado aqui com a gente. A gente vai dar continuidade aqui ao Entretanto, trazendo informações do nosso país, do nosso Brasil.
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2: Uma operação da Polícia Civil mira a cúpula de uma narcomilícia que atua na Zona Oeste aqui do Rio de Janeiro. O repórter Lucas de Andrade tem mais detalhes pra gente.
7: Um cabo da Polícia Militar foi preso em flagrante nesta sexta-feira durante uma operação da Polícia Civil contra uma narcomilícia que atua na região do Catiri, em Bangu, na zona oeste do Rio. Alexandre Santos Martins, lotado no batalhão do Leblon, foi preso em casa, no Recreio dos Bandeirantes, por porte ilegal de arma de fogo de uso restrito. No imóvel do agente, policiais também apreenderam documentos, computadores, celulares e um carro de luxo. Segundo a Polícia Civil, o cabo e a ex-companheira Silvia Rodrigues Cunha se beneficiaram de um esquema ligado a um grupo criminoso que seria responsável por extorsões contra obras públicas, comerciantes e moradores na região do Catiri e por uma rede de lavagem de dinheiro que movimentou mais de 25 milhões de reais. Silvia Rodrigues Cunha foi identificada como beneficiária do Bolsa Família em 2025. Mesmo assim, segundo os investigadores, ela movimentou quase 5 milhões de reais em um ano. Já Alexandre Santos Martins, que recebe salário de R$ 3.360 como cabo da PM, teria recebido R$ 550 mil reais da ex-companheira em apenas 3 meses. A delegada adjunta da Delegacia de Repressão às Ações Criminosas Organizadas e Inquéritos Especiais, Luciana Fonseca, afirmou que Alexandre cedia a conta bancária para a quadrilha movimentar o dinheiro.
6: Eles utilizavam de pessoas físicas que recebiam imediatamente esses valores e, no entanto, depois esses valores eram fragmentados e enviados para diversas pessoas físicas e jurídicas com o fim de dar uma aparência lícita a esses valores.
7: Durante a ação no Catiri, um homem que monitorava a movimentação dos policiais foi flagrado e acabou levado para a cidade da polícia. Outro alvo foi o cabo da PM Jorge André Félix de Santa Maria. Ele já estava preso desde julho de 2025, acusado de envolvimento com a milícia do Catiri, segundo a delegada.
6: Ele é apontado como possível segurança, tá, desses narcomilicianos, e ele já tem diversas passagens. Ele foi preso recentemente em flagrante na posse de diversas pistolas e uma submetralhadora.
7: A Polícia Civil aponta que a quadrilha se dividia em dois núcleos, todos liderados por Emson Alves Pereira. Eliésio Simões Campos era responsável pelo comando de homens armados em controle de territórios e decisões estratégicas. E é Marco Antônio Pereira, ligado à logística e às movimentações para ocultar recursos das atividades ilícitas. Ao todo, agentes cumpriram 50 mandados de busca e apreensão na capital, na Baixada Fluminense, na Costa Verde e no interior do estado. Em Mangaratiba, os agentes vistoriaram uma casa de luxo ligada aos investigados. A investigação também mirou duas padarias no Recreio dos Bandeirantes, suspeitas de servir para lavagem de dinheiro. Em uma delas, a polícia encontrou condições insalubres e produtos impróprios para consumo. O estabelecimento foi interditado e o gerente conduzido à delegacia. De acordo com Luciana Fonseca, as apurações começaram a partir de uma denúncia de extorsão contra uma empresa que executava obras de infraestrutura e saneamento na região.
6: Essa empresa terceirizada, ela prestava serviços de saneamento com o LURB, e, no entanto, eles eram extorquidos e chegaram a realizar cerca de R$75 mil em transferência para esses beneficiários, sob pena de ter, então, os seus bens apreendidos e até mesmo a segurança de seus funcionários.
7: A ofensiva mobilizou equipes do Departamento Geral de Polícia Especializada da capital, da Baixada e da Corregedoria da Polícia Militar. A Justiça também determinou o bloqueio de ativos, contas, bens e valores dos investigados, com o objetivo de asfixiar financeiramente a organização. A Polícia Civil afirma que as buscas continuam para identificar outros envolvidos e ampliar o rastreamento do dinheiro da organização criminosa. Reportagem Lucas de Andrade.
2: E olha, queria dar boas-vindas aqui ao nosso repórter Vinícius Fernandes, que já está no estúdio aqui com a gente, vai trazer mais informações sobre uma investigação de uma extorsão praticada por milicianos contra uma empresa contratada pela Prefeitura do Rio. Essa investigação teve novos desdobramentos hoje. Vini, boa noite para você. Seja muito bem-vindo mais uma vez aqui ao Entretanto.
8: Boa noite, Léo. Boa noite a todos os amigos que acompanham o Entretanto. A Prefeitura do Rio denunciou ao Ministério Público em janeiro do ano passado um esquema de extorsão praticado por milicianos contra uma empresa responsável pela implantação e operação de um aterro de resíduos de construção civil em Jericinó, na Zona Oeste aqui da capital fluminense. A investigação ganhou um novo capítulo hoje com a operação da Polícia Civil contra essa cúpula da milícia do Catiri, apontada como responsável por cobranças ilegais a empresas, comerciantes e moradores da região. Os detalhes que você acabou de ouvir na reportagem do Lucas Andrade, e também essa informação foi divulgada pelo jornal O Globo. Segundo a representação encaminhada pela Secretaria Municipal de Ordem Pública ao MP, os criminosos exigiam pagamentos mensais de R$25 mil para permitir o funcionamento do aterro. Além disso, obrigavam a contratação de supostos serviços de segurança sem comprovação que o trabalho era realmente prestado. O documento foi assinado pelo então secretário de Ordem Pública, Breno Carnevale. Representantes da empresa relataram que funcionários passaram a sofrer, então, as ameaças de integrantes desses grupos paramilitares. De acordo com a denúncia, as atividades chegaram a ser totalmente paralisadas durante um período e a retomada dos trabalhos teria sido condicionada ao pagamento dos valores exigidos pelos criminosos. Essa representação da Prefeitura do Rio para o Ministério Público também aponta que a empresa foi obrigada a contratar pessoas indicadas pelos milicianos para conseguir manter a operação, Léo.
2: Tá certo. Bom, olha, eu vou aproveitar, Vinícius, que você tá aqui com a gente. O Ministério Público Federal voltou à Justiça para pedir a demolição de construções que são consideradas irregulares da Lagoa Rodrigo de Freitas. Você tem mais detalhes sobre isso pra gente, não é isso?
9: Léo, o recurso, né, do Ministério Público Federal que pede essa demolição desses quiosques considerados irregulares, mais exatamente no Parque dos Patins, como você disse, na Lagoa Rodrigo de Freitas, na Zona Sul aqui do Rio de Janeiro, aguarda julgamento do Tribunal Regional Federal da 2ª Região, então da Justiça Federal. Essa ação envolve construções erguidas no local sem autorização prévia do IPHAN, o Instituto de Patrimônio Histórico e Artístico Nacional. E o conjunto paisagístico da Lagoa é tombado pela União e está protegido pelo decreto que exige a preservação da visibilidade e das características do bem. Segundo o MP, os novos quiosques foram construídos em áreas do Parque dos Patins e, diferentemente das estruturas antigas, que não eram de alvenaria, as novas edificações teriam sido feitas sem o conhecimento do IPHAN. O órgão afirma que as obras criaram barreiras visuais, provocaram a supressão da vegetação e impactaram o projeto paisagístico original assinado por Burler Marx. Na ação civil pública, o Ministério Público Federal pediu a demolição das construções e ampliações sem autorização, além da recuperação da vegetação e da reestruturação da mureta de pedras original. A Justiça Federal reconheceu a existência, né, dos danos, mas decidiu substituir a demolição por investimentos de R$1 milhão de cada uma das empresas responsáveis ao longo de 5 anos. Além da demolição imediata das estruturas, o MP também pede que, em caso de descumprimento pelas empresas, o município do Rio e a Fundação Parques e Jardins sejam obrigados a executar as obras de reestruturação ali e preservação ambiental, além de aplicação de multas diárias.
2: Perfeito, Vini. Obrigado mais uma vez pela sua presença aqui. No entretanto, na semana que vem a gente aguarda você mais uma vez aqui no nosso programa. Uma boa noite para você, um bom fim de semana.
9: Boa noite, Léo. Bom fim de semana para você e para os ouvintes.
10: E aí, Léo, tudo certo? Os ouvintes ainda podem conferir o Virada de História sobre a princesa Anastácia, que vai ser logo mais às 23 horas. 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Esse episódio tá muito maneiro, gente. Em época de Copa, então, é melhor ainda. 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Aquele abraço, entretanto.
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2: E olha, uma nova madrugada de violência foi registrada em Rio das Pedras, Zona Oeste, aqui no Rio de Janeiro. O Lucas de Andrade tem mais detalhes sobre esse assunto e vai trazer pra gente.
7: Moradores de Rio das Pedras, na zona sudoeste do Rio de Janeiro, relataram novos tiroteios na madrugada desta sexta-feira. Dessa vez, criminosos usaram drones para lançar granadas contra rivais. O policiamento na região foi reforçado. Essa foi a segunda noite seguida de confrontos entre facções rivais na área. Na quinta-feira, segundo informações de inteligência do Batalhão da Polícia Militar de Jacarepaguá, criminosos do Comando Vermelho que atuam na Muzema atacaram pontos controlados por milicianos. Rio das Pedras tem sido alvo de uma disputa entre os dois grupos pelo controle do território. A Polícia Civil investiga a informação de que um grupo de 9 milicianos de Rio das Pedras teria trocado de lado e passado a integrar o Comando Vermelho. Com os confrontos desta sexta-feira, o Rio Ônibus informou que 12 linhas que passam pela Avenida Engenheiro Souza Filho precisaram alterar o itinerário. Na véspera, um coletivo da linha 343, que faz o trajeto Jardim Oceânico Candelária, foi tomado por bandidos e usado como barricada. Veículos que passavam por Rio das Pedras nas primeiras horas da manhã desta sexta-feira acabaram retidos na altura do condomínio Jardim Clarice. De acordo com a Rio Ônibus, os coletivos já voltaram à rota original. A Secretaria Municipal de Saúde informou informou que 5 unidades de atenção primária instaladas na região suspenderam o funcionamento e outras 2 mantiveram as atividades, mas interromperam visitas domiciliares por risco à segurança. A Secretaria Estadual de Educação informou que uma escola estadual na região também precisou ser fechada. Uma operação da Delegacia de Descoberta de Paradeiros localizou na quarta e na quinta-feira 2 cemitérios clandestinos em áreas de mata de Rio das Pedras. Restos mortais de pelo menos 4 corpos foram recuperados, alguns dentro de um poço com cerca de 20 metros de profundidade. A descoberta dos locais ocorreu após denúncias sobre desaparecimentos na região, que motivaram o início das investigações. Agora, a Polícia Civil trabalha para identificar as vítimas e os responsáveis pela criação e uso dos locais de descarte. De acordo com estimativas da Polícia Civil, milicianos arrecadam cerca de 2 milhões de reais mensais com atividades ilegais como venda clandestina de internet e de TV a cabo, além da cobrança de taxas de segurança. Junto com Muzema e Gardenia Azul, a comunidade foi incluída em um plano estadual de reocupação territorial apresentado ao Supremo Tribunal Federal, com início previsto para este ano, embora sem data definida. Reportagem Lucas de Andrade.
2: Agora são 5 horas e 56 minutos e olha, logo mais a partir das 9h30 da noite, a seleção brasileira enfrenta o Haiti. O jogo acontece no Philadelphia Stadium, na Filadélfia, e a gente tem 2 informações sobre esse jogo. A primeira é que a seleção do Brasil vai utilizar pela primeira vez a camisa número 2, né? Um uniforme azul, né? O segundo uniforme da seleção brasileira. E a segunda informação, e que já não é novidade para muita gente, é que mais uma vez o Neymar não fica sequer no banco de reservas da seleção. Inclusive, uma apuração do jornalista Lauro Jardim apontou Francisco Mendes, que é filho do ministro do STF, o Gilmar Mendes, como responsável pela convocação de Neymar para a Copa do Mundo. E a gente lembra que até o presente momento ele sequer treinou com os restantes dos jogadores que estão com a seleção brasileira. Rafa, eu queria falar com você rapidamente sobre esse assunto. A gente está já no finalzinho do Entretanto. Mas hoje, Rafa, pelo que você acompanha, né, do a nível, né, de seleção brasileira, de CBF, enfim, essa convocação de Neymar e de outros jogadores, isso vai além do que acontece dentro de campo? Há interferência ou há possibilidade de interferência política na escolha desses atletas?
0: Olha, infelizmente, especialmente no que concerne a CBF, essa questão da politização do futebol ou a transformação do futebol também em negócio é algo que a gente verifica realmente. Não dá para saber se essa informação em relação ao filho do Gilmar Mendes é verdadeira, mas eu não acho que seria impossível ou que seria até mesmo improvável. A gente ouve vários tipos de boatos, a gente tem ouvido boatos semelhantes ao longo de bastante tempo, na verdade, até envolvendo também diferentes patrocinadores, né? Tem esse boato aí sobre o Endrick, por que ele não é escalado, e a questão envolvendo a Nike e assim por diante, de modo que a gente vê que sim, existem outros fatores além da bola no pé que influenciam na escolha de quem vai jogar e quem não vai jogar.
2: Perfeito, Rafa. Olha, obrigado por mais uma semana, Rafa. Na semana que vem a gente está de volta aqui no Entretanto. Uma boa noite para você, um bom fim de semana.
0: Boa noite, até a semana que vem.
2: Obrigado, Rafa. Olha, eu queria agradecer a você que esteve com a gente aqui no Entretanto desde o início da semana, né? Desde o início de mais esse programa. Na semana que vem a gente está de volta aqui com o nosso programa a partir das 4 horas da tarde na Rádio Sputnik, na Metropolitana, em 80,5 FM. Além disso, também estamos nas principais plataformas de áudio. Estamos no Spotify, no Deezer, no Amazon Music e também no Apple Podcast. Na sequência da programação aqui da Rádio Sputnik, você fica com o Casus Belli, com o André Lucena e também com o meu amigo comandante Farinazzo. Lembrando que hoje, sexta-feira, último dia do André Lucena à frente do nosso programa. O André vai para um próximo compromisso profissional. Ele que estará nos deixando aqui, a nossa equipe, mas queria deixar aqui registrado o meu agradecimento pela amizade, pela parceria, enfim, e pelo profissional. profissionalismo de André Lucena, que é um cara que a gente tem que seguir como exemplo, um dos grandes profissionais que essa rádio com certeza esteve. O André, em alguns momentos, participou aqui do Entretanto com a gente, eu tive a oportunidade de substituí-lo no caso Sbelli. Enfim, André, muito boa sorte para você, meu amigo, você é um querido, estará sempre aqui nos nossos corações. Até uma próxima, espero que a gente possa trabalhar mais uma vez juntos.
11: Um grande prazer esse período todo, Léo. Muito obrigado, vamos agora pro caso Sbelli.
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15: Uma pesquisa divulgada pelo jornal Psychology of Music revelou como a música está presente na rotina de estudos de universitários e quais impactos ela pode ter na concentração e no aprendizado. O levantamento contou com a participação de 220 estudantes universitários que foram questionados sobre o hábito de ouvir música durante as atividades acadêmicas. Os resultados mostraram um cenário dividido. 54% dos entrevistados afirmaram escutar música regularmente ao estudarem, enquanto 46% disseram preferir o silêncio para manter o foco.
16: Entre os adeptos das playlists durante os estudos, a maioria relatou que a música contribui para uma leitura mais fluida, além de aumentar a concentração, a motivação e até mesmo ajudar a bloquear ruídos externos. Quanto às preferências musicais, os gêneros mais citados foram a música clássica e o rock. As faixas mais apreciadas são aquelas de ritmo mais suave e, de preferência, sem letras, justamente para evitar interferências na atenção e no processo de aprendizagem.
15: Eu sou o Kaique Santos.
16: E eu sou o Rafael Costa e você está ouvindo o podcast Jabuticaba Sem Caroço da Agência Internacional de Notícias Sputnik Brasil.
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16: E nós também estamos no site da Sputnik Brasil, anota aí, noticiabrasil.net.br e na rádio Sputnik Metropolitana, frequência 80.5 FM do Rio de Janeiro. Vamos agora bater um papo com o nosso primeiro entrevistado.
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15: A gente recebe no Jabuticaba Sem Caroço o Dr. Felipe Barros, médico neurologista, membro da Comissão de Medicina do Estilo de Vida da ABN, a Academia Brasileira de Neurologia. Dr. Felipe, bem-vindo ao Jabuticaba, tudo bem?
18: Muito obrigado, é um prazer estar aqui, super animado para conversar com vocês hoje.
15: Doutor, a gente costuma ouvir que a música ativa áreas do cérebro, melhora o humor e até a produtividade. Queria começar com essa pergunta um pouco mais ampla, porque a música realmente muda o funcionamento do cérebro enquanto estamos concentrados. O que que acontece de fato quando a gente ouve música durante uma atividade que exige esse processo cognitivo?
18: Quando a gente está ouvindo uma música e a gente quer se concentrar e essa música é agradável, uma música melódica, uma música que você gosta, você tem uma ligação boa com essa música, ela ativa a sua via de recompensa, liberando dopamina, que é uma substância produzida no cérebro, que a gente chama de neurotransmissor, que tem a ver com o humor e com a motivação. O legal da música, quando você acha ela agradável e quando você gosta, é que ela consegue aumentar a sua tolerância à frustração. Então, há o fato de você não estar gostando de uma tarefa que você não quer fazer. Então, é como se ela funcionasse como um lubrificante cognitivo para poder iniciar esse estudo de forma mais tranquila.
16: E, doutor, uma pesquisa mostrou praticamente aí uma divisão. Partes dos estudantes preferem o silêncio, outra parte de acender mais com a música. Isso indica que o cérebro responde de formas muito individuais? É normal? O que leva a isso? O que é isso?
18: Isso depende tanto de quem você está falando, então de ser uma pessoa mais introvertida ou uma pessoa mais extrovertida, mas também do tipo de tarefa que essa pessoa está realizando. Por quê? Para você poder ter o seu máximo desempenho numa tarefa que exige concentração, você tem que estar num nível de alerta nem tão alto, então você não pode estar nem muito eufórico, nem muito animado, nem tão baixo, você não pode estar ali entediado, sem energia. Então, se você está entrando nessa tarefa um pouco mais letárgico, um pouco mais sem energia, uma música pode te ajudar a ficar um pouco mais animado, um pouco mais motivado para começar essa tarefa. Mas também depende um pouco de que tarefa que a gente está falando. Por quê? Quando é uma tarefa mais mecânica, mais repetitiva, então eu estou revisando alguma coisa, ou eu preciso preencher algum teste de tarefas de alguma coisa que eu já conheço, uma música vai ser uma aliada. Quando que ela é uma aliada também? Quando você está em um ambiente que tem ruídos que você não consegue prever. Então, um barulho de trânsito, pessoas levantando e subindo. E quando você coloca a música ela vai ser algo mais previsível, que vai atuar como um ruído branco, que consegue deixar o seu cérebro focado onde ele precisa. E quando que ele não vai ser tão bom? Quando que ele vai reduzir a sua capacidade plena? Quando você está lendo algum texto denso, quando você tem que aprender algum conceito totalmente novo, ou quando você precisa resolver algum problema lógico ou matemático muito complexo. Aí talvez um pouco mais de atenção e menos ruído branco te ajude mais.
16: Eu, por exemplo, adoro cozinhar ouvindo música. Eu jogo um pagode ali, aí a comida fica boa que é só você vendo.
18: E eu não consigo ir pra academia sem música. Como é uma tarefa mecânica, repetitiva, que eu já conheço muito bem, eu preciso de algum estímulo pra estar ali com vontade de fazer as coisas.
16: Exatamente.
18: Sem música não fica a mesma coisa.
15: É isso, né, doutor? Tem até, isso me lembra também, da academia também é muito importante pra mim, pelo menos, estar com a música. E embora muitas academias tenham a música ambiente, aquela música ambiente pra mim também não se torna suficiente no lugar, não substitui o meu fone de ouvido. Eu lembro também da corrida, que também se discute até que ponto a música é um estímulo a mais pra pessoa, pro desempenho dela melhorar. Tem competições oficiais que acho que nem permitem a pessoa ouvir música, mas queria trazer um pouco mais então pra parte do estudo mesmo. Em que momento essa música, ela... Depende muito, né? Pode deixar de ser um pano de fundo agradável, passar a competir pela atenção. Porque aí a gente entra também nessa questão de músicas com letras, né? Que competem, que podem competir ali com processamento verbal. O que acontece na memória de trabalho quando a gente está lendo um texto ou até escrevendo e ouvindo alguém cantar ao mesmo tempo? Há quem diga que consegue. Isso também pode acontecer, é normal para umas pessoas ser mais fácil e para outras impossível?
18: Varia de pessoa para pessoa, mas a gente tem uma teoria em relação a esse conceito super importante que você mencionou, que chama memória de trabalho. O que é a memória de trabalho? É os conceitos que a gente vai precisar ter rápido ali na cabeça para resolver uma tarefa específica. E aí entra muito a parte de linguagem, né? Então, quando você está trabalhando com alguma tarefa cognitiva, então alguma tarefa que exija a sua linguagem, então compreensão de textos, compreensão de conceitos, escrita, você vai estar usando uma área do cérebro que é dedicada para isso, que a gente chama de uma área que processa a linguagem. Só que se a sua música tiver letra, principalmente letra no seu idioma nativo, então no nosso caso em português, o cérebro ele não consegue, ele vai tentar processar o significado das palavras cantadas no mesmo tempo que você está tentando processar o texto. E com isso, essa região de linguagem fica congestionada. Tem uma sobrecarga, porque o cérebro tem dificuldade de fazer mais de uma coisa ao mesmo tempo. Com isso, o rendimento e a sua capacidade de retenção vão despencar. Quando você troca a tarefa, então você troca a tarefa de ler o texto que você quer se concentrar para a tarefa de você prestar atenção na música, isso tem um custo. Tem um custo de energia que despenca o seu rendimento. Então, qual que é a música que a gente procura evitar para poder se concentrar? Uma música mais agitada, com quebra de ritmo ou novidade constante, que vai forçar o seu cérebro a desviar a sua atenção por frações de segundo para a música. E como o cérebro não é multitarefa, ele não consegue alternar muito rápido de uma tarefa para outra. Isso vai gerar uma fadiga mental.
16: Gente, é muito interessante ver como que nós temos uma máquina dentro da cabeça, né, gente? É lindo ver e ouvir como que o nosso cérebro trabalha. O Kaique já deu essa pincelada, mas eu queria reforçar aqui. Então, algumas pessoas relatam, né, que o silêncio aumenta a ansiedade ou facilita distrações internas. Isso faz sentido neurologicamente, doutor?
18: Sim. Depende de onde você está partindo. Então, uma pessoa mais introvertida, ela, em geral, vai ter um guia, uma tendência maior para o silêncio, né? Por quê? O cérebro dela já vai estar no nível de excitação maior, mesmo nesse silêncio. Já uma pessoa mais extrovertida, ela pode precisar de algum tipo de estímulo, algum tipo de foco externo para poder gerar atenção. E a música pode ser uma delas, né? Com certeza.
15: Aí, doutor, quero estender um pouco nessa parte. A gente trouxe aqui, né? Há essa diferença, também tem um processo um pouco mais individual de cada um. Mas quando a gente pensa também em atividades repetitivas, isso faz diferença? Porque a gente falou, deu o exemplo da academia. Ou, né, também trouxe aqui a questão da corrida. Essas atividades repetitivas tendem a ser mais fácil você estar ali fazendo ou limpando a casa. Enfim, né, a gente pode dar vários outros exemplos. E tarefas analíticas, esse processo da música, ela pode prejudicar mais, né? Só pra gente colocar em exemplos mais concretos, então.
18: Exatamente. Quanto mais mecânica e repetitiva a tarefa, mais a música entra como aliada. Porque aí a motivação é o maior obstáculo. Os movimentos de limpar a casa, de fazer um prato na cozinha, ou de fazer musculação, já estão introjetados na sua cabeça. Você faz automaticamente. É igual a dirigir. No começo é uma complicação. Se você colocar uma música na primeira direção de um aluno de autoescola, é provável que você vá atrapalhar ele. Por quê? Porque toda a atenção está ali para ele poder aprender os movimentos dessa tarefa nova, que ele nunca fez, que foi dirigir um carro. Já para um motorista experiente, esses movimentos são automáticos. Ele nem pensa nisso direito e já faz. E aí a música pode atuar como um fator que ajuda na atenção, para ele continuar ali um pouco mais estimulado e ficar atento para algum acidente, alguma coisa que pode estar acontecendo no caminho.
16: E doutor, é comum hoje a gente se deparar com o seguinte nome, musicoterapia. De que forma que a música ela pode agregar aí no tratamento para talvez ansiedade, TDAH, até mesmo outras questões, né, mentais, enfim.
18: A musicoterapia é uma área revolucionária da saúde. Hoje existe uma graduação, então é um profissional graduado, bacharel em musicoterapia. E essa é uma área clínica em que a pessoa, o profissional, usa a música, o som e o ritmo para poder tratar de condições físicas, mentais e emocionais. E a gente usa isso em várias doenças neurológicas. Vou te dar um exemplo da minha vivência. Quando eu me formei neurologista há vários anos, existe uma parte da nossa formação que é com doença de Parkinson. Então eu passei vários meses no setor de doença de Parkinson. E lá tinha uma profissional musicoterapeuta, em que ela usava de improvisação, de criação, então tocar instrumentos, cantar e vocalizar, para poder ajudar o paciente com Parkinson a melhorar as suas tarefas do dia a dia, né? Então, a gente tem vários estudos com musicoterapia que mostram que ela consegue melhorar a expressão e a comunicação social em pacientes que têm alguma dificuldade social, por exemplo, pessoas do transtorno do espectro autista. Também reduz a ansiedade, estresse. Tem estudos super interessantes que até dor crônica pode melhorar com musicoterapia. E pacientes que têm dificuldade de memória, pacientes que convivem com demências, como a doença de Alzheimer, por exemplo, podem usar a música, que é uma das memórias mais bem guardadas, mais antigas que a pessoa guarda, para poder estimular a memória e o raciocínio. Vou dar um exemplo de um outro paciente meu. Eu tenho um paciente que convive com doença de Alzheimer, que tem muita dificuldade de memória, mas quando criança, ele era violeiro. Ele tocava viola caipira. E por muitos anos, no trabalho, ele deixou de tocar. E, enfim, foi tocar a vida dele profissional. Quando ele veio para mim, com essa dificuldade de memória, a gente resgatou essa lembrança antiga dele, conseguimos uma viola caipira para ele, e mesmo sem tocar há mais de 30 anos, ele conseguiu tirar de memória algumas letras, alguns tons, né, algumas melodias dessa viola, e a letra veio junto. Então a gente usou a música como um disparador dessa alça de memória antiga.
15: Muito bom. E doutor, queria trazer também como o nosso cotidiano acaba influenciando nesse processo. Pessoas que cresceram em ambientes mais barulhentos tendem a precisar de estímulos sonoros para focar. O cérebro pode aprender a estudar em ambientes ruidosos por causa disso, por causa do costume?
18: Existe uma tolerância, mas essa tolerância tem um limite. Hoje, a gente vê o barulho, urbano, como um indicador de saúde. Então existe um sinal vital, como o quanto você está exposto à poluição, o quanto você está exposto à luz sem proteção solar. Tem um sinal vital que é o barulho que você está exposto no seu dia a dia. Por que é que esse barulho é diferente de uma música? Porque o barulho, ele é ruidoso e imprevisível. Você não tem um tom agradável, como a música tem, e você não sabe exatamente quando que ele vai acontecer. Uma buzina pode surgir do nada, ou uma pessoa pode gritar quando está conversando na rua. E isso força o seu cérebro a ter uma

0: ansiedade e depressão.
1: É interessante, né? Eu percebo por mim, eu sempre, desde criança, eu sempre gostei muito de música. Eu acho que eu escuto música, eu ouço música todos os dias. Vindo pro trabalho, voltando dele, indo pra academia, enfim. Qualquer atividade que eu tenha que andar na rua, por exemplo, eu levo meu fone de ouvido. E eu entendo que a minha playlist, ela vai muito de acordo com o meu humor. Se eu tô triste, eu sinto que as músicas são um pouco mais melancólicas, não tuntz-tuntz, não um samba muito animado. Tem a ver, doutor, a gente busca na música também essa interpretação dos nossos sentimentos?
0: A gente sabe hoje que a música, ela tem uma influência no seu humor e na forma como você vê o mundo e vice-versa, né? Então existe o que a gente chama de uma ressonância, né? Existem áreas do seu cérebro que ressoam com as músicas que você, enfim, que você tá ouvindo, que você tá em contato. Vou dar um exemplo recente, né? Recentemente, a linha amarela do metrô fez um projeto para mudar as músicas de abertura e fechamento das portas, para músicas mais agradáveis, músicas mais previsíveis, né? Com a intenção de diminuir o estresse dessa viagem e fazer com que a pessoa saiba quando que a porta vai fechar intuitivamente, dentro de uma música agradável, né? Então, esse é um exemplo de como a música consegue afetar o seu comportamento, né? Quando você está mais triste, quando você está mais melancólico, isso colore um pouco a forma como você vê o mundo, né? Então, você vai ter uma tendência de procurar essas coisas um pouco mais tristes, melancólicas, de forma geral, em busca dessa ressonância, né? Dessa vontade de ter uma troca entre você e o mundo. Mas o contrário também pode acontecer. Então, às vezes a gente está mais triste, está mais para baixo, e uma música mais agradável, uma situação mais gostosa pode colocar a gente num humor mais gostoso, né? Que a gente tenha mais vontade de ficar.
2: Perfeito, doutor. Eu adorei o exemplo da linha amarela do metrô de São Paulo, porque eu sou de lá, mas ainda não tive a oportunidade de ver a troca, apenas em reportagens e a novidade. Mas saiu a icônica música, que era uma só para todas as estações da linha amarela, que era tan, dan, dan, e que, de certa forma, mesmo sendo esse costume, sendo uma música tão simples, já conseguia me irritar, por exemplo, né, eu que costumava pegar muito essa linha amarela do metrô. E aí eu percebo que agora já muda, né? Como você explicou. Agora, queria trazer também aqui, existe um risco de uma certa dependência psicológica da música para produzir? Ou seja, a pessoa pode perder a capacidade de concentração em silêncio, inclusive nessas atividades que a gente deu exemplo que o silêncio é um importante aliado. Como que isso também se relaciona com pessoas neurodivergentes? Que acho que aí também tem um detalhe que essa dependência pode vir, talvez porque a pessoa já tenha alguma questão diferente mesmo, de algum transtorno.
0: Sim, com certeza. Não existe uma dependência física, né? Então, a gente não vai ficar viciado na música e com abstinência se você não ouvir música. Mas o cérebro gosta muito de rotina. E ele pega dicas ambientais para poder realizar um determinado comportamento. Vou dar um outro exemplo, que não tem a ver tanto com concentração, para reforçar esse conceito. O sono. Quando a gente está no horário que você costuma dormir, você apaga a luz ou coloca a luz que você costuma usar para poder deitar, e você está no lugar que você costuma dormir, no seu quarto, onde quer que seja, o cérebro vai entender essas dicas ambientais e colocar um estado de mais cansaço, de mais sonolência. Isso ajuda você a entrar no seu sono. A mesma coisa acontece para um momento de concentração. Então, se você se adaptou a se concentrar em determinado local, com música, em um determinado horário, e você consegue se ater a essa rotina, o cérebro vai sentir falta quando algum desses elementos sair, né? Mas, repito, eu acho que se você exigir uma tarefa com muita concentração, talvez a música não seja o ideal. E quando que a rotina se torna ainda mais importante? Quando a gente tem um cérebro divergente do normal, né? Um cérebro neurodivergente, no sentido de que a rotina vai ser mais exigida,

0: Então, vai ter uma inflexibilidade maior quando você sai da rotina, né? Especialmente quando a gente fala da neurodivergência, do transtorno do espectro autista. E no caso do TDAH, em que você vai ter uma tendência muito maior de prestar atenção em pequenas distrações e pequenas coisas que estão acontecendo ao seu redor, algum ruído branco, então uma música como ruído branco, talvez te ajude um pouco mais a evitar que algum barulho imprevisível roube a sua atenção. E é também pensando em atenção, que até na reportagem foi citado, essa vontade dos jovens de usarem aparelhos que se dedicam exclusivamente à música. Porque quando você pega um aparelho de uso único, ele só serve para isso. Ele reduz aquele sistema de recompensa que busca novidades em uma rede social ou em uma notificação, por exemplo.
1: Perfeito, que é o tema que a gente também está trazendo nesse episódio, e amamos também que o doutor conseguiu contemplar e citar aqui um pouco já sobre isso. Doutor Felipe, muito obrigado pela conversa aqui no Jabuticaba. Esse é o doutor Felipe Barros, médico neurologista, membro da Comissão de Medicina do Estilo de Vida da ABN, a Academia Brasileira de Neurologia.
0: Eu agradeço a confiança, foi um prazer conversar com vocês.
2: Obrigado, doutor, e volte sempre. Tchau.
0: Tchau, tchau.
1: Segundo os especialistas, a gente tem observado aí que nem toda música é aliada dos estudos. Quando as canções têm letras marcantes e melodias mais agitadas, por exemplo, elas podem acabar prejudicando a concentração dos estudantes.
2: E eles explicam, Kaique, que isso acontece porque o cérebro precisa processar as palavras que estão sendo ouvidas. Assim, escutar músicas cantadas enquanto se lê, escreve ou interpreta textos pode sobrecarregar a memória de trabalho, reduzindo o foco e a capacidade de reter informações. Assunto para o nosso próximo convidado.
1: Recebemos no Jabuticaba Sem Caroço Eduardo Assad Saão, multiinstrumentista, regente, pesquisador e doutoranda em cognição musical pela Unesp, a Universidade Estadual Paulista. Eduardo, bem-vindo ao Jabuticaba, tudo bem?
3: Tudo certinho, Kaique. Muito obrigado pelo convite.
1: Eduardo, durante muito tempo existiu quase que uma ideia universal de que silêncio absoluto era a condição ideal para estudar. Mas pesquisas recentes têm mostrado aí que muita gente tem rendido melhor também ouvindo música. E aí, né, já partindo um pouco, aproveitando essa sua experiência e seus estudos, o cérebro realmente pode usar a música como uma ferramenta de foco? O que os seus estudos, o que já tem aí em andamento sobre isso, sobre a cognição musical, nos proporciona? Funcionam a respeito.
3: Legal, Kaique. Bom, isso é uma ideia bastante difundida, né, de que música pode ajudar e que às vezes até a música pode atrapalhar. Então, vamos esclarecer como funciona. Primeiramente, a gente precisa colocar em pauta a relação emocional da própria pessoa com a música, certo? Isso vem antes de qualquer tipo de ferramenta cognitiva, digamos. Isso surgiu, Kaique, de uma pesquisa que se chamava Efeito Mozart. Era uma pesquisa que basicamente pegou universitários, e desses universitários, eles separaram em três grupos. Um deles, que era o grupo aqui a que eu vou me referir, escutava uma sonata de Mozart antes de fazer uma tarefa, que a gente chama de tarefa visoespacial. Imagina então que você vá no restaurante, sabe que quando você dobra o guardanapo e aí você picota um pedacinho do guardanapo, e aí quando você abre o guardanapo, você tem uma forma específica ali. Eles precisavam adivinhar qual forma que sairia daquele guardanapo, pensando então, numa tarefa visoespacial, certo? Então, cortei um pedacinho, como é que vai ficar aquele guardanapo? Você tem que imaginar. Então, isso envolve inteligência espacial, envolve vários fatores, específicos da cognição, né? A gente tem que ter em mente que tudo isso começou com uma pesquisa que se chama Efeito Mozart. Ela ficou muito famosa e começou na década de 90, mais especificamente em 1993, que foi um estudo aonde eles dividiram os estudantes em três grupos. Um desses grupos tinha orientações específicas para como realizar a atividade, o outro era em silêncio e o outro ouvia o Mozart, ouvia uma música de Mozart especificamente. Essa música era uma sonata para piano, e aí era uma tarefa basicamente visoespacial que a gente chama. Então imagina que você está num restaurante, você dobra o guardanapo, certo? E aí você picota um pedacinho desse guardanapo, um cantinho do guardanapo. Quando você abre ele, você tem um certo tipo de formato geométrico. A tarefa era imaginar como ficaria o guardanapo se fosse cortado em tal lugar, enfim. é uma tarefa cognitiva dentro desses testes que a gente chama de testes psicométricos, né, para aferir determinados tipos de características. E nessa pesquisa, os pesquisadores acharam o resultado de que quem ouvia Mozart, quem ouvia a sonata para dois pianos, especificamente essa obra, tinha um desempenho melhor na atividade. O grande problema foi a interpretação disso, porque daí a pesquisa foi amplamente divulgada e amplamente difundida, a ponto de que interpretaram que ouvir Mozart te deixa mais inteligente. E é aí que entra o erro. A música não necessariamente pode ser um aliado ao estudo, mas dependendo da circunstância, dependendo da sua relação específica que você tem com o material musical, ela pode ser muito bem um catalisador de concentração, né? Como ela pode ser também um fator de distração. Então depende muito da própria relação que você tem com a música, dos elementos específicos, timbrísticos, né? Os elementos da música particularmente. Então, se é uma música muito agitada, se ela tem um andamento muito rápido, se ela tem uma instrumentação muito pesada e, principalmente, o que aparece em muitas pesquisas, se ela tem letra, né? Se existe a voz sendo cantada, uma melodia específica sendo cantada dentro dessa música, aí pode ser que exista um certo tipo de distração. Os estudantes que são expostos a múltiplas fontes de informação que são irrelevantes para o objetivo da aprendizagem naquele momento, eles podem experienciar uma espécie de sobrecarga cognitiva. A música de fundo, ela pode desviar recursos da memória de trabalho, que é aquela memória onde nós estamos armazenando a informação primária ali, logo quando a gente recebe essa informação, que faz parte do nosso córtex pré-frontal, das nossas funções executivas, e ela pode resultar em uma aprendizagem reduzida, né? Então, pode ser prejudicial para essa memória de trabalho. Entretanto, se você tem uma relação com a música diferente, se você não tem uma relação emocional específica com a música, se é uma música que você pode sim considerar uma música de fundo, pode ser que ela não te atrapalhe. E aí que entra o legal.
2: E Eduardo, existe algum consenso científico atualmente sobre quais tipos de música ajudam mais aí na concentração, ou isso ainda depende muito de cada pessoa? Porque algumas músicas parecem literalmente aí sumir, né, enquanto estamos focados, e outras meio que, vamos dizer assim, sequestram completamente a nossa atenção, né?
3: Exatamente, Rafael. Bom, vamos lá. Existe uma crença generalizada de que a música pode drenar determinados recursos cognitivos, né? E uma pesquisa, inclusive uma pesquisa da Edith Cowan University da Austrália, mostrou que essa história, na verdade, é muito mais individual, Rafael. Ela não é necessariamente apenas relativa ao material musical. Em outras palavras, não é a sua arquitetura cognitiva que determina se a música atrapalha. É a sua relação pessoal e emocional com aquela música que você está escutando. Vários estudos apontam que músicas com alto andamento, com andamento muito rápido, com excesso de instrumentação, então músicas que são mais enérgicas, essas músicas podem atrapalhar determinados tipos de tarefas, como leituras ou tarefas que exigem um certo tipo de concentração. Entretanto, outros estudos apontam que músicas mais calmas podem ajudar você a se concentrar, mas não é a música em si, porque dependendo do material que você tem, dependendo dos elementos dentro dessa música, ela pode mudar estados emocionais, né? Alterações fisiológicas mesmo, a pressão arterial, a frequência cardíaca, e isso impacta diretamente no desempenho cognitivo. E isso que é o mais interessante. Não existe um consenso específico, mas as pesquisas mostram que existem elementos que podem vir a atrapalhar dependendo da sua relação pessoal com aquela música que você está ouvindo. E outros elementos que podem ajudar. Então, antes de colocar uma música, veja se você vai bem no silêncio. Se você vai bem no silêncio, excelente, você não precisa de música para estudar. Entretanto, se você vê que você está se desconcentrando ou que você precisa de algo para reduzir o ruído externo, por exemplo, gente que coloca fone, né? Algumas pessoas preferem estudar de fone justamente para não ter outros distúrbios na parte de fora do mundo, digamos assim. E aí a música funciona. Exatamente, às vezes até sem ouvir nada, apenas com a função de redução de ruído, por exemplo, que é uma coisa muito utilizada hoje, né? E isso que é o mais interessante, cada música vai ser específica para determinado tipo de estudo. E é claro que você vai ter que descobrir qual é a sua, né? Se você vai utilizar algo para reduzir ruído, você não vai colocar uma coisa muito alta, muito. Você não vai colocar um rock and roll, um metal, né? Porque aí vai com certeza te desconcentrar nesse sentido.
1: Eduardo, quero trazer aqui, né? A música tem uma capacidade muito forte de ativar memória e emoção. E aí queria entender, a partir dos seus estudos, porque isso até trazendo um exemplo meu, mas eu vejo que acontece com outras pessoas, porque dá pra dar exemplo de quadros existentes na televisão pra gente assistir, por exemplo, qual é a música que existia desde do Silvio Santos e que tem num programa que é conduzido pela filha e que vão artistas ali, no sentido de como a música pode ajudar também a gente a melhorar essa memória, a reter de fato o que tem na música. Vou tentar deixar mais claro. Quando a gente acha que a música tem uma letra X e na verdade na hora que você vai cantar, você canta de uma outra forma porque você não lembra como ela é exatamente. Ou você sempre achou que uma palavra X era Y. E aí você, nossa, estou chocado que era diferente.
2: Como as letras do Djavan, né?
1: acho que vem uma coisa que talvez a gente não preste tanta atenção nas músicas que a gente ouve. Isso também tem a ver com o mundo ou a forma como a gente ouve conduzindo outras atividades? Essa desatenção e de achar que a letra é uma, mas é outra. E quando a gente se depara num processo simples, um quadro, uma brincadeira, qual que é o restante da música? Você não acerta o restante da música, de fato, como ela é, tem um ruído ali.
3: Perfeito, Kaique. Isso é um assunto muito interessante. Rafael, só complementando a sua fala do Djavan, eu sempre achei que era amarelo, deserto e seus temores.
1: Uhum. Aí, tá vendo?
2: Eu também.
3: Quantos anos você tinha quando descobriu que não era, né?
2: Adriana Calcanhoto também me pega nessa, tá? Algumas letras dela ali, eu acho que é uma coisa é outra. Mas prossiga, professor.
1: Como que é o correto dessa? Amar
3: um
1: deserto e seus temores.
3: É um deserto e seus temores.
1: Aí,
3: exato.
1: Perfeito.
3: Fantástico, nosso querido Djavan. Bom, vamos lá, em relação à sua pergunta, Kaique. Eu gosto sempre de falar que a música é uma arte multiparamétrica. O que significa isso? É uma arte que engloba diversos parâmetros ao mesmo tempo. Então nós temos o parâmetro do ritmo, nós temos o parâmetro da melodia, que é o parâmetro da altura, que é o que a gente chama de grave e agudo, né? Então algumas notas são mais graves, mais agudas, e isso forma a melodia. Nós temos o parâmetro da harmonia, que é a junção de várias notas juntas, certo? Que são os acordes, por exemplo, que aí a gente cria essas harmonias, que é o que mais ativa o nosso senso de nostalgia, o nosso senso emocional, digamos, né? E vários outros, por exemplo, a letra. E aí, assim, os parâmetros são inúmeros. Então veja, tudo isso está acontecendo no seu cérebro ao mesmo tempo. Especificamente, falando em rede neural, falando em percepção, nós percebemos esses elementos de forma totalmente separada dentro do nosso cérebro. O que é a mágica que acontece é que o nosso querido encéfalo junta tudo. E isso é o mais mágico. Ele transforma tudo aquilo como uma forma de percepção única. Então a gente escuta a música como um todo. Entretanto, dentro desse espaço temporal que a música está acontecendo, é onde a gente vai perceber determinados tipos de nuances, que aí vai ser uma coisa muito particular. Vai ter gente que vai perceber mais o solo de guitarra, vai ter gente que vai perceber mais a letra da música e vai saber a letra de cabo a rabo, vai ter gente que vai perceber mais a harmonia, vai ter gente que vai perceber mais a melodia da letra, né? Então, a gente tem amarelo deserto e seu... A pessoa vai perceber mais pararirarirarirarirará do que propriamente a letra, entende? Então, esse foco específico da percepção é uma coisa muito subjetiva e vai depender de todo o seu processo de enculturação. O que que é isso? Como você foi exposto e o quanto você foi exposto a determinada cultura. Então, por exemplo, vamos colocar aqui a música indiana, certo? A música da Índia, ela tem uma divisão completamente diferente da nossa música. Quando a gente escuta música indiana, a gente automaticamente acha alguma coisa estranha, certo? A gente sabe que é uma música indiana, ou sabe quando é uma música árabe, por exemplo, certo? E é justamente por causa dessa enculturação, desse processo de enculturação. A pessoa que nasceu na Índia, para ela, aquilo é absolutamente normal. Para nós, aqui no Brasil, é totalmente diferente. E esse processo de enculturação, ele envolve tudo. Então, se você está acostumado a escutar determinado tipo de melodia, se você está mais acostumado a perceber as letras das músicas, dificilmente você vai ter um olhar mais, digamos, profundo para a harmonia. E aí, é claro que com o tempo, quando você estuda música, você aprende a filtrar cada um desses fatores. Então, você ouve uma vez prestando atenção na harmonia, você ouve uma vez prestando atenção na melodia, você consegue perceber o todo e separar esse todo conforme a sua preferência.
2: Eduardo, a gente pode pensar aqui também, por exemplo, que há diferença entre ouvir músicas conhecidas e desconhecidas, ou seja, né, uma música favorita, ela pode distrair mais justamente por despertar memórias afetivas?
3: Olha, sim e não, Rafael. É aí que tá. A familiaridade da música que a gente escuta, ela pode ser tanto, ela pode ir tanto para esse lado que você comentou, né? Então ela fica tão natural já que ela não te atrapalha mais. Entretanto, você pode gostar tanto dela que vai chegar a hora do refrão e você vai ter que cantar.
2: É a minha cara,
3: entendeu?
2: Fazer isso.
3: Exatamente. E aí esse é o grande problema, porque daí você já pronto, devaneou. Aí você já parou tudo que você tá fazendo. Tem vezes, gente, tem vezes que eu tô dirigindo e eu começo a reger dirigindo a música.
2: Quem?
3: Então assim, isso, não, mas isso é péssimo pra questão de direção, né?
1: Pra
3: questão do trânsito.
1: E atenção.
3: É um perigo, porque eu tenho que estar prestando atenção no trânsito. De repente eu tô com os braços pra cima, assim, as duas mãos pra cima, nenhuma no volante, entendeu? E aí, mesma coisa funciona com bateria. Eu toco bateria imaginária, né? Eu não sou baterista, mas eu toco muito bateria imaginária. E aí vem aquela virada de bateria e aí o sinal tá verde, você fala, mas eu preciso fazer essa virada de bateria. Sendo que na verdade não, você precisa dirigir, né?
2: Imagina quem tá do lado vendo isso, né? Tá no carro do lado.
3: Olha, eu vou te falar que eu ganhei um pratinho, sabe? Um pratinho daqueles de colocar no ar-condicionado do carro e às vezes eu toco bateria e eu ataco o pratinho, assim. Acho que quem vê do lado me acha um completo maluco, né?
2: Muito bom.
3: Mas é interessante isso, Rafael, justamente porque o nosso cérebro gosta muito de previsibilidade nesse sentido. Quando a gente brinda ele com algo novo, eu vou minimamente achar estranho, né? Se eu tô acostumado a escutar Caetano Veloso e de repente eu chego com algo como Hermeto Pascoal, vamos supor, né? Que é uma música bastante complexa no geral, aquilo vai me gerar um certo tipo de estranheza. E essa estranheza é muito interessante pelo fator curiosidade, né? Por isso que a gente quer escutar coisas novas, a gente quer entender coisas novas. Só que exige um certo tipo de esforço cognitivo para esse entendimento. E é por isso que quando em uma atividade, se a gente coloca esse tipo de música, esse tipo de experiência, ação sonora, possivelmente vai atrapalhar a atividade fim, dali no caso do aprendizado, seja uma leitura, seja um estudo.
1: Muito curioso isso, porque imagino, e aí me corrija se eu estiver errado, Eduardo, você como multi-instrumentista regente, deve ter uma ligação muito mais com aquelas músicas mais próximas da música clássica, né? E essas músicas, para algumas pessoas, são as músicas que vão, justamente como o exemplo que você trouxe lá no começo de Mozart, vão ser músicas que vão ajudar mais, talvez, numa concentração para determinada atividade. Mas, por exemplo, no seu caso, que trabalha com isso, no momento que tá dirigindo, já passa a ser mais forte uma música de distração, porque você tá envolvido diretamente com essa música, com esse processo no seu trabalho. Então, isso é muito curioso, como depende mesmo de muitos fatores, como essa relação se dá nesse processo de cognição musical.
3: Exatamente. Bom, em respeito a gêneros musicais, eu faço assim, eu sou talvez a pessoa mais eclética que eu conheço. Justamente porque é claro que eu analiso, estudo a música que a gente chama de música de concerto, música erudita, né, para alguns, música clássica, mas eu tenho uma banda de rock, por exemplo, eu tenho um trio de blues e de jazz. Então, semana passada regi um concerto de jazz especificamente, de mulheres no jazz. Então, essa riqueza de gêneros musicais faz parte da minha vida. Entretanto, independente de qual música for, eu vou escutar ela como músico. E às vezes eu até tento desligar a chavinha. Então existe, tanto nesse estudo da Edith Cowan, da Universidade da Austrália, ele faz o comparativo de músicos e não músicos, assim como vários estudos dentro da cognição fazem, né? Porque o ouvido do músico, ele vai para um lugar diferente de análise, de atenção, né? Então, assim como você disse, Kaique, para algumas pessoas a música clássica é um veículo de concentração. É claro que quando a gente fala música clássica, a gente engloba muita coisa, e tem músicas assim que, se você for colocar, nossa senhora, você vai se desconcentrar sem sombra de dúvida, porque a gente acha que música clássica é aquela coisa tranquila, né? E aí, nossa senhora, e aí você pega aquele concerto de Beethoven no auge, né? Um concerto de Robert Schumann, que é uma coisa colossal, né? Aquela sinfonia fantástica de Berlioz, a Mahler, a orquestração de Mahler é divina, e muito assim, com uma diferença de dinâmica gigantesca na mesma obra, né? Então ele vai do pianissíssimo até o fortíssimo, ou seja, de repente você tá estudando e bum, pronto.
1: É.
3: Já foi suficiente pra você se desconcentrar ali, né?
2: É tipo,
3: então é por isso
2: que eu tô sofrendo.
3: E, Rafael, é isso mesmo. É a sua relação pessoal e emocional com a música que vai definir se ela vai te ajudar ou se ela vai te atrapalhar.
1: Perfeito. E antes de encerrar, vou ter que dizer aqui, embora talvez eu faça propaganda pra uma novela da TV Globo, mas me lembrou também o personagem do Antônio Fagundes na novela das nove, ouvindo Vivaldi e lendo um livro, que é muito isso, né? Acho que já tiveram, acho que mais de uma cena que eu vi isso, e tem a música que já faz parte da trilha sonora, e ele sempre tá num estado ali que ele de pleno mesmo, de concentração. Mas claro, essas músicas clássicas mais tranquilas, sem esses exemplos que o Eduardo acabou nos trazendo. Eduardo Assad Saão, multi-instrumentista, regente, pesquisador e doutorando em cognição musical pela Unesp, a Universidade Estadual Paulista, conversando com a gente no Jabuticaba. Muito obrigado, Eduardo, foi ótimo.
3: Muito obrigado, Kaique. Muito obrigado, Rafael. Foi um prazer participar do Jabuticaba. Muito obrigado pelo convite.
2: Obrigado, Eduardo, e volte sempre aqui ao nosso programa. Tchau.
3: Estarei esperando o convite. Valeu.
1: E como a escola pode trabalhar a música como ferramenta de ensino?
2: Quem nos conta é a nossa próxima convidada.
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2: O Jabuticaba Sem Caroço bate um papo agora com a Márcia Vitório. Ela que é doutora em Ciências da Educação, mestre em Educação Musical e pós-graduada em Educação Musical pelo Conservatório Brasileiro de Música. Márcia, seja mais que bem-vinda. Como vai?
5: Eu que agradeço o convite.
2: É, nós quem agradecemos, Márcia. E vale lembrar que você também, são de toda essa formação, também é psicóloga, né, Márcia? Bom, e você chega para falar aí sobre musicoterapia dentro aí do chão de escola. De que forma a musicoterapia, Márcia, aplicada aí no cotidiano escolar, pode contribuir para o desenvolvimento socioemocional dos estudantes em um cenário de aumento de ansiedade, dificuldade de concentração, e até mesmo aí os conflitos dentro da própria escola? Fala pra gente.
5: Eu prefiro falar em música, a atuação da música, porque amplia o nosso campo. A música, ela não é privilégio de poucos, ela é direito de todos. Quer dizer, nós somos música em potência, tá? Eu costumo pensar assim, nós somos criados por uma frequência, né? No mínimo, no ínfimo, todos nós somos frequência. Frequência é som. Então, todos nós somos corpos sonoros. Todos nós somos música em potencial. Então, todos nós podemos fazer uso da música em qualquer circunstância, porque nós produzimos música. Então, nas escolas, algumas têm o privilégio de ter um professor de música que vai ensinar os alunos a manipular o som, a fazer uso da música formatada, digamos assim. Mas a música, ela está presente o tempo inteiro, nas canções que as crianças cantam, no que elas escutam, no que os adolescentes escutam, no que os professores usam. Por exemplo, nas paródias que os professores lá fazem, principalmente lá no ensino médio, para ajudar na memorização dos assuntos, é música. Tá? Então a música, ela está presente no cotidiano escolar de amplo dupla forma.
2: E professora, como que a música pode funcionar aí como ferramenta de inclusão dentro da sala de aula, especialmente aí para estudantes neurodivergentes, né, com deficiência ou em situação até de vulnerabilidade social?
5: Voltando lá do início da minha fala, né, a música é de todos. Então, eu até tô com um livro para ser publicado agora pela WAK, O Som Nosso de Todo Dia. E é exatamente isso, o som nosso não é privilégio. Os alunos todos têm direito a isso. Então, assim, ele funciona como inclusão, como elemento de inclusão, porque ela não exclui ninguém. Por exemplo, eu posso trabalhar com um aluno neurodivergente de diversas formas. E nós temos cantigas de roda, nós temos instrumentos musicais, não necessariamente aqueles instrumentos que a gente compra em lojas de música, mas aqueles instrumentos que podem ser construídos através de materiais alternativos, por exemplo, né? Eu lembro que eu fui professora de música do Colégio Pedro II durante muitos anos, me aposentei por lá. E por mim passaram vários alunos neurodivergentes. Eu tenho a lembrança muito viva de um aluno que era surdo, e ele assistia às aulas de música e participava das aulas de música, sabe como? Do meu lado, ele agarrava a minha perna e ele recebia a vibração de eu tocando piano, por exemplo, segurando a minha perna. E ele dava as mãos para a gente brincava de roda, ou qualquer que fosse a atividade proposta, e ele estava sempre grudadinho, ou comigo, ou com um amigo que era muito próximo dele. E ele recebia todas as vibrações pelo corpo do amigo, ou meu próprio corpo. E isso funcionava. Depois ele fez um implante coclear. Foi bom e foi ruim, porque ele sentiu muito após o implante. Mas passou o período de adaptação, ele funcionou muito bem. Quer ver um outro exemplo? Eu tive uma aluna que tinha um bracinho atrofiado. Ela chegou para mim no CA, tipo, com 6, 7 anos, né? E a preocupação dos meus colegas professores, como é que ela ia tocar um instrumento, como é que ela ia brincar de roda, como é que ela ia participar das atividades. Normalmente, nada interferiu. Ninguém ficou com medo de dar a mão pro toquinho do braço dela, ninguém. Foi normal. Então, assim, depende muito de como o adulto, no caso o professor, vai fazer uso da música para incluir aquela criança. Porque a música, ela tem muitas maneiras de incluir. Os jogos musicais, estou lembrando aqui de uma turma que eu tive, não no Pedro II, numa outra escola, que era com alunos noturnos, que não se adaptaram ao ensino regular e foram transferidos. Então, são os tipos aluno problema, né? E eles participavam da aula de música normalmente. É claro que eu tive que descobrir o tipo de música que atingia a eles. Então, foi do aluno para o professor e não do professor para o aluno. Até um grupo de pagode se formou.
1: Que legal. Eu fico pensando aqui que eu ainda tive a oportunidade em escola pública de participar de concurso de fanfarra e ter aulas de fanfarra em escola pública perto de periferia, inclusive de aprender a tocar trompete, que eu tenho saudade, mas faz anos que nunca mais toquei num. E acho que isso também se perdeu em algumas escolas, mesmo onde tem essa dificuldade de acesso a instrumentos musicais, a esse contato com a educação musical mesmo. Então queria puxar também aqui uma pergunta, porque a música ela ajuda, né, crianças e adolescentes a desenvolver diversas habilidades. Queria que você comentasse como isso, seja a escuta, a empatia, a cooperação, o respeito ao outro dentro das escolas, ajuda nosso desenvolvimento. E eu digo assim, por eu ter tocado lá atrás, mesmo não tendo pego em nenhum, isso me ajudou em coordenação motora também, sobretudo. Acho que tem vários benefícios. Queria que você ressaltasse isso também para nós, explicasse sobre isso, Márcia, por favor.
5: Sim, porque o nosso corpo é sonoro, tá? Não é só a nossa voz. O nosso corpo todo faz música. Obviamente, ele atua em toda a nossa composição corporal. Ajuda, sim, na motricidade. Ajuda em crianças. Eu vou lá no iniciozinho. Em bebês em crianças que têm dificuldade de andar, dificuldade motora. E a música, ela atua ali, com sons mais fortes, com sons vibrantes, com sons ritmados, e aos poucos vai mexendo com a constituição muscular daquela criança, e ela vai desenvolvendo. Isso eu tô te dando um exemplo assim, bem lá do início da vida. E no decorrer da vida, por exemplo, eu vou te dar muitos exemplos, tá? No CA, a criança, hoje não fala, hoje é primeiro ano, né? A criança que está sendo alfabetizada. A gente já sabe que existe uma conexão com a ponta dos dedos e o cérebro. Então, canções que você pode ensinar a criança com os dedinhos, você está afetando o cérebro e auxiliando na alfabetização.
2: Eliana aquilo fazia muito antigamente... bem isso, né? Nos meus dedinhos.
5: Aquilo que aparentemente... aquilo que... mas a gente pode fazer com outras músicas também, além dessa.
2: Claro, continue, Márcia, por favor.
5: Pega o seu dedo, marcha, soldado, cabeça. Não precisa ser só marchando com o pé, o dedinho pode marchar.
2: É verdade. Tá. Eu tô até inclusive machando o dedo. É verdade, gente. Mas continue, Márcia, por favor.
5: E aí você tá trabalhando os teus neurônios e isso vai ajudar na alfabetização. Nessa mesma música que eu dei como exemplo, Marcha Soldado, que ela é bem ritmada, a fala é ritmada. A criança, quando está aprendendo a ler, ela precisa ter ritmo. Então, é uma outra forma da música estar ajudando ali. Não é para você colocar toda a criança para sair marchando, não é isso. Mas você cantar com a criança, ritmo, com ritmo forte, bem marcadinho, ajuda. Outra coisa, ajuda na memorização. Tá? A alfabetização precisa de memória, e a memória é vida, né? Eu tenho uma sobrinha que é enfermeira e ela tem uma oficina chamada Rememorando. Ela trabalha com a memória da terceira idade e ela faz uso da música. E teve um dia, já faz algum tempo, tia, eu fui atender uma senhora com Alzheimer e ela lembrou dos hinos que ela cantava quando era mocinha. Aí eu disse a ela, Tainá, a memória musical é a última que se apaga. Então, se você quer fazer contato com alguém, com um idoso, com Alzheimer ou com demência, cante canções que o idoso cantava na época dele. Você vai estabelecer uma empatia, você vai estabelecer uma conexão com ele. É isso.
2: E Márcia, o que muda no comportamento de uma criança quando ela passa a se reconhecer capaz de produzir som, ritmo e expressão dentro da escola?
5: Vou te dar um outro exemplo. No meu primeiro dia de aula como professora de música, cheguei toda animada, planejamento assim, de primeira, levei até para minha professora de didática para ela aprovar, cheguei lá toda animada, aí botei as crianças para cantar. Aí tinha um menino ruivinho, gente, eu falo, eu lembro dessas histórias, eu lembro desse menino, é impressionante, e ele não cantava. Aí ensinei a música para todos, então não era que ele não lembrasse da música, eu estava ensinando. Aí lá pelas tantas eu perguntei a ele por que que ele não estava cantando. Ele me respondeu, tia, é porque a outra tia falou que eu estragava, que eu sou muito desafinado.
2: Tadinho.
5: Gente, olha, eu fiquei arrepiada, quase chorei com essa colocação. Isso me emociona e mexe comigo até hoje. Como? Olha, eu vou te dizer, ninguém é desafinado. Naturalmente, ninguém é desafinado. A vida desafina a gente. Com o seu corre-corre, com os desafios, a vida vai desafinando a gente. Isso eu não nego. Mas uma criança, ela precisava era ouvir mais, porque a primeira coisa para afinar é você ouvir. Aí eu falei, não, você não é desafinado não, chega aqui perto de mim. Aí comecei a cantar junto com ele, aos pouquinhos ele foi indo. Mas veja só, isso é exclusão. A música não exclui ninguém. E a gente vai cantando, e com o passar do tempo, as pessoas vão se descobrindo. Ah, a voz de todo mundo é igual? Não, não é. A voz, ela tem uma identidade. Vão todos ser cantores profissionais da mídia? Não. vão ser todos coralistas do municipal com vozes trabalhadas? Não. Mas aí dizer que não pode cantar porque é desafinado, isso não existe.
2: Só pra gente finalizar aqui, como formar professor para utilizar elementos da musicalidade no cotidiano escolar sem necessariamente serem músicos profissionais?
5: Primeiro, não ter medo da música. Começa a cantar. Ele tem voz, ele tem corpo. Então ele pode se acompanhar com o próprio corpo, ou com palmas, com estalos, com batidas. Não pode ter medo do corpo, ele precisa se conscientizar de que ele tem um corpo sonoro. O meu trabalho vai muito por aí. A música é de todos, então assim, ninguém vai dizer que eu não posso fazer música, porque eu posso fazer música. Segundo, buscar. Entra o próprio professor, procura participar de um coral, procura fazer aula de algum instrumento, procura ouvir mais música, porque ele precisa se desenvolver, porque ele pode não ter tido essa educação musical, pode não ter vivenciado a música quando criança e adolescente, então ele precisa vivenciar e continuar estudando como um motivo de estudo, que nem eu vou me aprofundar em Monteiro Lobato. Eu vou me aprofundar em tocar uma flauta. Eu acho que o que a gente precisa é ter a noção de que a música não está tão distante. Tirar um pouco essa questão, não é misticismo não, desse mítico que envolve a música, como se o maestro fosse algo assim surreal, como se um pianista fosse algo surreal. Não é. Todos nós podemos fazer música. A diferença é que aquela pessoa se especializou, como um matemático se especializa, como um historiador se especializa, mas que é direito de todos.
2: É isso, tivemos o prazer de ter essa aula com a Márcia Vitório, ela que é doutora em Ciências da Educação, mestre em Educação Musical e pós-graduada em Educação Musical pelo Conservatório Brasileiro de Música. Márcia, muito obrigado pelo seu tempo aqui no Jabuticaba para falar de duas coisas muito importantes, né? A educação e a música. Obrigado.
5: Eu que agradeço. Agradeço muito a oportunidade e assim, você também pode fazer música. Hoje existem muitos cursos livres, existe muita bibliografia. Eu mesmo já tenho livros publicados voltados para pessoas que não são profissionais de música, mas são educadores e profissionais que se interessam em fazer o uso da música. E eu tenho uma paixão pela WOK, né? Então é fácil de achar, porque são todos pela WOK.
1: Tá ótimo, Márcia. Até uma próxima. Muito obrigado.
5: Até uma próxima e muito obrigada pela oportunidade.
1: Tchau, tchau.
2: Então nosso tempo acabou, chegou a hora de colocar ponto final em mais um episódio do Jabuticaba Sem Caroço. 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
1: 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Até o próximo episódio.
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7: Olá pessoal, mais um Mundioca chegando para falar sobre o continente africano. E a gente vai abordar no programa de hoje os 50 anos do Levante de Soweto. Uma passagem que a gente pode dizer que mudou o mundo, por que não?
8: Mudou o mundo, Marcelo. E antes da gente falar sobre o Levante, vamos falar o que era o Soweto, né? Era um conjunto de bairros periféricos em Joanesburgo, criado, né, para concentrar a população negra longe das áreas centrais, e era marcado por pobreza, superlotação e e falta de serviços públicos. Na década de 1970, mais de 1 milhão de pessoas viviam ali nessa região.
7: E aí, um movimento que começou com os estudantes, porque não queriam aprender o Afrikaner, que era imposto pela minoria branca, né? Eles começaram a se manifestar. E a gente pode dizer que Soweto teve um papel, uma importância muito grande no fim do apartheid e também na ascensão de Nelson Mandela, depois como presidente sul-africano.
8: Incrível, né, Marcelo? Como é que um país, durante 5 décadas, manteve um regime desse brutal que separava pessoas? Os negros não podiam andar no mesmo ônibus que os brancos. Se um negro entrasse numa lanchonete onde tivessem brancos, ele não poderia ficar. Como é que resistiu e como é que a comunidade internacional demorou tanto para agir?
7: E essas fissuras continuam até hoje. Eu lembro que amigos meus que participaram da Copa do Mundo na África do Sul em 2010 tinham carros alugados com um motorista que era negro. E muitas vezes o motorista errava o caminho e pedia desculpa porque falava assim: olha, eu não era permitido entrar aqui nessa parte da cidade. Isso aí em 2010, a gente tem 16 anos atrás e ainda assim eram as heranças deixadas ainda por um mundo partido, né? E a gente vê que até hoje, com a questão do Donald Trump querendo dar asilo político para os brancos que estariam sendo vítimas de genocídio na cabeça dele, obviamente, né?
8: No carioquês é o famoso, você tá de sacanagem, né?
7: Ou seja, a situação ainda não foi totalmente resolvida. Resolvida, não foi. A verdade é essa. Mas a gente vai ver que o mundo avança. E a gente teve essa questão do levante de Soweto como um ponto fundamental pro fim da apartheid.
8: Vamos chamar o nosso primeiro convidado pra gente entender essa situação.
7: Mundioca tem o prazer de receber aqui no estúdio, em carne e osso, o Marcos Paulo Amorim, que é historiador e pesquisador em estágio de pós-doutorado na Unesp, né? Em estágio pós-doutorado na Unesp e pesquisador visitante do Centro de Estudos e Ciências Sociais da Universidade de Paris, além isso com bolsa da FAPESP, a Fundação de Amparo à Pesquisa do Estado de São Paulo, além de ser doutor em História Social da África pela Unicamp. Marcos, seja muito bem-vindo aqui conosco. Muito obrigado por estar aqui.
9: Eu que agradeço, Marcela. É sempre uma excelente oportunidade de estar no Rio, estar com vocês pessoalmente, então melhor ainda.
7: Exatamente. A gente começa esse bate-papo querendo saber o seguinte: como é que o levante de Soweto, uma coisa local, transformou a resistência do apartheid em um movimento fragmentado que ultrapassou fronteiras?
9: Na verdade, você tem ali antes de Soweto, Soweto é aquela revolta de estudantes que vai começar a partir de 1976 e vai durar mais ou menos até 1978, em grande parte por conta de várias leis restritivas à educação das pessoas negras africanas, mas esse movimento ele acabou, na verdade, incorporando a pauta aos outros movimentos que já existiam na África do Sul, e por isso que o Levante Soweto é tão importante. Então, até aquele momento, os movimentos sindicais, por exemplo, os movimentos que são os levantes de Durban, né, que são os mais famosos, né, as greves de Durban de 1973, os movimentos de liderança das mulheres nas townships. Townships, em mal traduzindo, eram conjuntos habitacionais que existiam segregados para pessoas africanas. E ainda além disso, essa presença do Black Consciousness Movement, ou seja, o movimento de consciência negra, que vai começar então a fazer o trabalho de base. E o que leva o levante de Soweto, ele não fragmenta talvez uma linguagem política para os outros movimentos. Então, nesse sentido, os movimentos sindicais deixam de falar só de questões de trabalho. Os movimentos das mulheres nas habitações locais também passam a pautar a educação, e assim a educação passa a pautar todos os outros. Então, nesse sentido, sim, o que o Levante de Soweto faz é não unificar o movimento, mas há uma fragmentação, sim, da linguagem política da juventude que passa para os outros movimentos.
7: Na tua visão, essa repressão aos estudantes em Soweto levou a comunidade internacional a olhar diferente para o que estava acontecendo na África do Sul, a política do apartheid?
9: Eu acho que sim, em grande parte, porque o que a gente tem naquele momento na África do Sul é uma produção, e isso é uma habilidade do movimento político, que é uma produção imagética, que usada justamente para chocar esse olhar internacional. Então, enquanto naquele momento, as grandes potências do período da Guerra Fria, né, os Estados Unidos, a Inglaterra, a França, passam, então fingem que não estão vendo o que está acontecendo, sabem o que está acontecendo, mas fingem que não estão vendo. Então, naquele momento, o que o movimento político usa, né, o ANC, o African National Congress, né, que está em exílio, e o próprio BCM, que também passa, então, a veicular essas imagens desses jovens, não no sentido de despolitizá-los, mas no sentido de mostrar que a extensão da violência que é o regime do apartheid. Então, é uma habilidade política, assim, sem dúvida, gigantesca, e acrescento ainda, Marcelo, que o que essa juventude faz, e muitos vão pro exílio, né? Os que eram maiores de idade e sobreviventes acabam sendo exilados, muito dessa juventude também impõe uma guinada política pro restante dos movimentos políticos, demonstrando ali que se chegou a um ponto de ruptura com o apartheid, não tem negociação. Então, nesse sentido, sim, é uma habilidade política de transformar esse movimento palatável, lido, para que as pessoas se choquem, né?
7: E aí isso ajudou a campanha internacional de isolamento da África do Sul?
9: Pode-se dizer que contribuiu, mas aí você tem outros fatores também para o isolamento da África do Sul ter concretizado, né? Então, o que eu quero dizer com outros fatores? Então, a gente tem também o recuo soviético, tá? A partir de 84, por exemplo, que você tem as aberturas, né, da União Soviética. Com essas aberturas, não há mais sentido para os Estados Unidos manter esse apoio à África do Sul. Em grande parte, a questão do apoio à África do Sul era evitar justamente o suposto comunismo, o velho fantasma do comunismo na Namíbia e Angola e na própria África do Sul. Então, a partir do momento que a União Soviética já anuncia que não vai mais proteger seus aliados a qualquer custo, para os Estados Unidos, já também perde um pouco o sentido moral de proteção disso. Além disso, as tropas sul-africanas são derrotadas em 87 por soldados angolanos do MPLA e cubanos na Guerra de Angola. Então, já não se tinha todo o lendário poderio militar sul-africano. Já passou a ruir. O apartheid também criou um sistema que colapsou dentro de si. O que acontece? Desde o século XIX, a África do Sul, quem pagava mais impostos na África do Sul eram as populações negras. Então é uma herança colonial que permaneceu mesmo no apartheid. Só que a partir da década de 60, você tem uma política muito forte de transformação da criação das reservas indígenas, né? Ou bantuntões, né? E esses bantuntões, que são espaços que eram para segregar as pessoas negras. Só que quem trabalhava, quem arrecadava, quem era a grande força tributária do Estado sul-africano, eram as pessoas negras. Aquela velha ideia, que aqui no Brasil a gente conhece relativamente bem, de que se você diminuir os impostos de uma certa camada da população, então essa população ficará, né? Essa população será valorizada. E aí o que vai acontecendo na África do Sul é que, com o passar dos anos, se você vai diminuindo a população negra das áreas industriais, dos setores a presença negra das áreas produtivas, você tem uma arrecadação menor e, portanto, você tem menos trabalhadores, você tem menos tributos. Então, vários colapsos vão se justapondo, além do levante de Soweto. É claro que o levante de Soweto, do ponto de vista internacional, é muito importante, mas nacionalmente o apartheid, há fatores internos que são tão ou igualmente importantes.
7: Eu ia te perguntar isso: o quanto, na tua visão, Soweto foi importante para o fim do regime?
9: Soweto foi importante enquanto um endurecimento da linguagem política dos movimentos anti-apartheid. Então, mesmo o ANC, que tinha, assim, quadros comunistas clássicos voltados ao leninismo, passam então a se juntar com a ala do ANC, que era mais nacionalista, e passam a negociar, trabalhar diretamente pelos boicotes, pelos protestos, pelo fim do apartheid. O que Soweto faz é endurecer essa linguagem política de todos os movimentos. Então, os movimentos sindicais, todos os movimentos que até ali estavam aparentemente dispersos, eles passam então a compartilhar uma retórica de endurecimento. Não tem condição de negociar com o apartheid a partir daquele momento. Então, internamente, é fundamental, porque é uma virada, em termos populares, é uma virada de chave na negociação política com o regime.
7: Como é que a ONU se portou diante disso tudo?
9: Tem algumas questões nesse caso da presença da ONU que envolvem justamente, principalmente, dois estados membros do Conselho de Segurança, que é os Estados Unidos da América e a Inglaterra e o Reino Unido. Então, qual é a questão para os Estados Unidos até durante, mesmo a partir dos massacres de Shapeville, que é em 1960, que é quando a opinião pública europeia do norte, em geral, passa...
7: Começa a se importar.
9: Começa a se interessar com o que estava acontecendo na África do Sul. E qual é a posição que os Estados Unidos adotam? Os Estados Unidos não tinha condições naquele momento de romper com a África do Sul e impor sanções. Porque a gente está falando do meio da Guerra Fria, a gente está falando do momento que a indústria bélica dos Estados Unidos continua em franco desenvolvimento. Então, por exemplo, 46% das exportações, isso em 1984, 46% das exportações de platina, cobalto, manganês, entre outros metais que eram necessários para a indústria bélica, vinham da África do Sul. Então não dava para os Estados Unidos, o Reagan chegou a declarar isso claramente, que a questão com a África do Sul era uma questão dos minérios que a África do Sul tinha para oferecer, mas eu ainda acrescento, né? Há um encontro nesse caso de ideologias raciais também, né? Os Estados Unidos está, e é bom lembrar que as leis de Crow perduraram e estiveram em vigor nos Estados Unidos até 1954. Então, nesse sentido, há um encontro ideológico também. Um terceiro fator também para os Estados Unidos é que ali é um tampão anticomunista. Então, o Sul estava caindo sob revoluções à esquerda. Quase toda a região da África Meridional estava caindo sob revoluções à esquerda. E a África do Sul era o último bastião capitalista que duraria até ali naquele momento. No caso do Reino Unido, há um complicador, porque o Reino Unido era o colonizador. Então, boa parte da estrutura legal do apartheid é uma estrutura herdada do período colonial. Então, havia um receio se o Reino Unido passasse a impor sanções à África do Sul, havia, sim, um leve incômodo dessas sanções virarem para o próprio Reino Unido, porque, afinal, o ordenamento legal tinha vindo do colonizador. Há ainda uma questão que há um acordo, mesmo é o acordo de 1960, que é o acordo de Simonstown. O que é esse acordo de Simonstown? Ele permite que a Marinha Britânica utilize as bases navais e parte da Marinha da África do Sul sem licença do Estado sul-africano. Esse acordo estava em vigor. Esse acordo foi utilizado pela ministra Margaret Thatcher em 1982 na guerra contra as Malvinas, né? Então, boa parte das embarcações não saíram diretamente de Londres, elas saíram da África do Sul. Então, havia um interesse do Sul, né? Esse interesse fica mais evidente quando a Margaret Thatcher chega ao poder em 1979, que é o interesse de manter o domínio britânico dos mares do Sul. E por último, mas não menos importante, o MI6 o Serviço Britânico, né, de Inteligência, sempre entendia que um ataque soviético ao Reino Unido seria quase praticamente improvável pela África. Mas não por isso, e a Margaret Thatcher tinha esse discurso muito evidente de que as ações do ANC eram ações terroristas. A gente pode falar de duas ou três que ela estava chamando de ações terroristas. Mas o grande terrorismo que o ANC ali fazia era o boicote às empresas, ao consumo e das empresas britânicas e apoiadores. Então, por que nesse caso, eu me centrei em Estados Unidos e Reino Unido? Por estarem diretamente vinculados e porque eram os que sempre vetaram no Conselho de Segurança essas sanções. Não que não houvesse tentativas, né, de sancionar a África do Sul a partir da década de 60, mas sempre os Estados Unidos ou o Reino Unido vetavam.
7: Uma dúvida: não existindo Soweto, existiria Nelson Mandela?
9: Essa é uma pergunta complicada, porque, na verdade, Soweto é um dos grandes movimentos, né? Eu diria que é a resistência sul-africana, não só o Mandela, mas eu diria que a resistência sul-africana ainda existiria, porque, em grande parte, o que a gente vê no Soweto é justamente um trabalho de base do BCM, né? Do Black Consciousness Movement. Então, essa linguagem política, o Steve Biko ali, sempre falando, né? fortemente influenciado pelo François Fanon, pela Mercedes. Então ele sempre com essa opinião de que a educação era o espaço ali de libertação. Então o trabalho de base existiria com ou sem o Mandela, na minha opinião. Então a África do Sul existiria para além disso. Não estou negando a importância do Mandela, longe disso, mas o que eu quero dizer é que o espaço de resistência do povo sul-africano, para mim, existiria de qualquer maneira.
2: Mandela estava caminhando num projeto pacifista, né? Já o Bitko, nem tanto, né? Ele era mais o Malcolm X da história. O que que mudaria na história? A gente teria a conflagração de movimentos mais violentos do que a gente já percebeu?
9: Eu acho que a gente pode dizer que em determinado momento a ANC rompe. Então a ala do Mandela, que é essa mais nacionalista, bem mais pacifista, ela acaba caminhando, isso por volta da década de 60, eles acabam, justamente Shepeville, né, que é o choque, né, para os movimentos de resistência. Então há um braço armado do ANC que vai então partir para

0: Não era porque eles eram comunistas, Moscou sabia, não é? Nem todos eram muito comunistas, mas eles sabiam, não, mas tudo bem. Então vamos ouvir o que, que eles têm a dizer. Do que se trata nesse caso? Quem manteve? O Bico tinha uma outra situação, porque ele acreditava sempre, e não só porque ele era mais extremista, né, nesse sentido, mas é porque o Bico entendia que a lógica de desconstrução era de baixo para cima. E o que o Mandela estava pensando era uma desconstrução de cima para baixo. Então o Mandela estava pensando em uma desconstrução do Estado. E o Bico estava pensando o Estado sendo destruído pela população. Então, essa é uma diferença de ação. Mas o que o Bico vai fazer, e que é coerente com a trajetória dele, é exatamente isso, é fazer trabalho de base. Então, boa parte dessa retórica do movimento Soweto são argumentos que é o Bico mesmo levando para dentro das escolas, por meio de professores, estudantes e assim sucessivamente.
1: Na tua opinião, depois que a gente falou isso, o apartheid, ele se alongaria mais ou ele encurtaria se a gente permanecesse na Guerra Fria?
0: O apartheid não teria condições internas de sobreviver, em grande parte porque a gente tem, a partir de 82, 83, por exemplo, a gente tem um gasto militar, dados dos sul-africanos da época, a gente está falando de um exército que custava milhares de dólares diários. Por quê? Porque o exército estava, ao mesmo tempo, contendo a enorme quantidade de boicotes que começam a aparecer dentro do Estado sul-africano, pós-76. Então você começa a ter boicotes, greves, protestos diários. Então o exército estava fazendo função de polícia, porque as forças do Estado já não têm mais condição de...
1: Até porque a mão de obra principal do país era a mão de obra negra.
0: Exato. Os protestos, as greves generalizadas, o Estado não tem mais condição com a sua polícia de manter essa população disciplinada, então traz o exército para isso. O exército está ao mesmo tempo lutando em Angola e na Namíbia. Internamente você tem uma crise fiscal, o rende em franca desvalorização. Os Estados Unidos, assim que Moscou abandonou, né, as suas pretensões em relação a proteger os seus aliados, os Estados Unidos imediatamente vota uma emenda do Congresso já impondo sanções à África do Sul. O Reino Unido faz a mesma coisa, mantém-se e imediatamente volta com os Estados Unidos. Então não havia mais, se a Guerra Fria perdurasse, ok, mas o que a gente tem como fato é que Moscou mudou de postura. Assim que Moscou mudou de postura em 84, todo mundo também mudou.
1: Qual é a importância das empresas multinacionais que queriam ao mesmo tempo estar dentro da África do Sul, mas seria feio, seria queimação de filme para elas? Tá? Como é que elas conseguiram pressionar a situação para pelo menos acabar, se alguma coisa ficasse como antes, talvez, não sei.
0: O que a gente tem aí, uma forte defesa, que a gente pode usar esse palavrão, né? Neoliberal, nesse caso. Então, o que as grandes potências, e aí a França tem empresas francesas dentro da África do Sul, o Reino Unido, mesmo os Estados Unidos, então o que eles procuram fazer é proteger os seus próprios interesses mercantis. Então, pressionam o Estado sul-africano para conter a comoção, conter a greve, conter o protesto, conter os boicotes.
1: Eles não estavam preocupados em certo e errado, eles queriam que a coisa acalmasse para eles continuarem.
0: Exato, não há, eu acho que é isso, e acho que a gente precisa, para hoje, no presente, choca, né, porque que apoia-se a África do Sul, mas há uma convergência também ideológica, né, a gente quase sempre esquece, né, essa, no caso dos Estados Unidos da América, então é um negócio que eles conseguiram produzir uma imagem da sua terra de liberdade que a gente quase esquece, né?
1: A gente tá vendo a Copa agora, né?
0: Que
1: tá acontecendo, né?
0: A sua terra da liberdade que a gente quase esquece o que que aconteceu, né? Mas olha, veja que esquece, mas nem tanto. Veja, eu tava lembrando justamente enquanto a gente tava conversando do caso George Floyd, né? Que é massacrado de forma injusta pelas forças policiais. Isso entra numa questão que talvez Soweto também tenha nos ensinado, assim. Não existe uma democracia se a gente não tá falando de equiparação e, de fato, igualdade entre pessoas brancas e não brancas. E Soweto mostra isso. Que estado é esse, né? Que olha e que separa as pessoas e entende que se quer democrático, né?
1: A herança geopolítica de Soweto demonstra que movimentos populares podem alterar cálculos estratégicos de grandes potências e influenciar transformações profundas?
0: Claro, e sem dúvida, né? O grande legado que vem desses discursos do Chifre Bico, do Mandela e de todo, né, desse movimento.

0: Né? O que que resta? É isso, né? As transformações podem sim ser popularmente pressionadas, né? E isso aí então, é um negócio que é uma exceção da... Era como se fosse uma exceção da história, e é justamente que é bonito por isso que é exceção, né? Porque é um movimento que, apesar dele ter uma retórica política muito clara, é um movimento de estudantes, né? Ele é um movimento que não tem uma centralização política, um líder político ali dando as cartas, alguém negociando com o parlamento. É um movimento que, em princípio, ele é descentralizado, mas ao mesmo tempo ele é orgânico, né? Então, acho que essa é a mensagem. E movimentos mais recentes, a gente tá falando, já falou de agora há pouco, o Black Lives Matter, é exatamente isso. Não é que há uma liderança, né? Ele se torna orgânico, ele pressiona a partir da organicidade, né? Do ultraje, da união popular. Então, acho que essa é uma herança política que sobrou, né? Quem é a liderança, afinal de contas, da Primavera Árabe? Quem foi? Não teve, justamente, é a organicidade, e essa é uma organicidade que vem aí desde desde Soweto. Para mim,
1: a gente pode dizer que a mobilização estudantil de Soweto foi a semente que levou jovens depois em todo mundo a buscarem também aquilo que eles acreditavam?
0: E politizar, né, essa juventude, né? Porque essa juventude era vista até então, e do ponto de vista externo, como o não ser, né? Nem adulto, nem criança, é aquele não lugar. Então é a criança de menos para ser criança, mas é criança é adulto de pouco para reivindicar política. E é uma juventude que vem e fala: não, a gente também pode reivindicar politicamente. Então, sim, eu acredito que sim, muda um pouco esse olhar sobre o que o jovem poderia fazer. É?
1: A gente tem a África como o continente mais jovem do mundo. A média de idade da população africana hoje é 19 anos e meio. É muito jovem, né? E aí eu te pergunto, o que que Soweto trabalhou na imagética, no imaginário popular, coletivo, do africano em si, nos dias de hoje, na tua opinião?
0: Primeiro, a gente tem que lembrar que a África do Sul tem um ativo debate, né, internacional, e participa ativamente pela Organização dos Estados Africanos.
1: Por isso é odiada, né?
0: É, também por isso, né? Não aceita, né? A África do Sul não aceita esse espaço de subalternidade que às vezes é imposto aos países africanos, e tenta sentar na mesa e negocia, e fala de igual. E nesse sentido, o que a África do Sul passou é a vender justamente com essa... A gente tem os dois primeiros mandatos do Mandela, depois de ter Jacob Zuma, é isso, pela ordem. O que que vai acontecer é que a África do Sul passa a exportar também isso, né? Não só a cultura sul-africana, a questão da conciliação, o debate internacional sobre o apartheid, formula política sobre isso e denuncia questões de apartheid internacionalmente, mas também passa a exportar esse espaço da resistência.
1: É o softball africano?
0: Exato. Para os outros países africanos, da resistência, da negociação, do protesto, da sobrevivência. Então há um soft power muito efetivo na África do Sul. Aliás, acho fascinante, muitas vezes, acho que eu falei isso aqui já algumas vezes, acho fascinante, né? Então, porque esse é o tipo de cultura também que a África do Sul passa a exportar, né?
1: Recentemente, Donald Trump recebeu vários sul-africanos brancos que, segundo ele, estavam sendo ameaçados pelo um racismo reverso. Como é que um estudioso como você encara essa situação? Eu sei, para quem não tá vendo, ele tá rindo, tá, gente?
0: Marcos, desculpa aí, não era de você, imagina. Há uma questão que apesar do Donald Trump ter dito isso outro dia, mas o que levou os levantes de Soweto, que a gente estava conversando, por exemplo, era justamente o Bantu Education Act, que proibia, de 1953, que proibia que as escolas pudessem lecionar em suas próprias, das línguas, né, dos indivíduos, e só usassem o inglês ou o africano. Além do que, houve uma diminuição dos investimentos privados na educação sul-africana, enfim, causou um colapso geral. geral nas escolas. Muito curioso que o Partido Nacional, o Partido Supremacista Branco do Apartheid, né? E o Partido Nacional afirmava que esse investimento era necessário, porque não era justo educar pessoas negras para uma lenda, porque isso ajudava a aumentar os índices de bandidagem. Então é sempre uma estatística, então não é nova, né? O presidente Donald Trump tem esse costume de usar uma estatística que às vezes é muito nula, mínima, e aí ele transforma num grande dado. Então, o que acontece, essa questão do racismo reverso, é que em um mundo em que já não é possível, né? Já estive na África do Sul algumas vezes, em que não é possível mais que você mantenha suas velhas práticas racistas, você vai entender mesmo que você está sendo perseguido e que você não pode mais ser você mesmo. É sim, porque ser você mesmo, nesse caso, passa a ser um crime. Então, nesses termos, é compreensível que o presidente tenha essa posição, né? Infelizmente, mas acho que o que sobra daquela entrevista é que o Ramaphosa, depois, né? Quando o Ramaphosa foi pra Casa Branca, né?
1: Trump tentou humilhá-lo também.
0: Constrangê-lo, né? E o que sobrou é que o Ramaphosa conseguiu ser muito mais hábil, melhor do que quem está na liderança da Ucrânia, né? Nesse momento. Então ele conseguiu ser hábil para sair desse embate, né, com o Donald Trump. Mas de fato, acho que, embora não seja possível afirmar em racismo reverso, mas no mundo em que você não pode mais manter velhas práticas racistas, então você, obviamente, na cabeça de algumas pessoas, essas pessoas seriam perseguidas mesmo, mas é só ordenamento legal, né?
1: Agora, o quanto isso pode ter sido levado em conta, porque apesar de ser minoria, a população branca ainda detém a maior parte das terras sul-africanas.
0: Sim, porque você tem um problema que é justamente a distribuição que é uma distribuição que vem do período colonial e que permanece até hoje, né? Que é a lei de terras. Então, de fato, de 5% a 7% das terras produtivas pertencem a pessoas negras. Isso a gente está falando de setor agrícola, né? Isso. Que resta para os outros setores, o quadro é pior ainda. Então, de fato, você tem uma minoria branca que ainda controla o poder, mas isso também vem de uma certa conciliação do período Mandela, a construção do chamado Rainbow Nation, né? A nação do arco-íris. Então, essa ideologia de tentar conciliar, né? E evitar, na verdade, um confronto direto com essa elite branca, acabou, claro, perpetuando o ANC no poder, isso é inegável, mas ao mesmo tempo evitou alguns golpes políticos nesse caminho, sem sombra de dúvida, mas ao mesmo tempo também deixou esse resquício de desigualdade. Então é uma escolha que garante a estabilidade política, mas ao mesmo tempo traz outros problemas.
1: Mas o ANC ou o CNA pra gente aqui, isso, né? Ele teve que fazer negociações profundas agora pra tentar se manter, porque até então ele reinava absoluto, desde Mandela pra cá. Como é que você vê o futuro da África do Sul, o lugar onde teve o levante de Soweto?
0: Eu acho que, no final das contas, o presidente Trump acabou sendo um bom cabo eleitoral. Acho que não só pra ele, não só pro Ramaphosa, mas assim, pro partido em geral. Então, o que eu quero dizer, a partir do momento em que o Estado consegue ter uma resposta soberana, o Ramaphosa conseguiu ter uma resposta soberana naquele momento, isso acabou unindo novamente as dissidências para olhar e falar, não, tudo bem, vamos manter esse projeto mais um pouco. Mas concordo que o que eu vejo é que a África do Sul tem hoje, para mim, né, e pode ser uma torcida, na verdade, a África do Sul vai manter sua posição de protagonismo ainda, né, regional, como potência regional ali, né, da Organização dos Estados Africanos. Tem uma sobrevida da discussão sul-africana justamente por conta dos acontecimentos recentes no Oriente Médio, então mantém-se o palco em relação a isso. E realmente o que eu comecei falando de ser um cabo eleitoral é que no momento em que parecia, né, quando Donald Trump adota essa estratégia de acusar a África do Sul de forma aleatória, normalmente é uma resposta de soberania nacional em questão. Então é possível que o CNA, como se preferir, sobreviva, assim.
1: Tá certo, a gente teve o imenso prazer de contar aqui no estúdio do Mundioca com o Marcos Paulo Amorim, historiador, pesquisador em estágio de pós-doutorado doutorado na Faculdade de Ciências e Letras de Assis da Universidade Estadual Paulista, Unesp, né? Pesquisador visitante do Centro de Estudos Ciências Sociais da Universidade da Cidade de Paris, com bolsa da Fundação de Amparo à Pesquisa do Estado de São Paulo, a FAPESP. Além disso, ele é doutor em História Social da África pela Unicamp. Marcos, eu nem preciso dizer o quanto a gente gostou de tê-lo aqui conosco ao vivo, né? Sempre a conversa flui melhor ao vivo, né? E que você possa voltar, já que você já sabe o caminho, que você volte outras vezes aqui com a gente.
0: Sempre um prazer, Marcelo. Muito obrigado pelo convite mais uma vez.
1: Muito bom a gente saber que os estudantes, né, deixaram um legado.
2: E vamos chamar a nossa segunda convidada do dia.
1: O Mundioca tem o prazer de falar mais uma vez com a Laura Ludovico. Ela é advogada especialista em Direito Internacional Público e Estudo Humanitário Diplomático. Além disso, é diretora de projetos e pesquisa do BRICS Plus Tech Forum. Laura, muito obrigado por ter aceito o nosso convite mais uma vez. Tudo bom?
3: Tudo bem, pessoal. É sempre uma honra estar aqui com vocês.
2: A honra é toda nossa, Laura. Já falamos em outra oportunidade sobre a África do Sul e agora vamos retomar falando sobre o Levante de Soweto. Eu gostaria que você dissesse se isso transformou a resistência ao apartheid de um movimento que era fragmentado em uma causa nacional e também internacional.
3: Bom, esse movimento foi muito importante para a própria identidade da revolução como uma cara jovem, na verdade. Antes de 1976, essa resistência era muito dispersa. Era um movimento de consciência negra isolado, outra em relação às mulheres. Então, essa pauta, esse Levante de Soweto unificou essas frentes, porque a pauta, que era a educação, tocava todas as famílias e pessoas negras, sejam trabalhadores, sejam estudantes, independentes. Então, de fato, parte de uma fragmentação nacional e ela surge justamente como esse remendo entre os movimentos.
1: Agora, de que forma é a morte de estudantes como o Hector Peterson, né, influenciou a opinião pública do mundo até, né? Porque até então era um problema local, muita gente fingia que não enxergava o apartheid. Como é que isso mudou? Qual foi a mudança da chave na tua visão?
3: Hoje em dia, a gente tem informação de uma forma muito rápida. Uma coisa que acontece no Japão, a gente consegue saber o que aconteceu 2, 3 segundos depois. Nessa época, as coisas passavam por uma mudança de narrativa muito forte, especialmente por membros das potências mundiais na época. Então, quando essa imagem, ela viraliza, vou usar esse termo que não é o termo da época, mas quando essa imagem viraliza, fica impossível negar o que está acontecendo. Então, ela circulou globalmente o que o apartheid provocava. Então, causou justamente essa repulsa imediata, transformando o apartheid em uma questão não só regional africana, mas um escândalo moral internacional. Nesse sentido, o Conselho de Segurança precisava agir. As potências mundiais não podiam mais fazer esse controle de narrativa, então tudo isso por causa de uma foto.
2: Como é que a juventude negra sul-africana redefiniu as formas de luta política depois dos acontecimentos de junho de 1976?
3: Bom, a geração, ela rompeu, como a gente estava falando, com essas lideranças fragmentadas e até com essa passividade imposta pelo medo do governo mesmo, do governo branco. Os estudantes, eles se organizaram devido ao que estava acontecendo com o sistema educacional, porque naquela época existiam as línguas originárias do continente africano e também o inglês, que era utilizado para eles se comunicarem no dia a dia. O Levante de Soweto, ele acontece justamente porque o governo impõe o afrikaans como o idioma nacional. Esse idioma era o idioma do colonizador. Então, justamente para ter a oportunidade de estudar, porque esse idioma seria implementado na escola e os negros não teriam acesso a como é que se falava isso, eles se organizaram justamente para derrubar esse regime. Então, com certeza aconteceu uma redefinição de lutas, porque muitos partiram do exílio e acabaram se integrando a essa luta, junto aos jovens.
2: Como é que a repressão estatal aos protestos afetou a imagem internacional do regime sul-africano?
3: Bom, afetou muito porque naquela época existiam países que ainda apoiavam o apartheid, por exemplo, os Estados Unidos e o Reino Unido. Nesse sentido, surge o questionamento muito do público, até próprio da ONU. Como é que vocês apoiam esse tipo de coisa que está acontecendo? São crianças que estão sendo baleadas. O fato do perfil etário ser da juventude foi muito importante para essa internacionalização do caso, porque eram policiais armados, fortemente armados, contra adolescentes, contra crianças. Então, o posicionamento internacional exigido era justamente que fossem contra o que estava acontecendo. Então, essas potências, mesmo que sejam potências, precisaram se realinhar nesse sentido.
1: Agora, Laura, a gente pode tirar que o Levante de Soweto, ele é o início do fim do apartheid? A gente pode frisar isso?
3: Bom, é um ponto muito importante do fim do apartheid, mas não necessariamente o fim. Eu diria que era o processo, não seria um evento isolado, porque Soweto desencadeou três mecanismos muito importantes nesse sentido, que foi a erosão da legitimação interna, porque o governo passou a ser questionado internacionalmente, aconteceu a internacionalização da crise e também a radicalização da juventude. Depois de Soweto, o apartheid durou por 18 anos, mas desde esse momento, desde esse levante, as crises começaram a ser de mais difícil contenção. Eles começaram a ter muita sanção, muito desinvestimento, muito embargo. Então, de fato, foi o início do fim, mas o fim ainda demorou um pouco para surgir.
1: A gente pode dizer também que o levante dos estudantes, o quanto ele ajudou ao que a gente conhece hoje da história do Nelson Mandela ter virado presidente, ter virado o líder que foi?
3: Com certeza, justamente pela unificação do movimento e da ideologia. O levante de Soweto, ele internacionalizou a sua causa. Então todos os olhos estavam na África do Sul. Qualquer palavra, qualquer nome, especialmente do Mandela, vindo contra esse posicionamento, ganharia uma força descomunal. Inclusive até nações europeias passaram a se posicionar contra isso, no sentido de parar de importar de lá, ou então impor sanções econômicas, justamente por essa internacionalização. Então esse levante foi essencial não só para configurar essa imagem do Mandela, mas para os olhos enxergarem na África do Sul o que estava acontecendo.
2: Você falou de países europeus que pressionaram. Teve algum país que lutou pelo fim do apartheid ou ajudou a pressionar, ajudou a chegar ao fim?
3: Ah, com certeza, especialmente a União Soviética na época. O apoio soviético aos movimentos deu ao Ocidente o pretexto para classificar primeiramente como esses movimentos de Soweto como ameaça comunista, como sempre eles fazem isso. Porém, no decorrer dos eventos, foi percebido que o apoio a Soweto era indispensável para os direitos humanos. Então a força, não só o apoio moral, o apoio simbólico da União Soviética aos movimentos e aos manifestantes foram essenciais, como também um patrocínio direto a eles. Além da União Soviética, também tivemos Cuba, tivemos Angola, tivemos Namíbia. Então tivemos países que entenderam o que estava acontecendo ou que passaram por situações semelhantes.
1: Agora, a gente falou dessa importância do movimento para que o Mandela ascendesse, e aí eu te pergunto, como é que ficou o Biko? Ele defendia uma manifestação mais violenta, né? O uso da força, é meio que o Malcolm X, mal comparando, da África do Sul. Qual foi a importância do Biko e das ideias dele, na tua visão, para que tudo isso girasse e acabasse com o apartheid?
3: O Steve Biko foi indispensável para esse movimento ter força, porque o movimento só com ações, só com atitudes e sem ideologia, ele está fadado ao fracasso. Então, quando ele estrutura esse movimento da consciência negra, ele cria a estrutura psicológica do levante. Não foi direcionado a Soweto, não foi direcionado aos estudantes, mas foi a base para eles entenderem que não é por eles serem não brancos que eles são menos. Então, Biko aqui, ele traz a identificação da identidade africana. Ele dá aos estudantes não uma raiva, não um ódio não direcionado, mas justamente uma consciência política e autoestima coletiva para agir. Porque o que aconteceu em Soweto foi a ideia de que nós não merecemos isso. Nós merecemos algo mais. Nós merecemos o acesso à educação. Merecemos o pensamento crítico. E essa ideia psicológica, ela vem dessa ideologia da consciência negra, obviamente, do Biko.
1: E a partir daí é que os estudantes começaram a usar força também?
3: Exatamente. E não foram poucos estudantes. Eles realmente se reuniram de uma forma muito organizada para atrair olhares mesmo, para atrair olhares e tentar derrubar o que estava acontecendo. Então, obviamente, ocorreu uma luta armada, obviamente, aconteceu uma violência. Mas, de novo, é aquela coisa, eram crianças e adolescentes contra forças militares, inclusive importadas de Israel.
2: Qual o legado do Steve Biko? Ele ainda está presente nos debates sul-africanos da atualidade?
3: Acredito que sim, a gente pode afirmar que sim, porque não tem como desvincular. O que a gente entende como a África do Sul hoje, como um todo, ela parte do cenário que surgiu tanto no final da década de 60 quanto no início dos 70, justamente por causa do movimento da consciência negra que foi liderado por ele. Ele focava na libertação mental e do orgulho da identidade negra. Ele traz essa questão do o que é o oprimido e o que é o opressor. Mas atualmente a gente observa a África do Sul em uma situação muito tensa, em vários dilemas em relação a qual ideologia se apegar, na verdade. Então existe o tentar articular uma situação com a Europa, com os Estados Unidos, e não abandonar a ideologia que colocou você nesse cenário global. Então, na própria comunidade africana, a África do Sul é muito criticada justamente por abandonar esses ideais de Biko. Mas eles seguem resistentes e ainda assim fazendo parte do grupo de resistência, não necessariamente consolidada pelo governo.
1: É engraçado você falar isso, Laura, porque a gente aqui várias vezes, quando traz assuntos ligados à África e à África do Sul, a gente percebe um papel hoje no tabuleiro mundial de vanguarda. Ela se coloca muito claramente diante de assuntos como Gaza, como a crítica ao Trump. A gente viu Ramaphosa indo no Salão Oval, era para ser humilhado e ele conseguiu dar um nó no Trump, né, diplomaticamente falando. E aí você traz isso que a África do Sul é criticada dentro da África, ou seja, são dois olhares.
3: Exatamente, exatamente. Esse perfil da África do Sul de realmente reagir ao Ocidente, ele é muito mais recente, especialmente depois da situação da Palestina. Mas o que a gente observa na história da África do Sul é que eles se alinharam um pouco demais com os Estados Unidos, um pouco demais com a Europa. Tanto que, até no próprio olhar da África do Sul, é sempre o país, entre aspas, que deu certo na África do Sul. É o país da modernidade, é o país que está sempre avante. E isso vem justamente de uma narrativa muito ocidental. A África do Sul tem muitos motivos para se orgulhar da sua história, especialmente por abraçar a identidade negra. Mas, de fato, foi um país que precisou se alinhar ao Ocidente, não no sentido de negar a própria história ou de abrir mão da própria história, mas precisou isso para se integrar à economia mundial. E atualmente estão exigindo deles, da África do Sul, um papel muito secundário, um papel não soberano. Por isso essas reações estão acontecendo, tanto em relação a Gaza quanto em relação a Trump.
2: Eu tive um amigo que visitou a África do Sul e ele me falou o seguinte: a África do Sul ainda é um país racista e machista. Falou especialmente da violência contra a mulher. Você concorda com ele?
3: Sim, acredito que é muito raro você visitar um país que não seja racista ou machista hoje em dia. Nenhum movimento, ele vai trazer esse recorte de vamos estar pró-mulher ou então vamos consolidar um país não racista. É muito difícil a gente encontrar hoje em dia. Isso é um reflexo da sociedade como um todo. Mas a África do Sul, em específico, ser um país racista, tem esse perigo justamente pela história do apartheid. Não temos mais legislações especialmente para esse recorte, como acontecia antigamente, de pessoas negras não podem ir para tal lugar, não podem estudar, não podem falar, não podem fazer isso. Não temos essa institucionalização, mas de fato, ainda existe uma ideologia racista.
1: Laura, eu pediria para você analisar o papel do Reino Unido, né, o colonizador, que mesmo depois de Levante, ele continuava tendo um ótimo relacionamento com o governo branco. E depois do fim do apartheid, como é que ficou esse relacionamento? Houve rancor?
3: Deveria ter tido um rancor maior, né? Mas quando a gente fala de relação entre países, a gente fala de relação especialmente comercial. Muito mais comercial do que diplomática. Então, naquela época, a África do Sul era um aliado, entre aspas, anticomunista, confiável numa visão estratégica, porque fornecia recursos minerais ao Reino Unido, controlava a rota marítima do Cabo, justamente aliado na questão diplomática. Mas era muito mais uma questão estratégica comercial. Depois que tudo isso começou a cair, então viram a hora de abrir mão daquilo. Aquilo que a gente até tinha comentado antes. No momento que a União Soviética apoiou os manifestantes, então o Reino Unido e Estados Unidos começaram a apoiar ainda mais o apartheid, porque ali eles definiam como uma questão interna. Não era um problema deles, mesmo que fosse um problema causado por eles. Não era um problema deles. Então, depois disso, o que aconteceu foi todo mundo fingir que ninguém apoiava o apartheid ali e passaram a apoiar justamente Nelson Mandela, o discurso de direitos humanos, justamente pela internacionalização da causa. Porque não foi só a internacionalização da causa, foi a internacionalização do problema. Isso é um problema que precisa ser resolvido. Por que você está apoiando esse problema? Então, para, entre aspas, não pegar mal para eles, eles passaram a realmente repudiar o que estava acontecendo e apoiar uma versão mais direitos humanos.
1: O Nelson Mandela, ele era unanimidade na África do Sul? Entre a população negra?
3: Entre a população negra, difícil dizer unânime, mas com certeza tinha uma maioria ali apoiando ele. E é justamente também pela ideologia do Biko, justamente por abraçar essa questão da identidade negra. Mas unanimidade, eu acho difícil em qualquer momento histórico.
2: E faz pouco tempo, né, que o Nelson Mandela saiu da lista de terroristas internacionais, né? Queria que você falasse um pouco sobre isso.
3: Exatamente. Isso faz muito parte da questão do controle da narrativa. Não é nenhuma questão de segurança internacional ou segurança jurídica, porque a gente sabe que Nelson Mandela não era um terrorista. Ele só estava dizendo que as pessoas merecem direitos humanos. Mas quando ele fala que as pessoas merecem direitos humanos, o que isso significa para os parceiros comerciais que estavam ganhando por causa do apartheid? Então, o que ele balançava não era só a concepção social e política das pessoas, mas especialmente os países que não mais lucrariam com aquilo. A gente percebe até nessas recentes classificações do PCC como organização terrorista ou do Hamas como organização terrorista, a gente percebe que tem um viés muito político nesse sentido. E esse viés político está muito associado ao poder que uma macropotência tem daquele país que está sendo julgado. Porque existe terrorismo interno em vários países, assim, difícil achar um que não tenha mesmo. Mas só os países do sul global é que sofrem as sanções e o isolamento em relação a isso. No caso do Mandela, ele realmente enfrentou não só o apartheid, mas todo um sistema de conceituação social ali. Então faz sentido ele estar na lista de terrorismo, porque para essas nações ele realmente seria um terrorista, justamente pelo controle que eles teriam da África do Sul.
1: Desde Mandela, o CNA tá mandando, só que na última eleição a gente viu que ele teve que fazer alguns arranjos para ele continuar mandando. Como é que é a herança de Soweto para os dias de hoje na política sul-africana?
3: Bom, a gente percebe que a soberania de um povo, ela não pode ser reduzida a uma independência formal, porque a África do Sul era liberta naquela época, entre aspas, né? Porém, existe um processo muito maior que é justamente a construção da identidade daquela nação. O que é que compõe aquele povo, aquela população? Isso passa diretamente pela educação. A revolta de Soweto, ela cresce, ela surge porque ocorreu a mudança do idioma nacional. Mas o que isso queria dizer na época? Queria dizer que as pessoas que não falavam aquele idioma, que era o africano, elas não teriam acesso à educação. Elas seriam diretamente direcionadas, a política foi para elas, para que elas não aprendessem, para que elas fossem escravizados a vida inteira. E era um país livre. Então, mesmo que existisse uma independência formal, ela não era uma independência real. Então, Soweto traz, primeiramente, esse ponto de que existem pautas que precisam ecoar muito mais do que uma soberania digital ou cognitiva, mas especialmente subjetiva. E a segunda que a gente aprende, independente, a gente tem vários exemplos sobre isso, mas a África do Sul é o maior deles, que é como, entre aspas, né, a comunidade internacional, ela é seletiva. Ela poderia ter intervido de diversas formas em diversos momentos, mas só interviu quando o conflito foi internacionalizado. E os países do sul global, eles não contam com a solidariedade automática dessas potências, só quando não existe mais nada o que ser feito. Então, mesmo que 50 anos depois de Soweto, a principal herança a gente pode demonstrar aqui, que é justamente essa transformação estrutural, que ela sempre vai partir por dentro, e não por uma intervenção de fora. Não é um país que vai salvar outro, é justamente o próprio povo.
2: A África do Sul também forneceu escravos durante os séculos 18, 19?
3: A África do Sul era muito aliada, como a gente tinha comentado, a esses países europeus, mas não só no sentido ideológico, mas também no sentido de querer se inserir na economia internacional. E isso também gira em torno da mão de obra escravizada, da mão de obra barata.
1: Recentemente a gente viu o Donald Trump dando entrada para os brancos sul-africanos que estariam sendo vítimas de um possível genocídio, de uma perseguição. A gente sabe hoje que a situação latifundiária na África do Sul é um assunto ainda delicado, já que mesmo sendo minoria, diante de uma população esmagadoramente negra, os brancos ainda detêm a maior parte das terras, correto?
3: Exatamente. Eu tava rindo quando você tava falando, porque falar em genocídio branco na África do Sul é uma coisa muito absurda.
2: Não é piada mesmo,
3: isso.
2: Pode rir.
3: Porque, imagina, se eu fico rindo ouvindo isso, imagina um líder africano ouvindo isso do Trump, sabe? É uma coisa completamente absurda, mas sim, a gente consegue ver ainda essa herança do apartheid, especialmente nessa questão latifundiária. É muito semelhante ao que acontece em relação a Israel e Palestina, dessa questão de quem é detentor da terra. No caso de Israel, eles determinam que são os judeus israelenses. E é isso. No caso da África do Sul, não só existe essa determinação mais direcionada aos brancos, mas como existe uma burocracia muito grande justamente para dificultar isso. Então não é uma lei como era na época do apartheid direcionada, mas é uma burocracia até estranha.
2: Agora, 50 anos depois, né, porque esse programa vai ser apresentado no dia do aniversário do Levante de Soweto, qual que é a principal herança geopolítica e social de Soweto para a África do Sul?
3: Acredito que tanto para a África do Sul quanto para o mundo é a auto-organização dos jovens em uma estrutura que determina o futuro da nação. A gente observa muito protestos estudantis, seja no Chile, até na África do Sul mesmo, que teve entre 2015 e 2016, é como se a revolta tivesse um rosto rosto jovem. E isso surge principalmente a partir de Soweto, porque o sistema educacional ou o contrato social ou tudo que gera um impacto à sociedade, ela é muito movimentada e articulada e resistida através dos jovens. Então a herança de Soweto é justamente esse poder ao movimento juvenil.
1: Isso você está falando dentro do continente africano ou até fora dele?
3: Nos dois. Eu acho que no continente africano eles resgatam essa ideologia de Biko, essa ideologia da identidade africana, da identidade negra, da autoestima negra e do poder de decidir politicamente o que acontece no país. Globalmente, a gente observa o empoderamento do movimento juvenil.
2: E quem é a África do Sul para o resto da África? É um modelo a seguir? Como é que eles veem? Existe uma certa rivalidade por conta dessa, vou chamar de aliança com o Ocidente?
3: Eu não diria que era um modelo a ser seguido. Não acho que eles encaram dessa forma. Mas como um país que é muito associado ao Ocidente. Eu não acho que eles confiam totalmente nas investidas, especialmente comerciais da África do Sul, porque existem muitos benefícios fiscais a esses países europeus, a esses países do norte global como um todo. Mas eu não acho que eles não reconhecem um país como um país irmão. Eles não são tão excluídos assim, tanto que até na época do Apartheid, outros países do fronte regional ali apoiaram os manifestantes, apoiaram a resistência e foram contra o Apartheid. Eles estão intercalados de alguma forma. Então não seria inteligente da parte deles, no caso, excluir a África do Sul. Mas é um país que eles observam com uma certa cautela.
1: Agora, a África do Sul também é membro BRICS. No que você vê de positivos, já que ela é uma liderança da parte sul do continente, né? A gente não pode negar isso, mas em relação ao resto, a África do Sul, no caso, ela pode ter sido vista também com um pouquinho de inveja, cobiça dos outros países por estar nesse patamar de ser país membro de um grupo que teoricamente está dando certo?
3: Bom, é um ponto bem importante porque quando o BRICS surgiu lá em 2010, 2009, a África do Sul não era membro, foi o primeiro membro a ser convidado do BRICS. Então isso surgia justamente para gerar uma certa competitividade, porque é isso que o BRICS quer fomentar, uma competitividade possível, sem uma ameaça maior de que se você crescer você vai ser explorado, você vai ser bombardeado, você vai ser intervido. Então a permanência da África do Sul no grupo nesse sentido eu acredito que fomenta uma maior intenção de participar também. Porque atualmente a gente sabe que o maior parceiro comercial do mundo é a China. E todo mundo quer ter esse acesso à China. Então, seja ele direcionalmente, diretamente ou bilateralmente, o que é mais difícil, ou através de um grupo, que é através do BRICS. Então, vendo que a África do Sul está se distanciando um pouco do Ocidente, de uma transição muito boa, muito positiva, e se aproximando ainda mais do Sul Global, eu não acho que isso gera cobiça, mas isso gera um exemplo de olha o que a gente também pode fazer. Então, vem uma aproximação desses países com o BRICS, que é esperado. E acho que nesse sentido, essa aproximação diplomática da África do Sul realmente traz um resultado positivo.
2: Laura, como é que um sistema tão brutal quanto o Apartheid conseguiu durar por 5 décadas?
3: Ele era como a Europa definia, ele era um problema interno da África do Sul. Então existia uma elite branca que não era limitada à África do Sul, porque países lucravam com esse tipo de regime justamente porque tudo passava por eles. Para vocês serem mantidos, a gente vai dar mantimento, a gente vai ter esse acordo aqui. Então países faziam negócios com a África do Sul, assim como países continuam fazendo negócios com Israel. O que movimenta a comunidade internacional não é esse ideal progressista de direitos humanos, mas é o que movimenta essa economia integrada. É realmente chocante quando a gente para pensar que foram décadas e décadas desse sistema acontecendo. E a gente vê um sistema muito pronto para soltar uma nota de repúdio sobre isso, mas não necessariamente para intervir no que está acontecendo. E naquela época, como a ONU ainda era relativamente recente, atuar como uma instituição que vai intervir a qualquer custo poderia realmente pegar mal. Eu acho que essa é a base. Iria pegar mal para eles intervirem em um assunto desse. Ainda mais que era tão lucrativo para países europeus e para os Estados Unidos. Então, como ele perdura, é uma questão que não dá para responder. Porque como é que ainda acontece esse tipo de coisa em tantos países? Como é que outros países, por exemplo, o Mercosul, ele ainda faz negócios com Israel, mesmo que muitos países do Mercosul repudiam o que acontece em Gaza? Porque esses negócios continuam, porque progresso de direitos humanos é um assunto e movimentação econômica ainda é outro assunto que eles tentam não fazer com que se comuniquem.
1: Pelo que a gente conversou aqui, Laura, dá para entender que o apoio da União Soviética foi fundamental para que o levante tivesse sucesso, a queda do Apartheid tivesse sucesso. E aí eu te pergunto, numa situação hipotética, se por acaso a União Soviética não tivesse se envolvido, o quanto mais demoraria para a gente ter o fim do apartheid?
3: Nossa, muito, iria demorar bastante, porque, como eu disse, a União Soviética não foi apenas um apoio simbólico, mas foi logístico, de transporte de tropas, de armamento pesado, de operações, até mesmo na Angola, para ajudar a África do Sul. Então, ele financiava e armava grupos da África, mas não no sentido de fomentar guerras civis, mas justamente de fazer algum tipo de defesa ali.
2: E o Brasil, como é que se posicionou com a questão do apartheid?
3: O Brasil, ele, historicamente, ele é diplomático e ele é, entre aspas, neutro, mas nesse sentido o Brasil sempre se posicionou sendo contra. Mas não contra no sentido de, como eu posso dizer, eu repudio todos os países que vão apoiar o apartheid, não nesse sentido. Era sempre uma manifestação muito tímida no sentido do que estava acontecendo. Mas o Brasil nunca apoiou o apartheid.
1: Hoje caberia um novo movimento parecido com o que a gente teve nesse Levante, por algum outro motivo, na tua visão?
3: A sociedade hoje, ela anda bem dormente em relação a tudo. Então, esperar algo nesse sentido seria realmente surpreendedor. Porque a gente observa tudo acontecendo nas redes sociais, e o que a gente tem em troca é movimentações em redes sociais. Então, realmente falta uma movimentação mais física, mais presencial, mais realmente, não vou dizer violenta, porque não é esse o ponto, mas mais presente mesmo. E não é isso que acontece. Então, acho difícil isso acontecer hoje em dia, algo desse tamanho, mas eu não excluo a possibilidade de uma pressão internacional nesse sentido.
2: É, o meu lado, Poliana, vai fazer uma pergunta agora para você. Você acha que um dia a gente vai viver um mundo com pessoas iguais, que não tenha pelo menos essa separação pela cor da pele?
3: É uma esperança, é o que precisa ser o nosso norte, porque até a gente atingir isso, a gente precisa derrubar muitas bases ideológicas de tudo. O que é difícil. Então, não queria ser a pessoa pessimista, mas eu acho difícil existir um mundo assim. Acredito que possa existir um mundo menos violento, mas com tanta igualdade assim, vai demorar um pouco.
1: Você tá quebrando o mundo Poliana de Melina Saad.
2: E olha que é raro ter esses momentos, hein? Aproveita.
1: Mas a questão é que hoje a gente tem um continente africano com média de idade de 19 anos e meio. Ou seja, eu te fiz aquela pergunta sobre a questão de novos movimentos juvenis dentro da África. A gente viu que no Senegal o negócio lá começou a funcionar quando a juventude foi pra rua. Na África do Sul, a gente, pelo menos onde eu sei, não temos esses movimentos novamente. Por quê?
3: Existe uma esterilização muito grande das massas, sabe? No sentido mais ideológico mesmo. Então, a gente observa muito o controle de narrativa. O que acontece é tornar um assunto não tão importante. E é justamente o que a gente observa no próprio posicionamento europeu em relação ao apartheid. Eles não se manifestavam porque era uma questão interna, então não era tão importante, não era, entre aspas, da conta deles aquilo. Então a gente observa essa ausência de movimentação justamente porque o que chega para eles não é algo tão importante assim. Não é o que eles precisam se movimentar tanto assim. Não existe na África do Sul atualmente o nível de violência policial que existia na década de 60 ou 70. Não existe esse medo do sistema, mas existe um assentamento, um conformismo mesmo, que vem justamente desse abandono até da própria ideologia de abraçar a identidade da nação.
2: Tá certo, a gente teve o enorme prazer de conversar com a Laura Ludovico, advogada especialista em direito internacional público e estudo humanitário diplomático. Ela também é diretora de projetos e pesquisa do BRICS Plus Tech Forum. Muito obrigada, Laura, espero que você tenha gostado de conversar comigo, com o Marcelo e com a nossa audiência.
3: Claro, sempre um prazer, estou à disposição e muito obrigada pelo convite.
1: A gente que agradece, até a próxima então.
3: Até.
1: Espero que vocês tenham gostado do programa de hoje, que está chegando ao fim.
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1: Tchau, tchau, pessoal. Até a próxima.
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1: Boa tarde, sejam todos muito bem-vindos. 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Hoje é sexta-feira, dia 19 de junho de 2026. As principais notícias do Brasil e do mundo estão aqui. Começa agora o programa Entretanto, porque toda notícia tem outro lado. Esta é uma produção da agência de notícias russa Sputnik.
6: Sputnik. Eu sou o Leonardo Macaxeiro e eu chamo agora o nosso analista geopolítico, vai estar na tarde de hoje junto com a gente, Rafael Machado. Rafa, boa tarde para você.
7: Boa tarde, Leonardo. Sempre uma honra estar aqui no programa Entretanto. E é isso aí, vamos encerrar a semana com chave de ouro, sextou e também sempre na expectativa aí do jogo do Brasil.
6: Perfeito, Rafa. Bem lembrado, logo mais a bola rola para Brasil e Haiti a partir de 9:30 da noite, segundo jogo da nossa seleção na Copa do Mundo de Futebol. Vamos às principais notícias de hoje. Olha, presidentes do Irã e dos Estados Unidos assinam um memorando para encerrar a guerra e abrir nova fase de negociações. Rússia afirma que ataques de drone contra Moscou terão resposta militar contínua. Lembrando o seguinte, que além do Rafa, no programa de hoje, a gente vai conversar também com Vinícius Guilherme Rodrigues Vieira, ele que é doutor em Relações Internacionais pela Universidade de Oxford, professor de Economia e Relações Internacionais na Fundação Armando Álvares Penteado e professor de Relações Internacionais da FGV. E você que está acostumado com o Entretanto sabe que daqui a pouco tem também atualização do trânsito, tem previsão do tempo, tem também economia. Fica com a gente porque tá só começando o programa Entretanto.
8: Brasil adentro.
6: E a gente começa o Entretanto de hoje falando que o ex-ministro da Fazenda, Fernando Haddad, afirmou que a lei deve ser aplicada de forma igualitária a todos os cidadãos, independentemente de alinhamentos políticos ou relações pessoais. Essa declaração foi feita nesta quinta-feira e repercutiu após a deflagração de uma operação da Polícia Federal, que teve como alvo o senador Jax Wagner, do PT da Bahia, no âmbito das investigações sobre supostas fraudes e corrupção relacionada ao Banco Master. E é com os desdobramentos desse assunto que a gente começa o Entretanto de hoje.
8: Abre aspas.
6: Fernando Haddad defendeu que o compromisso com a legalidade deve prevalecer, mesmo quando investigações atingem pessoas próximas. Para ele, a responsabilidade das instituições é assegurar que eventuais irregularidades sejam apuradas e julgadas dentro da lei. Abre aspas para ele, olha. Para o bem do país, a lei tem que ser aplicada para todos os brasileiros, fecha aspas. O ex-ministro ressaltou que questões éticas na política exigem coerência por parte de todos os agentes públicos. Na sequência, Haddad comparou a situação a episódios que podem ocorrer em comunidades religiosas, argumentando que o sentimento de proximidade não deve impedir a responsabilização de quem comete infrações. Durante a entrevista, Haddad elogiou a atuação da Polícia Federal e afirmou que as instituições têm funcionado com independência durante o governo do presidente Lula. Ao comentar especificamente a situação de Jax Wagner, Haddad afirmou que o senador tem o direito à ampla defesa e lembrou que ele já foi investigado anteriormente sem que irregularidades fossem comprovadas. Por fim, o ex-ministro também criticou a gestão do ex-presidente Jair Bolsonaro, alegando que houve interferências em investigações envolvendo aliados e familiares. Rafa, eu queria que a gente começasse o Entretanto de hoje falando sobre esse assunto ainda, né? Um pouquinho sobre Jax Wagner, né? Os desdobramentos desse caso. O Fernando Haddad dizendo que a Polícia Federal deve se investigar e se tiver alguma coisa de fato errado, que ele deve ser punido, deve pagar pelo seu erro. Rafa, você enxerga essa situação envolvendo Jax Wagner, já que ele, por se tratar, né, de um líder de governo, de alguma maneira isso pode prejudicar o PT, não só a nível, né, presidencial, mas em outras frentes na eleição de outubro?
7: Bem, o Jax Wagner, ele é um quadro importante do PT, se não fosse, não seria líder, né, do PT no Senado. É um quadro histórico, pelo papel e pelo histórico dele, ele é uma figura importante para as articulações do governo no legislativo. O Jax Wagner, ele costuma assumir ali um papel de liderança nesse setor, nessas articulações do governo junto ao legislativo. Então, isso pode causar alguns prejuízos. É claro que prejuízos maiores viriam caso apareçam indícios mais robustos de irregularidades nessas relações do Jax Wagner com figuras associadas ao Banco Master, mas mesmo a suspeita, mesmo a investigação contra ele, tal como, né, aconteceu com o Flávio Bolsonaro, pode afetar pelo menos um pouco tanto o Jax Wagner, particularmente, propriamente, quanto o PT. Em relação ao Lula, né, eleitoralmente, não necessariamente, porque ainda é algo um pouco longe dele. Quem pretende, quem tem aquela intenção de votar no Lula, ou seja, que tem uma certa convicção, mesmo que não seja uma convicção inabalável, pode ficar incomodado, mas não vai deixar de votar no Lula por causa disso, só talvez indecisos, né, que recentemente tenham decidido votar no Lula, podem acabar considerando que isso mancha o partido e talvez não seja interessante votar nele, mas isso não deve afetar o Lula. Porém, quanto ao partido, afeta nesse sentido do papel desempenhado pelo Jax Wagner, que tem esse papel de liderança, claro que também ajuda a sujar mais o nome do PT, né, enquanto partido, mas também a gente já sabe que o PT passou por uma certa quantidade de escândalos nos últimos anos, né, nas últimas décadas, e isso não impediu o Lula de ganhar eleições. Porém, ao mesmo tempo, a gente também vê como o PT tem uma dificuldade de se firmar com força no legislativo. É como se, mesmo o Lula sendo ainda uma figura muito forte, o partido em si, ele estivesse numa certa decadência pela falta de novas lideranças, né? Até hoje não se sabe exatamente quem seria o sucessor natural do Lula nas próximas eleições presidenciais. Eles têm tido, sim, dificuldade de eleger quadros na Câmara dos Deputados e no Senado, excetuando essas figuras que já pertenciam, né, à linha de frente do PT há várias décadas, né? Então não está acontecendo um processo de renovação do PT, e ao você perder, caso aconteça, né, ou caso a reputação dele fique muito manchada, mas ao você perder alguém como o Jax Wagner, isso causa mais um impacto no PT. A gente recorda aí que por muito tempo o Dirceu, por exemplo, ficou na geladeira, né? Ficou retirado da política, e o mesmo aconteceu com praticamente todos os grandes quadros do PT, quadros históricos que participaram do primeiro mandato do presidente Lula, né? Tinha lá o Genuíno e uma série de outras figuras que ficaram implicadas em uma série de eventos lamentáveis e aí acabaram sendo, por assim dizer, bem, foram punidos, né? Cumpriram pena, mas mesmo politicamente, mesmo aqueles que já cumpriram suas penas, ficaram na geladeira e perderam o papel de liderança que tinham no partido. Então, mesmo que esse caso especificamente não gere muitas consequências, muita repercussão, ainda assim tem essa capacidade de enfraquecer pelo menos um pouco mais o PT no momento em que o PT já é fraco no legislativo, né? Exatamente nesse setor em que o PT vem tentando e tem como objetivo para as próximas eleições conseguir se fortalecer, conseguir ocupar mais cadeiras, né? Parece que há um foco maior especificamente no Senado, em que o PT, por exemplo, colocou pesos pesados para disputar Senado em São Paulo, no Rio de Janeiro, exatamente com esse objetivo, e pode acabar perdendo uma cadeira importante, uma figura importante, caso realmente essas investigações descubram algo de mais conteúdo em relação ao Jax Wagner. O Jax Wagner, em outros temas também, ele já causou um certo embaraço ao PT. É importante apontar que o PT tem uma ala sionista, por assim dizer, que é liderada pelo próprio Jax Wagner. Então, na parte de política externa, o Jacques Wagner, ele propriamente já tem um certo desalinhamento em relação àquilo que seria, por exemplo, a posição majoritária de quadros mais anti-imperialistas, por assim dizer, dentro do PT. E aí, caso essa situação de corrupção ou de conexões ilegais se confirme, seria mais um tópico no qual ele estaria, por assim dizer, causando problemas para o seu partido.
9: Perfeito, Rafa. Obrigado pela resposta. Agora, Rafa, a gente, nos últimos meses, a gente vem trazendo aqui no Entretanto que principalmente o assunto segurança pública é algo que o brasileiro está mais atento e talvez seja o principal tema em destaque das próximas eleições. Eu queria entender com você o seguinte: casos de corrupção como um todo, de alguma maneira você ainda enxerga influenciando o poder de decisão do brasileiro na hora de votar?
7: Olha, eu diria que pode ser diferente entre eleições majoritárias e proporcionais. E também depende muito do tipo de base eleitoral que cada político tem. A gente viu que a mera suspeita de uma conexão com uma figura acusada de crimes que envolvem corrupção, que é ali a situação do Bolsonaro com o Vorcaro, já gerou uma perda de apoio. Isso mostra que a corrupção ainda é um tema relevante, pode não afetar tanto aquelas pessoas que já têm uma posição mais ideologizada, né? Teve até uma pesquisa em que teve uma parcela ali dos potenciais eleitores do Flávio Bolsonaro que disseram que essas relações com o Vorcaro fizeram ter mais vontade ainda de votar no Flávio Bolsonaro, né? Então, assim, tem, tanto de um lado quanto do outro, tem gente que não importa o que aconteça, não importa as notícias que apareçam, a pessoa tem a convicção de votar no Flávio Bolsonaro ou no Lula. Porém, essa parcela das pessoas, por assim dizer, fanatizadas, ela não é tão grande assim. A gente poderia dizer que pelo menos metade das pessoas que querem votar tem uma perspectiva um pouco menos ideológica em relação a essas eleições. E aí essas pessoas são aquelas que são talvez mais sensíveis a temas como corrupção ou o posicionamento específico dos candidatos em relação a certas pautas. Então, mesmo que talvez pareça que o impacto dos escândalos não tenha sido tão grande quanto talvez fosse ou tal como eram 20 anos atrás, ainda assim tem um potencial para afetar o resultado das eleições, especialmente em eleições que são polarizadas e que vão ser solucionadas ali nos detalhes, nos pequenos pontos percentuais. Agora, para outras figuras políticas, pode não ter tanta relevância, tanto impacto. Dependendo da situação, pode ou destruir a carreira política de alguém, caso ela seja, por exemplo, um político que tem ali boas chances de ganhar eleições, isso no caso legislativo, pelo fato de estar vinculado a um partido, pelo fato de ser o candidato apoiado pelo Lula ou pelo Flávio Bolsonaro, por exemplo, para deputado federal por aquele estado. Caso a pessoa não tenha aquela base eleitoral própria e só é basicamente um indicado de um padrinho político, isso aí pode afetar realmente, caso o escândalo realmente se difunda bastante em redes sociais e na mídia. Por outro lado, se o candidato ou pré-candidato, uma base eleitoral própria, uma base eleitoral firme no seu território de origem, as pessoas podem acabar nem se importando tanto com escândalos de corrupção. A gente sabe que no Brasil profundo, mesmo sucessões de escândalos de corrupção não impedem que pessoas ligadas às oligarquias regionais se elejam e reelejam infinitamente, né? E muitas vezes com herança política, né? Ou seja, um filho, o neto e assim por diante vão se elegendo e se reelegendo. independentemente de possíveis escândalos pelos quais aquelas famílias políticas passem. Então, existem os dois tipos de situação, tanto situações nas quais os escândalos de corrupção removam a pessoa da vida política, quando você tem figuras que não têm base política firme, base política própria, como situações nas quais qualquer escândalo não gera nenhum ou pouquíssimo impacto nas chances eleitorais de um candidato.
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2: Brasil adentro. 4:19, a Procuradoria-Geral da República foi contra suspender de imediato a lei da dosimetria, que pode beneficiar condenados pelos atos de 8 de janeiro. Ao Supremo Tribunal Federal, Paulo Gonet disse não haver plausibilidade jurídica suficiente nas alegações de inconstitucionalidade. Para o chefe da PGR, o Congresso tem autonomia para alterar regras penais e não houve falhas no processo legislativo. Ele também afirmou que mudanças na lei não indicam, por si, desvio de finalidade. Rafa, eu queria trazer você para a gente falar um pouquinho e rápido sobre esse assunto, porque eu queria entender o seguinte: essa é uma discussão que a gente pode enxergar que está mais centrada em aspecto jurídico ou na disputa política sobre o que aconteceu no dia 8 de janeiro? O Rafa tá aí com a gente, não? Não, né? Caiu. Alô? A ligação. Oi, oi. Alô? Voltou, Rafa. Vamos nessa.
3: Opa, isso, perfeito. Tava falhando aqui. Então, em relação a essa questão da posição da PGR, esse debate é um debate que pertence a essa polarização política, e a gente acompanhou, inclusive aqui no Entretanto, desdobramentos de toda a questão daquilo que se estava tentando fazer em relação a uma espécie de anistia, que acabou virando essa lei da dosimetria após bastante negociação envolvendo o Centrão e também os setores do bolsonarismo. Tudo indica que houve tentativas também de dialogar com o STF em relação a essa possibilidade de uma dosimetria. Então é um tema que é extremamente polarizado. Eu até em alguma medida me surpreendo com a posição da PGR, porque a PGR, ela muitas vezes acaba sendo, apesar de não dever atuar assim, né, pelo menos institucionalmente, muitas vezes é propriamente uma voz do governo de ocasião. Mas nesse caso, eles assumiram uma postura que, na prática, talvez, pelo menos daquilo que a gente consegue visualizar, vai na contramão do que seria o entendimento oficial, né, público do governo Lula, e parece contrariar também um pouco aquilo que a gente já ouviu dizer em relação a posicionamentos de ministros do STF, não necessariamente todos, mas pelo menos de alguns. Juridicamente, eu diria que o PGR está correto, não existe realmente nenhuma irregularidade nessa lei da dosimetria. Mas a gente sabe também que, pela própria situação do Bolsonaro e pelo crime pelo qual ele foi condenado, existe aí uma dimensão política muito forte que transcende o debate jurídico, ou que pelo menos corre em paralelo ao debate jurídico. No seguinte sentido, o julgamento do Bolsonaro foi um julgamento, e não só dele, né, das pessoas que estavam com ele, foi uma série de pessoas que foram condenadas. Isso também se vincula com a questão dos condenados do 8 de janeiro. É um julgamento que foi pensado também para servir de exemplo, por assim dizer, né, para que, através dessa condenação, possíveis situações semelhantes que poderiam acontecer no futuro fossem dissuadidas, né? Que ninguém, nenhum militar, nenhum outro presidente pensasse em algum momento no futuro fazer algo semelhante ou tentar fazer algo semelhante àquilo que o Bolsonaro fez. É por isso que, mesmo em situações em que tudo possa estar perfeitamente regulado de um ponto de vista jurídico, eu não duvidaria do STF alegar, numa possível análise dessa legislação e do posicionamento da PGR, alegar uma questão da finalidade da lei, a finalidade da Constituição, o espírito da Constituição, a importância do respeito.

0: respeito à Constituição, né, no sentido de que, mesmo que se possa, né, no caso legislativo, mudar penas ou mesmo conceder graça, indulto, anistia a condenados por outros crimes, como isso se dá sob a égide da Constituição, crimes contra a Constituição, especialmente no sentido ali de golpe de Estado e atentado ao Estado Democrático de Direito, seriam mais graves do que qualquer outro tipo de crime, assim por diante. Então, esse tipo de reflexão é parte do entendimentos de pelo menos alguns ministros do STF. Só que é raro o STF decidir majoritariamente num sentido que vai tão na contramão assim do entendimento da PGR. Isso é algo que a gente verifica até em outras instâncias, né? Quando você tem um caso em que o Ministério Público atua como custos legis, né, ou seja, como fiscal da lei, ele geralmente dá um parecer, né, ele é chamado a dar um parecer, e o juiz, ele tende a se alinhar, pelo menos em parte, com o entendimento do Ministério Público. Isso é comum, é muito típico que aconteça. E o STF não é tão diferente assim dos tribunais de outras instâncias. Pelo menos na maioria das vezes que eu vi, o STF vai de modo mais ou menos alinhado com a PGR. Nesses próprios casos mesmo envolvendo o Bolsonaro e os outros acusados desses processos sobre golpe de Estado, bem como os acusados do 8 de janeiro, em todos os casos, o STF votou majoritariamente de maneira semelhante àquilo que a PGR havia solicitado, havia indicado, havia sugerido, né? Então, esse posicionamento da PGR dizendo que não há problema nenhum nessa lei da dosimetria, pode ser que o STF entenda nesse sentido. Isso tudo pode ser também a expressão visível de negociações e conversas que têm acontecido nos bastidores, envolvendo principalmente o Centrão. A gente recorda, por exemplo, como o Centrão parece ter se aproximado do STF naquela questão da indicação para um novo membro, né? No sentido de que havia ali no STF alguns ministros que eram contrários ao Jorge Messias, né, e teriam se articulado com o Alcolumbre contra a indicação do presidente Lula. Então também pode ser que haja uma articulação, haja um diálogo já feito, visando permitir, né, visando não obstaculizar essa questão da lei da dosimetria.
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4: Brasil adentro. 4:28. Lembrando você, amigo ouvinte, que você pode participar da nossa programação através do nosso WhatsApp 21 980 65 0066. Vou repetir: 21 980 65 0066. Você pode enviar sua sugestão de reportagem, sugestão de pergunta para os nossos especialistas, enfim, participar da programação aqui da Rádio Sputnik na Metropolitana, de alguma maneira contribuir também com o nosso programa. Agora é 4:29. A gente traz a informação que o presidente nacional do PP, o senador Ciro Nogueira, vem barrando qualquer possibilidade de aliança da federação União Brasil PP com o senador Flávio Bolsonaro. Segundo fontes que relataram à CNN, o principal motivo é que Ciro entende que não houve solidariedade de Flávio a ele após uma operação da Polícia Federal contra o senador no início de maio. Na ocasião, Flávio disse que as acusações contra Ciro eram graves. Na semana seguinte, quando vazaram os áudios de Flávio pedindo recursos a Daniel Vorcaro, Ciro deu o troco. Se Flávio for culpado, tem que pagar exemplarmente, disse na ocasião. Por ser uma federação, PP e União Brasil decidem juntos o caminho que vão tomar nas eleições. União Brasil, presidido por Antônio Rueda, não tem resistências a fechar com Flávio, mas o veto de Ciro impede a formalização do apoio ao candidato do PL. Além disso, um segundo motivo é que a campanha de Flávio ainda não procurou nenhum dos dois partidos para tratar do assunto. Rafa, olha, a gente trazendo aqui a informação, inclusive informação da CNN, que o Ciro Nogueira barra essa aliança dos dois partidos, PP e União Brasil, com Flávio Bolsonaro. Rafa, eu queria entender o seguinte: para o Flávio, para ele conseguir, digamos, reverter o que hoje as pesquisas indicam que seria um favoritismo de Lula, ele vai precisar desses partidos que compõem o Centrão?
0: Me parece que é uma ajuda inestimável. É claro que há outros partidos do Centrão, porém, o PP e o União Brasil estão entre os maiores partidos do país, né? Se a gente pegar ali os 6 ou 7 partidos que a gente pode considerar grandes no Brasil, o União e o PP estão entre eles, né? São partidos que têm bastante capilaridade em inúmeros estados brasileiros, especialmente Centro-Oeste, região Norte, região Nordeste também, cada vez mais. Especialmente também no legislativo, são partidos extremamente fortes, de modo que é claro que a ausência dessa aliança, até para poder o Flávio Bolsonaro conseguir ter mais capilaridade nas cidades, né, nos estados, essa aliança seria bastante importante. Agora, isso mostra também que a parte de estratégia de campanha do Flávio Bolsonaro não está muito bem ajustada, especialmente considerando essa informação de que, em momento algum, o Flávio Bolsonaro teria buscado o PP e a União Brasil para poder conversar sobre uma aliança. Isso aí, evidentemente, é algo que já deveria ter sido feito. A gente vê que nessa estratégia de campanha do Flávio Bolsonaro tem muita ênfase dada às redes sociais, à internet, à militância ali fundada na polarização, mas os métodos tradicionais de fazer política, que envolvem aí essas alianças com o Centrão, talvez a equipe do Flávio Bolsonaro nisso aí esteja deixando a desejar, o que obviamente não vai fortalecer essa campanha do Flávio Bolsonaro. E esse fortalecimento que poderia ser fornecido por esses dois partidos me parece algo de que o Flávio Bolsonaro precisaria, especialmente agora com esses escândalos do envolvendo o Banco Master, envolvendo o Vorcaro. Por outro lado, vejam, por exemplo, que o Ciro Nogueira tem uma expectativa um pouco complicada, né? Porque o nome dele aparece ali implicado em uma série de denúncias vinculadas ao Banco Master, e ele esperava que o Flávio Bolsonaro colocasse a mão no fogo por ele publicamente. Mas a gente pode comparar com a atitude de figuras importantes do PT, aqui em relação ao Jax Wagner estão lavando as mãos, né? Estão dizendo que isso mesmo, Jax Wagner sendo do próprio partido do presidente Lula, do Haddad e de outras figuras. Eles estão dizendo que se o Jax Wagner fez algo de errado, vai pagar, né? Enquanto Ciro Nogueira está cobrando do Flávio Bolsonaro que ele faça ali uma defesa dele, né? Que ele diga que não aconteceu nada, que tem, que acredita no Ciro Nogueira e por aí vai. Isso obviamente poderia ser muito prejudicial para o Flávio Bolsonaro, né? Então também em alguma medida você, é claro que tem talvez uma falha nas negociações conduzidas pela campanha do Flávio Bolsonaro, mas por outro lado também uma expectativa um tanto quanto problemática da parte do Ciro Nogueira.
4: Perfeito, Rafa. E assim, eu queria entender o seguinte, nesse momento em que cada vez mais a eleição vem chegando próximo, né? Elas são em outubro, né? 4 meses, um pouco mais de 4 meses, enfim. É, nesse momento em que as coisas começam a ficar um pouco mais claras, né? Com relação à aliança, quem vai ficar próximo de quem. Você enxerga, Rafa, que nesse momento, quem for o favorito tá mais propenso, digamos, a angariar mais apoio?
0: Partidos do Centrão, eles são vacilantes, eles às vezes pendem para quem está ganhando. É, o União e o PP eram do governo Lula, né? Começaram um processo de afastamento mais ou menos entre o final de 2024 e o início de 2025. Esse processo de afastamento acabou se concretizando, acabou se formalizando, inclusive, no ano passado. É, e aí, esse processo, inclusive, ele se intensificou, ele se formalizou naquele período em que a popularidade do presidente Lula e a aprovação do governo do presidente Lula começaram a despencar, começaram a cair. Teve aquele escândalo envolvendo informações bem desencontradas sobre o Pix, sugestões, propostas de novas cobranças de impostos, né, aumento de impostos por parte do Haddad. Tudo isso aí estava causando bastante dor de cabeça para o presidente Lula, levou a uma queda razoável na aprovação dele e na aprovação do governo dele. E nesse momento o Centrão começou a se afastar cada vez mais do presidente Lula, começou até um certo conflito do Lula com o Hugo Mota numa série de pautas. Então o PP e a União Brasil, eles estão nesse contexto. Aí eles saem do governo Lula e existia mesmo aquela expectativa de que a União Brasil e o PP iriam abraçar a campanha do Bolsonaro, né? Independentemente de quem fosse o candidato escolhido, porque no momento que acontece isso ainda não havia clareza, se não me engano o Jair Bolsonaro nem havia sido condenado ainda, então não havia clareza como ficaria a situação da campanha do Bolsonaro. Mas essa expectativa meio que ficou num limbo, né? A situação do União Brasil e do PP tá ainda num limbo. A própria situação da campanha do Flávio Bolsonaro, apesar de não acreditar numa retirada da campanha, a gente não sabe nem mesmo, por exemplo, quem vai ser o vice, né, do Flávio Bolsonaro, quem vai acompanhá-lo na sua campanha como vice. Pode ser que esteja havendo também umas dificuldades nas negociações sobre isso, dificuldades que certamente não foram diminuídas pelo aparecimento desse escândalo das conexões entre o Flávio Bolsonaro e o Daniel Vorkaro. E agora está bem incerto como que o União Brasil e o PP vão se posicionar. É possível que inclusive voltem ao governo Lula, né? O Lula, ele não sei se ele seria contra isso, porque o Lula também, ele é um perito em puxar para si os partidos do Centrão. Pode ser que o PP e o União Brasil simplesmente queiram negociar uma posição melhor no governo Lula e acabem voltando a ele. Então, enfim, mas essa aliança claramente seria bastante importante para o Flávio Bolsonaro nesse momento. Mas essa posição aí vacilante do União Brasil e do PP, que é algo típico do Centrão, pode simplesmente acabar levando ambos partidos de volta à aliança com o Lula, né, com o PT, ainda mais agora em que o Lula está se afastando cada vez mais, ou pelo menos se afastou, segundo as últimas pesquisas, no segundo turno em relação ao Flávio Bolsonaro.
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4: Outro lado do mundo. 4:39. Antes da gente começar o nosso noticiário internacional, eu queria apresentar o nosso convidado do Entretanto de hoje, Vinícius Guilherme Rodrigues Vieira. Ele que é doutor em Relações Internacionais pela Universidade de Oxford, professor de Economia e Relações Internacionais na Fundação Armando Álvares Penteado e professor de Relações Internacionais da FGV. Vinícius, seja muito bem-vindo aqui ao Entretanto. Obrigado por ter aceitado o nosso convite. Pra gente é uma honra você participar do nosso programa aqui conosco. Uma boa tarde para você.
5: Eu que agradeço o convite, muito obrigado, boa tarde a todos.
4: E olha só, a gente começa o noticiário trazendo a informação que as negociações previstas para hoje na Suíça entre Estados Unidos e Irã para iniciar a implementação do acordo de paz foram adiadas. O anúncio foi feito pelo Ministério das Relações Exteriores suíço, que não informou os motivos da decisão e nem uma nova data para o encontro. Essa reunião marcaria o início das tratativas técnicas para detalhar os termos do memorando de entendimento assinado pelos presidentes dos Estados Unidos, Donald Trump, e presidente iraniano também, Massoud Pezeshkian. O documento prevê um período de 60 dias de negociações sobre o programa nuclear iraniano, a suspensão de sanções e mecanismos para consolidar o cessar-fogo após meses de conflito. Horas antes do anúncio, o vice-presidente dos Estados Unidos, J.D. Vance, já havia cancelado a viagem dele à Suíça. Segundo a Casa Branca, a logística das negociações permanecia incerta. Apesar do adiamento, autoridades iranianas reiteram que as futuras negociações vão continuar condicionadas às linhas vermelhas de Teherã. Entre elas está a exigência de que o conflito no Líbano seja efetivamente encerrado. O principal negociador iraniano, o presidente do parlamento, Mohammad Ghalibaf, afirmou hoje que o país vai seguir defendendo os seus interesses durante as negociações com Washington. Ele também advertiu que o Irã vai responder a qualquer tentativa de descumprimento do acordo ou imposição de novas exigências. O líder supremo iraniano, Majitoba Khamenei, aprovou o acordo firmado com os Estados Unidos, mas ressaltou que as conversações diretas não significam a aceitação das posições defendidas por Washington. Em mensagem divulgada pela televisão estatal, ele afirmou que as futuras negociações presenciais poderão ocorrer desde que os interesses iranianos sejam preservados. Segundo a imprensa estatal libanesa, ao menos 18 pessoas morreram na madrugada desta sexta-feira em ataques israelenses no sul do Líbano. Israel informou que realizou bombardeios contra mais de 80 alvos ligados ao Hezbollah e anunciou a morte de 4 soldados israelenses em combates recentes. Olha, Vinícius, eu queria trazê-lo para a gente começar o assunto internacional. Não poderia ser outro, né? Que é o adiamento dessa reunião entre Estados Unidos e Irã. Seria a primeira reunião para a gente ter início à implementação desse acordo de paz entre os dois países. Eu queria entender com você o seguinte: o que que representa esse adiamento? É um passo atrás nessa negociação? Eu queria entender também o seguinte: Israel e Líbano. Esse vai ser talvez a principal dificuldade na hora de se chegar ao entendimento para o fim dessa guerra?
5: Exato, nós temos aqui na questão Israel-Líbano o principal entrave no curto prazo, porque não é possível construir confiança na visão iraniana para que as negociações em outros pontos avancem se Israel continuar a atacar o território libanês e ocupar o território libanês ali sob o argumento de combater o Hezbollah. O grande problema do lado americano é que os Estados Unidos não conseguem controlar mais o governo israelense. Ao contrário, aparentemente, tudo indica, de alguma maneira, o governo israelense que controla aí a política externa americana nessa questão, porque Netanyahu faz ouvidos moucos para o que Trump tem tentado avançar. Mas se não bastasse essa questão, que, claro, está conectada às eleições israelenses, Netanyahu vai fazer de tudo para se manter no poder, nós temos o acordo, ou melhor dizendo, para usar o termo correto, memorando de entendimento entre as partes, Estados Unidos e Irã. Ele é um natimorto, um documento natimorto, porque se não fosse agora, posteriormente, eu vejo que haveria um travamento na questão, sobretudo, nuclear, porque não está claro para os Estados Unidos como que eles vão lidar ali com o urânio, que o Irã já enriquece, não necessariamente para fins militares, é sempre importante dizer, nesse sentido é importante aqui trazer evidências da Agência Internacional de Energia Atômica, que indica que o país ali persa não tem armas nucleares, mas sabe-se que na literatura especializada sobre o assunto, uma eventual opção por nuclearização do ponto de vista militar seria relativamente rápida e o Irã estaria ali exercendo o seu direito legítimo, soberano, dentro de uma lógica, como alguns dizem, né, da perspectiva do sul global, uma perspectiva, aliás, aqui abrindo parênteses, indiana, né, do apartheid nuclear, né, porque alguns países podem ter armas e outros não podem ter. Claro que quanto mais países tiverem armas nucleares, pior para a segurança do planeta em geral. Mas do ponto de vista de política externa, é um instrumento legítimo, ao meu ver, no estágio atual das relações internacionais, de dissuasão. Dito isso, também nós temos aí um elemento de médio prazo, vamos dizer, que é a questão do fundo, né, que foi acordado no memorando de entendimento, mas que o próprio Trump sinalizou que os Estados Unidos não vão contribuir com um centavo sequer para o fundo de reconstrução do Irã de $300 bilhões. Sem esse fundo de reconstrução, o Irã, ele também não vai se sentir satisfeito. Então nós temos aí três elementos, ao meu ver, principais. No curto prazo, a questão israelense, ali no sul do Líbano, a questão de médio prazo, que é o fundo, e a questão de longo prazo, que é realmente o Irã poderá ou não continuar com o seu programa nuclear. Enquanto esses três elementos não estiverem amarrados no mesmo acordo e Israel não respeitar a questão libanesa, nós não teremos, infelizmente, nenhum sinal de paz efetivo no Oriente Médio.
4: Perfeito, Vinícius. Obrigado pela resposta. Rafa, eu queria trazê-lo para a gente falar um pouco mais sobre esse assunto. A gente já vem trazendo, né, as atualizações aqui no Entretanto e tudo mais. Para você, existe espaço para um acordo duradouro entre esses países ou, de fato, ainda algo concreto ainda está um pouco longe de acontecer?
0: Olha, eu penso que qualquer acordo... isso levando em consideração a possibilidade desse memorando de fato transcorrer nas medidas das expectativas dos principais negociadores, mas mesmo que ele se transforme num acordo de paz propriamente dito, ainda assim me parece algo fadado a não durar no longo prazo. O longo prazo que eu digo, o espaço de alguns anos. Pelo próprio fato de que o Estado de Israel permanece sendo um fator de desestabilização no Oriente Médio. Destruir ou enfraquecer ou promover uma mudança de regime no Irã não vai deixar de ser um objetivo, ou talvez o objetivo regional principal do Estado de Israel. E o Estado de Israel tem já um histórico de não respeitar acordos, de ignorar aquilo que seria uma normalidade diplomática nas suas relações com outros países, não responde bem à pressão, né, seja a pressão de organismos internacionais ou mesmo a pressão dos próprios Estados Unidos, apesar, né, de existir uma certa dependência militar de Israel em relação aos Estados Unidos, ainda assim Israel resiste muito a seguir orientações dos Estados Unidos que vão na contramão dessas diretrizes regionais, diretrizes de segurança do Estado de Israel. Então, mesmo que todos os passos nesse memorando sejam seguidos, o que já me parece bem duvidoso, ainda assim, no ano que vem, daqui a 2 anos, nós veríamos uma vez mais a eclosão de um conflito envolvendo, seja diretamente ou indiretamente, essas duas partes, o Estado de Israel e a República Islâmica do Irã. Sem uma solução para aquilo que seriam as raízes desses conflitos, não me parece que qualquer acordo vá realmente durar, por exemplo, décadas ou algo nesse sentido. Esse acordo a gente já está vendo, o memorando, né, que pode levar a um acordo, a gente já está vendo que ele se depara de imediato com uma série de empecilhos. A questão principal realmente, ou a mais difícil, é essa do papel de Israel no Líbano. Em resposta às atitudes do Estado de Israel, parece que o Irã teria uma vez mais fechado o Estreito de Hormuz. Então, só nisso a gente já vê que é como se nem tivesse saído do papel. Foi assinado, né? Pelo menos ali foi assinado pelo Donald Trump e, creio eu, pelo Massoud Pezeshkian. Porém, por causa das ações do Estado de Israel no Líbano, no sul do Líbano, o Irã teria de novo fechado o Estreito de Hormuz, levando essas tratativas à estaca zero, né? Ao longo do dia de ontem, eu vi algumas capturas, né, de imagem desses sites que monitoram o tráfego naval, mostrando que tinha havido um aumento de fluxo pelo Estreito de Hormuz, né? Não dava para falar em normalização, mas realmente é como se a passagem estivesse de fato liberada. Mas hoje a situação já é bastante diferente e, segundo tudo indica, o Irã teria de novo imposto alguns empecilhos a passagens de navios pelo Estreito de Hormuz, certamente como uma mensagem para os Estados Unidos, para tentar talvez forçar os Estados Unidos a assumirem uma postura mais dura em relação ao Estado de Israel, o que sempre é extremamente difícil. Não obstante, o vice-presidente dos Estados Unidos hoje, o J.D. Vance, ele foi bastante duro em relação ao Estado de Israel, né? Ele disse que o Trump era o único presidente no mundo inteiro que ainda tinha uma visão favorável do Estado de Israel, e que ainda assim uma série de autoridades israelenses insultavam o Donald Trump, passaram a considerar o Trump como um inimigo do Estado de Israel e assim por diante. Enfim, foram feitas várias críticas, né? Mas essas críticas não eliminam também o fato de que o lobby sionista nos Estados Unidos e na própria família do Donald Trump, né, através do Jared Kushner, que é o genro dele, tem uma influência muito significativa, de modo que talvez a gente fique numa situação de zona cinzenta, né? Que não é nem guerra aberta, nem uma paz firmada, mas uma situação de incerteza generalizada, guerras proxy, guerra híbrida e assim por diante no Oriente Médio.
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4: Outro lado do mundo. A presidente do México, Claudia Sheinbaum, respondeu nesta quinta-feira às novas ameaças do presidente dos Estados Unidos, Donald Trump, e do vice-presidente, J.D. Vance, que acusaram o governo mexicano de não estar fazendo o suficiente para combater o narcotráfico e ameaçaram realizar ações militares em solo mexicano. Questionada em uma coletiva de imprensa sobre a declaração de Trump de intensificar as operações terrestres contra o tráfico de drogas, Sheinbaum respondeu que seria muito bom se o fizessem em seu território. É muito importante que impeçam o tráfico de armas. A presidente mexicana descartou mais uma vez a possibilidade do governo dela autorizar a entrada de tropas estrangeiras no México, como desejam os Estados Unidos, e apresentou dados sobre o combate ao narcotráfico no país. Ela falou o seguinte, olha, eis os resultados, uma redução de 46% nos homicídios e uma diminuição de mais de 70% na entrada de fentanil nos Estados Unidos por via terrestre, além de um memorando de entendimento com as autoridades americanas para trabalharem em conjunto, afirmou. Sheinbaum lembrou ao presidente dos Estados Unidos o seguinte, que o Estado mexicano existe e que funciona por meio de suas instituições e com autoridades, como ela citou os secretários de segurança, Omar Hafouk, de defesa, Ricardo Trejo, e da Marinha, Raimundo Morales Ângeles. Olha, Vinícius, queria trazê-lo para a gente falar um pouquinho sobre esse assunto, Cláudia Sheinbaum respondendo a Donald Trump. Trump que, né, já, digamos, tumultuou bastante o planeta nesse ano, né? Inclusive a situação no Irã é uma situação que, por exemplo, ele não consegue resolver, né? A gente tem o sequestro de Nicolás Maduro também, tudo acontecendo em 2026. E ele, enfim, resolve dar uma declaração como essa com relação ao México. Eu queria entender com você o seguinte, você, Vinícius, enxerga a real possibilidade dos Estados Unidos tentarem, de alguma forma, esse tipo de operação militar dentro do México, ou é mais uma ameaça de Trump?
5: Acredito que neste estágio seja muito mais uma ameaça de Trump, porque o custo de operações militares terrestres, em particular, seria altíssimo. Já operações militares como bombardeios, por exemplo, dependendo da região, se for uma região densamente habitada, haveria uma ojeriza muito grande, inclusive por parte ali de eleitores latinos, que é importante dizer, muitos latinos pela posição conservadora, influenciada por fatores religiosos, eles cerram fileiras com os republicanos, mesmo aí com toda essa onda antimigratória do ICE. Mas é importante lembrar aqui que nesse atual contexto em que Trump ele age como um típico líder de uma potência imperialista, não nos moldes do imperialismo como ele se manifestou aí nos últimos tempos por meio de instituições, e essas instituições, importante dizer, não sendo apenas massa de manobra de grandes potências, mas abriram espaço aí para conquistas ainda que pontuais por parte do sul global, que finalmente encontrou ali uma arena para expor as contradições do norte global, em particular os BRICS, acho que fizeram isso com grande maestria aí na sua diplomacia, não só o Brasil, mas os demais membros do bloco, as potências emergentes. O Trump, ele pode voltar a toda a carga aí com intervenções no modo do século XIX, da era do imperialismo. o alvo preferencial vai ser a América Latina, sobretudo o Caribe, o próprio México não está em absoluto a salvo. Vão ser, porém, intervenções acho que mais cirúrgicas, mais pontuais, na forma como nós já estamos testemunhando aí já há algum tempo, muito antes da própria era Trump, a questão das chamadas, como a literatura vem definindo, guerras híbridas, né? Ou seja, a tentativa aí de ter diferentes frentes, né, de batalha, de modo a desestabilizar regimes que não são vistos como alinhados em absoluto aos interesses americanos. E nesse sentido aqui, eu sei que o foco nosso a princípio é o México, mas nós não devemos ignorar a própria realidade brasileira, com recursos naturais, um governo que hoje não é inimigo, é importante dizer, dos Estados Unidos, mas para os Estados Unidos hoje não basta você não ter que não seja o seu inimigo que queira conversar, você tem que ter um governo, tudo indica, subordinado. O próprio Trump faz questão, né, de ressaltar isso no cenário pós-Maduro ali na Venezuela, em que, ainda que haja continuidade nos nomes que estavam com Maduro, eles claramente estão ali fazendo jogo do governo americano, tudo indica no geral, por exemplo, na própria indústria de petróleo, que os atores de mercado aí relatam que querem entrar ali na Venezuela, mas não falam com os venezuelanos, eles precisam falar lá com os americanos em Washington. E nesse sentido, nenhum país, em particular os que são governados por políticos mais independentes, e hoje todos eles estão aí no espectro da centro-esquerda, Sheinbaum é uma delas, o próprio Gustavo Petro, que está aí encerrando seu mandato este ano, e lembrando aí as eleições na Colômbia no segundo turno neste fim de semana, dependendo do resultado, podemos ter uma continuidade da esquerda na figura de Ivan Cepeda. Claro, aqui no Brasil, a figura do presidente Lula, que, como ficou evidente nas declarações do Lula ali no G7, reagindo a Trump e a sugestão de que algum tipo de intervenção é necessária no Brasil, aí por conta, né, até o Trump se embananou ali, a gente nunca sabe, né, se ele se embanana, tá mal informado, ou se ele realmente quis fazer ali um jogo confuso, ou se um suposto Bolsonaro Júnior, que teria sido preso, na verdade, né, a condenação justa, ao meu ver, de Eduardo Bolsonaro pelo STF, mas o próprio candidato da extrema-direita continua aí dentro das regras da democracia, ainda que haja várias críticas a Flávio Bolsonaro, o filho do ex-presidente e condenado por golpe de Estado, Jair Bolsonaro. Então, me parece que para os Estados Unidos, em suma, seja no caso, né, da América Latina, ainda mais depois desse fracasso da tentativa de mudança de regime lá no Irã, que é importante dizer, o objetivo do Trump e do Netanyahu era mudar o regime iraniano. O regime não mudou, o regime continua aí com seus problemas, para dizer o mínimo, mas continua agora fortalecido porque conseguiu ali ampliar o seu poder de barganha, principalmente a questão do fechamento de Hormuz, mas nós temos na América Latina ainda a sombra aí do império, e isso pode ser muito problemático, vai ser, já está sendo problemático, e deve, a experiência iraniana, reforçar a necessidade de métodos mais baratos para desestabilizar governos vistos como inimigos para os Estados Unidos, e isso, na minha visão, pelo menos descarta num primeiro momento uma ação militar mais aberta.
4: Perfeito, Vinícius, obrigado pela resposta. Rafa, queria trazê-lo para a gente comentar um pouquinho sobre esse assunto. Aquilo que Donald Trump falou, né, justificando uma possível operação terrestre como falta de combate ao narcotráfico por parte da presidência do México, do governo do México. Na sua avaliação, isso de fato deveria ser um motivo para o Donald Trump falar algo nesse sentido? Ou é mais um exagero, mais uma forma aí do Donald Trump se manter nos noticiários?
7: Bem, por mais que eu não ache que isso vá acontecer no curto prazo, claramente não são apenas palavras, né? Me parece muito, muito evidente que os Estados Unidos hoje utilizam o tema da segurança pública como um instrumento de recuperação de uma hegemonia em conteste nas Américas, naquela lógica ali de uma retomada da doutrina Monroe, que aparece nos documentos, né, de estratégia dos Estados Unidos, e que alguns chamam de doutrina Monroe, né, fazendo aí uma alusão ao nome do Donald Trump, mas que no próprio documento aparece ali como um corolário Trump à doutrina Monroe clássica. Então tem havido a ideia de uma retomada da doutrina Monroe não é uma invenção do Donald Trump, é algo que aparece inclusive já em publicações, em livros escritos antes do retorno do Donald Trump à presidência dos Estados Unidos, porque é um processo que tem se desdobrado gradualmente, no mínimo desde do governo Barack Obama, em que aconteceram uma série de intervenções praticamente todas indiretas no nosso continente, mas tudo isso tem se tornado mais agressivo, talvez, a partir agora da chegada, ou pelo menos do retorno do Donald Trump à presidência dos Estados Unidos. Então, a segurança pública foi descoberta, né, como sendo uma ferramenta interessante para servir como justificativa de possíveis intervenções diretas ou indiretas. E um dos motivos pelos quais a segurança pública é um tema tão interessante é precisamente pelo fato dela ser um calcanhar de Aquiles dos governos social-democratas, ditos progressistas, ditos de esquerda do nosso continente, que não tem conseguido lidar com esse tema e de uma maneira quase universal passam para a população a impressão de uma certa leniência em relação à criminalidade urbana violenta, especificamente aquela vinculada ao narcotráfico, roubos e latrocínios. Então os Estados Unidos estão agindo exatamente nas brechas deixadas por esses governos não suficientemente alinhados com a geopolítica dos Estados Unidos. Porém, aquilo que a gente tem visto é que uma presença mais significativa dos Estados Unidos nos temas da segurança pública no continente só tem se dado nos países em que há uma autorização do próprio governo, como no caso do Equador. O Equador é um dos países mais alinhados com os Estados Unidos no continente. Eu diria que é mais alinhado até do que a Argentina do Milei. Fechou inúmeros acordos nesse setor da segurança pública, praticamente deu imunidade diplomática para agentes de segurança dos Estados Unidos atuando no território do Equador. Então, enfim, concedeu uma série de direitos, prerrogativas e privilégios para os Estados Unidos dentro do Equador sob essa justificativa do combate ao narcotráfico, a organizações criminosas e assim por diante. E, de fato, os Estados Unidos estão no território do Equador, realizam operações com uma certa frequência, realizam bombardeios no território do Equador e na fronteira com a Colômbia. Mas algo acontecendo em países cujos governos não dão autorização suficiente, só em casos ou situações extremas como a da Venezuela. Mas não me parece que os Estados Unidos teriam como arcar com os custos de tratar todos os países da região, né, os países não suficientemente alinhados, como se fossem a Venezuela, realizando ali bombardeios sem autorização, sem coordenação, ou mesmo atos de agressão contra os governos, né? Por exemplo, categorizações de presidentes da região como sendo terroristas, como sendo membros de cartéis. Não me parece que o governo dos Estados Unidos fariam isso com o México ou, por exemplo, com a Colômbia ou com o Brasil. Mas, de qualquer maneira, a pressão tende certamente a aumentar. E tal como até já foi comentado aqui em outros episódios, outras ocasiões,
0: não me parece haver tantas alternativas para os governos da região, além de fato, endurecer, é claro que especialmente no âmbito econômico-financeiro, mas também no âmbito da disputa de território, o combate a essas organizações criminosas.
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4: Brasil adentro. 5 e 7, o governo federal anunciou novas medidas para ampliar o combate às apostas ilegais no país. Nosso repórter Leonardo Sobreira tem mais informações sobre o assunto.
9: O governo federal anunciou novas medidas para endurecer o combate às apostas ilegais no Brasil. A principal novidade é a criação de mecanismos que permitem o bloqueio e a expropriação de recursos movimentados por bets clandestinas, com os valores sendo destinados ao Fundo Nacional de Segurança Pública. Durante uma coletiva realizada nesta sexta-feira no Ministério da Fazenda, o ministro da Justiça e Segurança Pública, Wellington César Lima e Silva, afirmou que o setor de apostas ilegais tem atraído cada vez mais a atenção do crime organizado. Segundo ele, há um entendimento crescente de que as organizações criminosas encontram incentivos para migrar para esse mercado, que exige uma atuação firme do Estado.
10: É quase consenso hoje que o crime organizado tem estímulos para migrar para este setor. E é fundamental que o governo e os órgãos de Estado atuem duramente nessa perspectiva. E é esse o esforço que fazemos aqui. Por que essa resposta é tão necessária? Que as bets ilegais representam, segundo dados oficiais, algo entre 41% e 51% das plataformas.
9: O ministro destacou ainda que as apostas provocam mais de 38 bilhões de reais em danos sociais ao país e atingem principalmente a população de baixa renda. Já o ministro da Fazenda, Dário Durigan, explicou que o novo decreto assinado pelo presidente Luiz Inácio Lula da Silva amplia a capacidade do governo de bloquear os bens e recursos ligados às apostas ilegais.
11: Também essa portaria do Ministério da Fazenda é possível nesse momento graças à aprovação no Congresso Nacional, a nosso pedido, por nossa proposição da Lei Complementar 224, aprovada no fim do ano passado, em que a gente estende essa responsabilidade solidária, evidentemente com o intuito de desincentivar que instituições financeiras deem guarida a essas bets ilegais, dado que hoje o mercado está muito bem regulado pela SPA. Caso a instituição financeira dê curso, a Receita Federal vai notificar junto com a SPA, já atribuindo a responsabilidade solidária e fazendo a devida cobrança das obrigações tributárias.
9: O processo prevê a identificação dos sites e aplicativos clandestinos, seguido pelo bloqueio dos operadores pela Anatel e a notificação também de bancos e fintechs que movimentem esses recursos. Após serem notificadas pela Secretaria de Prêmios e Apostas do Ministério da Fazenda, essas instituições financeiras elas terão até 48 horas no máximo para congelar os valores considerados irregulares. Passado esse período destinado à defesa dos envolvidos, a Advocacia Geral da União poderá promover a expropriação dos recursos. De acordo com o governo, o objetivo é atingir financeiramente as estruturas criminosas que atuam no setor. Como resumiu o ministro Lima Silva, o dinheiro do crime será revertido para o combate do próprio crime organizado. O governo também anunciou novas regras para responsabilizar as instituições financeiras que mantenham as relações com plataformas de apostas sem autorização de operar no país. Pela nova regulamentação, bancos e fintechs poderão responder solidariamente por obrigações tributárias relacionadas às bets ilegais. Leonardo Sobreira, de Brasília, para Sputnik Brasil.
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4: 5:11, a União Europeia afirma estar disposta a negociar com Moscou, mas continua promovendo uma agressão jurídica contra a Rússia, declarou nesta quinta-feira o ministro das Relações Exteriores, Sergei Lavrov. Em um artigo intitulado Ucrânia, Europa e Segurança Global, o chanceler russo afirmou que os países europeus pretendem dialogar com Moscou, ao mesmo tempo em que apoiam iniciativas voltadas para responsabilizar a Rússia no âmbito do Conselho da Europa. Ele escreveu o seguinte, olha, a Europa pretende conduzir negociações em paralelo à continuação da agressão jurídica realizada por meio do Conselho da Europa. Sob essa organização, outrora respeitada, estão sendo criadas estruturas para responsabilizar a Rússia, como um registro de danos, uma comissão de reivindicação e um tribunal especial, escreveu Lavrov. De acordo com o ministro, a União Europeia também deu sinal verde para a apreensão de navios mercantes em águas internacionais. Ele escreveu o seguinte, olha, vários incidentes já ocorreram no Báltico e no Atlântico. Ao mesmo tempo, o Ocidente fecha os olhos para ações terroristas e sabotagem das Forças Armadas da Ucrânia nos mares Negro e Mediterrâneo. O Ministério das Relações Exteriores da Rússia informou ainda que o artigo havia sido originalmente preparado para publicação no portal europeu Politico Europe, mas que a divulgação foi cancelada pela redação da publicação no último momento. Bom, Vinícius, queria trazê-lo para a gente comentar um pouquinho esse assunto, ainda mais em uma semana como essa, né? Uma semana de ataques da Ucrânia a Moscou. Eu queria entender com você o seguinte, olha, a União Europeia afirma, diz que quer negociar, que quer sentar para conversar, mas ao mesmo tempo em que diz isso, mantém sua posição com relação à Ucrânia, o apoio, né? E além de, claro, de alguns ataques que aconteceram ao longo dos últimos dias. Você enxerga que a União Europeia, de alguma forma, continua fortalecendo a Ucrânia e, enfim, para que esse conflito não termine?
5: Nós temos uma postura que pode ser descrita da seguinte forma. Acho que a Europa, no fundo, sabe que sustentar uma guerra com qualquer ator que seja, ainda mais a Rússia, que é uma grande potência, é inviável. Então, concorde se ou não, estejamos do lado da Rússia ou da Ucrânia, da União Europeia, nesse conflito ou em qualquer outro, me parece um movimento bastante lógico do ponto de vista estratégico, no sentido de tentar fortalecer o seu aliado, como forçando o lado oponente a fazer concessões. Porém, me parece que quando se trata, né, do confronto de um lado a União Europeia, que é, como a gente discute em relações internacionais, muito mais uma potência normativa, né, a ideia de que a União Europeia tentou ali se impor pela força das ideias, tentando vender um modelo liberal ao mundo, um modelo que, gostemos ou não das ideias liberais, hoje ele está em franco declínio, cada vez mais contestado, até por conta de suas contradições. Confesso aqui que eu, particularmente, sou muito favorável a vários elementos do liberalismo, mas, ao mesmo tempo, vamos dizer, utopia achar que é uma fórmula que não se aplique universalmente. Então a Europa, ela tenta fazer aí, manter a pose, né? Manter a sua força normativa, porque ela ainda não passou, se é que vai passar, né? Por um processo de rearmamento, né? Tem toda essa discussão aí do chamado keynesianismo militar, empreendido sobretudo pela Alemanha, e que pode, acho que só agravar a situação, porque a Rússia, novamente, gostemos ou não aí do regime A, B ou C, do governante A, B ou C, o fato é que nenhum país vai assistir isso calado, e tampouco uma potência nuclear como a Rússia, ou seja, a Rússia vai tentar responder à altura, o que só pode aumentar as tensões. O que, ao meu ver, deve ser aí o caminho equivocado neste momento, mas que poderia ser corrigido por parte da União Europeia. Reconhecer ali as suas limitações do ponto de vista diplomático, né, que ela não tem a mesma força que já teve no passado, principalmente no pós-Guerra Fria imediato. A Rússia voltou, né, se é que deixou, acho que não deixou, mas ficou mais em evidência aí pós, principalmente, crise de 2008, quando as potências emergentes em geral conquistaram mais espaço na política internacional, e tentar abrir canais de negociação para que entenda que o atual governo ucraniano não vai obter ali tudo que ele quer, até pela questão, e acho que aí a população ser ouvida em consultas aí que já foram feitas, mas que poderiam ser refeitas para que haja mais legitimidade, as populações ali de territórios ocupados pela Rússia, de fala russa, decidir se eles querem continuar ali na Ucrânia ou se eles querem ali aderir à Rússia. Então, me parece que esse é o caminho fundamental para que essa guerra, esse conflito que já se arrasta aí por mais de 4 anos, né? Nós temos aí já quase meia década, né, de conflito, aí mais longo desde a Segunda Guerra Mundial na Europa, o que não é bom para ninguém, mas ao mesmo tempo ele não pode ser encerrado satisfazendo apenas as demandas de um lado, numa postura que ecoa, né? A gente estava falando antes ali do imperialismo do Trump. Muitos acusam a Rússia de ser imperialista, até acho que tem aqui, sendo bem aberto nas minhas posições, elementos, sem dúvida, de imperialismo, mas a Europa também os tem. Então os lados ali deveriam sentar, conversar, enfim, pontos que são ali passíveis de negociação, senão nós teremos ali na Europa, né, que sempre se gabou de ser tão civilizada, uma sociedade até pós-moderna, uma situação, né, como a gente estava discutindo anteriormente, similar a que infelizmente se encontra o Oriente Médio, que só foi agravado o quê? Também pela arrogância

0: ocidentais que precisam entender a era do imperialismo, a era, né, da hubris, né, da arrogância ocidental, já ficou no passado, né? Nós temos de ter aí governantes, uma abordagem diplomática mais horizontalizada, né, que entenda que nós temos ali outras potências fora do Ocidente relevantes, e uma tentativa de falar de igual para igual, tentando entender as demandas e, claro, ouvindo as populações na medida do possível que vão ser afetadas por essas demandas.
1: Perfeito, Vinícius. Obrigado. Rafa, de que forma a Rússia pode, digamos, responder a essas agressões jurídicas promovidas pela União Europeia?
2: Bem, de um modo geral, a gente já viu que recorrer, por exemplo, a cortes internacionais que são controladas pelo próprio Ocidente, ou recorrer aos organismos internacionais tradicionais, também controlados ou muito influenciados pelo Ocidente, não parece que tem funcionado, não parece que gera os resultados considerados adequados. Existe uma resposta que é óbvia, que são os resultados da própria Operação Militar Especial. Ao longo aí das últimas 2-3 semanas, houve avanços significativos em cidades importantes do Donbass, como Constantinovka, Liman, Kupiansk. E os resultados militares objetivos, eles falam mais alto do que qualquer bravata em negociações diplomáticas. A gente viu o próprio caso das negociações entre o Irã e os Estados Unidos, em que, apesar dos Estados Unidos chegarem nos primeiros dias com 1 milhão de exigências, na verdade tiveram que recuar muito mais do que o Irã teve que recuar, porque os resultados militares apresentados pelo Irã foram superiores aos resultados apresentados pelos Estados Unidos. Então existe a resposta óbvia, que é aquela que está sendo dada pela Rússia na Operação Militar Especial, que é a resposta do campo de batalha, dos avanços das unidades militares da Federação Russa. Também o reforço de laços com potências geopolíticas contra-hegemônicas, o reforço de estruturas geopolíticas não alinhadas ao Ocidente, como, por exemplo, o reforço de relações com o Irã, com a China, ou o reforço das próprias estruturas do BRICS, são respostas importantes também, porque apontam para uma ordem geopolítica, ou pelo menos para uma situação geopolítica não mais centrada no Atlântico Norte, tal como a ordem geopolítica vinha se desdobrando ao longo, pelo menos, dos últimos 3 ou 4 séculos. Então, assim, não é como se houvesse respostas num sentido puramente jurídico, por exemplo. Porque a gente já percebeu que, por exemplo, o Tribunal Penal Internacional ou outros organismos análogos, eles não têm a neutralidade suficiente para entender plenamente ou interpretar da maneira mais adequada os conflitos contemporâneos. Então, na verdade, a resposta mais adequada, ou as respostas possíveis para além daquelas do campo de batalha, são aquelas, na verdade, que vão reforçando essa recente e crescente irrelevância da União Europeia nos assuntos internacionais.
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1: Brasil adentro. 5 horas e 23 minutos. Olha, o Supremo Tribunal Federal avançou na análise dos recursos apresentados pelos condenados pelo assassinato de Marielle Franco e Anderson Gomes. O repórter Paulo Fonseca tem mais detalhes pra gente.
4: A primeira turma do Supremo Tribunal Federal formou maioria de votos para rejeitar os recursos e manter as condenações dos 5 acusados de planejar o homicídio da vereadora Marielle Franco e de seu motorista Anderson Gomes em 2018.

0: 18 no Rio de Janeiro. O relator do caso, Alexandre de Moraes, votou pela rejeição dos recursos, sendo seguido pelos ministros Cristiano Zanin e Flávio Dino. Os advogados dos réus alegavam cerceamento de defesa, atraso no acesso aos elementos colhidos na investigação e contestavam o pagamento de 7 milhões de reais em indenizações fixado para as famílias das vítimas. Nos votos, Moraes afirmou que a decisão da corte considerou sólidos elementos de prova para fundamentar a decisão condenatória. Com isso, está mantida a condenação de Domingos Brazão, ex-conselheiro do Tribunal de Contas do Estado do Rio de Janeiro, Chiquinho Brazão, deputado federal cassado, Rivaldo Barbosa, delegado e ex-chefe da Polícia Civil do Rio de Janeiro, Ronald Paulo Alves, major da Polícia Militar, e Robson Calisto, policial militar e ex-assessor de Domingos Brazão. Os irmãos Domingos e Chiquinho Brazão foram condenados a 76 anos de prisão. Já Rivaldo recebeu pena de 18 anos. Ronald vai cumprir 56 anos e Robson Calisto foi condenado a 9 anos de prisão. Todos já estão presos, apenas Chiquinho Brazão cumpre prisão domiciliar por questões de saúde. Com a definição do resultado, a defesa ainda tem direito a mais um recurso. Se esses também forem rejeitados, Alexandre de Moraes poderá determinar o início do cumprimento da pena. Reportagem Paulo Fonseca.
1: Aproveitar a presença do Paulo no nosso programa, trazer também a informação que uma operação da Polícia Civil para prender os envolvidos na morte de um adolescente teve tiroteio e barricadas em chamas aqui no Rio de Janeiro. O Paulo vai trazer mais detalhes pra gente.
0: Uma operação para prender envolvidos na morte brutal do adolescente Ronaldo Henrique Souza Peixoto, de 14 anos, no Rio de Janeiro, terminou em tiroteio na comunidade César Maia, na zona sudoeste. Barricadas também foram incendiadas na Estrada dos Bandeirantes. Há informações de prisão de um suspeito e uma morte na região. O jovem foi torturado e encontrado esquartejado em Guaratiba, na zona oeste do Rio de Janeiro, há 3 meses. Equipes foram cumprir 4 mandados de prisão preventiva por homicídio qualificado e 1 mandado de busca e apreensão contra um adolescente apontado como participante do crime. Os investigadores identificaram Diogo Paixão Barbosa, Miguel Ferreira Salvo, Vitor Tavares Vieira e Jonathan da Silva Ramos como suspeitos de participação direta no homicídio. O adolescente de 15 anos também foi apontado como envolvido no caso. Segundo as investigações, Ronaldo, morador de Senador Camará, esteve na comunidade César Maia em 29 de março, acompanhado de 2 amigos adolescentes para encontrar a namorada de um deles. Quando deixavam a comunidade, os colegas foram abordados por homens armados e levados de volta para o interior da localidade. De acordo com a polícia, os adolescentes foram submetidos a uma sessão de tortura. 2 deles conseguiram fugir, mas Ronaldo permaneceu desaparecido. 2 dias depois, o corpo dele foi encontrado esquartejado na Estrada da Matriz, em Pedra de Guaratiba. De acordo com a Polícia Civil, a comunidade César Maia tem sido utilizada pelo Comando Vermelho como uma das principais bases para a expansão da facção criminosa nas zonas oeste e sudoeste da capital. Reportagem Paulo Fonseca.
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1: Lembrando que você pode fazer parte aqui da nossa programação, aqui da Rádio Sputnik, contribuir com o nosso dia a dia, trazendo sua sugestão de reportagem, sugestão de pergunta, tudo isso através do 21 980650066. Vou repetir, 21 980650066. Você pode enviar qualquer que seja a sugestão, pode ser por texto, por áudio, enfim, a nossa produção encaminha aqui, não só para o Entretanto, mas para toda a programação da Rádio Sputnik, na da metropolitana. De volta ao assunto internacional, o Departamento de Estado dos Estados Unidos criticou a condenação do ex-deputado Eduardo Bolsonaro pela primeira turma do Supremo Tribunal Federal. Em nota, a pasta, que é comandada por Marco Rubio, afirmou que a decisão faz parte de um suposto padrão de perseguição contra a oposição e defendeu que as disputas políticas sejam resolvidas nas urnas. O ex-parlamentar, a gente lembra, foi condenado a 4 anos e 2 meses por coação no curso do processo ligado à tentativa de golpe de 2022. O relator, Alexandre de Moraes, apontou ameaças às instituições, enquanto a defesa alegou liberdade de expressão. O caso também foi comentado pelo presidente Donald Trump, presidente norte-americano, durante o G7. Vinícius, queria trazê-lo para a gente falar um pouquinho sobre esse assunto. O Departamento de Estado dos Estados Unidos aí, de alguma forma, criticando essa condenação do Eduardo Bolsonaro. Isso representa algo de relevante ou de preocupante para o governo brasileiro? Ou essa manifestação oficial não é algo que vai mudar muito aquilo que já aconteceu aqui no nosso país?
4: Acho que nós estamos aí num processo que reflete aquela lógica, né, que é rotulada aí por parte da literatura acadêmica, como eu falei antes, né, de guerra híbrida, né? Ou seja, essa ideia de tentar desestabilizar governos e países que não estão alinhados ali, ainda que não sejam inimigos, né, que não vão capitular, então eles forçam essa capitulação. E no caso, né, do Eduardo Bolsonaro, eu acho que mostra muito bem essa falha de compreensão, né, de como outros países têm um entendimento distinto sobre como eleições devem ser organizadas, né? Então, no caso dos Estados Unidos, eles seguem esse modelo, que aliás é importante dizer, contraditoriamente, o Trump hoje busca uma maior centralização do controle eleitoral, obviamente visando ali a sua continuidade, ou se não a sua continuidade, a continuidade do seu grupo no poder, né, e uma clara ali oposição a migrantes, né, que obtiveram a cidadania americana. Claro que o combate a fraudes é necessário, mas isso daí vai totalmente contra essa tradição americana que o Departamento de Estado quer aplicar ao Brasil, né, que é de resolver as disputas nas urnas, né. Os próprios Estados Unidos estão fazendo uma espécie de centralização, né, como essas ideias do Trump, essas propostas de exigir documentos para votos, criar uma legislação nacional de votos, porque historicamente no sistema americano você tem uma descentralização, né, sobre como as eleições são organizadas, é uma responsabilidade dos governos estaduais. E no Brasil, que nós temos essa centralização há quase 100 anos, né, foi a grande conquista, ali o grande desdobramento da Revolução de 30, né, ao lado do voto secreto, né, que não existia na República Velha, a criação, claro, da justiça eleitoral, tudo isso gerou uma tradição aqui no Brasil, reflete uma disposição em você ter ali um braço, né, da justiça ditando as regras do jogo eleitoral. E em que pese a necessidade de fazer valer a vontade popular, é inadmissível, né, certas práticas como essas empreendidas não somente por Eduardo Bolsonaro, mas pela família Bolsonaro, de descredibilizar o sistema eleitoral. E é importante até lembrar, né, aqui, já que estamos falando aí com uma audiência, imagino, predominantemente no Rio de Janeiro, nós temos a própria criação da urna eletrônica como uma resposta àquela fraude enorme, né, que até gerou uma eleição de substituição, né, pensando aqui em inglês, né, como se diz, né, uma by-election, né, em inglês, né, uma eleição complementar, como a gente diz aqui no Brasil, para deputado, né, que houve ali uma série de fraudes e justamente em redutos controlados hoje, né, e a época ali já tinha alguma coisa nessa linha de milicianos, né. Então a urna eletrônica surge em função disso. O nosso sistema eleitoral, a própria ideia de justiça eleitoral é para ter um árbitro neutro, né. A gente estava aí falando antes de neutralidade nas relações internacionais, o mesmo tipo de neutralidade, se possível, deve ser construída, ainda que seja um sistema muito complexo, no plano eleitoral, para fazer valer a soberania popular. Mas eu tenho minhas dúvidas se os Estados Unidos aqui dando benefício da dúvida para eles, aí para o Departamento de Estado, para o governo Trump, se eles fazem isso por desconhecimento ou manipulam, né, de propósito aí esse cenário para justificar um eventual não reconhecimento, né, do presidente Lula nessa sua segunda tentativa de reeleição. Então imagine se no day after, né, lá em outubro, né, tudo indica a eleição não vai ser infelizmente resolvida no primeiro turno, teremos um segundo turno lá no fim de outubro, o governo americano não reconheça a reeleição do presidente Lula, esse cenário, né? Ou havendo aí um cenário muito negativo, ao meu ver, para nós como país soberano, a volta da extrema-direita, né? Flávio Bolsonaro, pré-candidato da extrema-direita, se elege presidente. Você tem no dia seguinte aí o governo americano fazendo, no caso da vitória do Flávio Bolsonaro, mandando, né? Querendo nos transformar em que hoje é a Venezuela, e no caso do presidente Lula tentando aí fazer com que ele não tome posse para o seu eventual quarto mandato, porque é um governo que claramente não vai estar alinhado aos interesses americanos. Então eu vejo cenários muito graves nesse sentido, porque o Trump, por mais que, reitero, né, a gente já discutiu isso, ele não queira e não tenha condições de fazer ações militares que são muito custosas, nada impede que outros instrumentos como sanções e as tarifas aí que querem impor ao Brasil nada mais são do que isso, isso venha desestabilizar o ambiente interno e favoreça um fechamento aí da nossa atual experiência democrática, que sem dúvida está longe de ser perfeita, e nenhuma democracia é perfeita, mas é o regime preferível a qualquer autoritarismo que simplesmente esconde para debaixo dos panos problemas como corrupção, como desigualdade social e, acima de tudo, nessa atual conjuntura, o autoritarismo que se avizinha não só no Brasil, mas na América Latina, é um autoritarismo não nacionalista, mas um autoritarismo que faz as vontades aí de potências externas, e nesse caso a potência externa que teria a sua vontade satisfeita são os Estados Unidos. Então eu vejo essa crítica não como ingenuidade ou simplesmente uma tentativa de projetar os valores aí liberais, como os Estados Unidos os entendem aqui no Brasil, mas realmente parte aí de uma construção que tem como último objetivo deslegitimar o processo eleitoral brasileiro e eventualmente apoiar no cenário de reeleição do presidente Lula ou o seu não reconhecimento ou até mesmo um golpe de Estado aí, tal como os Estados Unidos já patrocinaram vários golpes de Estado no passado com o uso de forças armadas, como foi o caso, né, do golpe de 64 aqui no Brasil, e que hoje pode ser muito bem feito aí com o auxílio de redes sociais, big techs, mobilização de determinados grupos e, claro, o emprego de sanções como instrumento de coerção política.
1: Perfeito, Vinícius. Obrigado. Obrigado pela resposta. Rafa, eu queria ouvi-lo um pouquinho sobre esse assunto. A gente pode entender isso só como mais uma declaração, um posicionamento, ou o governo brasileiro já tem que ficar um pouco mais atento com relação a isso, já que existe um histórico de Donald Trump querer se envolver em situações eleitorais, em situações que dizem respeito somente ao país de origem, país onde está acontecendo?
5: Bem, em alguma medida, o Eduardo Bolsonaro foi para os Estados Unidos precisamente para isso, né? Para fazer um lobby e, através da atuação dele lá, fomentar uma atmosfera mais favorável a uma intromissão dos Estados Unidos em assuntos brasileiros. Fez isso, ele se mudou para lá com esse objetivo, sempre foi esse o objetivo dele, e essa condenação dele gera mais uma situação que ele tenta torcer nesse sentido de pintá-la como sendo uma perseguição política, né? Algo injusto, algo ilegal e assim por diante. É claro que lá nos Estados Unidos ele dá a narrativa dele, essa narrativa dele possivelmente encontra ouvidos receptivos, especialmente no Marco Rubio, que é uma figura do governo Trump que tem uma perspectiva bem particular em relação à América Latina e bem desfavorável a governos interpretados como sendo de esquerda, de Cuba ao Brasil, passando por todos os outros governos que possam ser categorizados dessa maneira. Mas eu não sei em que medida os Estados Unidos, ou especificamente o Donald Trump, utilizariam isso para realizar alguma intervenção específica. Na verdade, isso se soma a um conjunto de narrativas utilizadas lá dentro dos Estados Unidos para medidas como, por exemplo, a retomada ou o aumento de tarifas contra importações brasileiras, talvez maiores níveis de pressão sobre o governo Lula, para que o governo Lula ofereça mais concessões em temas de interesse dos Estados Unidos, como negociações sobre terras raras e alguns outros assuntos. Mas na verdade o Eduardo Bolsonaro, como eu já comentei em outras ocasiões, por mais que ele encontre uma atmosfera receptiva para ele nesse momento nos Estados Unidos, ele tem que ficar atento também para o fato de que a própria situação do governo Trump não é tão favorável internamente, né? Então, continuar apostando num apelo aos Estados Unidos contra o Brasil, na verdade, pode simplesmente acabar gerando mais complicações para ele no longo prazo. Porque a gente sabe que hoje, se fosse feita uma eleição presidencial, é possível que, dependendo de quem fosse o candidato democrata escolhido, o Donald Trump fosse derrotado. E sob um governo democrata, não sabemos realmente como vai ficar a situação do Eduardo Bolsonaro diante de um provável pedido de extradição. É claro que há muitos temas nos quais republicanos e democratas estão bastante de acordo, temas, por assim dizer, de Estado mais do que de governo, porém, pelo menos no caso do Partido Democrata, houve ou existe uma tendência a tentar, mesmo ao interferir em assuntos latino-americanos, utilizar meios mais indiretos, bem como tentar, pelo menos em relação a governos ditos progressistas aqui no continente, uma abordagem mais suave de cooptação. Para todos os efeitos, as relações entre o governo Biden e o governo Lula eram excelentes. Ainda assim, o governo Biden foi extremamente intervencionista no nosso continente, mas era um outro tipo de intervencionismo. Um intervencionismo não com o punho fechado, mas com uma abordagem um pouco mais branda. Então, a situação do Eduardo Bolsonaro, na verdade, é mais difícil até do que ele talvez considere nesse momento. E, de um modo geral, essa condenação simplesmente ajuda a compor todas essas narrativas que têm sido utilizadas nos Estados Unidos como elemento de pressão para negociações com o presidente Lula.
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1: Agora são 5 horas 42 minutos. Eu queria agradecer a presença do Vinícius Guilherme Rodrigues Vieira. Ele que é doutor em Relações Internacionais pela Universidade de Oxford, professor de Economia e Relações Internacionais na Fundação Armando Álvares Penteado e professor de Relações Internacionais da FGV. Vinícius, muito obrigado por ter aceitado o nosso convite, por participar do Entretanto aqui com a gente. E eu já deixo aqui o convite para você participar numa próxima ocasião de um outro programa aqui conosco, já que, enfim, as notícias, esse ano de 2026 tem sido um ano especialmente agitado a nível de geopolítica. Obrigado mais uma vez por ter aceitado esse convite e uma boa noite para você.
4: Eu que agradeço o convite, muito obrigado, é sempre um prazer participar, excelente fim de semana a todos e até mais.
1: Até mais, Vinícius. Obrigado mais uma vez por ter participado aqui com a gente. A gente vai dar continuidade aqui ao Entretanto, trazendo informações do nosso país, do nosso Brasil.
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1: Uma operação da Polícia Civil mira a cúpula de uma narcomilícia que atua na Zona Oeste aqui do Rio de Janeiro. O repórter Lucas de Andrade tem mais detalhes pra gente.
7: Um cabo da Polícia Militar foi preso em flagrante nesta sexta-feira durante uma operação da Polícia Civil contra uma narcomilícia que atua na região do Catiri, em Bangu, na zona oeste do Rio. Alexandre Santos Martins, lotado no batalhão do Leblon, foi preso em casa no Recreio dos Bandeirantes por porte ilegal de arma de fogo de uso restrito. No imóvel do agente, policiais também apreenderam documentos, computadores, celulares e um carro de luxo. Segundo a Polícia Civil, o cabo e a ex-companheira Silvia Rodrigues Cunha se beneficiaram de um esquema ligado a um grupo criminoso que seria responsável por extorsões contra obras públicas, comerciantes e moradores na região do Catiri e por uma rede de lavagem de dinheiro que movimentou mais de 25 milhões de reais. Silvia Rodrigues Cunha foi identificada como beneficiária do Bolsa Família em 2025. Mesmo assim, segundo os investigadores, ela movimentou quase 5 milhões de reais em um ano. Já Alexandre Santos Martins, que recebe salário de R$ 3.360 como cabo da PM, teria recebido R$ 550 mil reais da ex-companheira em apenas 3 meses. A delegada adjunta da Delegacia de Repressão às Ações Criminosas Organizadas e Inquéritos Especiais, Luciana Fonseca, afirmou que Alexandre cedia a conta bancária para a quadrilha movimentar o dinheiro.
8: Eles utilizavam de pessoas físicas que recebiam imediatamente esses valores e não tanto depois esses valores eram fragmentados e enviados para diversas pessoas físicas e jurídicas com o fim de dar uma aparência lícita a esses valores.
7: Durante a ação no Catiri, um homem que monitorava a movimentação dos policiais foi flagrado e acabou levado para a cidade da polícia. Outro alvo foi o cabo da PM Jorge André Félix de Santa Maria. Ele já estava preso desde julho de 2025, acusado de envolvimento com a milícia do Catiri, segundo a delegada.
8: Ele é apontado como possível segurança, tá, desses narcomilicianos, e ele já tem diversas passagens, ele foi preso recentemente em flagrante na posse de diversas pistolas e uma submetralhadora.
7: A Polícia Civil aponta que a quadrilha se dividia em 2 núcleos, todos liderados por Emson Alves Pereira. Eliésio Simões Campos era responsável pelo comando de homens armados em controle de territórios e decisões estratégicas. E é Marco Antônio Pereira, ligado à logística e às movimentações para ocultar recursos das atividades ilícitas. Ao todo, agentes cumpriram 50 mandados de busca e apreensão na capital, na Baixada Fluminense, na Costa Verde e no interior do estado. Em Mangaratiba, os agentes vistoriaram uma casa de luxo ligada aos investigados. A investigação também mirou 2 padarias no Recreio dos Bandeirantes, suspeitas de servir para lavagem de dinheiro. Em uma delas, a polícia encontrou condições insalubres e produtos impróprios para consumo. O estabelecimento foi interditado e o gerente conduzido à delegacia. De acordo com Luciana Fonseca, as apurações começaram a partir de uma denúncia de extorsão contra uma empresa que executava obras de infraestrutura e saneamento na região.
8: Essa empresa terceirizada, ela prestava serviços de saneamento com o LURB e, no entanto, eles eram extorquidos e chegaram a realizar cerca de R$ 75 mil em transferência para esses beneficiários, sob pena de ter, então, seus bens apreendidos e até mesmo a segurança de seus funcionários.
7: A ofensiva mobilizou equipes do Departamento Geral de Polícia Especializada da capital, da Baixada e da Corregedoria da Polícia Militar. A Justiça também determinou o bloqueio de ativos, contas, bens e valores dos investigados, com o objetivo de asfixiar financeiramente a organização. A Polícia Civil afirma que as buscas continuam para identificar outros envolvidos e ampliar o rastreamento do dinheiro da organização criminosa. Reportagem Lucas de Andrade.
1: E olha, queria dar boas-vindas aqui ao nosso repórter Vinícius Fernandes, que já está no estúdio aqui com a gente, vai trazer mais informações sobre uma investigação de uma extorsão praticada por milicianos contra uma empresa contratada pela Prefeitura do Rio. Essa investigação teve novos desdobramentos hoje. Vini. Boa noite para você. Seja muito bem-vindo mais uma vez aqui ao Entretanto.
6: Boa noite, Léo. Boa noite a todos os amigos que acompanham o Entretanto. A Prefeitura do Rio denunciou ao Ministério Público em janeiro do ano passado um esquema de extorsão praticado por milicianos contra uma empresa responsável pela implantação e operação de um aterro de resíduos de construção civil em Jericinó, na Zona Oeste aqui da capital fluminense. A investigação ganhou um novo capítulo hoje com a operação da Polícia Civil contra essa cúpula da milícia do Catiri, apontada como responsável por cobranças ilegais a empresas, comerciantes e moradores da região. Os detalhes que você acabou de ouvir na reportagem do Lucas Andrade, e também essa informação foi divulgada pelo jornal O Globo. Segundo a representação encaminhada pela Secretaria Municipal de Ordem Pública ao MP, os criminosos exigiam pagamentos mensais de R$25 mil para permitir o funcionamento do aterro. Além disso, obrigavam a contratação de supostos serviços de segurança sem comprovação que o trabalho era realmente prestado. O documento foi assinado pelo então secretário de Ordem Pública, Breno Carnevale. Representantes da empresa relataram que funcionários passaram a sofrer então as ameaças de integrantes desses grupos paramilitares. De acordo com a denúncia, as atividades chegaram a ser totalmente paralisadas durante um período e a retomada dos trabalhos teria sido condicionada ao pagamento dos valores exigidos pelos criminosos. Essa representação da Prefeitura do Rio para o Ministério Público também aponta que a empresa foi obrigada a contratar pessoas indicadas pelos milicianos para conseguir manter a operação, Léo.
1: Tá certo. Bom, olha, eu vou aproveitar, Vinícius, que você tá aqui com a gente. O Ministério Público Federal voltou à Justiça para pedir a demolição de construções que são consideradas irregulares na Lagoa Rodrigo de Freitas. Você tem mais detalhes sobre isso pra gente, não é isso?
6: Léo, o recurso, né, do Ministério Público Federal que pede essa demolição desses quiosques considerados irregulares, mais exatamente no Parque dos Patins, como você disse, na Lagoa Rodrigo de Freitas, na Zona Sul aqui do Rio de Janeiro, aguarda julgamento do Tribunal Regional Federal da 2ª Região, então da Justiça Federal. Essa ação envolve construções erguidas no local sem autorização prévia do IPHAN, o Instituto de Patrimônio Histórico e Artístico Nacional. E o conjunto paisagístico da Lagoa é tombado pela União e está protegido pelo decreto que exige a preservação da visibilidade e das características do bem. Segundo o MP, os novos quiosques foram construídos em áreas do Parque dos Patins e, diferentemente das estruturas antigas, que não eram de alvenaria, as novas edificações teriam sido feitas sem o conhecimento do IPHAN. O órgão afirma que as obras criaram barreiras visuais, provocaram a supressão da vegetação e impactaram o projeto paisagístico original assinado por Burler Marx. Na ação civil pública, o Ministério Público Federal pediu a demolição das construções e ampliações sem autorização, além da recuperação da vegetação e da reestruturação da mureta de pedras original. A Justiça Federal reconheceu a existência, né, dos danos, mas decidiu substituir a demolição por investimentos de R$1 milhão de cada uma das empresas responsáveis ao longo de 5 anos. Além da demolição imediata das estruturas, o MP também pede que, em caso de descumprimento pelas empresas, o município do Rio e a Fundação Parques e Jardins sejam obrigados a executar as obras de reestruturação ali e preservação ambiental, além de aplicação de multas diárias.
1: Perfeito, Vini. Obrigado mais uma vez pela sua presença aqui. No Entretanto, na semana que vem a gente aguarda você mais uma vez aqui no nosso programa. Uma boa noite para você, um bom fim de semana.
6: Boa noite, Léo. Bom fim de semana para você e para os ouvintes.
9: 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Os ouvintes ainda podem conferir o Virada de História sobre a Princesa Anastácia, que vai ser logo mais às 23 horas. 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
1: E olha, uma nova madrugada de violência foi registrada em Rio das Pedras, Zona Oeste aqui do Rio de Janeiro. O Lucas de Andrade tem mais detalhes sobre esse assunto e vai trazer pra gente.
7: Moradores de Rio das Pedras, na zona sudoeste do Rio de Janeiro, relataram novos tiroteios na madrugada desta sexta-feira. Dessa vez, criminosos usaram drones para lançar granadas contra rivais. O policiamento na região foi reforçado. Essa foi a segunda noite seguida de confrontos entre facções rivais na área. Na quinta-feira, segundo informações de inteligência do Batalhão da Polícia Militar de Jacarepaguá, criminosos do Comando Vermelho que atuam na Muzema atacaram pontos controlados por milicianos. Rio das Pedras tem sido alvo de uma disputa entre os dois grupos pelo controle do território. A Polícia Civil investiga a informação de que um grupo de 9 milicianos de Rio das Pedras teria trocado de lado e passado a integrar o Comando Vermelho. Com os confrontos desta sexta-feira, o Rio Ônibus informou que 12 linhas que passam pela Avenida Engenheiro Souza Filho precisaram alterar o itinerário. Na véspera, um coletivo da linha 343, que faz o trajeto Jardim Oceânico Candelária, foi tomado por bandidos e usado como barricada. Veículos que passavam por Rio das Pedras nas primeiras horas da manhã desta sexta-feira acabaram retidos na altura do condomínio Jardim Clarice. De acordo com a Rio Ônibus, os coletivos já voltaram à rota original. A Secretaria Municipal de Saúde informou que 5 unidades de atenção primária instaladas na região suspenderam o funcionamento e outras 2 mantiveram as atividades, mas interromperam visitas domiciliares por risco à segurança. A Secretaria Estadual de Educação informou que uma escola estadual na região também precisou ser fechada. Uma operação da Delegacia de Descoberta de Paradeiros localizou na quarta e na quinta-feira 2 cemitérios clandestinos em áreas de mata de Rio das Pedras. Restos mortais de pelo menos 4 corpos foram recuperados, alguns dentro de um poço com cerca de 20 metros de profundidade. A descoberta dos locais ocorreu após denúncias sobre desaparecimentos na região, que motivaram o início das investigações. Agora, a Polícia Civil trabalha para identificar as vítimas e os responsáveis pela criação e uso dos locais de descarte. De acordo com estimativas da Polícia Civil, milicianos arrecadam cerca de 2 milhões de reais mensais com atividades ilegais como venda clandestina de internet e de TV a cabo, além da cobrança de taxas de segurança. Junto com Muzema e Gardenia Azul, a comunidade foi incluída em um plano estadual de reocupação territorial apresentado ao Supremo Tribunal Federal, com início previsto para este ano, embora sem data definida. Reportagem Lucas de Andrade.
1: Agora são 5 horas e 56 minutos e olha, logo mais a partir das 9h30 da noite, a seleção brasileira enfrenta o Haiti. O jogo acontece no Philadelphia Stadium, na Filadélfia, e a gente tem 2 informações sobre esse jogo. A primeira é que a seleção do Brasil vai utilizar pela primeira vez a camisa número 2, né? Um uniforme azul, né? O segundo uniforme da seleção brasileira. E a segunda informação, e que já não é novidade para muita gente, é que mais uma vez o Neymar não fica sequer no banco de reservas da seleção. Inclusive, uma apuração do jornalista Lauro Jardim apontou Francisco Mendes, que é filho do ministro do STF, o Gilmar Mendes, como responsável pela convocação de Neymar para a Copa do Mundo. E a gente lembra que até o presente momento ele sequer treinou com os restantes dos jogadores que estão com a seleção brasileira. Rafa, eu queria falar com você rapidamente sobre esse assunto. A gente está já no finalzinho do Entretanto. Mas hoje, Rafa, pelo que você acompanha, né, a nível, né, de seleção brasileira, de CBF, enfim, essa convocação de Neymar e de outros jogadores, isso vai além do que acontece dentro de campo? Há interferência ou há possibilidade de interferência política na escolha desses atletas?
5: Olha, infelizmente, especialmente no que concerne a CBF, essa questão da politização do futebol ou a transformação do futebol também em negócio é algo que a gente verifica realmente. Não dá para saber se essa informação em relação ao filho do Gilmar Mendes é verdadeira, mas eu não acho que seria impossível ou que seria até mesmo improvável. A gente ouve vários tipos de boatos, a gente tem ouvido boatos semelhantes ao longo de bastante tempo, na verdade, até envolvendo também diferentes patrocinadores treinadores, né? Tem esse boato aí sobre o Endrick, por que ele não é escalado, e a questão envolvendo a Nike e assim por diante, de modo que a gente vê que sim, existem outros fatores além da bola no pé que influenciam na escolha de quem vai jogar e quem não vai jogar.
10: Perfeito, Rafa. Olha, obrigado por mais uma semana, Rafa. Na semana que vem a gente está de volta aqui no Entretanto. Uma boa noite para você, um bom fim de semana.
5: Boa noite, até a semana que vem.
10: Obrigado, Rafa. Olha, eu queria agradecer a você que esteve com a gente aqui no Entretanto desde o início da semana, né? Desde o início de mais esse programa. Na semana que vem a gente está de volta aqui com o nosso programa a partir das 4 horas da tarde na Rádio Sputnik, na Metropolitana, em 80,5 FM. Além disso, também estamos nas principais plataformas de áudio. Estamos no Spotify, no Deezer, no Amazon Music e também no Apple Podcast. Na sequência da programação aqui da Rádio Sputnik, você fica com o Casus Belli, com o André Lucena e também com o meu amigo comandante Farinazzo. Lembrando que hoje, sexta-feira, último dia do André Lucena à frente do nosso programa. O André vai para um próximo compromisso profissional. Ele que estará nos deixando aqui, a nossa equipe, mas queria deixar aqui registrado o meu agradecimento pela amizade, pela parceria, enfim, e pelo profissionalismo de André Lucena, que é um cara que a gente tem que seguir como exemplo, um dos grandes profissionais que essa rádio com certeza esteve. O André, em alguns momentos, participou aqui do Entretanto com a gente. Eu tive a oportunidade de substituí-lo no Casus Belli. Enfim, André, muito boa sorte para você, meu amigo. Você é um querido, estará sempre aqui nos nossos corações. Até uma próxima. Espero que a gente possa trabalhar mais uma vez juntos.
11: Um grande prazer esse período todo, Léo. Muito obrigado. Vamos agora pro Casus Belli.
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15: Olá, ouvinte! Seja bem-vinda e bem-vindo aqui ao podcast Em Órbita. Por aqui a gente traz as principais novidades e debate temas importantes no mundo da ciência e da tecnologia. Eu sou Yuri Hildebrand.
16: E eu sou a Dani Zanata. Nós vamos ao ar 3 vezes na semana e você pode nos ouvir tanto nas plataformas de áudio quanto na Rádio Sputnik na Metropolitana 80.5 FM do Rio de Janeiro.
15: Lembrando a você que nos ouve que o nosso WhatsApp está aberto para receber dúvidas de tecnologia no quadro Ajuda Tech. Então manda lá o que você está querendo entender melhor de tecnologia, que a gente traz aqui explicadinho pra você. É só mandar um alô pro número 21 980 65 0066, 21 980 65 0066.
16: Neste episódio nós vamos falar sobre um fenômeno climático que pode afetar milhões de pessoas nos próximos meses. É o chamado Super El Niño de 2026. O assunto ganhou ainda mais relevância depois que no dia 12 de junho a Agência Nacional para Oceanos e Atmosfera dos Estados Unidos, o NOAA, declarou ou ter observado condições compatíveis com o desenvolvimento do El Niño ao longo da primeira semana de junho.
15: E a previsão da agência é de que o fenômeno permaneça ativo até o final do inverno no hemisfério norte, que significa, né, o final do verão aqui pra gente no Brasil, em fevereiro de 2027, com uma força ainda maior nos últimos meses, tá? Ali, novembro, dezembro e janeiro. Quando a gente ouve falar em El Niño, muitas vezes a gente pensa só nas mudanças de temperatura no Oceano Pacífico, né? Mas a realidade é que o fenômeno reorganiza padrões climáticos em boa parte do planeta, sobretudo aqui no Brasil. Isso altera regimes de chuva, intensifica secas, aumenta o risco de enchentes e queimadas, entre outros efeitos que a gente observa bastante por aqui.
16: E isso acontece, Yuri, porque o aquecimento anormal das águas superficiais do Pacífico Equatorial, causado pelo El Niño, altera a forma como o calor e umidade são distribuídos pela atmosfera, e o resultado acaba aparecendo em diferentes regiões do mundo sob a forma de eventos extremos.
15: Verdade, Dani. Em episódios mais intensos do El Niño, os efeitos costumam ser devastadores, viu? A gente já teve um Super El Niño, por exemplo, em 1997 e 1998, com enchentes históricas em algumas partes do planeta, assim como secas muito severas em outras. Outro Super El Niño foi o dos anos 80, entre 82 e 83, considerado um dos mais intensos do século 20. E o que mais preocupa os climatologistas hoje é que o planeta está mais quente do que em qualquer outro momento da era moderna. Ou seja, isso indica impactos ainda mais intensos durante fenômenos fenômenos naturais, como é o caso do El Niño.
16: E aqui no Brasil, os efeitos costumam seguir um padrão conhecido. Em anos de El Niño, a região sul geralmente registra aumento da frequência e do volume de chuvas, enquanto as regiões norte, nordeste e centro-oeste enfrentam períodos mais prolongados de estiagem. E quando nós pensamos no sul do Brasil, é impossível não lembrar das enchentes históricas que atingiram o Rio Grande do Sul no ano de 2024. Apesar daquele desastre ter sido resultado de uma combinação complexa de fatores meteorológicos e climáticos, foi um exemplo de como eventos extremos podem provocar mortes e perdas sociais, também econômicas, em larga escala.
15: Verdade, Dani. Então a dúvida que fica é: como comparar o cenário atual com episódios anteriores de El Niño? Além disso, como a gente pode se preparar para evitar que esses problemas sejam tão grandes quanto foram no sul em 2024, por exemplo, né? Como mitigar esses efeitos causados pelo super El Niño que vem por aí? Quem vai explicar melhor pra gente como se deu essa confirmação do El Niño em 2026, além do que podemos esperar desses efeitos desse evento climático aqui no Brasil e também pelo mundo, é Francisco Aquino, climatologista do Centro Polar e Climático da Universidade Federal do Rio Grande do Sul, a UFRGS, onde ele também é chefe do Departamento de Geografia. Bem-vindo, professor. Muito obrigado por falar aqui com a gente no Em Órbita.
17: Muito bacana estar em órbita ou entrar em órbita e poder conversar com você aí sobre El Niño, clima, mudança do clima, eventos extremos. É uma honra.
16: Obrigada, Francisco. Muito bem-vindo novamente.
15: Obrigado, é sempre um prazer. Francisco, primeiramente, explica pra gente como que acontece o El Niño, como se dá a sua formação e, principalmente, quais são os seus efeitos pelo mundo, assim, um panorama geral, né? É uma pergunta bem grande, mas eu acho que dá pra gente dar uma resumida, assim, só pra gente entender aqui com os nossos ouvintes também o que que significa esse evento climático tão importante.
17: É uma pergunta extremamente importante. Quanto mais a gente abordar, né, o assunto, melhor é o entendimento das pessoas. Bom, existem fenômenos no sistema climático da Terra. Sistema climático, eu estou usando florestas, oceanos e atmosfera, e eles repercutem, repetem aí em períodos de 2 até 7 anos, como é o caso do El Niño. Ele é um fenômeno interno do planeta, ele é da Terra. E basicamente é um volume de água aquecida que sempre está na região equatorial do Oceano Pacífico, mais deslocado em direção à Indonésia. Então, o maior oceano do planeta Terra na região tropical equatorial é o Oceano Pacífico, e geralmente as águas quentes estão em direção à Malásia, Indonésia, etc. Muito bem, se essa piscina de água quente que evapora a água e libera energia para a atmosfera, muda de posição, isso é, em direção ao centro do Pacífico ou América do Sul, é o El Niño. E é exatamente isso que aconteceu ao longo dos últimos meses. Na segunda-feira passada, a gente internacionalmente declarou que iniciou o El Niño. A gente está usando parâmetros e medidas da Agência de Oceanos e Atmosferas, a atmosfera, a NOAA dos Estados Unidos, é um critério que a maior parte da comunidade científica internacional utiliza também, para dizer onde a gente está medindo essa água quente e a posição dela. Então, a posição da água quente, a intensidade da água quente, permite categorizar um El Niño bem na região central da região do Pacífico, onde a gente muda a data, né? Quando viaja de São Paulo para Nova Zelândia, por exemplo, né? A gente muda, passa a linha internacional de mudança da data. Bom, exatamente nessa região hoje a gente consegue medir as águas aí 0,7, 0,8 graus Celsius mais quente. Então isso dá para dizer que é um El Niño de categoria fraca. Mais próximo da América do Sul, há alguns meses a gente já vem acumulando água mais quente, a gente já está dizendo que o El Niño está ali na categoria de moderado. Portanto, iniciou o El Niño na semana passada. Ele é um fenômeno que acopla o oceano com a atmosfera, e ao fazer isso da região tropical equatorial do planeta Terra, ele muda o campo de ventos e de pressão em direção aos polos, para os dois hemisférios. Por isso a gente vai dizer que a América do Sul vai ter sinais claros de ano de El Niño, e eles já estão aparecendo, que é chover abaixo da média na região norte, especialmente a região amazônica, e tentar trazer aí um pouco de chuva acima da média, na média, ou tentando aumentar, para a região sudeste e sul do nosso país. É a característica marcante do El Niño, no seu auge, que deve ser lá novembro, dezembro e janeiro, como costumeiramente é de dias muito quentes, madrugadas quentes, ondas de calor, estiagem seca na região central e norte do país e chuvas acima da média no sul. Cenário brasileiro, ano de El Niño ou ano de desenvolvimento de El Niño, já que ele atinge o ápice em dezembro, janeiro, e vai repercutir até o outono de 2027.
15: É, inclusive, nesse momento que a gente tá fazendo a entrevista, né? Tá chovendo, tá um clima confuso aqui no Rio de Janeiro, né? Tá uma chuvinha um pouco chata. Ontem choveu bastante, mas a gente teve, inclusive, alguns casos de deslizamento na Rocinha, que é sempre muito triste, principalmente em comunidades, em regiões de morro, né? Enfim, acontece muito caso de deslizamento aqui no Rio. A gente tem muitos casos do tipo. Já dá pra dizer que são efeitos do El Niño, assim, relacionados?
17: Olha, é sempre perigoso dizer que já é, porque choveu acima da média, ou está tendo desastre, etc., por culpar o El Niño. Por que que eu estou tendo esse zelo, Yuri? É o seguinte, se a gente olhar o ano agora, os oceanos e a atmosfera da Terra estão tão quentes, quando começou a evoluir o El Niño lá de 23 e 24. Eu estou comparando com o El Niño mais recente, porque ele foi muito impactante no planeta Terra, assim como no Brasil. Mas é importante dizer que qual é o palco, qual é o cenário que o El Niño está acontecendo? Um planeta muito quente. E é por isso que, por exemplo, no Rio de Janeiro, em algumas épocas fora do esperado, chuvas excepcionalmente concentradas, intensas, estão ocorrendo. Os oceanos mais quentes, liberam mais vapor, sustentam a atmosfera mais aquecida. E aí quando você aproxima uma frente fria do Rio de Janeiro, a frente fria ela tem um papel, que é desenvolver as nuvens para chover na região tropical. Então ela vai provocar a região tropical. A frente fria hoje, ela provoca uma região que está mais carregada em umidade e tem potencial cada vez maior de chuva. E é por isso que a gente já observa esses eventos, né, associando deslizamento, desastres, infelizmente. Então, o planeta mais quente gosta desse cenário, ele favorece esse cenário, e o El Niño está vindo a se somar. Então eu prefiro, nesse momento, dizer que a gente está caminhando para ter uma digital melhor, né, uma identidade maior do El Niño, para o final do nosso inverno, para a primavera, nesse tipo de evento. Precipitação concentrada extrema.
15: Obrigado até por tirar essa dúvida, que a gente fica sempre relacionando, né? E muito se falou sobre Super El Niño esse ano, então a gente é preocupado há um tempo. A gente chegou a conversar, né?
16: A gente já se surpreende, porque como é volume maior do que o esperado, a gente já teve tantos recordes, né? No passado aqui também foi o maior calor dos últimos anos, então a gente fica pensando, tá tudo associado ou não, né?
17: Isso tá gerando uma confusão global, porque a gente não para, infelizmente, de superar recordes, e esses recordes eles a gente esquece ele na semana que vem, porque a chuva mais intensa, a temperatura mais, e Super El Niño também é uma palavra que globalmente, né, aqui nos Estados Unidos, toda hora se conversa sobre Super El Niño, e a gente brinca, né, porque oficialmente não existe a categoria Super El Niño. Existe a categoria, se a gente fala de El Niño, é El Niño fraco, moderado, forte ou muito forte. Quer dizer, o Super El Niño, ele é um El Niño muito forte, ele está na categoria maior que tem. Mas como é que você tecnicamente vai precisar se é um Super El Niño, né? Ou qual é a diferença do Super El Niño do ano tal com o outro? A gente não consegue. Então, adotar essa categoria de Super El Niño, né, ou muito intenso, que eu acho que é melhor, um El Niño muito intenso. O El Niño muito intenso não necessariamente pode inundar o Rio Grande do Sul. É, não tem uma relação direta entre a intensidade do El Niño e o maior evento, ou maior desastre. Um El Niño médio pode me gerar um desastre muito impactante. Então a gente acopla a atmosfera e o oceano, criou categorias para tentar melhor entender, e agora classificar a intensidade, óbvio que isso pega, né? As pessoas todas estão falando de Super El Niño. Eu acho que o que a gente tira de positivo é que isso atraiu a atenção, né? Então a gente conseguiu que ele se torne o tema, né? El Niño é uma pauta, e a conversa e o planejamento e as estratégias que nós indivíduos, que o Estado, os municípios e os países têm que fazer para se preparar para o El Niño. É importante lembrar, me perdoem falar demais, professor, é isso.
18: Nada, sem problema, a gente gosta.
17: A história da humanidade, ela é muito associada a prejuízos, né? Então, se há 100, 300 anos atrás a gente tinha um prejuízo muito grande, uma onda de calor, chuva em excesso ou falta de chuva, você tinha rapidamente um colapso na economia e na produção agrícola. Então o El Niño, ele é famoso porque há séculos ele é impactante na agricultura, na saúde global e, em decorrência, economia global. Então até a gente entender isso, lá final de 1887, 1890, que a gente entendeu e batizou esse evento com esse nome de El Niño, que vai acontecer no final do ano, junto com a chegada do menino Jesus, toda aquela caracterização cultural associada a essa interpretação aqui na costa do Peru, a humanidade sofria, os impérios ruíram, né? Então os impérios no passado dependiam de commodities e a gente precisava entender isso melhor. Foi aí que a gente compreendeu ao longo da história o El Niño e a classificá-lo. E sempre vinha a grande fome, a grande miséria, o grande impacto global associado ao El Niño. Ele é um tema de discussão e impacto global, pode ser na agricultura, obviamente vai ser na economia e obviamente vai ser na saúde da população global.
16: Claro, se a gente pegar experiências mais recentes, né, de potencial impacto, a gente pega um último El Niño ali de 2023, tiveram secas, por exemplo, na África Ocidental, muita, como o senhor falou, né, atingindo muito produção agrícola lá, foi cacau, preços assim que sobem no bolso do consumidor, que é, por exemplo, no caso dessa situação do cacau de chocolate. Só que como é que vocês diferenciam, Francisco, o potencial deles? Porque El Niño não é algo estranho, possivelmente, para os nossos ouvintes aqui, mas e como é que se chega a uma semelhança para um super El Niño? Porque a gente está falando esse ano de um super El Niño como o que aconteceu na década de 80, certo? Com essas grandes chuvas pelo Brasil. Como é que são medidas essas semelhanças?
17: Oficialmente, a NOAA, aqui nos Estados Unidos, né, comparou a evolução desse El Niño, a temperatura das águas nos oceanos e especialmente no Pacífico, e a gente está ranqueando esse registro que a gente tem. O interessante é que o que sustenta o El Niño, o que vai dar poder de influência para ele, globalmente falando, é a quantidade de água até 100, 200, 350 metros a partir da superfície nessa região monitorada do Pacífico Equatorial. O volume de água e a temperatura demonstrada ao longo dos últimos 2, 3 meses apontam para valores semelhantes ao El Niño de 1982-83. Teve uma ruptura na economia e agricultura global enorme. Esse foi um dos mais catastróficos do ponto de vista moderno. Quer dizer, a gente não se preparou, não conversamos sobre o El Niño, e o impacto foi gigante. Desse evento em diante, a gente criou um sistema de monitoramento de boias nos oceanos, satélites, e grupos de pesquisa passaram a se dedicar a ter medidas métricas precisas para poder dizer, olha, está acontecendo o El Niño, ele está evoluindo, ele vai ter tal intensidade. Isso falando de 82 e 83. 97 e 98 a gente mais ou menos rivaliza, o 97 e 98 é o El Niño do século. Ele é famoso pela sua intensidade, muitas vezes, né, ele é repetido como El Niño do século, como Super El Niño, né? Então a gente vai juntando essas afirmações, né, esses nomes, esses apelidos para eles. Depois, rivaliza com 97, 98, 2015 e 2016, onde a gente tem, talvez, um dos maiores impactos na falta de recurso hídrico e de média, né, de incêndios, globalmente falando, para esse período. E ele rivaliza com 97, 98 e o pessoal começou a apelidar esse de 2015, 16 como El Niño Godzilla, tá? Mas tudo bem. Então agora, a gente olhando as temperaturas dos oceanos, etc., a gente vê que eles estão parecidos em termos de temperatura da superfície até 200, 300 metros de profundidade. Agora, tem algo importantíssimo na tua pergunta, que é o seguinte: como que está o entorno dos outros oceanos quando o El Niño está se formando? Então, se eu olhava 82, 83, 97, 98, os oceanos, de modo geral, estavam normal, vou chamar de arrefecidos. Hoje, todos os oceanos estão quentes também. Então, eu tenho o El Niño acontecendo num oceano Pacífico, mas se eu olho o oceano global, que também está quente. E aí que tem a dificuldade da gente descrever a potencialidade dos eventos no final. Mas a gente consegue entender e monitorar o evento em evolução nesse instante no Pacífico. E ele aponta que ele pode chegar lá em dezembro com todas as características parecidas, né? De 82, 83, 97, 98, pelo menos para a gente falar dos últimos 50 anos, que é como a comunidade ajustou a medida. Há 3 meses atrás apareceram muitas associações a essas características de temperatura da água em profundidade com um El Niño muito

0: Quando entra o El Niño, ele força essa mudança do clima a ser um pouco mais intensa, e é aí que dispara os eventos mais extremos que nós vimos nos últimos 5 anos, e são, sem dúvida, os eventos extremos da história da humanidade, como os mais intensos, repetido e intensidade em curto espaço de tempo, sem dúvida alguma.
1: É, professor, inclusive esse ponto é muito importante, né? Assim, as mudanças climáticas recentes, elas contribuem muito para impactos piores, né? Para a intensidade do El Niño, pelo menos. Eu acho que dá pra gente dizer que essa questão que você trouxe, né? Os oceanos mais quentes, por padrão, já formam uma diferença grande, né? Nesse sentido. Então dá pra gente dizer que agora a gente, sempre nesse sentido dessas tragédias climáticas, assim, cada vez mais comuns, mais presentes, como que se prepara para isso, né? Como que os países podem se preparar para isso? Porque parece algo que vai ser uma constância, né? A partir daqui, pensando em como tá a temperatura do planeta e tudo mais.
0: Sem dúvida. Esse é o nosso futuro. Nosso presente revela a intensificação dos eventos extremos, todos eles, globalmente falando. A gente, nesse momento, está entrando, indo em direção ao verão do hemisfério norte. O verão do hemisfério norte tem mostrado temperaturas muito acima da média, ondas de calor muito intensas, e o El Niño vai ajudar a subir isso, vai aumentar esses recordes. Então, lamentavelmente, o que nós vimos nos últimos 10, e especificamente 5 anos, foi uma ruptura de todos os eventos máximos com maior intensidade e repetição. Então, é claro que até 2050, até 2100, vamos pensar, do ponto de vista de economia, de estratégia global, a gente está pensando até 2070, 2100 já, correndo já. E todos os países, todas as economias no mundo estão atrasadas a esse planejamento. O que eu quero dizer na minha visão? A gente não fez a transição energética necessária, precisa tornar ela mais diversa, mais rápida. A gente não conseguiu fazer a recuperação ambiental global desejada. A gente não consegue manter uma maior rigidez na legislação ambiental, porque a tecnologia e a nossa saída de diminuir, de arrefecer os eventos extremos das próximas gerações e décadas, é usar a natureza a nosso favor. Não, a geoengenharia ambiental não vai solucionar isso. Então, se a gente quer diminuir temperatura, se a gente quer ter mais água, quer ter recurso hídrico, etc., a gente precisa associar o nosso desenvolvimento. Em nenhum momento eu estou dizendo que a gente vai deixar de se desenvolver, não é nada disso. Só chama a atenção que esse exercício global, ele ficou sempre a desejar nas negociações internacionais, que mostravam bons horizontes, que mostravam boas discussões, mas infelizmente o planejamento urbano das cidades, onde a maior parte da população do mundo está, etc., não atendeu à mobilidade de qualidade, nem à diminuição de temperatura, nem diminuiu a nossa dependência de energia elétrica, digamos assim, como exemplo, o ar-condicionado e a nossa sobrevivência. Então, a nossa arquitetura, a nossa infraestrutura urbana, ela ainda flui, né, caminha num sentido de recurso e investimento, no sentido oposto ao que a inteligência e a visão de futuro pede que a gente faça.
1: É, isso é complicado. E aí, pensando no mundo como um todo, né? Um problema da sociedade num geral com relação a esses esforços, né? Queria entender agora, professor, com relação ao Brasil, né? O país está preparado para receber um evento climático desse porte? E aí, queria entender, a gente falou agora recentemente, que está acontecendo agora aqui no Rio, né? Com deslizamentos, com chuvas fortes, mas a gente teve o grande, talvez o grande evento climático do Brasil, que foram as enchentes, as fortes chuvas no Rio Grande do Sul em 2024. Como que o Brasil aprende com esses cenários? E como que se pode se defender para cenários piores que vão vindo pela frente?
0: Uau, é a pergunta que tem um valor enorme. Mais do que ser otimista, eu interpreto que o Brasil está muito melhor, infelizmente, pela vivência recente. As inundações que a gente teve no Rio Grande do Sul e as secas e incêndios na região Amazônia, eles são sem precedentes na história recente, ou sem comparação, se a gente olhar pelo menos um século, dois séculos. Como você faz defesa civil nacional e etc., atender um país da dimensão que a gente tem no norte, em que o meio de transporte é água e você não tem mais água, e você tem que

0: atender a região sul do Brasil, e o meio de transporte é rodoviário e você está com tudo embaixo d'água. Essa crise, essa emergência climática, ela foi sem precedentes. E aí a gente tem que agradecer que desde 2012 o Brasil tem um sistema nacional de defesa civil, ele vem avançando, ele deveria ter avançado mais, deveria, mas a gente tem muita gente, muito pesquisador, muito centro de pesquisa extremamente qualificado, que quando demandado, quando é organizado esse sistema, ele funciona. Então o Brasil hoje, ele está naquele grupo de 50, 60% dos países do mundo que tem sistema, né? A maior parte dos países do mundo, quase a melhor, a metade dos países do mundo hoje não tem sistema de alerta antecipado, não tem sistema de referência adequado. O Brasil possui, né? Então, o nosso serviço no Brasil, ele está adequado, ele tem que melhorar. A defesa civil está crescendo muito. No Rio Grande do Sul, a gente observou grandes mudanças. E aí a cultura da defesa civil, do planejamento, essa sim, a gente sabe que não é só depois de um evento, a gente vai precisar manter esse ideal de defesa civil, de proteção, de antecipação aos extremos, com maior zelo, maior cuidado. Agora, Yuri, eu preciso insistir num ponto, o tamanho desses eventos extremos que você me fez na pergunta, a palavra não é boa, né? Assustadores. O que choveu no curto espaço de tempo e o que inundou é impressionante. E esses eventos, eles ficaram, digamos assim, selvagens na atmosfera, estão se tornando mais frequentes, mundo afora, né? E é aí que a gente sabe que que sistema você cria, né, para evitar aquele dilúvio, né? Não tem. A maior parte das cidades do Vale do Taquari, o rio subiu, né, o volume da água passou com mais de 20 metros acima, às vezes, do telhado da casa. Tem o que fazer. Ele vai levar, vai lavar tudo. É corrente abaixo, levando tudo, né? Então, o que a gente consegue fazer com planejamento é, bom, vamos cuidar das vidas, proteger as pessoas, fazer uma infraestrutura que funcione, ter um sistema de registro melhor, e a gente aprender a interpretar o alerta, o aviso, e a gente planejar para não se expor ao risco desnecessário. Então, isso é primordial, se eu penso sul do Brasil, ou quando eu penso Rio Grande do Sul, entendendo inundações, elas estão mais intensas e mais frequentes. Nesse caso, 23 e 24 é uma experiência ímpar, né, para todo um sistema, se a gente for pensar em planejamento de longo prazo.
1: Curto circuito. Nós falamos bastante de clima com o Francisco Aquino, climatologista do Centro Polar e Climático da Universidade Federal do Rio Grande do Sul, a UFRGS, onde também ele é chefe do Departamento de Geografia. E seguimos ainda nesse tema. Agora, nós vamos receber uma informação da nossa apresentadora virtual sobre pesquisadores do Brasil que desenvolveram um modelo de inteligência artificial que prevê chuvas com 3 horas de antecedência. É o Tupan. Explica mais pra gente, Ludmila.
2: Olá, eu sou a Ludmila, apresentadora virtual da Sputnik Brasil e voz do quadro Curto Circuito, o seu giro pelo mundo da tecnologia no podcast Em Órbita. Pesquisadores do Instituto de Matemática Pura e Aplicada, o IMPA, do Rio de Janeiro, desenvolveram um modelo de inteligência artificial capaz de prever chuvas com 3 horas de antecedência. É o Tupan, agente que utiliza imagens de satélite e cálculos matemáticos para antecipar precipitações extremas, com potencial de ajudar cidades na gestão de eventos climáticos. A iniciativa nasceu em 2023 com apoio do Google Brasil e da Prefeitura do Rio de Janeiro, que cedeu os dados meteorológicos e vem utilizando o modelo. A tecnologia foi treinada com imagens de satélites e modelos de fluxo óptico, que indicam fisicamente como as chuvas se comportam. Na fase de treinamento, os vídeos são exibidos para a IA, que faz sua análise e indica o que pode acontecer na sequência. Além dos testes no Rio de Janeiro, a inteligência artificial já foi utilizada nas cidades de Manaus, La Paz, Toronto e Miami. Segundo os resultados publicados na pesquisa, o método foi mais assertivo que outras ferramentas internacionais de previsão a curto prazo. Os pesquisadores apontam o uso de dados de satélites como mais vantajosos em relação aos radares meteorológicos pela manutenção mais simples e maior cobertura. Os próximos passos do estudo envolvem testes do Tupã em outros continentes, além da ampliação do tempo de previsão das chuvas. O projeto também foi premiado como Best Student Paper no Workshop de Aprendizado de Máquina para Sensoriamento Remoto, reconhecimento dado durante um dos principais encontros entre especialistas de inteligência artificial do mundo. Essa foi Ludmila, apresentadora virtual da Sputnik para o quadro Curto Circuito.
3: Valeu, Lud. Vamos voltar agora para a conversa com Francisco Aquino, climatologista do Centro Polar e Climático da Universidade Federal do Rio Grande do Sul, a UFRGS, onde também é chefe do Departamento de Geografia, que está explicando para a gente como que vai funcionar o Super El Niño desse ano. Vamos ouvir aí o que ele tem a dizer.
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1: Francisco, antes, quando você estava pontuando que a gente fala muito da chuva, mas não seria só o caso da chuva, né? Claro que a chuva é o que vem a uma maior preocupação, bem como você falou agora, lembrando esse exemplo do Rio Grande do Sul, também a gente teve a situação de Minas Gerais, mais recente agora, do ano passado para cá, né? Com muito volume de chuva. Só que também o Super El Niño, ele envolve situações com muita seca e calor, e eu quero até lembrar aqui que mal se falou no nome Super El Niño, lá em maio, o Supremo Tribunal Federal já estava cobrando o plano de ação para incêndios na Amazônia, né? Que podem vir do El Niño. Explica pra gente como é que esses efeitos eles vão se interligando, esses efeitos gerais do El Niño além da chuva.
0: Eu tive uma experiência muito grande ao longo da minha trajetória acadêmica, porque o meu orientador de doutorado no IPA, Dr. Alberto Setzer, falecido, é o criador do projeto Mortalmente Queimadas no Brasil. E aprendi muito com ele, apesar de estar trabalhando com Antártica e mudanças do clima. Ele era uma figura brilhante, né? Trabalhava com o gelo e com o fogo. O El Niño favorece muito a diminuição de precipitação na região centro-norte do nosso país, obviamente, Cerrado brasileiro, Amazônia brasileira, o Pantanal. Agora, o que complica aí? É que nós vamos lá, ocupamos áreas, desmatamos, deixamos o solo exposto e forçamos o aumento de temperatura, mudamos o ciclo hidrológico. Então, quando a gente combina a nossa prática de uso e ocupação do solo, vamos pensar o Cerrado brasileiro, vamos pensar o Pantanal, vamos pensar a Amazônia, a gente fragiliza esses biomas frente a essas estiagens que surgem, entre aspas, naturalmente com o El Niño. Ou a gente favorece a Amazônia a passar um período mais seco do que ela deveria passar, e a gente enfraquece a Amazônia ou o Cerrado para ele passar por esse período. E é por isso que a gente amplifica muitas temperaturas, que amplifica demais a expansão dos incêndios. Então esse é um grande fator complicador que nós temos no território brasileiro. Se a gente não consegue fazer a preservação ambiental, quando o El Niño diminui a precipitação e aumenta a temperatura e as estiagens amplificam, elas têm dado um salto. Então a gente observa isso no mundo inteiro, como na América do Sul. Da Amazônia até o centro-sul da Argentina fica excepcionalmente seco. Os incêndios são sem precedentes dos registros que a gente tem, de norte a sul da América do Sul. E é aí que a gente sabe que, na minha opinião, né, eu acho que o Supremo teve a ação certa de fazer a cobrança, de fazer o alerta, dizer assim, olha, é o momento em que você tem que ter a brigada de combate a incêndios, os seus brigadistas montados, equipados e prontos para daqui a 2 meses atuarem, porque daqui a 2 meses, quando esses incêndios iniciarem, ou 3 meses, estou botando assim no horizonte, né, em perspectiva, eu preciso ter a equipe mobilizada, eu preciso estar com essa logística resolvida. E a logística, nesse caso, no Brasil, né, você deslocar avião, equipamento, veículo, do sudeste para o norte ou de outras regiões, é muito distante. E no caso da Amazônia, a gente perde a principal mobilidade. A principal mobilidade, quando o mundo olha para a Amazônia, são os rios. E, nesse caso, a gente fica sem eles. A gente perdeu 100% da mobilidade, 100% do acesso às pessoas, do modo cotidiano dela. A gente passou a depender de aeronaves. E, muitas vezes, com fumaça, mega incêndios, você não consegue operar com aeronaves também. Você tem limitações. Então, a ideia de combater o incêndio sempre no começo é a maior, é mais eficiente e a mais vantajosa, sempre. Então, nós aprendemos no mundo, e especialmente no Brasil, que o combate a incêndios de áreas de campo e mata, quando ele é antecipado, ele está ali, iniciou o incêndio, no mesmo dia você já está combatendo ele, o índice, né, o valor de segurar esse incêndio e você conter ele completamente é acima de 80% a 90%. Sempre. Muito rápido. E você demanda menos equipamento, menos tempo e facilita o trabalho. Quando você atrasa a formação das equipes e você já tem incêndios, você às vezes leva mais de 20, 30 dias, genericamente falando, para montar essa equipe para ir lá combater um fogo. Então você perde muito. A gente chega muito atrasado se não está planejado, e isso, nessa sua pergunta, tenho que destacar. Qual que é o cenário para as próximas décadas no Brasil se a gente falar de estiagem, secas e incêndios de campo e floresta? Ser cada vez maior, porque o ambiente está favorecendo a secar muito e queimar. E se a gente adiciona o que a gente sabe que ocorre no Brasil e é real, o foco de incêndio ser proposital, né, isso amplifica mais. Aí a gente viu notícias nos últimos anos, né, como estratégias de ilegalmente, criminosamente, colocar fogo na mata para acelerar o processo justamente no início da estiagem, facilitar, né, a limpeza dessas áreas.
3: Essa é uma questão muito séria, muito, muito séria e muito grave no Brasil, né? A gente já chegou a falar aqui no Inhorpita uma vez sobre modelos de IA que ajudam na previsão de possíveis focos de incêndio, claro, focados no clima. E aí a ação antrópica é sempre um problema porque, né, não dá pra você prever quando isso vai acontecer, onde isso vai acontecer, talvez um período de tempo e tudo mais. Mas enfim, pensando no clima, como ele funciona de forma natural, claro, dados os cenários, não com uma ação direta, né? Já existem algumas formas de prever, e essa ação mais rápida do combate é sempre muito interessante. E eu queria puxar para a questão do El Niño, né? A gente estava chamando aqui de super El Niño, como você disse, né, professor? Acho que não é o ideal. Mas enfim, esse El Niño de 2026, né? Ele foi confirmado recentemente pelo Instituto Nacional de Meteorologia, o INMET, assim como por outros centros meteorológicos pelo mundo. Queria entender como que é feita essa medição, essa confirmação de que vamos ter, né, o El Niño, e quais fatores contribuem para uma confirmação antes da hora?
0: É uma pergunta importante, porque a gente esperou fechar mais de 60 dias monitorando as temperaturas da superfície do Oceano Pacífico, 5 graus ao norte do Equador, 5 graus ao sul do Equador e entre os meridianos de 120 e 170 graus oeste. A gente faz um desenho, né, uma quadrícula, uma caixinha, vamos dizer assim, bem na região equatorial do Oceano Pacífico, e fica fazendo as médias mensais e trimestrais das temperaturas da superfície do mar, e vê quão mais quente ele está. Então, claro que nessa região o oceano sempre é quente, mas ao invés dele estar a 23 graus e meio, ele está a 24 graus e meio. Compara esses valores com os registros antigos e consegue definir que a água está, como a gente já sabe, na definição internacional adotada tanto no Brasil. No dia 11 de junho foi declarado agora, né, que, ó, estamos no El Niño, porque no último mês as temperaturas nesse setor estiveram 0,7 graus Celsius acima do normal, então acima do esperado. E o monitoramento, o volume de água que está abaixo, que segue se deslocando no Pacífico em direção à América do Sul, é maior, obviamente tem uma água acumulada ali, e ela também segue fazendo esse deslocamento. Em outro momento, a gente está olhando para os ventos alísios, os famosos ventos que trouxeram os exploradores, as caravelas da Europa em direção às Américas. Esses ventos alísios, eles, no Pacífico, eles começam a enfraquecer ou até inverter a direção num ano de El Niño. Isso também já está acontecendo. Então, na atmosfera, a gente vê a propagação inversa de ventos, a mudança do campo de pressão, a temperatura da superfície do mar e a água que está até 300 metros de profundidade. Todos esses elementos estão sendo monitorados mês a mês, trimestralmente é feita uma média e a gente vai avançando. Um mês para frente, um mês anterior, um mês para frente, vai o próximo mês. Fechou agora o mês de maio e junho, e o pessoal confirmou. Então, estamos no El Niño e ele segue em evolução. Agora, não é simples prever o grau de intensidade dessa mancha de água quente e a conexão com a atmosfera ventos lá em dezembro, janeiro. Então, a gente, obviamente, tem que esperar a evolução do fenômeno para poder, com maior precisão, dizer, olha, qual foi a intensidade. E a título de comparação, Yuri, avançando um pouco na tua pergunta de como a gente definiu e como a gente interpreta, te dou um valor assim. Agora, em 2023 para 2024, a gente evoluiu o El Niño exatamente de junho e julho até março, abril de 2024, né? Então, de junho de 23 até abril de 24, mais ou menos, a gente tem o registro do El Niño. E nessa região central de monitoramento dele, ele atingiu o ápice dele com 1,5 grau acima. Ele é um El Niño forte, sem dúvida nenhuma. Se você compara com o El Niño de 2015, chegou a 2,4 graus Celsius. Se você olhar para o de 82, 83, a gente chegou lá naquele momento, em dezembro, janeiro, com águas a 2,5 graus Celsius. Então a gente precisa sempre olhar qual é o comportamento dessa mancha de água quente, ou dessa piscina de água quente, dentro de um oceano tropical, e a interação com a atmosfera para definir a intensidade dele. E aí vem um outro grande desafio. Os sistemas meteorológicos e atmosféricos entre São Paulo e Rio Grande do Sul vão atuar sempre igual? Não, não atuam sempre iguais. Então, às vezes as centrifugas estão mais intensas, às vezes elas estão mais bloqueadas ao sul. Esses detalhes, a dinâmica da atmosfera se configurando, lembrando, né, que nós já conversamos aqui, que o planeta está mais quente, estão dando um efeito, que é deixar, por exemplo, São Paulo bem mais quente, com mais onda de calor, e o sul do Brasil com mais tempestades e chuvas mais intensas num ano com o El Niño.
1: Professor Francisco, a gente queria entender umas questões um pouquinho mais técnicas agora dos modelos que são utilizados e os critérios usados nessa medição, né? Um dos critérios dessa medição é o índice relativo Niño. Como é que funciona essa escala? Você pode explicar pra gente o que significam os níveis de Niño? 1 mais 2, Niño 3, Niño 3.4, o Niño 4, propriamente, entre outros?
0: Sem dúvida. Quando a gente olha a região tropical do Pacífico, a gente divide ela aproximadamente em 4 regiões. A região de El Niño 4 é a que está mais em direção à Indonésia. Então a gente vai lá 5 graus norte, 5 graus sul ao longo da linha do Equador e vai tirando, né, a medição da temperatura da superfície do mar para essas regiões que são características destas condições, né? Aí a gente sabe que a mancha de água quente se desloca lá do oeste do Oceano Pacífico em direção ao Pacífico Central e depois em direção à América do Sul. Então, quando a gente chega ali na região do Pacífico Central, a gente já está na região 3, 4, 4-3, né? Então, por isso que a gente chama de El Niño 3.4, zona ali de mudança internacional da data, como muita gente reconhece, ao meridiano 180 graus. Depois, a gente vem para a região 3-2 e a 1-2, ou 1-2, como muitas vezes se diz. A região 1-2 é a região do El Niño que está justamente na costa do Peru, aqui junto à América do Sul. E essa região mostrou anomalias de temperaturas maiores nesse momento do que as outras regiões, porque a gente já vem observando a evolução lenta e o desenvolvimento. Então, a ideia, e se tornou a prática, né, adotada internacionalmente, de leste para oeste ou de oeste para leste, onde está na região equatorial do Pacífico a região mais aquecida e dividi-la por zonas, permitiu a gente monitorar, entender e até quantificar a intensidade desse El Niño. De todas essas regiões, 4, 3, 2, 1, etc., a gente entendeu que um setor que une um trecho da região 3 com um trecho da região 4, ela é a que estatisticamente responde bem quando eu analiso os eventos extremos na América do Sul, ou da América do Norte, ou outras regiões do planeta Terra. E é por isso que a maior parte dos pesquisadores, para não dizer a totalidade dos pesquisadores, utiliza os mesmos critérios e esses setores com estas métricas.
3: Professor, e outra dúvida com relação a isso, né, a essa parte mais técnica, né, que a gente tem, vendo a previsão do El Niño citada pelo INMET, essa previsão é feita pela North American Multimodal Ensemble, né, NMME, que aponta o fortalecimento do evento previsto aí para o final do ano e início de 2027. Queria entender como que funciona esse método de medição, né, e se existem outros modelos que fazem parte dessa medição, que fazem essa medição de forma independente. São são vários modelos juntos, funcionando juntos. Queria que você explicasse como que funciona isso pra gente.
0: Sim, e isso é uma pergunta extremamente importante. Vamos pensar assim, a agência japonesa Tempo e Clima, ela tem um modelo dela. A agência brasileira, a agência norte-americana, aquele consórcio, o ECMWF, o consórcio europeu, possuem os seus montantes. Aqui nos Estados Unidos, onde eu estou no momento, a Universidade de Berkeley tem um modelo, o Centro Goddard Space Flight da NASA tem o modelo desenvolvido pelo James Hansen de temperatura média global. Cada um desses centros, com a sua expertise, seus especialistas, foi desenvolvendo com capacidade computacional, com criação e número de alunos de mestrado e doutorado envolvidos, os seus multimodelos, quer dizer, os seus diversos modelos. Então, quando a gente olha um modelo em específico, obviamente um modelo como o australiano, ele pensa muito mais no hemisfério sul, nos efeitos da circulação oceânica e atmosférica para o hemisfério sul, porque a previsão e a análise é mais dedicada para se pensar o hemisfério sul, a Austrália. O modelo brasileiro, a mesma coisa, né? Então a gente vai, o modelo brasileiro vai pensar assim, a Amazônia, eu preciso pensar na Amazônia. Um país que não tem Amazônia, só nós temos Amazônia, não vai usar a Amazônia no detalhe, né? Então a gente vai perceber sutilezas, e podem ser ou não, dependendo da condição, importante. Mas o que se faz? A gente faz uma previsão de consenso, né? Quer dizer, a gente junta os principais modelos, ou os principais modelos atuantes naquele momento, e tenta fazer uma média deles. E é a partir dessas análises individualizadas e da média que a gente compara com os comportamentos dos outros casos vividos. Então a gente diz assim, o El Niño de 97, 98, qual era a minha capacidade de modelagem? Era isso. Foi por isso que a gente errou. Sim, mas isso aqui estava certo. Então esse aprendizado, tanto nosso, experiência indivíduo, quanto de máquina computacional, ele está sendo colocado aqui. Então, por isso, geralmente aparece um multimodelo como uma saída que nos dá valores, prever que lá no final desse ano, a intensidade do El Niño, as características que estão me ajudando, que nos ajudam a identificar o El Niño, dizem, esse vai ser um El Niño forte, com menor chance, mas pode ser até muito forte. Então, essas características, elas têm que ser assim, porque a gente está tentando simplificar a natureza, né? A gente está tentando simplificar esse sistema climático terrestre para dizer que daqui a 6 meses, como o El Niño vai estar atuando em todas as outras partes do planeta Terra, sendo que ele, originalmente, está preso, né? O El Niño está preso na bacia oceânica equatorial do Oceano Pacífico. Esse é um detalhe fantástico, eu acho, né? Climatologista, a gente se apaixona por isso. Mas essa piscina de água quente que fica se movendo, leste ou oeste, está presa no Oceano Equatorial Pacífico, mas consegue mover o sistema climático globalmente. Porque é uma forçante tropical, né? A gente lembra lá do 5º ano do ensino fundamental, e o planeta é aquecido pela radiação solar e pelos oceanos a partir da região equatorial. Ok, agora, quando você olha para o hemisfério sul, você vê a Antártica, que tem 90% do gelo da Terra, o gelo marinho na Antártica, que pode passar de 18 milhões de quilômetros quadrados no auge do inverno, que a gente está indo agora em direção a setembro, aqui no hemisfério sul. Então, essas características, elas também estão tentando colocar a influência delas. Olha, o hemisfério sul tem mais gelo que todo o resto do planeta Terra. A gente quer dar a nossa influência, mas o El Niño está dando a influência dele. Então, o resultado final, ele acaba sendo obtido de forma melhor com multimodelo. Não tem jeito.
3: Ah, tá certo. É muito curioso isso, né? Essa restrição da piscina, grande piscina de calor ali no Pacífico, causar tanta coisa pelo mundo. É uma das coisas que a ciência explica, né? Mas parece algo inexplicável.
0: Mas eu posso te dar mais um detalhe, que vê que isso vai chamar atenção, né? Quando você pega, obviamente, o principal elemento vapor d'água é o responsável por efeito estufa, pela chuva, pelo ciclo hidrológico, pelo sistema climático terrestre. Ele é o principal, né? Só que o vapor d'água, ele dura muito pouco na atmosfera, é semana. Então, ele evapora e precipita e volta e assim por diante. Então, se você pegar a massa de toda a atmosfera da Terra, e a gente já sabe que a maior parte da massa da Terra está ali na troposfera, vamos dizer assim, nos primeiros 10, 15 quilômetros, toda a massa da atmosfera da Terra é equivalente aos primeiros 3 metros da lâmina d'água de todos os oceanos. Então, se os oceanos têm 4 quilômetros de profundidade em média, e a gente só equipara a atmosfera com os seus primeiros 3 metros, os outros 3 quilômetros 997 metros de massa d'água têm muita energia. Então, quando uma piscina de água quente do maior oceano da Terra se move aquecendo, diz para a atmosfera, você tem que pular, né? A atmosfera olha para você e diz assim, quão alto eu pulso? Então, a resposta da atmosfera de um planeta como o nosso, que tem oceano cobrindo 70% da sua superfície e muita água na região tropical equatorial, é mexer diretamente com o humor. Então, o humor da atmosfera nesse próximo ano, começando de junho agora, a mais ou menos até junho de 2027, está todo dependente da oposição e intensidade dessa piscina de água quente que você não passa.
3: Eu adoro o termo humor, né? Porque é isso, é o humor do clima e o humor dependendo de um El Niño.
0: Isso, exatamente, muito, né? Bom. Você tem um... a gente até pode dizer, o planeta está com a personalidade aquecida, né? O planeta está quente, mas o humor está um pouco mais febril. É isso aí que está acontecendo.
3: Ai, é uma boa analogia. E aí, professor, a gente falou das fortes chuvas, da seca na região norte. Queria entender quais outros efeitos, região norte e nordeste, né? Queria entender quais outros efeitos do El Niño podem ser levados em conta aqui no Brasil. A gente sente de alguma outra forma? Tem alguns outros exemplos?
0: Eu sempre costumo dizer em sala de aula, né? Quando a gente está nesse tema, mudanças do clima e El Niño ou de La Niña, no caso El Niño. A região sul do Brasil, ela tem as 4 estações do ano marcadas, então outono, inverno, primavera e verão. Essas 4 estações do ano, elas têm eventos, né? Então tem ciclone com frente fria, tem um período que chove menos, mas é um pouquinho mais morno, aí tem uma tempestade, e vai da primavera para o verão, aumenta as tempestades, a chuva de granizo, chuva, intensidade, vendaval. Todos esses eventos meteorológicos, eles crescem com o El Niño. Todos eles crescem com o El Niño. Todos eles crescem na mudança do clima mais o El Niño. Então isso é uma característica. Todos os eventos meteorológicos, se a gente pensar, formar ciclone extra tropical muito intenso com ressacas históricas, a maior chance é quando você entra nesse cenário de mudança do clima mais um El Niño, por exemplo. Isso facilita. Ondas de calor. As ondas de calor, elas estão mais frequentes e estão mais duradouras no mundo e no Brasil. A região sudeste e o centro-oeste brasileiro são as que mais estão sendo impactadas com as ondas de calor. E as ondas de calor alimentam as estiagens que vão alimentar os incêndios, naturais ou não. Então esses processos todos vão ter que ficar. E aí o El Niño, de novo, ele vai lá ajudar a secar demais a região amazônica. Ou vai ajudar a atrasar mais ainda o retorno da estação da chuva. A gente tem combinado para a América do Sul e para o Brasil, pela dimensão norte-sul do nosso país, importantes características associadas a esse evento. Agora, se a gente falar um pouquinho do Oceano Atlântico, né, que é o oceano que está na nossa costa, o Oceano Atlântico ele também está um pouco mais quente. Então, ele também ajuda a olhar esses eventos extremos de precipitação como uma componente. Então, se você tem aí litoral de São Paulo, Rio de Janeiro, você consegue evaporar mais água, a frente fria aumenta, você canaliza mais chuva que vai até Minas Gerais, que não tem litoral, é bom lembrar, eu sei disso, né? Mas é só para mostrar o impacto que a gente tem com o Oceano Atlântico mais quente. Então, o El Niño, mais um Atlântico mais quente, favorece muito a todos esses eventos. E, lamentavelmente, a gente descobriu modernamente que o nosso planejamento, a nossa estrutura, a nossa capacidade de melhorar a resiliência, ela está sempre atrasada. A gente não conseguiu. Eu lembro muito bem que, nos anos 2000, né? Falávamos, né? Olha, a mudança do clima está vindo, a gente precisa preparar cidades, a gente precisa a questão respeitar mais a questão ambiental, a gente precisa ter estratégias de desenvolvimento, a gente precisa equipar melhor a pesquisa para a gente poder fazer o alerta antecipado, a gente precisa de mais estações meteorológicas fazendo as medições, quer dizer, é um conjunto de informações.
3: E aí, aproveitando que a gente já vai caminhando aqui para o final da entrevista, mas já que a gente falou sobre outros eventos climáticos, o El Niño tem o seu evento evento climático complementar, né, o Laninha. Queria que você falasse um pouco sobre esse evento que a gente teve aí, né, no início do ano, um Laninha, e queria entender como que ele impacta, né, o clima por aqui e o que que ele pode ensinar para os meteorologistas em relação ao El Niño desse ano. Dá pra gente tirar lições aí a partir disso?
0: Acho que sim, sim. Vamos lá. Nós temos sempre em uma das três fases: neutralidade, fase fria, Laninha, fase quente, El Niño. No planeta mais quente, e especialmente nos últimos 15 anos, a gente observou uma frequência maior de voltar rápido para um El Niño. Então a gente saiu recentemente de uma Laninha fraca e já escorregou, a balança já escorregou para o lado oposto, para o El Niño. Então a gente está aprendendo, a gente está interpretando que a mudança do clima está favorecendo a gente sair de Laninha e voltar rápido para El Niño e assim por diante. Qual é a complicação? A Laninha, ela ajuda as condições normais serem fortalecidas. O que que seria a condição normal? Os alísios do Atlântico soprando em direção à Amazônia ou à costa norte-nordeste brasileira, umidade. Os alísios ficam mais intensos, então a gente transporta mais umidade. E aí a gente favorece que chova mais na Amazônia. Então as inundações recordes que a gente viu nos últimos 10 anos na Amazônia, em especial nos últimos 5, estão associadas às Laninhas. Então as Laninhas favorecem demais excesso de precipitação num planeta mais quente, na região norte e amazônica brasileira falando. Em contrapartida, a Laninha ajuda que o sul do país não fique tão quente, mas que fique mais seco. Então ocorre exatamente o inverso. A região sul do Brasil, ela tem uma característica de ter chuva o ano inteiro, por diferentes motivos. No inverno são as frentes frias, mas as frentes frias vão mudar, então a gente vai ter menos chuva, vai entrar na primavera, vai estar mais seco, e aí toda a agricultura, toda a nossa demanda de água, de energia, vai ficar complicada, porque a gente vai ter falta de água. Então a região centro-sul do Brasil, ela sofre muito com estiagens, elas se tornam bem mais intensas, mais duradouras, com as Laninhas. A troca de El Niño e de Laninha poderia sugerir que, sair da fase quente, vamos para a fase fria, pode ser melhor. Não, ela tem intensificado os extremos, e ambos os extremos, né? Ou inunda ou seca. E globalmente falando, a Laninha ajuda as monções indianas terem muito mais chuva e ter muito mais inundação. E o El Niño seca as monções, como a gente diz, torna a região sul e sudeste da Ásia muito mais secas e muito mais quentes. Então, as notícias que a gente tem agora, associando a evolução do El Niño, já mostra as ondas de calor na Índia. A Índia está ficando mais seca do que o normal, etc. Quer dizer, esses sinais começam a aparecer. Então, a Laninha e o El Niño, literalmente, né, essa menina e esse menino traquina, eles brincam com o humor do sistema climático terrestre a partir do Oceano Pacífico.
3: Ah, legal. Eu adorei essa analogia, realmente é muito boa. É, fica mais fácil até para compreender, né? Professor, obrigado, viu, pela nossa conversa aqui, foi ótimo. É sempre um prazer te receber no Em Órbita. Conversar contigo é sempre muito bom, tanto aqui no Em Órbita quanto no Giro Tecnológico, né? Onde a gente já conversou bastante. É, queria te agradecer aí a participação mais uma vez.
0: Ó, eu fico muito feliz em ter essa oportunidade. Acho que em nome da universidade, né, do Centro de Pesquisa, a gente, quando tem uma chance de entrar em órbita e poder comunicar, é muito, muito bom, tá? Muito obrigado pela oportunidade mais uma vez.
3: Obrigadão. Esse foi Francisco Aquino, climatologista do Centro Polar e Climático da Universidade Federal do Rio Grande do Sul, a UFRGS, onde também é chefe do Departamento de Geografia. Muito obrigado aí mais uma vez.
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3: A dica de hoje no Ajuda Tech é para você que tem interesse em receber alertas da Defesa Civil, para além daqueles que o município já manda, né, por padrão, para ficar por dentro de todos os avisos de eventos climáticos na região que você tiver, né? Evitar qualquer problema do tipo. Esses alertas são de graça e vão pro seu celular, mas você precisa fazer esse cadastro antes de qualquer coisa. Então, se ainda não é o seu caso, pega a dica com a gente.
1: E tem três maneiras principais para você receber os avisos. Eles são enviados via SMS, WhatsApp e também pelo Telegram. Para receber, então, por SMS, você deve enviar o CEP de localização desejado por mensagem para o seguinte número: 4199. É só digitar o seu CEP para esse número 4199 nessa mensagem e enviar. Assim você fica cadastrado e automaticamente, sempre que tiver algum risco de chuva forte ou outros eventos climáticos, você já recebe por SMS esse alerta.
3: Também dá para fazer isso pelo WhatsApp, tá? Adicionando como contato o número que também dispara esses avisos. E aí, qual é o número? Vou trazer aqui para vocês. É o 61-2034-4611. Você só manda um oi para esse número, né? E aí um robô, um bot, vai te enviar as instruções na tela para finalizar o cadastro. Faz lá o seu cadastro e aí você vai receber as atualizações climáticas aí depois desse cadastro.
1: E a outra opção é receber esses avisos no Telegram. Nele é só você buscar o contato oficial, que é Defesa Civil Alertas. E ali no Telegram você digita olá para receber as instruções de cadastro. Lembrando que você, ouvinte, pode sempre mandar qualquer dúvida de ciência ou de tecnologia como essa pra gente pelo WhatsApp. É 21 98065 0066, 21 98065 0066. Manda aqui pra gente que nós respondemos no Ajuda Tech.
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3: É isso, Dani. Esse foi mais um Em Órbita aqui na Rádio Sputnik, na Metropolitana 80.5 FM. Muito obrigado aos ouvintes. 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
3: Esse episódio teve produção de Jennifer Alves e edição de Maciel Amaral, nosso operador.
1: Até mais, um abraço.
3: Valeu.
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5: 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Argentina vence a Inglaterra com gol de mão. No dia 22 de junho de 1986, aos 6 minutos do segundo tempo, após uma bola rebatida na área inglesa, o baixinho Maradona ficou frente a frente com o goleiro Peter Tilton, de 1,84 m. E para poder vencer o arqueiro, ele usou a mão esquerda, tocando na bola e encobrindo o goleiro antes que ele pudesse agarrá-la. O juiz tunisiano Alim Bin Nasser não viu o lance e validou o gol. Aliás, ninguém no estádio reparou que Maradona fez um gol de mão. Ao ser questionado sobre o lance após a partida, Maradona disse: "Um pouco com a cabeça de Maradona e um pouco com a mão de Deus." A partir de então, ele ficou conhecido como La Mano de Dios. Saiba mais sobre esse gol histórico e a rivalidade entre Inglaterra e Argentina em instantes com Virada de História.
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5: E aí, apaixonados por história, beleza? Pedro Henrique Lima na área pra gente revirar esse episódio histórico do futebol, das Copas do Mundo e esse jogo também entre Inglaterra e Argentina, um jogo que tava cercado de expectativas. Bom, ingleses e argentinos se enfrentaram na Guerra das Malvinas 4 anos antes da Copa do Mundo. Esse conflito foi bastante traumático para os argentinos, resultando em centenas de mortos e numa rendição que foi constrangedora para o país, sendo um dos fatores, inclusive, que encerrou com o governo militar, derrubou o governo dos militares na Argentina. Mas bem antes disso, os dois países se encontraram também na Copa de 1966 e teve um lance polêmico. Pois é, vocês vão descobrir nesse episódio de hoje. Bom, a partida aconteceu nas quartas de final daquela Copa do Mundo. A Argentina era aí liderada pelo talento inquestionável de Maradona, mas tinha outros jogadores talentosos, como o caso do Valdano, Burruchaga, Ruggeri, enfim, era uma seleção muito boa, a seleção treinada pelo Carlos Bilardo. Essa Copa aconteceu no México, Pois é, igual esse ano. Era a segunda Copa que o México entrava como país sede, mas originalmente ele não estava escalado para receber esse torneio. Pois é, uma Copa aí cheia de curiosidades que esse ano, 2026, está completando 40 anos e a gente vai conversar sobre ela, conversar sobre esse fatídico jogo entre Argentina e Inglaterra, entender os significados políticos dessa partida, também a parte esportiva, né, as consequências do gol de mão, como que a seleção argentina foi recebida quando eles retornaram ao país natal. Enfim, muita coisa bacana pra gente conversar aqui hoje. Mais um episódio da série de viradas especiais sobre a história das Copas do Mundo. Chegou a hora, então, da gente dar aquela virada de história que eu sei que vocês gostam demais. Bom, e agora eu tenho o imenso prazer de receber aqui no Virada de História o comentarista da ESPN, Leonardo Bertozzi. Léo, seja mais que bem-vindo, tudo bem?
6: Tudo bem, Pedro. Obrigado aí pelo convite, prazer falar contigo, né, nessa ocasião tão especial aí de Copa do Mundo.
5: Maravilha, desde já a gente aí agradece a sua participação. Léo, antes da gente falar da Mano de Dios e o gol do século de Maradona, eu queria começar contextualizando o clima e os preparativos para a Copa de 1986, que agora está completando 40 anos e uma Copa que coincidentemente foi realizada no México também. Mas é verdade que, a princípio, ela não seria no México?
6: Isso, ela tinha sido inicialmente selecionada para ser organizada pela Colômbia, né? Mas a Colômbia teve na época muitos problemas financeiros e ali no finalzinho de 82 a Colômbia acabou renunciando então à organização da Copa do Mundo e por isso o México se tornou o primeiro país a organizar a Copa do Mundo duas vezes, né? A Copa de 70 no México foi um grande sucesso, né, considerada por muitos uma das maiores copas de todos os tempos. Então, não só pelos jogos, né, mas pelo ambiente nos estádios, pela estrutura. Então, o México acabou se oferecendo e com um pequeno intervalo de 16 anos, né, o México voltou, então, a receber a Copa do Mundo.
5: E por falar em estrutura, o México já estava então preparado para receber um torneio dessa dimensão por conta da realização da Copa de 70, né?
6: Exato, e ele tinha grandes estruturas, né? Você fala de um estádio Azteca que na época tinha capacidade, né, para mais de 100 mil pessoas, o Jalisco de Guadalajara, que foi a casa da seleção brasileira em 70 na fase de grupos, com capacidade para mais de 60 mil, enfim, grandes cidades, né, tipo a região de Monterrey, a região de Toluca, de León, enfim, várias regiões importantes do México, Querétaro, Puebla. O México tinha grandes cidades, grandes estádios, e com isso não precisou fazer grandes investimentos de novo, né? Então o México estava bem posicionado ali para poder receber uma Copa do Mundo, e assim foi. E o México, inclusive pela cidade do México, né, que por ser uma cidade de mais altitude, né, fica lá pouco mais de 2 mil metros acima do nível do mar, tinha um clima mais ameno até do que em outras cidades naquele momento de verão, né?
5: Sim. Aliás, o México é o país que mais sediou Copas na história, né? Esse ano sediando aí a terceira Copa do Mundo. E eu acho curioso, Léo, que o México, assim, ele tem uma tradição no futebol, tem times poderosos, né? Que até pouco tempo eram, assim, pedras nos sapatos dos times brasileiros na Libertadores. E uma seleção que já participou de várias Copas do Mundo. Mas o curioso é que o México nunca passou das quartas de final nesse torneio. Eu sempre me perguntei por que o México nunca teve um sucesso maior assim numa edição de Copa do Mundo, né?
6: Pois é, e é um país muito apaixonado por futebol, né? A gente tem percebido isso nesses primeiros jogos de Copa do Mundo. O pessoal adora usar a palavra aura hoje, né? Mas é isso, os jogos no México tem uma aura diferente. A gente ficou muito impressionado, por exemplo, no jogo de abertura, aquela chuva de sombreiros, lembrando muito a Copa de 70. Então é um povo apaixonado, mas o México não consegue desenvolver uma seleção super competitiva. Por coincidência, essas duas quartas de final foram nas duas Copas em casa, né? Justamente na de 70 e na de 86. Eles chamam de a maldição do quinto partido, né? Do quinto jogo. O México sempre chegava ali nas quartas de final e depois disso nunca mais, né? Depois que o México sediou a Copa do Mundo pela última vez, o México teve uma sucessão de classificações para as oitavas entre 94 e 2018, o México sempre chegou às oitavas e sempre caiu nas oitavas, até que na última Copa do Catar, o México foi eliminado na fase de grupos, quer dizer, nem chegou às oitavas. Agora já está classificado, né? Enquanto a gente está conversando aqui, o México já sabe que é o primeiro do grupo, mas agora tem uma fase a mais, né? Então o México, para chegar às quartas de final, teria que chegar dessa vez ao sexto jogo, não ao quinto, mas se repetir, né, o que fez nas últimas Copas em casa, o México chegaria entre os oito primeiros.
5: E esse clima que você falou, na Copa de 86 também havia essa animação toda no México? Qual que era a expectativa dos mexicanos e como que eles receberam essa Copa em 86?
6: Ah, com muita alegria, né? A gente pode se lembrar dos estádios lotados e é um povo, assim, como o México é uma seleção não a favorita, os mexicanos também têm um prazer do esporte pelo esporte, né? A gente lembra como eles abraçaram a seleção brasileira ali em 70, né? Como eles idolatravam ali os jogadores. Então, a gente brasileiro talvez tenha se acostumado a ver a Copa do Mundo muito pelo aspecto do Brasil e depois o resto. E talvez o mexicano tenha entendido desde o começo, né? Abraçar o evento como um todo, né? Então, várias coisas se popularizaram a partir da Copa do Mundo, né? Há muita controvérsia sobre a invenção da ola, por exemplo, mas a gente sabe que ela ficou mundialmente famosa por causa da Copa do México em 86, né? Então o país recebeu a Copa e estádios lotados, muito clima de jogo mesmo. É um país com cultura de futebol, né? Isso a gente percebe.
5: Sim, sem sombra de dúvidas. E você disse também que é a maior Copa, né? Essa Copa de 86, e era uma Copa que tinha, assim, uma infinidade de craques, né? Além do Maradona, que vai ser o protagonista aqui da nossa conversa, tinha o Zico, que, se eu não me engano, estava meio machucado nessa época, né? Mas, mesmo assim, era o Zico, Sócrates, Careca, tinha um Platini, que virou um grande destaque desse torneio. E no meio dessa constelação toda, Léo, a Argentina, ela chega como seleção favorita?
6: Candidata, né? A Argentina tinha uma seleção forte, mas sobretudo ela tinha Diego Maradona, né? Ele seria um jogador pra gente prestar bastante atenção. Mas a França, que elimina o Brasil, ela é a atual campeã da Europa, naquele momento. Tinha o Platini, que era o melhor jogador da Europa. Vamos lembrar que na época a Bola de Ouro, né, é o prêmio melhor jogador europeu, né, e não o melhor jogador do mundo. Então o Platini ganha 3 Bolas de Ouro consecutivas na metade dos anos 80. Então o Platini era indiscutivelmente o melhor jogador da Europa no momento, mas a Alemanha, que era finalista da última Copa do Mundo, a Itália vinha com uma geração envelhecida, né, a geração campeã mundial de 82, mas também uma seleção muito respeitada. Enfim, é as favoritas de sempre. E o Brasil, claro, sempre candidato, né? O Brasil ainda vinha com aquela impressão deixada muito positiva de 82, mas com algumas mudanças no elenco, como você disse, o Zico chegando machucado, o Tele escaldado ali pelo time considerado por muitos muito ofensivo em 82, então ele monta um time um pouquinho mais cauteloso ali, com um volante de contenção como o Elzo no meio de campo, né? E o Brasil, tanto que o Brasil chega às quartas de final naquela Copa sem levar gol. O gol que ele leva da França nas quartas de final é o único gol que o Brasil leva em toda a Copa do Mundo.
5: E uma Copa marcada pelo lance fatídico do pênalti que o Zico perdeu, né?
6: Exato, o pênalti que ele perde na prorrogação, né, do jogo contra a França nas quartas de final. O Brasil que empata aquele jogo. Eu sempre recomendo que quem tiver a chance de ver aquele jogo inteiro, que veja, porque é um dos maiores jogos de Copa do Mundo de todos os tempos, assim, pela qualidade dos jogadores em campo. A França era muito mais que Platini, né? Tinha Tigana, tinha Rocheteau, tinha grandes jogadores da época. Era uma seleção, como eu disse, é campeã da Europa na época, e assim, com todos os talentos que você já mencionou também, o Careca, que depois, um ano depois, seria negociado com o próprio Napoli para ir jogar com o Maradona por lá, né? Era uma seleção fortíssima também. Então, para mim, é um dos jogos mais nível técnico mais alto que já se viu em Copas do Mundo, né? Então foi um grande pecado, assim, porque o Brasil é o tipo de jogo que as duas seleções jogam bem, você não quer que o jogo acabe, mas infelizmente só uma pode passar, né? Então, depois do Zico perder o pênalti, o jogo vai para os pênaltis, e aí ele até faz, né? Mas o Sócrates e o Júlio César perdem os seus, o Platini perde pela França, né? E você vê, ele poderia ficar marcado como um vilão também, mas a França acaba vencendo, né? É um jogo lembrado também porque num dos pênaltis a bola bate na trave, nas costas do Carlos, que era o goleiro da seleção brasileira, e entra, tanto que o Carlos, que era um goleiraço, né? Depois acaba muito relacionado às situações de azar, né? Uhum. Que, mas imagina, um pênalti bater na trave nas suas costas e entrar num jogo desses. Sim. Mas sim, é um jogo histórico de Copa do Mundo, aquele Brasil e França.
5: Inclusive, eu vi recentemente uma comparação naquelas páginas de estatísticas e dados de futebol entre o Platini e o Zico, né? E os números, eles são bem parecidos, inclusive, em quantidade de títulos, né? Gols marcados. E aí vinha aqueles comentários: ah, na bola de ouro, na época, só era dada pros jogadores do futebol europeu, né? Aquilo que você falou agora há pouco. Na sua opinião, Léo, se tivesse sul-americano na época na bola de ouro, quem ganharia mais vezes, o Platini ou o Zico?
6: É bom lembrar que o Platini nessa época jogava na Juventus, né? E o Zico, quando foi pra Itália, jogou na Udinese, que é um time menor. Então, o Platini ganhou título de Champions League. Eu acredito que por isso o Platini ainda teria mais vitórias, até porque o Zico acabou não conseguindo levar a seleção brasileira a um grande título. Talvez se o Zico ganhasse uma Copa do Mundo com o Brasil, a gente poderia talvez colocá-lo aí nessa discussão. Mas certamente sim, teria sido candidato, teria ficado bem colocado numa dessas votações. Mas, por exemplo, o Maradona indiscutivelmente seria, né?
5: Sim.
6: A France Football chegou depois a fazer uma revisão das bolas de ouro com todo mundo elegível, né? Pra brincar assim, ó, quem ganharia então, né? Que aí o Pelé, evidentemente, teria, né? Garrincha, enfim, esses caras que poderiam ser elegíveis em cada situação. Mas, assim, é isso. E essa era a época em que o futebol europeu ainda era muito fechado para estrangeiros. O próprio futebol italiano ficou 14 anos sem receber estrangeiros, entre 66 e 80. Porque a Itália, hoje é uma coisa impensável, né? São três Copas do Mundo fora. Mas a Itália, quando perde para a Coreia do Norte em 66, ela estava num processo de barrar estrangeiros do futebol local. Olha. E ela só reabre essa porta em 80 para um estrangeiro, e aí gradualmente dois e depois três, até que no meio dos anos 90 vem a Lei Bosman e abre geral para a questão dos comunitários. Ou seja, para você jogar no futebol italiano, cara, você tinha que ser um craque absurdo. Sim. E aí até os times menores acabavam tendo craques.
5: Sim, isso eu acho muito curioso, Léo. Você, como conhece muito o futebol italiano, acho que pode ajudar a gente a entender. E eu acho que você já até explicou um pouco nessa última fala. Por que que craques como Maradona e Zico não iam para um time assim de maior expressão no futebol italiano, como a própria Juventus, Milan, Inter de Milão? Por que que eles acabaram indo pra esses times menores, assim?
6: Porque não cabia, né? Esse é o ponto. Entendi. Neste momento, eram dois por time, na metade dos anos 80. Dois por time, abre pra três depois, na segunda metade dos anos 80. Então, por exemplo, a Juventus tinha Platini, tinha Laudrup, que era o craque da seleção da Dinamarca, né? Que é outra sensação dessa Copa de 86.
5: Sim.
6: Chegou a olhar o Uruguai por 6-1 na fase de grupos, né? O pessoal do Brasil apelidou de Dinamáquina na época. O Milan montaria aquele time dos holandeses, né? Com Gullit, com Van Basten, depois com o Rijkaard, a famosa Inter dos alemães também. Então, os clubes às vezes montavam pequenos nichos de estrangeiros, né? Então, assim, no final das contas, você montava pequenos núcleos e não foi só o Zico, né? O Edinho, o outro estrangeiro da Udinese era o Edinho, outro brasileiro, mas o Júnior jogou no Pescara, o Tita jogou no Pescara, né? O Miller chegou a jogar a segunda divisão italiana no Torino, e o Miller era um craque de bola. Sim. Né? Mas o Miller na Copa de 90 estava na segunda divisão italiana. Então, assim, e os times tinham muito dinheiro, né? Mas, assim, não tinha lugar pra todo mundo. Então, o futebol italiano, assim, todo jogo você tinha... Tanto que o Verona é campeão italiano em 85 com o Elkjaer, que era o outro dinamarquês, né? Daquela seleção muito forte de 86. Então, mas, assim, é por isso que você perguntou. Hoje, é óbvio que o Zico não jogaria na Udinese. O Zico jogaria numa equipe de ponta. Sim. Da Europa. Mas, naquela época, é isso. Os jogadores se distribuíam porque tinha esse limite pra estrangeiros.
5: Sim. Agora, Léo, falando sobre então o fatídico jogo da mão de Deus, né, que tá completando aí 40 anos nesse dia 22 de junho, havia toda uma rivalidade entre ingleses e argentinos, muito alimentada por causa da Guerra das Malvinas em 82, mas antes disso já havia houve outros enfrentamentos entre as duas seleções, por exemplo, na Copa de 66, né? Qual era a expectativa em torno desse jogo Inglaterra e Argentina pelas quartas de final da Copa?
6: Tem uma ideia, esse jogo de 66, ele é responsável pela implementação dos cartões na Copa do Mundo. Ah. Quartas de final da Copa de 66, né, que a Inglaterra elimina a Argentina, e naquele momento o Ratinho é expulso pelo árbitro alemão, chamado Rudolf Greitlein, e ele se recusa a sair, né? Uhum. Porque ele não aceita, ele diz que o árbitro está sendo tendencioso e meio que assim, não está entendendo o que está acontecendo. E aí a FIFA, para a Copa de 70, instituiu os cartões para fazer com que houvesse uma sinalização clara e que os jogadores e árbitros conseguissem se comunicar de alguma maneira, né? Porque o Ratinho falou, não tô entendendo o que, que esse cara tá falando pra mim, né? Claro que era um miguezinho ali, mas no final das contas, assim, já tinha sido um jogo muito quente e que provavelmente foi o que começou essa rivalidade entre Inglaterra e Argentina, a rivalidade esportiva, né, eu tô falando.
5: Sim.
6: Porque essa quarta de final de 66 foi um jogo muito quente. Agora, 86 já carrega o contexto maior, que é o contexto bélico, né? Você tá falando de Guerra das Malvinas, uma guerra que carregava também muito contexto de propaganda, né? O próprio Maradona falaria depois, cara, que a gente achava que a gente estava ganhando e a gente estava perdendo de 20 a 0, né? Sim. Então, assim, há um contexto muito nacionalista, muito pesado em relação ao que era um jogo de mata-mata na Copa do Mundo, Inglaterra e Argentina, vindo de um contexto muito recente de uma guerra que nenhuma guerra é justa, né? Então, assim, sim, cara, mandou muitos argentinos para a morte e é uma coisa muito dolorosa, né?
5: Sim, o jogo da Copa de 66 é considerado, inclusive, o roubo do século, né? Foi considerado na época pelos argentinos. Dá pra gente dizer, Léo, que a Argentina ter vencido e com um gol de mão sendo feito ali logo aos 6 minutos de jogo, foi meio que os argentinos indo à forra contra os ingleses?
6: Ah, sim, e assim, o Maradona, ele é parte da idolatria dele, que é uma coisa extra futebol, né? Muita gente pergunta hoje, ah, mas Maradona e Messi, não dá pra você colocar essa comparação só no campo, né? Sim. O Maradona virou um redentor do povo argentino, né? O Maradona é uma divindade, assim, não dá pra colocar o Maradona no patamar dos mortais, né? Ele é isso, ele é o cara que nos redimiu, ele é o cara que nos vingou. Então, assim, o gol de mão na cabeça do argentino,

0: impossível, hoje esse lance seria revisado, seria Sim. anulado em 5 segundos, mas na época era do jogo, você ludibriar o adversário, você ganhar da maneira que pudesse ganhar, e o argentino é muito bem resolvido com esse lance, né? Os ingleses certeza. Que... Não, o argentino é muito bem resolvido, o inglês, né? Cara, o inglês é isso, ele é trapaceiro, é isso, é aquilo, mas pro argentino, ele pode falar o que quiser que ele não liga, não.
1: Inclusive, a Copa de 66, que é a única que os ingleses ganharam, rolou uma polêmica na final também contra a Alemanha. Sim. Se eu não me engano, o Hurst estava impedido, era alguma coisa assim, né?
0: A bola que bate na linha e até hoje, assim, isso. nenhuma imagem prova que aquela bola entrou, né?
1: Isso, então... é gritante. É gritante, com pouco recurso que tinha na época, né? A gente já percebe toda a polêmica. E é interessante, Léo, que o Maradona depois ele vai procurar... Ele vai visitar o árbitro da época, o tunisiano Alim Bin Nasser, que validou o gol de mão, e vai dizer assim pra ele: ó, fique tranquilo que não foi só você que não percebeu o gol de mão, mais de 80 mil pessoas também não viram na hora, né? Então é todo o folclore em torno do Maradona, né? Que só aumenta a idolatria dele, né?
0: Claro, e assim, é isso. E esse jogo tem uma coisa fantástica, que é o intervalo entre esse gol e o gol do século, que é o gol que ele pega a bola no campo de defesa e dribla o time inteiro e vai parar dentro do gol, o intervalo é de 4 minutos. Quer dizer, quando ele pega a bola e faz aquilo, as pessoas estão discutindo ainda o gol de mão. As pessoas estão, tipo, as transmissões estão ali, peraí, foi com a mão? Cara, o que aconteceu? E quando aquilo está sendo discutido, ele pega a bola e faz o que faz. Então, assim, é um jogo com dois gols tão diferentes no contexto e ambos históricos, e tudo aquilo acontecendo no intervalo de 5 minutos. Então, assim, é uma história muito, muito, muito rica, né? Se você for contar. E pra mim, aquele é o maior gol da história das Copas. Eu não tenho nenhuma dúvida disso. Se você me perguntar qual que é o maior gol da história das Copas, é o segundo gol do Maradona contra a Inglaterra. É um gol de uma inspiração, de uma picardia, sabe? E as narrações desse gol pelo mundo, né? Tem o famoso gol da narração do Barrilete Cósmico, de Que Planeta Mister. Uhum. Né? Tem narrações que são muito inspiradas daquele gol. Então, como ele consegue fazer aquilo logo depois, né? É muito marcante.
1: Sim, é muito marcante para qualquer apaixonado pelo futebol. Até mesmo quem não é apaixonado por futebol, mas admira uma arte, né? É muito bonito ver aquele gol do Maradona. Agora, Léo, tirando o talento individual do Maradona, se é que a gente dá pra retirar isso da nossa análise, quais eram os méritos dessa seleção argentina treinada pelo Carlos Bilardo?
0: Era um treinador que conseguia tirar o máximo ali dos seus jogadores, né, e pra jogar em função dele, tirar o máximo de cada um ali, tinha jogadores muito experientes, então você tinha uma mescla de gerações, né, você conseguia unir ali a geração do Passarela, você tinha o Burruchaga que fazia um excelente trabalho, enfim, era um time muito equilibrado, né? E é curioso porque quando você fala em Bilardo e Menotti, né, os campeões mundiais, eles são caras de filosofias muito diferentes entre eles, né? Um Sim. mais pragmático, um mais idealista, mas quando você pega aquele time, pô, você tinha desde o Maradona, que é um mago, até o Ruggeri, que era um zagueiro hiper porradeiro, né? O Batista, que era um volantão, então, assim, o Valdano, que era um sinônimo de classe ali no ataque. Então, assim, era um time que misturava muito isso, né? Ele tinha os caras que eram o talento mais raiz argentino, vamos dizer assim, e os caras que tratavam muito bem a bola e que sabiam ser ótimos coadjuvantes pro Maradona. E esse time sabia, sobretudo, competir e manter a cabeça no lugar, né? Cara, uhum. a Argentina ganhou 2 Copas perdendo vantagem de 2 gols. A última, Sim. e essa também, a Argentina abre 2-0, a Alemanha busca o 2-2 na final e 3 minutos depois de tomar o empate, o Maradona enfia a bola pro Burruchaga, o Burruchaga faz 3-2. E acho que muitas seleções depois de tomar um 2-0 para 2-2 numa final desmoronariam. Sim. E a Argentina, pelo contrário, né? A Argentina conseguiu se reagrupar ali, sacudir a poeira e ainda ganhar aquele jogo. Então era um time de um mental muito forte, e isso acho que caracteriza. Tanto é que 4 anos depois, com um time bem mais fraco, mediano, eu diria, a Argentina ainda chega à final, né? Eliminando o Brasil, e ali, basicamente, no talento do Maradona e na inspiração do Goicoechea para defender pênaltis. Você vê o tanto que a Argentina tinha esse espírito competitivo, né?
1: Sim, sim. O Maradona que faz outro golaço contra o Brasil e tem toda aquela polêmica, né? Por causa da tal da água batizada, que até hoje não sei se comprovaram, se estava batizada de fato ou não, mas mais uma vez a Argentina envolvida numa polêmica, né? Relacionada aí à Copa do Mundo. Mas era um timaço mesmo, como você falou. E a Alemanha, nessa final de 1986, também tinha um time muito forte, né, Léo? Vale a gente mencionar aqui. Sim. Era o time treinado pelo Franz Beckenbauer, que tinha o Schumacher no gol, Lothar Matthäus, Rummenigge, quer dizer, deve ter sido um jogaço, né? Um dos maiores da história das

0: Copas, né?
1: Claro, e nesse momento você tinha também uma transição de gerações, porque você tinha uma parte do pessoal de 82, né? A Alemanha faz três finais seguidas, né? Ela vinha de final com a Itália em 82 e repetiria a final com a Argentina em 90, dessa vez ganhando. Então você tinha a geração do Brigel, aí o Brigel era outro campeão com o Verona, que eu citei mais cedo, né, em 85, o Félix Magath também, que já era um cara mais veterano, que depois vira técnico, o próprio Rummenigge também, que jogou no futebol italiano, enfim, o Schumacher, que era um remanescente de 82 também, daquela seleção que fez uma semifinal épica contra a França, ganhou nos pênaltis, era um time fantástico também, fantástico. Eu acho que teria sido uma final com a França mais interessante do ponto de vista técnico, né, mas enfim, pra Alemanha também, fantástico, né, foi um jogo incrível e
0: apitado por um brasileiro,
1: revanche, né?
0: Apitado por um brasileiro, Romualdo Apefilho. Imagina o Wilton apitando esse ano, né?
1: Duas finais seguidas com árbitros brasileiros, né? Tivemos o Arnaldo César Coelho em 82 e o Romualdo em 86. E aí a curiosidade, porque é isso, o árbitro brasileiro é o único feliz quando o Brasil tá fora, né? Porque é a chance dele apitar a final, né?
0: Pois é. E muitos dizem que dois brasileiros apitaram duas finais seguidas, muito por conta da influência do João Avelange também, né? Que era o presidente da FIFA.
1: Uhum. O Avelange é o cara que revolucionou a FIFA, aí podemos falar pro bem e pro mal, né? A FIFA vira, ele consegue levar o futebol de fato para o mundo inteiro, o futebol se desenvolve em outros continentes na gestão dele, a gestão da FIFA fica claramente menos eurocentrista na gestão dele, isso é muito óbvio, mas também é o cara que assim transforma tudo numa visão mais mercantil, os grandes escândalos de corrupção surgem a partir da época dele, enfim, tem ninguém é 100% bom e 100% ruim, né? Sim. Então, eu acho que o Avelange, a ruptura da FIFA para o que a FIFA é hoje, ela começa na era Avelange, é o que transforma a FIFA, vira um negócio bilionário a partir da gestão do Avelange, né?
0: Sim. Agora, Léo, essa Copa de 86 teve outras curiosidades e você recentemente publicou no X algo muito interessante que é uma coincidência, inclusive, com a Copa atual, que são as participações de Iraque e Noruega, né? O Iraque participou em 86, acho que fez o primeiro gol na história das Copas, envolvido também numa série de polêmicas políticas, né? Ingerência do filho do Saddam Hussein. Então, assim, é interessante que, além dessa questão do México sediar, há essas pequenas coincidências também, né, Léo? Que torna essa comparação mais interessante ainda, né?
1: Sim, e é legal, assim, pra você ver também como o contexto do futebol mudou, né? Hoje você tem jogadores desses países que atuam em outras ligas. Quando você pega, por exemplo, a participação do Canadá, ou naquela Copa, que foi a primeira, o Canadá tinha jogadores amadores, jogadores de futsal, jogadores que não tinham equipes profissionais. Hoje os caras jogam nos principais campeonatos do mundo. O Jonathan David, que fez 3 gols contra o Qatar, joga na Juventus. Aliás, foi o primeiro jogador da Juventus a ter 3 gols num jogo de Copa desde o Paulo Rossi contra o Brasil em 82.
0: Olha só.
1: Então, quando a gente vê a Copa do Mundo com 48 seleções, você pensa, nossa, mas não é muito? De fato, como eu falei, tem um aspecto comercial e é óbvio que esse é o motivo. Mas também é porque hoje os jogadores representam o mundo inteiro e estão espalhados pelo mundo. Tem a questão da diáspora também, né? Hoje Curaçao consegue montar uma seleção, mesmo sendo um país de 150 mil habitantes, porque você tem vários holandeses de origem curaçaoense que podem representar o país. Então, assim, hoje não vai ter mais nenhuma seleção de nível amador na Copa do Mundo. Isso não existe mais, né, como antigamente.
0: Agora, Léo, pra gente encerrar, a gente falou muito da Argentina aqui nesse podcast hoje, né, por motivos óbvios. Falamos um pouquinho da seleção brasileira lá no início, mas pros brasileiros, o que foi essa Copa de 86? Foi uma Copa meio sem graça?
1: Putz, cara, eu acho que a gente já vinha de um trauma de 82...
0: Sim.
1: E a gente tava com medo, um pouco de medo de ser feliz, né? Porque 82 é o grande trauma da vida de muitos torcedores, né? Muitos. E muita gente diz que rompeu com certas ilusões do futebol brasileiro, né? Fez o futebol brasileiro ir para um caminho mais pragmático de uma maneira geral, né? Não acreditar que dava para ganhar jogando de certa maneira. Então, assim, e outra, a questão da rivalidade histórica também, ninguém gosta de ver a Argentina ganhando, né?
0: Sim.
1: Mas acho que, assim, Copa do Mundo é sempre legal, né? Mas como a gente já vinha de uma frustração muito grande, eu acho que pegou, né? E o ciclo foi esquisito, né? Porque sai de 82, aí muda de técnico, vem Parreira, vem Evaristo, no final das contas acaba voltando o Tele, e é raro um técnico que vai numa Copa do Mundo e perde, sair e voltar, né? O Tite dirigiu em 2 Copas seguidas, mas ele não chegou a sair, né? Ele ficou e ficou para outra. E o Tele não, ele perde a Copa, sai e volta para o seguinte. Né? Então é uma coisa muito difícil de acontecer e mostra como ele tinha moral ali com o torcedor. Mas quando ele perde 86 e desse jeito, com a bola batendo na trave no goleiro e entrando, com o Zico perdendo pênalti, ele fica com uma fama de pé frio, de azarado, que para ele tirar é só quando ele pega o São Paulo, seis anos depois, e faz aquele time histórico do São Paulo que ganha duas Libertadores e dois Mundiais. Até então, pô, um ano depois, assim, eu sou de BH, sou atleticano, lembro, o Tele monta um time absurdo no Atlético, que fica os dois turnos invicto, aí cruza a semifinal com o Flamengo, perde os dois jogos e não vai pra final. Quer dizer, ele fica muito marcado por ser um cara, entre aspas, azarado, né?
0: Pois é, é uma pena, né? Principalmente no caso de 82, eu não era nascido ainda, mas meu pai conta pra mim com muito saudosismo, né, dessa seleção, que é uma seleção que não ganhou a Copa, mas que pros brasileiros é como se tivesse ganho, porque os caras jogavam muito, né? E aí você vai no YouTube ver qualquer vídeo daquela seleção, é uma coisa impressionante, né? A gente fica muito, muito impressionado. E jogadores que, inclusive, abriram as portas pros brasileiros irem mais pro futebol europeu, né? Que você mesmo já falou, do Júnior, do Zico, Edinho, enfim. Léo, muito obrigado pela sua participação aqui no Virada de História. Adorei bater um papo contigo. E portas abertas para você retornar em outras oportunidades. Um grande abraço.
1: Oh, imagina, eu que agradeço e estamos sempre à disposição aí. Grande abraço.
0: Valeu, Léo. Obrigadão aí. Um abraço.
1: Falou, meu cara. Abraço. Falou.
0: Bom, e agora que a gente conversou com o Léo sobre as curiosidades dessa Copa, a expectativa, também a campanha da Argentina e de outras seleções, a gente vai aprofundar mais essa questão da rivalidade extracampo, falando do contexto político na Argentina e também dessas relações entre ingleses e argentinos após o conflito que terminou aí em 1982. Quem conta mais é o nosso próximo convidado desse episódio. Bora lá! Bom, e agora eu tenho o prazer de receber aqui no Virada de História o Nicolas Cabreira. Ele é pesquisador do futebol, doutor em antropologia, com bacharel em sociologia, professor e pesquisador universitário, sendo aí membro do Observatório Social do Futebol. Professor, seja muito bem-vindo, tudo bem?
2: Tudo bem, muito obrigado, Pedro, pelo convite.
0: De nada, eu que agradeço aí a sua participação. Professor, Argentina e Inglaterra se envolveram num conflito bastante famoso, a Guerra das Malvinas, 4 anos antes da Copa de 1986. Foi um evento bem traumático para os argentinos, né, por conta das perdas, obviamente, de soldados e também dos que ficaram feridos, mas até pela própria resolução do conflito também. E aí, as duas seleções se enfrentam 4 anos depois na Copa de 1986. Em que situação, professor, andava essa rivalidade entre Argentina e Inglaterra antes do jogo ali de 22 de junho?
2: É importante, eu acho, primeiramente falar que até mais ou menos a década dos 60, 70, o grande clássico da Argentina era o Uruguai, né? Ainda não existia uma rivalidade forte com a Inglaterra, só ela começa a aparecer a partir mais ou menos da Copa de 1966, jogada na Inglaterra, quando teve um jogo entre Argentina e Inglaterra, onde um jogador da Argentina, Ratín, foi expulso e muitos argentinos começaram a denunciar que foi um jogo roubado. Então meio que aí nasceu um pouco essa rivalidade Argentina-Brasil. Aí, conforme foi passando o tempo, um pouco foi crescendo esse clássico, vamos dizer, porque muitos jornalistas falavam de como a Argentina tinha criado um estilo de futebol próprio justamente para se diferenciar do pai do futebol, que era a Inglaterra. Enquanto a Inglaterra representava o futebol máquina, a Argentina começava a criar esse estilo criojo, né, que a gente chama. E assim, então, chega a Copa de 86, com um histórico de uma rivalidade, vamos dizer, de baixa intensidade, só que depois da Guerra de Malvinas, em 1982, essa rivalidade de baixa intensidade passa para um nível muito alto. Então, já na Copa de 1986, você tinha uma acumulação histórica de uma rivalidade de baixa intensidade, acrescentada e totalmente intensificada pela Guerra de Malvinas, que foi, como você bem falou, uma cicatriz aberta até hoje para a Argentina. Então, já podemos afirmar que, para 1986, a rivalidade entre a Argentina e a Inglaterra era alta e intensa, né?
0: Inclusive, foi pensado todo um esquema especial, pensando aí no estádio Azteca, né? No entorno do estádio Azteca, para conter, enfim, brigas, né? Entre os torcedores. Qual era o clima, professor, no momento daquele jogo?
2: Tem até histórias e relatos de brigas que aconteceram fora e dentro do estádio. Dentro do mundo das barras, né, barras bravas, que seria o equivalente às torcidas organizadas, tem muito mito e muita história sobre. Tanto assim que teve uma reunião de algumas barras argentinas que se juntaram conjuntamente com torcedores escoceses e mexicanos para emboscar torcedores britânicos. Isso aconteceu, tem registro histórico. Também tem registro histórico de brigas dentro do estádio durante o jogo Argentina e Inglaterra. Quem quiser pesquisar, pode pesquisar. Tem um torcedor famoso da Argentina que se chama Pistola Gomes, que era a liderança da Barra Brava do Vélez Sarsfield, que depois virou presidente do Vélez, que tem imagens dele brigando sozinho contra 3 ingleses. Então, só para você entender como os próprios torcedores já foram argentinos, já foram para a Copa de 86, pensando nessa vingança, o revanche histórico contra os ingleses. Então você pode entender que o clima era bem tenso. E não apenas por parte dos torcedores, a mídia, a imprensa também já falava muito desse jogo como uma possibilidade de revanche da Argentina, considerando o que aconteceu em Malvinas, né?
0: E quando a gente fala também sobre a situação política e econômica da Argentina nessa época, 1986, era um momento ali de fragilidade, de instabilidade, né? Tinha acabado de sair de uma ditadura militar que cai em 1983, é um momento de redemocratização sob a presidência de Raul Alfonsín e também um país que enfrentava uma crise econômica marcada pela inflação, até uma coincidência que aqui no Brasil a gente também enfrentava uma inflação gigantesca na época. Como estavam os argentinos, professor, após uma guerra, após uma ditadura e com todos esses problemas?
2: Eu acho que você usou a palavra certa, né? Era uma democracia muito frágil no momento. Tava frágil, tava sensível. É bom lembrar que a ditadura argentina foi muito violenta, muito repressiva, com milhares de mortos e desaparecidos, centros clandestinos de detenção, perseguição política. Então, isso estava começando a brotar no debate público. A violação de direitos humanos que aconteceu na ditadura estava começando a surgir na Argentina, com um presidente que na época decidiu promover um julgamento histórico contra as juntas militares, né, contra as cabeças da ditadura. Então o aparato repressivo militar da ditadura ainda estava ativo, tanto assim que o Alfonsín teve tentativas de golpe de Estado. Então, assim, no plano político, estamos falando de uma democracia muito frágil. No sentido econômico, você também falou, certamente, que a Argentina estava numa crise, né? Para variar. A gente já nem sabe de quantas crises passou a Argentina. Mas mais uma você tinha na época da redemocratização, justamente porque a ditadura deixou uma dívida externa gigante, uma inflação elevadíssima, uma desindustrialização, um aumento da pobreza. É pouco falado a tragédia econômica que também representou a ditadura para a Argentina. Então, nesse contexto, o Alfonsín, o presidente da época, que também era de um partido radical, o nome do partido radical não quer dizer que tenha uma posição radical, né? Não era o peronismo, que era o movimento e o partido mais forte. Então, era um contexto de crise econômica, de fraqueza política e de muita pouca certeza de o que ia acontecer. E os militares com tentativas de golpe. Então era uma situação difícil, muito difícil.
0: Dá pra gente dizer que o Raul Alfonsín, de certa forma, entre todos os argentinos, era o mais interessado no título daquela Copa do Mundo?
2: Cara, pode ser, porque sempre tem esse mito, e eu falo mito porque eu acho que é um mito, do que o resultado esportivo tem um impacto direto e sem mediações no mundo político. Sempre tem essa ideia, mas a história mostra que não é assim. Alfonsín saiu campeão, vamos dizer, Argentina saiu campeão em 86, e o Alfonsín teve que deixar a presidência antes do tempo constitucional, 2-3 anos depois. E assim tem um monte de exemplos históricos. O último campeonato da Argentina, que foi 2022, estava na presidência o Alberto Fernández, que depois perdeu as eleições contra o Milei.
0: E aí, também agora contextualizando a situação da seleção argentina nessa época, os argentinos tinham conquistado a Copa de 78 em casa, não conseguiram repetir o sucesso em 82, pegaram ali um grupo muito difícil, né, que tinha até Brasil e Itália na primeira fase, mas caíram na segunda fase de grupos. Quais eram as expectativas em torno da seleção comandada pelo Carlos Bilardo?
2: Isso é curioso, né? Porque depois de 86 parece que era todo mundo de flores. Mas a verdade é que essa seleção argentina chega na Copa de 86 muito criticada, uhum, e muito questionada pela imprensa, principalmente pela imprensa esportiva. Primeiro você tem que entender que o Bilardo, ele substitui ao Menotti, né, que foi campeão de 78, que a gente pode também discutir se é uma Copa legítima em contexto de ditadura, mas enfim, o fato é que foi campeão. E o Menotti tinha um, vamos dizer, um estilo de jogo totalmente diferente do Bilardo. Menotti era um cara erudito, que gostava do, vamos dizer, um jogo bonito, de muito, né, a bola passando de jogador em jogador. O Bilardo era um cara muito mais pragmático no futebol, que não se caracterizava por um jogo bonito, com uma bola bem cuidada, senão que o objetivo era ganhar. Então essa transição do Menotti ao Bilardo gerou tanta crítica e tanta discussão na mídia que nasceu uma polarização que existe até hoje no futebol, onde você tem os menotistas e os bilardistas.
0: Ué, que legal.
2: Então, nesse contexto, e tem muita gente que faz um paralelo político com isso, Menotti seria a esquerda do futebol, Bilardo seria a direita, mas enfim. Isso já foi, para mim, superado pelo Scaloni, né? O Scaloni é o processo dialético que superou a tese e antítese. A síntese. Mas, enfim, só para não me estender muito mais, é importante falar isso, que é uma seleção que chega muito criticada, principalmente a figura do Bilardo. Também tem que contextualizar que a Copa de 1982 foi ruim para a Argentina. Uhum. Então é uma seleção que não chega como candidato, que não chega com muito apoio popular e que não chega com uma imagem positiva construída na imprensa da época.
0: Inclusive com jogadores brigando, né? Eu dei uma consultada nos jornais da época, sobretudo no Diário Olé, né, que é o mais conhecido aqui nosso do Brasil e que eu acho que é o mais importante da Argentina também, né, nessa área de jornalismo esportivo. Tinha ali brigas brabas entre o Passarella e o Maradona, que eram as duas principais lideranças. Então, quer dizer, o clima interno da seleção também não era muito bom, né?
2: Não, e tem muita história também sobre Passarella e Maradona, que são boatos, né? Sempre tem essas mistificações, mas que uma parte dos jogadores teria dado pro Passarella uma bebida para ele não conseguir jogar. Enfim, mas é uma briga histórica essa entre Passarella e Maradona, que representam justamente vamos dizer, uma briga geracional. Era a geração que estava saindo, o Passarella, e a geração que estava chegando, o Maradona. E são duas personalidades muito fortes. Então, não tinha lugar para dois caciques. Então aí ficou essa briga histórica, mas com o tempo a prova foi que, enfim, era Maradona era realmente quem tinha que liderar esse processo.
0: Sim. Agora, pensando nesse sucesso da Argentina e na campanha também, né? A Argentina, ela estreia com uma vitória, se eu não me engano, né? No campeonato, e nas quartas de final logo enfrenta os ingleses, então, sendo esse famoso jogo aí da mão de Deus. A Argentina começa ganhando a Coreia do Sul de 3-1, empata com a Itália, que era a atual campeã, e termina ganhando na fase de grupos, né? Ganhando da Bulgária. O que vai ser determinante, professor, na sua opinião, para esse sucesso, para essa campanha vitoriosa, já que era uma seleção aí cercada de desconfianças? Era habilidade e a sagacidade do Maradona?
2: Então, a gente sabe que o futebol é esporte coletivo, né? Então, ninguém vira campeão sozinho. Mas agora, quando você tem um craque, E eu tô falando, não sei se dá para falar o momento dessa entrevista, mas ontem, por exemplo, eu vi Argentina-Argélia.
0: Eu também
2: Argentina-Argélia. Né? Então, assim, o futebol é coletivo, são 11, tem o treinador também, mas quando você tem um craque como era Maradona em 86, ou Messi agora, realmente são jogadores que fazem a diferença.
0: Sim.
2: E se você olha o histórico dos campeões da Copa, principalmente nós, futebol latino-americano, porque eu acho que o futebol europeu talvez tenha outra pegada, se você pegar a Alemanha tem esse luxo de ser campeão sem um craque.
0: Uhum.
2: Mas a Argentina e Brasil, que tem esse histórico de camisa 10, da liderança, do cara que vai na frente, eu acho que a gente precisa muito dessas figuras. Em 86, a Argentina tinha uma boa seleção, mas não era assim, nossa, que incrível. Se você repara no jogo, você tinha um goleiro muito bom, tinha zagueiros importantes, mas assim, a principal referência do jogo era o Maradona.
0: Sim.
2: Então, assim, o fator Maradona é decisivo. E também o Bilardo também tem um papel importante, porque ele também profissionalizou muito o futebol argentino. A disciplina no treino, a exigência pra AFA da infraestrutura, esse sentimento de grupo que criou. Lógico que depois você tem outros jogadores, o Ruggeri, o Gurruchaga, outro jogador, o Valdano, né? Jogadores que foram importantes, mas assim, ninguém pode duvidar que entre Bilardo e Maradona, você tem os principais responsáveis do título argentino, sem dúvida.
0: E nenhum outro jogador, eu acho, que teria essa sagacidade que o Maradona teve ali no momento, aos 6 minutos, né, do jogo do dia 22 de junho, quando ele faz o famoso gol de mão. E aí, numa releitura que ele faz desse gol, ele contando que ele olhou pro goleiro Shilton e acho que pro zagueiro da Inglaterra na época, né, que eram bem mais altos do que ele. O goleiro Shilton tinha 1,84m e o Maradona 1,68m. Aí, o que ele pensou? Eu vou com a cabeça, mas vou com a mão levantada também, e aí acabou fazendo, né, a mano de Deus, né, o gol de mão famoso aí na história das Copas. Quais foram os significados desse gol, assim? Eu sei que é algo, assim, histórico, memorável das Copas do Mundo, mas pra época, como que foi a reação a esse momento?
2: Foi um impacto impressionante, assim, nós situar no contexto. Como a gente já falou, a imprensa, os torcedores, o país todo já botava nesse jogo uma carga emocional muito forte pelo fato de Malvinas. Assim, não foi uma coisa que saiu depois do jogo. Antes do jogo já estava essa situação. Inclusive tem imagens do momento antes de sair do campo, onde tem jogadores que falam: vamos vingar os muchachos da Malvina. Então tinha já uma carga histórica pesada e importante. E aí, nessa situação, você vê essa magia maradoniana, primeiro com o gol do século, depois com o gol com a mão. E, logicamente, isso foi visto como uma revanche histórica. Foi visto como uma revanche histórica. Estamos ganhando contra os piratas que roubaram o nosso território na Copa do Mundo, com gols incríveis, com o nosso ídolo popular na frente. E o Maradona, que além de jogar maravilhosamente, declarava como o que era, uma pessoa muito inteligente, na hora depois do jogo vai e fala essa parada da mão de Deus.
0: Sim, sim.
2: Então, assim, era tipo de uma densidade simbólica tudo acontecido, que realmente fez acreditar a Argentina que estava vingando uma guerra. E a Argentina, totalmente atravessada, como a gente falou, saindo de uma ditadura, com um governo político frágil, com uma crise econômica bem negativa para as condições de vida, encontra um momento de alegria coletiva, felicidade, orgulho, que era água no deserto. Então, assim, realmente teve um peso tão forte que, como muitos pesquisadores falam, Maradona carregou nas suas costas a nação argentina.
0: Sim.
2: Sem dúvida.
0: E o que também ajuda a ilustrar é aquilo que a gente estava falando agora há pouco sobre ser um esporte coletivo, mas que depende muito da individualidade dos jogadores. E o fato do Maradona ter carregado a seleção nas costas foi o gol que ele fez logo depois, né? Que é conhecido como o gol do século, que é uma coisa assim absurda. Ele sai driblando, sei lá, 4, 5 marcadores, não sei, meio campo ali, ele com a bola e driblando todo mundo até fazer o gol. O que esse momento, professor, vai representar pro Maradona e pra relação dos argentinos com ele? É a coroação de um craque? Já havia essa expectativa de que ele fizesse isso ou as coisas mudaram depois de 86?
2: Não, 86 é a consagração dele. Ele já era considerado pelo feito em sub-20, pelo feito em 82, o presente da época em Nápoles, ele já era considerado um jogador fora da curva. Mas depois desse jogo e a Copa 86 é a consagração total. E uma coisa que eu acho que é importante, assim como o gol da mão de Deus para mim representa a malícia, vamos dizer no sentido brasileiro, a malandragem, a gente chama a viveza crioja, né? Que você é inteligente, que você é esperto, que você tem manha, que você é malandro. O segundo gol, esse do chamado gol do século, simboliza o talento. Uhum. Simboliza a habilidade, a criatividade. Então, um cara completo. É um cara que tem magia, sabe jogar bem e é esperto, é inteligente, é malandro, é vivo. Então, assim, são virtudes que o povo argentino ama. E o povo brasileiro também, né? O Brasil, claro, também tem jogadores que representam essas duas coisas. Então, quando você vê isso sintetado num cara de 1,70 e pouco, que tem uma origem popular e que todo o tempo fala da sua origem popular, que é um cara patriota, orgulhoso, contra a Inglaterra, 4 anos depois da Guerra Malvinas, é por isso que eu falo, é de uma densidade simbólica e emocional muito difícil de se repetir, muito difícil.
0: Sim, sim, muito difícil mesmo. E hoje em dia, em tempos de VAR, né, em tempos de que as coisas são tão certinhas ou tentam que sejam tão certinhas no futebol, que eu acho, minha opinião pessoal, acaba tirando um pouco da graça desse esporte, como que a memória do gol de mão do Maradona, ela é encarada na Argentina nos dias atuais? A gente aqui no Brasil, a gente costuma torcer o nariz, porque vai falar, foi roubo, eu não penso assim, né, eu tô dizendo os brasileiros, mas como os argentinos hoje em dia veem esse gol?
2: Logicamente, todo mundo reconhece que com VAR esse gol não teria acontecido, né?
0: Sim.
2: Mas, tecnicamente falando, foda-se. Porque não tinha VAR nessa época.
0: Uh-huh.
2: Então, graças a Deus não tinha. E também outra piada que às vezes os argentinos falamos, quem rouba a ladrão tem 100 anos de perdão, né? Então, assim, falando no sentido que os ingleses são vistos pela gente como ladrões, como piratas, como imperialistas, como pessoas que roubaram o nosso território, roubar para eles não gera nenhum sentido de culpa, tudo o contrário. Da felicidade.
0: Sim, e é muito engraçado porque o Maradona depois ele diz que ele visitou o árbitro do jogo, né, que foi um árbitro da Tunísia, e ele disse pra ele ficar tranquilo que não foi só ele que não viu o gol de mão, mais de 80 mil pessoas também não viram o gol de mão ali na hora. Então sem sombra de dúvidas, é fantástico. A gente tá chegando, professor, no finalzinho aqui da nossa entrevista. Como que a seleção argentina, eu lembro que eu assisti um documentário sobre o Carlos Bilardo, inclusive uma série documental da HBO que é muito bacana e que mostra o momento da chegada dos argentinos, né, a Buenos Aires depois da Copa. É uma coisa assim que eu fico arrepiado só de contar. Como que foi a recepção da seleção argentina e o que mudou na maneira como os argentinos encaravam a seleção depois disso?
2: Bom, imagino, eu ainda não era vivo, né? Eu nasci em 87,
0: não.
2: Né? Mas como bom fã de futebol, eu vejo também séries, documentos, enfim. E todo mundo fala, a alegria coletiva era inédita, né? Inédita, porque a Copa de 78 tem essa mancha. Tem uma mancha aí, o fato de ter sido na ditadura, enquanto, enfim, tem muitos filmes que mostram como enquanto a Argentina era campeão, 10 quarteirões do estádio de Núñez, você tinha a ESMA, o maior centro clandestino, onde estavam torturando e matando e desaparecendo pessoas. Então, assim, era uma Copa, sabe, que trouxe felicidade, mas ao mesmo tempo uma época horrível. Em 86, ninguém podia criticar nada ou tirar a legitimidade. Então, foi realmente uma alegria coletiva. O time foi para a Casa Rosada, né, que é a casa de governo. É, então, tem aquela imagem de Maradona levantando a Copa na varanda histórica da Argentina, por onde passou Perón, Evita. Então, assim, tem uma imagem muito forte que consagra definitivamente ao Maradona como não apenas o máximo ídolo esportivo da Argentina, eu diria o máximo ídolo da Argentina. Uhum. Eu acho que, tirando, você tem San Martín, que é o nosso grande prócer nacional, que independizou o país, e depois vem Maradona. Porque as outras figuras nacionais ou não têm esse nível ou são figuras que geram muitas divisões. Lógico que na Argentina você tem os anti-maradonianos. Existem.
0: Existe, é.
2: São poucos. Então, sim, existe.
0: Não sabia. Confesso que me pegou de surpresa. Pra mim era uma unanimidade mesmo, assim, 100%, todos adeptos de Maradona. Que Maradona virou até religião na Argentina também, né?
2: É religião, é uma igreja, existe a igreja maradoniana. Não, tem porque isso também é verdade, existe uma crítica moral, tem duas críticas contra Maradona. O cara sempre foi um cara identificado com a esquerda, né?
0: Sim.
2: Então, assim, tem uma galera de direita que não gosta dele, e depois tem uma crítica mais moral, desde, pra mim, bobagem, que é sua vida privada, seu consumo de drogas, como pode ser um exemplo alguém que consumia drogas, há críticas mais verdadeiras, pesadas e certas, que tem a ver com, enfim, tem algumas situações de violência contra as mulheres dele, paternidades não reconhecidas, então pela vida privada de Maradona ele também é criticado. Mas assim, são setores minoritários perante um país que ama ele, só um lugar do mundo tem mais amor por Maradona que a Argentina, e eu fui agora esse ano e eu vi que é Nápoles. Aí realmente é uma coisa, eu fiquei chocado, totalmente chocado com o amor que tem por Maradona. É. Tirando isso, a Argentina, sem dúvida, é a terra santa de Deus.
0: Que legal, que legal. Até fazendo um paralelo um pouco aqui com o Pelé, né? A gente é o nosso ídolo máximo também, aqui do futebol, do esporte, talvez um dos maiores ídolos do Brasil. Eu não diria que toda certeza o maior ídolo do Brasil, mas um dos maiores da história do Brasil, sem dúvida. E muita gente critica por conta dessas questões extracampo, né? De filho que ele não assume, por ele não se posicionar contra o racismo, né, tão eloquentemente, enfim, sim, são coisas que excedem o campo de futebol, mas aqui a gente tá falando das quatro linhas, né, como dois apaixonados por futebol, então a gente tem que louvar esses, o Maradona, né, que é o protagonista de hoje, mas outros grandes craques também. E pra gente terminar, professor, a gente pode dizer que essa vitória contra os britânicos e o título em 86 apagou, de certa forma, o trauma por conta da guerra de 1982, ou ajudou a suavizar?
2: Olha, eu acho que o contrário, intensificou a ferida e a demanda do povo argentino pelas Malvinas. Eu sempre falo a mesma coisa, se você vai para qualquer jogo, qualquer um jogo na Argentina, primeira divisão, segunda, terceira, quarta, quinta, você sempre vai ver uma bandeira com o reclamo das Malvinas dos torcedores, sempre. E outra coisa, é normal no futebol fazer um minuto de silêncio, né? Quando acontece alguma tragédia, sei lá, vamos supor, joga Boca Racing, morreu o ex-presidente de Boca, Boca pede um minuto de silêncio em respeito. Normalmente, nenhum minuto de silêncio é respeitado 100%, nunca. Sempre tem alguém que aproveita para cantar e tal. O único minuto de silêncio que é 100% respeitado no futebol argentino é o 2 de abril em homenagem aos soldados, combatentes e sobreviventes de Malvinas. Malvinas é a única causa, a única, não existe outra, a única causa que unifica o povo argentino. Direita, esquerda, pobre, rico, do norte, do sul, do leste. É a única causa que unifica. Então eu diria o contrário. Maradona e esse jogo ajudaram a conscientizar ao povo argentino da importância da demanda e do reclamo soberano da Argentina com as Ilhas Malvinas.
0: Sensacional, professor. Muito obrigado pela sua participação aqui no Virada de História. Adorei, gostei de verdade poder conversar aí sobre esse título da Argentina, esse gol histórico, né, e o Maradona, né, esse um dos deuses do futebol, né, que a gente admira muito. Muito obrigado e até uma próxima.
2: Muito obrigado a você pelo convite e fico à disposição por qualquer outro assunto.
0: Tá bom, vai lá, boa aula, tchau, tchau.
2: Abraço.
0: Pessoal, espero que tenham curtido esse episódio. 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E depois os episódios vão para o site da Metropolitana, ficam todos lá e em breve nós estaremos também nas plataformas de áudio. Se você já estiver escutando esse episódio numa plataforma de áudio, ignore esse aviso, dê aí as 5 estrelinhas que a gente gosta muito. E nunca é demais lembrar, Copa do Mundo, a gente está fazendo aí uma série mais que especial, contando curiosidades, rivalidades, acontecimentos políticos relacionados à história desse grande torneio. Aquele abraço, pessoal. Fui!
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7: Olá, bom dia! Seja muito bem-vindo à Rádio Sputnik na Metropolitana 80.5 FM. Eu sou Arthur Neto e a partir de agora a gente vai ouvir as principais notícias do Brasil e do mundo, contando com a sua participação pelo WhatsApp, que é o 21 98065 0066, 21 98065 0066. Manda para cá sua dúvida, crítica ou sugestão e nos ajude a construir o nosso noticiário. Aqui do meu lado é ela, Kelly Muniz. Bom dia, Kelly, tudo bem?
8: Bom dia, Arthur Neto, bom dia, ouvintes da Rádio Sputnik. Boa segunda-feira, boa semana, mais uma aí pra gente ficar junto com muita informação aqui na Rádio Sputnik, que você ouve em 80.5 na Metropolitana FM. Vamos juntos com muita informação, então, como eu disse, nesta segunda-feira, dia 22 de junho de 2026. A partir de agora, a gente convida você a acompanhar o Manhã em Foco até às 10 da manhã. Aqui com muita notícia para você do Brasil, do mundo, do nosso Rio de Janeiro. Vamos juntos então.
7: Em destaque no Manhã em Foco de hoje, Jacques Wagner deve se reunir com Lula nesta semana para definir futuro.
8: Prazo de prisão domiciliar de Jair Bolsonaro termina na quinta-feira. Prorrogação depende de ministro Alexandre de Moraes.
7: Defesa de Vorcaro tenta evitar volta de ex-banqueiro para presídio comum.
8: E no cenário internacional, Keir Starmer anuncia que vai renunciar ao cargo de primeiro-ministro do Reino Unido.
7: Direitista Abelardo de la Espriella vence a apuração preliminar para presidente da Colômbia.
8: Polícia Federal do Rio de Janeiro, agora no cenário local, prende fornecedor de armas do Comando Vermelho que estava no Suriname.
7: Rio assina adesão ao Propag para renegociar dívida de mais de 208 bilhões de reais.
8: Nas nossas entrevistas de hoje, vamos falar sobre os esforços diplomáticos para consolidar um cessar-fogo entre Israel e o Hezbollah, que sofreram um novo revés neste fim de semana. Ataques aéreos israelenses no sul do Líbano deixaram pelo menos 23 mortos e 20 feridos, segundo relatos locais, apenas um dia após a entrada em vigor da trégua entre Estados Unidos e Irã, mediada pelo Paquistão e Catar. As preocupações sobre os impactos globais ocorrem enquanto representantes americanos viajam à Suíça para tentar avançar nas negociações de paz envolvendo Israel, Hezbollah e Irã.
7: E os escândalos do Banco Master continuam ditando as movimentações pré-campanha dos candidatos à presidência do Brasil. Tentando frear as consequências negativas da ligação financeira com Daniel Vorcaro, dono do Banco Master, o candidato do PL, Flávio Bolsonaro, e aliados tentam colar as novas revelações do caso no governo do presidente Lula. Segundo investigações da Polícia Federal, o líder do Executivo no Senado, Jacques Wagner, do PT, teria levado vantagens econômicas indevidas por meio de familiares, pessoas de confiança e estruturas societárias vinculadas ao banco.
8: E o inverno começou oficialmente ontem, dia 21 de junho, e a estação deste ano chega cercada de expectativa pela influência de um possível desenvolvimento do fenômeno El Niño ao longo do segundo semestre. Ele pode alterar padrões de chuva e temperatura em diversas regiões do país. A previsão dos principais institutos meteorológicos indica um inverno menos rigoroso do que em anos marcados por fortes massas polares, mas ainda com episódios pontuais de frio intenso, especialmente no sul e em áreas do sudeste.
7: Tudo isso e muito mais a partir de agora no Manhã em Foco.
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8: Pois é, e só confirmando aí que a gente tá aqui, né? Inverno menos rigoroso. É, estranho, inverno começou, né? Ontem, né? Sabe qual a máxima pra hoje, Arthur? É. 31 graus.
7: Ah, meu Deus. Ué, do céu.
8: Vai entender, né?
7: Pra quem que eu botei meu casaco?
8: É, pois é, de acordo com o Sistema Alerta Rio, pelo menos aqui no Rio de Janeiro hoje, tem tempo estável, com o céu parcialmente nublado a claro, sem previsão de chuva. Aqui de onde a gente vê que um pedacinho do céu no centro do Rio de Janeiro, ó, tá azul, ó. Tem nuvem aqui à minha direita ali, mas tá um céu bonito, tem um solzinho aí gostoso e agradável nessa manhã de segunda-feira. E a previsão para hoje é assim mesmo, viu? Tem solzinho, de vez em quando fecha aí o tempo, fica nublado, mas nada de chuva. Os ventos estarão de fracos a moderados, temperaturas apresentando elevação, com a máxima aí de 31 graus para a capital fluminense nesta segunda-feira. Pois é, ontem choveu, o inverno chegou, deu uma friacazinha, mas aí, hoje tem tempo firme. Vamos acompanhar ao longo da semana, porque dizem as más línguas meteorológicas que isso vai mudar, viu? É. Daqui a pouco vai vir um cenário de frio aí, temperatura vai cair, mas a gente vai acompanhar ao longo da semana e te informar aqui no Manhã em Foco. Para hoje, é isso aí, 31 graus, pode deixar o guarda-chuva em casa e aproveita esse solzinho aí para carregar a vitamina D.
7: É verdade.
8: 8:07.
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7: Com informações do Centro de Operações da Prefeitura, tem atualização de acidente na linha vermelha. Está liberado agora após esse acidente envolvendo carro e moto na altura do Galeão, no sentido centro. Trânsito intenso no trecho ainda, então dirija com atenção. Tem semáforos apagados no Maracanã, na Avenida Rei Pelé, na altura da Avenida Professor Manuel de Abreu. Trânsito intenso no trecho, dirija com atenção. Ali é um cruzamento perigoso, então tenha cuidado. A Sete Rio está no local, equipes da Prefeitura foram acionadas, obedeçam ali a sinalização manual, né, de quem, dos funcionários, né, dos operadores de trânsito ali na região. Chegada ao centro pela Zona Norte, na Avenida Rei Pelé, né, no Maracanã, trânsito com lentidão ali na altura da UERJ, justamente por causa desses semáforos aí, provavelmente. Avenida Pastor Martin Luther King Jr., na altura de Inhaúma, tem trânsito lento no sentido Del Castilho, Rua Teodoro da Silva, em Vila Isabel, fluxo intenso de veículos na altura da Rua Barão de São Francisco, hein? Tem atenção, motorista. Elevado Engenheiro Rufino Pizarro, tem um enguiço, viu? Uma faixa tá ocupada no sentido Lagoa, é um carro que tá enguiçado por lá, trânsito lento com retenções no trecho. Se tiver informação, manda para cá. O WhatsApp é o 21 980650066, 21 980650066. Enguiço também no elevado do gasômetro, uma faixa ocupada na altura do Into, sentido centro, trânsito com pontos de lentidão ao longo da via. Agora 8:10.
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8: 8:10, os esforços diplomáticos para consolidar um cessar-fogo entre Israel e o Hezbollah sofreram um novo revés neste fim de semana. Ataques aéreos israelenses no sul do Líbano deixaram pelo menos 23 mortos e 20 feridos, segundo relatos locais, apenas um dia após a entrada em vigor da trégua entre Estados Unidos e Irã, mediada pelo Paquistão e pelo Catar. As preocupações sobre os impactos globais ocorrem enquanto representantes americanos viajam à Suíça para tentar avançar nas negociações de paz envolvendo Israel, Hezbollah e Irã. E para analisar os desdobramentos desse cenário e os riscos de uma nova escalada no Oriente Médio, conversamos agora com a Camila Geraldello, que é cientista política e professora de Relações Internacionais da Universidade de Ribeirão Preto, a UNAERP. Bom dia, Camila. Bem-vinda mais uma vez à Rádio Sputnik. Prazer em falar contigo, viu? Obrigada por aceitar nosso convite.
9: Bom dia, Kelly. Eu que agradeço o convite.
8: Camila, apesar da assinatura de um cessar-fogo, os confrontos foram aí retomados em menos de 24 horas. O que que isso revela sobre esse acordo? Uma fragilidade? Um ponto aí fora da curva? O que que você traz aí de análise pra gente?
9: Olha, Kelly, na verdade é muito triste, né, a gente ver essas notícias de que o acordo conseguiu ser assinado e na sequência ele já é desrespeitado, né? O que a gente percebe é que foi o acordo realmente costurado entre Estados Unidos e o Irã, e que o Israel não aceitou ou não quis participar disso, ou simplesmente deixou, né, que os Estados Unidos, que o Trump fizesse o acordo e deu de ombros, basicamente, né? Então, a gente tem esses ataques, tem uma clara violação, né, do acordo. O primeiro artigo do acordo falava sobre os Estados Unidos e os seus aliados deixarem, né, de bombardear, deixarem a guerra tanto no Irã quanto no Líbano, e Israel basicamente no dia seguinte fala: não, a gente não vai fazer. Então demonstra que foi um acordo costurado sem o acordo, né, sem ali a anuência de Israel, sem Israel estar de acordo com tudo que estava em negociação. E, claro, né, mostra ali que talvez o Trump não tenha conseguido costurar tão bem assim esse acordo.
7: Camila, bom dia. Arthur falando com você agora. O Israel afirma que reagiu a violações cometidas pelo Hezbollah. Em conflitos como esse, é possível verificar quem descumpriu primeiro os termos da trégua? Isso faz diferença?
9: A gente tem que sempre pensar, Arthur, que o Hezbollah, ele é um ator de fora do Estado, né? Então, quando Israel afirma que respondeu a um ataque do Hezbollah, que foi a mesma coisa que ele tem falado em relação ao Hamas, né? A tudo ter começado em 2023, dentro de Israel ainda, mas a gente tem que considerar que tanto Hezbollah quanto Hamas são grupos que eles estão à margem do Estado, né? Então, você atacar um Estado devido a organizações terroristas, a grupos que, né, são ilegais dentro daquele Estado, ou que não são ilegais, mas que eles não fazem parte daquele governo, você está começando um conflito com escalas diferentes. Né? Então, numa guerra tradicional, a gente tem Estado contra o Estado. Então, Israel contra Líbano. Mas a gente não vive esse momento dessa guerra tradicional. Então, a gente tem esses outros grupos. E a grande questão, desde o 11 de setembro, na verdade, tá, desde o 11 de setembro de 2001, é isso. É que agora a gente tem essa guerra híbrida, essa guerra diferente, né, essa guerra não tradicional, em que a gente tem um Estado lutando contra forças terroristas, contra grupos terroristas, mas que estão dentro de um Estado ou dentro de vários Estados. Só que aí, claro, esse é o grande problema, porque a partir do momento que você ataca esse grupo, se ele está num Estado, é um ataque àquele Estado. Mas talvez na prática não seja esse o ideal, né? Então, o que a gente tem que considerar é que, claro, né, de novo, não vou aqui invalidar os ataques do Hezbollah, dizendo que Israel não deve fazer nada. No entanto, ele deveria inicialmente ter conversado com o governo do Líbano para então procurar soluções e não simplesmente lançar esse ataque, né?
8: E Camila, o Líbano, né, está acusando Israel de tentar minar os esforços de estabilização do país. É como você disse, né, é difícil chegar a um consenso aí. Agora, como é que essa narrativa, né, do Líbano impacta a legitimidade internacional das ações israelenses?
9: Muita gente, né, muitos países, muitos líderes vêm, de certo modo, criticando as ações israelenses, apesar do apoio dos Estados Unidos e, enfim, as iniciativas dos Estados Unidos contra o Irã. Mas a partir do momento que conseguiu, né, o cessar-fogo, que, enfim, tem fotos históricas circulando, né, do Trump assinando o cessar-fogo, o Macron, então, ao lado ali, conseguindo com que isso tivesse sido feito na França, né, dentro do encontro entre os vários presidentes. A gente tinha, então, uma grande expectativa nesse sentido. Quando Israel descumpre, Israel está mostrando para todo mundo, né, para todos os líderes, para os países, de modo geral, que ele não vai cumprir esses acordos, que ele não está interessado nisso, né, que ele tem outros objetivos nesse momento. E objetivos que, de fato, são esses, não apenas de não estabelecer uma paz no Oriente Médio, mas de que essa paz só seja estabelecida assim que Israel conseguir aquilo que ele deseja, né? E o que a gente tem visto nos últimos anos, principalmente a partir de 2023, é que Israel quer realmente ter algum tipo de hegemonia ali na região, né? Que não quer ter ou conviver com nenhum tipo de ameaça. Mas no nosso mundo de hoje é bastante difícil isso, né?
7: É verdade. De acordo com os mediadores, Paquistão e Catar, Estados Unidos e Irã chegaram a um consenso ontem para iniciar a implementação do acordo de paz preliminar entre eles e para resolver questões sensíveis como a criação de uma célula de desescalada para encerrar os combates no Líbano. Como é que fica então a participação de Israel nesse acordo?
9: Provavelmente ficou de fora, né? De novo, me parece que tem sido negociações bilaterais entre Estados Unidos e Irã, apesar, né, de ter os mediadores, Paquistão e o Catar, mas bilaterais no sentido de estar excluindo os outros países da região. Então, Israel está demonstrando que ele não aceita esses acordos que provavelmente ele quer ser chamado para a mesa de negociação. Mas, por outro lado, Israel muito provavelmente não vai aceitar negociar algumas cláusulas, né? Tanto que isso foi um dos aspectos da demora da diminuição do conflito, né? Do cessar-fogo em Gaza. Então, apesar do Irã e dos Estados Unidos estarem negociando, ao não incluir Israel nas negociações, seja porque eles não chamaram, seja porque Israel não quer participar, a gente tem um acordo muito frágil, né? Então, quer dizer, a grande demonstração é essa. No dia seguinte, a gente já tem ali um ataque de Israel. Claro, pode ter tido um ataque anterior do Hezbollah, mas, de novo, né, o ideal dentro das normas internacionais seria que Israel primeiro conversasse

0: anunciado pelo Irã logo após esses ataques no Líbano pode ser considerado uma resposta proporcional aos acontecimentos ou representa uma ampliação significativa da crise?
1: Significativa não, mas mostra uma ampliação da crise. É claro, a questão do estreito, ela estava em voga, era um dos principais pontos que os Estados Unidos queriam em relação ao cessar-fogo, né? Foi realmente um impacto muito forte, não só para os Estados Unidos, mas de certo modo para o mundo todo. E assim que a gente tem Israel não cumprindo com o cessar-fogo, com o acordo, o Irã falar que vai fechar o Estreito de Hormuz, mostra ali realmente uma escalada. Por um lado, o Irã tem razão em fazer isso, né? Afinal de contas, o acordo tinha acabado de ser assinado e aí Israel descumpre. No entanto, claro, mostra ali que todos os esforços de negociação praticamente acabaram ali, né? Então, o grande desejo do Trump com o acordo era reabrir o estreito e aí com isso a gente tem esse acordo praticamente acabado, né? Mas cabe, claro, a gente sempre lembrar que antes dos Estados Unidos terem começado a guerra com o Irã, o estreito estava aberto, né? Foi devido aos conflitos, devido a essa guerra que os Estados Unidos começou no Irã esse ano, que o Estreito de Hormuz foi fechado e aí a gente tem impactos globais completos, né? Afinal de contas, por ali passa boa parte do petróleo e gás que abastece o mundo. Então, com esse estreito fechado, a gente tem menos petróleo chegando menos petróleo, os preços aumentam, obviamente, né? Você tem uma menor oferta e a mesma demanda, e a gente tem um aumento nos preços. Então, quer dizer, esse é um movimento que afeta, claro, em momentos, né, não necessariamente no mesmo, mas em momentos diferentes, o mundo todo, mas que foi causada pela guerra que tinha sido começada poucos meses antes. Então, o acordo foi uma tentativa de retomar, né, de reabrir algo que já estava aberto antes do conflito, né, que se não tivesse conflito não teria sido fechado, e que é a grande moeda de troca que o Irã tem. Então, se o Irã não fecha o estreito, ele também não tem com o que negociar, né? Então, nesse sentido, é a grande resposta que o Irã tem, talvez a única, né, melhor resposta que ele tenha dado o cenário atual.
2: Agora, os Estados Unidos afirmaram que vão continuar vigilantes para garantir cumprimento do acordo. E a dúvida que fica é até que ponto os estadunidenses conseguem influenciar os atores envolvidos, né? Porque na negociação a gente vê o grande poder de barganha do Irã. E Israel parece que está um pouco alheio, né, a essas negociações, enfim.
1: Sim, exatamente. A grande questão é o quanto que os Estados Unidos vão conseguir conversar com Israel, né, e conseguir fazer com que Israel seja incluído, com que ele participe, com que ele queira participar dessas negociações. Sem isso, né, sem essa inclusão de Israel, essa inclusão de fato de Israel, é muito difícil desse acordo realmente prosperar. E, bom, os Estados Unidos talvez não estejam num melhor momento para isso, né? Apesar da grande amizade que os Estados Unidos têm com Israel ao longo de décadas, de todo o apoio que os Estados Unidos concede a Israel e que Israel muitas vezes sempre retribuiu isso, a gente está vivendo um momento em que Israel está com seus interesses muito aflorados, né? Em que talvez, mesmo sendo o Trump o negociador dos Estados Unidos, né, o presidente dos Estados Unidos, mesmo sendo ele, talvez ele não consiga negociar e dar para Israel, né, ou conseguir para Israel aquilo que faz parte do desejo desse interesse do governo israelense. Então, me parece que os Estados Unidos têm uma grande dificuldade

0: nesse sentido de incluir principalmente Israel, né? Os outros atores, de certo modo, com o Irã, quando conseguiu o cessar-fogo, né? Quando conseguiu a primeira negociação, a gente tem ali algo encaminhado, talvez não aquilo que os Estados Unidos queriam, né? Mas aquilo que foi possível, né? Como ponto principal, a abertura do Estreito de Hormuz. No entanto, para Israel isso não foi suficiente. Os outros atores, então, por exemplo, Líbano, outros países ali do Oriente Médio, se o Irã aceita a negociação, o Irã provavelmente consegue ali negociar com esses outros, e a gente tem a tendência de ter eles cumprindo o acordo, né? Então, com isso, os Estados Unidos, se eles conseguem negociar com o Irã, eles têm os outros países árabes também entrando no acordo. O grande problema desse momento é Israel. Por quê? Porque aparentemente ele não quer seguir aquilo que os Estados Unidos estão propondo, né? Eles estão com interesses, um pouco divergentes.
1: E as negociações previstas para ocorrerem na Suíça sofreram aí atrasos, mudanças na agenda, né? Isso chega a comprometer as chances de uma solução diplomática?
0: Comprometer não, mas é claro que aí vai ter uma demora, né? Por quê? Porque se para sentar na mesa de negociação, né, já vai ser um pouco mais demorado do que estava sendo previsto, para chegar a um acordo final, então também pode demorar um pouco mais, né? Eu gosto sempre de pensar no exemplo da guerra na Ucrânia, né? Por quê? Porque eles já sentaram várias vezes em várias mesas de negociações e ainda a gente tem a guerra se prolongando, vários problemas. Então, se até para sentar na mesa de negociação a gente já tem uma demora, para chegar numa solução, a demora vai aumentar. Mas não me parece que invalide uma solução diplomática, dado que eles já tinham conseguido chegar, né, nesse ponto. A grande questão, me parece, é conseguir fazer com que Israel participe dessas negociações, né? Fazer com que Israel queira ali participar desse cessar-fogo, né? Então, talvez a grande negociação que Estados Unidos e Irã vão ter que discutir é como fazer Israel cumprir aquilo que eles vão acordar.
2: E até porque, dentro desse contexto aí, existe um risco de que esses acontecimentos no Líbano provoquem uma escalada, regional ali envolvendo diretamente Irã, Estados Unidos e até outros países do Oriente Médio, porque aí seria um efeito reverso do que está se buscando agora, né?
0: Sim, com certeza. E aqui um ponto importante, né? Eu estou falando bastante sobre chegar a um acordo que Israel possa cumprir, e aí muitas pessoas podem pensar assim: ah, mas e por que que você não está falando de um acordo que o Hezbollah, que o Hamas possa cumprir? De novo, né? Porque são grupos que não necessariamente estão dentro do governo, que compõem o governo, né? Então, embora o Hezbollah compõe ao governo no Afeganistão, no Líbano, não, né? Então, a gente precisa chegar a acordos entre os governos para depois conseguir tentar negociar acordos com esses outros grupos, né? Então, nesse sentido, se a gente não tem ali esse avanço nesses acordos, né, ou se esses atores não conseguem conversar, né, os atores principais, então Estados Unidos, Irã, Israel, eles não conseguem conversar com os outros atores, a gente tem a chance de ter uma escalada, né? Então, pode ser que o Hezbollah tenha se aproveitado do acordo do cessar-fogo assinado entre os Estados Unidos e o Irã e tenha lançado o ataque contra Israel, o que justifica, né, o que justificaria, entre aspas, o ataque de Israel ao Líbano. Pode ser, né? No entanto, novamente, o caminho não seria Israel já lançar esse ataque se tem esse cessar-fogo. Seria o quê? Conversar com os outros governos para ver o que fazer. Né? Então, se o acordo ele vai demorar mais tempo, se a gente tem Israel tomando ações unilateralmente, a gente pode ter a chance de uma escalada, né? Então, talvez o Hezbollah agora, como recebeu, né, sofreu uma ofensiva de Israel, pode querer reagir a essa ofensiva. E aí, cada vez mais, a gente vai tendo esse conflito se prolongando, porque daí, obviamente, se o Hezbollah ataca novamente, Israel vai se defender novamente, e assim sucessivamente.
1: E Camila, então esses aí, na sua opinião, seriam os principais obstáculos para que um cessar-fogo temporário se transforme em um acordo mais amplo e duradouro?
0: Sim, com certeza. Saber a posição de Israel, tentar incluir Israel nos acordos, né? Aí, como eu falei, pode ser o caso que ou Israel não esteja participando ou que Israel não queira participar. Então, tentar saber quais são os interesses de Israel para conseguir incluir ele nos acordos e, claro, depois dessa negociação governamental, tentar negociar com essas forças terroristas, né, com esses grupos terroristas, para também conseguir um cessar-fogo desse lado, né, porque também não dá para daí a gente ter um outro acordo fechado e o Hezbollah atacar de novo, Israel violar o acordo querendo atacar de novo, né? Então precisa sim ter uma negociação mais ampla, né? Claro, primeiramente Estados Unidos e Irã, já incluindo Israel, seria um cenário mais ideal, e depois, fechado, né, ali esse acordo entre esses principais atores, expandir isso para os outros atores da região.
2: E do ponto de vista humanitário, agora as consequências imediatas, né, para a população libanesa diante da retomada dos ataques, a gente pode considerar que são terríveis, né?
0: Sim, a questão humanitária talvez seja a questão prioritária a ser pensada e que muitas vezes, principalmente os países, né, acabam deixando essa questão em um segundo plano. Né? A gente sabe de toda a capacidade militar, toda a capacidade destrutiva que Israel tem, então mesmo que o Hezbollah tenha feito um ataque, né, e tenha ali, claro, tido várias vítimas, né, a proporção, né, a proporcionalidade com que Israel responde a isso é sempre muito maior, né, então consequentemente a gente vai ter ali não só muitos mortos, mas muitas pessoas feridas, a gente vai ter casas destruídas, e muitas vezes quando a gente tem uma casa destruída, não é só a casa, né? É praticamente a vida da pessoa que foi ali destruída, né? Todos os seus pertences, o seu lugar onde, né, ela vive, onde ela encontra refúgio, então tudo isso gera marcas que não são marcas apenas momentâneas, né? São marcas que geralmente demoram ali anos para serem sanadas, né? Então, essas regiões afetadas, né? Então, pensando agora nesse fim de semana no Líbano, mas ao longo dos últimos anos na faixa de Gaza, são regiões que vão demorar ali, são pessoas, né, que vão demorar ali algum tempo, geralmente alguns anos, para conseguir se reerguer, se restabelecer, né, reconstruir suas vidas. Então, realmente, o principal custo, né, é sempre o custo humanitário, não só pensando em termos de vítimas fatais, né, de vidas que são perdidas já no momento dos conflitos, mas em vidas que são destruídas, né, por terem sofrido ferimentos ou simplesmente por terem tido a sua casa, né, e basicamente toda a sua vida destruída ali.
1: E Camila, qual indicador você considera mais importante para a gente acompanhar aí nos próximos dias, até para tentar entender, né, se a região está caminhando para uma consolidação de paz ou para uma nova escalada do conflito? O que, que a gente deve observar aí nos próximos dias?
0: Eu acho que dois pontos são importantes para a gente observar. O primeiro, né, é ver a continuidade dos ataques, né, dessa disputa entre Israel e o Hezbollah. Né? Então, muito do que vai ser negociado ou de como esse conflito pode se caminhar depende ali de como esse novo conflito, digamos assim, né, que não é novo, obviamente, mas novo nesse contexto, vai se encaminhar, né? Então, se a gente vai ter uma resposta do Hezbollah, se Israel vai dar uma outra resposta, enfim. Então, uma primeira frente seria essa frente militar, de fato, para a gente ficar atento, para tentar pensar ali em cenários possíveis para um novo cessar-fogo. Um outro caminho, né, uma outra direção que a gente tem que ficar atenta é a questão econômica relacionada ao petróleo, relacionada ao Estreito de Hormuz, né? Então a gente tem que observar se o Estreito vai ser fechado, vai ficar fechado por quanto tempo, né? E o quanto que isso vai afetar o mercado de petróleo, né? Por quê? Porque, de novo, vai ser um outro aspecto importante para se tentar uma negociação mais rápida ou mais lenta, né? Se o Irã apenas ameaçar e não fechar, né, o que ele falou foi só uma ameaça e não fechar, as negociações têm a tendência de demorar um pouco mais. Agora, se o Irã cumprir já fechar o estreito, né, falar não vai passar mais petróleo por aqui a partir de hoje, a gente tem então a possibilidade das negociações se acelerarem, né? Porque, como eu tinha falado, o grande objetivo dos Estados Unidos nas negociações anteriores foi reabrir o estreito, né? Conseguiu, aconteceu o ataque, né, do Hezbollah e de Israel. O estreito foi fechado novamente, então os Estados Unidos vão trabalhar novamente para ter essa abertura. Então, acho que são as duas frentes principais que a gente tem que observar para tentar entender se o acordo vai demorar e como vai ser esse acordo. A frente militar entre Israel e Hezbollah, né, o ataque no Líbano, e a frente econômica com o Estreito de Hormuz.
1: Perfeito. Camila Geraldello, cientista política e professora de Relações Internacionais da Universidade de Ribeirão Preto, a UNAERP, muito obrigada pela sua gentileza em vir aqui conversar com a gente, explicar um pouquinho aí de toda essa situação, trazer um panorama para a gente da complicada situação aí dessa negociação de paz, que ainda vai ter aí alguns capítulos, e a gente segue daqui acompanhando e espera contar contigo em outras oportunidades também para ajudar a gente a entender, né, tudo que acontece por lá.
0: Eu que agradeço o convite e fico à disposição. Bom dia, Kelly. Bom dia, Arthur.
2: Bom dia.
1: Obrigada, Camila. Bom dia para você também. Boa semana. 8h38.
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2: A Polícia Federal deflagrou uma operação para combater o esquema de lavagem de dinheiro ligado ao tráfico internacional de armas e drogas. A ação acontece em vários estados. E o Lucas de Andrade tem os detalhes pra gente. Bom dia, Lucas.
4: Bom dia, Arthur. Bom dia, Kelly.
1: Bom dia.
4: Bom dia também aos nossos ouvintes do Manhã em Foco. Até o momento, 4 pessoas foram presas e quase R$500 milhões de reais em bens foram bloqueados pela Operação Red Fox. deflagrada no fim de semana pela Polícia Federal contra um esquema de lavagem de dinheiro e o tráfico internacional de armas e drogas ligado ao Comando Vermelho. O Grupo de Atuação Especial de Combate ao Crime Organizado do Ministério Público Federal, GAECO, apoia a ação, que ainda conta com 9 mandados de prisão preventiva em aberto, inclusive o de Edgar Alves Andrade, conhecido como Doca, um dos chefões do Comando Vermelho. Um casal foi localizado no Suriname em ação de cooperação internacional, detido pelas autoridades locais e deportado para o Brasil, onde foi preso em Belém, no Pará. O homem foi identificado como Arnaldo Ribeiro. De acordo com a Polícia Federal, o suspeito atuava como operador financeiro que movimentou mais de 150 milhões de reais no período investigado, com atuação na região de fronteira e vínculo com repasses destinados à compra de armas, inclusive a negociação de um lote de 10 fuzis AK-47 para a facção. A mulher, Denise Mendonça, foi indicada como operadora logística e financeira do esquema, com histórico de deslocamentos ao Suriname em períodos compatíveis com movimentações suspeitas de recursos. Outros 2 investigados foram presos em território nacional. Um no Rio de Janeiro, suspeito de usar contas pessoais e empresariais para pulverizar recursos ilícitos da facção, e outro em Tabatinga, no Amazonas, região de tríplice fronteira entre Brasil, Colômbia e Peru, como responsável por uma empresa usada no fluxo financeiro da organização na região amazônica. A investigação apura a atuação de núcleos responsáveis pela movimentação e ocultação de recursos ilícitos usados para financiar a compra de armas e drogas do exterior para abastecer criminosos no Rio de Janeiro e em outros estados. De acordo com a Polícia Federal, a organização se valia de empresas de fachada, depósitos fracionados, transferências via Pix e contas de passagem para ocultar a origem dos valores e garantir o pagamento de fornecedores nacionais e estrangeiros. A 5ª Vara Federal Criminal do Rio de Janeiro determinou a suspensão das atividades econômicas de empresas de fachada do grupo. Agora, as investigações prosseguem para localizar os foragidos e identificar outros integrantes da rede criminosa. Arthur, Kelly.
1: Obrigada, Lucas, obrigada pelas suas informações. 8h42 agora.
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1: O presidente Luiz Inácio Lula da Silva deve se reunir nesta semana com o líder do governo no Senado, Jax Wagner, para definir a permanência ou não do senador no cargo. A investigação da Polícia Federal, que atingiu o senador na última quinta-feira, deixou o cargo de líder do governo no Senado na mira. A possibilidade de uma troca na posição ganhou força, mas o congressista resiste, também de olho em se reeleger nas eleições deste ano. A conversa, no entanto, depende dos compromissos de Lula. Nesta segunda-feira, o presidente cumpre agendas no Rio de Janeiro e depois deve ir a São Paulo no início da semana. A expectativa é que Jax se encontre com lideranças do partido antes da conversa com o presidente da República. Jax Wagner estava na Bahia durante as operações da PF. Lula, no entanto, pediu que o senador voltasse a Brasília para discutir os próximos passos. A primeira ideia era que Wagner estivesse no Distrito Federal já na última sexta-feira. No entanto, o encontro foi adiado por conta dos desdobramentos da operação. Há uma pressão interna para que o governo apresente uma resposta às investigações da Polícia Federal que envolvem o senador. A percepção é de que o caso pode reequilibrar o tabuleiro eleitoral e prejudicar a campanha de Lula. A permanência de Jacques como líder do governo no Senado tem dois argumentos importantes. O primeiro é o cálculo eleitoral para o PT na Bahia. Jacques busca a reeleição e é popular no estado. As principais pesquisas de intenção de votos mostram Jacques Wagner dividindo com o ex-ministro e correligionário Rui Costa a liderança na corrida pela Casa Alta. Neste ano serão eleitos dois senadores por estado, o que deixa o líder do governo em situação competitiva. A leitura de aliados é que a saída do senador da liderança poderia enfraquecer a campanha não só de Jacques, mas também ter impacto nas outras candidaturas petistas na Bahia. O segundo ponto é a relação de proximidade com Lula. O senador foi ministro do Trabalho e ministro-chefe da Secretaria de Relações Institucionais no primeiro governo petista, além de ter chefiado o Ministério da Defesa e a Casa Civil durante as gestões de Dilma Rousseff. A amizade entre os dois e a confiança que o presidente deposita no senador podem desequilibrar a favor da manutenção. O próprio Jacques Wagner afirmou que não pedirá para deixar o cargo. Ele diz também que o presidente Lula não mencionou essa possibilidade no telefonema que tiveram horas após a operação. Lula foi questionado na sexta-feira se Jacques Wagner permanece como líder do governo no Senado após a operação. O mandatário acenou com um joia no momento da pergunta, mas não respondeu. O episódio ocorreu durante a agenda de Lula em Belo Horizonte, Minas Gerais, para anunciar investimentos no Hospital Luxemburgo. A pergunta foi feita ao presidente enquanto ele se aproximava da plateia e cumprimentava a militância presente. Interlocutores do presidente indicam que o Planalto estava preparado para rebater alegações sobre conexões do PT baiano com o caso do Banco Master, mas foi surpreendido pela operação contra o senador. Os questionamentos a respeito do trabalho de Jacques Wagner, no entanto, se arrastam desde a derrota de Jorge Messias para uma vaga no Supremo Tribunal Federal. Há 2 meses, o líder do governo no Senado já havia sido alvo de críticas durante a votação do nome do advogado-geral da União. O Palácio do Planalto calculava uma aprovação com 45 votos, mas o que se viu foi uma reprovação histórica com 42 contrários e apenas 34 favoráveis. Aliados apontam Jacques Wagner como um dos principais responsabilizados pelo cálculo errado, pela deficiência na articulação e por não ter alertado o Planalto. Na ocasião, o próprio líder do PT na Câmara, Pedro Uczai, colocou em questão a permanência de lideranças no Congresso. Mesmo dizendo que uma caça às bruxas não resolve os problemas, o deputado afirmou que alguns líderes estavam passando por uma espécie de desgaste. A Polícia Federal deflagrou na última quinta-feira a 9ª fase da Operação Compliance Zero. Entre os alvos estava o senador Jacques Wagner, líder do governo no Senado. A corporação investiga um possível vínculo entre o entorno familiar de Jacques e suas empresas com outros nomes conectados ao liquidado Banco Master. Segundo a PF, foram identificados elementos que indicam o recebimento de vantagens econômicas indevidas pelo parlamentar, direta ou indiretamente, por meio de familiares, pessoas de confiança e estruturas societárias vinculadas ao banco. Nesta nova fase da investigação, foram encontrados cerca de $55 mil e 33 mil euros e relógios em endereços ligados ao senador em Brasília e em Salvador.
2: Agora, 8h48, moradores do Rio das Pedras, na zona sudoeste do Rio, enfrentaram uma madrugada de tiroteio pelo segundo dia seguido. Quem tem os detalhes é o repórter Paulo Fonseca. Bom dia, Paulo.
5: Isso mesmo, Arthur. Bom dia. Bom dia, Kelly.
1: Bom dia.
5: Bom dia aos ouvintes. Uma nova ofensiva de traficantes do Comando Vermelho para retomar o controle da comunidade de Rio das Pedras provocou intensos tiroteios desde as primeiras horas do dia em confronto com milicianos que atuam na região. Segundo a Polícia Militar, equipes do Batalhão de Jacarepaguá que atuam na comunidade também foram atacados a tiros durante a madrugada. Ao longo do final de semana, também foram registrados confrontos. No sábado, 3 homens morreram em confronto com a PM. 2 já foram identificados, Juan Barbosa de Souza, o Farol, e José Romário da Silva, Solteiro. Eles integravam a milícia de Rio das Pedras, mas recentemente mudaram de lado e se aliaram ao Comando Vermelho. Vermelho. Durante essa operação do final de semana, a polícia apreendeu 2 fuzis, 2 pistolas e 5 granadas. Esses confrontos entre traficantes e milicianos se iniciaram na última quinta-feira com o ataque do Comando Vermelho contra a milícia de Rio das Pedras a partir da Gardênia Azul e da Muzema. Na madrugada de sexta, segundo a Polícia Militar, os traficantes atacaram novamente os milicianos, agora com granadas atiradas de drones. Segundo a polícia, a estratégia do Comando Vermelho com esses ataques é formar um cinturão no entorno da Floresta da Tijuca e, para isso, a facção precisaria tomar Rio das Pedras. Esse domínio facilitaria fugas em caso de ações da polícia ou guerras contra grupos rivais. A facção já domina Rocinha, na Zona Sul, o Morro dos Prazeres, em Santa Teresa, na região central do Rio, e o Complexo do Lins, na Zona Norte, que são outras das regiões que cercam a Floresta da Tijuca. Segundo a investigação, a ordem para invadir esses territórios ocupados por bandos rivais foi dada por Edgar Alves de Andrade, o Doca, que é um dos integrantes da cúpula da facção. A gente segue acompanhando esses transtornos, né, devido a diversos confrontos seguidos na comunidade de Rio das Pedras, Arthur e Kelly.
2: Obrigado, Paulo. Obrigada, pelas suas informações. Agora, 8h50, os escândalos do Banco Master continuam ditando as movimentações pré-campanha dos candidatos à presidência do Brasil. Tentando frear as consequências negativas da ligação financeira com Daniel Vorcaro, ex-dono do Banco Master, o candidato do PL Flávio Bolsonaro e aliados tentam colar as novas revelações do caso no governo do presidente Lula. Segundo investigações da Polícia Federal, o líder do Executivo no Senado, Jacques Wagner, do PT, teria levado vantagens econômicas indevidas por meio de familiares, pessoas de confiança e estruturas societárias vinculadas ao banco. Para falar mais sobre o tema, vamos conversar agora com Pedro Fassoni, que é cientista político, professor da PUC São Paulo. Bom dia, professor. Muito obrigado pela sua disponibilidade.
6: Olá, bom dia a todos e a todas.
2: Professor, para começar nosso bate-papo, né, é factível que o governo Lula possa sofrer alguma consequência dessas acusações contra o seu líder no Senado, Jacques Wagner?
6: Bom, já vem sofrendo bastante, né, inclusive com esse bombardeio da oposição, daqueles que apoiam a candidatura do Flávio Bolsonaro, né, isso é um prato cheio aí para tentar pelo menos neutralizar os ataques que o Flávio vinha sofrendo até então, né? O Jacques Wagner é uma figura importante, senador da República, ex-governador da Bahia, né? Líder do governo no Senado, né? Tem bastante trânsito ali entre os parlamentares, inclusive da oposição, né? Circula com bastante desenvoltura, é um articulador, então, né? Isso aí acaba chamuscando também a imagem do próprio presidente Lula. Eu não estou entrando nem no mérito dessa questão, né? Estou apenas falando, né, justamente das narrativas do processo, não do processo em si, né?
1: Oi, bom dia. Kelly falando com você agora, professor. Existe um caminho para desvincular esse caso da imagem do presidente Lula?
6: Bom, é difícil, né? Porque, em primeiro lugar, é preciso saber exatamente do que se trata essas investigações, qual que é a origem daquele dinheiro apreendido, né? Então, não existem imagens, não existem fatos mais robustos a respeito.
2: Agora,
6: se a gente levar em consideração aquilo que envolveu outros políticos ligados ao Banco Master, né?
2: Agora, existe a possibilidade, né, do Jacques Wagner ser retirado da liderança do governo no Senado após essas revelações?
6: Também isso está em aberto, né? O próprio presidente Lula ainda não se manifestou a respeito. Diante de jornalistas, quando foi perguntado a respeito desse assunto, ele se esquivou, né? A gente só tem apenas a palavra do próprio Jacques Wagner, dizendo que o Lula teria ligado para ele prestar solidariedade, sendo que tinha todo o apoio. Então a gente, por enquanto, só tem isso daí. Então, o Jacques Wagner já disse que não vai renunciar à liderança do governo no Senado, se ele permanece no cargo, e só sai dali se ele realmente for demitido pelo presidente Lula, que a gente não sabe ainda se isso vai acontecer ou não.
1: E com essa revelação sobre Jacques Wagner, o candidato do PL, Flávio Bolsonaro, já conseguiu apagar a crise após as revelações que o envolvem com o Banco Master? Dá para fazer esquecer? Ou como é que fica essa balança aí?
6: Eu acredito que não, até porque tem muita coisa ainda para ser revelada a respeito do filme, da filmografia do Jair Bolsonaro, né? Por exemplo, aqueles milhões de reais, né, que foram transferidos ali para supostamente produzir esse filme. O Flávio Bolsonaro disse à época que teria 30 dias para prestar todos os esclarecimentos, mostrar documentos, e até hoje não fez isso. Então ele ainda está devendo muita explicação, né? Dificilmente ele vai conseguir explicar muita coisa, né? E pode ser que também com o desdobramento das investigações outras coisas venham a aparecer. Então ainda também nesse caso considero também prematuro, né, cravar um diagnóstico, um prognóstico sobre o que vai acontecer.
2: Agora, recentemente, a gente tem escutado, acredito que principalmente, né, aliados do governo Lula ou a ala da esquerda, né, vem fazendo uma certa pressão sobre o ministro do STF, André Mendonça, no sentido de, não sei se o termo melhor é esse, dar prosseguimento, né, à parte do processo que envolve Flávio Bolsonaro, né? Existe essa pressão? Há chance dessa parte da investigação ficar congelada?
6: Eu acho difícil, né? A gente sabe do perfil do André Mendonça, sabe por que ele foi colocado ali, da relação muito próxima que ele tem com o bolsonarismo, com a Michelle Bolsonaro, inclusive, né? Então ele também não tem demonstrado muito empenho aí, por exemplo, em aprovar uma delação premiada, né? Também disse que ainda é cedo para fazer isso daí, né? Que não poderia ser uma delação seletiva, né? Então ele está cozinhando ali, protelando cada vez mais, e provavelmente não vai ser no curto ou no médio prazo que essa delação saia, né? Então também é uma maneira, né, provavelmente de blindar, né, esse grupo da direita ligado ao Banco Master, né? Então eu entendo que essas pressões aí feitas aí pelo PT sobre o ministro André Mendonça não surtam efeito.
1: Agora, cada dia é um novo capítulo, né? Muito mais informações podem sair dessa investigação envolvendo o Banco Master. A gente, né, cada dia tem uma novidade. Agora, por outro lado, pode ser que os efeitos comecem a ficar ainda menores para as campanhas, justamente por essa novidade diária, já que, né, a gente está, infelizmente, acostumado a uma normalização da corrupção, professor?
6: Pois é, no Brasil cada semana aparece um escândalo novo e a gente também sabe da capacidade da população brasileira de esquecer, né, a memória curta que tem quando se trata de política, né? Então eu acho que a gente está em junho agora, tem muita coisa para acontecer até outubro. Acredito que a maioria da população brasileira está muito mais preocupada com a Copa do Mundo, por exemplo, do que em acompanhar esses escândalos. Então prefere gastar horas, né, assistindo jogos de futebol, do que entender realmente esses escândalos, né? Também o próprio Jacques Wagner não é uma figura de projeção nacional, não, alguém que seja muito conhecido fora da Bahia, além, claro, dos círculos políticos, né? Então, não se sabe até que ponto que os próprios eleitores do Lula possam levar em consideração essas relações aí entre ele e o seu líder do governo no Senado, né?
1: E o presidente do PT, né, o presidente do partido, na semana passada, logo que saiu essa operação aí envolvendo o Jacques Wagner, ele chegou a declarar que depositava toda a confiança no Jacques Wagner, que era uma pessoa muito ligado ao partido, né, que ele confiava na idoneidade aí do Jacques Wagner. Quer dizer, se ficar tudo revelado mesmo, o envolvimento dele nesse escândalo envolvendo o Master, também ligação ao Daniel Vorcaro e no caso aí ao sócio dele, né? Como é que fica essa imagem, a declaração, quer dizer, toda a confiança ali, né, envolvendo o partido e um membro ali tão importante, né? Tão à frente aí do líder no Senado e uma pessoa de tanta representatividade dentro do PT.
6: É, bom, a declaração do presidente do PT, o Edinho Silva, não surpreende, né? É o papel dele, inclusive, como presidente do PT, defender os seus representados ali, independente do que ele pense no seu foro íntimo, né? Agora, a gente poderia também, assim, o Jacques Wagner não é um consenso dentro do próprio Partido dos Trabalhadores, é bom levar isso em consideração. Ele representa um setor muito mais conservador à direita dentro do partido. As posições dele pró-Israel, por exemplo, né, as acusações que pesam contra ele de ser sionista, ou até mesmo, né, o que ele fez enquanto governador no estado da Bahia durante o seu mandato, né, por exemplo, a questão da truculência ou da violência policial, das prisões, né, das mortes e de violação de direitos humanos, isso também acaba pesando bastante contra ele, né? Então ele não é um consenso dentro do próprio Partido dos Trabalhadores. Uma ala mais à esquerda, por exemplo, não se identifica com as ideias dele com relação à política doméstica ou as questões internacionais como Israel, que eu acabei de mencionar. A grande questão, né, eu acho que tanto nesse episódio quanto nos demais envolvendo corrupção, seja de governo ou de oposição, é que costuma-se sempre olhar para a árvore e esquecer a floresta que existe por trás de tudo isso, né? Eu acho que já passou da hora da população começar a discutir essas relações promíscuas que existem entre políticos e empresários, né? Independentemente da culpa ou não do Jacques Wagner, né, de causar estranheza, surpresa, ojeriza, né? Saber que parlamentares, por exemplo, circulam com tanta desenvoltura entre banqueiros bilionários que voam em jatos particulares, né? Que lhe faz uma ligação telefônica para pedir passagem aérea e ingresso para show na Califórnia ou qualquer outro lugar do mundo, né? Então são essas coisas, né, que realmente deveria preocupar, né? Ou seja, como que, né, um político, o Jacques Wagner não é o primeiro, provavelmente não vai ser o último a fazer coisas como essa, né? Procurar um empresário, por exemplo, que tem contratos com o governo, né, para facilitar a compra ou aquisição do imóvel, né? Mesmo que isso seja legal, é no mínimo imoral, né? Então, buscar esse tipo de vantagem, utilizar o cargo, né, um desvio de função para favorecimento pessoal, para alguma facilidade, isso deveria ser questionado. Então deveria existir, né, alguma regra, por exemplo, que impedisse políticos, né, deputados, senadores, ministros do STF também, né, de viajar em jatos particulares de grandes empresários, de pessoas que têm, por exemplo, contratos com o governo, né, o próprio sócio do Daniel Vercaro, o Augusto Lima, né, ele foi o vencedor de uma licitação, né, de um processo de privatização de uma empresa na Bahia, né? Então tudo isso é realmente muito, muito, muito estranho, né? Isso vale para muitos outros, isso vale para o Flávio Bolsonaro, vale para todos, né?
2: O que é curioso também, né, professor, porque a gente está falando aqui de uma dimensão dessas relações de políticos, né, e até pessoas do judiciário, de solicitar ingressos e vantagens e tal, quando muitas vezes o político talvez ele já, durante a sua campanha, né, durante os seus apoios, ele já esteja suscetível a se amarrar, né? A assumir compromissos que ele vai ter que vai ter que colocar em prática aí quando for eleito. Mas aí é uma questão também de, enfim, doação de campanha, algo que é legal, né? Vamos dizer assim. Mas é curioso que a gente já está num patamar em que parece, né, pelas revelações, parece aos nossos olhos aqui que é uma coisa comum, né, entre os parlamentares, esse tipo de vantagem, esse tipo de relacionamento mesmo, né?
6: Uhum. Sim, não faz o menor sentido um político que já tem um salário de 50 mil reais, por exemplo, pedir ingresso para um show, né, ou viajar num jato particular. Então, já que eles são, né, já que os deputados, né, são os representantes do povo no Congresso, por exemplo, né, os senadores já são os representantes das unidades da federação, né? Mas que, por exemplo, tivesse uma cláusula que obrigasse eles a viajar em avião de carreira, por exemplo, né? Que entrasse em contato com o cidadão comum no aeroporto e, né, fizesse o check-in ali, entrasse na sala de embarque com outras pessoas, por exemplo, porque estão completamente distantes do povo, né? Então essas pessoas, assim, os jantares, né, a gente pode pensar ali no governador do Rio de Janeiro, né, no Cláudio Castro, em outras personagens da direita, né, com degustação de uísque, com passagens, viagens para a Europa, para os Estados Unidos, né, milhões de reais aí, ou de dólares gastos em jantares, né. Então isso é realmente é inadmissível em um país tão desigual, com tanta gente passando fome, com tanta pobreza, né? E, enfim, e no caso específico do senador Jacques Wagner, né? Além dessas relações, no mínimo, duvidosas que ele possui, né? É o fato de que ele, na sua atuação parlamentar, não vem, né? Ele já vinha sendo bastante criticado, inclusive, antes deflagração dessa operação da Polícia Federal, né? Por exemplo, né? Ele, como líder do governo no Senado, né? Entrou em atrito com Davi Alcolumbre, agora eles se reaproximaram, né, por razões que a gente conhece muito bem, mas, enfim, a derrota, por exemplo, né, ele não soube articular, por exemplo, a aprovação do Jorge Messias ali para uma cadeira no Supremo Tribunal Federal, a questão de que o Davi Alcolumbre está adiando, pretende engavetar lá a discussão sobre o fim da escala 6x1, quer dizer, são o que realmente importa para a população brasileira e para a imensa maioria da população brasileira que vive da venda da sua força de trabalho. O fim dessa escala 6x1, por exemplo, é uma coisa que, né, eu acho que o Jacques Wagner deveria estar mais empenhado em discutir, não está fazendo isso.
2: Inclusive, esse foi um ponto de uma grande crise, vamos dizer assim, né? A questão envolvendo Jorge Messias, até movimentos em redes sociais, o chamando de traidor, enfim, de não ter conseguido articular isso, né? É um ponto, e aí vem mais esse ponto, né? De vamos dizer assim, de inflexão nessa relação, e eu fico me perguntando até se não é capaz dessa crise, vamos dizer assim, gerar até um racha no partido ou na situação. Você vê dessa maneira de ser uma crise assim incontornável?
6: Eu acho que a gente tem que separar duas coisas, né? O lulismo e o petismo, né? Eu acho que o Partido dos Trabalhadores é um partido que, enfim, é um partido que tem tendências no seu interior, sempre foi assim, né? Desde a sua fundação em 1980, né? Eu acho que todas as alas do partido, sem exceção, estão unidas em torno da candidatura do presidente Lula, vão trabalhar bastante a respeito disso. Pode ser um Jacques Wagner, um José Genuíno, que tem perfis completamente diferentes, né? Mas que vão trabalhar aí pela reeleição, pelo quarto mandato do presidente Lula, né? Agora, com relação às questões substantivas, mesmo há uma grande diferença, né? A gente não vê, de fato, um grande empenho do Jacques Wagner, por exemplo, nessa batalha pelo fim da escala 6x1 ou de outras questões muito importantes aí na sociedade brasileira, né? Então, a gente pode pensar também, né, em questões envolvendo as manobras do Jacques Wagner, né, pelo FGC, né, pelo Fundo Garantidor de Crédito, a chamada emenda Master, que foi apresentada por um senador bolsonarista no Congresso, inclusive, né, e que o Jacques Wagner estava comprometido com isso daí. Então, tudo isso causa muita estranheza, mas, enfim, como eu estou falando assim, no nível do estranhamento, e a gente precisa, claro, ele tem todo o direito ao contraditório, ampla defesa, ao devido processo legal, né, pode se defender muito bem. Sempre lembrando também, é claro, que o fato de ter encontrado, né, $30 mil em dinheiro em imóveis ligados ao Jacques Wagner não significa necessariamente propina, até porque quando a gente fala de propina, a gente está falando da casa de milhões de reais aí, né? Por exemplo, os 130 milhões aí para o financiamento, suposto financiamento do filme sobre a vida do Jair Bolsonaro. Então, esse valor é de fato compatível, né, com diárias de viagem, mas, enfim, é preciso investigar melhor.
2: E é curioso, citando essa questão do dinheiro que teria sido para financiamento, né, do filme, enfim, porque a vamos dizer assim, a tática agora, né, do Flávio Bolsonaro e aliados enfim, avançar nessa questão do Jacques Wagner, né, tentar colar no governo, mas é uma situação delicada também para ele, né, assim, ao passo de que insistir, sei lá, talvez numa condenação ou num avanço da situação com o Jacques Wagner, pode atingir o seu telhado de vidro, né? Porque existe essa relação aí de doação, enfim, de dinheiro, também com o Flávio Bolsonaro, né? Existe um limite aí também para pressionar essa questão do Jacques Wagner?
6: Uhum. O Jacques Wagner, né? Gostando-se ou não dele, né? E pensando no que seria melhor para ele, né? Seria justamente se afastar da liderança do governo no Senado, né? Até porque ele está ali, né, exposto, né, tem uma visibilidade muito grande, todos os holofotes da mídia estão voltados ali na direção dele, então, né, se esconder um pouquinho, inclusive, ele mantém o cargo, né? A gente não está falando de renunciar ao cargo de senador, né, mas apenas ao cargo de líder do governo no Senado, para que ele possa, inclusive, poder se dedicar à sua defesa, e ele, inclusive, já anunciou a sua pré-candidatura aí à reeleição pelo Senado da Bahia. Então, trabalhar com isso, né, para tentar preservar um pouco a imagem do presidente Lula, que é um aliado forte dele, né?
2: Inclusive é até uma atitude comum, vamos dizer assim, né, entre políticos, quando há essa relação de algum tipo de acusação, se afastar, né, dos cargos e tudo mais. Agora, essa questão mais de pesquisa, assim, né? A gente vê que recentemente houve um grande impacto, né, pelo menos aparentemente, na candidatura do Flávio Bolsonaro, e implementou-se aí uma distância entre Lula e a candidatura do Lula com a candidatura do Flávio Bolsonaro, né? Nesse sentido, é mais interessante para a situação, para quem está na frente, talvez nem se pronunciar, nem tentar se explicar ou não partir para um embate ainda nesse período de pré-campanha?
6: Eu acho que cada um tem uma arma na mão agora. Como eu falei, não importa tanto o que de fato aconteceu, né, mas sim as narrativas que se dão a respeito. Então é evidente que o Flávio... vamos imaginar uma situação. Flávio Bolsonaro e Lula num debate ao vivo entre os candidatos à presidência no segundo turno da eleição. Só os dois candidatos. O Flávio Bolsonaro não vai simplesmente do nada levantar esse caso do Jacques Wagner, porque, né, ele também está envolvido com o Banco Master. E por outro lado, né, talvez o candidato Lula vai falar com muito mais cautela, né, porque, né, o Flávio Bolsonaro vai ter algum argumento para retrucar, né? É importante também a gente lembrar que antes mesmo dessa operação da Polícia Federal, o Flávio Bolsonaro já tinha dizendo, né? Já vinha dizendo que, por exemplo, o escândalo do Banco Master começou na Bahia. Ele até tinha uma camiseta escrito isso, né? Falando o Pix, né, é do Bolsonaro e o Banco Master é do PT da Bahia, alguma coisa assim, né? Então ele já vinha falando isso e agora ele tem, né, um prato cheio para explorar esse episódio também.
1: E o que
6: então,
1: a gente...
6: Não importa também se seja verdade ou não, né, mas muitos eleitores do Flávio Bolsonaro estarão dispostos a comprar essa narrativa também.
1: E, professor, o que a gente pode esperar para os debates, né? Isso aí vai virar... a gente vai ter mais acusações do que propostas, né? Plataformas de governo. Isso vai virar um embate, vai virar munição, aí, argumento de acusação. Você esteve envolvido em escândalo. Banco Master, por exemplo, vai ser pano de fundo dos debates. A gente dá para já desenhar o que vai vir aí a partir dos momentos, né, de debates, quando a gente presenciar?
6: Infelizmente, sim, né? A gente gostaria que fosse discutido nesses debates aí o problema do subfinanciamento do SUS, a questão do emprego, da renda, da moradia, né? Então, coisas mais importantes aí que afetam a situação do povo brasileiro, né? Então, né, pode ser um show de horrores, né, um circo, né, como foi inclusive o debate para presidente 4 anos atrás, com a presença daquela figura, o padre Kelmo, né? Então pode ser também uma coisa lamentável que venha acontecer nos debates. E é importante também, né, quando a gente sabe que muito provavelmente o quadro está praticamente consolidado, né, essa projeção aí de Lula e Flávio Bolsonaro disputarem, né, o segundo turno, né, o terceiro candidato tem 3% das intenções de voto, né, e provavelmente, né, os votos ali do Ronaldo Caiado, do Zema e do Renan Santos irão para o Bolsonaro no segundo turno, né? Então está praticamente assim, essa polarização, o eleitor já fez o voto útil dele, né, no primeiro turno da campanha, né. O Flávio Bolsonaro, de fato, chegou até a liderar algumas pesquisas de intenção de voto, e agora está atrás, né? O último Datafolha, se não me engano, coloca uma diferença de apenas 4 pontos percentuais de vantagem para o Lula num segundo turno, numa simulação de segundo turno. Isso está dentro da margem de erro, né? Então, 2 pontos para mais, 2 pontos para menos, então eles estão tecnicamente empatados. Então, ainda tem muita coisa para acontecer, 4 pontos percentuais não é uma vitória, uma vantagem folgada que possa aliviar, né, o Lula e a sua coordenação de campanha, né? Então, né, eu acho que a tendência é que esses debates aí sejam bastante tensos, inclusive.
2: Pedro Fassoni, cientista político, professor da PUC São Paulo, muito obrigado, viu, pela sua disponibilidade de explicar esse tema para a gente, que é tão importante. Espero numa próxima aí a gente voltar a se falar, viu?
6: É sempre um prazer poder contribuir com o debate com vocês aí. Um abraço para todos e para todas e boa semana.
2: Boa semana, muito obrigado. Agora 9h16.
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2: O prazo da prisão domiciliar temporária do ex-presidente Jair Bolsonaro termina na quinta-feira. A extensão do benefício depende do ministro Alexandre de Moraes, relator do caso no Supremo Tribunal Federal. Bolsonaro cumpre desde novembro do ano passado a pena de 27 anos e 3 meses de prisão por ter sido considerado líder de uma organização criminosa que tentou dar um golpe de Estado em 2022 para mantê-lo no poder, mesmo após a derrota nas eleições daquele ano. A prisão domiciliar foi concedida por Moraes em março e pelo prazo de 90 dias. O ministro considerou que o estado de saúde do ex-presidente, que enfrentava um quadro de broncopneumonia e teve que ser internado no Hospital Particular de Brasília, justificava a medida. O benefício também teve aval da Procuradoria-Geral da República. Antes da prisão domiciliar, Bolsonaro ficou preso na Superintendência da Polícia Federal e, em 15 de janeiro deste ano, foi transferido para uma sala de Estado-Maior localizada no 19º Batalhão da Polícia Militar, no Complexo Penitenciário da Papuda, em Brasília. A defesa de Bolsonaro pediu que Moraes autorize uma nova bateria de exames. Os advogados argumentam que são necessários uma tomografia computadorizada do tórax e do abdômen, uma endoscopia digestiva alta e uma pH-metria esofágica para medir o grau de acidez do esôfago. De acordo com os médicos, a avaliação é essencial para o acompanhamento do quadro de pneumonia broncoaspirativa e para a investigação de uma esofagite erosiva, gastrite crônica, doença do refluxo gastroesofágico, má digestão e recorrentes crises de soluço. Os médicos apontaram que Bolsonaro, ao longo da domiciliar, apresentou piora considerável nos episódios de soluços, devido à intensidade e à frequência das crises. A equipe médica que acompanha o ex-presidente precisou administrar doses extras de medicamento, atingindo o limite terapêutico de segurança. O relatório médico apresentado pela defesa também aponta que, do ponto de vista cardiológico, o ex-presidente permanece estável, com a pressão arterial controlada e que mantém queixas de cansaço e fadiga ao realizar esforços médios, além de oscilações no equilíbrio corporal. Em maio, o ex-presidente também passou por uma cirurgia no ombro direito, além do quadro

0: 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Manhã em Foco, seu novo Jornal da Manhã, de segunda a sexta. 9h22, a equipe de defesa de Daniel Vorcaro aguarda a decisão do ministro André Mendonça do Supremo Tribunal Federal para saber onde o ex-banqueiro vai continuar preso. A defesa teme que ele seja transferido para uma prisão comum após ter a segunda proposta de delação premiada negada pela Polícia Federal e pela Procuradoria-Geral da República. Na semana passada, um pedido de prisão domiciliar foi protocolado no STF. Atualmente, Vorcaro está numa cela da Superintendência da Polícia Federal em Brasília. A defesa espera que, havendo a negativa para usar tornozeleira eletrônica em casa, o magistrado mantenha o ex-banqueiro onde está. A PF já sinalizou ser contra. Conforme André Mendonça, deve adotar o entendimento de que a integridade física de Vorcaro precisa ser preservada. Continuando na Superintendência da PF, ele evitaria contato com outros potenciais delatores, como o ex-presidente do Banco de Brasília, Paulo Henrique Costa. Durante sessão da segunda turma do STF, na última terça-feira, em que foi decidida a manutenção da prisão de Henrique Vorcaro, pai do ex-banqueiro, o ministro André Mendonça fez questão de ressaltar que todas as medidas tomadas, até no caso do Banco Master, visam preservar a integridade dos envolvidos. Outro aspecto que deve ser levado em conta por parte do ministro é o fato de Vorcaro estar preparando uma terceira proposta de colaboração premiada. O ex-banqueiro estaria, inclusive, buscando outros advogados para tentar destravar a terceira proposta de delação premiada. Vorcaro já trocou de advogado outras duas vezes. Atualmente, a defesa dele é comandada pelo ex-presidente da OAB de Minas Gerais, Sérgio Leonardo, que ficou sozinho no cargo após a saída do criminalista José Luiz Oliveira, conhecido como Juca. Pessoas próximas ao dono do Banco Master garantem que a possibilidade de voltar ao complexo penitenciário da Papuda assustou Vorcaro e que ele avisou sua defesa que desta vez pretende juntar um material mais robusto aos documentos. Investigadores e delegados da corporação têm dito que uma delação premiada só seria aceita em caso de informações comprovadas e que não deixem de lado autoridades envolvidas nos esquemas de corrupção. Daniel Vorcaro foi preso preventivamente no dia 4 de março, durante a terceira fase da Operação Compliance Zero. A detenção foi autorizada pelo ministro André Mendonça por conta de indícios de organização criminosa, crimes financeiros e ameaças a jornalistas e adversários. Primeiro, ele foi detido em São Paulo, depois foi transferido para Brasília, para a Penitenciária Federal. Com a possibilidade de delação premiada, ao assinar um termo de confidencialidade, passou a ser custodiado na Superintendência da PF para ter contato mais frequentes com advogados.
1: 9h25.
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1: O presidente Lula e o governador em exercício do Rio de Janeiro, o desembargador Ricardo Couto, assinam nesta segunda-feira a adesão do Estado ao Programa de Pleno Pagamento de Dívidas dos Estados, o PROPAG. Com isso, o Estado deixa o regime de recuperação fiscal onde estava desde 2022. A medida oferece uma alternativa aos Estados para retomar os pagamentos das dívidas com a União com juros reais acima da inflação, variando entre 0 e 2%. A iniciativa prevê a renegociação da dívida do Rio com a União, que já ultrapassa 208 bilhões de reais. A medida é vista pelo governo estadual como um alívio para as contas públicas. Com a entrada no programa, o Rio poderá refinanciar o débito em um prazo de até 30 anos, com redução significativa dos juros. Dados do Tesouro Nacional indicam que o Rio de Janeiro é o segundo estado mais endividado do país. Atualmente, o débito com a União é corrigido pela inflação, o IPCA, mais juros de 4% ao ano. Pelo PROPAG, a correção continua sendo feita pela inflação, mas os juros serão menores, podendo variar entre 2% e 1% ou até zero. Para alcançar juros reais zerados, o objetivo do governo do estado, o Rio terá que cumprir uma série de exigências. Entre elas estão limites para o crescimento de gastos dos poderes executivo, legislativo e judiciário, além de compromissos de investimento em áreas como ensino técnico, segurança pública, infraestrutura e meio ambiente. Outra contrapartida será o repasse de recursos a um fundo federal destinado a compensar estados menos endividados ou que não têm dívidas com a União. Ao aderir ao programa, o Estado também terá que dar uma entrada equivalente a 20% do total devido. Para viabilizar esse pagamento inicial, o governo já propôs a cessão de parte de receitas futuras. De acordo com o governo federal, o valor das parcelas mensais da dívida deve cair de cerca de 490 milhões para 113 milhões de reais. Os pagamentos, no entanto, voltarão a crescer gradualmente ao longo dos primeiros 5 anos. Agora, 9h28. 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Agora, 9h28.
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2: Agora no cenário internacional, o primeiro-ministro do Reino Unido, Keir Starmer, anunciou nesta segunda-feira que vai renunciar ao cargo e um novo líder deverá assumir o cargo até o retorno do parlamento britânico do recesso em setembro. Starmer disse que conversou com o rei Charles nesta manhã e que deseja uma transição de poder tranquila. Ele também afirmou que as indicações de nomes para seu substituto devem começar no dia 9 de julho. O primeiro-ministro britânico vinha sofrendo pressão para deixar a liderança do seu partido, o Trabalhista, há meses. No último sábado, o jornal inglês The Observer já havia adiantado que Starmer iria renunciar após chegar à conclusão de que sua posição não é mais sustentável, depois de conversar com ministros do gabinete, assessores, doadores e líderes sindicais. Com a saída de Starmer do poder, o Reino Unido terá seu 7º chefe de governo em 10 anos. O premier também comunicou à imprensa que pedirá ao Comitê Executivo Nacional do partido que estabeleça um cronograma para a escolha de um novo líder. O líder trabalhista diz que dará apoio total ao partido, que agora vai herdar uma Grã-Bretanha mais forte e justa do que aquela que ele herdou há 2 anos, segundo palavras do próprio premier. Em tom de despedida, ele agradeceu colegas, amigos e servidores públicos e afirmou que pretende dedicar mais tempo à família. A pressão contra Stormer vinha aumentando há meses e se intensificou ainda mais essa semana depois que Andy Burnham, o principal rival trabalhista de Stormer, conquistou uma cadeira no parlamento britânico na última quinta-feira, abrindo caminho para um desafio à liderança do pressionado primeiro-ministro. A vitória reacendeu a esperança entre parlamentares trabalhistas de que Burnham, conhecido por suas habilidades de comunicação, possa revitalizar o partido que perdeu apoio sob a liderança de Stormer. No dia 18 de maio, Stormer chegou a afirmar que seu tempo como líder do país não havia acabado e que não abandonaria o cargo. Qualquer candidato que deseje substituir Keir Stormer precisaria garantir o apoio de 20% dos membros trabalhistas do parlamento. Como o Partido Trabalhista detém atualmente 403 cadeiras, isso equivale a 81 parlamentares, incluindo o desafiante. Os candidatos também devem atingir determinados níveis de apoio das organizações de base do Partido Trabalhista Britânico e de organizações afiliadas como sindicatos. Se apenas um candidato atingir o limite de apoio necessário, não há votação. O candidato é eleito sem oposição como líder do Partido Trabalhista e torna-se primeiro-ministro. Caso haja mais de um candidato qualificado, o vencedor será decidido por votação de todos os membros e afiliados do Partido Trabalhista Britânico. 9h32.
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1: O inverno começou oficialmente ontem, dia 21 de junho, e a estação deste ano chega cercada de expectativa pela influência de um possível desenvolvimento do fenômeno El Niño ao longo do segundo semestre. Ele pode alterar os padrões de chuva e temperatura em diversas regiões do país. A previsão dos principais institutos meteorológicos indica um inverno menos rigoroso do que em anos marcados por fortes massas polares, mas ainda com episódios pontuais de frio intenso, especialmente no sul e em áreas do sudeste. Para entender como será o inverno de 2026, vamos conversar agora com a doutora em meteorologia, Andréia Ramos. Bom dia, Andréia, muito obrigado, viu, pela sua disponibilidade.
3: Imagina, Arthur, muito bom dia a você, bom dia também a Kelly e a todos aqueles que acompanham Manhã em Foco. Olha, de fato, o El Niño, eu vou até já te dar essa notícia. Opa. Ele já está oficialmente atuando. Segundo o último boletim do NOAA, que foi no dia 11 de junho, ele já está atuando, tanto o sistema oceano e atmosfera ficou acoplado, e nesse sentido já estamos com a tendência aí. Ele começou com 0,7 de temperatura acima da TSM, que é a temperatura da superfície do mar. Então, o indicativo é que nós estamos já vivenciando essa fase do El Niño. Começou de fraco moderado, mas segundo o boletim, com a tendência dele ao longo do período, o período previsto dele de atuação vai até o verão de 2026-2027, e até lá ele pode mudar em termos de intensidade, ou seja, ele pode ir aumentando esse valor de 0,7, passando para 1,5, e tem aquela tendência de ficar de 80% a 90% de ser um El Niño forte a muito forte. Então nós já estamos vivenciando essa questão do El Niño, Arthur.
1: E aí a gente sempre associa, né, inverno a frio intenso, prolongado. O que vai diferenciar esse inverno de outros períodos mais rigorosos, ou ele vai seguir a mesma tendência, vamos dizer assim?
3: Bom, Arthur, o que nós temos, quando o El Niño está atuando, ele sempre joga para temperaturas elevadas. Ele tem sinais bem classificados aqui no Brasil. Ele diminui as chuvas na região norte, em parte da região nordeste, ele aumenta as chuvas na região sul, e na região centro-oeste e sudeste ele está mais com sinal de temperaturas. Então, o que isso significa? Geralmente, o inverno, como você bem já comentou, ele tem a tendência da incursão de massas de ar frio, porque você tem formação de frente, e na retaguarda dessa frente sempre vem essas massas de ar frio, que fazem com que o inverno tenha essa característica, ele seja frio, a amplitude térmica dele variando bastante. Quando você tem essa massa de ar frio que atua, ela diminui não só as temperaturas mínimas, como também a máxima. Você tem a diminuição das chuvas, que já começa um período com poucas chuvas, associados mais com realmente com essas entradas de sistemas frontais, e a umidade. Aqui no Rio de Janeiro não pega muito, porque como está perto do oceano, você sempre tem a entrada de umidade, e aí não é sentido tanto. Mas para o interior, principalmente para a região centro-oeste, também até parte do sudeste, como oeste de Minas Gerais, oeste de São Paulo, até a capital mesmo, São Paulo, sofre muito com essa tendência de baixa umidade, e principalmente em agosto, quando você tem lá aquela umidade até abaixo de 10%, né, que é aquela situação emergencial, segundo o que a Organização Mundial de Saúde coloca. Então, nesse sentido, quando você tem o El Niño, ele, além de provocar um aumento de temperatura, ele também diminui essa questão de chuva e frio. Não significa que não vai ter frio. Vai ter ainda algumas incursões, principalmente agora em junho, final de junho e julho, que é o momento mais adequado delas ocorrer. Ela tem uma tendência maior em termos de climatologia. Mas vão ser dias menores quando comparado com outros anos, ou seja, ela não vai ficar influenciando com tantos dias como os outros anos e já volta aquela questão do calor. Então, realmente vai ter uma tendência maior para uma situação de quente e seco do que propriamente frio. Pelo menos são os que os modelos estão indicando. A gente toca a previsão do CEPETEC, que é uma previsão de junho, julho e agosto, e já está indicando que as chuvas vão ficar abaixo da média ou dentro da média, ou seja, quase nada de chuva, porque se espera realmente não muitas chuvas na região sudeste. E temperaturas acima da média, em torno de 1, 2, ou até alguns pontos, principalmente no oeste de São Paulo e norte, e também ali no oeste de Minas Gerais, chegar até 3 graus acima da média. Então, tem essa tendência ao longo do período. Ele vai ser sentido, o El Niño, porque ele começou agora dia 11 de junho, mas a atmosfera ela não é um liga-desliga, ela não é uma tomada. O efeito dele vai começar a ser sentido, principalmente já agora no inverno, a partir de junho, para agosto a gente já vai começar a sentir um pouco mais, e como eu comentei contigo, vai seguir pelo menos até o verão de 2027.
1: Sim.
2: Oi, Andréia, Kelly falando contigo agora.
3: Oi,
2: aqui na Sputnik, tudo bem?
3: Tudo, querida, tudo.
2: E para quem pretende viajar durante as férias escolares de julho, Andréia, dá para saber quais regiões devem oferecer o clima mais típico de inverno para quem gosta de ir e para quem gosta de fugir, né? Fica a dica.
3: Com certeza, Kelly. Olha, a região serrana é sempre a melhor opção, porque independente de termos aí essa evolução do alguém, até porque, como eu comentei com o Chico, com vocês, o efeito dele vai ser sentido realmente agora em junho, com a tendência maior a partir de agosto. E segundo até o boletim do NOAA, ele vai ter um pico máximo, ou seja, aquele momento que ele vai estar mais atuando, isso é já no final do ano, ou seja, a partir de novembro e segue até janeiro. Então, o que que isso significa? Se vamos ainda persistir, a gente vai estar com as características, a gente vai jogar um sinal mais para temperaturas elevadas. Para quem gosta de frio, vai para as áreas da região serrana, que sempre é uma boa opção. Quem gosta de sentir um calor com praia, persiste aí em lugares praianos, que possam dar uma tranquilidade em relação a isso. As áreas que vão estar mais sujeitas realmente a essa amplitude térmica bastante, a gente já viu no outono e persiste no inverno, mais na parte central do país, que envolve aquele eixo, Mato Grosso, Goiás, oeste de Minas, quando a gente olha a região sudeste e também oeste de São Paulo. Ali ele começa a sentir porque já teve essa situação, teve uma frente que jogou chuva nos últimos dias, aí tem uma semana mais ou menos, e até inclusive no Rio de Janeiro, mas essas chuvas, elas foram ocasionadas justamente por esse sistema que, por mais que não teve uma incursão pela região, mas por ser chuvas. As chuvas agora param, a situação de instabilidade vai estar concentrada principalmente ali no sul do Rio de Janeiro, que como sempre tem resquício de frente naquelas áreas, sempre vai ter ocasionalmente chuvas. Então, ali naquela área mais ao sul do estado e até mesmo uma estreita faixa da região litorânea, pode ter aquela mudança que quando houver essa questão de frente com essa que se formou, vai se formar hoje, e ela vai fazer uma pequena incursão pelo país, ela vai aumentar a nebulosidade. E com isso, vai dar uma tendência de você sentir um pouco mais de frio, porque com essa nebulosidade e umidade, fica uma tendência principalmente na parte da manhã e depois esquenta de novo, tem aquela característica. Mas o inverno ainda vai, pelo menos em junho, em julho, tem uma tendência de dias com frio, mas aí já vai começar a diminuir, principalmente ali na metade de julho, para o final do mês, já vai estar uma tendência de um pouco mais de calor.
1: Agora, a gente vai chegar a ter aqueles episódios, né, de neve naqueles pontos tradicionais, ou essa questão do El Niño vai impedir isso?
3: O El Niño sempre é o calor, é sempre o aumento de temperatura. Tarde em julho a gente ter, mas vão ser aqueles que você não vai ter uma grade maior de tendência a esses padrões. O que nós estamos esperando agora? Por exemplo, eu moro aqui, nesse momento eu estou morando em Porto Alegre, então a gente está com chuva. Então vai começar pela parte da manhã, porque está aí com a população, um centro de baixa pressão está passando, com isso ele vai comprar uma frente fria e começa a incursão. Então, o frio associado vai ser mais por questões de chuvas, porque o El Niño ele dá esse sinal, ele começa a ter aumento de chuvas, depois elas vão começar a ser sentidas mais a partir de julho mesmo. Essa tendência de frentes frias é natural, se espera do inverno essa característica aqui na região sul, e não diria que não vai ter, mas não vão ser tantas como observado em outros anos em El Niño. O La Niña, que é o sinal oposto do El Niño, ele tem uma tendência maior, porque o La Niña está associado com resfriamento. Então, tem essa característica. Já o El Niño, como é que sempre está associado com aumentos de temperaturas, episódios isolados podem ir ali em julho mais, mas ainda assim vão ser isolados, porque a tendência mais é uma situação mais de chuva do que propriamente de neve, de ocasiões de neve, Arthur.
2: E alguns modelos indicam volumes de chuva acima da média em determinadas regiões, né?
3: Né?
2: Isso pode trazer impacto para as cidades, André? Também para os produtores rurais, infraestrutura? O que dá para a gente adiantar aí?
3: Olha, isso é certeza. Quando você tem uma evolução do El Niño para a região sul, ela sempre está associada com muitas chuvas. E chuvas que podem, sim, em algum momento se tornar volumes significativos e ser traduzido diretamente no nosso bolso. Ou seja, pode, a natureza mesmo pode favorecer a questão de torradas, alagamentos, quando tem transbordamentos de rios e ocasiona essa situação. Olha, até mesmo sem efeito do El Niño, ano passado aqui em Porto Alegre, não digo em Porto Alegre capital, mas no estado aconteceu em alguns pontos essa situação, até por conta mesmo dos volumes de chuva que são elevados e que podem proporcionar essa tal situação de você ter em alguns pontos alagamentos, você tem parado por causa de rodovias, né, que ficam com esse problema de transbordamento do rio e impede, então a carga fica parada, até mesmo hortaliças com muita água, por isso se perde uma produção. Então, é tudo um reflexo. Eu sempre digo que é um efeito dominó. Quando você sabe que vai chover e não tem para onde correr, o que você tem é que trabalhar em cima, mitigar, para evitar prejuízos maiores. Então, essa comunicação ela já foi feita, como você mesmo disse, a maioria dos modelos já estão indicando isso. Muito meteorologistas, centros nacionais, internacionais estão indicando. E as pessoas, de certo modo, já têm essa tendência e já têm esse cuidado de, hoje em dia, principalmente, né, atualmente, ter esse cuidado de olhar a previsão, ver a previsão climática, que é importante, porque a previsão do tempo é uma escala de dias, a previsão climática ela é um pouco mais alongada, vai até 3 meses, e em cima disso, diminuir, né, aquela história, mitigar a situação e diminuir a questão de impacto direto. Mas, de qualquer forma, sempre temos, né, nós vamos ter chuvas que em alguns momentos vai provocar alagamentos, vai provocar enxurradas, deslizamento, porque em costas principalmente acontece isso, a gente não vê muito isso no inverno, a gente vai ver isso mais ali na primavera e no verão, então as estações mais chuvosas, principalmente o verão, então tem que se ter realmente cuidado, E com a presença do El Niño, que vai favorecendo essas chuvas, principalmente na região sul, e o Sudeste acaba também sendo envolvido, até por conta mesmo da climatologia, você tem a primavera, o verão, o retorno de chuvas, então tem também essa tendência. Mas é aquela questão, vamos esperar até mesmo a questão da intensidade dele, ver como é que vai ficar, porque ele já está formado, ele já está acoplado, ele já está dando o final dele, vai aumentar essa situação da sinalização dele, principalmente durante o verão, intensifica, aí vai dar uma intensificada na primavera e no verão, e aí a gente vai ver como é que vai ficando como um todo, né? Mas comunicação já foi feita, as informações já foram ditas, Kelly.
1: Agora, esse comportamento climático aí observado em 2026, né? Ele tem reforçado tendências ligadas a essas mudanças climáticas globais ou é algo ainda dentro da variabilidade natural da atmosfera?
3: Eu acho que são os dois. É tanto a variabilidade climática, porque as estações do ano, elas são caracterizadas porque elas têm condições associadas a ela. Por exemplo, a primavera e o verão. A primavera onde começa a chuva, o verão é aquele período mais chuvoso, depois você vem o outono, que é um pouco mais de frio, e o inverno, que praticamente não tem chuvas. Então, a variabilidade, ela é influenciada, sim, até por conta dessas mudanças, porque independente, eu sempre comento, né, as pessoas, tem muitas pessoas que ainda não acreditam nessas mudanças. Elas ocorrem porque anualmente você está tendo um aquecimento, um aumento de temperatura, de forma gradual, mas tem um aumento do aquecimento, e a frequência de eventos extremos. Uma vez que os eventos eles estão cada vez mais se tornando frequentes e intensos. É esse o problema. A frequência dele e a intensidade dele que eleva o nível de perigo, o nível de impacto direto com a sociedade. Então, a relação ela existe e eu diria que são os dois. Tanto uma questão de variabilidade, porque quando você tem uma mudança climática, acaba mudando a tua variabilidade climática. Os invernos eles podem ficar mais rigorosos, os verãos mais chuvosos, a primavera e o outono, que é uma estação de transição, pode dar resposta diferente, porque como são estações de transição, ela sempre recai uma certa insegurança na parte de modelagem numérica, porque pode ter uma tendência maior de alguns erros em alguns momentos, uma vez que o inverno e o verão são estações mais concretas, assim, no sentido de serem mais práticas de nós, meteorologistas, trabalhar, porque as características delas são bem mais definidas quando você trabalha com estações de transição. Por isso que os modelos, eles têm uma tendência de um erro maior, principalmente nas estações de transição, do que nas estações muito bem definidas, como o inverno e o verão. Mas, de qualquer forma, tanto a mudança climática mexe com a variabilidade, como a própria variabilidade está mudando com as mudanças climáticas, porque você está tendo esse aumento desses extremos, que eles estão cada vez mais frequentes e intensos, Arthur.
1: Entendi.
2: E qual orientação você daria, André, aos brasileiros que estão planejando aí viagens, atividades ao ar livre, ou mesmo se preparando aí para os próximos meses de inverno, né? Já começou ontem, o que, que dá para programar? Que dica,
3: sim,
2: você daria?
3: Exatamente. Olha, o inverno ele começou e ele vai até dia 22 de setembro, de lá segue para a primavera. Então, o que, que nós temos para estar atentos é a questão de avisos, né? As instituições, tanto de governo, tanto o governo federal como o governo estadual, tem já hoje uma cadeia assim, de monitoramento, de previsão, de várias formas. Fique atento a essas instituições, às notas técnicas, às informações até mesmo que a mídia passa, porque a mídia ela tem essa propriedade, ela coloca sempre um fato atualizado. Então, ficar atento a esses boletins, verificar a previsão do tempo, que como eu comentei, você tem duas escalas, uma previsão do tempo, e até 72 horas com um acerto bem maior, e também uma escala de clima, que é aquela escala de meses. Então, fique atento a essas observações, a essas notas técnicas, ao que está se falando, e tentar se prevenir em relação a isso, porque não adianta dizer, olha, vamos para a serra e chove, tem toda aquela uma situação e vai impactar ali o lazer. Então, antes de sair, é bom sempre ler a previsão, Kelly.
2: Perfeito.
1: Muito obrigado, viu, pela sua participação aqui no nosso programa. Andréia Ramos, que é doutora em meteorologia, e sempre bom, né, a gente tá trazendo essas informações para as pessoas, porque todo mundo tem percebido, né, o tempo um pouquinho diferente, muitas variações. Então é sempre bom a gente estar muito bem informado sobre esse tema. Muito obrigado, viu?
3: Imagina, eu que agradeço, e tenham todos uma ótima semana. E tudo de bom. E bem-vindo ao inverno.
2: Bem-vindo. Obrigada,
1: André. Um abraço.
2: Boa semana.
3: Tchau, Kelly.
1: Tchau, tchau, tchau. Agora 9h50.
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2: Com ele,
1: Thalisson
2: Martins.
4: Bom dia.
5: Tudo bom, Kelly Muniz?
2: Bom dia.
5: Tudo bom, Arthur Neto?
1: Beleza.
5: Bom dia pra você. Bom dia aos ouvintes ligados no Manhã em Foco. Vamos falar primeiro, lógico, da seleção brasileira, até porque nós vencemos o nosso último jogo. Vencemos, mas vamos dizer que não convencemos. Conseguimos um bom resultado, 3-0. Ninguém acertou no bolão, que eu me lembro.
2: Eu acertei.
5: Você acertou?
2: Eu acertei.
5: É aquele que não participa do bolão.
2: Não, mas
5: acertou.
2: É outro bolão. É bolão outro paralelo bolão. Aí.
5: Para. Mas acertou. É importante acertei. Que você conseguiu finalmente ganhar os seus 3 pontos.
1: Aê.
5: E a seleção brasileira também, né? Os seus 3 pontos. E o que chamou a atenção desse jogo foram duas atuações especiais. A do Vini Júnior, que novamente assumiu o protagonismo, que já sempre foi cobrado, né? Dele. No primeiro jogo ele conseguiu, e nesse também. E o Matheus Cunha, que recebeu a camisa 9. Sabemos que ele não é o 9 como função. É um cara que flutua ali entre camisa 8, ajudando mais ali no meio campo. Mas ele herdou a camisa, que é uma camisa muito pesada, né? Principalmente na Copa do Mundo, que o Ronaldo Fenômeno marcou 15 gols.
1: Tá.
5: E aí, né, cara, a responsabilidade que caiu pro Matheus Cunha foi muito grande. Mas ele conseguiu, né, fazer 2 gols e ajudou bastante a seleção brasileira nessa vitória por 3-0 contra o Haiti. Agora, meu amigo, o jogo é outro nível, né? Porque Marrocos foi uma grande seleção, nós conseguimos um empate, fomos bastante criticados, o Papo Ancelotti não gostou do que viu. E aí o Haiti, equipe mais frágil desse grupo, tanto é que já está eliminada da Copa do Mundo, né? Por conta dos critérios, hoje não é mais saldo de gol, é confronto direto. O Haiti, com 2 derrotas, já está matematicamente eliminado. E aí liga um sinal de alerta. Por quê? Porque o Marrocos vai enfrentar a seleção do Haiti. E por que que eu acho que o Brasil deveria ter feito mais gols? O famoso saldo, né? Porque é o segundo critério de desempate. E aí o Brasil vai jogar contra a Escócia, que deve jogar defensivamente como jogou contra o Marrocos, que venceu de 1-0 só, foi bem difícil, né? Apesar que o gol saiu logo no início do jogo, mas Marrocos não conseguiu criar. E aí a seleção vai ter, com certeza, que passar pelo menos 5 zagueiros ali, porque eles vão botar todo mundo lá pra trás. E teremos a ausência do Rafinha, não sei se é uma desvantagem, não torço por lesão de jogador.
1: Não,
5: porém,
1: claro que não.
5: Né? A gente sabe que é um jogador que não foi bem no primeiro jogo, não foi bem contra o Haiti. O Ryan entrou, também não foi tão bem, foi até melhor do que o Rafinha. E aí tem a grande incógnita, né? A grande pergunta: quem vai substituir o Rafinha, que não está cortado da Copa, teve uma lesão na perna, né? Mas está fazendo tratamento. Mas ao que tudo indica, esse jogo ele está fora. E eu acho muito difícil ele voltar para a próxima partida.
2: Saiu preocupado, né, de campo, né?
5: E quem está garantido nesse jogo, não como titular, é o Neymar. Neymar treinou, Ancelotti falou que ele vai utilizar o Neymar. Deve utilizar, se eu tiver que chutar aqui, 15 minutinhos, final do jogo, dependendo do que decorrer. Se precisar também, né? Que de repente é melhor colocar um outro jogador. E aí na vaga do Rafinha, temos 3 jogadores brigando por essa vaga. Luiz Henrique, Endrick e Ryan.
2: Cadê o Endrick? Não,
5: foi só entrou, tá pedindo, né? Mas ele fez até um golzinho, mas não valeu, né? Eu comemorei bastante, mas acabou que o Ancelotti também comemorou, porque com a brincadeira, né, que o pessoal fez. Mas assim, se eu tivesse que apostar no nome, talvez o Luiz Henrique, por ser o cara, apesar de ser novo, é o que tem mais casca, né? De idade, é um pouquinho mais velho que o Ryan e que o Endrick. E é um cara que eu não gosto que entre no primeiro tempo. Ele não vem jogando bem. O Ryan também não entrou tão bem. É. Então, assim, o Endrick larga na frente, mas eu acho que muda muito as características do time, né? Porque você precisa de um ponta e o Endrick não é aquele ponta, né? É o cara que joga mais pra dentro. E assim, vamos ver, vamos analisar a situação. O time vai jogar recuado contra a gente, né? A priori. Eu imagino que talvez Luiz Henrique seja o titular, mas a gente vai debater isso a partir das 11 da manhã hoje no Arena Sputnik. E nós tivemos também, além do jogo do Brasil, outros grandes resultados, né? Tivemos a Espanha goleando, finalmente, né? E Cabo Verde, que é a sensação da Copa do Mundo. Vocês estão torcendo pra Cabo Verde também? Porque eu tô torcendo.
1: Cara, ontem eu torci.
2: Bem legal, né?
5: E tá jogando bola também, né?
1: É, tá jogando bem, cara. Ontem teve várias chances contra o...
5: O Vozinha não foi tão bem nesse jogo. No outro ele fechou. Cara.
1: Quase que ele toma um gol de erro dele ali, né? Mas foi impedimento.
5: É verdade. Mas assim, eu acho que é uma seleção que vem mostrando, né, que não foi a passeio e tem chance de classificar, tá? Lembrando que essa Copa do Mundo classifica 3 seleções, por enquanto só 2 eliminadas. O Haiti, do Grupo do Brasil, e a Turquia, que pra
1: mim é surpresa negativa, né?
5: Porque assim, a gente colocava a Turquia, que tá no Grupo D, talvez como favorito do seu grupo.
1: É.
5: E foi eliminada, 2 derrotas, e por conta desse critério de desempate, né? Que não é mais saldo de gols, ela não tem mais chance de buscar a terceira vaga. Então, assim, a Turquia está eliminada da Copa do Mundo e já temos 3 seleções classificadas: México, Estados Unidos e Alemanha. Acho que os dois anfitriões, México e Estados Unidos, estão dentro de um contexto, e a Alemanha, porque é a Alemanha, né? Conseguiu 2 vitórias. E hoje, talvez, a Argentina, a França também consigam as suas classificações. Mas, assim, temos uma Copa do Mundo com algumas surpresas e a seleção brasileira ainda precisando mostrar o seu futebol. Contra a Escócia, historicamente, a gente tem dificuldade, tá? Já tivemos jogos que nós empatamos em Copa do Mundo, vencemos em 98 por 2-1, e foi muito difícil aquele jogo. Não, são jogos que a gente tem que negociar, né? Inclusive, aquele jogo foi a estreia contra a Escócia em 98, que lembra muito do gol do Cafu, né? O primeiro gol foi de César Sampaio, depois o Cafu foi o gol contra. Ele foi tentar cruzar, bater no peito de um, no peito de outro, e entrou. Mas assim, não vai ser fácil contra a Escócia. Ah, vamos golear, acho difícil, tá? Acho que vai ser o time que vai jogar mais na retranca. O Haiti é problema técnico, né? O Haiti não tem uma equipe técnica, né? Falta maldade, digamos assim.
1: Isso,
5: Haiti,
1: né? Falta.
5: O Marrocos não. O Marrocos é uma equipe que sabe jogar futebol, sabe jogar com e sem a bola. E a Escócia, ela geralmente não joga com a bola. Ela espera você vir. E a gente tem que lembrar o seguinte pro nosso ouvinte: quem joga muito com a bola cansa mais rápido, né? Porque você tá trocando passe. Então, assim, a Escócia, ela vai deixar o Brasil jogar e não vai deixar espaço. Então, sem o Rafinha, se eu tivesse que apostar, seria Luiz Henrique, que é um cara que geralmente joga bastante estilo Vini Júnior, driblando, tentando alguma coisa pelas pontas. E o Matheus Cunha, por mais que eu também, ó, aqui eu faço minha culpa aqui. Matheus Cunha eu critiquei muito, mas quando eu critiquei, ele merecia ser criticado.
1: Sim,
5: eu acho que é uma unanimidade.
1: Cobra justamente o cara quando tá mal, né?
5: Até porque ele, no United, é um dos principais jogadores, se não o principal jogador, né, cara? Tava numa fase muito boa, a torcida dele, idolatrado pela torcida, assim como o próprio Casemiro, né? Que é outro também que precisa
1: melhorar,
5: jogar bola, porque assim, na estreia ele foi muito mal. Contra o Haiti, fez um arroz com feijão que queimou no finalzinho. Sabe aquele feijãozinho que queimou no finalzinho?
1: Você dá uma olhadinha pro lado assim, o feijão
5: queima. Aquela queimadinha. Se tiver com alho,
1: arroz é fica
5: meio amargo.
1: É.
5: Então, assim, eu acho que o Casemiro precisa jogar essa Copa do Mundo. Está me preocupando.
1: Sim.
5: Até porque a gente pode enfrentar numa próxima fase o Japão, que é a sua filha, né? A Clara adora o Japão.
2: Adora o Japão. A cegonha errou.
5: É.
2: Cegonha.
5: E o Japão tá jogando bola, tá? O Japão tá jogando futebol.
2: Né?
5: Assim como a Holanda.
2: É.
5: E a Suécia, que ganhou de 5, tomou de 5 da Holanda. É algo assim que não é muito comum.
1: Uhum.
5: Se eu tivesse que escolher, eu falar baixinho aqui, eu escolheria a Suécia, que o Brasil é a seleção que mais enfrentou em Copas foi a Suécia. E a gente sempre ganhou da Suécia. Tá a Copa do Mundo. Então fala baixinho aqui.
1: É.
5: Mas escolher. Assim, vai ser difícil ficar até ganhando do Japão. Aí eu já acho difícil. Mas assim, vou torcer pra Suécia porque eu quero enfrentar a Suécia. Só por isso.
1: Já é freguês, né?
5: É. Nossa, a freguesia é, né?
2: Vocês estão com medo do Japão?
5: É, o Japão tá jogando bola, né?
1: Dá pra ter um medinho.
5: Não vou dizer que tô com medo, mas já perdemos ano passado de virada. A única virada que o Brasil fez 2-0.
2: Em casa, se isso acontecer, como é que vai ser?
1: História.
2: Como é que vai ser lá em casa?
1: Com a seleção atual, dá pra gente temer bastante gente.
5: É verdade. Mas também dá pra gente ajeitar a casinha e conseguir uma vitória, né? E legal, se o Brasil ganhar de 2-0, A gente vai fazer a mesma campanha da Copa de 94, porque só que lá a estreia não foi empatando, foi o último jogo 1-1. Foi 3-0 também, né? E 2-0. Então, de repente, quem sabe ganha de 2-0, né? Vamos acreditar nesse sinal. Mas é isso, eu volto a partir das 11 da manhã. É isso aí.
1: Valeu, né? Thalisson. Obrigado,
2: valeu,
1: hein?
2: É isso aí. Valeu! Manhã em Foco fica por aqui, a gente volta amanhã às 8. Boa semana. Tchau, tchau.
1: Tchau, tchau.
2: Obrigada.
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2: Hoje é segunda-feira, 22 de junho de 2026. A Polícia Civil prendeu neste domingo 3 integrantes de uma quadrilha especializada em roubos de cargas de medicamentos que vinha atuando de forma recorrente em Duque de Caxias, na Baixada Fluminense. Segundo as investigações, o grupo assaltou 6 vezes a mesma empresa para roubar medicamentos. De acordo com a Polícia Civil, os criminosos tentaram vender por meio de uma rede social em um dos veículos utilizados no roubo. O automóvel, um Polo Branco, que aparecia nas imagens de câmeras de segurança durante a ação criminosa, foi identificado pelos investigadores. A partir do anúncio, os agentes localizaram a mulher responsável pela venda e conseguiram chegar aos 3 suspeitos. O primeiro-ministro britânico, o trabalhista Keir Starmer, anunciou nesta segunda-feira sua renúncia após semanas de pressões internas em seu partido. Ele destacou que permanecerá no cargo até a definição de seu sucessor. Ao assumir a liderança do Reino Unido, em julho de 2024, Starmer acabou com 14 anos de governo conservadores no país, mas sua popularidade despencou após vários escândalos e devido a uma economia estagnada. Muitos integrantes do partido trabalhista pediam a sua renúncia. O Ministério da Saúde vai voltar a oferecer uma dose de reforço contra a poliomielite para crianças de 4 anos a partir de 3 de agosto. A medida retorna uma etapa do esquema vacinal que existia até 2024, quando as crianças recebiam 2 reforços contra a doença, e passa a integrar novamente o calendário nacional de vacinação. A mudança foi oficializada em nota técnica do Programa Nacional de Imunizações, publicada na última semana. Segundo o documento, o esquema vacinal contra a polio passará a ter 3 doses da vacina inativada poliomielite, aplicadas aos 2, 4 e 6 meses de idade, além de 2 reforços, um aos 15 meses e outro aos 4 anos.
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2: Para você que se encontra na Avenida Brasil, ela está liberada, né, após um caminhão enguiçar na altura de Bom Sucesso, no sentido centro. Trânsito segue intenso, com ponto de lentidão desde a altura da Penha. Sou Martins para o Radar Sputnik. Agora são 10 horas e 3 minutos.
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3: Muito bom dia para você. Segunda-feira, 22 de junho de 2026. Tá começando o Jornal Vale Nota comigo, Amanda Rizzi. Agora você confere tudo sobre economia ao vivo aqui com a gente. Seguimos juntos até às 11 horas da manhã. E no jornal de hoje, você fica sabendo e confere análises sobre o novo decreto do governo federal que endurece o combate às bets ilegais. Bancos terão que bloquear os recursos financeiros dessas plataformas, influenciadores e empresas que fizerem publicidade poderão ser responsabilizados e os valores apreendidos poderão reforçar o caixa da segurança pública. Quais serão os impactos para a economia e para o sistema financeiro, para o mercado de apostas? Já já a gente conversa sobre o assunto. Além disso, os desdobramentos da crise entre Estados Unidos e Irã e os impactos para a economia mundial também serão pauta, depois de um fim de semana marcado por ataques, tensão no Oriente Médio e avanço nas negociações diplomáticas. Os mercados seguem atento aos reflexos sobre o preço do petróleo, o dólar, a inflação e os investimentos. O que pode acontecer nos próximos dias e quais os efeitos para o Brasil? Você descobre hoje também aqui no Vale Nota. E a gente também vai conversar sobre os bancos que operam no Brasil, que registraram um lucro recorde de aproximadamente 255 bilhões de reais em 2025, segundo dados do setor financeiro que foram divulgados hoje. E o mercado eleva a previsão de inflação para 2026 e projeta só mais um corte de juros a 14% em agosto. Você confere a seguir como está iniciando a sessão desta segunda-feira no mercado financeiro. Lembrando que você pode nos ouvir também pelo site da Sputnik Brasil, noticiasbrasil.net.br, e também participar mandando mensagem para nós pelo nosso WhatsApp, o 21 980 65 0066. Agora são 10 horas e 5 minutos.
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3: E a gente começa agora falando sobre a abertura do mercado financeiro. Parâmetro global de preços, o petróleo Brent opera em queda de 1,59% nesta segunda-feira, cotado a $78 o barril. O alívio veio das negociações entre Estados Unidos e Irã na Suíça, com Teherã afirmando ter obtido isenções para exportações de petróleo e produtos petroquímicos, reduzindo as preocupações com uma possível escassez de oferta nos mercados globais. O dólar abriu a sessão de hoje em queda e marcava um recuo de 0,14%. Ele está cotado a R$ 5,15. Já o euro está sendo cotado a R$ 5,89. Além disso, saiu hoje mais cedo o boletim Focus dessa semana. O mercado financeiro elevou novamente sua expectativa média para a inflação em 2026, que avançou para 5,33%. Essa é a 15ª semana seguida de aumento. E o Ibovespa fechou o último pregão com 168 mil pontos. As negociações do principal índice da Bolsa Brasileira começaram às 10 horas, agora há pouco, e mais tarde a gente comenta sobre o assunto com o nosso analista de mercado. Já que a gente falou um pouquinho aqui sobre o Boletim Focus, vamos falar mais, destrinchar mais esse assunto, porque o mercado financeiro voltou a revisar para cima a projeção da inflação para 2026, né? Que agora está em 5,33%, 15º aumento consecutivo nas estimativas, como eu já comentei antes. Ao mesmo tempo, os economistas passaram a prever apenas mais um corte na taxa Selic em 2026, levando os juros para 14% ao ano, na reunião do Copom prevista para agosto. Os dados fazem parte do boletim divulgado na manhã desta segunda-feira pelo Banco Central, com base em pesquisa feita na última semana com mais de 100 instituições financeiras. Segundo analistas, a pressão inflacionária está ligada principalmente ao cenário externo, com destaque para a guerra no Oriente Médio, que elevou o preço do petróleo e, consequentemente, né, pode encarecer os combustíveis no Brasil. Com o anúncio de um acordo de paz entre Estados Unidos e Irã, o petróleo já registrou queda no início desta semana, sendo negociado em torno de $78 por barril. A inflação mais alta impacta diretamente o poder de compra da população, né? Sobretudo das famílias de menor renda, já que os preços sobem mais rápido do que os salários. Por isso, é um dado muito importante. E apesar da revisão de alta da inflação, o mercado ainda projeta queda dos juros ao longo do tempo. Hoje, a taxa Selic está em 14,25% ao ano, após 3 cortes realizados neste ano. E a projeção para o fim de 2026 subiu de 13,75% para 14% ao ano, indicando apenas mais uma redução de juros prevista para agosto, antes do agravamento da guerra entre Estados Unidos e Irã. O mercado estimava que a Selic encerraria o ano em 12,5%. Para 2027, a expectativa foi mantida em 12% ao ano e para 2028, 10,25%. Agora vamos falar um pouco sobre o crescimento econômico e o câmbio. Para o Produto Interno Bruto, o PIB, de 2026, a projeção subiu levemente de 1,96% para 1,98%. Já para 2027, permaneceu em 1,70%. No câmbio, o mercado manteve a previsão de R$ 5,20 por dólar no fim deste ano. Agora, para 2027, a estimativa subiu de R$ 5,25 para R$ 5,27 por dólar. Já que a gente comentou um pouquinho antes sobre o lucro dos bancos, que bateu o recorde de 255 bilhões, vou te dar mais detalhes agora. Os bancos que operam no Brasil, isso mesmo, os bancos daqui, registraram um lucro de recorde de aproximadamente 255 bilhões em 2025, segundo dados do setor financeiro que foram divulgados hoje. O resultado reforça o desempenho histórico do sistema bancário em um ano que é marcado por juros ainda elevados. O desempenho positivo está diretamente relacionado relacionado ao ambiente da taxa Selic alta, que aumenta as receitas dos bancos com operações de crédito, especialmente em linhas como empréstimos, financiamentos e cartões. Por outro lado, especialistas apontam que o cenário de juros elevados também contribui para o encarecimento do crédito no país e pode limitar o acesso de empresas e famílias ao financiamento, além de manter a inadimplência em níveis elevados. O resultado consolida mais um ano de forte rentabilidade para o setor financeiro brasileiro e mesmo em um contexto de crescimento econômico moderado e pressão inflacionária persistente. Agora são 10 horas e 10 minutos.
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3: Vamos falar um pouco sobre a tarifa de 25% dos Estados Unidos. Empresas do país estão tentando barrar essa tarifa de 25% sobre os produtos brasileiros proposta pelo presidente Donald Trump. A medida faz parte de uma nova ofensiva comercial que pode afetar diretamente o fluxo de exportações entre os dois países. As companhias americanas argumentam que o Brasil é um parceiro insubstituível em diversas cadeias produtivas, o que inclui setores estratégicos da indústria e do agronegócio. Para o setor privado dos Estados Unidos, a imposição da tarifa pode gerar aumento de custos, ruptura de cadeias de suprimento e perda de competitividade. A proposta de taxação ainda está em discussão e enfrenta resistência dentro do próprio ambiente empresarial norte-americano, que alerta para impactos negativos também sobre consumidores e indústrias dos Estados Unidos. O tema reacende o debate sobre o protecionismo comercial e seus efeitos na economia global, especialmente em um momento de maior tensão nas relações econômicas internacionais. Aqui no Brasil, exportadores acompanham com atenção, já que a decisão pode afetar diretamente a competitividade de produtos brasileiros no mercado norte-americano e influenciar o desempenho da balança comercial. E você sabe que no Vale Nota, a gente te deixa por dentro de todos os assuntos, você fica sabendo tudo o que acontece. E já volto com mais informações, porque está sendo uma segunda-feira movimentada. Muitas notícias, muitos acontecimentos. E agora são 10 horas e 13 minutos.
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3: Bom, e o governo federal anunciou um novo pacote de medidas para endurecer o combate às casas de apostas que operam ilegalmente no Brasil. Entre as principais mudanças, um decreto assinado pelo presidente Luiz Inácio Lula da Silva determina que bancos e instituições financeiras bloqueiem os recursos movimentados por essas plataformas irregulares. Após o devido processo legal, esses valores poderão ser destinados ao Fundo Nacional de Segurança Pública, reforçando o financiamento das ações de combate ao crime organizado. Outra novidade é que influenciadores digitais que divulgarem plataformas ilegais também poderão ser responsabilizados tributariamente, ampliando o alcance da fiscalização sobre um mercado que movimenta bilhões de reais todos os anos. A iniciativa faz parte da estratégia do governo para enfraquecer financeiramente as bets clandestinas, incentivar a migração dos apostadores para empresas autorizadas, aumentar a arrecadação de tributos e reduzir os prejuízos causados pela atuação de operadores fora da regulamentação. Mas o que a gente quer saber é quais serão os efeitos práticos dessa medida. Elas podem realmente diminuir o mercado ilegal? Quais os impactos para os bancos, empresas de apostas, para os influenciadores e principalmente para os consumidores? Sobre esses desdobramentos que nós vamos conversar agora com o Pedro Abrão, advogado especialista em instituições financeiras e de pagamento. Muito obrigada pela sua participação. Bem-vindo ao Vale Nota, Pedro.
0: Muito obrigado, bom dia a todos, bom dia, é um prazer participar com vocês mais uma vez aí do Vale Nota. Estou à disposição aí para sanar todas as dúvidas em relação a esse assunto tão importante.
3: Pedro, seguinte, o mercado de apostas movimenta bilhões de reais por ano no Brasil, né? Isso todo mundo já comenta. Na sua avaliação, qual é o impacto econômico esperado do bloqueio financeiro das bets ilegais sobre a arrecadação de impostos e sobre a migração de apostadores para plataformas autorizadas?
0: O impacto econômico vai ser grande, porque atualmente a gente tem uma situação em que nós temos hoje mais ou menos 85, 87 bets legalizadas, né, que são a casa de apostas legalizadas, que operam mais ou menos 187 marcas, e 50% do faturamento das bets legais, 50% do faturamento é com bets legais. Os outros 50% do faturamento são com bets ilegais, que são mais de 50 mil sites que operam, e são mais ou menos 350 operadores que, na verdade, eles operam, geram uma... hoje, só o mercado legal, ele gera uma tributação hoje mais ou menos parecida com a do tabaco, com a indústria da agroindústria. Então, aumentando hoje a tributação, né, eu acho que isso tem um efeito também, essa medida do governo, ela tem um efeito fiscal também. Fazendo esse bloqueio que prescinde de uma condenação criminal, pode ser que o governo ele aumente bastante também a tributação, porque 50% hoje do mercado de apostas, que é tido como ilegal, né, fora da lei, ele pode ser passar aí pelo rastreamento aí do governo, não somente a tributação, né, que é uma tributação já elevada de 37%, mas todo o bloqueio, né, o bloqueio de todos os valores, né, que forem identificados ali como oriundos de um jogo ilegal nas instituições financeiras de pagamento.
3: Pedro, agora eu vou te fazer uma pergunta que eu nem estava preparado para fazer, mas eu sei que muita gente, muitos ouvintes têm essa dúvida sobre a diferença entre as bets legais e ilegais. Será que você consegue explicar um pouquinho para a gente?
0: Claro, com certeza. As bets legais, o jogo ele foi proibido no Brasil durante muito tempo, né? Desde aí da época de 40, da década de 40, e inevitavelmente aí com mudança do padrão de consumo, comportamento, né, da população, a legislação teve que se adequar aí a essa nova, esse novo mercado. E nesse novo mercado começou-se pelas apostas esportivas, e aí de modo que o Brasil ele aprovou a lei das bets, em que é o seguinte: o operador que quiser, né, operar com jogos legalizados virtuais, né, que envolvem apostas, ele deve pagar uma outorga, né, ele deve pagar esse dinheiro não volta para ele, mais ou menos uma outorga de 35 milhões, e a partir de pagar um imposto caro, né, que é mais ou menos uma alíquota de 37%, e mediante o pagamento dessa alíquota, né, elevada, e dessa outorga também elevada, né, que são 35 milhões, ele pode operar uma casa de apostas legal, que é regulamentada e fiscalizada pela Secretaria de Prêmios e Apostas do Ministério da Fazenda. E o que difere, na prática, né, para o leitor, uma casa de apostas legal para a ilegal, o elemento visual mais exponente, né, é a terminação ali do site, por exemplo, que é .bet.br, né, que se a terminação for .bet.br, o indício, né, de que se trata de uma casa de aposta legal. As outras, né, que não terminam com essa terminação, tendem a ser, né, tidas como ilegais, fora da lei.
3: Perfeito, Pedro. Muito obrigada pela explicação. E agora, voltando para o decreto, ele determina que bancos bloqueiem os recursos de empresas irregulares e que, ao final do processo legal, esses valores sejam destinados ao Fundo Nacional de Segurança Pública. Tem alguma estimativa de quanto dinheiro poderá ser recuperado anualmente e qual o potencial do impacto fiscal dessa medida?
0: Somente no as empresas regulamentadas, elas faturaram de janeiro a abril de 2026 mais ou menos 12 bilhões de reais, que é quase o dobro do primeiro quadrimestre do ano passado. Se a gente considerar que 50% das apostas do Brasil são ilegais, então as apostas ilegais elas faturam mais ou menos o mesmo tanto. E então, se a gente colocar aí jogar uma alíquota de 37% sobre 12 bilhões, vai dar mais ou menos aí uns 4 bilhões mais ou menos de reais só no primeiro quadrimestre. Se a gente analisar isso, pode ser que tenha um aumento aí de arrecadação, fora juros, multa, etc., mais ou menos 15 bilhões por ano, de reais por ano.
3: Pedro, e segundo o Ministério da Fazenda, o combate a apostas ilegais já resultou no bloqueio de mais de 39 mil sites neste ano. A gente estava falando sobre esse assunto. Esse número, ele demonstra a dimensão da economia paralela das apostas. O

0: do Ministério da Fazenda, eles tendem a fazer é não somente bloquear o site, né? Porque a Anatel ela bloqueia o site e no outro dia, né? Na outra semana já o operador já montou outro site, já montou outra plataforma e aí fica uma perseguição infinita. O que visa, na verdade, acho que foi uma medida até bastante inteligente em linha do que o Banco Central já vinha fazendo, né? Com outras situações, como por exemplo, situação de fraudes bancárias eletrônicas, etc., que é justamente chamar a responsabilidade aí das instituições financeiras, das instituições de pagamento, com relação à manutenção de contas e formas de pagamento, né, gateways de pagamento de operações ilegais, né? Então, vai o que a gente chama aí, o que o mercado está chamando de asfixia financeira desse tipo de operação, que aí eu acho que vai ter uma repercussão positiva muito, muito boa. Desde que se faça com responsabilidade e o devido processo legal, ainda que não seja necessária uma condenação criminal.
1: Pedro, agora falando um pouco sobre a questão dos influenciadores, que é um assunto bem alta no momento, né? O decreto prevê a responsabilização tributária de influenciadores que promovam plataformas ilegais. Na prática, essa medida ela pode reduzir o incentivo econômico para esse tipo de publicidade ou ainda existe alguma brecha na fiscalização digital?
0: Essa brecha na fiscalização digital, acho que a questão é mão de obra, né? E a questão de ferramenta para fiscalizar, né? Tanto influenciador e tanta canal de que divulga, né? Apostas, né? Jogos ilegais, mas isso tende a diminuir, inclusive, né? Com a utilização de ferramentas tecnológicas como inteligência artificial, enfim, e dentre outras ferramentas. Mas o influenciador digital que divulga o jogo legal, ele não só está exposto a essa responsabilidade tributária, solidária, que é assim, do ponto de vista de coerção, né, de aplicação da lei, um ponto muito positivo, como também a gente tem que lembrar que uma situação também que o influenciador digital está exposto é que o próprio consumidor que é lesado com uma aposta ilegal, né, por exemplo, com um golpe virtual decorrente de uma aposta ilegal, por exemplo, ele pode percorrer os caminhos na área civil, inclusive na área do consumidor, contra inclusive o influenciador digital. Então, o influenciador digital, quando divulga um jogo legal, ele está exposto agora, já estava exposto do ponto de vista civil e do consumidor, e agora também em relação do ponto de vista tributário.
1: Pedro, além dos influenciadores digitais, o decreto ele também alcança empresas, né, que promovam ou que façam publicidade para as plataformas de apostas ilegais. Na prática, quais empresas podem ser responsabilizadas? Assim, agência de publicidade, veículo de comunicação, empresas de marketing também passam a correr riscos jurídicos e tributários ao divulgar essas bets? Assim, onde a legislação estabelece o limite dessa responsabilidade?
0: Com certeza. A portaria do Ministério da Fazenda, ela contém dois incisos ali. O inciso 1, ele é mais direcionado para a questão da publicidade, né? Aí envolve a questão dos influenciadores e de toda a estrutura que esteja por trás daquela divulgação, né? Então, por exemplo, muitas vezes essas bets ilegais, né? Essas casas de apostas ilegais, elas chegam no influenciador na conta ali, inclusive do micro influenciador, por conta de casas de agências de marketing e estruturas de marketing que às vezes são compostas por vários influenciadores. Então, sim, eu entendo que desde que tem um liame, existe uma possibilidade, mas também o inciso 1, ele de forma bem clara, ele responsabiliza também do ponto de vista tributário até as instituições financeiras de pagamento. Desde que se fique comprovado que não há um cumprimento por parte da ordem ali governamental, né, que vai ser emanada pela Secretaria de Prêmios e Apostas, para fazer o bloqueio, o congelamento administrativo dos recursos oriundos de apostas ilegais. Então, seja no inciso 1, seja no inciso 2 ali, tanto a ferramenta financeira quanto a ferramenta de divulgação.
1: Pedro, o governo, ele afirma que a estratégia, né, é promover ele chama de asfixia financeira das bets ilegais. Em experiências internacionais, esse tipo de bloqueio, ele costuma reduzir efetivamente o mercado clandestino ou existe risco de migração para sistemas de pagamentos menos rastreáveis, como criptomoedas?
0: A criptomoeda, na verdade, é uma, né, o mercado do governo e os órgãos de as autoridades, né, elas têm que é um meio inevitável e é uma tecnologia legítima, e é um desafio. A questão é permitir com que não permitir com que a criptomoeda seja utilizada como um meio para evadir recursos, assim como, por exemplo, imóveis.

0: talvez veículos, prestação de serviços, etc., são utilizados também como forma de lavagem de dinheiro. A criptomoeda, na verdade, ela é utilizada nesse ponto, muitas vezes, para ocultar a fase da ocultação da lavagem de dinheiro desse ilícito, que é a posse legal. Só que depois da ocultação, você tem a reintegração do dinheiro à economia formal, que é por meio da demonstração de riqueza, né? Que é porque, por exemplo, o operador ilegal de apostas, ele vai querer adquirir um imóvel, vai querer adquirir um veículo, vai querer fazer uma viagem, vai querer demonstrar riqueza. Então, a criptomoeda, lógico, ela tem que ter, ela é um elemento importante que precisa ser aprimorado, mas não demonizado. Ela tem que ser, isso eu acho que o governo e o Banco Central, ele tem trabalhado, inclusive, com a regulamentação do mercado de criptomoedas, bastante. Tem uma pauta muito interessante para ser falada, que na verdade a criptomoeda agir como fortalecer o não o controle, mas fortalecer a fiscalização sobre a não ocorrência de ilícitos com essas criptomoedas, né? E aí a realização de apostas, a circulação de dinheiro decorrente de apostas legais com criptomoedas, isso é uma decorrência lógica da facilidade dessa tecnologia, mas isso não quer dizer que a gente tem que demonizar. A gente tem que, na verdade, fortalecer, que é o que de fato tanto o governo quanto o Banco Central tem feito.
1: Pedro, é seguinte, para a gente finalizar aqui, além do bloqueio de recursos de empresas ilegais, quais outras medidas econômicas e regulatórias você acha que ainda seriam necessárias para reduzir a concorrência desleal, aumentar a arrecadação e garantir maior segurança para consumidores e operadores legalizados?
0: Na verdade, eu acho que assim como nos mercados regulados que não são financeiros ou de apostas, como, por exemplo, o mercado de produtos de cosméticos, produtos farmacêuticos irregulares, por exemplo, que falta legislação, a falta de legislação, não entendo que seja uma falta de legislação, eu entendo que seja a falta de efetividade e talvez a falta de estrutura suficiente dos órgãos de controle, né, e de quem fiscaliza, para fazer esse tipo de acompanhamento. Então, assim, eu acho que quanto menos leniência a gente tiver, quanto mais instrumentos, né, os fiscalizadores tiverem, quanto mais ferramentas tiverem, eu acho que vai ser melhor. Então, a questão não é falta de medida, não é falta de portaria. Tudo bem que essa portaria foi, acho que atingiu de forma muito efetiva, acho que foi um ponto. A questão da asfixia financeira vai ser uma virada de chave muito grande. Mas agora, eu, além dessa asfixia financeira, eu acho que é um ponto muito importante é investir em estrutura para efetivamente aplicar o decreto e a portaria.
1: Pedro, muito obrigada pelas suas colocações, pela sua explicação. Viu? Uma boa semana para você.
0: Muito obrigado, boa semana para todos aí. Bom dia.
1: Conversamos agora com Pedro Abrão, advogado especialista em instituições financeiras e de pagamento. Agora são 10 horas e 29 minutos.
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1: O governo federal afirma que a ideia é manter durante o período de transição o atual peso dos tributos sobre bebidas alcoólicas e cigarros dentro do chamado imposto do pecado. A declaração foi feita pelo ministro da Fazenda, quando estava falando sobre o imposto do pecado. Ele faz parte da reforma tributária. Ele é oficialmente chamado de imposto seletivo e vai ser aplicado sobre produtos considerados prejudiciais à saúde e ao meio ambiente, como bebidas alcoólicas e cigarros. Segundo o ministro, a proposta do governo é evitar mudanças bruscas na carga tributária durante a fase de adaptação desse novo sistema, mantendo neste período o nível atual de tributação desses produtos. A implementação do imposto seletivo está prevista dentro do cronograma da reforma tributária, Com o início do novo modelo de cobrança a partir da transição do sistema de impostos sobre consumo, o governo destaca que a manutenção temporária da carga atual tem como objetivo garantir previsibilidade, para o mercado e para o consumidor, enquanto o novo sistema é regulamentado e ajustado. O imposto também tem caráter regulatório, já que busca desestimular o consumo de produtos associados a impactos negativos à saúde, como tabaco e bebidas alcoólicas, além de efeitos ambientais. A definição final das regras do imposto seletivo ainda depende de regulamentações complementares dentro da reforma tributária. Agora são 10 horas e 31 minutos.
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1: E o fim de semana foi de movimentação no cenário internacional, trouxe novos desdobramentos para uma das crises geopolíticas mais importantes da atualidade. Após a ofensiva militar dos Estados Unidos contra instalações nucleares iranianas, representantes dos dois países participaram de uma roda de negociações na Suíça, mediada por diplomatas internacionais. Segundo os mediadores, houve avanço nas conversas e foi definida uma agenda de novos encontros, além da criação de um canal direto de comunicação para reduzir o risco de novos confrontos. Apesar desse sinal de diálogo, as tensões permanecem elevadas. Ainda existem divergências sobre o programa nuclear do Irã, o alívio das sanções econômicas impostas pelos Estados Unidos e a segurança no Oriente Médio. Esse cenário mantém o mercado financeiro em alerta, já que qualquer avanço ou retrocesso nas negociações pode provocar oscilações no preço do petróleo, influenciar o dólar, pressionar a inflação global. Para o Brasil, os reflexos também são importantes. E para a gente entender quais são os efeitos econômicos sobre estes acontecimentos, o que os mercados estão projetando para os próximos dias e quais cenários podem surgir a partir dessas negociações, a gente conversa agora com o Felipe Camargo, economista e especialista em infraestrutura e desenvolvimento político-econômico pela Universidade de Colômbia. Bom dia, seja bem-vindo ao Vale Nota, Felipe.
3: Bom dia, Amanda. Bom dia, ouvintes. Ótimo estar aqui com vocês.
1: Felipe, é o seguinte, as negociações realizadas na Suíça terminaram com o anúncio de avanços encorajadores e de um roteiro para tentar fechar um acordo definitivo em até 60 dias. Os mercados, eles costumam reagir mais ao anúncio de um cronograma como esse ou esperam medidas concretas antes de reduzir a percepção de risco?
3: Então, os mercados já estão, eles sempre adiantam o máximo que eles podem dos acontecimentos políticos no mundo. Então, os mercados hoje já estão espelhando esse acordo, essa tentativa de acordo que aconteceu na Suíça no fim de semana. Então, por exemplo, o petróleo Brent, que é o petróleo de relação com a Petrobras, já está abaixo de 78 dólares o barril, que é muito baixo comparado com o que estava nas últimas semanas, que estava bem acima dos 80 dólares, chegou a estar a 120 dólares em alguns momentos quase 120 dólares em alguns momentos desses últimos meses. Mas mesmo assim, eu acho que os mercados estão tentando se blindar de qualquer outro tipo de impacto que venha a acontecer nas relações entre o Irã e os Estados Unidos, porque não tá selado esse acordo ainda. Você depende de alguns alguns processos que tem que acontecer, como, por exemplo, o fim do conflito entre Israel e Líbano, no sul do Líbano, que é uma das exigências iranianas para abrir o Estreito de Hormuz, então, que é o principal gargalo de toda essa guerra. Se você fecha o Estreito de Hormuz, você acaba com 20%, fecha 20% do mercado de óleo mundial e boa parte do mercado de fertilizantes do mundo também, o que interessa muito ao Brasil. Eu acho que o mercado está muito cauteloso com relação a isso. Mesmo com o petróleo abaixando tanto, o Dow Jones não está assim, tá crescendo 0,4%, o índice do dólar está parado, o índice do dólar está aí crescendo 0,1%, mesmo com o com o primeiro-ministro britânico anunciando a saída dele e a queda da libra esterlina, o índice do dólar não está subindo muito. Então, eu acho que tem aí um meio passo de resposta dos mercados que pode estar influenciando muito, está sendo influenciado pelo acordo, mas também há uma cautela.
1: Certo, Felipe. Então, já que você mencionou aí o Estreito de Hormuz, esse cenário, essa questão das tensões em relação ao Líbano e a segurança do Estreito de Hormuz, ele ainda representa um risco relevante para a inflação e para o crescimento econômico do mundo?
3: Com certeza. A gente descobriu, ficou muito claro para a gente que o Irã tem grande força no Estreito de Hormuz. Se o Irã quer fechar o Estreito de Hormuz, parece que ele tem capacidade de fechar o Estreito de Hormuz. Tem custos para o Irã fechar o Estreito de Hormuz. Afinal de contas, o Irã também depende dessa exportação de petróleo, né, que é necessária para manter a economia iraniana rodando de forma eficiente. Porém, a gente sabe hoje que, no limite, o Irã consegue controlar a passagem de carga no Estreito de Hormuz. O Estreito de Hormuz é um estreito de passagem de produção de petróleo no Oriente Médio, que passa 20% do petróleo mundial. E boa parte e eu sempre destaco isso porque é importante para o Brasil, boa parte dos fertilizantes mundiais, boa parte do fertilizante que o agro brasileiro usa, passa pelo Estreito de Hormuz. Vem daquela região, como nitratos e nitritos, vem daquela região e direto para o Brasil. Então passa ali por esse estreito. Então, com essa definição do Irã ser um país importante e uma força importante naquela região, não parece que os Estados Unidos têm total controle sobre o Estreito de Hormuz. Ele não consegue, claramente, ele não consegue abrir o Estreito de Hormuz imediatamente ao Irã declarar que fechou o Estreito de Hormuz. Então, o Irã tem o que dizer sobre a abertura e fechamento do Estreito de Hormuz. Logo, se ele tem a falar sobre isso, ele pode exigir coisas, ele pode exigir alguns pontos nesse acordo que está sendo alcançado. Um dos pontos mais importantes é o conflito com os conflitos todos que Israel tem se colocado no último ano e nos últimos dois anos, devido ao ataque do Hamas sobre Israel. Israel expandiu a guerra não só para Gaza, como para o Líbano. Então, nesse momento, Israel tem atacado o sul do Líbano, atacado o Hezbollah, que é um grupo financiado pelo Irã. Então, o Irã vai cobrar dos Estados Unidos, para assinar esse acordo, o fim dos ataques ao Hezbollah no sul do Líbano. E a gente tem que saber se Israel está disposto a isso, porque Israel não parece totalmente disposto a isso.
1: Certo, Felipe. E ainda falando sobre essa questão do Estreito de Hormuz, a manutenção, se essa estabilidade for mantida, né? Quais os setores da economia mundial tendem a ser os primeiros beneficiados além do mercado de energia?
3: Todos os mercados vão ser beneficiados no mundo por duas razões básicas. Se o estreito efetivamente continuar aberto, e a expectativa é que ele continue aberto. Em primeiro lugar, pelo lado da inflação. A inflação, por causa da energia, a inflação sofre um impacto menor. Então, a inflação mundial como um todo tem uma queda, o que dá fôlego para as economias poderem avançar dentro das suas produções, sem pensando menos no custo da energia. O custo da energia se torna mais barato, a inflação se torna mais barata, logo a produção aumenta. E a segunda é os juros. Os juros é um controlador da inflação. Então, quando a gente olha um aumento futuro da inflação, o que aconteceu nesses últimos tempos com o fechamento do Estreito de Hormuz, o juro futuro do mundo, que é algo que reduz a produção no mundo, aumentou. Então, quando aumenta, a produção esperada do futuro diminui. Se você diminui a inflação, você diminui o juro esperado futuro, o que efetivamente aumenta a sua expectativa de crescimento do mundo hoje. Então, esse esquema de redução de inflação e redução de juro futuro é muito importante para as economias mundiais passarem a concentrar os seus esforços não em controlar a inflação, não em amenizar impactos de custos de produção, mas sim em produzir os seus bens e serviços da forma mais eficiente.
1: Perfeito, Felipe. E para o Brasil, vamos voltar o olhar agora para o Brasil, que é produtor e exportador de petróleo. Um eventual acordo definitivo entre Estados Unidos e Irã tende a gerar mais benefícios ou mais desafios, especialmente em relação à balança comercial, aos combustíveis e à inflação?
3: Efetivamente, o Brasil tem um ganho com o aumento do preço do petróleo. O Brasil é um grande exportador de petróleo atualmente e a balança comercial brasileira ganha com a exportação de petróleo. Porém, o Brasil também está tendo, nesse momento, problemas efetivos com relação a tanto inflação. A inflação está subindo no país, muito com o impacto do fechamento do Estreito de Hormuz e com esse aumento da inflação média mundial. E mais do que isso, também por questões internas brasileiras. O aumento do consumo brasileiro é muito alto nos últimos 3 anos, e que a gente vê nos números, e isso gera inflação. Isso significa que a gente tem que aumentar os juros para diminuir a inflação. Então, a gente aumentou os juros até 15% ao ano, que é um juro muito alto comparado com juros de 10 anos atrás. São juros relativamente altos. A gente esperava que o juro no longo prazo fosse caindo. O juro brasileiro foi a 15% ao ano. Foi a 15% ao ano com ali uma inflação de 4,5%, isso dá 10,5% de juro real, que é o juro menos descontando a inflação. Então, esse é um juro muito alto. Então, com a abertura do Estreito de Hormuz, se o mundo está dizendo que o juro futuro tem uma redução, o nosso juro também vai poder ter um pouco mais de fôlego para redução. Da mesma forma, a nossa inflação. Mesmo que a gente esteja pressionando a inflação internamente, as pressões externas vão reduzir. Então, há um ganho nas pressões inflacionárias no Brasil. Isso significa que o sistema produtivo nacional vai ganhar. Tudo bem, a gente vai ter uma perda de ganhos de exportação de petróleo, pelo outro lado, toda a produção, todo o resto da produção nacional tende a ganhar, tanto com o ganho de redução mundial de inflação, como pelo ganho de redução mundial do juro futuro, mas também pelo alívio do custo da produção, por exemplo, agrícola, que vai ganhar de volta a possibilidade de comprar fertilizantes de uma das principais áreas fornecedoras de fertilizantes para o Brasil, que é o Oriente Médio.
1: Perfeito, Felipe. E para a gente encerrar, depois dos acontecimentos deste fim de semana, qual vai ser o principal indicador econômico que investidores, empresas e governos devem acompanhar nos próximos dias para avaliar se as negociações elas realmente estão caminhando para um acordo capaz de reduzir os riscos para a economia mundial?
3: O indicador direto é o preço do petróleo, porque ele é muito impactado pelo fechamento do Estreito de Hormuz. Então, se acontecer alguma coisa no Estreito de Hormuz, o que impacta diretamente é o preço do petróleo. Então, se você olhar o preço do petróleo subindo muito, muito provavelmente isso pode vir de um desacordo entre Estados Unidos e Irã sobre o fechamento do Estreito de Hormuz. Isso dito, acho que é bom ficar atento aos juros futuros dos Estados Unidos, principalmente, mas do mundo como um todo. Digo isso porque o Brasil está numa posição de redução de juros muito complexa. A gente está com uma pressão inflacionária muito alta e mesmo assim está reduzindo os juros. Nesse último ciclo, na última quarta-feira, que foi o que a gente chama de super quarta, porque saiu o juro americano junto com o juro brasileiro, o Brasil reduziu o juro em 25 pontos percentuais, mas os Estados Unidos manteve os seus juros. O que significa que, em comparação, o gap entre o espaço entre o juro brasileiro e o juro americano, que é basicamente o juro mundial, se reduziu. Isso significa que você tem uma perda relacional entre Brasil e Estados Unidos. Os Estados Unidos ganhou. Ele está pagando relativamente mais pelo dinheiro e ele é mais estável. Então, as pessoas vão um pouco mais para lá. Então, esse juro mundial é muito importante para a gente, porque a gente está num ciclo de redução de juros ao mesmo tempo que a gente está num ciclo de aumento de inflação. Então, olhar essa relação de juro futuro e inflação é muito importante para o Brasil nesse momento.
1: Perfeito. Felipe, muito obrigada pelas suas análises e suas explicações. Obrigada pela sua participação aqui no Vale Nota e uma boa semana para você.
3: Muito obrigado, Amanda. Muito obrigado, ouvintes. Até a próxima.
1: Conversamos agora com o Felipe Camargo, que é economista, especialista em infraestrutura e desenvolvimento político-econômico pela Universidade de Colômbia. Agora são 10 horas e 47 minutos.
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1: O governo federal ainda não conseguiu concluir o pagamento do valor mínimo obrigatório de emendas parlamentares previsto para o primeiro semestre de 2026. Segundo informações divulgadas neste fim de semana, faltam cerca de 10% dos recursos obrigatórios, mesmo com o prazo se encerrando em apenas 10 dias. As emendas parlamentares são recursos do orçamento da União, indicados por deputados e senadores para financiar obras, serviços e investimentos em suas bases eleitorais, especialmente nas áreas de saúde, educação e infraestrutura. Pela regra orçamentária, parte desses valores tem execução obrigatória dentro do calendário fiscal, o que torna o cumprimento dos prazos uma exigência importante para o governo. Até o momento, o Planalto avançou na liberação dos recursos ao longo do semestre, mas ainda não atingiu o percentual mínimo esperado, o que pode gerar pressão política no Congresso Nacional. O atraso ocorre em um cenário de forte sensibilidade entre executivo e legislativo, já que as emendas são um dos principais instrumentos de articulação política e sustentação da base governista. A liberação desses recursos costuma ser acompanhada de perto por parlamentares, especialmente em períodos de votação de pautas econômicas e orçamentárias. Além do impacto político, a execução das emendas também tem efeito econômico direto, já que esses recursos ajudam a movimentar investimentos regionais e podem influenciar a atividade econômica em municípios de todo o país. Com o prazo se encerrando, a expectativa é de uma aceleração dos pagamentos nos próximos dias para evitar desgaste institucional e cobranças mais duras por parte do governo. 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E agora são 10 horas e 50 minutos.
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1: Estamos caminhando para o fim do programa e, como você sabe, já é de rotina a gente conversar com um analista de mercado, falar sobre o desempenho da Bolsa na abertura desta manhã, as principais cotações de moeda, os efeitos para o mercado financeiro e, é claro, para o consumidor. E hoje a gente recebe aqui o Gabriel Warian, analista-chefe da Cultura Capital. Bom dia, Gabriel, seja bem-vindo.
4: Bom dia, Amanda. Uma satisfação estar conversando com vocês novamente sobre esse nosso mercado brasileiro.
1: É, Gabriel, e aí, assim, o mercado abriu o dia com oscilações no dólar, tem o Ibovespa refletindo a revisão das expectativas para a inflação de 2026. O que esse comportamento inicial já indica sobre o apetite ao risco dos investidores neste momento?
4: O nosso Ibovespa, né, o nosso principal índice da Bolsa de Valores, ele abriu em alta, né, nesse momento está trabalhando em 0,79% de alta, sendo cotado nos 169.649 pontos, muito próximo dos 170 mil pontos, que é um valor, né, uma numeração que é considerada chave para o nosso mercado, né, geralmente os milhares, o milhar é um ponto muito chave. E esse mercado, ele segue otimista justamente pela possibilidade do acordo de paz, que teve a sua primeira rodada considerada de certa forma positiva, né, entre os Estados Unidos e o Irã, o que não deixa de lado a cautela após as ameaças que houveram por lá e que corroboraram com o fechamento do Estreito de Hormuz. E aqui no Brasil nós tivemos também o Boletim Focus divulgado mais cedo, onde houve uma expectativa de aumento da nossa Selic para 14%, mais uma alta do nosso Boletim Focus, e também pela 12ª semana seguida, mais uma alta para a nossa inflação, o que deixa o mercado um pouco volátil para o dia de hoje. Possibilidade de empréstimos e financiamentos e parcelas do cartão de crédito para muitos aí vão continuar caras por mais tempo. Juros altos vão encarecer casa própria, carro, investimentos em consumo como um todo. Então, assim, tudo isso aí corroborando para essa grande volatilidade do mercado para esse início de semana.
1: Perfeito, Gabriel. E na sua avaliação, até que ponto essas projeções do mercado ainda são confiáveis para orientar decisões de investimento, já que elas podem mudar rapidamente a cada novo dado econômico?
4: Olha, nós usamos, né, esses dados muito para um guia para as nossas operações, para as nossas análises, né? Há de pontuar que nós estávamos até então num ciclo de queda de corte de juros, né? Já que a inflação nossa estava controlada, de certa forma controlado, né? Tudo ali estava corroborando para um corte de juros até maior do que nós já tivemos até então. Só que, como houve toda essa questão do conflito, e tá parecendo aquelas festas juninas, né? Ah, quebrou a ponte, não, é mentira. Então tá a mesma coisa lá fora. Ah, tem acordo, ah, não tem. Ah, tem a ataque, não tem. E o mercado acaba precificando isso também, né? Ah, o que que lá fora impacta aqui no Brasil? Poxa, nosso transporte praticamente todo é feito de forma usando o diesel, né? Isso encarece combustíveis, encarece alimentação, encarece tudo como um todo e impacta diretamente a nossa inflação. Então nós ficamos também muito à mercê desses dados para entendermos quais são as perspectivas futuras que virão para a nossa inflação e também para a nossa Selic.
1: Adorei a associação com a festa junina, Gabriel. E eu queria saber se tem mais algum ponto que você acha relevante a gente ficar de olho, pelo menos hoje ou durante essa semana.
4: Olha, para amanhã nós temos a esperada ata do Copom, né? Aliás, para quinta, para essa semana, né? Esperada a ata do Copom, que ela pode esclarecer muito mais a comunicação do Banco Central, pois a sua última decisão de taxa de juros, onde houve o corte de 0,25%, ela foi considerada de certa forma confusa, né? Então essa ata ela pode aí precificar se virasse se a nosso corte de juros ele vai continuar ou se vão esperar novos dados para ter manutenções. E obviamente ficarmos de olho aí sobre essas possibilidades do acordo de paz. Não vai ser o acordo, Amanda, que vai falar assim, ah, agora tudo se resolve, porque o estrago ele já está feito, né? Nós estamos aí há 4 meses em tudo isso. Mas você tendo ali um acordo e as coisas se normalizando ao longo do tempo, podemos aí ter uma volta alta da inflação, né, mais controlada, uma possibilidade de corte de juros maiores, e entender que nós já estamos aí num período de corrida eleitoral também que vai impactar diretamente nessas nossas análises.
1: Perfeito, Gabriel. Muito obrigada pelas suas explicações. Um prazer ter recebido você de novo aqui no Vale Nota. Uma boa semana.
4: Uma boa semana para vocês também. Fiquem com Deus e vamos aguardar esse mercado nosso.
1: E a gente conversou agora com Gabriel Warian, analista-chefe da Cultura Capital. São 10 horas e 56 minutos.
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1: E a Polícia Federal deflagrou uma operação hoje que resultou na prisão de operadores financeiros ligados ao Comando Vermelho e no bloqueio de aproximadamente R$500 milhão em recursos investigados por suspeita de lavagem de dinheiro. A ação foi realizada de forma simultânea no Brasil e no Suriname e teve como objetivo desarticular um esquema financeiro utilizado pela facção criminosa para movimentar e ocultar valores no sistema. Segundo a investigação, os operadores presos seriam responsáveis por estruturar a movimentação dos recursos ilícitos, utilizando empresas e transações financeiras para dar aparência de legalidade ao dinheiro oriundo do crime organizado. Além das prisões, a justiça determinou o bloqueio de bens e valores que somam cerca de R$500 milhões como forma de impedir a continuidade das operações financeiras do grupo investigado. A Polícia Federal afirma que a operação faz parte de uma estratégia de combate à estrutura econômica das organizações criminosas, atingindo diretamente o fluxo financeiro que sustenta atividades ilegais. As investigações continuam para identificar outros envolvidos e aprofundar o mapeamento das conexões financeiras do grupo dentro e fora do país. E qualquer atualização você fica sabendo com o nosso Radar Sputnik. Agora são 10 horas e 57 minutos.
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1: Chegou aquele momento para você que está procurando uma nova oportunidade ou conhece alguém que está nessa busca. Seguinte, presta atenção aqui, hein? O IBGE, o Instituto Brasileiro de Geografia e Estatística, está com 9.652 vagas abertas em processos seletivos para contratação de trabalhadores temporários em todo o Brasil. As oportunidades são para funções operacionais e de apoio às pesquisas estatísticas do Instituto. As contratações são por tempo determinado e fazem parte das atividades regulares de coleta de dados realizadas pelo órgão em todo o país. A seleção será feita por meio de provas objetivas aplicadas em diversas regiões do Brasil. O processo é eliminatório e classificatório, exigindo desempenho mínimo para aprovação dos candidatos. As inscrições devem ser feitas exclusivamente pela internet, no site da banca organizadora do processo seletivo, dentro do prazo estabelecido no edital. O IBGE reforça que é importante que os candidatos fiquem atentos às datas oficiais para não perder o período de inscrição. A remuneração e as condições de trabalho variam conforme o cargo. E os contratos são temporários, sem estabilidade, mas com possibilidade de atuação em pesquisas de grande alcance nacional. Para preparação, especialistas recomendam foco em disciplinas como língua portuguesa, matemática, raciocínio lógico, noções de informática e conhecimentos gerais que costumam ser cobrados nas provas. O IBGE destaca ainda que as vagas são distribuídas em diferentes estados do país e representam uma das principais portas de entrada para atuação temporária no Serviço Público Federal. Além disso, está acontecendo a quarta edição do Feirão de Empregos da Associação Filantrópica Arte Salva Vidas. São mais de 700 vagas de trabalho e 200 bolsas de estudos integrais na Escola Superior de Propaganda e Marketing, a ESPM. O evento acontece na próxima terça-feira, amanhã, das 9 horas da manhã às 3 da tarde. Então se organiza, vai ser na sede da instituição, que fica localizada no Caju, na zona portuária do Rio. Vou ler o nome da instituição para você de novo: Associação Filantrópica Arte Salva Vidas. A participação é gratuita e o atendimento vai ser realizado mediante a distribuição de senhas. Os interessados deverão apresentar documento de identificação e currículo impresso. O endereço é Rua General Sampaio, número 74. E o Vale Nota de hoje fica por aqui. Muito obrigado, uma boa semana para você. Estamos só começando. Amanhã você já sabe, né? Temos um encontro marcado às 10 horas. E você fica agora com o Radar Sputnik, apresentado pela nossa Kelly Muniz. Fui, beijo, beijo, beijo.
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6: Hoje é segunda-feira, 22 de junho de 2026. A Anvisa reduziu o alcance da suspensão que atingia produtos da IP e passou a restringir a medida apenas a lotes mais antigos de detergentes, desinfetantes e lava-roupas da marca. A mudança foi publicada no Diário Oficial da União de hoje. Na prática, a Anvisa liberou os produtos fabricados em 2026 que apresentaram resultados satisfatórios em análises laboratoriais. A suspensão está mantida apenas para lotes específicos identificados durante a investigação, como os lava-louças IP e os desinfetantes Bac e Pinho IP, com lotes terminados em 1, fabricados até 31 de dezembro de 2025. No caso dos lava-roupas líquidos Tixan IP, a restrição vale para os lotes terminados em 1, produzidos até 31 de março de 2026. Abelardo de la Espriella, advogado de 47 anos e empresário sem experiência política, venceu a apuração preliminar para presidente da Colômbia neste domingo. Espriella, considerado de extrema-direita, superou o senador Ivan Cepeda, de esquerda, por menos de 250 mil votos. Em um vídeo, de la Espriella celebrou a vitória vestido com a camiseta da seleção colombiana e defendeu acordos com os Estados Unidos para combater o crime organizado. A contagem definitiva dos votos deve ocorrer hoje. Caso tenha a vitória confirmada, Espriella vai assumir a presidência da Colômbia em 7 de agosto. A linha 463, que faz o trajeto São Cristóvão-Copacabana, voltou a operar neste domingo com outra identificação, LECD-153. Após ficar inoperante em janeiro deste ano, o itinerário retornou com ônibus novos e identidade visual do Sistema Rio. De acordo com a Secretaria Municipal de Transportes, o percurso inicia em frente à estação de metrô de São Cristóvão, na Zona Norte, e em seguida passa pela Avenida Francisco Bicalho, Centro, Túnel Rebouças, Humaitá e Botafogo, até chegar em Copacabana, Zona Sul, nas proximidades da estação Siqueira Campos. Quatro linhas ficaram inoperantes no início deste ano, em razão da má prestação de serviço das viações Real Alto Ônibus e Vila Isabel, que tiveram a garagem lacrada. Atualmente, a operação dos coletivos está a cargo de empresas do consórcio Intersul.
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6: Segundo a Ecovias, na ponte, quem segue para o Rio enfrenta a lentidão dos acessos à grande reta. O tempo médio de travessia está em 36 minutos. Já em direção a Niterói, o fluxo é bom e o percurso leva aos normais 13 minutos. Sentido Niterói. Na Barra da Tijuca, zona sudoeste, são boas as condições em ambos os sentidos das Avenidas das Américas, Lúcio Costa e Ayrton Senna. Kelly Muniz para o Radar Sputnik, no horário de Brasília, 11:04.
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4: Muito bom dia.
7: dia pra você, ouvinte. Começa agora na Rádio Sputnik, na Metropolitana FM, programa Arquibancada no ar. E hoje, segunda-feira, 22 de junho de 2026, eu sou o Thaleson Martins e estarei na sua companhia até meio-dia, de torcedor pra torcedor, com informação, opinião e emoção em um só lugar. E ao meu lado, trazendo aquela visão diferenciada do jogo...
8: Yuri!
7: Bom dia pra você, meu amigo.
9: Buenos dias.
7: Tudo bom?
9: Tudo bem.
7: Há tranquilidade?
9: Há tranquilidade.
7: Ah, então tá bom.
9: Há um certo receio? Pelo fim da fase de grupos.
7: Receio?
9: Porque,
7: O que seria o plural de receio?
9: Receios.
7: Ah, entendi. Continuemos?
9: Não, eu tava pensando aqui fazer um paralelo com o hino brasileiro, que foi eleito o hino mais bonito da Copa do Mundo, inclusive.
7: É verdade.
9: A gente fala muito sobre os seios da nossa mãe pátria.
7: Verdade.
9: E o Arthur não para de rir.
7: Arthur é aquele moleque de 7 anos, falou de bumbum. Isso aí, ele já... E nem é esse seio que tava falando, os seios da mãe pátria.
9: É.
7: Bumbum. Meu filho fica assim mesmo. Falar isso aí. Exatamente, ele faz isso. Ele fica rindo igual o bobo. Mas já que eu citei o mesmo, então vamos, né, com aquele que tem opinião forte, sem fugir do debate.
10: Bom dia!
7: Tudo bom?
10: Tudo bem. Melhor agora fazendo esse programa maravilhoso.
7: Isso aí. Sem seios.
10: Sim, sim.
7: Seios da face.
9: Eu vou... É que a gente começa o dia com uma balada.
7: É. Aqui é pra acordar também.
9: Frenético.
7: Se quem estiver acordando 11 da manhã, meio-dia, ganhou.
9: Eu gostaria muito de estar acordando 11 horas, meio-dia, sinceramente. Engraçado
10: falar, eu cheguei aqui, tava meio com sono, assim, quando botou a música, já acordou outro.
9: É isso.
10: Tem que ser.
7: Falando em seios, eu estou com seios da face um pouco...
9: Congestionado.
7: Meus seios estão congestionados, muita secreção nos seios. É porque eu estou com sinusite, atacou. Inclusive, a minha querida amiga.
10: Que é it?
7: É, minha querida amiga. Não me deu aquele chá de picão que deu pro nosso outro amigo.
10: Que
7: não
10: tinha. Que deu resultado,
7: que,
10: né?
7: Rapaz. Não, eu esqueci o nome do chá. É chá de frade, alguma coisa de frade, roupa de frade, uma coisa assim. Eu nunca ouvi falar. Ela?
11: Cavalinha.
7: Não,
9: Cavalinha.
7: Me deu uma desintoxicada, mas aí a secreção sai, vai pra garganta e às vezes pra falar fica meio ruim. Mas a gente vai indo, né? Não tem como fugir. E lembrando que o inverno começou ontem e hoje tá calor, então não tô entendendo. Porque tava frio, aí começou o inverno. Aí é o sol que tá. É. Aí eu peguei o casaco e tô aqui. Mas então, é bom que...
10: Mas hoje eu não consegui botar casaco, não. Senti calor.
9: Eu não botei nem casaco na mochila. Pois
7: tira casaco, bota casaco.
9: Mas do nada, pode simplesmente virar o tempo, né? Ontem, por exemplo, tava um frio desnecessário do nada.
10: No Manhã em Foco, a gente falou com uma meteorologista e ela disse que a promessa de inverno não tão rigoroso.
7: Graças ao El Niño, será?
10: Mas do efeito do El Niño,
9: né? Mas aí novembro vai pegar fogo, né? De chuva, friozinho, igual no passado.
10: Ela falou, sempre que tiver efeito El Niño, é tendência a esquentar as coisas.
9: É.
10: E aí, meu amigo?
7: Aí, amigo.
9: E choveu bastante.
7: A chapa vai esquentar. Mas, já que a gente falou em chapa, falamos em quente, vamos aos destaques do programa de hoje.
12: Vai, Brasil!
10: Após boa vitória diante do Haiti por 3-0, Ancelotti inicia a semana com dúvidas na escalação da seleção brasileira. Endrick, Rayan ou Luiz Henrique? Quem vai substituir Rafinha contra a Escócia?
9: A gente destaca também os jogos do final de semana da Copa do Mundo e já temos seleções eliminadas, além de outras classificadas antecipadamente.
7: É verdade, né? E a emoção não para nessa Copa do Mundo. Muitas seleções já deram adeus e outras já estão comemorando as suas classificações. Então vamos falar da Copa do Mundo! Antes de falar da Copa do Mundo, eu quero pedir pro Arthur Neto convidar o ouvinte a participar. Ele não pode ser a Itália, porque a Itália não participa da Copa do Mundo. Ele tem que ser o Brasil, que participou de todas as Copas do Mundo. Então,
10: isso.
7: Como é que o ouvinte participa?
10: É só mandar mensagem pro nosso WhatsApp, que é 21 98065-0066. 21 98065-0066, porque aqui...
12: O VAR é você.
9: Participa com a gente, manda sua mensagem, comenta aí o que você achou do jogo do Brasil, né? E também dos outros jogos aí do final de semana, expectativa para o jogo da seleção nessa semana. Quem a gente vai pegar?
7: Quem?
9: Nas oitavas não, né?
7: Na pré-oitavas.
9: Opa.
7: 16 avos.
9: Errei.
7: Com pré-oitavas.
9: 16 avos. Round of 32. Pré-oitavas. Isso. Primeira partida do mata-mata. Pré-oitavas acho que é o melhor nome, né? Eu
7: gosto. Será muito. O Japão, né? Ou será o Moinho de Vento? Holanda?
9: Holanda.
7: Eu ou acho será que... a Suécia? Eu já não sei o que eu posso falar de Suécia.
9: É, não. A Suécia. Suécia é. Dá pra você falar de.
7: De quê? De louros olhos azuis.
11: Olha.
7: É, tem muito aqui. Lá, né?
11: Calma.
7: O Isaac, por exemplo, é um grande exemplo disso.
11: É. Calma.
7: E ele nasceu lá, tá?
9: O Rio Grande do Sul não nasceu lá. Oh. Acho que é isso.
11: Boa tarde.
9: Frio.
7: Frio, ah, ela tá
9: é
7: frio.
9: É isso, frio. Lá tá frio mesmo.
7: É.
9: Não, mentira, é, agora tá no verão.
7: Jogo, né, de baralho, sueco.
9: Agora tá verdade. No verão, tá fazendo só uns 18, 18 graus.
7: Que eu não sei jogar. Vocês jogam mais sueco ou buraco?
9: Sueca.
7: É. Tivesse que escolher.
11: Eu jogo melhor buraco.
7: É.
11: É. Sueca.
9: E você,
11: tem
9: ouvinte? Fazer,
11: mas tem que, mas é buraco. Buraco fechado, que chama. Fechado,
7: é.
11: Não é buraco aberto, não.
7: Não é o aberto, não.
11: Não, porque o aberto ele tem outras facilidades. Tu pode
7: é
11: pegar.
7: É verdade.
11: O,
7: é mais fácil.
11: É.
7: Né? Quando é fechado é mais difícil.
11: Não, o aberto você pode bater com canastra suja.
7: Rapaz, não, mas tem que limpar a canastra pra bater no buraco aqui. Isso é
11: bagunça. Não, no buraco, no buraco aberto pode, entendeu?
7: Ah, pode.
11: É. É por isso que eu prefiro fechado. Sueca, cara, sueca eu acho muito maneiro, mas eu sou muito ruim em sueca.
7: É.
11: Porque eu não sei ficar contando as cartas, esse negócio assim.
7: Matemática é o nosso forte,
11: sai,
7: né?
11: É, sai ele cortando geral e vambora.
7: Vral!
11: É, e numa dessa me lasco.
7: É. Mas continue.
9: E você, ouvinte?
7: Se quiser.
9: Sueca ou buraco?
7: É, buraco.
9: Fala pra gente, manda sua mensagem. E não esquece de ouvir a gente lá nos sites. Noticiabrasil.net.br e também metropolitanarrio.com.br.
7: Deixa eu mandar uns abraços aqui. Vamos falar aqui, ó. É o Romualdo? Acho que é Romualdo. Ou é Romualdo? Romualdo. DDD dele não é 21, então ele não é do Rio de Janeiro. Mandou um abraço, falou que tá curtindo toda a programação de manhã, de tarde e de noite. Tá sempre ouvindo a gente. É isso aí, deixa eu mandar um grande abraço aqui também pro José Elias Vascaíno. Mas não disse nada, só falou que é Vascaíno. José Elias Vascaíno. Não sei se tá feliz com a saída do Renato Gaúcho.
9: Imagino que esteja.
7: Tá feliz, né?
13: Deve estar
7: contente. Não sei, tem gente que é fã do Renato Gaúcho, aí não gostaria. Não sei, né? Às vezes acha, né, gente?
9: É.
7: Sempre tem, né? O mundo é muito
9: grande. Não, a gente tava chegando à conclusão, vendo o jogo do Brasil, né? Eu, meus amigos e amigos agregados que não são meus amigos, mas poderiam vir assim.
11: Amigos.
9: Enfim, a gente tava ali falando sobre...
11: Acho que eu parei no meio do caminho.
9: A gente tava comentando a demissão do Renato Gaúcho.
7: Sim.
9: E aí, né, o Brasil ainda não tinha feito seu primeiro gol no jogo.
7: Não tinha feito.
9: E a gente tava assim, cara...
7: E aí?
9: E se o Ancelotti rodar? Dá tempo de chamar o Renato Gaúcho? Aí falaram o seguinte...
7: Isso aí, a pessoa tá muito alcoolizada.
9: Se você parar pra pensar, os melhores jogos do Renato Gaúcho são os 8 primeiros. Numa Copa do Mundo é tudo que importa. Então, assim...
11: É verdade, cara.
9: Fica o que...
7: Renato Gaúcho só vai ganhar a Copa e depois manda embora.
9: É, vai fazer o Ryan jogar.
11: É. Por via das dúvidas, se puder botá-lo até a partir do mata-mata, já também já ajuda. Outro, já pega os primeiros que são os melhores.
9: Mano. Assim, eu acho que seria um erro, né? Falando sinceramente aqui, uma grande bobeira, uma palhaçada. Mas a Tunísia, que demitiu o técnico na primeira rodada, podia ter pensado nisso, mas eles não assistem o Campeonato Brasileiro.
7: Nossa, então fica nem aí os tunisianos eles assistem direito, quanto mais o brasileiro. Mas já falou em Copa do Mundo, então vamos falar da Copa do Mundo! Pela Copa do Mundo, na última sexta-feira, os Estados Unidos venceram a Austrália por 2-0. Yuri chorou bastante e garantiu a classificação, né, antecipada no Grupo C.
11: Jogou
7: jogou bem. No Marrocos, o Marrocos bateu a Escócia por 1-0, enquanto o Brasil venceu o Haiti por 3-0, com grande atuação de Matheus Cunha e também excelente atuação do Vini Júnior. E fechando o dia, o Paraguai derrotou a Turquia por 1-0. No sábado, a Holanda goleou a Suécia por 5-1. A Alemanha venceu a Costa do Marfim por 2-1 e também confirmou a vaga no mata-mata. Já o Equador e Curaçao empataram sem gols. No domingo, a Espanha goleou a Arábia Saudita por 4-0. Bélgica e Irã ficaram no 0-0. E um jogo movimentado, Uruguai e Cabo Verde, a sensação da Copa do Mundo, empataram por 2-2. Fechando a rodada, o Egito venceu a Nova Zelândia pelo placar de 3-1. E a Copa do Mundo segue nesta segunda-feira com 4 partidas válidas pelos grupos I e J. 14h, anota aí. Atual campeão mundial, Argentina, enfrenta a Áustria. 18h, mais conhecido como 18h, a França mede forças contra o Iraque. E depois, 21h, 21h, a Noruega encara o Senegal, fechando a rodada. rodada, 6h.
9: Jogão.
7: É, Jordânia enfrenta a Argélia.
9: Esse é mais jogão ainda.
7: É isso aí. Então, Argentina e França podem garantir classificação antecipada para o mata-mata em caso de vitória. E vocês vão torcer para o Messi, para o Mbappé? Como é que vai ser a sua torcida? Eu vou secar os dois, porque a minha missão é essa.
9: Obrigação de todo brasileiro secar os dois.
7: Apesar que eu sou bastante fã do Mbappé. Acho que ele é um cara, assim, pra Copa do Mundo, fora da curva, né? O Messi demorou mais, né? Então, assim, mas não, também merece.
9: Eu vou secar pelo bem do futebol brasileiro, também, que se conseguir passar do Japão, cara, pode esbarrar em alguém aí. Mas, assim, o que eu vou torcer mesmo talvez seja pra Senegal.
7: E de quem, cara, é Senegal.
11: Cara, eu quero mais é que eles ganhem, que França e Argentina ganhem, que avancem, porque a gente vai atropelar quando
7: isso
11: bater
7: no primeiro. Vamos passar por cima.
11: Vem que a gente tem Vini Júnior, acabou.
7: Isso aí, vamos calar.
9: A gente tem o melhor do mundo, que, assim,
11: é verdade.
9: Se tudo der certo, gente.
7: Hoje vai dar. Se tudo der certo, hoje vai.
9: Não, é porque assim, eu vi um debate aí sobre... Eu vi um debate sobre quem deve ser o Bola de Ouro.
11: Eu vi
9: isso
11: também.
9: Do mundo.
7: Calma,
9: nós cara, agora. Não, porque, ajuda, né? É porque os nomes que são ditos, né?
7: Tem o Harry Kane aí que o pessoal tá
9: pensando. Harry Kane tá jogando bem. Mas assim, tirando o Harry Kane, que tá bem, tirando.
7: Não,
9: o
7: Messi não dá pra ele, não. Só se ele fizer uma Copa melhor do que ele fez. Outro, que nem foi grande coisa, não. Porque exatamente. O pessoal também dá uma. Aquela de 2014, claro, por exemplo, que ele ganhou. Como melhor da Copa, eu acho que o Di Maria foi até melhor do que ele, mas...
11: Foi, né? Foi muito, Di Maria.
7: A gente sabe que
11: tinha
7: o peso do Messi não tem jeito.
9: Mas é isso, é um prêmio furado já, né?
7: A FIFA queria ser o Pelé Branco, que eu falo aqui. A FIFA queria ser o Pelé Branco.
11: Calma.
7: Ela foi lá e botou o Pelé Branco, que é o Messi. Eles queriam. O Pelé Branco
9: é o Messi. Não de você não, é isso aí.
7: Eles queriam ser o Pelé Branco. Porque o Pelé é preto, nasceu no Brasil, não jogou na Europa, aí tinha que ter um cara que só jogou na Europa. Aí quem que era isso aí?
9: O Messi. Eles queriam o melhor do mundo, tivesse ganhado.
7: É isso aí. Mas nasceu o Pelé primeiro e não tem esse ninguém.
9: É isso, não tem pra ninguém. Mas assim, desde que a Bola de Ouro saiu das mãos do Vini pro Rodri, que é um.
11: Nossa Senhora!
9: Esse Rodri, meu amigo, cara, na moral, tá raiva. Não vou falar nada, não. Não vou falar nada, não. Porque no Campeonato Brasileiro, tu pega, tu acha três Rodri jogando. Só que não tem a mesma moral. A Série B do Campeonato Brasileiro.
7: Tem... essa fera.
11: Essa palhaçada, fera aí, bicho.
9: Palhaçado, cara. Médio da bola.
7: Fez uma boa temporada, mas não foi nada demais, né?
9: Nada demais. Nem perto do Vinícius Júnior. Meu amigo, pelo amor de Deus. Casimiro que habla esse cara aí.
11: É o Casimiro que habla.
7: Mas olha só, vamos aproveitar então falar da seleção brasileira de futebol, a única pentacampeã do mundo.
13: Vai, Brasil!
7: O Brasil venceu e eu vou perguntar pra vocês, convenceu? Começar com o Yuri Hildebrand, o Brasil convenceu com a vitória por 3-0, ou você acha que poderia ter feito o segundo tempo melhor? Que era a sua opinião.
9: Ah, poderia ter sido melhor sim o segundo tempo, mas eu não acho que foi mal não, o Haiti é bem organizadinho e tal.
7: Botou o pé no freio, Brasil?
9: Sim.
7: Você acha que deu uma brecadinha?
9: Vou falar aqui. Saiu do time Lucas Paquetá, o time parou de jogar.
7: Verdade.
9: E aí a gente entra naquela lógica do camisa 10.
7: Aí 4-2-4? Muito atacante,
9: 4-2-4, que é uma insistência bizarra, inexplicável. E assim,
7: o Arthur gosta do 4.
9: Realmente, casa com o que a gente falou, né, cara? Quem encontra espaços, quem faz essas jogadas que um camisa 10 faria, é o Paquetá.
7: Verdade.
9: E aí, sem ele no time, o Brasil ficou sem criatividade. O que é preocupante, porque é temos uma única opção pra jogar dessa forma.
7: Verdade. Se ele machucar...
9: Ferrou. Aí quem pode entrar no lugar dele pra fazer essa função, mas aí, né, exige muito fisicamente, seria o Neymar, mas é difícil.
7: E o Ederson entrando aí? Eu não gostei do Ederson.
11: Gostei não,
7: perdeu lá o gol.
9: Achei ok.
7: Ele é bom, Martinelli, ver, tanto né? faz e tanto fez.
9: Mas o Martinelli sempre entra bem na seleção.
11: É, cara.
9: Eu gostei. Mas gostei
7: é um cara também que se não entrar também, não vai fazer eu chorar. Se eu entro e não entrar, eu fico chateado.
11: É.
7: E quase
11: entrou. Cara, e assim, ontem...
9: O Martinelli tem uma energia de alegria nas pernas, o Bernard, sabe? É essa energia que ele me passa.
11: Coragem. E, cara, no jogo do Brasil e Haiti, ficou claro pra mim que
7: Límpido.
11: O Ancelotti não gosta lá muito do estilo de jogo do Endrick. Isso pra mim é claro, porque
9: claro,
11: o Endrick é... a última das últimas opções.
7: Mas entrou Fergou,
11: até foi lá, quando, né? Até quando o estilo de jogo favoreceria o Hendrick pra jogar. Verdade. Desse jeito que o Ancelotti colocou o Brasil com o Matheus Cunha de falso 9, abrindo espaço pros pontas entrarem na área, isso é o jogo do Hendrick. Isso é o que o Hendrick nasceu pra fazer.
7: Verdade.
11: É jogar de segundo atacante, um cara de que vem da direita pra dentro. Fez isso bem pra caramba no Palmeiras. Quando jogou pelo Real lá na Copa do Rei, também jogava nesse estilo. No Lyon fez isso bem pra caramba, mudou o patamar da equipe do Lyon. Aí ele, eu acho que também o Rayan também foi uma boa opção, porque é um cara que vem jogando bem pelo lado direito. Mas essa função específica, eu vou botar o nome aqui da função Hendrick, porque é o que ele faz, é o que ele sabe fazer de melhor. E era contra o Haiti, dava pra testar. Aí tudo bem, começou o Rafinha, pô, o cara tem crédito com o Ancelotti.
7: Muito, não sei
11: tem
7: como
11: tamanho, né? Pô, foi a ótima temporada no Barcelona,
7: 878.
11: Beleza. Começou a titular. O cara se machuca, quem entra? Rayan. Aí assim,
14: não achei, cara,
11: não achei má opção, mas o Hendrick pra mim tá à frente, entendeu? E aí quando você vê, quando você vê isso,
7: eu acho que ele joga mais de direita pra dentro.
11: Não, então, mas
7: é mais da direita por fora, mas também sabe jogar.
11: É, mas era o que o Rafinha tava fazendo, tanto que o Rafinha fez um gol que tava impedido, né? Fazendo essa ultrapassagem.
7: Que cobertura que ele perdeu, hein?
11: Que ele perdeu também.
7: Quase comemorou tanto. O Romário tava pertinho.
14: A gente gritou, faltam só 16
11: que tava impedido também, né? Da cavada. Foi uma cavada horrorosa, né? Que saiu de curva.
14: Não tava impedido não esse lance.
11: Tava, pô.
14: Acho que revisou. Não, revisou tá. Não, assim, passou a câmera de novo, só que não aconteceu nada, então não precisou de revisão.

0: Pra mim era Hendrick. Pra mim era Hendrick no lugar do Rafinha. Entrou com o Rayan, que também é um bom jogador, que também joga por ali.
1: Isso.
0: Mas eu acho que deixa claro isso. Ele não vê o Hendrick como um jogador que cumpra as funções que ele quer. Só que é curioso porque os grandes times que o Ancelotti dirigiu foram times com dois atacantes. Em algum nível, com dois atacantes mesmo, tipo Inzaghi e Shevchenko. Em outro nível, dois atacantes mais leves, como Vini Júnior e Rodrigo. E foi campeão jogando assim, né? E agora, na seleção, de repente, ele quer jogar com 200 atacantes, né? Enfim, e quando coloca essa tática de dois atacantes, que um 4-4-2 losango, ele coloca o Rafinha para jogar pelo lado. Quando o mais plausível para ele, inclusive, para o estilo dele, seria jogar com dois atacantes.
2: Eu tive uma dúvida, quando entrou o Martinelli, o Vini Júnior não saiu, né?
1: Não.
0: O Vini Júnior ficou jogando por dentro.
2: Ele bota o Vini Júnior como atacante. É, ele bota... Eu acho que, assim, os dois acabam ocupando o mesmo espaço. Eu acho que o Martinelli tem que ser reserva do Vini Júnior. É uma visão que eu tenho, tá?
0: Mas eles fizeram uma boa jogada.
2: É, fizeram.
1: Não, eu entendi a lógica. Eu acho que o Vini Júnior hoje ele tá jogando mais de atacante do que de ponta esquerda.
0: Porque ele pensa na questão defensiva também. Quando o Brasil perde a bola, aí o Vini Júnior fica liberado e o Martinelli ajuda o lateral esquerdo a marcar.
2: E agora com essa lesão do Rafinha, a gente não comemorou a lesão do Rafinha, mas ninguém aqui vai ser hipócrita de dizer que tá triste que o Rafinha não pode jogar. Eu particularmente estou contra ti. Eu preferiria que ele tivesse sido sacado por problema técnico, não por problema de lesão. Sim. Mas, né, às vezes acontece. E aí ele se machucou. Não, e o lado direito do Brasil, que é mais um do lado direito. É. O Rafinha é o quinto. O Bolsonaro tá muito chateado, que só cai de direito.
0: É verdade.
2: Não caiu ninguém no esquerdo.
1: Direito é desfalcado.
2: Porque o Bolsonaro tá reclamando disso, tá brincando, falando, estão derrubando o pessoal direito.
0: Coisa do petista.
2: Coisa dos petistas. O Lula, o nove dedos que fez isso, tá ok? Deve estar reclamando direto. Porque é o seguinte, perdemos o Rafinha. Não temos a informação ainda, a CBF disse que ele tá fora desse jogo aí, mas dos próximos ainda não. Se eu tivesse que apostar, acho muito difícil ele voltar, por exemplo, antes de uma semifinal.
1: É.
2: E também acho arriscado colocar depois dele perder o ritmo.
0: É.
2: Né? Mas assim...
1: Não, e a gente tem duas opções boas, cara.
2: Nós temos três, né?
1: Vamos colocar três. Aqui.
2: Luiz Henrique, Rayan e Hendrick. Acho, e eu quero ver se vocês vão acompanhar o meu raciocínio e a mesma opinião, ou terão opinião contrária. Eu acho que ele vai de Luiz Henrique. Por quê?
1: Também acho.
2: Dos três é o mais velho.
1: Dos três é o mais decisivo.
2: É o mais velho e assim.
1: Assim, até agora. É porque o Hendrick também é.
2: Mas na ordem, mais velho é ele, né? E pelo que eu vi do Ancelotti, ele tá colocando assim, Luiz Henrique, Rayan e Hendrick por ordem.
1: É.
2: Então eu acho.
1: Eu achei estranho não ter botado o Luiz Henrique, né? De primeiro, assim.
2: É, eu acho que ele quis testar o Rayan. Né?
1: Isso foi estranho, mas eu acho que é por conta do jogo.
2: Pois é.
1: Eu acho que numa situação, por exemplo, contra a Escócia, que é um time um pouco mais difícil.
2: Né? Vai jogar na retranca, imagino eu, né? A Escócia, né?
1: A Escócia, provavelmente vai.
2: Haiti, por
1: exemplo. E aí eu acho difícil que ele bote o Martinelli, que ele bote o Rayan, que ele bote o Hendrick. Eu acho que ele vai mais com um time óbvio, assim, tudo bem. O time que começou. E, cara, se for botar de opção, assim, é mais lá pro final do jogo. Talvez bote o Igor Thiago, tentar...
2: E assim, minha
1: preocupação... Eu acho que ele não vai testar muito o jogo, porque foi estranho, né? Ele usou quase todo mundo, só não usou o Neymar, porque não tá apto.
2: E não podemos deixar esse jogo assim, né? Jogar de qualquer maneira. Bota o reservão, porque se o Brasil perde esse jogo, que pode acontecer, gente, a Copa do Mundo é assim.
0: Ah, é.
2: E aí o Marrocos dá uma goleada, a gente pode ficar em terceiro lugar, cara.
1: Aí é complicado.
2: E aí a gente vai pro outro lado pra pegar uma Alemanha. Logo de cara.
1: E se passar, pegar uma França, talvez.
0: Que vem a Alemanha, que vem a França.
2: Mas eu não quero classificar em terceiro, não. Acho muito feio. Porque se não tivesse a classificação 2, ele estava eliminado. Então vamos dizer que...
1: Eu não tenho problema ser o patinho feio da Copa.
2: É.
1: Mas aí a parada é... Essa Copa tá cheia de reviravoltas.
2: É, mas eu acho melhor classificar em primeiro
1: não, não, segundo. Com certeza. É bem melhor pegar um caminho, teoricamente, mais tranquilo. Mas Holanda e Japão estão muito
2: primeiro,
1: bem,
2: né? A princípio, se o Marrocos não amassar o Haiti, né? Se a gente ganhar, por exemplo, de 2-0 e lá tiver um 4-0, a gente fica em segundo.
1: Pô, vou falar baixinho aqui pra vocês. Marrocos é fogo de palha.
2: É.
1: Não acho que vai amassar o Haiti, acho que vai ser 1-0, igual foi contra a Escócia. Não vai ser tudo isso, não.
2: O que eu achei engraçado do Marrocos, não sei se vocês estão não tendo essa visão, o Marrocos ele começa muito bem, depois ele vai dando uma parada.
1: Exatamente.
2: Ele começou bem com o Brasil, já fez
1: contra a Escócia foi a mesma coisa.
2: E depois, amigo?
0: É refrigerante 2 litros.
2: É. Como é que é? Conta pro nosso amigo.
0: Passa da metade e perde o gás.
2: Ah, é? Chegou um litro e meio ali, já tá.
0: Já tá, já era.
2: Abri a coca aqui, ó.
0: Já
2: tá? Bem,
0: almoçou, beleza. Vai jantar, filho. Já tá sem gás nem.

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2: Ah, tá.
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2: Ah, entendi outra coisa.
0: É isso, não.
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0: 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Essa é a KS. É isso?
2: Não confunda.
0: Não confunda.
3: Não é aquele creme.
0: Não. Creme de la creme, não é o creme de la creme. Mas olha só. Então, na visão de vocês, vou perguntar. Quem vai ser o titular na vaga do Rafinha? Quem você escolheria, Arthur Neto?
4: Hendrick.
0: Hendrick. Como é que é?
4: Hendrick. Hendrick.
0: Hendrick. E você, Yuri Hildebrand?
1: Luiz. Luiz Henrique. Não iria de Hendrick.
2: Errado. Errado.
0: Eu iria de Hendrick.
1: Eu acho que o Hendrick vai funcionar mais sendo esse falso 9 que o Matheus Cunha foi. Até que o Matheus Cunha marcou 2 gols. Ele tá na frente. Tudo mais.
4: Mas é que
1: eu vou ter que concordar com a Tia Lóia. Se o Hendrick tiver com fome, é pra comer todos os
4: dias.
2: Ele pode engraçar. Eu acho que ele não joga nessa aí do Matheus Cunha.
1: Eu escolhi o Ryan. Não, é o Luiz Henrique, eu acho que é melhor nesse sentido. E, cara, vamos ser sinceros. O cara é muito segundo tempo. Meu amigo, tem que funcionar primeiro. Se não funcionar primeiro, saca ele, fé. É isso. Acabou. Aí bota o Hendrick, tudo bem. Mas eu acho que começar com o Luiz Henrique é tanto que eu acho melhor quanto que eu acho que é mais provável pro Ancelotti fazer.
2: Eu acho mais provável mesmo. Mas eu
0: escolhi você. E ele fez poucas mudanças no último jogo. Até achei que ele ia mexer mais. Por exemplo, a gente tava contando com a saída do Casimiro. E eu conto de novo, porque ele não jogou nada. Do Casimiro. Eu tô errado aqui, achar que o Casimiro tá mal.
2: Tá péssimo.
1: Ele não joga nada há um bom tempo, né?
0: Caramba, cara. O que é aquele gol que ele tirou lá do Vini Júnior? Colocou ele, manteve ele, porque é assim.
1: Não, e é isso.
0: É possível, cara. Tá jogando nada o Casimiro. Ser... Tá jogando entrevista, a má vontade pra dar entrevista.
2: Ainda tem isso.
0: A repórter perguntou lá pra ele e ele fez. Tipo assim, ai.
1: Eu iria de meio-campo móvel.
2: Também.
1: Paquetá tem que continuar jogando pela esquerda junto com o Vinícius Júnior. Não existe a possibilidade de tirar esse homem dali. Não existe. Não
2: existe.
1: Se o cara entrar com 4-2-4 com o Paquetá pela direita, pô, cara, na moral.
2: Não mexe no que tá dando certo,
1: amigo,
2: né, cara?
1: É sabotagem italiana.
2: É, isso aí.
1: É só isso. Não faz sentido. Agora, Paquetá pela esquerda. Danilo Santos eu botaria no lugar do Casimiro. E Bruno Guimarães fazendo a função de box-to-box e segurando ali, cara, os 3 móveis ali. Primeiro que a gente tem que furar a retranca da Escócia, com certeza. Ai, nossa, mas e a defesa? Meu amigo, é a Escócia. A gente tem uma linha de 4. A gente tem uma linha de 4 atrás.
0: Ó, louco. 4 atrás é...
1: É o Brasil, é o Brasil do Ancelotti.
0: Brasilzão, Brasilzão. É que você falou 4 atrás, chegou o Mineirinho na hora.
1: Na hora.
0: Pois é. Vocês estão me chamando aí, eu venho. Aqui não tem essas coisas carioca não, rapaz.
1: Mas aí o... Tem, cara, o nosso lateral direito é um zagueiro. Né? Então, assim, eu acho que não tem que ficar com essa preocupação. O nosso lateral esquerdo, ele não precisa subir tanto. Ele pode fazer uma função de volante mais defensivo também. Cara, circunstâncias de jogo. Eu botaria esse meio campo móvel. E a gente tem que encontrar soluções assim.
0: Verdade.
1: Botar 4 atacantes e ficar batendo cabeça não faz sentido nenhum.
0: Não,
1: assim, e vamos ser sinceros aqui. Ficar jogando bolinha na área contra a Escócia.
0: Bolinha de golfe.
2: Vai adiantar nada, né?
1: Vai adiantar nada. Os caras têm 3 metros de altura.
0: Verdade. Então, o Thiago no banco.
1: Eu acho que sim.
0: Serve pra isso, pra jogar bola na área, não vai servir?
1: No segundo tempo, nossa, precisamos de uma solução. Alguém pra sofrer um pênalti e bater. Bota ele. Mas assim, fora isso, cara. Não tem como. Eu botaria esse meio campo móvel.
2: Batedor de pé.
1: Sem medo. Tirar o Casimiro desse time. E ficar até como uma lição aí pros outros jogos, cara. Porque não vai ter condição. Com a retranca que vai estar armada na frente do Brasil, o Casimiro pode até ficar ali igual ficou contra o Haiti, né? Ele não fedeu nem cheirou. Dá bem, né? Mas assim, né? Podia ter dado uma complicação. Um time um pouco mais ofensivo já complica pra gente.
0: Mas olha só, quero jogar aqui na mesa um assunto que vocês vão gostar bastante, que é o Vini Júnior. Por quê? A gente tem que falar a verdade aqui pro nosso ouvinte. O Vini Júnior, ele é cobrado da seleção, até porque ele já tem 8 anos de seleção, e tem que ser cobrado, assim como a gente tem que cobrar do Rafinha muito mais também, tá? Mas voltando ao assunto do Vini Júnior. O Vini Júnior, ele não foi protagonista na última Copa, mas ele foi uma das peças importantes da última Copa. E essa Copa do Mundo, ele acho que ele entendeu o tamanho dele e a importância que ele tem para a seleção. Hoje, ele é o desafogo da seleção brasileira. Ele é o nosso Messi, é o nosso Mbappé. Claro que o Messi é um cara que já tá com uma carreira muito consolidada, até porque ganhou a Copa do Mundo. O Mbappé, né, Champions League, são mais o Vini Júnior. O Mbappé também é um cara que já ganhou a Copa do Mundo. Então, no assunto Copa do Mundo, o Vini Júnior ainda está atrás dos dois. Mas de protagonismo, eu acho que o Vini Júnior já está assumindo um protagonismo que o Messi demorou mais para assumir, por exemplo. Concorda? Porque o Messi, ele demorou um pouquinho mais.
1: Sim.
0: Né? O Mbappé, ele já começou antes, né? O Mbappé, Copa do Mundo, o senhor Copa do Mundo é o Mbappé. Mas assim, o Vini Júnior entendeu o tamanho dele, a seleção entendeu a importância dele. E assim, assumiu o protagonismo. E um cara que eu vou ter que falar aqui, que é o Matheus Cunha, que é o nosso camisa 9, camisa aparentemente que não pesou pra ele no último jogo. Sim. Ah, Thaleson, mas era o Haiti, não interessa, poderia ser o Itapipoca de Piracicaba.
2: Esse time é bom.
0: Tem que fazer gol, e nós fizemos, poderia ter feito até mais, tivemos gols anulados ali, mas assim, o Vini Júnior assumiu o protagonismo, e acho que ele entendeu o tamanho dele. E vamos lembrar o seguinte, o Ancelotti confirmou que o Neymar vai jogar esse jogo. Provavelmente no segundo tempo, 15 minutinhos, pra galera gritar Neymar, Neymar, ele entrar. E eu espero que quando ele entre, já esteja bem tranquilo. Porque se ele entrar pra salvar, acho que a situação pode se complicar. Mas vamos falar do Vini Júnior. Como é que vocês estão enxergando esse protagonismo? Participou de praticamente todos os gols, né? Que na realidade existe um grande problema, né? Quando você chuta o goleiro de palma, não vale como um passe, né? Por exemplo, aquele lance do Rivaldo 2002, que ele dá o corta-luz, o passe é do Kleberson. E o chute que o Rivaldo e o Can solta não é passe do Rivaldo.
1: É, pois é.
0: Mas, querendo ou não, acaba sendo uma assistência. Sim. Porque se ele não chutasse, não teria o rebote. E foi assim o gol do Matheus Cunha e o outro foi o passe dele. E o gol que, né, que ele faz. Então, assim, o Vini Júnior participou de todos os gols. Nesse e no último ele fez também. Então é um cara participativo que chama a responsabilidade. E eu tô gostando muito. Ele tenta, erra uma. Tenta, erra a segunda. É, e na terceira ele consegue. Ou erra na segunda, acerta na primeira.
1: Só erra quem tenta, meu amigo.
0: Ele não abala. Então tô gostando dessa versão do Vini Júnior. E é isso que queremos dele. Concorda?
1: Sim, concordo. 100%. Sim. Eu acho que em 2022.
2: Ele já fez.
1: Brasil e Croácia. Vini Júnior foi sacado pelo Tite.
0: É.
1: E a gente criticou na hora e tal, mas assim, pouca gente lembra disso.
0: Mas não sentimos o peso, sentimos depois da eliminação, né?
1: É, pois
0: na
1: é.
0: Hora ali.
1: Não, e fez total falta, que ele foi o melhor jogador do Brasil na Copa do Mundo de 2022.
2: Também acho.
1: E tá sendo o melhor jogador do Brasil na Copa de 2026.
0: Mas eu acho que essa aqui ele vem com peso maior.
1: Ele vem com peso maior, com certeza.
0: Dos 4 anos, né? Sim. E até o peso de melhor
1: do mundo. E a ausência do Neymar também nesse ciclo.
0: E a ausência do Neymar que acaba jogando a resposta pra
1: e
0: ele.
1: E faz parte, eu acho. Claro. O Vini Júnior é um jogador, primeiro, é um jogador muito mais inteiro.
0: Se tem
1: inteiro,
0: um cara,
1: né,
0: pra assumir a vaga do Neymar, é ele nesse time.
1: Não, já, tem outro. Já assumiu. Tem acho outro. Que já assumiu, já não tem mistério, assim.
0: Isso aí.
1: Fora que a gente já entrou, na discussão, não sei se a gente discutiu isso aqui. Eu discuti isso com meus amigos.
0: Sim.
1: E eu já boto o Vinícius Júnior como mais decisivo que o Neymar na carreira.
0: Eu não concordo. Na seleção, não concordo.
1: O Neymar não decidiu nada na seleção, gente. Ele fez gols, decidiu classificação em Copa e tudo mais.
0: Então,
1: mas
0: você
1: assim,
0: decidiu, você acabou
1: não,
0: de
1: não, mas o Vinícius Júnior na seleção... É, na seleção não. Mas assim, na carreira como um todo.
0: Ah, sim, na carreira sim, foi na seleção.
1: Né? No Real Madrid, cara, o Vinícius Júnior já tá ali entre os grandes da história.
0: Sim, com certeza.
1: O Neymar no Barcelona, ele fica ali entre os grandes da história. Cara, tipo, por exemplo, a gente pode comparar
0: o... Tem o Messi ali, né?
1: É
0: difícil pra ele.
1: A gente pode comparar o Neymar com o Pedro.
0: É.
1: Pedro, ex-Barcelona.
2: Pedro Gonçalves,
1: sabe? E assim,
0: sumiu também, né?
1: Sumiu, mas ele conquistou muita...
2: É Hernandes, eu acho.
1: Hernandes?
2: Gonçalves é o Pedri. Pedri Gonçalves.
0: Cheio de Pedro lá.
1: É, mas aí é que era Pedrinho, ele cortou, né?
2: É verdade.
1: É. Mas eu acho, de verdade, assim, o Vinícius Júnior já é um jogador mais decisivo que o Neymar. Ele não é melhor do que o Neymar, tecnicamente, tudo mais. Falta decidir coisas na seleção brasileira, agora ele tá decidindo alguns jogos de Copa e tudo mais. Mas, por exemplo, classifica a gente pro mata-mata, classifica a gente pros oitavos.
0: Ele foi duas vezes melhor, né, do primeiro jogo, o Vinícius Júnior, e agora no segundo, né?
1: Eu acho que, assim,
0: Né? O que o Neymar fez também em 14, por exemplo.
1: Se o Brasil ganhar essa Copa, que seria lindo, assim, o Neymar, ele compõe esse elenco, seria até um reconhecimento por tudo que ele fez, ok. Isso. Mas, cara, é a Copa do Vinícius Júnior, cara. Ah, e aí já bota ele num patamar acima do Neymar a nível de seleção também. Eu vejo dessa forma. Porque, cara, ele é muito decisivo e só erra quem tenta, gente. Só erra quem tenta. É, por exemplo, muita gente criticou o Vini Júnior durante todo esse ciclo, porque na seleção não vai muito bem e tudo mais. E sim, ele não tava indo tão bem em jogos menos decisivos. Mas, cara, o cara é monstro em decisão. Ele nasceu pra jogar jogo decisivo. É surreal, cara.
0: É, por exemplo, surreal. No primeiro jogo ele tirou uma jogada ali, né? Da cartola, né? O coelho da cartola. Porque o Brasil naquele momento tava até melhorando um pouquinho, mas a gente não via espaço, né, contra o Marrocos. E aí o Vini Júnior não recebeu o passe e ele teve que se virar, né? Porque o passe foi um pouco forte, dominou, voltou, viu que não dava, entrou na área e fez um belo gol. Contra o Haiti, a gente sempre vai bater nessa tecla, né? Ah, igual, por exemplo, Neymar fez gol contra o Camarões, que é uma seleção tecnicamente mais fraca. Mas o Romário também fez em 94. É que a galera tem mania de fazer isso também. Não, porque o Romário... Mas aí, vamos lembrar, o Romário fez gol contra o Camarões, fez gol contra a Rússia, que na época não tinha um grande futebol, né? Não tava voando na Copa de 94. A Suécia, sim. A Suécia era um time difícil. Tanto é que nós pegamos eles na semifinal. E depois ele fez até mais um gol, né? Ele decidiu, né? Ele fez o gol de bico e o gol de cabeça contra a Suécia. Então, assim... Ah, o Haiti é um time tecnicamente ruim? É. Mas era o que tinha pra gente jogar, pô. A culpa também é nossa, que ele caiu no nosso grupo. Podia ter caído qualquer outro. Mas foi o Haiti. Então, o Vini Júnior foi protagonista contra o Marrocos, que é uma seleção muito forte. É a quinta melhor seleção, é a sexta melhor seleção do mundo, né? É. O Vini Júnior foi o melhor jogador. E contra o Haiti, que a gente sabe que é bem fraco tecnicamente, mas ele foi o melhor em campo. E o Matheus Cunha, apesar dos dois gols, não foi melhor, até porque, né, ele participou, mas não foi aquele cara que buscou igual o Vini Júnior. É. E agora temos uma Escócia. E aí eu vou dizer o seguinte, se o Vini Júnior for eleito novamente o melhor jogador em campo, que pode vir a acontecer, eu espero que ele jogue, meu medo é do Ancelotti também começar a poupar muitos jogadores pra esse jogo aí. Espero que não.
1: Imagina, né?
0: Tá com... Mas até porque a gente não tá classificado. Se a gente já tivesse duas vitórias, eu acho que poderia
1: ter feito isso. Cara, mas assim, é muito difícil o Brasil não se classificar.
0: Não, é difícil, mas se tivesse seis pontos...
1: Acho que é impossível já, né? O Haiti já garantiu a sua quarta colocação no grupo.
0: É, já. Mas assim, vai depender de... É porque o Brasil fez gol, né? Se não tomar uma goleada, eu acho que não vai tomar, né? Tomar uma goleada de... É, aí loucura. Mas enfim, estamos classificados, mas não sabemos aonde, né? Primeiro, segundo ou terceiro. Eu prefiro classificar para poder assistir o jogo em casa em segundo. Porque senão vai ser 2 da tarde o jogo. Tem que assistir aqui, no ônibus e em casa.
1: Não, mas se classificar em primeiro que a gente...
0: Primeiro a gente vai assistir.
1: Primeiro a gente vai ter que assistir aqui.
0: Aqui. Em segundo é a noite.
1: Uma transmissão ao vivo aqui.
0: É.
1: Imagina.
0: Não pode, né? A gente vai tomar um transferban.
2: Em segundo, melhor é o caminho também, né?
0: É.
2: O caminho fica difícil, fica facilitado.
0: O terceiro é o pior, né? O terceiro é o pior. Você vai pro outro lado, pode pegar uma Alemanha logo de cara. Pra isso acontecer, o Brasil teria que perder contra a Escócia e Marrocos golear lá. Então, há possibilidade, tá, gente? Não é remota, mas existe. Então, estamos trabalhando com as três possibilidades. Eu acho que o caminho mais fácil pro Brasil... Né? É ficar em primeiro ou em segundo, não tem. É porque assim. Vamos lá. Eu vou dar 3 opções aqui pra gente enfrentar. E vocês vão ponderar aqui. Japão, Holanda e Suécia. Eu escolheria a Suécia, mas pra isso acontecer, a Suécia tem ganhado o Japão. Que eu acho difícil acontecer, tá? Então é Japão ou Holanda. Do que eu vi, por incrível que pareça, eu achei que o Japão jogou melhor do que a Holanda. Mas, se for peso de camisa, quem tem o menor peso é o Japão. A Holanda nunca ganha nada, mas a Holanda é sempre aquela seleção que era a Espanha. Não ganha nada, não ganha nada, mas uma hora ganha. E a Holanda chegou em 3 finais, o Japão nunca chegou. Então, se eu tivesse que escolher, eu escolheria dos 3 a Suécia. Ah, o outro. Então, a ordem é Suécia, Japão e Holanda. Qual que é a ordem de vocês, assim, de escolha?
1: Acho que Suécia seria o melhor.
0: Aham.
1: Concordo. Em segundo, a Holanda. E eu acho que o mais difícil vai ser o Japão.
0: Ok.
2: Eu sigo essa lista aí também.
1: É. Porque a Holanda, cara, a Holanda, por mais que a camisa pese e tudo mais...
0: Tem muito azar com a Holanda.
1: Parece um entre-safra.
0: É, a gente teve sorte e azar com a Holanda, né? Essa aqui, 74 foi uma eliminação que aqui ninguém viu, a não ser o nosso amigo Geraldo, que tava lá com seus 15 anos já.
2: Na arquibancada.
0: 13 anos.
1: Arquibancada.
0: 3 anos. 3 anos. 3 anos. Já tava soltando pipa aí.
2: 3 anos.
0: Soltando pipa lá na Chapada Diamantina, lá pra caramba. Mas assim... É isso, né? Eu acho que não foge mais. Talvez o mais fácil seja a Suécia, né? Na teoria. E a gente sempre deu porrada na Suécia.
1: É. Né? É, cara, a Suécia...
0: não foi porrada, mas...
1: A Suécia, gente, o jogo contra a Holanda mostrou, né? Teve um final de jogo animado ali. Mas assim, gente, é... Sei, eu acho que a Holanda não tá esse time arrumadinho, como o Japão tá, por exemplo. O Japão tem um projeto muito sólido. Não, apesar tem... de ser uma seleção muito menos tradicional... A verdade é que a gente não deveria ter medo de ninguém. Verdade. Desses três aí, o Brasil deveria ter tranquilidade de que pode passar com folga.
0: É, mas a gente sempre teve. É que a gente acaba esquecendo. Eu me lembro, por exemplo, em 94, nós pegamos os Estados Unidos nas oitavas, né? Que virou como fosse as oitavas agora, né?
1: É.
0: Eu me lembro que na época, a gente falava assim, pô, o Brasil fez uma primeira fase que foi... 2-0, 3-0 e 1-1 contra a Suécia. Esse 1-1 contra a Suécia assustou muito, porque não se sabia que a Suécia era tão boa, né? Então a gente assustou. Pô, vamos pegar os Estados Unidos. E o jogo, como teve expulsão, era 4 de julho, teve uma atmosfera e todos os jogadores da Copa do Mundo falaram que esse foi o jogo mais difícil do Brasil. E olha que nós pegamos uma Holanda que nós abrimos 2-0 e eles empataram. É, mas esse jogo contra os Estados Unidos é vendido como o jogo mais complicado, que teve uma atmosfera toda ao contrário ao Brasil. Nós ganhamos dos Estados Unidos, que em 94, eu posso cravar aqui, era semi-amador.
1: Sim.
0: Só que a atmosfera transformou aquele time no que ele não era. Porque em 94, gente, se hoje a gente fala que Estados Unidos não é tradicional em futebol, em 94, virava uma série C de carioca, tá?
1: Sim.
0: De investimento. Ah, o Pelé foi pra lá, ganhou dinheiro, jogou no Cosmos, a galera falou, Pelé é legal, mas ninguém ligou muito. Ah, Beckenbauer e o Pelé são... Mas é isso aí. Assim como hoje, os caras não ligam pro Messi lá. Gente, o Haaland andou tranquilamente em vários pontos turísticos. Ninguém parou pra tirar foto com o Haaland, cara.
1: É, mas a gente tem que dizer um negócio aqui também. Que os Estados Unidos não é um lugar que constrói suas cidades pras pessoas andarem. Então acho que...
0: Não, tudo bem, mas ali onde ele andou ali, a galera tira foto. O pessoal, né, uma parte turística.
1: Não, é surreal, gente.
2: Por isso que muito craque gosta de terminar a carreira lá, né?
1: É,
2: isso. O cara tem a vida normal.
1: Inclusive, informação aí que se tem é que o Casimiro tá acertado com o Inter Miami, né?
2: É, verdade, né?
0: E outra coisa, isso é muito comum, tá, gente? Porque assim, vamos lá, vamos trazer nossa realidade aqui. Se aparecer aqui o campeão de hóquei no gelo mundial, muito dificilmente a gente vai reconhecer ele. Talvez jamais. A gente reconheça um cara da NBA ou outro, nem todos também, entendeu? LeBron James, se passar aqui, a galera vai reconhecer.
1: Sim.
0: Né? Mas se passar um cara do San Antonio Spurs, não sei se a galera vai tirar foto, não.
1: É. Depende muito
0: então,
1: de
0: quem. O mundo ele é muito grande, né, cara? A gente vive muitas bolhas, é verdade essa. Sim. Então, se passar um multicampeão do futebol americano aqui, muitos caras a gente não vai saber
1: quem são. Até porque o futebol americano, né, a gente vê a entrada cada vez maior no Brasil e tudo mais.
0: É.
1: Mas a gente tem que lembrar, cara, que não se compara com o futebol.
0: Sim.
1: Não se compara
0: com o futebol. E até o futebol, por incrível que pareça que ele é gigante, ele é uma bolha, tá?
1: Sim,
0: é uma bolha gigante, mas é uma bolha. Se você chegar na Venezuela, por exemplo, que o futebol não é nada, você tem os grandes jogadores que são famosos, mas assim, cara, é bem assim. E tem outros países assim também, né?
1: É
0: no
1: cricket,
0: mundo todo. Né? É, lá é cricket. Lá, se o campeão do cricket, o melhor jogador de cricket da Venezuela veio aqui no Brasil, eu acho que poucas pessoas vão reconhecer. E muitos jogadores da seleção brasileira conseguem andar na Venezuela tranquilamente, entendeu? Isso é muito comum. E o futebol também é uma bolha, só que é uma bolha maior. Então, pra gente encerrar esse assunto. É, então é isso, né? A gente pode pegar Suécia, podemos pegar Japão ou Holanda. E agora eu quero trazer um outro assunto aqui, porque nós temos os classificados já para a próxima fase. México, Estados Unidos e Alemanha. Alguma surpresa? Alguma surpresa?
2: México, Estados Unidos?
1: Não.
0: O México tá jogando mal,
1: assim,
0: né?
1: Eu acho que a desclassificação da Turquia é a surpresa.
0: Isso que eu queria trazer aqui, né? Haiti
2: aí,
0: fora, beleza. Mas Turquia me chamou a atenção, né?
2: Grupo D. Cara.
0: Porque vamos lá, vamos trazer o grupo D aqui pro ouvinte
2: pode
0: entender.
2: Pode demitir.
0: Estados Unidos, Austrália, Paraguai e Turquia. Pra mim, quem iria pegar essa vaga, me desculpe, Yuri Redebrand, é a Austrália. De seleção, talvez, brigando com o Paraguai.
1: Eliminado.
0: De patinho feia, né?
1: Não, patinho todo mundo... Ninguém me ouviu. Essa é verdade.
0: Ninguém acreditou que a Turquia estaria tão mal, né?
1: É, a Turquia realmente decepcionou demais, assim, porque derrota pro Paraguai, cara. O Paraguai é um time muito ruim.
0: Nossa.
1: Mas assim, claro, entre Austrália e Paraguai, por exemplo, um jogo bem mais aberto.
0: Verdade.
1: O Paraguai tem tradição no futebol, a Austrália não tem. Então tudo pode acontecer. Mas, cara, a Turquia não é um país qualquer coisa no futebol, né?
0: Verdade.
1: A última Copa da Turquia foi 2002. Os caras chegaram na semifinal.
0: Só que você lembra que eu falei o seguinte: a Turquia só participou de duas Copas do Mundo, essa é a terceira?
1: Pois
0: eu
1: é.
0: Eu conversei com você, porque assim, você já me fala da Turquia, que a gente olha os jogadores atuais e lembra de 2002, que a gente tem um apreço, né? Porque a Turquia negociou, né? Inclusive teve um pênalti lá que nem foi no Luizão, foi lá de fora, mas o juizinho tava com o olhar meio apertado e não viu. E aí ele acabou dando a expulsão lá, né? E o caramba ajudou a gente. Aí o Rivaldo bateu o pênalti, mas não foi. Não tinha VAR na época também, a gente tem que falar isso. E depois pegamos a Turquia na semifinal. Se não fosse o biquinho do Ronaldo lá, Romário, seria difícil. A Turquia tinha um timaço, cara. Entendeu? Agora, a Turquia atual diziam que era melhor do que aquela, inclusive.
1: É, porque, cara, tá fora, o campeonato turco é bem desenvolvido, tem bons jogadores, mas eu acho que é a tal da bolha europeia, né? A gente valoriza muito por causa disso.
2: Mas tem, pô, tem... tem os nomes difíceis de falar. Do Real Madrid, tem Salihanoglu, que é tá Inter de Milão. São bons jogadores, senão.
1: São bons jogadores.
0: Arda Güler?
2: Arda Güler?
1: Boa.
2: Não, é uma seleção.
1: Salihanoglu, que é um mascarado.
2: Olha, rapaz. Sabe por que ele saiu do Milan? Mas, cara, mas foi engraçado, porque ele saiu do Milan pra Inter e a Milan foi campeão da Série A.
1: Foi mas aí a Inter também ganhou.
2: Mas aí depois a Inter. Mas naquele ano deu pra tirar.
0: Mas olha só. Temos aqui. Vamos falar os resultados, né? Da última rodada. Nós tivemos aqui.
2: Fome agora, rapaz.
0: Tá uma fome?
2: É.
0: Nós tivemos a Holanda ganhando da Suécia de 5x1. Me surpreendeu, tá? Esse 5x1 da Holanda na Suécia, porque a Suécia tinha vencido de 5x1.
2: Assim como pra mim, surpreendeu 5x1 da Suécia na Tunísia, não pela Tunísia.
0: Mas a Tunísia tomou de 4 do Japão, a Tunísia também tomando porra de todo mundo, né?
1: O Japão.
0: E não tá eliminada, né? Incrível isso, ela tem chance ainda de como terceiro colocá-la, mas aí vai depender.
1: A Tunísia? Mas aí tem
0: só temos Turquia e Haiti eliminado, matematicamente. Mas é.
2: Turquia conseguiu ser.
1: Turquia e Haiti, né? Turquia.
0: Mas a Tunísia, convenhamos também, né? Acho que tá eliminada também.
1: E o Catar? Não, o Catar tem chance.
0: Agora, Bélgica e Irã 0x0. O Irã merecia a vitória, cara.
1: Merecia demais.
0: Merecia a vitória. A Bélgica foi mal. Porque estão prometendo que a Bélgica, desde 2014, estão prometendo que é a melhor geração.
1: É, nossa.
0: Tô esperando até agora.
1: Não, já passou, gente.
2: Mas desse período aí, essa é a pior.
1: É a pior, com certeza.
0: E assim, em Nova Zelândia e Egito, eu vi o jogo, cara. Me surpreendeu, tá?
1: Bom, porque
0: assim, Nova Zelândia jogou bem.
2: Gostei também.
0: Daqui a pouco o Egito foi pra cima e a Nova Zelândia não desistiu. Foi 3x1. 3x2 estaria bem pago.
1: Sim, sim.
0: Mas 3x1 o Egito, o Mohamed Salah também acima da
1: média. O ataque do Egito, gente.
0: Não, você viu que o Salah fez, cara? O drible que ele deixou o cara desconcertado.
1: Me chamou a atenção ser a primeira vitória do Egito em Copas.
2: É verdade.
1: E queria destacar aqui o ataque de videogame, né? O 7x0, aquele joguinho que você escala a sua seleção. Escala um time, né? A partir de seleções jogando Copas do Mundo. Cara, esse ataque do Egito, os três gols foram marcados por Zico, Salah e Trezeguet.
0: De cabeça, Trezeguet de cabeça, chamou de Trezeguet, era bom de cabeça, né?
1: Pois é.
0: Mas é isso, né, cara? Mas são os jogadores que estão recebendo homenagens, né? Então estão felizes porque estão jogando.
1: Sim, sim.
0: No bem, agora vamos falar que a Espanha ganhou da Arábia Saudita de 4x0 e se recuperou, né? Depois daquele empate. E Cabo Verde, temos que falar, elogiar, porque pra mim é a seleção sensação. E o Uruguai, pra mim, tá muito mal.
2: Decepção.
0: O Uruguai tá mal demais.
2: Decepção,
1: tá
2: sem
1: o craque Arrascaeta.
0: E não vai jogar de novo.
1: Próximo
0: jogo.
1: Complicado, cara. Pra Uruguai passar aqui tem que acontecer um grande negócio. Exatamente. Porque ganhar da Espanha vai ser difícil com esse futebol que o Uruguai tá jogando. Assim, o Uruguai é bem aguerrido, né? No jogo, inclusive ontem marcou o terceiro gol, né?
2: Na disposição.
1: Mas estava impedido.
2: Cara, uma caneta.
1: Uma caneta, muito pouco. E, cara, assim, queria destacar o que tá jogando. Porque o Uruguai não tá jogando tão bem.
0: Deu mole.
1: Só que, cara, primeiro destacar a qualidade do Cabo Verde.
0: É um Cabão Verdão.
1: E destacar também do lado do Uruguai o Varela, cara. Ele tá salvando a seleção. Tá jogando muito.
0: Assim. E o Canóbio jogou bem. O Canóbio também chamou a resposta.
1: O Canóbio, o que ele compensa a má qualidade com velocidade vontade, é surreal. Né, ele tem muita vontade. E ele é necessário nesse time mesmo.
0: Não, com certeza.
1: Me surpreendeu o Bielsa não ter entrado com o Dela Cruz. Que o Dela Cruz, cara, é surreal. Ele veste a camisa do Uruguai e o cara distribui o jogo.
2: Jogador recreativo.
1: Não, mas surreal, porque ele distribui o jogo, ele encontra soluções, enfim. E o Valverde pela seleção tá escondido, né?
0: Mas tem que correr muito, Valverde, pra conseguir. Falando em corrida.
2: Opa!
0: Oba. Vamos pro quadro de Tayana de Oliveira. Vem pra largada, solta a vinheta dela.
3: Vem pra largada.
0: Bom dia, Tayana.
3: Olá, meninos. Olá. Bom dia aos ouvintes. Excepcionalmente, nessa semana, tô invadindo aqui o Arquibancada na segunda-feira, né? Mas para trazer um evento super legal, no dia 9 de agosto, a capital fluminense será palco do Ironman 70.3 Rio de Janeiro, prova que faz parte aí do maior circuito de triatlon do planeta, com mais de 200 etapas ao redor do mundo. Mas um dia antes, no dia 8, será a vez das crianças irem para a largada. A Iron Kids vai atrair jovens de 2 a 12 anos com espírito lúdico e inclusivo. O evento tem como objetivo incentivar a prática esportiva desde cedo, promovendo aí valores de saúde e bem-estar. Para falar sobre a prova, eu converso agora com Carlos Galvão, CEO da Unlimited Sports, a empresa responsável pela Ironman no Brasil. Primeiramente, eu quero te agradecer, né, Galvão, por ter aceitado aqui o nosso convite, por participar aqui do Vem Pra Largada. Seja muito bem-vindo, tudo bem?
5: Tudo bem, vocês. Um prazer falar com vocês e tô à disposição.
3: Bom, queria começar te perguntando qual a expectativa para essa prova, a versão Kids, né, da Ironman. Já tem uma prévia, assim, de inscrições, qual é a expectativa de vocês?
5: Olha, essa versão do Iron Kids, a gente faz em todos os nossos eventos preliminares ao grande evento, que é no domingo. Então, o Iron Kids é mais uma celebração do bem-estar, né, de trazer um pouco essa criançada um pouco mais de perto para esse mundo do wellness. A gente tem a faixa etária de 2 a 12 anos, a gente tem em média de 300 a 350 crianças por etapa, e é um grande barato, na verdade, né? Então a gente tem a participação dos pais, então é uma festa mesmo, sempre na véspera do, ora, no caso do Rio agora, a gente faz o Ironman 70.3 no dia 9 de agosto, no domingo, e no dia 8 a gente faz a provinha do Iron Kids.
3: Acaba sendo um aquecimento, né, pra prova dos adultos.
5: Exatamente, e a gente faz questão de fazer a camisetinha dos atletinhas iguais às camisetas dos triatletas que vão largar no domingo, então é um grande barato, realmente.
3: Agora, você falou aí da Ironman 70.3 aqui no Rio de Janeiro, que é promessa de sucesso, as inscrições aí esgotadas em período ali de pouco mais de 3 horas. Era esperado que esgotasse tão rápido, assim? Dá pra dizer que esse é resultado do trabalho que vocês vêm construindo, dessa relevância, né, que a etapa carioca tem para as outras etapas?
5: A gente tá a vencer anos nessa jornada Ironman aqui no Brasil, e a gente sempre preza pela melhor experiência possível para os atletas, e sempre pensando nisso. Então, a gente sempre está. Foi surpresa, não foi muita, e para você ter uma ideia, a gente abriu a 26ª edição e acabou em 8 horas. Isso reflete realmente essa nossa jornada, né?
3: Agora, você como responsável, né, por trazer o Ironman aqui para o Brasil, hoje vê esse sucesso, qual é o teu sentimento? E queria que você fizesse uma espécie de linha do tempo, de como foi esse processo de trazer o Ironman para cá e se tornar o que é hoje.
5: Olha, me lembro como se fosse ontem, né? A gente, em 2000, a gente foi para os Estados Unidos, eu fui com essa missão em buscar uma plataforma de esporte que fosse realmente ser transformadora de vidas. E o Ironman, ele é muito mais do que um evento esportivo, né? O Ironman, a gente sempre fala que a jornada para a pessoa se tornar um Ironman, ela faz com que ela se torne, é uma jornada muito especial. A gente tem a falsa impressão de que quem faz Ironman, a maioria é atleta profissional, mas é ao contrário. 99% dos nossos atletas são atletas amadores, o que o americano chama de ordinary people, gente comum que quer se desafiar. Então a gente vem ao longo desses anos cada vez mais buscando a entrega dessa experiência, e realmente é muito especial poder a cada evento entregue ter feito a diferença na vida de milhares de pessoas. Então, do Rio, por exemplo, a gente tem quase 2 mil atletas largando de 24 países no Rio de Janeiro, então mostra realmente a consolidação desse movimento, né, Ironman.
3: Agora, eu imagino que essa trajetória ao longo desses anos foram muitas conquistas, mas também muitos desafios, né? O que que você pontuaria aí como desafios e conquistas nesse período?
5: As conquistas realmente foram o número de provas que a gente vem aumentando. A gente começou com uma prova, esse ano de 2026 teremos 7 provas. Então, a gente teve no primeiro ano do Ironman Brasil 476 16 atletas, esse ano a gente vai atender mais de 13 mil atletas, porque a gente limita tecnicamente o nosso evento, não teria muito mais. E os desafios aqui no Brasil, a gente sempre costuma dizer que tudo aqui é mais difícil, né? Tudo aqui é mais complicado, ora na questão burocrática, ora na questão da cultura, né? Você pega, por exemplo, uma prova que a gente, o Ironman Brasil, no caso, dura até 17 horas, e o Ironman 70.3 dura 8 horas e meia. Então a gente mexe com a rotina das pessoas, a gente tenta minimizar sempre o impacto negativo dessa alteração, entre aspas, de rotina, mas sempre tem um atrasinho a mais de trânsito, a gente compartilha trânsito, não fecha o trânsito, mas as pessoas não entendem porque não é cultural. Então a gente tem esses desafios que a gente vem gerenciando, mas no final do dia tudo recompensa, né? No final do dia tudo recompensa.
3: É isso. E a gente deseja aí sucesso para vocês na prova Kids no dia 8 de agosto na Marina da Glória e também no Ironman 70.3, etapa aqui do Rio de Janeiro, no dia 9 de agosto. Conversei com Carlos Galvão, ele que é CEO da Unlimited Sports, a empresa responsável pelo Ironman aqui no Brasil. Galvão, mais uma vez, muito obrigada por esse bate-papo, por ter reservado esse tempo para falar com a gente. Até uma próxima.
5: Até a próxima e fico sempre à disposição e um abração a todos.
3: Um abraço, tchau, tchau.
5: Obrigado.
3: Só reforçando, né, as inscrições para o Ironman 70.3 Rio de Janeiro estão esgotadas, mas os pais que quiserem levar as crianças para participarem da Iron Kids, as inscrições podem ser feitas no site ticketsports.com.br. Na semana que vem eu volto com mais um abraço para vocês.
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0: Vocês estão achando estranho, mas é porque hoje, excepcionalmente, né? Porque amanhã teremos uma entrevista aqui no estúdio. Então, agradecendo a participação da Tainá de Oliveira hoje, foi antecipada, porque amanhã temos entrevista no estúdio, hein?
1: Convidado, hein?
0: Convidado especial, e vamos falar mais amanhã sobre isso. Mas vamos aos palpites de hoje. Temos jogos interessantíssimos. Solta a vinheta do palpite pra nós, hein? Argentina e Áustria. Vamos lá, hein? Arthur Neto. Antes que você durma.
2: 3-1, Argentina.
0: Yuri Rudebrand.
1: Calma aí.
0: Tá pensando aí?
1: Cara, 3-0 Argentina.
0: Geraldo.
2: Argentina.
0: 2-1 Argentina? 1-1 pra mim. Eu vou empatar esse jogo. Eu quero ser o do contra. Temos aqui também. Mas qual jogo, gente? Me ajuda aí, que agora eu me perdi aqui.
1: França e Iraque.
0: Ah. Aí, rapaz, vou ter que.
2: 7-0 pra França.
0: Que isso, rapaz? Que isso? É?
2: É.
0: Que isso.
1: Vai errar mais um, hein?
0: Tu gosta menos do Iraque do que dos Estados Unidos, cara.
1: Caraca.
2: Não tem como. Você é do Iraque, pô.
0: Rapaz.
2: É fraquinho.
1: Thaleson, quanto?
0: 3-1, França.
1: 3-1, né?
0: Tô dando um golzinho pro Iraque.
1: Boa. É isso. Geraldo. 3-1 também?
2: Acho que exagerei.
0: E você, Yuri? Agora já foi. Aqui você pesou a mão, né, Trump? Quer dizer,
1: Acho que finalmente o Arthur vai errar, hein?
0: Aí vai lá 7-0, todo mundo.
1: Eu vou botar 5-0.
0: Tá. Nossa, também agora? Noruega e Senegal. 2-0 Noruega.
1: 2-0.
2: É. Noruega e Senegal?
0: É, 2-0 Noruega.
2: Arthur. Vai ser 1-1.
1: 1-1, ó. Eu vou de 1-1 também. Geraldo, 1-1 também? É isso, todo mundo de Senegal.
0: E pra fechar temos
1: o grande, o melhor jogo da rodada, que Jordânia e Argélia.
0: Caraca, isso aí vai ser 1-1 pra mim.
2: Isso aí não vai ter, vai ser anulado.
0: 1-1.
2: Arthur. Jordânia aí, desculpa.
0: Argélia.
2: Vai ser. Cara, Argélia ia ganhar, mas com Lucas e Dani no gol.
0: Fora que tem tempo aí, né?
2: Vai ser 2-1. E
1: 2-1 pra quem? Argélia?
2: É.
7: Acho que é 1-1 esse jogo aí.
0: Eu também falei isso aí.
7: Falou.
0: Valeu.
7: Nem te ouvi.
1: Caraca, do nada, a voz de Geraldo tá diferente, que isso?
0: Botou o Geraldo aí?
1: Eu vou botar 2-0. 2-0 Argélia e Geraldo, quanto?
7: Galo é o Geraldo. 1-1.
1: Então eu vou botar o palpite da Kelly também, que é 1-1, né?
7: 1-1,
1: é. Vambora.
0: Fique agora com Kelly Muniz, a locutora que te deixa feliz. Em seguida, Jabuticaba Sem Caroço, o podcast que descaroça as notícias do momento. E amanhã estamos de volta com Arquibancada no ar. Beijo do Mago. Oi, fui. Valeu, galera.
1: Almoço.
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3: Hoje é segunda-feira, 22 de junho de 2026.
8: De acordo com o Banco Central, o lucro dos bancos brasileiros subiu e alcançou a marca histórica de 255 bilhões de reais em 2025, um novo recorde. O aumento ocorreu em um ano no qual a taxa básica de juros da economia, fixada pelo BC para conter a inflação, subiu para 15% ao ano, o maior nível em quase 20 anos e um dos mais altos do mundo em termos reais. O juro começou a recuar somente em 2026. A taxa Selic serve de base para os bancos em seus empréstimos, que, sem contar as linhas de crédito direcionado, tem juros bem maiores do que a taxa básica da economia. Em algumas, como o cartão de crédito rotativo, mais utilizado no ano passado, os juros passam de 400% e no cheque especial, de 100%. Três idosos com idades entre 80 e 95 anos morreram no fim de semana na França devido a problemas de saúde causados pelo calor extremo. E quase 2.700 escolas francesas devem fechar ou alterar seus horários, enquanto autoridades em toda a Europa emitiram alertas de onda de calor nesta segunda-feira. A previsão era de que as temperaturas no sudoeste francês ultrapassem 42 graus hoje. A agência meteorológica local informou ainda que 49 regiões administrativas estarão sob alerta vermelho. Também na Espanha há previsão de onda de calor no norte do país, que costuma ser mais fresco, com temperaturas previstas para atingir a casa dos 40 graus, mais do que o dobro da média histórica para a região neste período do ano. A Justiça do Rio determinou que os policiais civis Douglas de Lucena Peixoto Siqueira e Anderson Silveira Pereira sejam julgados pelo Tribunal do Júri por fatos relacionados à morte de Omar Pereira durante uma operação da Coordenadoria de Recursos Especiais, a CORE, no Jacarezinho, em maio de 2021. Douglas vai responder por homicídio e abuso de autoridade, enquanto Anderson foi pronunciado por abuso de autoridade. A defesa recorreu da decisão. Segundo a sentença, testemunhas afirmaram que Omar estava desarmado e não ofereceu resistência quando foi atingido. Já os policiais sustentam que agiram em legítima defesa. O juiz entendeu que as versões devem ser analisadas pelos jurados. Paralelamente, o Ministério Público investiga possíveis irregularidades na elaboração de um laudo complementar produzido durante as investigações.
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8: Na Tijuca, Zona Norte, a Rua Conde de Bonfim tem lentidão no sentido usina entre as ruas Almirante Cochrane e General Roca. Em direção ao Largo da Segunda-feira, são boas as condições. Na Avenida Maracanã, sentido usina, tráfego intenso na altura da Rua José Higino. Em direção à Avenida Rei Pelé, o trânsito é intenso na altura da Rua Pinto de Figueiredo. Na região central, Avenida 31 de Março, liberada na altura do túnel Santa Bárbara, sentido Santo Cristo, após um acidente entre carro e moto na via. Movimentação normal no trecho. Kelly Muniz para o Radar Sputnik, no horário de Brasília, 12:04. Boa tarde.
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11: Uma pesquisa divulgada pelo jornal Psychology of Music revelou como a música está presente na rotina de estudos de universitários e quais impactos ela pode ter na concentração e no aprendizado. O levantamento contou com a participação de 220 estudantes universitários que foram questionados sobre o hábito de ouvir música durante as atividades acadêmicas. Os resultados mostraram um cenário dividido. 54% dos entrevistados afirmaram escutar música regularmente ao estudarem, enquanto 46% disseram preferir o silêncio para manter manter o foco.
12: Entre os adeptos das playlists durante os estudos, a maioria relatou que a música contribui para uma leitura mais fluida, além de aumentar a concentração, a motivação e até mesmo ajudar a bloquear ruídos externos. Quanto às preferências musicais, os gêneros mais citados foram a música clássica e o rock. As faixas mais apreciadas são aquelas de ritmo mais suave e, de preferência, sem letras, justamente para evitar interferências na atenção e no processo de aprendizagem.
11: Eu sou o Kaique Santos.
12: E eu sou o Rafael Costa e você está ouvindo o podcast Jabuticaba Sem Caroço, da Agência Internacional de Notícias Sputnik Brasil.
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12: E nós também estamos no site da Sputnik Brasil, anota aí, noticiabrasil.net.br, e na rádio Sputnik Metropolitana, frequência 80.5 FM do Rio de Janeiro. Vamos agora bater um papo com o nosso primeiro entrevistado.
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11: A gente recebe no Jabuticaba Sem Caroço o Dr. Felipe Barros, médico neurologista, membro da Comissão de Medicina do Estilo de Vida da ABN, a Academia Brasileira de Neurologia. Dr. Felipe, bem-vindo ao Jabuticaba, tudo bem?
14: Muito obrigado, é um prazer estar aqui, super animado para conversar com vocês hoje.
11: Doutor, a gente costuma ouvir que a música ativa áreas do cérebro, melhora o humor e até a produtividade. Queria começar com essa pergunta um pouco mais ampla, porque a música realmente muda o funcionamento do cérebro enquanto estamos concentrados. O que que acontece de fato quando a gente ouve música durante uma atividade que exige esse processo cognitivo?
14: Quando a gente está ouvindo uma música e a gente quer se concentrar e essa música é agradável, uma música melódica, uma música que você gosta, você tem uma ligação boa com essa música, ela ativa a sua via de recompensa, liberando dopamina, que é uma substância produzida no cérebro, que a gente chama de neurotransmissor, que tem a ver com o humor e com a motivação. O legal da música, quando você acha ela agradável e quando você gosta, é que ela consegue aumentar a sua tolerância à frustração. Então, o fato de você não estar gostando de uma tarefa que você não quer fazer. Então, é como se ela funcionasse como um lubrificante cognitivo para poder iniciar esse estudo de forma mais tranquila.
12: E, doutor, uma pesquisa mostrou praticamente aí uma divisão. Partes dos estudantes preferem o silêncio, outra parte de acender mais com a música. Isso indica que o cérebro responde de formas muito individuais? É normal? O que leva a isso? O que é isso?
14: Isso depende tanto de quem você está falando, então de ser uma pessoa mais introvertida ou uma pessoa mais extrovertida, mas também do tipo de tarefa que essa pessoa está realizando. Por quê? Para você poder ter o seu máximo de desempenho numa tarefa que exige concentração, você tem que estar no nível de alerta nem tão alto, então você não pode estar nem muito eufórico, nem muito animado, nem tão baixo, você não pode estar ali entediado, sem energia. Então, se você está entrando nessa tarefa um pouco mais letárgico, um pouco mais sem energia, uma música pode te ajudar a ficar um pouco mais animado, um pouco mais motivado para começar essa tarefa. Mas também depende um pouco de que tarefa que a gente está falando. Por quê? Quando é uma tarefa mais mecânica, mais repetitiva, então eu estou revisando alguma coisa, ou eu preciso preencher algum teste de tarefas de alguma coisa que eu já conheço, uma música vai ser uma aliada. Quando que ela é uma aliada também? Quando você está em um ambiente que tem ruídos que você não consegue prever. Então, um barulho de trânsito, pessoas levantando e subindo. E quando você coloca a música ela vai ser algo mais previsível, que vai atuar como um ruído branco, que consegue deixar o seu cérebro focado onde ele precisa. E quando que ele não vai ser tão bom? Quando que ele vai reduzir a sua capacidade plena? Quando você está lendo algum texto denso, quando você tem que aprender algum conceito totalmente novo, ou quando você precisa resolver algum problema lógico ou matemático muito complexo. Aí talvez um pouco mais de atenção e menos ruído branco te ajude mais.
12: É, eu, por exemplo, adoro cozinhar ouvindo música. Eu jogo um pagode ali, aí a cozinha, a comida fica boa que é só você vendo.
14: E eu não consigo ir pra academia sem música. Como é uma tarefa mecânica, repetitiva, que eu já conheço muito bem, eu preciso de algum estímulo pra estar ali com vontade de fazer as coisas.
12: Exatamente.
14: Sem música não fica a mesma coisa.
11: É isso, né, doutor? É, tem até, isso me lembra também, na academia também é muito importante pra mim, pelo menos, estar com a música. E embora muitas academias tenham a música ambiente, aquela música ambiente pra mim também não se torna suficiente no lugar, não substitui o meu fone de ouvido. Eu lembro também da corrida, que também se discute até que ponto a música é um estímulo a mais pra pessoa, pro desempenho dela melhorar. Tem competições oficiais que acho que nem permitem a pessoa ouvir música, mas queria trazer um pouco mais então pra parte do estudo mesmo. Em que momento essa música, ela depende muito, né? Pode deixar de ser um pano de fundo agradável, passar a competir pela atenção. Porque aí a gente entra também nessa questão de músicas com letras, né? Que competem, que podem competir ali com processamento verbal. O que acontece na memória de trabalho quando a gente está lendo um texto ou até escrevendo e ouvindo alguém cantar ao mesmo tempo? Há quem diga que consegue. Isso também pode acontecer, é normal? Para umas pessoas ser mais fácil e para outras impossível?
14: Varia de pessoa para pessoa, mas a gente tem uma teoria em relação a esse conceito super importante que você mencionou, que chama memória de trabalho. O que é a memória de trabalho? É os conceitos que a gente vai precisar ter rápido ali na cabeça para resolver uma tarefa específica. E aí entra muito a parte de linguagem, né? Então, quando você está trabalhando com alguma tarefa cognitiva, então alguma tarefa que exija a sua linguagem, então compreensão de textos, compreensão de conceitos, escrita, você vai estar usando uma área do cérebro que é dedicada para isso, que a gente chama de uma área que processa a linguagem. Só que se a sua música tiver letra, principalmente letra no seu idioma nativo, então no nosso caso em português, o cérebro ele não consegue, ele vai tentar processar o significado das palavras cantadas no mesmo tempo que você está tentando processar o texto. E com isso, essa região de linguagem fica congestionada. Tem uma sobrecarga, porque o cérebro tem dificuldade de fazer mais de uma coisa ao mesmo tempo. Com isso, o rendimento e a sua capacidade de retenção vão despencar. Quando você troca a tarefa, então você troca a tarefa de ler o texto que você quer se concentrar para a tarefa de você prestar atenção na música, isso tem um custo. Tem um custo de energia que despenca o seu rendimento. Então, qual que é a música que a gente procura evitar para poder se concentrar? Uma música mais agitada, com quebra de ritmo ou novidade constante, que vai forçar o seu cérebro a desviar a sua atenção por frações de segundo para a música. E como o cérebro não é multitarefa, ele não consegue alternar muito rápido de uma tarefa para outra. Isso vai gerar uma fadiga mental.
12: Gente, é muito interessante ver como que nós temos uma máquina dentro da cabeça, né, gente? É lindo ver e ouvir como que o nosso cérebro trabalha. O Kaique já deu essa pincelada, mas eu queria reforçar aqui. Então, algumas pessoas relatam, né, que o silêncio aumenta a ansiedade ou facilita distrações internas. Isso faz sentido neurologicamente, doutor?
14: Sim, depende de onde você está partindo. Então, uma pessoa mais introvertida, ela, em geral, vai ter um guia, uma tendência maior para o silêncio, né? Por quê? O cérebro dela já vai estar no nível de excitação maior, mesmo nesse silêncio. Já uma pessoa mais extrovertida, ela pode precisar de algum tipo de estímulo, algum tipo de foco externo para poder gerar atenção. E a música pode ser uma delas, né? Com certeza.
11: Aí, doutor, quero estender um pouco nessa parte. A gente trouxe aqui, né? Há essa diferença, também tem um processo um pouco mais individual de cada um, mas quando a gente pensa também em atividades repetitivas, isso faz diferença, porque a gente falou, né, deu o exemplo da academia, ou, né, também trouxe aqui a questão da corrida. Essas atividades repetitivas tendem a ser mais fácil você tá ali fazendo ou limpando a casa, enfim, né, a gente pode dar vários outros exemplos. E tarefas analíticas, esse processo da música, ela pode prejudicar mais, né, só pra gente colocar em exemplos mais concretos, então.
14: Exatamente. Quanto mais mecânica e repetitiva a tarefa, mais a música entra como aliada. Porque aí a motivação é o maior obstáculo. Os movimentos de limpar a casa, de fazer um prato na cozinha ou de fazer musculação, já estão introjetados na sua cabeça. Você faz automaticamente. É igual a dirigir. No começo é uma complicação. Se você colocar uma música na primeira direção de um aluno de autoescola, é provável que você vá atrapalhar ele. Por quê? Porque ele, toda a atenção está ali para ele poder aprender os movimentos dessa tarefa nova, que ele nunca fez, que foi dirigir um carro. Já para um motorista experiente, esses movimentos são automáticos. Ele nem pensa nisso direito e já faz. E aí a música pode atuar como um fator que ajuda na atenção, para ele continuar ali um pouco mais estimulado e ficar atento para algum acidente, alguma coisa que pode estar acontecendo no caminho.
12: E doutor, é comum hoje a gente se deparar com o seguinte nome, musicoterapia. De que forma que a música ela pode agregar aí no tratamento para talvez ansiedade, TDAH, até mesmo outras questões, né, mentais, enfim.
14: A musicoterapia é uma área revolucionária da saúde. Hoje existe uma graduação, então é um profissional graduado, bacharel em musicoterapia. E essa é uma área clínica em que a pessoa, o profissional, usa a música, o som e o ritmo para poder tratar de condições físicas, mentais e emocionais. E a gente usa isso em várias doenças neurológicas. Vou te dar um exemplo da minha vivência. Quando eu me formei neurologista há vários anos, existe uma parte da nossa formação que é com doença de Parkinson. Então eu passei vários meses no setor de doença de Parkinson. E lá tinha uma profissional musicoterapeuta, em que ela usava de improvisação, de criação, então tocar instrumentos, cantar e vocalizar, para poder ajudar o paciente com Parkinson a melhorar as suas tarefas do dia a dia, né? Então, a gente tem vários estudos com musicoterapia que mostram que ela consegue melhorar a expressão e a comunicação social em pacientes que têm alguma dificuldade social, por exemplo, pessoas do transtorno do espectro autista. Também reduz ansiedade, estresse, tem estudos super interessantes que até dor crônica pode melhorar com musicoterapia. E pacientes que têm dificuldade de memória, pacientes que convivem com demências, como a doença de Alzheimer, por exemplo, podem usar a música, que é uma das memórias mais bem guardadas, mais antigas que a pessoa guarda, para poder estimular a memória e o raciocínio. Vou dar um exemplo de um outro paciente meu. Eu tenho um paciente que convive com doença de Alzheimer, que tem muita dificuldade de memória, mas quando criança, ele era violeiro. Ele tocava viola caipira. E por muitos anos, no trabalho, ele deixou de tocar. E, enfim, foi tocar a vida dele profissional. Quando ele veio para mim, com essa dificuldade de memória, a gente resgatou essa lembrança antiga dele, conseguimos uma viola caipira para ele, e mesmo sem tocar, há mais de 30 anos, ele conseguiu tirar de memória algumas letras, alguns tons, né, algumas melodias dessa viola, e a letra veio junto. Então a gente usou a música como um disparador dessa alça de memória antiga.
15: Muito bom. E doutor, queria trazer também como o nosso cotidiano acaba influenciando nesse processo. Pessoas que cresceram em ambientes mais barulhentos tendem a precisar de estímulos sonoros para focar. O cérebro pode aprender a estudar em ambientes ruidosos por causa disso, por causa do costume?
14: Existe uma tolerância, mas essa tolerância tem um limite. Hoje a gente vê o barulho urbano, como um indicador de saúde. Então existe um sinal vital, como o quanto você está exposto à poluição, o quanto você está exposto à luz sem proteção solar. Tem um sinal vital que é o barulho que você está exposto no seu dia a dia. Por que é que esse barulho é diferente de uma música? Porque o barulho, ele é ruidoso e imprevisível. Você não tem um tom agradável, como a música tem, e você não sabe exatamente quando que ele vai acontecer. Uma buzina pode surgir do nada, ou uma pessoa pode gritar quando está conversando na rua. E isso força o seu cérebro a ter uma atenção ali. E quando isso acontece de forma muito constante, muito importante, isso piora a sua concentração em geral. Então, uma pessoa que vive num ambiente mais ruidoso, em geral, ela vai ter mais dificuldade de se concentrar, e gera uma carga constante de estresse que pode até aumentar as suas chances de ter doenças. Então a gente sabe, por exemplo, que pessoas que vivem em ambientes ruidosos, muito barulhentos, têm um sono pior, pode ter uma chance maior de ter pressão alta e até mesmo de ter questões de humor, né, como ansiedade e depressão.
12: É interessante, né? Eu percebo, por mim, eu sempre, desde criança, eu sempre gostei muito de música. Eu acho que eu escuto música, eu ouço música todos os dias, vindo pro trabalho, voltando dele, indo pra academia, enfim, qualquer atividade que eu tenha que andar na rua, por exemplo, eu levo meu fone de ouvido. E eu entendo que a minha playlist, ela vai muito de acordo com o meu humor. Se eu tô triste, eu sinto que as músicas são um pouco mais melancólicas, não tuntz-tuntz, não um samba muito animado. Tem a ver, doutor, a gente busca na música também essa interpretação dos nossos sentimentos?
14: A gente sabe hoje que a música, ela tem uma influência no seu humor e na forma como você vê o mundo e vice-versa, né? Então existe o que a gente chama de uma ressonância, né? Existem áreas do seu cérebro que ressoam com as músicas que você, enfim, que você tá ouvindo, que você tá em contato. Vou dar um exemplo recente, né? Recentemente, a linha amarela do metrô fez um projeto para mudar as músicas de abertura e fechamento das portas, para músicas mais agradáveis, músicas mais previsíveis, né? Com a intenção de diminuir o estresse dessa viagem e fazer com que a pessoa saiba quando que a porta vai fechar intuitivamente, dentro de uma música agradável, né? Então esse é um exemplo de como a música consegue afetar o seu comportamento, né? Quando você está

0: Doutor, eu adorei o exemplo da linha amarela do metrô de São Paulo, porque eu sou de lá, mas ainda não tive a oportunidade de ver a troca, apenas em reportagens e a novidade. Mas é, saiu a icônica música que era uma só para todas as estações da linha amarela, que era tan, dan, dan, e que, de certa forma, mesmo sendo esse costume, sendo uma música tão simples, já conseguia me irritar, por exemplo, de eu que costumava pegar muito essa linha amarela do metrô. E aí eu percebo que agora já muda, né, como você explicou. Agora, queria trazer também aqui, existe um risco de uma certa dependência psicológica da música para produzir? Ou seja, a pessoa pode perder a capacidade de concentração em silêncio, inclusive nessas atividades que a gente deu exemplo que o silêncio é um importante aliado. Como que isso também se relaciona com pessoas neurodivergentes? Que acho que aí também tem um detalhe que essa dependência pode vir, talvez porque a pessoa já tenha alguma questão diferente mesmo, de algum transtorno.
1: Sim, com certeza. Não existe uma dependência física, né? Então, a gente não vai ficar viciado na música e com abstinência se você não ouvir música. Mas o cérebro gosta muito de rotina. E ele pega dicas ambientais para poder realizar um determinado comportamento. Vou dar um outro exemplo, que não tem a ver tanto com concentração, para reforçar esse conceito. O sono. Quando a gente está no horário que você costuma dormir, você apaga a luz ou coloca a luz que você costuma usar para poder deitar, e você está no lugar que você costuma dormir, no seu quarto, onde quer que seja, o cérebro vai entender essas dicas ambientais e colocar um estado de mais cansaço, de mais sonolência. Isso ajuda você a entrar no seu sono. A mesma coisa acontece para um momento de concentração. Então, se você se adaptou a se concentrar em determinado local, com música, em um determinado horário, e você consegue se ater a essa rotina, o cérebro vai sentir falta quando algum desses elementos sair, né? Mas, repito, eu acho que se você exigir uma tarefa com muita concentração, talvez a música não seja o ideal. E quando que a rotina se torna ainda mais importante? Quando a gente tem um cérebro divergente do normal, né? Um cérebro neurodivergente, no sentido de que a rotina vai ser mais exigida, né? Então vai ter uma inflexibilidade maior quando você sai da rotina, né? Especialmente quando a gente fala da neurodivergência, do transtorno do espectro autista, e no caso do TDAH, em que você vai ter uma tendência muito maior de prestar atenção em pequenas distrações, em pequenas coisas que estão acontecendo ao seu redor, algum ruído branco. Então, uma música como ruído branco talvez te ajude um pouco mais a evitar que algum barulho imprevisível roube a sua atenção. E é também pensando em atenção, que até na reportagem foi citado, essa vontade dos jovens de usarem aparelhos que se dedicam exclusivamente à música. Porque quando você pega um aparelho de uso único, ele só serve para isso, ele reduz aquele sistema de recompensa que busca novidades em uma rede social ou em uma notificação, por exemplo.
0: Perfeito, que é o tema que a gente também está trazendo nesse episódio, e amamos também que o doutor conseguiu contemplar e citar aqui um pouco já sobre isso. Doutor Felipe, muito obrigado pela conversa aqui no Jabuticaba. Esse é o doutor Felipe Barros, médico neurologista, membro da Comissão de Medicina do Estilo de Vida da ABN, a Academia Brasileira de Neurologia.
1: Eu agradeço a confiança, foi um prazer conversar com vocês.
2: Obrigado, doutor, e volte sempre. Tchau.
1: Tchau, tchau.
0: Segundo os especialistas, a gente tem observado aí que nem toda música é aliada dos estudos. Quando as canções têm letras marcantes e melodias mais agitadas, por exemplo, elas podem acabar prejudicando a concentração dos estudantes.
2: E eles explicam, Kaique, que isso acontece porque o cérebro precisa processar as palavras que estão sendo ouvidas. Assim, escutar músicas cantadas enquanto se lê, escreve ou interpreta textos pode sobrecarregar a memória de trabalho, reduzindo o foco e a capacidade de reter informações. Assunto para o nosso próximo convidado.
0: Recebemos no Jabuticaba Sem Caroço Eduardo Assad Saão, multiinstrumentista, regente, pesquisador e doutorando em cognição musical pela Unesp, a Universidade Estadual Paulista. Eduardo, bem-vindo ao Jabuticaba, tudo bem?
3: Tudo certinho, Kaique, muito obrigado pelo convite.
0: Eduardo, durante muito tempo existiu quase que uma ideia universal de que silêncio absoluto era a condição ideal para estudar. Mas pesquisas recentes têm mostrado aí que muita gente tem rendido melhor também ouvindo música. E aí, né, já partindo um pouco, aproveitando essa sua experiência e seus estudos, o cérebro realmente pode usar a música

0: como uma ferramenta de foco, o que os seus estudos, o que já tem aí em andamento sobre isso, sobre a cognição musical, nos proporcionam a respeito?
1: Legal, Kaique. Bom, isso é uma ideia bastante difundida, né, de que música pode ajudar e que às vezes até a música pode atrapalhar. Então vamos esclarecer como funciona. Primeiramente, a gente precisa colocar em pauta a relação emocional da própria pessoa com a música, certo? Isso vem antes de qualquer tipo de ferramenta cognitiva, digamos. Isso surgiu, Kaique, de uma pesquisa que se chamava Efeito Mozart. Era uma pesquisa que basicamente pegou universitários, e desses universitários, eles separaram em três grupos. Um deles, que era o grupo aqui que eu vou me referir, escutava uma sonata de Mozart antes de fazer uma tarefa que a gente chama de tarefa visoespacial. Imagina então que você vá no restaurante, sabe que quando você dobra o guardanapo e aí você picota um pedacinho do guardanapo, e aí quando você abre o guardanapo você tem uma forma específica ali. Eles precisavam adivinhar qual forma que sairia daquele guardanapo, pensando então numa tarefa visoespacial, certo? Então, cortei um pedacinho, como é que vai ficar aquele guardanapo? Você tem que imaginar. Então, isso envolve inteligência espacial, envolve vários fatores específicos da cognição, né? A gente tem que ter em mente que tudo isso começou com uma pesquisa que se chama Efeito Mozart. Ela ficou muito famosa e começou na década de 90, mais especificamente em 1993, que foi um estudo onde eles dividiram os estudantes em três grupos. Um desses grupos tinha orientações específicas para como realizar a atividade, o outro era em silêncio e o outro ouvia o Mozart, ouvia uma música de Mozart especificamente. Essa música era uma sonata para piano, e aí era uma tarefa basicamente visoespacial que a gente chama. Então imagina que você está num restaurante, você dobra o guardanapo, certo? E aí você picota um pedacinho desse guardanapo, um cantinho do guardanapo. Quando você abre ele, você tem um certo tipo de formato geométrico. A tarefa era imaginar como ficaria o guardanapo se fosse cortado em tal lugar, enfim. É uma tarefa cognitiva dentro desses testes que a gente chama de testes psicométricos, né, para aferir determinados tipos de características. E nessa pesquisa, os pesquisadores acharam o resultado de que quem ouvia Mozart, quem ouvia a sonata para dois pianos, especificamente essa obra, tinha um desempenho melhor na atividade. O grande problema foi a interpretação disso, porque daí a pesquisa foi amplamente divulgada e amplamente difundida, a ponto de que interpretaram que ouvir Mozart te deixa mais inteligente. E é aí que entra o erro. A música não necessariamente pode ser um aliado ao estudo, mas dependendo da circunstância, dependendo da sua relação específica que você tem com o material musical, ela pode ser muito bem um catalisador de concentração, né? Como ela pode ser também um fator de distração. Então depende muito da própria relação que você tem com a música, dos elementos específicos, timbrísticos, né? Os elementos da música particularmente. Então, se é uma música muito agitada, se ela tem um andamento muito rápido, se ela tem uma instrumentação muito pesada e principalmente, o que aparece em muitas pesquisas, se ela tem letra, né? Se existe a voz sendo cantada, uma melodia específica sendo cantada dentro dessa música. Aí pode ser que exista um certo tipo de distração. Os estudantes que são expostos a múltiplas fontes de informação que são irrelevantes para o objetivo da aprendizagem naquele momento, eles podem experienciar uma espécie de sobrecarga cognitiva. A música de fundo, ela pode desviar recursos da memória de trabalho, que é aquela memória onde nós estamos armazenando a informação primária ali, logo quando a gente recebe essa informação, que faz parte do nosso córtex pré-frontal, das nossas funções executivas. E ela pode resultar em uma aprendizagem reduzida, né? Então, pode ser prejudicial para essa memória de trabalho. Entretanto, se você tem uma relação com a música diferente, se você não tem uma relação emocional específica com a música, se é uma música que você pode sim considerar uma música de fundo, pode ser que ela não te atrapalhe. E é aí que entra o legal.
2: E Eduardo, existe algum consenso científico atualmente sobre quais tipos de música ajudam mais aí na concentração, ou isso ainda depende muito de cada pessoa? Porque algumas músicas parecem literalmente aí sumir, né, enquanto estamos focados, e outras meio que, vamos dizer assim, sequestram completamente a nossa atenção, né?
1: Exatamente, Rafael. Bom, vamos lá. Existe uma crença generalizada de que a música pode drenar determinados recursos cognitivos, né? E uma pesquisa, inclusive uma pesquisa da Edith Cowan University da Austrália, mostrou que essa história, na verdade, é muito mais individual, Rafael. Ela não é necessariamente apenas relativa ao material musical. Em outras palavras, não é a sua arquitetura cognitiva que determina se a música atrapalha. É a sua relação pessoal e emocional com aquela música que você está escutando. Vários estudos apontam que músicas com alto andamento, com andamento muito rápido, com excesso de instrumentação, então músicas que são mais enérgicas, essas músicas podem atrapalhar determinados tipos de tarefas, como leituras ou tarefas que exigem um certo tipo de concentração. Entretanto, outros estudos apontam que músicas mais calmas podem ajudar você a se concentrar, mas não é a música em si, porque dependendo do material que você tem, dependendo dos elementos dentro dessa música, ela pode mudar estados emocionais, né? Alterações fisiológicas mesmo, a pressão arterial, a frequência cardíaca, e isso impacta diretamente no desempenho cognitivo. E isso que é o mais interessante, não existe um consenso específico, mas as pesquisas mostram que existem elementos que podem vir a atrapalhar dependendo da sua relação pessoal com aquela música que você está ouvindo. E outros elementos que podem ajudar. Então, antes de colocar uma música, veja se você vai bem no silêncio. Se você vai bem no silêncio, excelente, você não precisa de música para estudar. Entretanto, se você vê que você está se desconcentrando ou que você precisa de algo para reduzir o ruído externo, por exemplo, gente que coloca fone, né? Algumas pessoas preferem estudar de fone justamente para não ter outros distúrbios na parte de fora do mundo, digamos assim. E aí a música funciona. Exatamente, às vezes até sem ouvir nada, apenas com a função de redução de ruído, por exemplo, que é uma coisa muito utilizada hoje, né? E isso que é o mais interessante, cada música vai ser específica para determinado tipo de estudo. E é claro que você vai ter que descobrir qual é a sua, né? Se você vai utilizar algo para reduzir ruído, você não vai colocar uma coisa muito alta, você não vai colocar um rock and roll, um metal, né? Porque aí vai com certeza te desconcentrar nesse sentido.
0: Eduardo, quero trazer aqui, né? A música tem uma capacidade muito forte de ativar memória e emoção. E aí queria entender, a partir dos seus estudos, porque isso é até trazendo um exemplo meu, mas eu vejo que acontece com outras pessoas, porque dá para dar exemplo de quadros existentes na televisão pra gente assistir, por exemplo, qual é a música que existia desde do Silvio Santos e que tem num programa que é conduzido pela filha e que vão artistas ali, no sentido de como a música pode ajudar também a gente a melhorar essa memória e a reter de fato o que tem na música. Vou tentar deixar mais claro. Quando a gente acha que a música tem uma letra X e na verdade na hora que você vai cantar, você canta de uma outra forma porque você não lembra como ela é exatamente. Ou você sempre achou que uma palavra X era Y. E aí você, nossa, estou chocado que era diferente.
3: Como as letras do Djavan, né?
0: acho que vem uma coisa que talvez a gente não preste tanta atenção nas músicas que a gente ouve. Isso também tem a ver com o mundo ou a forma como a gente ouve conduzindo outras atividades? Essa desatenção e de achar que a letra é uma, mas é outra. E quando a gente se depara num processo simples, um quadro, uma brincadeira, qual que é o restante da música? Você não acerta o restante da música, de fato, como ela é, tem um ruído ali.
1: Perfeito, Kaique. Isso é um assunto muito interessante. Rafael, só complementando a sua fala do Djavan, eu sempre achei que era Amarelo, Deserto e Seus Temores.
0: Uh-huh. Aí, tá vendo?
3: Eu também.
1: Quantos anos você tinha quando descobriu que não era, né?
3: Recente. Adriana Calcanhoto também me pega nessa, tá? Algumas letras dela ali, eu acho que uma coisa é outra. Mas prossiga, professor.
0: Como que é o correto dessa? Amar um deserto e seus temores.
1: É um deserto e seus temores, exato.
0: Perfeito.
1: Fantástico, nosso querido Djavan. Bom, vamos lá, em relação à sua pergunta, Kaique. Eu gosto sempre de falar que a música é uma arte multiparamétrica. O que significa isso? É uma arte que engloba diversos parâmetros ao mesmo tempo. Então nós temos o parâmetro do ritmo, nós temos o parâmetro da melodia, que é o parâmetro da altura, que é o que a gente chama de grave e agudo, né? Então algumas notas são mais graves, mais agudas, e isso forma a melodia. Nós temos o parâmetro da harmonia, que é a junção de várias notas juntas, certo? Que são os acordes, por exemplo, que aí a gente cria essas harmonias, que é o que mais ativa o nosso senso de nostalgia, o nosso senso emocional, digamos, né? E vários outros, por exemplo, a letra. E aí, assim, os parâmetros são inúmeros. Então veja, tudo isso está acontecendo no seu cérebro ao mesmo tempo. Especificamente, falando em rede neural, falando em percepção, nós percebemos esses elementos de forma totalmente separada dentro do nosso cérebro. O que é a mágica que acontece é que o nosso querido encéfalo junta tudo. E isso é o mais mágico. Ele transforma tudo aquilo como uma forma de percepção única. Então a gente escuta a música como um todo. Entretanto, dentro desse espaço temporal que a música está acontecendo, é onde a gente vai perceber determinados tipos de nuances, que aí vai ser uma coisa muito particular. Vai ter gente que vai perceber mais o solo de guitarra, vai ter gente que vai perceber mais a letra da música e vai saber a letra de cabo a rabo, vai ter gente que vai perceber mais a harmonia, vai ter gente que vai perceber mais a melodia da letra, né? Então, a gente tem amarelo deserto e seu... A pessoa vai perceber mais do que propriamente a letra. Entende? Então, esse foco específico da percepção é uma coisa muito subjetiva e vai depender de todo o seu processo de enculturação. O que, que é isso? Como você foi exposto e o quanto você foi exposto a determinada cultura. Então, por exemplo, vamos colocar aqui a música indiana, certo? A música da Índia, ela tem uma divisão completamente diferente da nossa música. Quando a gente escuta música indiana, a gente automaticamente acha alguma coisa estranha, certo? A gente sabe que é uma música indiana, ou sabe quando é uma música árabe, por exemplo, certo? E é justamente por causa dessa enculturação, desse processo de enculturação. A pessoa que nasceu na Índia, para ela, aquilo é absolutamente normal. Para nós, aqui do Brasil, é totalmente diferente. E esse processo de enculturação, ele envolve tudo. Então, se você está acostumado a escutar determinado tipo de melodia, se você está mais acostumado a perceber as letras das músicas, dificilmente você vai ter um olhar mais, digamos, profundo para a harmonia. E aí, é claro que com o tempo, quando você estuda música, você aprende a filtrar cada um desses fatores. Então, você ouve uma vez prestando atenção na harmonia, você ouve uma vez prestando atenção na melodia, você consegue perceber o todo e separar esse todo conforme a sua preferência.
2: Eduardo, a gente pode pensar aqui também, por exemplo, que há diferença entre ouvir músicas conhecidas e desconhecidas, ou seja, né, uma música favorita, ela pode distrair mais justamente por despertar memórias afetivas?
1: Olha, sim e não, Rafael. É aí que tá. A familiaridade da música que a gente escuta, ela pode ir tanto para esse lado que você comentou, né? Então ela fica tão natural já que ela não te atrapalha mais. Entretanto, você pode gostar tanto dela que vai chegar a hora do refrão e você vai ter que cantar.
2: É a minha cara.
1: Entendeu?
2: Fazer isso.
1: Exatamente. E aí esse é o grande problema, porque daí você já pronto, devaneou. Aí você já parou tudo que você tá fazendo. Tem vezes, gente, que eu tô dirigindo e eu começo a reger dirigindo a música.
2: Quem?
1: Então assim, isso é péssimo pra questão de direção, né?
0: Pra questão do trânsito. Atenção.
1: É um perigo, porque eu tenho que estar prestando atenção no trânsito. De repente eu tô com os braços pra cima, assim, as duas mãos pra cima, nenhuma no volante, entendeu? E aí, mesma coisa funciona com bateria. Eu toco bateria imaginária, né? Eu não sou baterista, mas eu toco muito bateria imaginária. E aí vem aquela virada de bateria e aí o sinal tá verde, você fala, mas eu preciso fazer essa virada de bateria. Sendo que, na verdade, não, você precisa dirigir, né?
2: Imagina quem tá do lado vendo isso, né? Tá no carro do lado.
1: Olha, eu vou te falar que eu ganhei um pratinho, sabe? Um pratinho daqueles de colocar no ar-condicionado do carro e às vezes eu toco bateria e eu ataco o pratinho, assim. Acho que quem vê do lado me acha um completo maluco, né?
2: Muito bom.
1: Mas é interessante isso, Rafael, justamente porque o nosso cérebro gosta muito de previsibilidade nesse sentido. Quando a gente brinda ele com algo novo, eu vou minimamente achar estranho, né? Se eu tô acostumado a escutar Caetano Veloso e de repente eu chego com algo como Hermeto Pascoal, vamos supor, né? Que é uma música bastante complexa no geral, aquilo vai me gerar um certo tipo de estranheza. E essa estranheza é muito interessante pelo fator curiosidade, né? Por isso que a gente quer escutar coisas novas, a gente quer entender coisas novas. Só que exige um certo tipo de esforço cognitivo para esse entendimento. E é por isso que quando em uma atividade, se a gente coloca esse tipo de música, esse tipo de experienciação sonora, possivelmente vai atrapalhar a atividade fim dali, no caso do aprendizado, seja uma leitura, seja um estudo.
0: Muito curioso isso, porque imagino, e aí me corrija se eu estiver errado, Eduardo, você como multi-instrumentista regente deve ter uma ligação muito mais com aquelas músicas mais próximas da música clássica, né? E essas músicas, para algumas pessoas, são as músicas que vão, justamente como o exemplo que você trouxe lá no começo de Mozart, vão ser músicas que vão ajudar mais, talvez, numa concentração para determinada atividade. Mas, por exemplo, no seu caso, que trabalha com isso, no momento que tá dirigindo, já passa a ser mais forte uma música de distração, porque você tá envolvido diretamente com essa música, com esse processo no seu trabalho. Então, isso é muito curioso, como depende mesmo de muitos fatores, como essa relação se dá nesse processo de cognição musical.
1: Exatamente. Bom, em respeito a gêneros musicais, eu faço assim, eu sou talvez a pessoa mais eclética que eu conheço. Justamente porque é claro que eu analiso, estudo a música que a gente chama de música de concerto, música erudita, né? Para alguns, música clássica, mas eu tenho uma banda de rock, por exemplo, eu tenho um trio de blues e de jazz. Então, semana passada regi um concerto de jazz especificamente, de mulheres no jazz. Então, essa riqueza de gêneros musicais faz parte da minha vida. Entretanto, independente de qual música for, eu vou escutar ela como músico. E às vezes eu até tento desligar a chavinha. Então, existe tanto nesse estudo da Edith Cowan, da Universidade da Austrália, ele faz o comparativo de músicos e não músicos, assim como vários estudos dentro da cognição fazem, né? Porque o ouvido do músico, ele vai para um lugar diferente de análise, de atenção, né? Então, assim como você disse, Kaique, para algumas pessoas a música clássica é um veículo de concentração. É claro que quando a gente fala música clássica, a gente engloba muita coisa, e tem músicas assim que, se você for colocar, nossa senhora, você vai se desconcentrar sem sombra de dúvida, porque a gente acha que música clássica é aquela coisa tranquila, né? E aí, nossa senhora, e aí você pega aquele concerto de Beethoven no auge, né? O concerto de Robert Schumann, que é uma coisa colossal, né? Aquela sinfonia fantástica de Berlioz, a Mahler, a orquestração de Mahler é divina, e muito assim, com uma diferença de dinâmica gigantesca na mesma obra, né? Então ele vai do pianissíssimo até o fortíssimo, ou seja, de repente você tá estudando e bum, pronto. Já foi suficiente pra você se desconcentrar ali, né?
3: É tipo,
1: então é por isso
3: que eu tô sofrendo.
1: Rafael, é isso mesmo. É a sua relação pessoal e emocional com a música que vai definir se ela vai te ajudar ou se ela vai te atrapalhar.
0: Perfeito. E antes de encerrar, vou ter que dizer aqui, embora talvez eu faça propaganda pra uma novela da TV Globo, mas me lembrou também o personagem do Antônio Fagundes na novela das nove, ouvindo Vivaldi e lendo um livro, que é muito isso, né? Acho que já tiveram, acho que mais de uma cena que eu vi isso, e tem a música que já faz parte da trilha sonora, e ele sempre tá num estado ali que ele de pleno mesmo, de concentração. Mas claro, essas músicas clássicas mais tranquilas, sem esses exemplos que o Eduardo acabou nos trazendo. Eduardo Assad Saão, multi-instrumentista, regente, pesquisador e doutorando em cognição musical pela Unesp, a Universidade Estadual Paulista, conversando com a gente no Jabuticaba. Muito obrigado, Eduardo, foi ótimo.
1: Muito obrigado, Kaique. Muito obrigado, Rafael. Foi um prazer participar do Jabuticaba. Muito obrigado pelo convite.
3: Obrigado, Eduardo, e volte sempre aqui ao nosso programa. Tchau.
1: E estarei esperando o convite. Valeu.
0: E como a escola pode trabalhar a música como ferramenta de ensino?
3: Quem nos conta é a nossa próxima convidada.
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3: O Jabuticaba Sem Caroço bate um papo agora com a Márcia Vitório, ela que é doutora em Ciências da Educação, mestre em Educação Musical e pós-graduada em Educação Musical pelo Conservatório Brasileiro de Música. Márcia, seja mais que bem-vinda, como vai?
5: Eu que agradeço o convite.
3: Nós quem agradecemos, Márcia. E vale lembrar que você também, são de toda essa formação, também é psicóloga, né, Márcia? Bom, e você chega para falar aí sobre musicoterapia dentro aí do chão de escola. De que forma a musicoterapia, Márcia, aplicada aí no cotidiano escolar, pode contribuir para o desenvolvimento socioemocional dos estudantes em um cenário de aumento de ansiedade, dificuldade de concentração e até mesmo aí os conflitos dentro da própria escola? Fala pra gente.
5: Eu prefiro falar em música, a atuação da música, porque amplia o nosso campo. a música ela não é privilégio de poucos, ela é direito de todos. Quer dizer, nós somos música em potência, tá? É, eu costumo pensar assim, é, nós fomos criados por uma frequência, né? No mínimo, no ínfimo, todos nós somos frequência, frequência é som. Então, todos nós somos corpos sonoros, todos nós somos música em potencial. Então, todos nós podemos fazer uso da música em qualquer circunstância, porque nós produzimos música. Então, nas escolas, algumas têm o privilégio de ter um professor de música que vai ensinar os alunos a manipular o som, a fazer uso da música formatada, digamos assim. Mas a música, ela está presente o tempo inteiro, nas canções que as crianças cantam, no que elas escutam, no que os adolescentes escutam, no que os professores usam. Por exemplo, nas paródias que os professores lá fazem, principalmente lá no ensino médio, para ajudar na memorização dos assuntos, é música, tá? Então a música ela está presente no cotidiano escolar de ampla forma.
2: E professora, como que a música pode funcionar aí como ferramenta de inclusão dentro da sala de aula, especialmente aí para estudantes neurodivergentes, né, com deficiência ou em situação até de vulnerabilidade social?
5: Voltando lá do início da minha fala, né, a música é de todos. Então, eu até tô com um livro para ser publicado agora pela WAK, O Som Nosso de Todo Dia. E é exatamente isso, o som nosso. Não é privilégio. Os alunos todos têm direito a isso. Então, assim, ele funciona como inclusão, como elemento de inclusão, porque ela não exclui ninguém. Por exemplo, eu posso trabalhar com um aluno neurodivergente de diversas formas. E nós temos cantigas de roda, nós temos instrumentos musicais, não necessariamente aqueles instrumentos que a gente compra em lojas de música, mas aqueles instrumentos que podem ser construídos através de materiais alternativos, por exemplo. Né? Eu lembro que eu fui professora de música do Colégio Pedro II durante muitos anos, me aposentei por lá. E por mim passaram vários alunos neurodivergentes. Eu tenho a lembrança muito viva de um aluno que era surdo. E ele assistia às aulas de música e participava das aulas de música. Sabe como? Do meu lado. Ele agarrava a minha perna e ele recebia a vibração. Eu tocando piano, por exemplo, segurando a minha perna. E ele dava as mãos para a gente brincava de roda, ou qualquer que fosse a atividade proposta, e ele estava sempre grudadinho, ou comigo, ou com um amigo que era muito próximo dele. E ele recebia todas as vibrações pelo corpo do amigo, ou meu próprio corpo. E isso funcionava. Depois ele fez um implante coclear. Foi bom e foi ruim, porque ele sentiu muito após o implante. Mas passou o período de adaptação, ele funcionou muito bem. Quer ver um outro exemplo? Eu tive uma aluna que tinha um bracinho atrofiado. Ela chegou para mim no CA, com 6, 7 anos, né? E a preocupação dos meus colegas professores, como é que ela ia tocar um instrumento, como é que ela ia brincar de roda, como é que ela ia participar das atividades. Normalmente, nada interferiu, ninguém ficou com medo de dar a mão pro toquinho do braço dela, ninguém, foi normal. Então assim, depende muito de como o adulto, no caso o professor, vai fazer uso da música para incluir aquela criança, porque a música ela tem muitas maneiras de incluir. Os jogos musicais, estou lembrando aqui de uma turma que eu tive, não no Pedro II, numa outra escola, que era com alunos noturnos, que não se adaptaram ao ensino regular e foram transferidos. Então, são os tipos aluno-problema. E eles participavam da aula de música normalmente. É claro que eu tive que descobrir o tipo de música que atingia a eles. Então foi do aluno para o professor e não do professor para o aluno. Até um grupo de pagode se formou.
0: Que legal. Eu fico pensando aqui que eu ainda tive a oportunidade em escola pública de participar de concurso de fanfarra e ter aulas de fanfarra em escola pública perto de periferia, inclusive de aprender a tocar trompete, que eu tenho saudade, mas faz anos que nunca mais toquei num. E acho que isso também se perdeu em algumas escolas, mesmo onde tem essa dificuldade de acesso a instrumentos musicais, a esse contato com a educação musical mesmo. Então eu queria puxar também aqui uma pergunta, porque a música ela ajuda, né, crianças e adolescentes a desenvolver diversas habilidades. Queria que você comentasse como isso. Seja a escuta, a empatia, a cooperação, o respeito ao outro dentro das escolas. Ajuda nosso desenvolvimento. E eu digo assim, por eu ter tocado lá atrás, mesmo não tendo pego em nenhum, isso me ajudou em coordenação motora também, sobretudo. Acho que tem vários benefícios. Queria que você ressaltasse isso também para nós. Explicasse sobre isso, Márcia, por favor.
5: Sim, porque o nosso corpo é sonoro, tá? Não é só a nossa voz. O nosso corpo todo faz música. Obviamente, ele atua em toda a nossa composição corporal. Ajuda, sim, na motricidade. Ajuda em crianças. Eu vou lá no iniciozinho. Em bebês, em crianças que têm dificuldade de andar, dificuldade motora. E a música, ela atua ali. Ali, com sons mais fortes, com sons vibrantes, com sons ritmados, e aos poucos vai mexendo com a constituição muscular daquela criança, e ela vai desenvolvendo. Isso eu estou te dando um exemplo assim, bem lá do início da vida. E no decorrer da vida, por exemplo, eu vou te dar muitos exemplos, tá? No CA. A criança, hoje não fala, hoje é primeiro ano, né? A criança que está sendo alfabetizada. A gente já sabe que existe uma conexão com a ponta dos dedos e o cérebro. Então, canções que você pode ensinar a criança com os dedinhos, você está afetando o cérebro e auxiliando na alfabetização.
2: Eliana aquilo fazia muito antigamente... bem isso, né? Nos meus dedinhos.
5: Aquilo que aparentemente... mas a gente pode fazer com outras músicas também, além dessa.
2: Claro, continue, Márcia, por favor.
5: Pega o seu dedo, marcha, soldado, cabeça, não precisa ser só marchando com o pé, o dedinho pode marchar.
2: É verdade. Ah, é verdade. Eu tô até, inclusive, marchando o dedo. É verdade, gente. Mas continue, Márcia, por favor.
5: E aí você tá trabalhando os teus neurônios e isso vai ajudar na alfabetização. Nessa mesma música que eu dei como exemplo, Marcha Soldado, que ela é bem ritmada, a fala é ritmada. A criança, quando está aprendendo a ler, ela precisa ter ritmo. Então, é uma outra forma da música estar ajudando ali. Não é para você colocar toda criança para sair marchando, não é isso. Mas você cantar com a criança, ritmo, com ritmo forte, bem marcadinho, ajuda. Outra coisa, ajuda na memorização. Tá? A alfabetização precisa de memória, e a memória é vida, né? Eu tenho uma sobrinha que é enfermeira e ela tem uma oficina chamada Rememorando. Ela trabalha com a memória da terceira idade e ela faz uso da música. E teve um dia, já faz algum tempo, tia, eu fui atender uma senhora com Alzheimer e ela lembrou dos hinos que ela cantava quando era mocinha. Aí eu disse a ela, Tainá, a memória musical é a última que se apaga. Então, se você quer fazer contato com alguém, com um idoso, com Alzheimer ou com demência, cante canções que o idoso cantava na época dele. Você vai estabelecer uma empatia, você vai estabelecer uma conexão com ele. É isso.
2: E Márcia, o que muda no comportamento de uma criança quando ela passa a se reconhecer capaz de produzir som, ritmo e expressão dentro da escola?
5: Vou te dar um outro exemplo. No meu primeiro dia de aula como professora de música, cheguei toda animada, planejamento assim, de primeira, levei até para minha professora de didática para ela aprovar, cheguei lá toda animada, aí botei as crianças para cantar. Aí tinha um menino ruivinho, gente, eu falo, eu lembro dessas histórias, eu lembro desse menino, é impressionante, e ele não cantava. Aí ensinei a música para todos, então não era que ele não lembrasse da música, eu estava ensinando. Aí lá pelas tantas eu perguntei a ele por que ele não estava cantando. Ele me respondeu, tia, é porque que a outra tia falou que eu estragava, que eu sou muito desafinado.
2: Tadinho.
5: Gente, olha, eu fiquei arrepiada, quase chorei com essa colocação. Isso me emociona e mexe comigo até hoje. Como? Olha, eu vou te dizer, ninguém é desafinado. Naturalmente, ninguém é desafinado. A vida desafina a gente. Com o seu corre-corre, com os desafios, a vida vai desafinando a gente. Isso eu não nego. Mas uma criança, ela precisava era ouvir mais, porque a primeira coisa para afinar é você ouvir. Aí eu falei, não, você não é desafinado não, chega aqui perto de mim. Aí comecei a cantar junto com ele, aos pouquinhos ele foi indo. Mas veja só, isso é exclusão. A música não exclui ninguém. E a gente vai cantando, e com o passar do tempo, as pessoas vão se descobrindo. Ah, a voz de todo mundo é igual? Não, não é. A voz, ela tem uma identidade. Vão todos ser cantores profissionais da mídia? Não. Vão ser todos coralistas do municipal com vozes trabalhadas? Não. Mas aí dizer que não pode cantar porque é desafinado, isso não existe.
2: Só pra gente finalizar aqui, como formar professor para utilizar elementos da musicalidade no cotidiano escolar sem necessariamente serem músicos profissionais?
5: Primeiro, não ter medo da música. Começa a cantar. Ele tem voz, ele tem corpo. Então ele pode se acompanhar com o próprio corpo, ou com palmas, com estalos, com batidas. Não pode ter medo do corpo, ele precisa se conscientizar de que ele tem um corpo sonoro. O meu trabalho vai muito por aí. A música é de todos, então assim, ninguém vai dizer que eu não posso fazer música, porque eu posso fazer música. Segundo, buscar. Entra o próprio professor, procura participar de um coral, procura fazer aula de algum instrumento, procura ouvir mais música, porque ele precisa se desenvolver, porque ele pode não ter tido essa educação musical, pode não ter vivenciado a música quando criança e adolescente, então ele precisa vivenciar e continuar estudando como um motivo de estudo, que nem eu vou me aprofundar em Monteiro Lobato, eu vou me aprofundar em tocar uma flauta. Eu acho que o que a gente precisa é ter a noção de que a música não está tão distante. A música, tirar um pouco essa questão, não é misticismo não, desse mítico que envolve a música, como se o maestro fosse algo assim surreal, como se um pianista fosse algo surreal. Não é. Todos nós podemos fazer música. A diferença é que aquela pessoa se especializou, como um matemático se especializa, como um historiador se especializa, mas que é direito de todos.
2: É isso, tivemos o prazer de ter essa aula com a Márcia Vitório, ela que é doutora em Ciências da Educação, mestre em Educação Musical e pós-graduada em Educação Musical pelo Conservatório Brasileiro de Música. Márcia, muito obrigado pelo seu tempo aqui no Jabuticaba para falar de duas coisas muito importantes, né? A educação e a música. Obrigado.
5: Eu que agradeço. Agradeço muito a oportunidade. E assim, você também pode fazer música. Hoje existem muitos cursos livres, existe muita bibliografia. Eu mesmo já tenho livros publicados voltados para pessoas que não são profissionais de música, mas são educadores e profissionais que se interessam em fazer o uso da música. E eu tenho uma paixão pela WOK, né? Então é fácil de achar, porque são todos pela WOK.
0: Tá ótimo, Márcia. Até uma próxima. Muito obrigado.
5: Até uma próxima e muito obrigada pela oportunidade.
0: Tchau, tchau.
2: Então, nosso tempo acabou. Chegou a hora de colocar ponto final em mais um episódio do Jabuticaba Sem Caroço. 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
7: Hoje é segunda-feira, 22 de junho de 2026. A seleção do Irã deixou uma mensagem escrita à mão no vestiário do estádio de Los Angeles, nos Estados Unidos, após o empate sem gols com a Bélgica pela fase classificatória da Copa do Mundo deste ano. A carta, redigida em inglês, encontrada depois da saída da delegação, destaca o orgulho do povo iraniano e a tradição milenar do país. O texto diz que a equipe chegou a Los Angeles com orgulho, competiu com honra e deixou a cidade com dignidade. A mensagem também agradece a hospitalidade dos moradores e o apoio dos iranianos que acompanharam a seleção na Califórnia. A Polícia Federal e o Ministério Público Federal desarticularam uma estrutura financeira ligada à facção Comando Vermelho. A Operação Red Fox prendeu até o momento 4 suspeitos e bloqueou quase 500 milhões de reais em bens e valores. Segundo as investigações, o grupo era responsável por lavar dinheiro usado na compra de armas de uso restrito e drogas vindas do exterior. O esquema abastecia a organização criminosa no Rio e em outros estados. Os dois investigados foram presos no Suriname e deportados para o Brasil, onde acabaram detidos em Belém, no Pará. Outros dois suspeitos foram localizados aqui no Rio de Janeiro e em Tabatinga, no Amazonas, na região de fronteira com a Colômbia e o Peru. A Polícia Civil do Rio indiciou a turista colombiana envolvida em um caso de injúria racial na Rocinha, na zona sul da cidade. O episódio ocorreu em maio, durante uma roda de capoeira na comunidade. Imagens registraram o momento em que a mulher tenta colocar uma banana dentro da sacola usada para receber contribuições do público após a apresentação dos capoeiristas. Segundo as investigações da delegacia da Rocinha, a mulher deixou o Brasil no dia seguinte ao caso, que para a polícia indica uma tentativa de evitar a responsabilização criminal. Identificada, a turista vai responder por injúria racial. A Polícia Civil também pediu a inclusão do nome dela na lista vermelha da Interpol.
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7: Acidente na Avenida Brasil envolvendo carreta e carro em São Cristóvão, no sentido Zona Oeste, na altura da Passarela 1, deixa o trânsito com retenções desde a altura do elevado do gasômetro. Agora falando da ponte Rio-Niterói, com trânsito lento dos acessos ao Mocanguê, no sentido Rio, tempo de travessia é de 19 minutos, segundo a Ecoponte. Já no sentido Niterói, fluxo normal e o tempo de travessia é de 13 minutos. Vinícius Fernandes para o Radar Sputnik, no horário de Brasília, 1h04.
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10: Olá, ouvinte, seja bem-vindo ao podcast Em Órbita. Por aqui a gente traz as principais novidades e debate temas importantes no mundo da ciência e da tecnologia. Eu sou Yuri Hildebrand.
11: E eu sou a Dani Zanata. Nós vamos ao ar 3 vezes na semana e você pode nos ouvir tanto nas plataformas de áudio quanto na rádio Sputnik, na Metropolitana 80.5 FM do Rio de Janeiro.
10: 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É só mandar um alô pro número 21 98065 0066, 21 98065 0066.
11: Neste episódio nós vamos falar sobre uma descoberta curiosa aqui no Rio de Janeiro. Pesquisadores da Fiocruz identificaram uma substância tóxica ilegal no sangue de tubarões cação.
10: O estudo foi feito primeiramente para entender a saúde ambiental da região de onde foram coletados esses tubarões, que fica ali próxima do Recreio dos Bandeirantes, né? Mas chama atenção quanto à contaminação desses animais marinhos por toda a costa fluminense. Como a gente vai entender melhor daqui a pouco, a presença da substância se dá em sua forma pura e não metabolizada, né? Como é o esperado para esse tipo de situação. A questão é que não se sabe muito ainda, né? Na verdade, se sabe bem pouco quanto aos efeitos disso para os tubarões, o que gera bastante preocupação.
11: É importante dizer também que existe uma preocupação grande com a bioacumulação, ou seja, há uma constância na contaminação entre espécies, mantendo a substância presente na vida marinha.
10: Esse é um dos problemas problemas desse tipo de substância, né? Que é classificada pela biologia marinha como um contaminante emergente. Eles são recentes, têm ligação direta com a ação antrópica nos oceanos e ainda precisam ser melhor estudados para a gente entender os impactos não só na vida marinha, mas também como isso volta para a gente a partir do consumo.
11: É, nós vamos falar bastante sobre essa classificação e entender como são feitos os estudos do tipo a seguir. Também teve outra pesquisa interessante aqui no Rio envolvendo tubarões e esses contaminantes emergentes. No caso, os biólogos da UFRJ encontraram sertralina no cérebro de tubarões em diferentes regiões, incluindo Copacabana, Barra da Tijuca e também na cidade de Maricá.
10: Vamos entender melhor, então, como são feitos esses estudos em tubarões e também se é uma coisa comum encontrar substâncias tóxicas em espécies marinhas. Primeiramente, com o Valdinei Melo, que é professor associado e pró-cientista da Universidade do Estado do Rio de Janeiro, a nossa UERJ. Bem-vindo, Ney. Um prazer ter você de novo aqui no York.
12: Olá, pessoal. Eu que agradeço o convite. Vamos lá.
10: Professor, o estudo da Fiocruz que a gente trouxe aqui, né, chama atenção por ser um tipo de contaminação um pouco inimaginável, né, que é algo até chamado de contaminação emergente, né? A gente estava trocando aqui em off e também pode envolver substâncias ilegais. Queria que você comentasse quão comum é esse tipo de caso em estudos marinhos e se existem outros exemplos de destaque aí pra gente trazer.
12: Esses contaminantes emergentes, eles podem ser algumas coisas diferentes. Pode ser uma substância natural, pode ser sintética, mas é sempre alguma coisa que a gente não estava acostumado antes a monitorar ou não estava regulamentado rotineiramente. Então, na verdade, essas substâncias, elas já estão ali no ambiente marinho, na verdade, no ambiente aquático. Você pode encontrar isso aí em rios também. Já está há muito tempo, porque você tem sistemas de esgoto que são clandestinos, você tem sistemas que não são tratados, e às vezes até o sistema é tratado, mas você nunca parou para dar uma olhada ali se tinha alguma coisa que não era para estar ali, né? Algum medicamento, por exemplo, né? Tem gente que pega medicamento quando vence, né? Passa a validade e simplesmente joga ali, ou no vaso, ou na pia, e aquilo ali vai para algum lugar. E frequentemente vai para um lugar onde você tem animal passando, né? Então, é uma novidade, vamos dizer assim, para algumas substâncias, é uma novidade para a academia, né? Para quem pesquisa aquilo ali, está encontrando finalmente provas de que aquilo ali sempre esteve ali, né? Mas não é uma novidade para o ambiente, porque a gente joga, tudo que a gente joga e vai embora pela água, vai parar em algum lugar. E se esse lugar tiver vida, ou marinha, ou de água doce, vai absorver. E aí a questão é o quanto que absorve, quais os impactos que aquilo ali pode dar, tanto para o ambiente, como para aquela espécie, ou para outras espécies, ou até para
10: a
12: gente.
10: Ah, mas é algo completamente ligado à ação antrópica, né? Mesmo sendo algumas substâncias naturais, está correta essa afirmação?
12: Totalmente. Isso aí é ação antrópica mesmo. A gente tem substâncias já produzidas por animais que estão ali já no ambiente marinho, mas o que a gente está fazendo é aumentar para caramba essa descarga de substâncias, né? Principalmente aquelas que são sintéticas. A gente joga coisas fora.
11: Professor Ney, olhando um pouquinho ainda para o estudo da Fiocruz, o objetivo inicial dele era analisar a saúde ambiental da região com a coleta realizada na altura do Recreio dos Bandeirantes, certo? Como é que esses estudos eles são realizados? Explica um pouquinho pra gente o processo, desde a coleta dos animais até a análise dessas substâncias presentes no sangue.
12: Então, no caso desse estudo aí, foi importante usar uma espécie que ela é fiel, digamos assim, fiel ao ambiente costeiro que ela está habitando, ela não vai fazer nenhum tipo de migração. Nesse caso desse estudo aí, foi feito com cação-frango, é uma espécie que tem o nome de Rhizoprionodon lalande, é um tubarão muito comum na nossa costa. Você vai, por exemplo, aí na colônia de pesca, sei lá, de Copacabana, frequentemente você encontra algum ali que foi pescado e está sendo vendido, né? E como essa espécie, ela frequenta bem o nosso litoral, e na região que ela tiver ali, então ela não vai, por exemplo, sair daqui e vai, sei lá, para as Bahamas ou vai para o Rio Grande do Sul. Ela vai ficar ali naquela área, então a gente parte do princípio de que tudo aquilo que ela consumiu é daquela área. Ela não trouxe nada externo. Então esse é o primeiro ponto importante dessas pesquisas, para a gente monitorar o que está acontecendo naquele foco ali. E no caso desse estudo, a gente tem aí o canal de Cernambetiba, né? Que você tem um esgoto que está chegando ali e está desaguando, por exemplo, na Praia da Macumba, que está trazendo um monte de substâncias de áreas que foram urbanizadas de uma forma bem errada, sem planejamento, né? E aí o que acontece? Você pega, escolhe uma espécie que você vai tentar extrair aquela substância. Algumas substâncias, elas são, algumas não, todas são metabolizadas. O que, que é isso? O animal, ele consome, por exemplo, sei lá, um paracetamol que você jogou fora. Se aquele paracetamol chegar bruto num organismo, por exemplo, desse tubarão, ele vai ter que metabolizar, então aquela substância vai ser fragmentada em várias outras e vai ser ressignificada. Então, o que a gente faz na pesquisa é usar marcadores para procurar se tem alguma coisa que já foi fragmentada ou se aquela substância está ainda íntegra no organismo. Se estiver íntegra, tem um tempo para aquele metabolismo. E também foi pego um animal que, nesse estudo, pode ser comparado se você encontrava substâncias que estão mais metabolizadas, por exemplo, em machos ou em fêmeas. Inclusive, esse estudo tinha até fêmeas grávidas. Então, foi interessante do ponto de vista vista de entender como é que substâncias estão sendo ingeridas por aquele tubarão, como é que elas estão sendo fragmentadas, como é que elas estão gerando os metabólitos. Então foi isso que esse estudo foi atrás.
10: Ah, interessante. E essa questão do tempo, professor, de contaminação, isso pode ter muito a ver com a região onde foi encontrada certa substância, analisando ali os animais dessa área?
12: Pode ter a ver. Pode ter a ver com o quanto daquela substância que está sendo jogada ali naquela região, se o esgoto está sendo tratado. Porque assim, existem substâncias, existem alguns medicamentos, por exemplo, que mesmo o tratamento de águas, ele pode não pegar completamente, ou seja, ele pode não fazer um tratamento ideal e aquilo ali acabar indo para o ambiente. A gente está vendo até exemplos aí, né, de microplásticos, que, ó, nossa, agora que estamos descobrindo microplástico em organismos marinhos e organismos de água doce, ai, aquilo está indo para o ser humano. Mas pensa que o microplástico não apareceu ontem, né? Assim como essas substâncias, medicamentos e até drogas ilícitas são jogadas, né, pela água, isso não apareceu ontem. A questão é que a gente está conseguindo monitorar isso agora. É por isso que se chama a substância emergente, né? O poluente que é emergente, o contaminante emergente. Né? Mas isso aí já existe já há bastante tempo.
11: Nem, mas ainda falando do tempo que o Yuri perguntou, eu queria ainda tentar entender uma questão, porque a gente está falando aí de substâncias químicas e também de outras situações tóxicas, enfim, poluentes em geral. O oceano, se por exemplo vai para o oceano, você falou um pouquinho de saneamento, não consegue diluir, entre aspas, esses poluentes, ou eles vão se acumulando ao longo de muito tempo?
12: Pode se acumular, aí depende de para onde que isso vai. Se você, por exemplo, tem um determinado poluente que vai parar num organismo que é filtrador, ou seja, o que é um organismo filtrador? Por exemplo, a gente tem os mexilhões da nossa costa, o organismo ele tá ali parado, não vai sair dali, então tudo que cair para ele, ele vai ter que ingerir. Então, se ficar vivo, vai ter que ingerir e metabolizar, vai ter que se livrar daquelas toxinas. E aí a gente consegue entender qual é o tempo que aquele mexilhão vai levar para metabolizar. Mas só que esse tempo de metabolismo, ele é diferente para cada animal. E não só para cada espécie, às vezes dentro da mesma espécie. O caso desse estudo aí mostrou, por exemplo, que a quantidade de metabólitos que estava nas fêmeas grávidas era diferente em qualidade e quantidade dos machos. Então a gente está começando a entender agora quanto tempo que o ambiente, ou seja, os animais que estão ali, levam para metabolizar cada coisa. Temos que lembrar que tem várias coisas que a gente joga fora. Cafeína, drogas ilícitas, substâncias que são para dor, por exemplo. Então cada coisa vai ter uma velocidade diferente.
10: E aí uma dúvida que a gente fica também, né? Essa contaminação, ela pode ter acontecido especificamente ali na região. O estudo foi feito coletando animais ali na região do Recreio, né? Queria entender se essa contaminação, ela é localizada, esse estudo, por exemplo, ele identifica que é algo localizado ou pode ser algo que se estende pelo litoral, né? Uma análise dessa acaba valendo para uma extensão maior de litoral. Explica pra gente como que funciona essa, é mais a questão de extensão mesmo, os estudos de saúde ambiental, como eles funcionam nesse sentido.
12: Então, nesse caso, eles focaram num cação que vai ficar ali naquela costa, ele não vai para outro lugar. Então, a informação que a gente tem a partir desse estudo é que é uma informação local. Aquele bicho, aquele animal que está ali, ele está absorvendo substâncias que estão ali. Ele não está levando para outro lugar, não está trazendo de fora. Para a gente ter uma abrangência maior, por exemplo, para onde que aquela água está indo, se tem alguma corrente que está levando essas substâncias, por exemplo, daqui para um outro sistema, aí a gente tem que procurar outros animais e detectar se aquilo ali está se espalhando. Provavelmente está, né? Porque a gente tem todo um sistema de dinâmica de corrente, por exemplo.
11: Vamos continuar na mesma linha ainda, para a gente entender a maneira que, pô, vamos pegar o exemplo do tubarão, né? Como é que acontece a contaminação de fato? Você falou, Ney, sobre, já deu esse exemplo aí do material que ele tá orgânico despejado no esgoto ali, mas é basicamente, no grande volume de contaminação desses animais, é pelo esgoto ou tá presente na água? Você mencionou aí alguns medicamentos, tanto os lícitos quanto os ilícitos, isso pode chegar de que forma mais acentuada para esses animais?
12: Bom, principalmente pela distribuição de esgoto, essas substâncias, então você tem, sei lá, imagina que você faz um cafezinho de manhã e aquele restinho de pó de café vai embora pelo ralo, né? Aquilo ali vai para algum lugar. Então, se você tem um sistema que tá levando para onde aquele animal ali tá se alimentando, ele vai absorver. O que não sabemos, o quanto que absorve, quanto tempo que leva para dissolver aquilo ali, se todos os animais, toda aquela fauna, até a flora também, né? A gente tem algas que vão absorver aquilo ali também. Enfim. Quanto é o tempo de absorção metabólica, de quebra daquela substância, leva cada espécie em cada... A gente não sabe. Esse estudo mesmo aí dos tubarões, desses cações de frango, né, que chamam, Rhizopyrinodon lalande, no final mesmo eles colocam, olha, é preciso a gente ter mais estudos. Está surgindo agora, há pouco tempo, né? A gente pode nem falar exatamente de última década, porque é algo bem recente. Então, sim, eles sempre vão consumir aquela área. Então, se está desaguando esgoto, vai com também. Não vem por barco, não vem por lixo propriamente. Aquilo ali, a principal fonte é água mesmo, água maltratada, é esgoto ilegal que está sendo jogado ali. Ah, e também uma coisa importante, né? A urbanização que causa isso. Se você urbaniza errado, se você não faz um paralelo entre construção de casas e fazer um sistema de saneamento básico adequado, tratamento de água, uma coisa leva a outra. Aquilo ali vai desembocar e alguém vai pagar a conta. E no caso aí vão ser esses animais que estão rodando ali. Fora que assim, também temos que pensar uma coisa, né? Os impactos que aquilo ali causa até no comportamento animal, né? Porque esses bichos estão consumindo substâncias que algumas são até entorpecentes, né? Então isso pode causar aí algumas questões até comportamentais e de desenvolvimento do bicho.
13: Então, com certeza, a gente fica muito na dúvida com isso, vamos falar sobre isso daqui a pouquinho. E até com relação aos animais, as fêmeas grávidas, né, que você citou, que foram analisadas também, eu queria mais ou menos nessa linha entender como que essa contaminação ela pode passar adiante, né? Você falou, aqueles animais eles vão consumir o que está ali naquela região, mas, por exemplo, um dos animais, acho que foram 13 no total, né, analisados, um dos animais não apresentou contaminação. Isso já é um fato curioso, mas eu queria entender como que essa contaminação pode passar adiante, de animal para animal. Por exemplo, essas fêmeas grávidas, eu imagino que pequenos tubarões que vão sair dali já estejam contaminados porque, né, tá ali dentro do desenvolvimento. Mas, por exemplo, passar para outras espécies, existe essa possibilidade? Ou, por exemplo, esses tubarões se alimentarem de alguma espécie que esteja infectada, como que isso pode circular e até se estender para além da área?
12: Sim, se tá na cadeia alimentar, se consumiu alguma coisa que tá dentro dele ainda, né, não foi totalmente metabolizado, é um processo chamado magnificação trófica. Que é isso? Um animal vai consumindo o outro na cadeia alimentar até o momento que você bioacumula, né? O cara que tá lá mais no topo e comeu mais bichos infectados é o que vai ter mais daquela substância ali. Agora, é importante ainda para a ciência entender se aquele animal que é topo de cadeia, por exemplo, imaginar, sei lá, um polvo que se alimentou de um tubarão daquele, né? Alguns polvos conseguem caçar esse tubarãozinho, chega no máximo um metro. Imagina um polvo que se alimentou daquele tubarão ali contaminado por um, sei lá, por um entorpecente qualquer. Quanto mais daquele bicho ele comer, mais ele vai acumular. Agora, quanto tempo ele leva para se livrar daquela substância ali, não sabemos. Esses estudos é que estão faltando. Mas é sempre através de consumo. Um vai consumir o outro. Até chegar na gente, né? Então, você tá ali naquele animal, você vai lá na peixaria e compra aquele animal que está contaminado, isso vai para dentro de você. Em maior ou menor quantidade, causando um impacto ou não no nosso corpo. Não necessariamente aquilo vai impactar, tá? Mas é isso. É consumo.
11: E no caso, esses predadores de topo, a gente está falando de tubarão, mas pensando, por exemplo, também nas raias, né? Eles costumam apresentar maior nível de contaminação.
12: Sim, porque vão comer mais, né? Quanto maior é o animal, quanto mais ele come aquela presa ali, mais ele vai acumular. Pode ter esse tubarão aí, por exemplo, ele não se alimenta só de outros peixes, né? Ele vai se alimentar, por exemplo, ele pode ser oportunista e tem algum molusco ali passando, ele resolver comer. Pode ter certeza que quanto menor o animal, vai ter mais quantidade daquilo ali, mais ele vai bioacumular nele mesmo. Ou seja, não necessariamente esse tubarão foi lá e comeu, sei lá, um comprimido de algum remédio que estava lá no esgoto e foi embora. Não necessariamente. Às vezes aquilo ali foi dissolvido já num outro animal que ele mesmo predou. E aí, como vocês falaram, imagina para a fêmea, né? A fêmea vai desenvolver o filhote com aquelas substâncias ali. E aquilo pode causar, sim, uma diferença no desenvolvimento. Às vezes até tornar o filhote inviável, nascer com algum defeito. Isso pode acontecer. Não temos certeza ainda. Ainda falta estudos pra gente entender se aquilo ali vai acontecer mesmo. Mas é bem provável, tá?
13: Pois é. Até sobre isso, a gente queria entender quais os riscos dessa contaminação pros animais em si. Se isso pode afetar o ecossistema marinho como um todo, né? Como envolve, né? A cadeia alimentar pode simplesmente redistribuir essa contaminação. A gente fica se perguntando, assim, como que isso afeta o animal em si? Pode ter alteração comportamental? Tem alteração metabólica? Como é que isso funciona?
12: Pode. Tem alguns estudos que já mostram para animais marinhos, no geral, tá? Diversos animais, que a poluição por essas substâncias, por essas drogas, sejam lícitas ou ilícitas, pode alterar, sim, o comportamento da biota, né? Daquela fauna ali. Pode afetar o balanço do ecossistema. Pode afetar, inclusive, a biodiversidade. Mas a gente ainda tem uma falta de estudos que possam levar a gente a tomar certas conclusões sobre isso, tá? O próprio estudo dessa colega aí, pesquisadora, e outros mais que ela, inclusive, fez já anteriores, deixam isso bem claro. A literatura ainda não é clara sobre todos os efeitos que essas drogas podem ocasionar no ambiente marinho, mas a gente já sabe que pode existir questões comportamentais nessa biota. Fora a biomagnificação, né? Você vai ficar acumulando ali eternamente aquelas substâncias, e a gente come peixe, né? Então aquilo ali, não só peixe, a gente come crustáceos, a gente come mexilhões, então aquilo ali em algum momento vai vir bioacumulado para nossa mesa, né? Então o impacto é bem grande e a gente precisa mesmo de mais estudos para entender o que está acontecendo.
11: O Yuri provavelmente está querendo já focar agora nessa questão da relação para nós humanos, nesse reflexo, mas eu ainda queria entender essa relação um pouquinho mais comportamental. Nós estamos falando de tubarão e a gente está falando de predador, né? Essa poluição e essas substâncias químicas, elas também podem alterar, por exemplo, no seguinte sentido, a relação entre ser predador e ser presa pela contaminação que ele tem no organismo?
12: Vamos lá. Se a gente está falando de, por exemplo, será que isso pode aumentar o número de ataques de tubarões? Porque a gente é presa quando está dentro da água, né? Botou o pé dentro da água, você é parte da cadeia alimentar. Inevitável, tomara que você não seja, mas você é parte daquele sistema ali. Não, a gente não tem nenhuma conclusão, não existe nenhum estudo que mostra vai aumentar os ataques porque a gente tem dejetos ali caindo. Existem muitos outros fatores muito mais contundentes, muito mais, né, com provas que levam ao aumento de ataque, os ataques não provocados, né, do que a gente pensar que são remédios que estão sendo jogados lá. A questão de você ter drogas lícitas, ilícitas, sendo jogadas assim no esgoto e a gente ter animais comendo, como por exemplo os tubarões,

0: ataque, o animal, ele agora, esse tubarão vai comer mais vorazmente uma determinada espécie. Não, a gente não tem nada, não tem nenhum, nada, nada, nada.
1: É, professor, e aí, esse estudo, ele aconteceu ali, era do Recreio dos Bandeirantes, mas já existem outros estudos pelo litoral do Rio relacionado a essa contaminação de emergente, né? Já existem outros estudos que você possa trazer de exemplo aí, pensando também em Baía de Guanabara, né, que uma região mais fechada, talvez seja até mais fácil de identificar, né?
0: Tem, principalmente grupos de pesquisa, como o da colega da Fiocruz, que inclusive ela tem alguns trabalhos em colaboração, por exemplo, com pesquisadores da UFRJ, né, de outras instituições. A gente tem algum monitoramento, sim. Conforme essas espécies vão sendo coletadas e há o interesse de algum grupo de pesquisa trabalhar com toxicologia, com magnificação trófica, ou seja, né, o acúmulo daquelas substâncias dentro do ambiente, a gente tem alguns outros estudos, sim, sendo feitos. No caso de a gente pensar, assim, em tubarões e raias, aí principalmente os grandes grupos hoje que a gente tem. A UERJ já teve um bom grupo de estudos disso, mas hoje a gente mais, eu acredito que no Rio, na UFRJ, a gente tem algumas coisas também na Unirio, ainda é muito incipiente, mas temos sim algumas instituições fazendo o monitoramento de substâncias, sim.
1: A gente já fez um episódio aqui em órbita falando sobre balneabilidade nas águas do Rio, né? E aí foi interessante porque a gente conversou com o estudo responsável e entendeu melhor como se fazia essa pesquisa. Esses estudos de saúde ambiental, eles também passam pela identificação desses. Eles também estariam relacionados, assim, à balneabilidade? Minha dúvida é a seguinte, né? A Praia do Recreio, por exemplo, se descobriu isso. Isso não entra em análise pensando em balneabilidade para seres humanos, mas existe risco de contaminação para banhistas, por exemplo?
0: Não, assim, essas substâncias estão lá e só se o cara resolver beber muita água do mar, e aí ele vai
1: Tomou um
0: ter um
1: caixote.
0: problema, né? Mas fora isso, não, não, não é algo assim que nos afete dessa forma diretamente. Mesmo assim, o consumo da carne de tubarão, né? Pensa que esse tubarão está sendo pescado, está indo para as nossas zonas de pesca, né? Vai para Copacabana, você compra, tá, um cação, né? Compra uma raia, por exemplo, outros animais também. Tem sempre que lembrar que esse exemplo do tubarão é um estudo que saiu desse grupo de pesquisa, em parceria e tal, que é bem interessante, porque, na verdade, esse estudo, ele afirma que foi o primeiro a encontrar não os metabólitos, ou seja, não os resquícios da quebra de um entorpecente que é a cocaína, mas eles encontraram a própria cocaína ali, digamos assim, né? A coisa antes de virar outro metabólito. E aí é isso que é interessante, né? Poxa, então a gente está conseguindo encontrar outras provas que aquela substância está ali. Mas daí isso ter algum impacto direto na gente, no nosso consumo, só se a gente consumisse muita água do mar, consumisse muito, então não é bem assim a coisa, não. É um estudo preliminar, claro que é importante, seria ótimo ter a gente ter sempre a gente procurar todos os tipos de substâncias quando está analisando balneabilidade, mas a balneabilidade não é exatamente voltada a isso, né? A balneabilidade é uma coisa e a gente entender se aquela água é potável para o consumo é outra. Então é isso.
1: Não, tá certo. Isso seria algo basicamente pelo consumo, né? E aí queria entrar na questão do consumo de tubarões. Você falou da pesca de tubarões, isso acontece. Se os tubarões estão infectados, provavelmente outras espécies também, né? E aí isso pode afetar a questão. Pois
0: Com
1: é.
0: certeza estão. Aquela substância não vai escolher o tubarão para entrar. A grande questão é que, assim, a gente tem espécies que têm um metabolismo totalmente diferente. Nesse estudo aí, por exemplo, a gente tem uma possibilidade de que o metabolismo de uma fêmea grávida dessa espécie seja um pouco diferente do macho. Mas isso aí talvez tenha a ver exatamente com a gravidez daquele animal, né? E aí, por que é uma possibilidade? Porque a gente tem poucos indivíduos que foram coletados. A gente precisa coletar mais, entender mais aquilo. Não só aqui, em outros lugares. Se qualquer espécie marinha funciona assim. Mas a gente sabe que cada um tem um metabolismo diferente. Vamos fazer uma comparação, uma analogia assim, bem rasa, só para entender. Cada um acaba tendo uma forma diferente de metabolizar álcool, por exemplo, né? Ou até um antibiótico, às vezes. Então, a mesma coisa para esses animais que estão na água. Então, será que tem algum que metaboliza melhor, metaboliza mais rápido? Se tiver, talvez a alta quantidade desse animal poderia ajudar a fazer uma limpa daquele ecossistema. Normalmente, isso está associado a animais filtradores, né? Os animais filtradores, como esponjas, mexilhões, bichos que estão ali fixos, em geral, a gente associa com, bom, ajuda a limpar a água, né? Ajuda a tirar aquilo ali. Mas fica algum resíduo no bicho, né? Esse é o preço que se paga, né?
2: Na verdade, a análise, mais resumidamente, assim, que você fez agora, Ney, nós estudamos o nosso organismo, né? Humano. Você tem que pensar, a gente escuta muito isso do médico, né? Quando vai fazer uma dosagem medicamentosa, você tem que pensar na gordura corporal, o remédio vai fazer um efeito completamente diferente para mim do que para o Yuri, né? Homem, mulher. É nesse sentido?
0: É nesse sentido. Cada animal vai ter o seu metabolismo e também depende do tamanho dele. Quanto maior o animal, mais ele vai comer daquela presa ali. Se ele comer muitos animais contaminados, o fígado dele é que vai ter que trabalhar.

0: aquele negócio. Então, o que a gente precisa? Estudos metabólicos, estudos moleculares para entender como é que tá funcionando o fígado, o rins daquele animal e por aí vai, né?
1: Pois é. Ney, recentemente eu cheguei a falar sobre isso na coluna que a gente tem aqui na Rádio Sputnik, né, no Giro Tecnológico. A gente falou sobre um outro estudo envolvendo o litoral fluminense, falando sobre contaminação de mercúrio. É quase o dobro do permitido em peixes, né? Peixe bonito pintado. E esse caso foi muito curioso, porque também se trata de um contaminante emergente, né? Dá pra gente botar dessa forma.
0: É, pois é, a gente tem um monte de contaminante, um montão. O que isso tá causando pra gente, ou pro ecossistema, é aí que tá a questão. Por isso a gente precisa desses estudos. Eles, se você pensar que essas substâncias estão há muito tempo na natureza, e aí a gente começa a ter estudos que estão agora, por exemplo, esse estudo aí, se não me engano, é de 2024 ou 2025, dessa colega aí da Fiocruz. É algo recente, né? E quando você olha um negócio desse e fala, olha, a primeira vez que a gente acha tal substância aqui, é meio assustador. Como assim a primeira vez se aquilo ali já está há muito tempo? No caso do mercúrio, a gente tem vários estudos né, em populações ribeirinhas, por exemplo, na quantidade de mercúrio que tem ali. Quando você tem garimpo, né, aquele mercúrio que é usado para garimpo do ouro, aquilo ali vai embora na água. Então são coisas antigas que a gente está notando agora. E, poxa, será que aquilo ali já está há muito tempo na gente? E provavelmente está causando alguns impactos já há algumas gerações no nosso metabolismo mesmo, sabe? Mercúrio é só uma dessas questões, a cafeína é só uma delas. E a gente não tem só estudos aqui, não. Você vai, sabe, por exemplo, para as Bahamas. Essa colega aí mesmo, eu já vi um trabalho dela com animais que foram coletados nas Bahamas. E aí encontrando um monte de coisa ali misturado em outros tubarões, inclusive galha preta, tubarão tigre, tubarão limão, tubarão lixa. Essa galera toda aí contaminada. E com certeza também, quando você chega num lugar, às vezes você encontra não só aquela substância, sei lá, um medicamento, mas você vai às vezes encontra também mercúrio. Né? Quem procura acha, você vai achar nesses animais.
2: Então, mas a gente pode falar propriamente de chumbo também, se nós formos analisar outros ecossistemas marinhos ali? Te pergunto isso porque tem um termo, me corrija se eu estiver errada, não se chama de bioacumulação de metais pesados em animais? E me veio falando, agora você falando isso, me veio a situação, por exemplo, do desastre do Rio Doce. Quando a gente olha para trás ali, rompimentos de barragem, como aconteceu naquela barragem do Fundão, né? A gente sabe que teve um impacto grande no ecossistema marinho. Aí você falou da população ribeirinha, que é uma grande preocupação. Esses rejeitos de mineração, mais especificamente esse de ferro, né? Isso altera muito a biodiversidade costeira? Isso gera efeito prolongado?
0: Sim, pode gerar um efeito prolongado. Inclusive, tem alguns estudos bem curiosos mostrando que algumas substâncias podem causar efeitos genéticos na fauna. O que, que são esses efeitos genéticos? Por exemplo, você pode ter algumas questões da replicação do DNA, quando o embrião está sendo formado, em que a programação dessa replicação não está saindo correta. Ou você tem uma molécula que é mais fragmentada. Enfim, problemas que você pode ter no desenvolvimento daquele animal. E aí altera. Você pode ter, por exemplo, menos indivíduos nascendo, você pode ter infertilidade de fêmeas ou de machos de determinadas espécies, ou algumas espécies nem seriam afetadas, tá? Isso também pode acontecer. Mas normalmente você afeta sim. Não pouco tempo, pouquíssimos anos atrás, a gente teve, por exemplo, uma questão aí de um navio, né, que foi devolvido, se eu não me engano, era turco, e aquele troço deu um problema de poluição de amianto. O negócio ia ser deixado lá perto de Fernando de Noronha, tinha uma questão assim. Mas a questão é que a gente não precisa nem ir muito longe para chumbo, para mercúrio, né? A gente tem uns fabricantes de amianto que estão agora, nesse momento, naufragados em diversos pontos no mar e que estão liberando aquele troço. E amianto gera um monte de coisa, né? E aquilo ali está sendo consumido por peixes que são predadores topo. Adivinha para onde que esses peixes estão indo? Para nossa mesa. A gente está consumindo isso, tá?
2: Mas e da mesma forma que as outras substâncias químicas, tanto as lícitas quanto as ilícitas, os materiais pesados, tem espécies que costumam acumular mais? Por exemplo, também seriam predadores, como o tubarão?
0: Tem. A gente tem também, por exemplo, cetáceo, né? Golfinhos se alimentam de peixes. Inclusive, às vezes, podem pegar algum pedacinho ali de carne de tubarão quando, né, rola uma oportunidade. Tem que lembrar que golfinho mata tubarão branco, né? São caçadores de tubarão branco. A orca é um golfinho, uma grande caçadora de tubarão branco. Então você tem esses grandes animais que precisam de muita carne, precisam comer pra caramba. E aí, se eles encontram uma alta quantidade, né, uma grande biomassa de animais que são presas e estão com um acúmulo dessas substâncias, eles vão acumular aquilo tudo também. né? E aí um vai levando para o outro, né? Nesse jogo de teia alimentar, um acaba levando para o outro e não é uma substância só, né? É um combo de substâncias. Aí, dependendo de onde esse animal está habitando, estou no litoral do Rio de Janeiro, estou ali perto, sonado ali na Praia da Macumba, sou um bicho migratório que vou para o Rio Grande do Sul. Dependendo do que está acontecendo ali, uma coisa vai sendo levada para outra, né? Migra junto com esse combo de substâncias. E aí é um problema, porque às vezes a gente tem assim, se fosse um animal migratório, né? Não é o caso desse cação que fizeram um estudo. Mas se você pega, por exemplo, um tubarão-tigre que se alimenta ali, né? É contaminado por esses entorpecentes, por cafeína, por um monte de coisa. Se ele migra e vai, por exemplo, ele vai para o Rio Grande do Sul, se ele for consumido lá no Rio Grande do Sul, ele vai passar aquelas substâncias para onde não é nem fonte, né? Ué, mas aqui a gente tem um esgoto tratado, não tem nada disso. Sim, mas você está vindo com um animal de fora, está sendo predado e está distribuindo ali para a sua teia alimentar local. Então, o efeito cascata vai sendo distribuído por aí.
1: Ney, até para entender aqui, né, a gente falando desse contaminante emergente, e aí muitas coisas acabam influenciando, né, não só águas marítimas, como você falou, né, dá pra gente pensar também em agrotóxicos, por exemplo, em lagoas, rios, e enfim, muitas vezes isso acaba desaguando no mar. A Dani até comentou, né, essa parte, por exemplo, a contaminação de mercúrio lá em Cabo Frio, eu cheguei até a questionar se teria alguma relação com essa quebra das barragens, né, com as tragédias, porque o litoral ali do Espírito Santo, por exemplo, sofreu bastante, né? Quando essas águas chegaram na costa. E, enfim, acaba que isso tudo vai circulando e a questão da bioacumulação pesa muito. Queria entender quais seriam as medidas, pensando nisso, para a gente evitar que isso aconteça ou se tem alguma medida para diminuir, por exemplo, esse impacto. Acho que é uma coisa muito, uma magnitude muito grande, né? Queria saber se tem soluções.
0: Uma é você cuidar do saneamento básico das cidades, né? Aqui no Rio de Janeiro a gente tem um problema seríssimo de que a cidade cresce e o saneamento básico nem sempre acompanha. Você tem esgotos que são clandestinos, você tem jogar dejetos farmacêuticos no lugar errado, você tem uma falta de ensinamento para as pessoas. Pô, eu tenho, sei lá, uma cartela do meu avô que faleceu e aí tá cheio de remédio. O que eu faço com essa cartela? Frequentemente as pessoas pegam e jogam no lixo. Então não é assim, você tem que fazer campanhas, explicar para a população, ensinar, colocar aquilo ali em escolas, tratar o esgoto, destinar aquilo ali para o lugar certo. Não ficar jogando tudo em aterro, não ficar jogando tudo na água, simplesmente deixa rolar. Se apertou a descarga, tá tudo certo. Não vai acontecer se eu não tô vendo, os olhos não veem, o coração não sente. Não é assim que funciona. Aquilo ali volta pra gente inevitavelmente.
2: Não, e propriamente os medicamentos, né? Você falou isso, tão importante fazer, só quero fazer esse parêntese aí dessa educação que precisa. Medicamentos em si, e eu tô falando dos lícitos, tá? Não tô nem falando dos ilícitos. Os lícitos, inclusive, já é de anos que as próprias redes de farmácias, elas têm o local próprio pra você colocar. Tanto os medicamentos vencidos, se você não usa mais, né, que estão descontinuados, como propriamente as embalagens, porque a gente vê muita embalagem. Mas a substância é muito mais agravante, você já tem como deixar isso na própria rede farmacêutica, né?
0: Exatamente, isso aí você tem que fazer campanhas, você tem que ensinar a população a fazer isso, né? Não sair jogando para qualquer lugar. E também você tem que ter a coleta correta, né? Já aconteceu comigo de levar comprimido e ser recusado em farmácia, né? Isso dificulta bastante a população. Eu pelo menos tinha informação de onde levar e aí tive que procurar uma terceira farmácia. Na terceira eu consegui jogar fora, que era até remédio de pet, que isso é uma outra coisa que é bastante consumida por aqui, né? Você vai lá, cuida do seu animal e aí o remédio que sobra você não vai dar para outro animal, você joga aquilo ali fora. Seja manipulado, seja o que for. Então tem que ter uma questão cultural, de educação para a população e também que isso chegue nos lugares em que você, às vezes, não tem saneamento básico. Ou seja, você tem que ir lá e fazer essa campanha de coleta, tá? Não adianta também esperar que aquele cara que está lá, sei lá, uma favela muito saneamento básico, praticamente nenhum. Ah, não, claro, eu vou até você, farmácia que está lá embaixo no asfalto, vou levar as coisas para você jogar fora. Então, por que você não sobe também? Por que você não tenta distribuir aquilo ali melhor, né? Agora, além disso, regulamentar melhor esses descartes, isso não é tão bem regulamentado, e você realmente privilegiar esses ambientes urbanos que estão crescendo e levar o saneamento. É uma coisa, então, cultural e estrutural, né?
2: E ainda no estrutural, né, a gente está falando de descarte aqui, mas gostaria de entender também se o Brasil tem algum sistema eficiente para monitorar esses contaminantes emergentes nos oceanos?
0: Pois é, ruim, né? Bem ruim. Vamos pegar, por exemplo, pela pesquisa, né? Porque o que faz mesmo um bom monitoramento disso é você fazer pesquisa de base, você ter grupos de pesquisa que podem trabalhar com isso. E assim, Tá faltando dinheiro para as universidades. Tem universidade que está sendo sufocada. Então, você tem um grupo de pesquisa, por exemplo, espero que não seja o caso da colega e dos demais que trabalham junto com ela, né? Mas é, falta grana para fazer isso, para fazer esse monitoramento. Esse monitoramento é caro. Para você comprar reagentes, você ir a campo, coletar o animal, usar esses reagentes que são marcadores para encontrar aquela substância, ver a quantidade que está. Isso é caro. Isso gasta dinheiro, né? É, a indústria farmacêutica, ela está preocupada em fazer o medicamento, fazer estudos sobre o uso e tal. Beleza. É, mas aquilo ali, ir para o ambiente, aí já é uma outra galera que vai ter que estudar aquilo ali. Então, é aumentar investimento para que esses grupos consigam monitorar melhor o litoral. Para onde estão indo aquelas substâncias? Está sendo metabolizado ou não está? Isso é pesquisa de base. Né? Então, não é só pelo lado do remédio ser coletado e não ir para a água, digamos assim. Né? Ou não só o remédio, né? A cafeína e tal. Mas é você botar dinheiro também de pesquisa, né?
1: É interessante. Até por conta de responsabilização também, né? Mas acho um pouco mais difícil de identificar. E esse problema de financiamento também é uma coisa que a gente volta e meia esbarra aqui fazendo em órbita, né? A gente sempre escuta isso, que realmente falta dinheiro para fazer certas pesquisas, apesar de ter um investimento, né, em ciência um pouco maior, mas ainda assim insuficiente, né, nas universidades brasileiras, principalmente. E entra muitas coisas de pesquisas de fora. Queria até perguntar isso, assim, esse tipo de pesquisa de acompanhamento, ele acontece com mais frequência em outros lugares do mundo, por exemplo, no litoral de países aí do Norte Global, por exemplo, isso é mais comum?
0: Sim, acontece. Você tem em ilhas, por exemplo, eu estava lendo outro dia um estudo que estavam fazendo nas Bahamas, sobre substâncias que estão por ali e tinham tubarões que estavam consumindo aquilo. Você tem em outros lugares, sim, mas aí também é onde você tem um pouco mais de investimento, né? Um pouco mais de grana para botar nisso. É caro você botar um pesquisador dentro de um pesqueiro ou dentro de um lugar por várias semanas para coletar aqueles animais. É caro você manter aqueles animais, leva para a universidade e mantém aquilo ali em condições ideais, dentro, por exemplo, do álcool 70. Álcool 70 é caro, né? Para a gente é um negócio de outro mundo. Lá fora, álcool 70, você compra uma bombona de 50 litros, já, tranquilo. Isso aí não é nada, é um troco. Mas para nós que estudamos isso, cada dia é uma batalha conseguir dinheiro e fazer. Tanto que o N da colega aí, né, é um N baixo, né? O que é um N? É um número de animais coletados. Por que foi esse número baixo? Não sei, mas com certeza, se tivesse um pouquinho mais de investimento, talvez esse estudo tivesse em outros lugares, talvez tivesse uma melhor comparação. Então, esse monitoramento, ele requer dinheiro, tá? É isso. Tem a parte do saneamento, de limpar água, tem a parte da educação, mas também precisa a universidade ter dinheiro para isso, né? A gente está aí, por exemplo, na UERJ, que é onde eu me formei, né, tantos anos, me dediquei muito a esses estudos de tubarões, de raias. A gente tinha um super laboratório lá que era uma referência, né? E esse laboratório minguou, né? Sumiu. Teve ninguém que pudesse substituir aquele estudo de tubarões e raias lá. Tem uma super coleção na UERJ, negócio legal para se estudar, e foi pulando, né? Falta de investimento. Cada dia uma batalha para o pesquisador conseguir dinheiro e ter aqueles animais ali. A gente recebia muito risoprenol da Holland, que é esse tubarão aí que a colega estudou. E será que tinha alguma coisa ali para ser monitorado? Não sei, talvez tivesse, a gente não tinha ninguém para pegar. Ah, peraí, vou fazer um estudo aqui paralelo, né? Então passa por muitas, muitas questões isso aí.
1: Professor, uma coisa que a gente queria entender aqui, mais sobre a escolha do tubarão para análise, porque como você falou, né, outros animais também são impactados, né, contaminados por esses contaminantes emergentes, mas por que essa análise com tubarões? Passa pela questão da cadeia alimentar, por exemplo, por serem animais de topo em geral, por mais que esse cação seja pequeno, né? Tem algum motivo específico que envolva isso para a escolha desse grupo ao invés de peixes ou outros animais, mariscos, por exemplo?
0: Bom, tem vários motivos. Tem um que eu gosto muito quando me perguntam isso, que é assim, por que você está estudando isso? É porque eu quero. Porque é o que eu tenho na mão. Porque é o que eu consigo, porque, sei lá, me parece assim, dando uma olhada nos trabalhos dessa colega aí, dessa reportagem, que ela já fez outros trabalhos, inclusive com tubarões, inclusive colaborações internacionais. Então, às vezes, isso leva a gente a pegar uma família, por exemplo, tubarões, ou uma espécie modelo, e ir levando aqueles estudos. Quando a gente vai percebendo que na literatura está faltando estudos sobre aquele assunto daquela espécie, é ali que a gente tem que atacar. Por quê? O Brasil tem uma questão muito importante na academia, que é publish or perish. Ou seja, ou você publica ou você perece. É uma fase de a gente ser uma máquina de publicar. Então, a gente vai publicar, às vezes precisa da quantidade, né? Claro que o trabalho dela tem bastante qualidade, eu tive a oportunidade de ler alguns, mas a gente precisa ficar naquela espécie ali que tá dando história, né? Tá dando artigo, tá dando trabalho. Por que que eu vou sair desse bicho aqui, sei lá, vou pra... Deixa eu ver se tem, sei lá, cafeína concentrada em mexilhão. Pô, eu não mexo com mexilhão, eu não trabalho com isso, não sei a dinâmica, não sei a biologia, eu vou ficar ali na minha espécie, que é tradicional, que eu já sei mexer.
1: Ah, entendi. Não, eu imaginei que pudesse ter alguma coisa a ver por facilidade de contaminação, algo assim relacionado.
0: Não,
1: passando pelo que a gente conversou.
0: Não, porque aí seria você fazer até um estudo com viés, né? Tendencioso, eu vou pra esse bicho aqui porque eu sei que eu vou encontrar. Você precisa atacar para criar uma hipótese, porque tem um porquê, tem uma justificativa ali, né? Aí tem uma outra questão também importante, né? Quando a gente consegue grana para fazer esse tipo de estudo, que é super importante, frequentemente a gente tem que ir lá disputar os editais para ter aluno bolsista, ou então os editais CNPq, CAPES, FAPERJ, para ter os dinheiros maiores. O que são os dinheiros maiores? Nem é muita coisa para pesquisa. Você conseguir um edital de 50 mil, 80 mil, 100 mil, às vezes, com muita sorte, 150, 200 mil, para financiar o teu estudo. E parece muito dinheiro, mas aquilo ali vai diluindo muito rápido, porque as coisas são caras. Às vezes você tem um reagente que o vidrinho é R$1.000. Então, você vai mais assim, pela espécie você escolhe, se você tem também parceiros para trabalhar. Às vezes você escolheu uma espécie aqui porque um parceiro nos Estados Unidos falou, eu tenho espécie ocorrendo aqui também, vamos fazer um estudo aí em paralelo? Opa, vamos. Você me ajuda aí com grana? Vamos também. Então, são muitos fatores que levam a gente a escolher a espécie.
1: Ney, obrigado, viu, pela conversa aqui com a gente. Foi importante pra gente entender como funciona isso, né, esses estudos de saúde ambiental, entender mais sobre esses contaminantes emergentes e dar atenção que a gente precisa dar isso, né? Passa principalmente por essa atenção com as universidades, com pesquisa científica de base, como você trouxe. Obrigado, viu, pela participação aqui, mais uma vez participando com a gente no Em Órbita, né? Biologia UERJ é sempre muito bem-vindo aqui na sua presença ou na presença também de outros professores.
0: Ah, foi um prazer, obrigado. Bom estar aqui de novo.
2: Muito obrigada, Ney. A gente conversou com o Valdinei Melo, que é professor associado e pró-cientista da Universidade do Estado do Rio de Janeiro, a UERJ. Obrigado mais uma vez, bons trabalhos para vocês.
0: Obrigado, pessoal. Um abraço.
1: Abraço.
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1: Seguindo essa linha de contaminantes emergentes encontrados em tubarões, outra pesquisa também encontrou uma substância, digamos, curiosa, né? Aqui nos animais da costa do Rio. Quem conta mais detalhes sobre é a Ludmilla, nossa apresentadora virtual. Fala comigo, Lud.
4: Olá, eu sou a Ludmilla, apresentadora virtual da Sputnik Brasil e voz do quadro Curto-Circuito, o seu giro pelo mundo da tecnologia no podcast Em Órbita. Pesquisadores da Universidade Federal do Rio de Janeiro, a UFRJ, identificaram pela primeira vez a presença do antidepressivo sertralina no cérebro de tubarões capturados no litoral fluminense. A descoberta foi feita pelo projeto EcoShark, que monitora a saúde de tubarões no litoral fluminense. Os animais analisados foram capturados nas regiões do Recreio dos Bandeirantes, Barra da Tijuca e Copacabana, entre outras áreas. Segundo os pesquisadores, a sertralina, um dos antidepressivos mais prescritos no Brasil, chega ao ambiente marinho após ser eliminada pelo organismo e lançada nos sistemas de esgoto. Como as estações de tratamento não conseguem remover completamente esses compostos, parte dos resíduos chega no mar e é absorvida pelos animais marinhos. Como são predadores de topo, os tubarões acumulam substâncias presentes ao longo de toda a cadeia alimentar. A detecção da substância no tecido cerebral dos animais levanta novas questões sobre o impacto de poluentes farmacêuticos na vida marinha e sobre a exposição contínua da fauna a resíduos de medicamentos. Essa foi Ludmilla, apresentadora virtual da Sputnik, para o quadro Curto Circuito.
2: Valeu, Lud. Interessante como nosso consumo em terra pode refletir nos oceanos, né? Nós precisamos pensar para ontem em saídas para evitar que isso aconteça.
1: Com certeza, Dani. Também é importante fazer cada vez mais pesquisas como essas que a gente trouxe aqui, né? A gente já falou bastante da pesquisa feita pela Fiocruz, né? O Ney ajudou a gente a entender melhor como foi feito. Então vamos mergulhar no estudo da UFRJ? Quem traz mais detalhes sobre essa descoberta é a própria Mariana Bata Alonso, professora adjunta do Instituto de Biofísica da UFRJ e criadora do grupo de pesquisa Saúde dos Oceanos e Humana, além do projeto EcoShark, né? Que foi responsável pela descoberta. Bem-vinda, Mariana, aqui é o Em Órbita. Muito obrigado pela sua participação.
5: Oi, bem-vindo. Obrigado pelo convite.
2: Obrigada, Mariana.
1: Mariana, a gente falou aqui nesse episódio, né, sobre contaminantes emergentes, mais especificamente substâncias tóxicas que são encontradas em tubarões, foram encontradas, né, numa análise feita pelo Fiocruz, mas a sua descoberta de sertralina também em espécies de tubarões aqui do Rio chamou atenção. Queria que você explicasse pra gente em que região região foi feito o estudo, né? E o que que significa essa identificação do antidepressivo nessas espécies?
5: A gente achava, né, primeira maioria da população aqui da cidade do Rio de Janeiro sempre me pergunta, tem tubarão no Rio de Janeiro? Então as pessoas acham que isso já é uma novidade, né, que tem tubarão no Rio de Janeiro. Porém, não, né, os pescadores e quem trabalha no mar sabe que tem muito tubarão no Rio de Janeiro, apesar das populações estarem entrando em declínio, né, por conta da sobrepesca. Mesmo assim, ainda tem bastante tubarão por aí. Então, essas nossas amostras, elas são uma parceria dos pescadores com a gente, com os pesquisadores. Então, o projeto EcoShark teve várias frentes, né? Uma delas era a sensibilização dos pescadores para eles saberem quais espécies de tubarão estão ameaçadas de extinção e que eles não podem capturar, né? Porque hoje em dia a lei diz que se você capturar uma espécie ameaçada de extinção, você tem que devolver ela para o mar ou você pode ser até preso, autuado. Então, uma parte do EcoShark era sensibilizar esses pescadores quais espécies eles não podem capturar. Então, a gente monitorava as comunidades pesqueiras de Copacabana, de Barra da Tijuca, Praia dos Amores, Recreio dos Bandeirantes, ali no posto 12, Grumari, Praia de Grumari, Barra de Guaratiba, que envolve todos os pescadores ali da região de Guaratiba, a Ilha da Marambaia e Maricá. Então, são todas essas, contando, dão 9 comunidades pesqueiras. Então, o nosso estudo recebeu espécimes, né? A gente recebe eles mortos, eles são capturados acidentalmente em rede de pesca e o pescador traz para a gente a cabeça e as vísceras. Esses pescadores que têm em conjunto com o nosso projeto, eles podem trazer porque é para fins de pesquisa. Então a gente leva lá para o laboratório, o Instituto de Biofísica, e faz a necrópsia. Então quer dizer, a gente coleta material biológico, ou seja, a gente pega os pedacinhos, né, dos órgãos dos tubarões. Então a gente coletou o músculo, que é considerado a carne, né? As brânquias, que são aquele aparelho respiratório, vamos dizer assim, deles, né? Como se fosse o pulmão deles, né? Que é aqui do lado, aqueles tracinhos que eles têm. As ampolas de Lorenzini, que é um órgão que eles têm como se fosse embaixo do nariz, vamos dizer assim, né? Aqueles furinhos que tem na parte de baixo do tubarão, né? Tem um gelzinho ali que é para ele perceber o ambiente, a gente coletou também. O cérebro e o fígado. Então, os tubarões são dessas, todas essas comunidades pesqueiras. Mas a maioria onde foi detectada a sertralina é Copacabana, Recreio e Barra da Tijuca.
1: E essa identificação de sertralina, assim, o que, que significa isso pensando nos tubarões? Assim, como isso pode afetar essa população?
5: A gente analisou diversos contaminantes, né? O interessante da sertralina é que ele apareceu só no cérebro. É o que eu te falei, né? A gente analisou o músculo, o fígado, as brânquias, a ampola, não apareceu em nada. A gente vê que realmente, né, como esse medicamento foi feito para atuar no sistema nervoso, né? Então realmente a gente encontrou a sertralina em si, que é o mesmo composto que é o do medicamento que a gente toma. Porém, quando o ser humano toma a sertralina, ele metaboliza, ou seja, ele vira outra coisa. Só que esse metabólito a gente só está analisando agora. Então, nesse estudo que a gente já publicou, ele foi encontrada a sertralina em si. Ou seja, a gente toma e nem tudo é metabolizado. Parte da própria sertralina, né, dependendo da dose que a pessoa toma, sai, é excretado, né, sai pelo xixi, vai para o esgoto, vai para o rio, vai para o mar, chegou no tubarão. Então, a sertralina, a gente não tem como saber agora o efeito nos tubarões. Eles são de vida livre, né? É diferente eu pegar um aquário, colocar um peixe e, né, colocar as doses de sertralina e ver o comportamento do peixe. No tubarão não tem como a gente fazer isso. Então a nossa próxima frente de estudo que a gente iniciou é ver a serotonina, porque no ser humano essa é a ação da sertralina, né? Ela diminui os níveis de serotonina ou ela aumenta, depende se ela é tida, né, como um antidepressivo ou um ansiolítico. Ou seja, se a pessoa está com depressão, ela está com baixo nível de serotonina. Então tem que estimular para aumentar. Agora, se ela tiver com ansiedade, é o contrário, ela está com alto nível de serotonina e aí tem que diminuir esse hormônio para a pessoa ficar estável. Então, nos tubarões, a gente ainda não sabe o que, que pode acontecer. Então, esses próximos, as etapas que a gente está fazendo, é ver quanto de serotonina tem naquele tubarão. Porém, a gente não sabe o nível basal, por exemplo, eu não sei qual é o número de que ele esteja normal na biologia dele, para eu saber se aumentou ou diminuiu. Então, tudo isso é estudo de longo prazo, né? Dos efeitos. Então, a gente vai ter que fazer estudo em muitos tubarões para ver o nível basal, pegar os que estão mais contaminados e fazer uma estatística para ver se os mais contaminados, por exemplo, com sertralina, são os que têm menos ou mais serotonina. E aí, assim, a gente conseguiria ver, vamos dizer assim, um efeito fisiológico. Agora, no comportamento, tem que ser ao longo do tempo. Então, tem que ter imagens dos tubarões e aí é mais demorado. Ou seja, a gente ainda não tem como saber, mas estamos tentando investigar de todas as formas que são possíveis atualmente na ciência.
2: E Mariana, se fosse estudar, por exemplo, esse comportamento em outros marinhos ali, não só os tubarões, tem como saber interferência direta em outros? Já traz pra gente aqui qual é a relação de contaminação em outros indivíduos dentro dessa comunidade.
5: Sim, tem estudos feitos em zebrafish. Zebrafish é aquele peixinho pequenininho, sabe? Que ele é listradinho assim, de preto e branco, né, prateado. Esses estudos já mostraram o comportamento no zebrafish. Então, eles viram hipolocomoção, ou seja, o peixe se desloca menos. Tem outros estudos também que mostraram apatia na reprodução. Tem outros estudos que mostraram também uma mudança comportamental. Isso nesse peixe, no zebrafish. Ele é um peixe usado muito nos laboratórios para fazer os ensaios, para a gente ter uma ideia, né, da toxicidade, do que pode ocorrer em animais maiores.
1: Mariana, pensando nessa contaminação, né, nesses efeitos diretos, que a gente ainda não tem como saber, né, quais são os efeitos diretos nos tubarões, mas essa contaminação por sertralina, ela pode estar relacionada a um consumo específico de uma região? Por exemplo, você falou aí Copacabana tem mais, Barra da Tijuca, Recreio. Como que isso vai parar no cérebro dos tubarões? Explica pra gente o caminho que faz, né, desde do consumo do medicamento ali até chegar nos tubarões.
5: Então, a população ingere esse medicamento. Então, o que a gente tem visto? Depois da pandemia, no mundo inteiro, houve um aumento do uso tanto de ansiolítico, que é remédio para ansiedade, quanto antidepressivo, que é para depressão, no mundo inteiro. Então, não foi só no Brasil. Então, isso se reflete também na natureza. Então, a gente também tem um outro estudo antes da pandemia, né? Só que com outra espécie de peixe, e depois da pandemia. Então, isso dá para ver que teve um aumento também refletido nos animais. Agora, nesse caso, a população de 2020, 2021 e 22, a gente viu um acréscimo de 12% nas prescrições, né? Então, as pessoas estão precisando mais, vamos dizer assim, desses remédios e estão sendo mais prescritos pelos médicos. Então, isso está refletindo também nos animais marinhos. Então, a pessoa ingere o medicamento, aí vai ser excretado pelo organismo, vai para a urina e vai para o sistema de tratamento de esgoto. Porém, não tem um sistema de tratamento de esgoto ainda que elimine esse composto, né, a sertralina. Isso não é só no Brasil, é na Europa, é nos Estados Unidos. Isso requer um sistema de tratamento de esgoto muito refinado e depois esse esgoto vai para os emissários submarinos. Então, no caso aqui do Rio de Janeiro, tem o emissário de Ipanema e tem o emissário da Barra da Tijuca. Então, grande parte desse esgoto, que ele antes é pré-condicionado, né, pré-tratado, ele vai parar nos mares. Então, não é só no Brasil que não tem tratamento, vamos dizer assim, de água para sertralina. Isso também na Europa, nos Estados Unidos. E aí, essa sertralina vai parar nos mares, né, e começa a entrar na cadeia trófica marinha. Então, vai para o sedimento, aí o camarão come, aí vai passando para o peixe até chegar no tubarão.
1: Ah, muito legal. É importante a gente saber, né, porque, enfim, a gente, por exemplo, a questão das baleias, a gente chegou a conversar aqui em outro episódio, né, sobre as baleias no Rio de Janeiro, já existia uma presença há muito tempo. Com relação aos tubarões, a gente não tem esse conhecimento, né? Interessante a gente ver esse acompanhamento. A gente fica na dúvida como que essa identificação da sertralina também é alerta, né? Descoberto foi feito tubarões, mas como ela serve de alerta, pensando em outras espécies marinhas do litoral fluminense. E uma outra dúvida, vou complementar aqui só para aproveitar. Você comentou dos emissários. Em que faixa mais ou menos ficam esses tubarões? Porque os emissários deixam a alguns quilômetros da costa, né? Explica pra gente se tem alguma relação de onde esse esgoto tratado é despejado.
5: Os tubarões são capturados desde logo depois da arrebentação até grande profundidade. Então, se a gente acha que só tem tubarão muito distante da costa, não é. Então, a gente sabe pelas redes de pesca. Não sei se vocês já repararam, às vezes você está na praia e olha para o mar, aí você vê ali uma bandeirinha preta, né? Normalmente onde tem as bandeirinhas, sinalizam para o pescador que a rede dele está ali. Então você vê redes tanto no fundo, né, 30 metros, 20 metros, 10 metros de profundidade, até redes mais próximo à arrebentação. Então seria depois das ondas, ali já tem animais. Então assim, os maiores foram capturados um pouquinho mais distante da costa, mas não tão distante quanto a gente imagina, né? Então vamos dizer menos de 1 quilômetro da costa.
1: Ah, legal.
2: É muito mais na superfície do que a gente imagina.
1: Pois é. E aí, com relação a essa identificação de sertralina nos tubarões, quais alertas que isso acende pensando em outras espécies marinhas ali próximas, né? Tanto os tubarões quanto os de golfinhos e algumas outras espécies, peixes e tudo mais.
5: A sertralina, diferente de outros contaminantes, outros que a gente chama de POP, né, o poluente orgânico persistente, ele vai aumentando ao longo da cadeia trófica. Então, por exemplo, na água tem 001, no camarão 01, no peixe 1... peixe maior 10, chega no tubarão tem 100. A sertralina não ocorre isso, isso chama biomagnificação. Na sertralina ele ocorre só a bioacumulação. Então o peixe pode ter a mesma concentração que o predador, né? Por exemplo, o tubarão tem 10, o peixe também pode ter 10. Então essas concentrações estão ao longo da cadeia trófica, tem também nos peixes, né, nos camarões e outros animais. Agora nossa investigação está começando a ser realizada nos golfinhos. Só que os golfinhos, a gente não trabalha com animais capturados acidentalmente, nem mortos, encalhados. A gente trabalha com os vivos. Então a gente tira uma biópsia, que chama, né, que é um pedacinho da pele e da gordura, e nesse pedacinho de pele ou de gordura que a gente faz a análise. Então, como no tubarão a gente só achou no cérebro, a gente acha que não vai encontrar nos golfinhos. Porém, a análise ainda está em andamento.
1: Ah, tá certo. Obrigado, viu? É, Mariana, foi ótimo o nosso papo aqui. A gente estava curioso para entender melhor sobre essa pesquisa, essa descoberta, né, de sertralina em tubarões. É um tema curioso, casou muito com o tema do nosso podcast. Então, vou agradecer aqui a sua presença no Em Órbita mais uma vez, explicando para a gente um pouco mais sobre esses estudos.
5: Sim, porque a sertralina, ela foi criada para aliviar o sofrimento humano, né? Agora ela chegando no sistema nervoso desses grandes predadores que estão a poucos quilômetros de Copacabana, então isso a gente vê até onde nossa geração está deixando nossas marcas.
2: Mariana, muito obrigada. A gente conversou aqui, recebeu todas essas informações da Mariana Bata Alonso, que é professora adjunto no Instituto de Biofísica da Universidade Federal do Rio de Janeiro e criadora do Grupo de Pesquisa Saúde dos Oceanos e Humana e do projeto EcoShark. Um abraço.
5: Obrigada, um abraço.
1: Tchau, tchau, Mariana. Obrigado.
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2: No Ajuda Tech de hoje, nós vamos falar sobre a autoexclusão do seu CPF em sites de bets. Muita gente tem relatado a inscrição do documento mesmo sem nunca ter jogado, mas também há outras situações em que essa autoexclusão se vê necessária.
1: Verdade, Dani. É importante a gente dizer que as bets são restritas a maiores de 18 anos e exigem muita, mas muita mesmo, responsabilidade de quem tá jogando. Isso porque envolve azar e dinheiro, são duas coisas que, quando combinadas, podem te levar do céu ao inferno. Até por isso, a autoexclusão é uma alternativa interessante, assim, pra segurar aquela vontade de jogar. Não que vai resolver, tá? Se você tá com essa vontade e precisa recorrer a um bloqueio do tipo pra não jogar, acho que é o mais interessante buscar ajuda psicológica pra entender sua relação com as bets. Mas, de qualquer forma, é uma solução interessante.
2: Eu concordo 100%, Yuri. Vamos pro passo a passo, então, dessa autoexclusão? Você procura o termo no Google junto de gov.br. Pra começar, acessa a sua conta do governo e faz a autenticação a nível prata ou ouro, seja conectando a sua conta do banco ou realizando login de outras formas. Pra preencher o documento, você inclui o motivo dessa autoexclusão, o período correspondente e aceita os termos de uso e a política de uso de dados pessoais. Depois, basta declarar que durante o período definido para a autoexclusão, você não vai poder acessar plataformas de apostas autorizadas pela Secretaria de Prêmios e Apostas do Ministério da Fazenda e tampouco receber publicidade direcionada.
1: Pode ser uma boa até para não receber publicidade, né? Fiquei pensando nisso aqui. Mas é isso, Dani. Muito obrigado. Essa dica foi muito importante. Lembrando a você, ouvinte, que pode sempre mandar qualquer dúvida de ciência ou tecnologia pra gente aqui pelo WhatsApp 21980650066, 21980650066. Manda que a gente responde aqui no Ajuda Tech.
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1: Esse foi mais um Em Órbita aqui na Rádio Sputnik, na Metropolitana 80.5 FM. Muito obrigado aos ouvintes e sigam Em Órbita nas principais plataformas de áudio para ouvir a gente de qualquer lugar.
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1: Esse episódio teve produção de Jennifer Alves e edição de Maciel Amaral.
2: Um abraço.
1: Tchau, tchau.
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7: Hoje é segunda-feira, 22 de junho de 2026. Pelo menos 14 pessoas morreram após um grande incêndio atingir um centro de formação no estado de Uttar Pradesh, na Índia. Estudantes de 16 e 17 anos estavam no local no momento em que as chamas começaram. Imagens divulgadas nas redes sociais mostram o desespero dos jovens que tentaram escapar pelas janelas para fugir da fumaça densa e do fogo. Equipes de bombeiros e de resgate foram mobilizadas e seguem trabalhando na área. As autoridades locais ainda investigam as causas desse incêndio. O governo federal anunciou um novo aporte de 140 bilhões de reais para a nova indústria Brasil até o fim de 2026. Os recursos serão liberados pelo BNDES e pelo FINEP. O anúncio foi feito durante as comemorações de 74 anos do Banco de Desenvolvimento e inclui ações voltadas para a indústria, inovação, transição ecológica, minerais críticos e transporte sustentável. Segundo o governo, a medida tem como objetivo fortalecer setores estratégicos, aumentar a competitividade da economia e estimular a geração de empregos. Um homem acusado de tentar matar um idoso na Praia da Bica, na Ilha do Governador, foi preso pela Polícia Civil. Segundo as investigações, o suspeito teria agredido a vítima com um soco e empurrado ela de uma mureta de aproximadamente 8 metros de altura. Na queda, o idoso bateu em pedras e sofreu ferimentos graves. Testemunhas foram ouvidas, imagens de câmeras de segurança ajudaram a identificar o agressor. A polícia pediu a prisão temporária do suspeito, que foi autorizada pela justiça.
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7: Linha vermelha com acidente com carro e moto na altura da Maré, uma faixa ocupada no sentido Baixada. Equipes do Corpo de Bombeiros no local, segundo o Centro de Operações Rio, e o trânsito apresenta retenções desde o acesso à linha amarela. Agora falando também da linha amarela, trânsito lento da Avenida Bento Ribeiro Dantas ao acesso 8 em Bom Sucesso, em função do fluxo intenso de veículos, segundo a concessionária Lanza, no sentido Barra. Já no sentido Fundão, o trânsito flui normalmente. Vinícius Fernandes para o Radar Sputnik, no horário de Brasília, 2:04.
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10: Olá pessoal, mais um Mundioca chegando para falar sobre o continente africano. E a gente vai abordar no programa de hoje os 50 anos do Levante de Soweto. Uma passagem que a gente pode dizer que mudou o mundo, por que não?
11: Mudou o mundo, Marcelo. E antes da gente falar sobre o Levante, vamos falar o que era o Soweto, né? Era um conjunto de bairros periféricos em Joanesburgo, criado, né, para concentrar a população negra longe das áreas centrais, e era marcado por pobreza, superlotação e falta de serviços públicos. Na década de 1970, mais de 1 milhão de pessoas viviam ali nessa região.
10: E aí, um movimento que começou com os estudantes, porque não queriam aprender o Afrikaner, que era imposto pela minoria branca, né? Eles começaram a se manifestar. E a gente pode dizer que Soweto teve um papel, uma importância muito grande no fim do apartheid e também na ascensão de Nelson Mandela, depois como presidente sul-africano.
11: Incrível, né, Marcelo? Como é que um país, durante 5 décadas, manteve um regime regime desse brutal que separava pessoas. Os negros não podiam andar no mesmo ônibus que os brancos. Se um negro entrasse numa lanchonete onde tivessem brancos, ele não poderia ficar. Como é que resistiu e como é que a comunidade internacional demorou tanto para agir?
10: E essas fissuras continuam até hoje. Eu lembro que amigos meus que participaram da Copa do Mundo na África do Sul em 2010 tinham carros alugados com um motorista que era negro. E muitas vezes o motorista errava o caminho e pedia desculpa porque falava assim: olha, eu não era permitido entrar aqui nessa parte da cidade. Isso aí em 2010, a gente tem 16 anos atrás e ainda assim eram as heranças deixadas ainda por um mundo partido, né? E a gente vê que até hoje, com a questão do Donald Trump querendo dar asilo político para os brancos que estariam sendo vítimas de genocídio na cabeça dele, obviamente, né?
11: No carioquês é o famoso "você tá de sacanagem", né?
10: Ou seja, a situação ainda não foi totalmente resolvida. Resolvida, não foi. A verdade é essa. Mas a gente vai ver que o mundo avança. E a gente teve essa questão do levante de Soweto como um ponto fundamental para o fim da apartheid.
11: Vamos chamar o nosso primeiro convidado para a gente entender essa situação.
10: Mundioca tem o prazer de receber aqui no estúdio, em carne e osso, o Marcos Paulo Amorim, que é historiador e pesquisador em estágio de pós-doutorado na Unesp, né? Em estágio pós-doutorado na Unesp e pesquisador visitante do Centro de Estudos e Ciências Sociais da Universidade de Paris, além isso com bolsa da FAPESP, a Fundação de Amparo à Pesquisa do Estado de São Paulo, além de ser doutor em História Social da África pela Unicamp. Marcos, seja muito bem-vindo aqui conosco, muito obrigado por estar aqui.
12: Eu que agradeço, Marcela, é sempre uma excelente oportunidade estar no Rio, estar com vocês pessoalmente, então melhor ainda.
10: Exatamente, a gente começa esse bate-papo querendo saber o seguinte: como é que o levante de Soweto, uma coisa local, transformou a resistência do apartheid em um movimento fragmentado que ultrapassou fronteiras?
12: Na verdade, você tem ali antes de Soweto, Soweto é aquela revolta de estudantes que vai começar a partir de 1976 e vai durar mais ou menos até 1978, em grande parte por conta de várias leis restritivas à educação das pessoas negras africanas, mas esse movimento ele acabou, na verdade, incorporando a pauta aos outros movimentos que já existiam na África do Sul, e por isso que o levante Soweto é tão importante. Então, até aquele momento, os movimentos sindicais, por exemplo, os movimentos que são os levantes de Durban, né, que são os mais famosos, né, as greves de Durban de 1973, os movimentos de liderança das mulheres nas townships. Townships, em mal traduzindo, eram conjuntos habitacionais que existiam segregados para pessoas africanas. E ainda além disso, essa presença do Black Consciousness Movement, ou seja, o movimento de consciência negra, que vai começar então a fazer o trabalho de base. E o que leva o levante de Soweto, ele não fragmenta talvez uma linguagem política para os outros movimentos. Então, nesse sentido, os movimentos sindicais deixam de falar só de questões de trabalho, os movimentos das mulheres nas habitações locais também passam a pautar a educação, e assim a educação passa a pautar todos os outros. Então, nesse sentido, sim, o que o levante de Soweto faz é não unificar o movimento, mas há uma fragmentação, sim, da linguagem política da juventude que passa para os outros movimentos.
10: Na tua visão, essa repressão aos estudantes em Soweto levou a comunidade internacional a olhar diferente pro que estava acontecendo na África do Sul, a política do apartheid?
12: Eu acho que sim, em grande parte, porque o que a gente tem naquele momento na África do Sul é uma produção, e isso é uma habilidade do movimento político, que é uma produção imagética, que usada justamente para chocar esse olhar internacional. Então, enquanto naquele momento, as grandes potências do período da Guerra Fria, né, os Estados Unidos, a Inglaterra, a França, passam, então, fingem que não estão vendo o que está acontecendo, sabem o que está acontecendo, mas fingem que não estão vendo. Então, naquele momento, o que o movimento político usa, né, o ANC, o African National Congress, né, que está em exílio, e o próprio BCM, que também passa, então, a veicular essas imagens desses jovens, não no sentido de despolitizá-los, mas no sentido de mostrar que é a extensão da violência que é o regime do apartheid. Então, é uma habilidade política, assim, sem dúvida, gigantesca, e acrescento ainda, Marcelo, que o que essa juventude faz, e muitos vão pro exílio, né? Os que eram maiores de idade e sobreviventes acabam sendo exilados, muito dessa juventude também impõe uma guinada política pro restante dos movimentos políticos, demonstrando ali que se chegou a um ponto de ruptura com o apartheid, não tem negociação. Então, nesse sentido, sim, é uma habilidade política de transformar esse movimento palatável, lido, para que as pessoas se choquem, né?
13: E aí isso ajudou a campanha internacional de isolamento da África do Sul.
12: Pode-se dizer que contribuiu, mas aí você tem outros fatores também para o isolamento da África do Sul ter concretizado, né? Então, o que eu quero dizer com outros fatores? Então, a gente tem também o recuo soviético, então, a partir de 84, por exemplo, você tem as aberturas, né, da União Soviética. Com essas aberturas, não há mais sentido para os Estados Unidos manter esse apoio à África do Sul. Em grande parte, a questão do apoio à África do Sul era evitar justamente o suposto comunismo, o velho fantasma do comunismo na Namíbia e Angola e na própria África do Sul. Então, a partir do momento que a União Soviética já anuncia que não vai mais proteger seus aliados a qualquer custo, para os Estados Unidos, já também perde um pouco o sentido moral de proteção disso. Além disso, as tropas sul-africanas são derrotadas em 87 por soldados angolanos do MPLA e cubanos na Guerra de Angola. Então, já não se tinha todo o lendário poderio militar sul-africano, já passou a ruir. O apartheid também criou um sistema que colapsou dentro de si. O que acontece? Desde o século XIX, a África do Sul, quem pagava mais impostos na África do Sul eram as populações negras. Então é uma herança colonial que permaneceu mesmo no apartheid. Só que a partir da década de 60, você tem uma política muito forte de transformação da criação das reservas indígenas, né? Ou bantuntões, né? E esses bantuntões, que são espaços que eram para segregar as pessoas negras. Só que quem trabalhava, quem arrecadava, quem era a grande força tributária do Estado sul-africano, eram as pessoas negras. Aquela velha ideia, que aqui no Brasil a gente conhece relativamente bem, de que se você diminuir os impostos de uma certa camada da população, então essa população ficará, né? Essa população será valorizada. E aí o que vai acontecendo na África do Sul é que, com o passar dos anos, se você vai diminuindo a população negra das áreas industriais, dos setores a presença negra das áreas produtivas, você tem uma arrecadação menor e, portanto, você tem menos trabalhadores, você tem menos tributos. Então, vários colapsos vão se justapondo além do Levante de Soweto. É claro que o Levante de Soweto, do ponto de vista internacional, é muito importante, mas nacionalmente o apartheid, há fatores internos que são tão ou igualmente importantes.
13: Eu ia te perguntar isso. O quanto, na tua visão, Soweto foi importante para o fim do regime?
12: Soweto foi importante enquanto um endurecimento da linguagem política dos movimentos anti-apartheid. Então, mesmo o ANC, que tinha, assim, quadros comunistas clássicos voltados ao leninismo, passam então a se juntar com a ala do ANC, que era mais nacionalista, e passam a negociar, trabalhar diretamente pelos boicotes, pelos protestos, pelo fim do apartheid. O que Soweto faz é endurecer essa linguagem política de todos os movimentos. Então, os movimentos sindicais, todos os movimentos que até ali estavam aparentemente dispersos, eles passam então a compartilhar uma retórica de endurecimento. Não tem condição de negociar com o apartheid a partir daquele momento. Então, internamente, é fundamental, porque é uma virada, em termos populares, é uma virada de chave na negociação política com o regime.
13: Como é que a ONU se portou diante disso tudo?
12: Tem algumas questões nesse caso da presença da ONU que envolvem justamente, principalmente, dois estados membros do Conselho de Segurança, que é os Estados Unidos da América e a Inglaterra e o Reino Unido. Então, qual é a questão para os Estados Unidos até durante, mesmo a partir dos massacres de Shaperville, que é em 1960, que é quando a opinião pública europeia do norte, em geral, passa...
13: Começa a se importar.
12: Começa a se interessar com o que estava acontecendo na África do Sul. E qual é a posição que os Estados Unidos adotam? Os Estados Unidos não tinha condições naquele momento de romper com a África do Sul e impor sanções. Porque a gente está falando do meio da Guerra Fria, a gente está falando do momento que a indústria bélica bélica dos Estados Unidos continua em franco desenvolvimento. Então, por exemplo, 46% das exportações, isso em 1984, 46% das exportações de platina, cobalto, manganês, entre outros metais que eram necessários para a indústria bélica, vinham da África do Sul. Então não dava para os Estados Unidos, o Reagan chegou a declarar isso claramente, que a questão com a África do Sul era uma questão dos minérios que a África do Sul tinha para oferecer, mas eu ainda acrescento, né, há um encontro nesse caso de ideologias raciais também, né, os Estados Unidos está, e é bom lembrar que as leis de Jim Crow perduraram, estiveram em vigor nos Estados Unidos até 1954. Então, nesse sentido, há um encontro ideológico também. Um terceiro fator também para os Estados Unidos é que ali é um tampão anticomunista. Então, o Sul estava caindo sob revoluções à esquerda. Quase toda a região da África Meridional estava caindo sob revoluções à esquerda. E a África do Sul era o último bastião capitalista que duraria até ali naquele momento. No caso do Reino Unido, há um complicador, porque o Reino Unido era o colonizador. Então, boa parte da estrutura legal do apartheid é uma estrutura herdada do período colonial. Então, havia um receio de se o Reino Unido passasse a impor sanções à África do Sul, havia, sim, um leve incômodo dessas sanções virarem para o próprio Reino Unido, porque, afinal, o ordenamento legal tinha vindo do colonizador. Há ainda uma questão que há um acordo, mesmo é o acordo de 1960, que é o acordo de Simonstown. O que é esse acordo de Simonstown? Ele permite que a Marinha Britânica utilize as bases navais e parte da Marinha da África do Sul sem licença do Estado sul-africano. Esse acordo era em vigor, estava em vigor. Esse acordo foi utilizado pela ministra Margaret Thatcher em 1982 na guerra contra as Malvinas, né? Então, boa parte das embarcações não saíram diretamente de Londres, elas saíram da África do Sul. Então, havia um interesse do Sul, né? Esse interesse fica mais evidente quando a Margaret Thatcher chega ao poder em 1979, que é o interesse de manter o domínio britânico dos mares do Sul. E por último, mas não menos importante, o MI6 o MI6 do Serviço Britânico, né, de Inteligência, sempre entendia que um ataque soviético ao Reino Unido seria quase praticamente improvável pela África. Mas, não por isso, e a Margaret Thatcher tinha esse discurso muito evidente de que as ações do ANC eram ações terroristas. A gente pode falar de duas ou três que ela estava chamando de ações terroristas. Mas o grande terrorismo que a ANC ali fazia era o boicote às empresas, ao consumo e das empresas britânicas e apoiadoras. Então, por que que nesse caso, eu me centrei em Estados Unidos e Reino Unido? Por estarem diretamente vinculados e porque eram os que sempre vetaram no Conselho de Segurança essas sanções. Não que não houvesse tentativas, né, de sancionar a África do Sul a partir da década de 60, mas sempre os Estados Unidos ou o Reino Unido vetavam.
14: Uma dúvida. Não existindo Soweto, existiria Nelson Mandela?
12: Essa é uma pergunta complicada, porque, na verdade, Soweto é um dos grandes movimentos, né? Eu diria que é a resistência sul-africana, não só o Mandela, mas eu diria que a resistência sul-africana ainda existiria, porque, em grande parte, o que a gente vê no Soweto é justamente um trabalho de base do BCM, né? Do Black Consciousness Movement. Então, essa linguagem política, o Steve Biko ali sempre falando, né? Fortemente influenciado pelo François Fanon, pela Mercedes. Então, ele sempre com essa opinião de que a educação era o espaço ali de libertação. Então, o trabalho de base existiria com ou sem o Mandela, na minha opinião. Então, a África do Sul existiria para além disso. Não estou negando a importância do Mandela, longe disso, mas o que eu quero dizer é que o espaço de resistência do povo sul-africano, para mim, existiria de qualquer maneira.
14: Mandela estava caminhando num projeto pacifista, né? Já o Bitcoin, nem tanto, né? Ele era mais o Malcolm X da história. O que mudaria na história? A gente teria a conflagração de movimentos mais violentos do que a gente Já percebeu?
12: Eu acho que a gente pode dizer que em determinado momento a ANC rompe. Então a ala do Mandela, que é essa mais nacionalista, bem mais pacifista, ela acaba caminhando, isso por volta da década de 60, eles acabam, justamente Shepherdville, né, que é o choque, né, para os movimentos de resistência. Então há um braço armado do ANC que vai então partir para a ação direta, que vai partir para os esforços de guerrilha urbana, apoiados ali pela União Soviética. É bom acrescentar sobre isso, é que isso não significa que todos eram comunistas, exatamente. Mas em grande parte é porque...
14: A gente estava na Guerra Fria, né?
12: Exato. Se a opinião, naquele momento, se as forças do capitalismo não queriam ouvir o que a resistência tinha a dizer, a União Soviética queria muito.
14: Comprava já o barulho, né? Comprava
12: exato,
14: a ideia.
12: Exato, exato. Então, nesse sentido, não era porque eles eram comunistas, Moscou sabia, não é? Porque nem todos eram muito comunistas, mas eles sabiam, não, mas tudo bem. Então, vamos ouvir o que é que eles têm a dizer. Do que se trata nesse caso? Quem manteve? O Bico tinha uma outra situação, porque ele acreditava sempre, e não só porque ele era mais extremista, né, nesse sentido, mas é que o Bico entendia que a lógica de desconstrução era de baixo para cima. E o que o Mandela estava pensando era uma desconstrução de cima para baixo. Então o Mandela estava pensando uma desconstrução do Estado. E o Bico estava pensando o Estado sendo destruído pela população. Então, essa é uma diferença de ação. Mas o que o Bico vai fazer, e que é coerente com a trajetória dele, é exatamente isso. É fazer trabalho de base. Então, boa parte dessa retórica do movimento Soweto são argumentos que é o Bico mesmo levando para dentro das escolas, por meio de professores, estudantes e assim sucessivamente.
14: Na tua opinião, depois que a gente falou isso, o apartheid, ele se alongaria mais ou ele encurtaria se a gente permanecesse na Guerra Fria?
12: O apartheid não teria condições internas de sobreviver, em grande parte porque a gente tem, a partir de 82, 83, por exemplo, a gente tem um gasto militar, dados dos sul-africanos da época, a gente está falando de um exército que custava milhares de dólares diários. Por quê? Porque o exército estava, ao mesmo tempo, contendo a enorme quantidade de boicotes que começam a aparecer dentro do Estado sul-africano, pós-76. Então você começa a ter boicotes, greves, protestos diários. Então o exército estava fazendo função de polícia, porque as forças do Estado já não tem mais condição de...
14: Até porque a mão de obra principal do país era a mão de obra negra.
12: Exato.

0: Sim, ok. Mas o que a gente tem como fato é que Moscou mudou de postura. Assim que Moscou mudou de postura em 84, todo mundo também mudou.
1: Qual a importância das empresas multinacionais que queriam, ao mesmo tempo, estar dentro da África do Sul, mas seria feio, seria queimação de filme para elas? Como é que elas conseguiram pressionar a situação para, pelo menos, acabasse alguma coisa e ficasse como antes, talvez, não sei.
0: O que a gente tem aí, uma forte defesa, que a gente pode usar esse palavrão, né? Neoliberal, nesse caso. Então, o que as grandes potências, e aí a França tem empresas francesas dentro da África do Sul, o Reino Unido, mesmo os Estados Unidos, então o que eles procuram fazer é proteger os seus próprios interesses mercantis. Então, pressionam o status africano para conter a comoção, conter a greve, conter o protesto, conter
1: eles
0: os boicotes.
1: Eles não estavam preocupados em certo e errado, eles queriam que a coisa acalmasse para eles continuarem.
0: Exato, não há, eu acho que é isso, e acho que a gente precisa, para hoje, no presente, choca, né, porque que apoia-se a África do Sul, mas há uma convergência também ideológica, né, a gente quase sempre esquece, né, no caso dos Estados Unidos da América, então é um negócio que eles conseguiram produzir uma imagem da sua terra de liberdade que a gente quase esquece, né?
1: A gente tá vendo na Copa agora, né? O que tá acontecendo, né?
0: A sua terra da liberdade que a gente quase esquece o que aconteceu, né? Mas olha, veja que esquece, mas nem tanto. Veja, eu tava lembrando justamente enquanto a gente tava conversando do caso de George Floyd, né? Que é massacrado de forma injusta pelas forças policiais. Isso entra numa questão que talvez Soweto também tenha nos ensinado, assim. Não existe uma democracia se a gente não tá falando de equiparação e, de fato, igualdade entre pessoas brancas e não brancas. E Soweto mostra isso. Que estado é esse, né? Que olha e que separa as pessoas e entende que se quer democrático, né?
1: A herança geopolítica de Soweto demonstra que movimentos populares podem alterar cálculos estratégicos de grandes potências e influenciar transformações profundas?
0: Claro, e sem dúvida, né? O grande legado que vem desses discursos do Chibiko, do Mandela e de todo, né, desse movimento, né? O que resta? É isso, né? As transformações podem sim ser popularmente pressionadas, né? E isso aí é um negócio que é uma exceção da exceção da... Era como se fosse uma exceção da história, e é justamente que é bonito por isso que é a exceção, né? Porque é um movimento que, apesar dele ter uma retórica política muito clara, é um movimento de estudantes, né? Ele é um movimento que não tem uma centralização política, um líder político ali dando as cartas, alguém negociando com o parlamento. É um movimento que, em princípio, ele é descentralizado, mas ao mesmo tempo ele é orgânico, né? Então, acho que essa é a mensagem. E movimentos mais recentes, a gente tá falando de George Floyd agora há pouco, o Black Lives Matter, é exatamente isso. Não é que há uma liderança, né? Ele se torna orgânico, ele pressiona a partir da organicidade, né? Do ultraje, da união popular. Então, acho que essa é uma herança política que sobrou, né? Quem é a liderança, afinal de contas, da Primavera Árabe? Quem foi? Não teve, justamente, é a organicidade. E essa é uma organicidade que vem aí desde Soweto, pra mim.
1: A gente pode dizer que a mobilização estudantil de Soweto foi a semente que levou jovens, depois, em todo mundo, a buscarem também aquilo que eles acreditavam?
0: E politizar, né, essa juventude, né? Porque essa juventude era vista até então, e do ponto de vista externo, como o não ser, né? Nem adulto, nem criança, é aquele não lugar. Então, é a criança de menos para ser criança, mas é adulto de pouco para reivindicar política. E é uma juventude que vem e fala, não, a gente também pode reivindicar politicamente. Então, sim, eu acredito que sim, muda um pouco esse olhar sobre o que o jovem poderia fazer.
1: A gente tem a África como o continente mais jovem do mundo. A média de idade da população africana hoje é 19 anos e meio. É muito jovem, né? E aí eu te pergunto, o que que Soweto trabalhou na imagética, no imaginário popular, coletivo, do africano em si, nos dias de hoje, na tua opinião?
0: Primeiro, a gente tem que lembrar que a África do Sul tem um ativo debate, né, internacional, e participa ativamente pela Organização dos Estados Africanos.
1: Por isso é odiada, né?
0: É, também por isso, né? Não aceita, né? A África do Sul não aceita esse espaço de subalternidade que às vezes é imposto aos países africanos, e tenta sentar na mesa e negociar.

0: fala de igual. E nesse sentido, o que a África do Sul passou é a vender justamente com essa... A gente tem os dois primeiros mandatos do Mandela, depois, depois de ter Jacob Zuma... Isso, pela ordem, o que, que vai acontecer é que a África do Sul passa a exportar também isso, né? Não só a cultura sul-africana, a questão da conciliação, o debate internacional sobre o apartheid, formula política sobre isso e denuncia questões de apartheid internacionalmente, mas também passa a exportar esse espaço da resistência.
1: É o softball sul-africano?
0: Exato. Para os outros países africanos, da resistência, da negociação, do protesto, da sobrevivência. Então há um soft power muito efetivo na África do Sul. Aliás, acho fascinante, muitas vezes. Acho que eu falei isso aqui já algumas vezes. Acho fascinante, né? Então, porque esse é o tipo de cultura também que a África do Sul passa a exportar, né?
1: Recentemente, Donald Trump recebeu vários sul-africanos brancos que, segundo ele, estavam sendo ameaçados pelo um racismo reverso. Como é que um estudioso como você encara essa situação? Eu sei, pra quem não tá vendo, ele tá rindo, tá, gente?
0: Marcos, desculpa, tá, desculpa, Mirza, desculpa aí, não era de você, imagina. Há uma questão que é, apesar do Donald Trump ter dito isso outro dia, mas o que levou os levantes de Soweto, que a gente estava conversando, por exemplo, era justamente o Bantu Education Act, que proibia, de 1953, que proibia que as escolas pudessem lecionar em suas próprias, das línguas, né, dos indivíduos, e só usassem o inglês ou o africano, além do que houve uma diminuição dos investimentos privados na educação sul-africana, enfim, causou um colapso geral das escolas. Muito curioso que o Partido Nacional, o Partido Supremacista Branco do Apartheid, né, e o Partido Nacional afirmava que esse investimento era necessário, porque não era justo educar pessoas negras para uma lenda, porque isso ajudava a aumentar os índices de bandidagem. Então é sempre uma estatística, então não é nova, né, o presidente Donald Trump tem esse costume de usar uma estatística que às vezes é muito nula, mínima, e ele transforma num grande dado. Então, o que acontece, essa questão do racismo reverso, é que em um mundo em que já não é possível, né? Já estive na África do Sul algumas vezes, em que não é possível mais que você mantenha suas velhas práticas racistas, você vai entender mesmo que você está sendo perseguido e que você não pode mais ser você mesmo. É assim, porque ser você mesmo, nesse caso, passa a ser um crime. Então, nesses termos, é compreensível que o presidente tenha, que ele tenha essa posição, né? Infelizmente, mas mas acho que o que sobra daquela entrevista é que o Ramaphosa, depois, né, quando o Ramaphosa foi pra Casa Branca, né,
1: Trump tentou humilhá-lo também.
0: Constrangê-lo, né? E o que sobrou é que o Ramaphosa conseguiu ser muito mais hábil, melhor do que quem está na liderança da Ucrânia, né? Nesse momento. Então ele conseguiu ser hábil para sair desse embate, né, com o Donald Trump. Mas de fato, acho que, embora não seja possível afirmar em racismo reverso, mas no mundo em que você não pode mais manter velhas práticas racistas, então você, obviamente, na cabeça de algumas pessoas, essas pessoas seriam perseguidas mesmo, mas é só ordenamento legal, né?
1: Agora, o quanto isso pode ter sido levado em conta, porque apesar de ser minoria, a população branca ainda detém a maior parte das terras sul-africanas.
0: Sim, porque você tem um problema que é justamente a distribuição que é uma distribuição que vem do período colonial e que permanece até hoje, né? Que é a lei de terras. Então, de fato, de 5 a 7% das terras produtivas pertencem a pessoas negras. Isso a gente está falando de setor agrícola, né? Isso. O que resta para os outros setores é pior, o quadro é pior ainda. Então, de fato, você tem uma minoria branca que ainda controla o poder, mas isso também vem de uma certa conciliação do período Mandela, a construção do chamado Rainbow Nation, né? A nação do arco-íris. Então, essa ideologia de tentar conciliar, né, e evitar, na verdade, um confronto direto com essa elite branca, acabou, claro, perpetuando a ANC no poder, isso é inegável, mas ao mesmo tempo evitou alguns golpes políticos nesse caminho, sem sombra de dúvida, mas ao mesmo tempo também deixou esse resquício de desigualdade. Então é uma escolha que garante a estabilidade política, mas ao mesmo tempo traz outros problemas.
1: mais o ANC ou o CNA pra gente aqui, isso, né? Ele teve que fazer negociações profundas agora pra tentar se manter, porque até então ele reinava absoluto, desde Mandela pra cá. Como é que você vê o futuro da África do Sul, o lugar onde teve o levante de Soweto?
0: Eu acho que, no final das contas, o presidente Trump acabou sendo um bom cabo eleitoral. Acho que não só pra ele, não só pro Ramaphosa, mas assim, pro partido em geral. Então, o que eu quero dizer, a partir do momento em que o Estado consegue ter uma resposta soberana, o Ramaphosa conseguiu ter uma resposta soberana naquele momento, isso acabou unindo novamente as dissidências para olhar e falar, não, tudo bem, vamos manter esse projeto mais um pouco. Mas concordo que o que eu vejo é que a África do Sul tem hoje, para mim, né, e pode ser uma torcida, na verdade, a África do Sul vai manter sua posição de protagonismo ainda, né, regional, como potência regional ali, né, da Organização dos Estados Africanos. É, tem uma sobrevida da discussão sul-africana justamente por conta dos acontecimentos recentes no Oriente Médio, então mantém-se o palco em relação a isso. E realmente que eu comecei falando de ser um cabo eleitoral é que no momento em que parecia, né, quando Donald Trump adota essa estratégia de acusar a África do Sul de forma aleatória, normalmente é uma resposta de soberania nacional em questão. Então é possível que o CNA, como se preferir, sobreviva, assim.
1: Tá certo, a gente teve o imenso prazer de contar aqui no estúdio do Mundioca com o Marcos Paulo Amorim, historiador, pesquisador em estágio de pós-doutorado na Faculdade de Ciências e Letras de Assis da Universidade Estadual Paulista, Unesp, né? Pesquisador visitante do Centro de Estudos e Ciências Sociais da Universidade da Cidade de Paris, com bolsa da Fundação de Amparo à Pesquisa do Estado de São Paulo, a FAPESP. Além disso, ele é doutor em História Social da África pela Unicamp. Marcos, eu nem preciso dizer o quanto a gente gostou de tê-lo aqui conosco ao vivo, né? Sempre a conversa flui melhor ao vivo, né? E que você possa voltar, já que você já sabe o caminho, que você volte outras vezes aqui com a gente.
0: Sempre um prazer, Marcelo. Muito obrigado pelo convite mais uma vez.
1: Muito bom a gente saber que os estudantes, né, deixaram um legado.
2: E vamos chamar a nossa segunda convidada do dia.
1: O Mundioca tem o prazer de falar mais uma vez com a Laura Ludovico. Ela é advogada especialista em Direito Internacional Público e Estudo Humanitário Diplomático. Além disso, é diretora de projetos e pesquisa do BRICS Plus Tech Forum. Laura, muito obrigado por ter aceito o nosso convite mais uma vez. Tudo bom?
3: Tudo bem, pessoal. É sempre uma honra estar aqui com vocês.
2: A honra é toda nossa, Laura. Já falamos em outra oportunidade sobre a África do Sul e agora vamos retomar falando sobre o levante de Soweto. Eu gostaria que você dissesse se isso transformou a resistência ao apartheid de um movimento que era fragmentado em uma causa nacional e também internacional.
3: Bom, esse movimento foi muito importante para a própria identidade da revolução como uma cara jovem, na verdade. Antes de 1976, essa resistência era muito dispersa. Era um movimento de consciência negra isolado, outro em relação às mulheres. Então, essa pauta, esse levante de Soweto unificou essas frentes, porque a pauta, que era a educação, tocava todas as famílias e pessoas negras, sejam trabalhadores, sejam estudantes, independentes. Então, de fato, parte de uma fragmentação nacional, e ela surge justamente como esse remendo entre os movimentos.
1: Agora, de que forma é a morte de estudantes como o Héctor Peterson, né, influenciou a opinião pública do mundo até, né? Porque até então era um problema local, muita gente fingia que não enxergava o apartheid. Como é que isso mudou? Qual foi a mudança da chave na tua visão?
3: Hoje em dia, a gente tem informação de uma forma muito rápida. Uma coisa que acontece no Japão, a gente consegue saber o que aconteceu 2-3 segundos depois. Nessa época, as coisas passavam por uma mudança de narrativa muito forte, especialmente por membros das potências mundiais na época. Então, quando essa imagem, ela viraliza, vou usar esse termo que não é o termo da época, mas quando essa imagem viraliza, fica impossível negar o que está acontecendo. Então ela circulou globalmente o que o apartheid provocava. Então causou justamente essa repulsa imediata, transformando o apartheid em uma questão não só regional africana, mas um escândalo moral internacional. Nesse sentido, o Conselho de Segurança precisava agir, as potências mundiais não podiam mais fazer esse controle de narrativa, então tudo isso por causa de uma foto.
2: Como é que a juventude negra sul-africana redefiniu as formas de luta política depois dos acontecimentos de junho de 1976?
3: Bom, a geração, ela rompeu, como a gente estava falando, com essas lideranças fragmentadas e até com essa passividade imposta pelo medo do governo mesmo, do governo branco. Os estudantes, eles se organizaram devido ao que estava acontecendo com o sistema educacional, porque naquela época existiam as línguas originárias do continente africano e também o inglês, que era utilizado para eles se comunicarem no dia a dia. O levante de Soweto, ele acontece justamente porque o governo impõe o afrikaans como o idioma nacional. Esse idioma era o idioma do colonizador. Então, justamente para ter a oportunidade de estudar, porque esse idioma seria implementado na escola e os negros não teriam acesso a como é que se falava isso, eles se organizaram justamente para derrubar esse regime. Então, com certeza aconteceu uma redefinição de lutas, porque muitos partiram do exílio e acabaram se integrando a essa luta, junto aos jovens.
2: Como é que a repressão estatal aos protestos afetou a imagem internacional do regime sul-africano?
3: Bom, afetou muito porque naquela época existiam países que ainda apoiavam o apartheid, por exemplo, os Estados Unidos e o Reino Unido. Nesse sentido, surge o questionamento muito do público, até próprio da ONU. Como é que vocês apoiam esse tipo de coisa que está acontecendo? São crianças que estão sendo baleadas. O fato do perfil etário ser da juventude foi muito importante para essa internacionalização do caso, porque eram policiais armados, fortemente armados, contra adolescentes, contra crianças. Então, o posicionamento internacional exigido era justamente que fossem contra o que estava acontecendo. Então, essas potências, mesmo que sejam potências, precisaram se realinhar nesse sentido.
1: Agora, Laura, a gente pode tirar que o levante de Soweto, ele é o início do fim do apartheid? A gente pode frisar isso?
3: Bom, é um ponto muito importante do fim do apartheid, mas não necessariamente o fim. Acho que eu diria que era o processo, não seria um evento isolado, porque Soweto desencadeou três mecanismos muito importantes nesse sentido, que foi a erosão da legitimação interna, porque o governo passou a ser questionado internacionalmente, aconteceu a internacionalização da crise e também a radicalização da juventude. Depois de Soweto, o apartheid ainda durou por 18 anos, mas desde esse momento, desde esse levante, as crises começaram a ser de mais difícil contenção. Eles começaram a ter muita sanção, muito desinvestimento, muito embargo. Então, de fato, foi o início do fim, mas o fim ainda demorou um pouco para surgir.
1: A gente pode dizer também que o levante dos estudantes, o quanto ele ajudou ao que a gente conhece hoje da história do Nelson Mandela ter virado presidente, ter virado o líder que foi?
3: Com certeza, justamente pela unificação do movimento e da ideologia. O levante de Soweto, ele internacionalizou a sua causa. Então, todos os olhos estavam na África do Sul. Qualquer palavra, qualquer nome, especialmente do Mandela, vindo contra esse posicionamento, ganharia uma força descomunal. Inclusive, até nações europeias passaram a se posicionar contra isso, no sentido de parar de importar de lá, ou então impor sanções econômicas, justamente por essa internacionalização. Então, esse levante foi essencial não só para configurar essa imagem do Mandela, mas para os olhos enxergarem na África do Sul o que estava acontecendo.
2: Você falou de países europeus que pressionaram. Teve algum país que lutou pelo fim do apartheid ou ajudou a pressionar, ajudou a chegar ao fim?
3: Ah, com certeza, especialmente a União Soviética na época. O apoio soviético aos movimentos deu ao Ocidente o pretexto para classificar primeiramente como esses movimentos de Soweto como ameaça comunista, como sempre eles fazem isso. Porém, no decorrer dos eventos, foi percebido que o apoio a Soweto era indispensável para os direitos humanos. Então, a força, não só o apoio moral, o apoio simbólico da União Soviética aos movimentos e aos manifestantes foram essenciais, como também um patrocínio direto a eles. Além da União Soviética, também tivemos Cuba, tivemos Angola, tivemos Namíbia. Então, tivemos países que entenderam o que estava acontecendo ou que passaram por situações semelhantes.
1: Agora, a gente falou dessa importância do movimento para que o Mandela ascendesse, e aí eu te pergunto, como é que ficou o Biko? Ele defendia uma manifestação mais violenta, né? O uso da força, é meio que o Malcolm X, mal comparando, da África do Sul. Qual foi a importância do Biko e das ideias dele, na tua visão, para que tudo isso girasse e acabasse com o apartheid?
3: O Steve Biko foi indispensável para esse movimento ter força, porque o movimento só com ações, só com atitudes e sem ideologia, ele tá fadado ao fracasso. Então, quando ele estrutura esse movimento da consciência negra, ele cria a estrutura psicológica do levante. Não foi direcionado a Soweto, não foi direcionado aos estudantes, mas foi a base para eles entenderem que não é por eles serem não brancos que eles são menos. Então, Biko aqui, ele traz a identificação da identidade africana. Ele dá aos estudantes não uma raiva, não um ódio não direcionado, mas justamente uma consciência política e autoestima coletiva para agir. Porque o que aconteceu em Soweto foi a ideia de que nós não merecemos isso. Nós merecemos algo mais. Nós merecemos o acesso à educação. Merecemos o pensamento crítico. E essa ideia psicológica, ela vem dessa ideologia da consciência negra, obviamente, do Bacon.
1: E a partir daí é que os estudantes começaram a usar força também.
3: Exatamente. E não foram poucos estudantes. Eles realmente se reuniram de uma forma muito organizada para atrair olhares mesmo, para atrair olhares e tentar derrubar o que estava acontecendo. Então, obviamente, ocorreu uma luta armada, obviamente, aconteceu uma violência, mas, de novo, é aquela coisa, eram crianças e adolescentes contra forças militares, inclusive importadas de Israel.
2: Qual o legado do Steve Biko? Ele ainda está presente nos debates sul-africanos da atualidade?
3: Acredito que sim. A gente pode afirmar que sim, porque não tem como desvincular. O que a gente entende como a África do Sul hoje, como um todo, ela parte do cenário que surgiu tanto no final da década de 60 quanto no início dos 70, justamente por causa do movimento da consciência negra que foi liderado por ele. Ele focava na libertação mental e do orgulho da identidade negra. Ele traz essa questão do o que é o oprimido e o que é o opressor. Mas atualmente a gente observa a África do Sul em uma situação muito tensa, em vários dilemas em relação a qual ideologia se apegar, na verdade. Então existiu tentar articular uma situação com a Europa, com os Estados Unidos, e não abandonar a ideologia que colocou você nesse cenário global. Então, na própria comunidade africana, a África do Sul é muito criticada justamente por abandonar esses ideais de Biko. Mas eles seguem resistentes e ainda assim fazendo parte do grupo de resistência, não necessariamente consolidada pelo governo.
1: É engraçado você falar isso, Laura, porque a gente aqui várias vezes, quando traz assuntos ligados à África e à África do Sul, a gente percebe um papel hoje no tabuleiro mundial de vanguarda. Ela se coloca muito claramente diante de assuntos como Gaza, como a crítica ao Trump. A gente viu Ramaphosa indo no Salão Oval, era para ser humilhado e ele conseguiu dar um nó no Trump, né, diplomaticamente falando. E aí você traz isso que a África do Sul é criticada dentro da África. Ou seja, são dois olhares.
3: Exatamente, exatamente. Esse perfil da África do Sul de realmente reagir ao Ocidente, ele é muito mais recente. Especialmente depois da situação da Palestina. Mas o que a gente observa na história da África do Sul é que eles se alinharam um pouco demais com os Estados Unidos. Um pouco demais com a Europa. Tanto que, até no próprio olhar da África do Sul, é sempre o país, entre aspas, que deu certo na África do Sul. É o país da modernidade, é o país que está sempre avante. Isso vem justamente de uma narrativa muito ocidental. A África do Sul tem muitos motivos para se orgulhar da sua história, especialmente por abraçar a identidade negra. Mas, de fato, foi um país que precisou se alinhar ao Ocidente, não no sentido de negar a própria história ou de abrir mão da própria história, mas precisou isso para se integrar à economia mundial. E atualmente estão exigindo deles, da África do Sul, um papel muito secundário, um papel não soberano. Por isso essas reações estão acontecendo, tanto em relação a Gaza quanto em relação a Trump.
2: Eu tive um amigo que visitou a África do Sul e ele me falou o seguinte: a África do Sul ainda é um país racista e machista. Falou especialmente da violência contra a mulher. Você concorda com ele?
3: Sim, acredito que é muito raro você visitar um país que não seja racista ou machista hoje em dia. Nenhum movimento, ele vai trazer esse recorte de vamos estar pró-mulher ou então vamos consolidar um país não racista. É muito difícil a gente encontrar hoje em dia. Isso é um reflexo da sociedade como um todo. Mas a África do Sul, em específico, ser um país racista, tem esse perigo justamente pela história do apartheid. Não temos mais legislações especialmente para esse recorte, como acontecia antigamente, de pessoas negras não podem ir para tal lugar, não podem estudar, não podem falar, não podem fazer isso. Não temos essa institucionalização. Mas, de fato, ainda existe uma ideologia racista.
1: Laura, eu pediria para você analisar o papel do Reino Unido, né, o colonizador, que mesmo depois de Levante, ele continuava tendo um bom, um ótimo relacionamento com o governo branco. E depois do fim do apartheid, como é que ficou esse relacionamento? Houve rancor?
3: Deveria ter tido um rancor maior, né? Mas quando a gente fala de relação entre países, a gente fala de relação especialmente comercial. Muito mais comercial do que diplomática. Então, naquela época, a África do Sul era um aliado, entre aspas, anticomunista, confiável numa visão estratégica, porque fornecia recursos minerais ao Reino Unido, controlava a rota marítima do Cabo, justamente aliado na questão diplomática. Mas era muito mais uma questão estratégica comercial. Depois que tudo isso começou a cair, então viram a hora de abrir mão daquilo. Aquilo que a gente até tinha comentado antes. No momento que a União Soviética apoiou os manifestantes, então o Reino Unido e Estados Unidos começaram a apoiar ainda mais o apartheid, porque ali eles definiam como uma questão interna. Não era um problema deles. Mesmo que fosse um problema causado por eles, não era um problema deles. Então, depois disso, o que aconteceu foi todo mundo fingir que ninguém apoiava o apartheid ali e passaram a apoiar justamente Nelson Mandela, o discurso de direitos humanos, justamente pela internacionalização da causa. Porque não foi só a internacionalização da causa, foi a internacionalização do problema. isso é um problema que precisa ser resolvido. Por que você está apoiando esse problema? Então, para, entre aspas, não pegar mal para eles, eles passaram a realmente repudiar o que estava acontecendo e apoiar uma versão mais direitos humanos.
1: O Nelson Mandela, ele era unanimidade na África do Sul? Entre a população negra?
3: Entre a população negra, difícil dizer unânime, mas com certeza tinha uma maioria ali apoiando ele. E é justamente também pela ideologia do Biko. Justamente por abraçar essa questão da identidade negra. Mas unanimidade, eu acho difícil em qualquer momento histórico.
2: E faz pouco tempo, né, que o Nelson Mandela saiu da lista de terroristas internacionais, né? Queria que você falasse um pouco sobre isso.
3: Exatamente. Isso faz muito parte da questão do controle da narrativa. Não é nenhuma questão de segurança internacional ou segurança jurídica, porque a gente sabe que Nelson Mandela não era um terrorista. Ele só estava dizendo que as pessoas merecem direitos humanos. Mas quando ele fala que as pessoas merecem direitos humanos, o que isso significa para os parceiros comerciais que estavam ganhando por causa do apartheid? Então, o que ele balançava não era só a concepção social e política das pessoas, mas especialmente os países que não mais lucrariam com aquilo. A gente percebe até nessas recentes classificações do PCC como organização terrorista ou do Hamas como organização terrorista, a gente percebe que tem um viés muito político nesse sentido. E esse viés político está muito associado ao poder que uma macropotência tem daquele país que está sendo julgado. Porque existe terrorismo interno em vários países, assim, difícil achar um que não tenha mesmo. Mas só os países do sul global é que sofrem as sanções e o isolamento em relação a isso. No caso do Mandela, ele realmente enfrentou não só o apartheid, mas todo um sistema de conceituação social ali. Então faz sentido ele estar na lista de terrorismo, porque para essas nações ele realmente seria um terrorista, justamente pelo controle que eles teriam da África do Sul.
1: Desde Mandela, o CNA tá mandando, só que na última eleição a gente viu que ele teve que fazer alguns arranjos para ele continuar mandando. Como é que é a herança de Soweto pros dias de hoje na política sul-africana?
3: Bom, a gente percebe que a soberania de um povo, ela não pode ser reduzida a uma independência formal, porque a África do Sul era liberta naquela época, entre aspas, né? Porém, existe um processo muito maior que é justamente a construção da identidade daquela nação. O que é que compõe aquele povo, aquela população? E isso passa diretamente pela educação. A revolta de Soweto, ela cresce, ela surge porque ocorreu a mudança do idioma nacional. Mas o que isso queria dizer na época? Queria dizer que as pessoas que não falavam aquele idioma, que eram africanas, elas não teriam acesso à educação. Elas seriam diretamente direcionadas, a política foi para elas, para que elas não aprendessem, para que elas fossem escravos, escravizados a vida inteira. E era um país livre. Então, mesmo que existisse uma independência formal, ela não era uma independência real. Então, Soweto traz, primeiramente, esse ponto de que existem pautas que precisam ecoar muito mais do que uma soberania digital, cognitiva, mas especialmente subjetiva. E a segunda que a gente aprende, independente, a gente tem vários exemplos sobre isso, mas a África do Sul é o maior deles, que é como, entre aspas, né, a comunidade internacional, ela é seletiva. Ela poderia ter intervido de diversas formas em diversos momentos, mas só interviu quando o conflito foi internacionalizado. E os países do Sul Global, eles não contam com a solidariedade automática dessas potências, só quando não existe mais nada o que ser feito. Então, mesmo que 50 anos depois de Soweto, a principal herança a gente pode demonstrar aqui, que é justamente essa transformação estrutural, que ela sempre vai partir por dentro, e não por uma intervenção de fora. Não é um país que vai salvar outro, é justamente o próprio povo.
2: A África do Sul também forneceu escravos durante os séculos 18, 19?
3: A África do Sul era muito aliada, como a gente tinha comentado, a esses países europeus, mas não só no sentido ideológico, mas também no sentido de querer se inserir na economia internacional. E isso também gira em torno da mão de obra escravizada, da mão de obra barata.
1: Recentemente a gente viu Donald Trump dando entrada para os brancos sul-africanos que estariam sendo vítimas de um possível genocídio, de uma perseguição. A gente sabe hoje que a situação latifundiária na África do Sul é um assunto ainda delicado, já que mesmo sendo minoria, diante de uma população esmagadoramente negra, os brancos ainda detêm a maior parte das terras, correto?
3: Exatamente. Eu tava rindo quando você tava falando, porque falar em genocídio branco na África do Sul é uma coisa muito absurda.
2: Não é piada mesmo, pode rir.
3: Porque, imagina, se eu fico rindo ouvindo isso, imagina um líder africano ouvindo isso do Trump, sabe? É uma coisa completamente absurda, mas sim, a gente consegue ver ainda essa herança do apartheid, especialmente nessa questão latifundiária. É muito semelhante ao que acontece em relação a Israel e Palestina, dessa questão de quem é detentor da terra. No caso de Israel, eles determinam que são os judeus israelenses, e é isso. No caso da África África do Sul, não só existe essa determinação mais direcionada aos brancos, mas como existe uma burocracia muito grande justamente para dificultar isso. Então não é uma lei como era na época do Apartheid direcionada, mas é uma burocracia até estranha.
2: Agora, 50 anos depois, né, porque esse programa vai ser apresentado no dia do aniversário do Levante de Soweto, qual que é a principal herança geopolítica e social de Soweto para a África do Sul?
3: Acredito que tanto para a África do Sul quanto para o mundo é a auto-organização dos jovens em uma estrutura que determina o futuro da nação. A gente observa muito protestos estudantis, seja no Chile, até na África do Sul mesmo, que teve entre 2015 e 2016, é como se a revolta tivesse um rosto jovem. E isso surge principalmente a partir de Soweto, porque o sistema educacional, ou o contrato social, ou tudo que gera um impacto à sociedade, ela é muito movimentada e articulada e resistida através dos jovens. Então a herança de Soweto é justamente esse poder ao movimento juvenil.
1: Isso você está falando dentro do continente africano ou até fora dele?
3: Nos dois. Eu acho que no continente africano eles resgatam essa ideologia de bico, essa ideologia da identidade africana, da identidade negra, da autoestima negra e do poder de decidir politicamente o que acontece no país. Globalmente, a gente observa o empoderamento do movimento juvenil.
2: E quem é a África do Sul para o resto da África? É um modelo a seguir? Como é que eles veem? Existe uma certa rivalidade por conta dessa, vou chamar de aliança com o Ocidente?
3: Eu não diria que era um modelo a ser seguido. Não acho que eles encaram dessa forma. Mas como um país que é muito associado ao Ocidente. Eu não acho que eles confiam totalmente nas investidas, especialmente comerciais, da África do Sul, porque existem muitos benefícios fiscais a esses países europeus, a esses países do norte global como um todo. Mas eu não acho que eles não reconhecem o país como um país irmão. Eles não são tão excluídos assim, tanto que até na época do Apartheid, outros países do fronte regional ali apoiaram os manifestantes, apoiaram a resistência e foram contra o Apartheid. Eles estão intercalados de alguma forma. Então não seria inteligente da parte deles, no caso, excluir a África do Sul. Mas é um país que eles observam com uma certa cautela.
1: Agora, a África do Sul também é membro BRICS. No que você vê de positivo, já que ela é uma liderança da parte sul do continente, né? A gente não pode negar isso, mas em relação ao resto, a África do Sul, no caso, ela pode ter sido vista também com um pouquinho de inveja, de cobiça dos outros países por estar nesse patamar de ser país membro de um grupo que teoricamente está dando certo?
3: Bom, é um ponto bem importante porque quando o BRICS surgiu lá em 2010, 2009, a África do Sul não era membro, foi o primeiro membro a ser convidado do BRICS. Então isso surgia justamente para gerar uma certa competitividade, porque é isso que o BRICS quer fomentar, uma competitividade possível, sem uma ameaça maior de que se você crescer você vai ser explorado, você vai ser bombardeado, você vai ser intervido. Então a permanência da África do Sul no grupo nesse sentido, eu acredito que fomenta uma maior intenção de participar também. Porque atualmente a gente sabe que o maior parceiro comercial do mundo é a China. E todo mundo quer ter esse acesso à China. Então, seja ele direcionalmente, diretamente ou bilateralmente, o que é mais difícil, ou através de um grupo, que é através do BRICS. Então, vendo que a África do Sul está se distanciando um pouco do Ocidente, de uma transição muito boa, muito positiva, e se aproximando ainda mais do Sul Global, eu não acho que isso gera cobiça, mas isso gera um exemplo de olha o que a gente também pode fazer. Então, vem uma aproximação desses países com o BRICS, que é esperado. E acho que nesse sentido, essa aproximação diplomática da África do Sul realmente traz um resultado positivo.
2: Laura, como é que um sistema tão brutal quanto o Apartheid conseguiu durar por 5 décadas.
3: Ele era como a Europa definia, ele era um problema interno da África do Sul. Então existia uma elite branca que não era limitada à África do Sul, porque países lucravam com esse tipo de regime justamente porque tudo passava por eles. Para vocês serem mantidos, a gente vai dar mantimento, a gente vai ter esse acordo aqui. Então países faziam negócios com a África do Sul, assim como países continuam fazendo negócios com Israel. O que movimenta a comunidade internacional não é esse ideal progressista de direitos humanos, mas é o que movimenta essa economia integrada. É realmente chocante quando a gente para pra pensar que foram décadas e décadas desse sistema acontecendo. E a gente vê um sistema muito pronto para soltar uma nota de repúdio sobre isso, mas não necessariamente para intervir no que está acontecendo. E naquela época, como a ONU ainda era relativamente recente, atuar como uma instituição que vai intervir a qualquer custo poderia realmente pegar mal. Eu acho que essa é a base. Iria pegar mal para eles intervir em um assunto desse. Ainda mais que era tão lucrativo para países europeus e para os Estados Unidos. Então, como ele perdura, é uma questão que não dá para responder. Porque como é que ainda acontece esse tipo de coisa em tantos países? Como é que outros países, por exemplo, o Mercosul, ele ainda faz negócios com Israel, mesmo que muitos países do Mercosul repudiam o que acontece em Gaza? Porque esses negócios continuam. porque progresso de direitos humanos é um assunto e movimentação econômica ainda é outro assunto que eles tentam não fazer com que se comuniquem.
1: Pelo que a gente conversou aqui, Laura, dá para entender que o apoio da União Soviética foi fundamental para que o levante tivesse sucesso, a queda do apartheid tivesse sucesso. E aí eu te pergunto, numa situação hipotética, se por acaso a União Soviética não tivesse se envolvido, o quanto mais demoraria para a gente ter o fim do apartheid?
3: Nossa, muito, ia demorar bastante, porque, como eu disse, a União Soviética não foi apenas um apoio simbólico, mas foi logístico, de transporte, de tropas, de armamento pesado, de operações, até mesmo na Angola, para ajudar a África do Sul. Então, ele financiava e armava grupos da África, mas não no sentido de fomentar guerras civis, mas justamente de fazer algum tipo de defesa ali.
2: E o Brasil, como é que se posicionou com a questão do apartheid?
3: O Brasil, ele, historicamente, ele é diplomático e ele é, entre aspas, neutro, mas nesse sentido, o Brasil sempre se posicionou sendo contra, mas não contra no sentido de, como eu posso dizer, eu repudio todos os países que vão apoiar o apartheid, não nesse sentido, era sempre uma manifestação muito tímida no sentido do que estava acontecendo, mas o Brasil nunca apoiou o apartheid.
1: Hoje caberia um novo movimento parecido com o que a gente teve nesse levante, por algum outro motivo, na tua visão?
3: A sociedade hoje, ela anda bem dormente em relação a tudo. Então, esperar algo nesse sentido seria realmente surpreendedor. Porque a gente observa tudo acontecendo nas redes sociais, o que a gente tem em troca é movimentações em redes sociais. Então, realmente falta uma movimentação mais física, mais presencial, mais realmente, não vou dizer violenta, porque não é esse o ponto, mas mais presente mesmo. E não é isso que acontece. Então, acho difícil isso acontecer hoje em dia, algo desse tamanho, mas eu não excluo a possibilidade de uma pressão internacional nesse sentido.
2: É, o meu lado, Poliana, vai fazer uma pergunta agora pra você. Você acha que um dia a gente vai viver um mundo com pessoas iguais, que não tenha pelo menos essa separação pela cor da pele?
3: É uma esperança, é o que precisa ser o nosso norte, porque até a gente atingir isso, a gente precisa derrubar muitas bases ideológicas de tudo, o que é difícil. Então, não queria ser a pessoa pessimista, mas eu acho difícil existir um mundo assim. Acredito que possa existir um mundo menos violento, mas com tanta igualdade assim, vai demorar um pouco.
1: Você tá quebrando o mundo Poliana de Melina Saad.
2: E olha que é raro ter esses momentos, hein? Aproveita.
1: Mas a questão é que hoje a gente tem um continente africano com média de idade de 19 anos e meio. Ou seja, eu te fiz aquela pergunta sobre a questão de novos movimentos juvenis dentro da África. A gente viu que no Senegal o negócio lá começou a funcionar quando a juventude foi pra rua. Na África do Sul, a gente, pelo menos onde eu sei, não temos esses movimentos novamente. Por quê?
3: Existe uma esterilização muito grande das massas, sabe? No sentido mais ideológico mesmo. Então, a gente observa muito o controle de narrativa. O que acontece é tornar um assunto não tão importante. E é justamente o que a gente observa no próprio posicionamento europeu em relação ao apartheid. Eles não se manifestavam porque era uma questão interna, então não era tão importante, não era, entre aspas, da conta deles aquilo. Então a gente observa essa ausência de movimentação justamente porque o que chega para eles não é algo tão importante assim. Não é algo que eles precisam se movimentar tanto assim. Não existe na África do Sul atualmente um nível de violência policial que existia na década de 60 ou 70. Não existe esse medo do sistema, mas existe um assentamento, um conformismo mesmo, que vem justamente desse abandono até da própria ideologia de abraçar a identidade da nação.
2: Tá certo, a gente teve o enorme prazer de conversar com a Laura Ludovico, advogada especialista em direito internacional público e estudo humanitário diplomático. Ela também é diretora de projetos e pesquisa do BRICS Plus Tech Forum. Muito obrigada, Laura, espero que você tenha gostado de conversar comigo, com o Marcelo e com a nossa audiência.
3: Claro, sempre um prazer, estou à disposição e muito obrigada pelo convite.
1: A gente que agradece. Até a próxima, então.
3: Até.
1: Espero que vocês tenham gostado do programa de hoje, que está chegando ao fim.
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1: Tchau, tchau, pessoal. Até a próxima.
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6: Hoje é segunda-feira, 22 de junho de 2026. O vice-presidente dos Estados Unidos, D.J. Vance, afirmou que os negociadores fizeram muitos progressos positivos e que uma base muito sólida foi estabelecida para um acordo final bem-sucedido com o Irã. O Departamento do Tesouro estadunidense emitiu uma licença geral para o Irã com autorização para produção, entrega e venda de petróleo bruto e produtos petroquímicos e derivados de petróleo de origem iraniana até o dia 21 de agosto. As exportações do Brasil para os Estados Unidos caíram para o menor nível em 30 anos e chegaram a 9% do total entre agosto de 2025 e maio de 2026. No começo do século, cerca de 25% das exportações brasileiras eram destinadas aos Estados Unidos. Antes das tarifas aplicadas pelo governo Donald Trump, o percentual era de 12%. O governador em exercício, Ricardo Couto, vetou integralmente o projeto de lei que determinava a instalação obrigatória de banheiros e vestiários neutros destinados a pessoas transexuais não redesignadas e não binárias em espaços públicos e privados de grande circulação em todo o estado do Rio. O veto total foi oficializado por meio de um ofício enviado à Alerj.
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6: Segue interditada a Praia de Botafogo no trecho entre as ruas Voluntários da Pátria e São Clemente para atuação do Corpo de Bombeiros em um incêndio que atinge um imóvel comercial no bairro. Uma faixa da rua São Clemente também permanece ocupada. Equipes dos bombeiros da Sete Rio e da Guarda Municipal atuam na ocorrência. Até o momento, não há informações sobre vítimas. Lucas de Andrade para o Radar Sputnik, agora são 3 horas e 4 minutos.
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8: 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Argentina vence a Inglaterra com um gol de mão. No dia 22 de junho de 1986, aos 6 minutos do segundo tempo, após uma bola rebatida na área inglesa, o baixinho Maradona ficou frente a frente com o goleiro Peter Tilton, de 1,84 m. E para poder vencer o arqueiro, ele usou a mão esquerda, tocando na bola e encobrindo o goleiro antes que ele pudesse agarrá-la. O juiz tunisiano Alim Bin Nasser não viu o lance e validou o gol. Aliás, ninguém no estádio reparou que Maradona fez um gol de mão. Ao ser questionado sobre o lance após a partida, Maradona disse: "Um pouco com a cabeça de Maradona e um pouco com a mão de Deus." A partir de então, ele ficou conhecido como La Mano de Dios. Saiba mais sobre esse gol histórico e a rivalidade entre Inglaterra e Argentina em instantes com o Virada de História.
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8: E aí, apaixonados por história, beleza? Pedro Henrique Lima na área pra gente revirar esse episódio histórico do futebol, das Copas do Mundo e esse jogo também entre Inglaterra e Argentina, um jogo que tava cercado de expectativas. Bom, ingleses e argentinos se enfrentaram na Guerra das Malvinas 4 anos antes da Copa do Mundo. Esse conflito foi bastante traumático para os argentinos, resultando em centenas de mortos e numa rendição que foi constrangedora para o país, sendo um dos fatores, inclusive, que encerrou com o governo militar, derrubou o governo dos militares na Argentina. Mas bem antes disso, os dois países se encontraram também na Copa de 1966 e teve um lance polêmico. Pois é, vocês vão descobrir nesse episódio de hoje. Bom, a partida aconteceu nas quartas de final daquela Copa do Mundo. A Argentina era aí liderada pelo talento inquestionável de Maradona, mas tinha outros jogadores talentosos, como o caso do Valdano, Burruchaga, Ruggeri, enfim, era uma seleção muito boa, a seleção treinada pelo Carlos Bilardo. Essa Copa aconteceu no México, Pois é, igual esse ano. Era a segunda Copa que o México entrava como país sede, mas originalmente ele não estava escalado para receber esse torneio. Pois é, uma Copa aí cheia de curiosidades que esse ano, 2026, está completando 40 anos e a gente vai conversar sobre ela, conversar sobre esse fatídico jogo entre Argentina e Inglaterra, entender os significados políticos dessa partida, também a parte esportiva, né? As consequências do gol de mão, como que a seleção argentina foi recebida quando eles retornaram ao país natal. Enfim, muita coisa bacana pra gente conversar aqui hoje. Mais um episódio da série de viradas especiais sobre a história das Copas do Mundo. Chegou a hora, então, da gente dar aquela virada de história que eu sei que vocês gostam demais. Bom, e agora eu tenho o imenso prazer de receber aqui no Virada de História o comentarista da ESPN, Leonardo Bertozzi. Léo, seja mais que bem-vindo, tudo bem?
9: Tudo bem, Pedro. Obrigado aí pelo convite, prazer falar contigo, né, nessa ocasião tão especial aí de Copa do Mundo.
8: Maravilha, desde já a gente aí agradece a sua participação. Léo, antes da gente falar da Mano de Dios e o gol do século de Maradona, eu queria começar contextualizando o clima e os preparativos para a Copa de 1986, que agora está completando 40 anos e uma Copa que coincidentemente foi realizada no México também. Mas é verdade que, a princípio, ela não seria no México?
9: Isso, ela tinha sido inicialmente selecionada para ser organizada pela Colômbia, né? Mas a Colômbia teve na época muitos problemas financeiros e ali no finalzinho de 82 a Colômbia acabou renunciando então à organização da Copa do Mundo e por isso o México se tornou o primeiro país a organizar a Copa do Mundo duas vezes, né? A Copa de 70 no México foi um grande sucesso, né? Considerada por muitos, é uma das maiores Copas de todos os tempos. Então, não só pelos jogos, né, mas pelo ambiente nos estádios, pela estrutura. Então, o México acabou se oferecendo e com um pequeno intervalo de 16 anos, né, o México voltou, então, a receber a Copa do Mundo.
8: E por falar em estrutura, o México já estava, então, preparado para receber um torneio dessa dimensão por conta da realização da Copa de 70, né?
9: Exato, e ele tinha grandes estruturas, né? Você fala de um estádio Azteca, que na época tinha capacidade, né, para mais de 100 mil pessoas, o Jalisco de Guadalajara, que foi a casa da seleção brasileira em 70, na fase de grupos, com capacidade para mais de 60 mil, enfim, grandes cidades, né, tipo a região de Monterrey, a região de Toluca, de León, enfim, várias regiões importantes do México, Querétaro, Puebla, o México tinha grandes cidades, grandes estádios, e com isso não precisou fazer grandes investimentos de novo, né? Então o México estava bem posicionado ali para poder receber uma Copa do Mundo, e assim foi. O México, inclusive pela cidade do México, né, que por ser uma cidade de mais altitude, né, fica lá pouco mais de 2 mil metros acima do nível do mar, tinha um clima mais ameno até do que em outras cidades naquele momento de verão, né?
8: Sim. Aliás, o México é o país que mais sediou Copas na história, né? Esse ano é sediando aí a terceira Copa do Mundo. E eu acho curioso, Léo, que o México, assim, ele tem uma tradição no futebol, tem times poderosos, né? Que até pouco tempo eram, assim, pedras nos sapatos dos times brasileiros na Libertadores e uma seleção que já participou de várias Copas do Mundo. Mas o curioso é que o México nunca passou das quartas de final nesse torneio. Eu sempre me perguntei por que o México nunca teve um sucesso maior assim numa edição de Copa do Mundo, né?
9: Pois é, e é um país muito apaixonado por futebol, né? A gente tem percebido isso nesses primeiros jogos de Copa do Mundo. O pessoal adora usar a palavra aura hoje, né? Mas é isso, no México tem uma aura diferente. A gente ficou muito impressionado, por exemplo, no jogo de abertura, aquela chuva de sombreiros, lembrando muito a Copa de 70. Então é um povo apaixonado, mas o México não consegue desenvolver uma seleção super competitiva. Por coincidência, essas duas quartas de final foram nas duas Copas em casa, né? Justamente na de 70 e na de 86. Eles chamam de a maldição del quinto partido, né? Do quinto jogo. O México sempre chegava ali nas quartas de final e depois disso nunca mais, né? Depois que o México sediou a Copa do Mundo pela última vez, México teve uma sucessão de classificações para as oitavas. Entre 94 e 2018, o México sempre chegou às oitavas e sempre caiu nas oitavas, até que na última Copa do Catar, o México foi eliminado na fase de grupos, quer dizer, nem chegou às oitavas. Agora já está classificado, né? Enquanto a gente está conversando aqui, o México já sabe que é o primeiro do grupo, mas agora tem uma fase a mais, né? Então o México, para chegar às quartas de final, teria que chegar dessa vez ao sexto jogo, não ao quinto, mas se repetir né, o que fez nas últimas Copas em casa, o México chegaria entre os 8 primeiros.
8: E esse clima que você falou, na Copa de 86 também havia essa animação toda no México? Qual que era a expectativa dos mexicanos e como que eles receberam essa Copa em 86?
9: Ah, com muita alegria, né? A gente pode se lembrar dos estádios lotados e é um povo, assim, como o México é uma seleção não a favorita, os mexicanos também têm um prazer do esporte pelo esporte, né? A gente lembra como eles abraçaram a seleção brasileira ali em 70, né? Como eles idolatravam ali os jogadores. Então, a gente brasileiro talvez tenha se acostumado a ver a Copa do Mundo muito pelo aspecto do Brasil e depois o resto. E talvez o mexicano tenha entendido desde o começo, né? Abraçar o evento como um todo, né? Então, várias coisas se popularizaram a partir da Copa do Mundo, né? Há muita controvérsia sobre a invenção da ola, por exemplo, mas a gente sabe que ela ficou mundialmente famosa por causa da Copa do México em 86, né? Então o país recebeu a Copa e estádios lotados, muito clima de jogo mesmo. É um país com cultura de futebol, né? Isso a gente percebe.
8: Sim, sem sombra de dúvidas. E você disse também que é a maior Copa, né? Essa Copa de 86, e era uma Copa que tinha, assim, uma infinidade de craques, né? Além do Maradona, que vai ser o protagonista aqui da nossa conversa, tinha o Zico, que, se eu não me engano, estava meio machucado nessa época, né? Mas mesmo assim, era o Zico, Sócrates, Careca, tinha um Platini, que virou um grande destaque desse torneio. E no meio dessa constelação toda, Léo, a Argentina, ela chega como seleção favorita?
9: Candidata, né? A Argentina tinha uma seleção forte, mas sobretudo ela tinha Diego Maradona, né? Ele seria um jogador pra gente prestar bastante atenção. Mas a França, que elimina o Brasil, ela é a atual campeã da Europa, naquele momento tinha o Platini, que era o melhor jogador da Europa. Vamos lembrar que na época a Bola de Ouro, né, era o melhor jogador europeu, né, e não o melhor jogador do mundo. Então o Platini ganha 3 bolas de ouro consecutivas na metade dos anos 80. Então, o Platini era indiscutivelmente o melhor jogador da Europa no momento, mas a Alemanha, que era finalista da última Copa do Mundo, a Itália vinha com uma geração envelhecida, né, a geração campeã mundial de 82, mas também uma seleção muito respeitada. Enfim, eram as favoritas de sempre. E o Brasil, claro, sempre candidato, né? O Brasil ainda vinha com aquela impressão deixada muito positiva de 82, mas com algumas mudanças no elenco, como você disse, o Zico chegando machucado, o Tele escaldado ali pelo time considerado por muitos muito ofensivo em 82, então ele monta um time um pouquinho mais cauteloso ali, com um volante de contenção como o Elzo no meio de campo, né? E o Brasil, tanto que o Brasil chega às quartas de final naquela Copa sem levar gol. O gol que ele leva da França nas quartas de final é o único gol que o Brasil leva em toda a Copa do Mundo.
8: E uma Copa marcada pelo lance fatídico do pênalti que o Zico perdeu, né?
9: Exato, o pênalti que ele perde na prorrogação, né, do jogo contra a França nas quartas de final. O Brasil que empata aquele jogo. Eu sempre recomendo que quem tiver a chance de ver aquele jogo inteiro, que veja, porque é um dos maiores jogos de Copa do Mundo de todos os tempos, assim, pela qualidade dos jogadores em campo. A França era muito mais que Platini, né? Tinha Tigana, tinha Rocheteau, tinha grandes jogadores da época. Era uma seleção, como eu disse, a campeã da Europa na época, e assim, com todos os talentos que você já mencionou também, o Careca, que depois, um ano depois, seria negociado com o próprio Napoli para ir jogar com o Maradona por lá, né? Era uma seleção fortíssima também, então, para mim, é um dos jogos mais nível técnico mais alto que já se viu em Copas do Mundo, né? Então foi um grande pecado, assim, porque o Brasil é o tipo de jogo que as duas seleções jogam bem, você não quer que o jogo acabe, mas infelizmente só uma pode passar, né? Então depois do Zico perder o pênalti, o jogo vai pros pênaltis e aí ele até faz, né? Mas o Sócrates e o Júlio César perdem os seus, o Platini perde pela França, né? E você vê, ele poderia ficar marcado como um vilão também, mas a França acaba vencendo, né? É um jogo lembrado também porque num dos pênaltis a bola bate na trave, nas costas do Carlos, que era o goleiro da seleção brasileira, e entra, tanto que o Carlos, que era um goleiraço, né? Depois acaba muito relacionado às situações de azar, né? Uhum. Imagina, um pênalti bater na trave nas suas costas e entrar num jogo desses. Sim. Mas sim, é um jogo histórico de Copa do Mundo, aquele Brasil e França.
8: Inclusive, eu vi recentemente uma comparação naquelas páginas de estatísticas e dados de futebol entre o Platini e o Zico, né? E os números, eles são bem parecidos, inclusive, em quantidade de títulos, né? Gols marcados. E aí vinha aqueles comentários, ah, a Bola de Ouro na época só era dada para os jogadores do futebol europeu, né? Aquilo que você falou agora há pouco. Na sua opinião, Léo, se tivesse sul-americano na época na Bola de Ouro, quem ganharia mais vezes, o Platini ou o Zico?
9: É bom lembrar lembrar que o Platini nessa época jogava na Juventus, né? E o Zico, quando foi pra Itália, jogou na Udinese, que é um time menor. Então, o Platini ganhou o título de Champions League. Eu acredito que por isso o Platini ainda teria mais vitórias. Até porque o Zico acabou não conseguindo levar a seleção brasileira a um grande título. Talvez se o Zico ganhasse uma Copa do Mundo com o Brasil, a gente poderia talvez colocá-lo aí nessa discussão. Mas certamente, assim, teria sido candidato, teria ficado bem colocado numa dessas votações. Mas, por exemplo, o Maradona indiscutivelmente seria, né?
10: Sim.
9: A France Football chegou depois a fazer uma revisão das bolas de ouro com todo mundo elegível, né? Pra brincar, assim, ó, quem ganharia então, né? Que aí o Pelé, evidentemente, teria, né? Garrincha, enfim, esses caras que poderiam ser elegíveis em cada situação. Mas, assim, é isso. E essa era a época em que o futebol europeu ainda era muito fechado para estrangeiros. O próprio futebol italiano ficou 14 anos sem receber estrangeiros, entre 66 e 80. Porque a Itália, hoje é uma coisa impensável, né? São três Copas do Mundo fora. Mas a Itália, quando perde para a Coreia do Norte em 66, ela estava num processo de barrar estrangeiros no futebol local. Olha. E ela só reabre essa porta em 80 para um estrangeiro, e aí gradualmente dois, e depois três, até que no meio dos anos 90 vem a Lei Bosman e abre geral para a questão dos comunitários. Ou seja, para você jogar no futebol italiano, cara, você tinha que ser um craque absurdo. Sim. E aí até os times menores acabavam tendo craques.
10: Sim, isso eu acho muito curioso, Léo. Você, como conhece muito o futebol italiano, acho que pode ajudar a gente a entender. E eu acho que você já até explicou um pouco nessa última fala. Por que que craques como Maradona e Zico não iam para um time assim de maior expressão no futebol italiano? Como a própria Juventus, Milan, Inter de Milão. Por que que eles acabaram indo pra esses times menores, assim?
9: Porque não cabia, né? Esse é o ponto. Neste momento, eram dois por time na metade dos anos 80. Dois por time, abre pra três depois, na segunda metade dos anos 80. Então, por exemplo, a Juventus tinha Platini, tinha Laudrup, que era o craque da seleção da Dinamarca, né, que é outra sensação dessa Copa de 86.
10: Sim.
9: Que é golear o Uruguai por 6-1 na fase de grupos, né? O pessoal do Brasil apelidou de Dinamáquina na época. O Milan montaria aquele time dos holandeses, né, com o Gullit, com o Van Basten, depois com o Rijkaard, a famosa Inter dos alemães também. Então os clubes montavam pequenos nichos de estrangeiros, né? Então assim, no final das contas, você montava pequenos núcleos e não foi só o Zico, né? O Edinho, o outro estrangeiro da Udinese era o Edinho, outro brasileiro, mas o Júnior jogou no Pescara, o Tita jogou no Pescara, né? O Miller chegou a jogar a segunda divisão italiana no Torino, e o Miller era um craque de bola, né? Mas o Miller na Copa de 90 tava na segunda divisão italiana. Então, assim, e os times tinham muito dinheiro, né? Mas, assim, não tinha lugar pra todo mundo. Então, o futebol italiano, assim, todo jogo você tinha... Tanto que o Verona é campeão italiano em 85 com o Eupjaer, que era o outro dinamarquês, né? Daquela seleção muito forte de 86. Então, assim, é por isso que você perguntou. Hoje é óbvio que o Zico não jogaria na Udinese. O Zico jogaria numa equipe de ponta da Europa. Mas naquela época é isso. Os jogadores se distribuíam porque tinha esse limite pra estrangeiros.
10: Sim. Agora, Léo, falando sobre, então, o fatídico jogo da mão de Deus, né, que tá completando aí 40 anos nesse dia 22 de junho, havia toda uma rivalidade entre ingleses e argentinos, muito alimentada por causa da Guerra das Malvinas em 82, mas antes disso já havia houve outros enfrentamentos entre as duas seleções, por exemplo, na Copa de 66, né? Qual era a expectativa em torno desse jogo Inglaterra e Argentina pelas quartas de final da Copa?
9: Você tem uma ideia, esse jogo de 66... ele é responsável pela implementação dos cartões na Copa do Mundo. Quartas de final da Copa de 66, né, que a Inglaterra elimina a Argentina, e naquele momento o Ratinho é expulso pelo árbitro alemão, chamado Rudolf Greitlein, e ele se recusa a sair, né, porque ele não aceita, ele diz que o árbitro tá sendo tendencioso e meio que assim, não tá entendendo o que tá acontecendo, e aí a FIFA pra Copa de 70 institui os cartões para fazer com que houvesse uma sinalização clara e que os jogadores e árbitros conseguissem se comunicar de alguma maneira, né. Porque o Ratinho falou, não tô entendendo o que esse cara tá falando pra mim, né? Claro que era um miguezinho ali, mas no final das contas, assim, já tinha sido um jogo muito quente e que provavelmente foi o que começou essa rivalidade entre Inglaterra e Argentina, a rivalidade esportiva, né, eu tô falando.
10: Sim.
9: Porque essa quarta de final de 66 foi um jogo muito quente. Agora, 86 já carrega um contexto maior, que é o contexto bélico, né? Você tá falando de Guerra das Malvinas, uma guerra que carregava também muito contexto de propaganda, né? O próprio Maradona falaria depois, cara, que a gente achava que a gente estava ganhando e a gente estava perdendo de 20-0. né? Sim. Então, assim, há um contexto muito nacionalista, muito pesado em relação ao que era um jogo de mata-mata na Copa do Mundo, Inglaterra e Argentina, vindo de um contexto muito recente de uma guerra que nenhuma guerra é justa, né? Então, assim, sim, cara, mandou muitos argentinos pra morte e é uma coisa muito dolorosa, né?
10: Sim, o jogo da Copa de 66 é considerado, inclusive, o roubo do século, né? Foi considerado na época pelos argentinos. Dá pra gente dizer, Léo, que a Argentina ter vencido e com um gol de mão sendo feito ali logo aos 6 minutos de jogo, foi meio que os argentinos indo à forra contra os ingleses?
9: Ah, sim, e assim, o Maradona, ele, parte da idolatria dele, que é uma coisa extra futebol, né? Muita gente pergunta hoje, ah, mas Maradona e Messi, não dá pra você colocar essa comparação só no campo, né? Sim. O Maradona virou um redentor do povo argentino, né? O Maradona é uma divindade, assim, não dá pra colocar o Maradona no patamar dos mortais, né? Ele é isso, ele é o cara que nos redimiu, ele é o cara que nos vingou. Então, assim, o gol de mão na cabeça do argentino, ele é uma justiça divina. E quando ele usa essa expressão depois do jogo, né? Ele fala, ah, eu fiz o gol com a minha cabeça e com a mão de Deus. Ele acaba meio que alimentando esse folclore, tanto que a frase é histórica. Uhum. Ah, existe música chamada La Mano de Dios, existe documentário chamado La Mano de Dios, enfim. O gol até hoje é chamado do gol da mão de Deus. Ele levou 20 anos pra falar, não, foi com a mão mesmo. Mas é isso, assim. Então, assim, o argentino se sentiu vingado. Sim, aí se sentiu que assim, ah, ganhamos assim mesmo e é mais gostoso ganhar assim, né? Hoje seria impossível, hoje esse lance seria revisado, seria sim, anulado em 5 segundos, mas na época era do jogo, você ludibriar o adversário, você ganhar da maneira que pudesse ganhar. E o argentino é muito bem resolvido com esse lance, né? Os ingleses que... Não, o argentino é muito bem resolvido. O inglês, né? Cara, o inglês é isso, ele é trapaceiro, é isso, é aquilo, mas pro argentino, ele pode falar o que quiser que ele não liga, não.
10: Inclusive, a Copa de 66, que é a única que os ingleses ganharam, rolou uma polêmica na final também contra a Alemanha. Sim. Se eu não me engano, o Hurst estava impedido, era alguma coisa assim, né?
9: A bola que bate na...

0: esse gol e o gol do século, que é o gol que ele pega a bola no campo de defesa e dribla o time inteiro e vai parar dentro do gol, é um intervalo de 4 minutos. Quer dizer, quando ele pega a bola e faz aquilo, as pessoas estão discutindo ainda o gol de mão. As pessoas estão, tipo, as transmissões estão ali, peraí, foi com a mão? Cara, o que aconteceu? E quando aquilo está sendo discutido, ele pega a bola e faz o que faz. Então, assim, é um jogo com dois gols tão diferentes no contexto e ambos históricos, e tudo aquilo acontecendo no intervalo de 5 minutos. Então, assim, é uma história muito, muito, muito rica, né? Se você for contar. E pra mim, aquele é o maior gol da história das Copas. Eu não tenho nenhuma dúvida disso. Se você me perguntar qual que é o maior gol da história das Copas, é o segundo gol do Maradona contra a Inglaterra. É um gol de uma inspiração, de uma picardia, sabe? E as narrações desse gol pelo mundo, né? Tem o famoso gol da narração do Barrilete Cósmico, de Que Planeta Mister. Uhum. Tem narrações que são muito inspiradas daquele gol. Então, como ele consegue fazer aquilo logo depois, né? É muito marcante.
1: Sim, é muito marcante para qualquer apaixonado pelo futebol, até mesmo quem não é apaixonado pelo futebol, mas admira uma arte, né? É muito bonito ver aquele gol do Maradona. Agora, Léo, tirando o talento individual do Maradona, se é que a gente dá para retirar isso da nossa análise, quais eram os méritos dessa seleção argentina treinada pelo Carlos Bilardo?
0: Era um treinador que conseguia tirar o máximo ali dos seus jogadores, né? E para jogar em função dele, tirar o máximo de cada um ali. Tinha jogadores muito experientes, então você tinha uma mescla de gerações, né? Você conseguia unir ali a geração do Passarella, você tinha o Burruchaga que fazia um excelente trabalho, enfim, era um time muito equilibrado, né? E é curioso porque quando você fala em Bilardo e Menotti, né, os campeões mundiais, eles são caras de filosofias muito diferentes entre eles, né? Um mais pragmático, um mais idealista, mas quando você pega aquele time, pô, você tinha desde o Maradona, que é um mago, até o Ruggeri, que era um zagueiro hiper porradeiro, né? O Batista, que era um volantão, né? Então, assim, o Valdano, que era um sinônimo de classe ali no ataque. Então, assim, era um time que misturava muito isso, né? Ele tinha os caras que eram o talento mais raiz argentino, vamos dizer assim, e os caras que tratavam muito bem a bola e que sabiam ser ótimos coadjuvantes pro Maradona. E esse time sabia, sobretudo, competir e manter a cabeça no lugar, né? Cara, uhum. A Argentina ganhou 2 Copas, perdendo vantagem de 2 gols. A última, sim. E essa também. A Argentina abre 2-0, a Alemanha busca o 2-2 na final. E 3 minutos depois de tomar o empate, o Maradona enfia a bola pro Burruchaga, o Burruchaga faz 3-2. E acho que muitas seleções, depois de tomar um 2-0 para 2-2 numa final, desmoronariam. Sim. E a Argentina, pelo contrário, né? A Argentina conseguiu se reagrupar ali, sacudir a poeira e ainda ganhar aquele jogo. Então era um time de um mental muito forte, e isso acho que caracteriza. Tanto é que 4 anos depois, com um time bem mais fraco, mediano, eu diria, a Argentina ainda chega à final, né? Eliminando o Brasil, e ali, basicamente, no talento do Maradona e na inspiração do Goicoechea para defender pênaltis. Você vê o tanto que a Argentina tinha esse espírito competitivo, né?
1: Sim, sim. O Maradona que faz outro golaço contra o Brasil e tem toda aquela polêmica, né? Por causa da tal da água batizada, que até hoje não sei se comprovaram se estava batizada de fato ou não, mas mais uma vez a Argentina envolvida numa polêmica, né? Relacionada aí à Copa do Mundo. Mas era um timaço mesmo, como você falou. E a Alemanha, nessa final de 1986, também tinha um time muito forte, né, Léo? Vale a gente mencionar aqui. Sim. Era o time treinado pelo Franz Beckenbauer, que tinha o Schumacher no gol, o Lothar Matthäus, Rummenig, quer dizer, deve ter sido um jogaço, né? Um dos maiores da história das Copas, né?
0: Claro, nesse momento você tinha também uma transição de gerações, porque você tinha uma parte do pessoal de 82, né? A Alemanha faz 3 finais seguidas, né? Ela vinha de final com a Itália em 82 e repetiria a final com a Argentina em 90, dessa vez ganhando. Então você tinha a geração do Brigel, aí o Brigel era outro campeão com o Verona, que eu citei mais cedo, né? Em 85, o Félix Maga também, que já era um cara mais veterano, que depois vira técnico, o próprio Rummenig também, que jogou no futebol italiano, enfim. O Schumacher, que era um remanescente de 82 também, daquela seleção que fez uma semifinal épica contra a França, ganhando os pênaltis. Era um time fantástico também, fantástico. Eu acho que teria sido uma final com a França mais interessante do ponto de vista técnico. Né? Mas, enfim, pra Alemanha também, fantástico, né? Foi um jogo incrível e
1: apitado por um brasileiro, acabou tendo revanche, né? Apitado por um brasileiro, Romualdo Apefilho. Imagina o Wilton apitando esse ano, né?
0: Duas finais seguidas com árbitros brasileiros, né? Tivemos, sim, o Arnaldo César Coelho em 82 e o Romualdo em 86. E aí a curiosidade, porque é isso, o árbitro brasileiro é o único feliz quando o Brasil tá fora, né? Porque é a chance dele apitar a final, né?
1: Pois é. E muitos dizem que dois brasileiros apitaram duas finais seguidas, muito por conta da influência do João Avelange também, né? Que era o presidente da FIFA.
0: Uhum. O Avelange é o cara que revolucionou a FIFA, aí podemos falar pro bem e pro mal.

0: né? A FIFA vira, ele consegue levar o futebol de fato para o mundo inteiro, o futebol se desenvolve em outros continentes na gestão dele, a gestão da FIFA fica claramente menos eurocentrista na gestão dele, isso é muito óbvio, mas também é o cara que assim transforma tudo numa visão mais mercantil, os grandes escândalos de corrupção surgem a partir da época dele, enfim, tem, ninguém é 100% bom e 100% ruim, né? Sim. Então, eu acho que o Avelange, a ruptura da FIFA para o que a FIFA é hoje, ela começa na era Avelange, é o que transforma a FIFA, vira um negócio bilionário a partir da gestão do Avelange, né?
1: Sim. Agora, Léo, essa Copa de 86 teve outras curiosidades e você recentemente publicou no X algo muito interessante, que é uma coincidência, inclusive, com a Copa atual, que são as participações de Iraque e Noruega, né? O Iraque participou em 86, acho que fez o primeiro gol na história das Copas, envolvido também numa série de polêmicas políticas, né? Ingerência do filho do Saddam Hussein. Então, assim, é interessante que, além dessa questão do México sediar, há essas pequenas coincidências também, né, Léo? Que torna essa comparação mais interessante ainda, né?
0: Sim, e é legal, assim, pra você ver também como o contexto do futebol mudou, né? Hoje você tem jogadores desses países que atuam em outras ligas. Quando você pega, por exemplo, a participação do Canadá, ou naquela Copa, que foi a primeira, o Canadá tinha jogadores amadores, jogadores de futsal, jogadores que não tinham equipes profissionais. Hoje os caras jogam nos principais campeonatos do mundo. O Jonathan David, que fez 3 gols contra o Qatar, joga na Juventus. Aliás, foi o primeiro jogador da Juventus a fazer 3 gols no jogo de Copa desde o Paulo Rossi contra o Brasil em 82.
1: Olha só.
0: Então, quando a gente vê a Copa do Mundo com 48 seleções, você pensa, nossa, mas não é muito? É, de fato, como eu falei, tem um aspecto comercial e é óbvio que esse é o motivo. Mas também é porque hoje os jogadores representam o mundo inteiro e estão espalhados pelo mundo. Tem a questão da diáspora também, né? Hoje você hoje Curaçao consegue montar uma seleção, mesmo sendo um país de 150 mil habitantes, porque você tem vários holandeses de origem curaçaoense que podem representar o país. Então, assim, hoje não vai ter mais nenhuma seleção de nível amador na Copa do Mundo. Isso não existe mais, né, como antigamente.
1: Agora, Léo, pra gente encerrar, a gente falou muito da Argentina aqui nesse podcast hoje, né, por motivos óbvios. Falamos um pouquinho da seleção brasileira lá no início, mas pros brasileiros, o que foi essa Copa de 86? Foi uma Copa meio sem graça?
0: Eu acho que a gente já vinha de um trauma de 82.
1: Sim.
0: E a gente tava com medo, um pouco de medo de ser feliz, né? Porque 82 é o grande trauma da vida de muitos torcedores, né? Muitos. E muita gente diz que rompeu com certas ilusões do futebol brasileiro, né? Fez o futebol brasileiro ir para um caminho mais pragmático de uma maneira geral, né? Não acreditar que dava para ganhar jogando de certa maneira. Então, assim, e outra, a questão da rivalidade histórica também, ninguém gosta de ver a Argentina ganhando, né?
1: Sim.
0: Mas acho que assim, Copa do Mundo é sempre legal, né? Mas como a gente já vinha de uma frustração muito grande, eu acho que pegou, né? E o ciclo foi esquisito, né? Porque sai de 82, aí muda de técnico, vem Parreira, vem Evaristo, no final das contas acaba voltando o Tele, e é raro um técnico que vai numa Copa do Mundo e perde, sair e voltar. Né? O Tite dirigiu em 2 Copas seguidas, mas ele não chegou a sair, né? Ele ficou e ficou para outra. E o Tele não, ele perde a Copa, sai e volta para a seguinte. Né? Então é uma coisa muito difícil de acontecer e mostra como ele tinha moral ali com o torcedor. Mas quando ele perde 86 e desse jeito, com a bola batendo na trave no goleiro e entrando, com o Zico perdendo pênalti, ele fica com uma fama de pé frio, de azarado, que pra ele tirar é só quando ele pega o São Paulo 6 anos depois e faz aquele time histórico do São Paulo que ganha 2 Libertadores e 2 Mundiais. Uhum. Até então, pô, um ano depois, assim, eu sou de BH, sou atleticano, lembro, o Tele monta um time absurdo no Atlético que fica os 2 turnos invicto, aí cruza a semifinal com o Flamengo, perde os 2 jogos e não vai pra final. Quer dizer, ele fica muito marcado por ser um cara, entre aspas, azarado, né?
1: Pois é, é uma pena, né? Principalmente no caso de 82, eu não era nascido ainda, mas meu pai conta pra mim com muito saudosismo, né, dessa seleção, que é uma seleção que não ganhou a Copa, mas que pros brasileiros é como se tivesse ganho, porque os caras jogavam muito, né? E aí você vai no YouTube ver qualquer vídeo daquela seleção, é uma coisa impressionante, né? A gente fica muito, muito impressionado. E jogadores que, inclusive, abriram as portas pros brasileiros irem mais pro futebol europeu, né? Que você mesmo já falou, do Júnior, do Zico, Edinho, enfim. Léo, muito obrigado pela sua participação aqui no Virada de História. Adorei bater um papo contigo e portas abertas para você retornar em outras oportunidades. novidades. Um grande abraço.
0: Oh, imagina, eu que agradeço e estamos sempre à disposição aí. Grande abraço.
1: Valeu, Léo. Brigadão aí. Um abraço.
0: Falou, meu cara. Abraço. Falou.
1: Bom, e agora que a gente conversou com o Léo sobre as curiosidades dessa Copa, a expectativa, também a campanha da Argentina e de outras seleções, a gente vai aprofundar mais essa questão da rivalidade extracampo, falando do contexto político na Argentina e também dessas relações entre ingleses e argentinos após o conflito que terminou aí em 1982. Quem conta mais é o nosso próximo convidado desse episódio. Bora lá! Bom, e agora eu tenho o prazer de receber aqui no Virada de História o Nicolas Cabreira. Ele é pesquisador do futebol, doutor em antropologia com bacharel em sociologia, professor e pesquisador universitário, sendo aí membro do Observatório Social do Futebol. Professor, seja muito bem-vindo, tudo bem?
2: Tudo bem, muito obrigado, Pedro, pelo convite.
1: De nada, eu que agradeço aí a sua participação. Professor, Argentina e Inglaterra se envolveram num conflito bastante famoso, a Guerra das Malvinas, 4 anos antes da Copa de 1986. Foi um evento bem traumático para os argentinos, né, por conta das perdas, obviamente, de soldados e também dos que ficaram feridos, mas até pela própria resolução do conflito também. E aí, as duas seleções se enfrentam 4 anos depois na Copa de 1986. Em que situação, professor, andava essa rivalidade entre a Argentina e a Inglaterra antes do jogo ali de 22 de junho?
2: É importante, eu acho, primeiramente falar que até mais ou menos a década dos 60, 70, o grande clássico da Argentina era o Uruguai, né? Ainda não existia uma rivalidade forte com a Inglaterra, só ela começa a aparecer a partir mais ou menos da Copa de 1966, jogada na Inglaterra, quando teve um jogo entre Argentina e Inglaterra, onde um jogador da Argentina, Ratín, foi expulso e muitos argentinos começaram a denunciar que foi um jogo roubado. Então meio que aí nasceu um pouco essa rivalidade Argentina-Brasil. Aí, conforme foi passando o tempo, um pouco foi crescendo esse clássico, vamos dizer, porque muitos jornalistas falavam de como a Argentina tinha criado um estilo de futebol próprio justamente para se diferenciar do pai do futebol, que era a Inglaterra. Enquanto a Inglaterra representava o futebol máquina, a Argentina começava a criar esse estilo criojo, né, que a gente chama. E assim, então, chega a Copa de 86... um histórico de uma rivalidade, vamos dizer, de baixa intensidade, só que depois da Guerra de Malvinas, em 1982, essa rivalidade de baixa intensidade passa para um nível muito alto. Então, já na Copa de 1986, você tinha uma acumulação histórica de uma rivalidade de baixa intensidade, acrescentada e totalmente intensificada pela Guerra de Malvinas, que foi, como você bem falou, uma cicatriz aberta até hoje para a Argentina. Então, já podemos afirmar que para 1986, a rivalidade entre a Argentina e a Inglaterra era alta e intensa, né?
1: Inclusive, foi pensado todo um esquema especial, pensando aí no Estádio Azteca, né? No entorno do Estádio Azteca, para conter, enfim, brigas, né? Entre os torcedores. Qual era o clima, professor, no momento daquele jogo?
2: Tem até histórias e relatos de brigas que aconteceram fora e dentro do estádio. Dentro do mundo das barras, né, barras bravas, que seria o equivalente às torcidas organizadas, tem muito mito e muita história sobre. Tanto assim que teve uma reunião de algumas barras argentinas que se juntaram conjuntamente com torcedores escoceses e mexicanos para emboscar torcedores britânicos. Isso aconteceu, tem registro histórico. Também tem registro histórico de brigas dentro do estádio durante o jogo Argentina e Inglaterra. Quem quiser pesquisar, pode pesquisar. Tem um torcedor famoso da Argentina que chama Pistola Gomes, que era a liderança da Barra Brava do Vélez Sarsfield, que depois virou presidente do Vélez, que tem imagens dele brigando sozinho contra 3 ingleses. Então, só para você entender como os próprios torcedores já foram argentinos, já foram para a Copa de 86 pensando nessa vingança, o revanche histórico contra os ingleses. Então você pode entender que o clima era bem tenso. E não apenas por parte dos torcedores, a mídia, a imprensa também já falava muito desse jogo como uma possibilidade de revanche da Argentina, considerando o que aconteceu em Malvinas, né?
1: E quando a gente fala também sobre a situação política e econômica da Argentina nessa época, 1986, era um momento ali de fragilidade, de instabilidade, né? Tinha acabado de sair de uma ditadura militar que cai em 1983, é um momento de redemocratização sob a presidência de Raul Alfonsín e também um país que enfrentava uma crise econômica marcada pela inflação. Até uma coincidência que aqui no Brasil a gente também enfrentava uma inflação gigantesca na época. Como estavam os argentinos, professor, após uma guerra, após uma ditadura e com todos esses problemas?
2: Eu acho que você usou a palavra certa, né? Era uma democracia muito frágil no momento. Tava fraca, tava frágil, tava sensível. É bom lembrar que a ditadura argentina foi muito violenta, muito repressiva, com milhares de mortos e desaparecidos, centros clandestinos de detenção, perseguição política. Então, isso estava começando a brotar no debate público. A violação de direitos humanos que aconteceu na ditadura estava começando a surgir na Argentina, com um presidente que na época decidiu promover um julgamento histórico contra as juntas militares, né, contra as cabeças da ditadura. Então o aparato repressivo militar da ditadura ainda estava ativo, tanto assim que o Alfonsín teve tentativas de golpe de Estado. Então, assim, no plano político, estamos falando de uma democracia muito frágil. No sentido econômico, você também falou, certamente, que a Argentina estava numa crise, né? Para variar. A gente já nem sabe de quantas crises passou a Argentina. Mas mais uma você tinha na época da redemocratização, justamente porque a ditadura deixou uma dívida externa gigante, uma inflação elevadíssima, uma desindustrialização, um aumento da pobreza. É pouco falado a tragédia econômica que também representou a ditadura para a Argentina. Então, nesse contexto, o Alfonsín, o presidente da época, que também era de um partido radical, o nome do partido radical não quer dizer que tenha uma posição radical, né? Não era o peronismo, que era o movimento e o partido mais forte. Então, era um contexto de crise econômica, de fraqueza política e de pouca certeza de o que ia acontecer. E os militares, com tentativas de golpe. Então era uma situação difícil, muito difícil.
1: Dá pra gente dizer que o Raul Alfonsín, de certa forma, entre todos os argentinos, era o mais interessado no título daquela Copa do Mundo?
2: Cara, pode ser, porque sempre tem esse mito, e eu falo mito porque eu acho que é um mito, do que o resultado esportivo tem um impacto direto e sem mediações no mundo político. Sempre tem essa ideia. Mas a história mostra que não é assim. Alfonsín saiu campeão, Argentina saiu campeão em 86, e o Alfonsín teve que deixar a presidência antes do tempo constitucional, 2-3 anos depois. E assim tem um monte de exemplos históricos. O último campeonato da Argentina, que foi 2022, estava na presidência o Alberto Fernández, que depois perdeu as eleições contra o Milei.
1: E aí também agora contextualizando a situação da seleção argentina nessa época, os argentinos tinham conquistado a Copa de 78 em casa, não conseguiram repetir o sucesso em 82, pegaram ali um grupo muito difícil, né, que tinha até Brasil e Itália na primeira fase, mas caíram na segunda fase de grupos. Quais eram as expectativas em torno da seleção comandada pelo Carlos Bilardo?
2: Isso é curioso, né? Porque depois de 86 parece que era todo mundo de flores. Mas a verdade é que essa seleção argentina chega na Copa de 86 muito criticada e muito questionada pela imprensa, principalmente pela imprensa esportiva. Primeiro você tem que entender que o Bilardo, ele substitui ao Menotti, né, que foi campeão de 78, que a gente pode também discutir se é uma Copa legítima em contexto de ditadura, mas enfim, o fato é que foi campeão. E o Menotti tinha um estilo de jogo totalmente diferente do Bilardo. Menotti era um cara erudito, que gostava um jogo bonito, de muito, né, a bola passando de jogador em jogador. O Bilardo era um cara muito mais pragmático no futebol, que não se caracterizava por um jogo bonito, com uma bola bem cuidada, senão que o objetivo era ganhar. Então essa transição do Menotti ao Bilardo gerou tanta crítica e tanta discussão na mídia que nasceu uma polarização que existe até hoje no futebol. onde você tem os menotistas e os bilardistas.
1: Olha, que legal.
2: Então, nesse contexto, né? E tem muita gente que faz um paralelo político com isso. Menotti seria esquerda do futebol, Bilardo seria direita. Mas, enfim, isso já foi, para mim, superado pelo Scaloni, né? O Scaloni é o processo dialético que superou a tese e antítese.
1: É
2: a síntese. Mas, enfim, só para não me estender muito mais, é importante falar isso, que é uma seleção que chega muito criticada, principalmente a figura do Bilardo. Também tem que contextualizar que a Copa de 1982 foi ruim para a Argentina.
1: Uhum.
2: Então é uma seleção que não chega como candidato, que não chega com muito apoio popular e que não chega com uma imagem positiva construída na imprensa da época.
1: Inclusive com os jogadores brigando, né? Eu dei uma consultada nos jornais da época, sobretudo no Diário Olé, né, que é o mais conhecido aqui nosso do Brasil e que eu acho que é o mais importante da Argentina também, né, nessa área de jornalismo esportivo. Tinha ali brigas brabas entre o Passarella e o Maradona, que eram as duas principais lideranças. Então, quer dizer, o clima interno da seleção também não era muito bom, né?
2: Não, e tem muita história também sobre Passarella e Maradona, que são boatos, né? Sempre tem essas mistificações, mas que uma parte dos jogadores teria dado pro Passarella uma bebida para ele não conseguir jogar. Enfim, mas é uma briga histórica essa entre Passarella e Maradona, que representam justamente uma briga geracional. Era a geração que estava saindo, o Passarella, e a geração que estava chegando, o Maradona. E são duas personalidades muito fortes. Então, você não tinha lugar para dois caciques. Então aí ficou essa briga histórica, mas com o tempo a prova foi que, enfim, era Maradona era realmente quem tinha que liderar esse processo.
1: Sim. Agora, pensando nesse sucesso da Argentina e na campanha também, né? A Argentina, ela estreia com uma vitória, se eu não me engano, né? No campeonato, e nas quartas de final logo enfrenta os ingleses, então, sendo esse famoso jogo aí da mão de Deus. A Argentina começa ganhando a Coreia do Sul de 3-1, empata com a Itália, que era a atual campeã, e termina ganhando na fase de grupos, né? Ganhando da Bulgária. O que vai ser determinante, professor, na sua opinião, para esse sucesso, para essa campanha vitoriosa, já que era uma seleção aí cercada de desconfianças? Era a habilidade e a sagacidade do Maradona?
2: Então, a gente sabe que o futebol é um esporte coletivo, né? Então ninguém vira campeão sozinho. Mas agora, quando você tem um craque, e eu tô falando, não sei se dá para falar o momento dessa entrevista, mas ontem, por exemplo, eu vi Argentina-Argélia.
1: Eu também
2: Argentina-Argélia. Então, assim, o futebol é coletivo, são 11, tem o treinador também, mas quando você tem um craque como era Maradona em 86, ou Messi agora, realmente são jogadores que fazem a diferença.
1: Sim.
2: E se você olha o histórico dos campeões da Copa, principalmente nós, futebol latino-americano, porque eu acho que o futebol europeu talvez tenha outra pegada, se você pegar a Alemanha tem esse luxo de ser campeão sem um craque.
1: Uhum.
2: Mas a Argentina e Brasil, que tem esse histórico de camisa 10, da liderança, do cara que vai na frente, eu acho que a gente precisa muito dessas figuras. Em 86, a Argentina tinha uma boa seleção, mas não era assim, nossa, que incrível. Se você repara no jogo, você tinha um goleiro muito bom, tinha zagueiros importantes, mas assim, a principal referência do jogo era o Maradona.
1: Sim.
2: Então assim, o fator Maradona é decisivo. E também o Bilardo também tem um papel importante, porque ele também profissionalizou muito o futebol argentino. A disciplina no treino, a exigência para a AFA da infraestrutura, esse sentimento de grupo que criou. Lógico que depois você tem outros jogadores, o Ruggeri, o Burruchaga, outro jogador, o Valdano, né? Jogadores que foram importantes, mas assim, ninguém pode duvidar que entre Bilardo e Maradona, você tem os principais responsáveis do título argentino, sem dúvida.
1: E nenhum outro jogador, eu acho, que teria essa sagacidade que o Maradona teve ali no momento, aos 6 minutos, né, do jogo do dia 22 de junho, quando ele faz o famoso gol de mão. E aí, numa releitura que ele faz desse gol, ele contando que ele olhou pro goleiro Shilton e acho que pro zagueiro da Inglaterra na época, né, que eram bem mais altos do que ele, o goleiro Chilton tinha 1,84m e o Maradona 1,68m. Aí o que ele pensou? Eu vou com a cabeça, mas vou com a mão levantada também. E aí acabou fazendo, né, a mano de Deus, né, o gol de mão famoso aí na história das Copas. Quais foram os significados desse gol, assim? Eu sei que é algo assim histórico, memorável das Copas do Mundo, mas pra época, como que foi a reação a esse momento?
2: Foi um impacto impressionante, assim. Vamos nos situar no contexto. Como a gente já falou, a imprensa, os torcedores, o país todo, já botava nesse jogo uma carga emocional muito forte pelo fato de Malvinas. Assim, não foi uma coisa que saiu depois do jogo. Antes do jogo, já estava essa situação. Inclusive, tem imagens do momento antes de sair do campo, onde tem jogadores que falam, vamos vingar os muchachos da Malvina. Então, assim, tinha já uma carga histórica pesada e importante. E aí, nessa situação, você vê essa magia maradoniana, primeiro com o gol do século, depois com o gol com a mão. E, logicamente, isso foi visto como uma revanche histórica. Estamos ganhando contra os piratas que roubaram o nosso território na Copa do Mundo, com gols incríveis, com o nosso ídolo popular na frente. E o Maradona, que além de jogar maravilhosamente, declarava como o que era, uma pessoa muito inteligente, na hora depois do jogo vai e fala essa parada da mão de Deus.
1: Sim, sim.
2: Então, assim, era tipo de uma densidade simbólica tudo acontecido que realmente fez acreditar a Argentina que estava vingando uma guerra. E a Argentina, totalmente atravessada, como a gente falou, saindo de uma ditadura, com um governo político frágil, com uma crise econômica bem negativa para as condições de vida, encontra um momento de alegria coletiva, felicidade, orgulho, que era água no deserto. Então, assim, realmente teve um peso tão forte que, como muitos pesquisadores falam, Maradona carregou nas suas costas a nação argentina.
1: Sim. E o que também ajuda a ilustrar aquilo que a gente estava falando agora há pouco sobre ser um esporte coletivo, mas que depende muito da individualidade dos jogadores. E o fato do Maradona ter carregado a seleção nas costas foi o gol que ele fez logo depois, né? Que é conhecido como o gol do século, que é uma coisa assim absurda. Ele sai driblando, sei lá, 4, 5 marcadores, não sei, meio campo ali, ele com a bola e driblando todo mundo até fazer o gol. O que esse momento, professor, vai representar pro Maradona e pra relação dos argentinos com ele? É a coroação de um craque? Já havia essa expectativa de que ele fizesse isso ou as coisas mudaram depois de 86?
2: Não, 86 é a consagração dele. Ele já era considerado pelo feito em sub-20, pelo feito em 82, o presente da época em Nápoles, ele já era considerado um jogador fora da curva. Mas depois desse jogo e a Copa 86 é a consagração total. E uma coisa que eu acho que é importante, assim como o gol da mão de Deus, para mim, representa a malícia, vamos dizer, no sentido brasileiro, a malandragem, a gente chama a viveza crioja, né? Que você é inteligente, que você é esperto, que você tem manha, que você é malandro. O segundo gol, esse do chamado gol do século, simboliza o talento, simboliza a habilidade, a criatividade. Então, o cara completo. É um cara que tem magia, sabe jogar bem e é esperto, é inteligente, é malandro, é vivo. Então, assim, são virtudes que o povo argentino ama. E o povo brasileiro também, né? O Brasil, claro, também tem jogadores que representam essas duas coisas. Então, quando você vê isso sintetizado num cara de 1,70m e pouco, que tem uma origem popular e que todo o tempo fala de sua origem popular, que é um cara patriota, orgulhoso, contra a Inglaterra 4 anos depois da Guerra Malvinas, é por isso que eu falo, é de uma densidade simbólica e emocional muito difícil de se repetir, muito difícil.
1: Sim, sim, muito difícil mesmo. E hoje em dia, em tempos de VAR, né, em tempos de que as coisas são tão certinhas ou tentam que sejam tão certinhas no futebol, que eu acho, minha opinião pessoal, acaba tirando um pouco da graça desse esporte, como que a memória do gol de mão do Maradona, ela é encarada na Argentina nos dias atuais? A gente aqui no Brasil, a gente costuma torcer o nariz, porque vai falar, foi roubo, eu não penso assim, né, eu tô dizendo os brasileiros, mas como os argentinos hoje em dia veem esse gol?
2: Logicamente, todo mundo reconhece que com VAR esse gol não teria acontecido, né?
1: Sim.
2: Mas, tecnicamente falando, foda-se, porque não tinha VAR nessa época.
1: Uhum.
2: Então, graças a Deus não tinha. E também outra piada que às vezes os argentinos falamos, quem rouba a ladrão tem 100 anos de perdão, né? É, então, assim, falando no sentido que os ingleses são vistos pela gente como ladrões, como piratas, como imperialistas, como pessoas que roubaram o nosso território, roubar para eles não gera nenhum sentido de culpa, tudo o contrário. Da felicidade.
1: Sim, e é muito engraçado porque o Maradona depois ele diz que ele visitou o árbitro do jogo, né, que foi um árbitro da Tunísia, e ele disse pra ele ficar tranquilo que não foi só ele que não viu o gol de mão, mais de 80 mil pessoas também não viram o gol de mão ali na hora, então sem sombra de dúvidas, é fantástico. A gente tá chegando, professor, no finalzinho aqui da nossa entrevista, como que a seleção argentina, eu lembro que eu assisti um documentário sobre o Carlos Bilardo, inclusive uma série documental da HBO que é muito bacana e que mostra o momento da chegada dos argentinos, né, a Buenos Aires depois da Copa. É uma coisa assim que eu fico arrepiado só de contar. Como que foi a recepção da seleção argentina e o que mudou na maneira como os argentinos encaravam a seleção depois disso?
2: Bom, imagino, eu ainda não era vivo, né? Eu nasci em 87,
1: não.
2: Né? Mas, como bom fã de futebol, eu vejo também séries, documentos, enfim. E todo mundo fala, a alegria coletiva era inédita, né? Inédita, porque a Copa de 78 tem essa mancha. Tem uma mancha aí, o fato de ter sido na ditadura, enquanto, enfim, tem muitos filmes que mostram como, enquanto a Argentina era campeão, 10 quarteirões do estádio de Núñez, você tinha a ESMA, o maior centro clandestino, onde estavam torturando e matando e desaparecendo pessoas. Então, assim, era uma Copa, sabe, que trouxe felicidade, mas ao mesmo tempo uma época horrível. Em 86, ninguém podia criticar nada ou tirar a legitimidade. Então, foi realmente uma alegria coletiva. O time foi para a Casa Rosada, né, que é a casa de governo. É, então, tem aquela imagem de Maradona levantando a Copa na varanda histórica da Argentina, por onde passou Perón, Evita. Então, assim, tem uma imagem muito forte, que consagra definitivamente ao Maradona como não apenas o máximo ídolo esportivo da Argentina, eu diria o máximo ídolo da Argentina.
1: Uhum.
2: Eu acho que, tirando, você tem San Martín, que é o nosso grande prócer nacional, que independizou o país, e depois vem Maradona. Porque as outras figuras nacionais ou não têm esse nível ou são figuras que geram muitas divisões. Lógico que na Argentina você tem os anti-maradonianos. Existem.
1: Existem, é.
2: São poucos. Então, sim, existem.
1: Não sabia. Confesso que me pegou de surpresa. Pra mim era uma unanimidade mesmo, assim, 100%, todos adeptos de Maradona. Que Maradona virou até religião na Argentina também, né?
2: É religião, é uma igreja, existe a igreja maradoniana. Não, tem porque isso também é verdade, existe uma crítica moral. Tem duas críticas contra Maradona. O cara sempre foi um cara identificado com a esquerda, né?
1: Sim.
2: Então, assim, tem uma galera de direita que não gosta dele. E depois tem uma crítica mais moral, desde, pra mim, bobagem, que é sua vida privada, seu consumo de drogas. Ai, como pode ser um exemplo alguém que consumia drogas? Há críticas mais verdadeiras, pesadas e certas, que tem a ver com, enfim, tem algumas situações de violência contra as mulheres dele, paternidades não reconhecidas. Então, pela vida privada de Maradona, ele também é criticado. Mas, assim, são setores minoritários perante um país que ama ele. Só um lugar do mundo tem mais amor por Maradona que a Argentina, e eu fui agora esse ano e eu vi que é Nápoles. Aí realmente é uma coisa, eu fiquei chocado, totalmente chocado com o amor que tem por Maradona.
1: É.
2: Tirando isso, a Argentina, sem dúvida, é a terra santa de Deus.
1: Que legal, que legal. Eu vou até fazendo um paralelo um pouco aqui com o Pelé, né? A gente é o nosso ídolo máximo também, aqui do futebol, do esporte, talvez um dos maiores ídolos do Brasil. Eu não diria com toda certeza o maior ídolo do Brasil, mas um dos maiores da história do Brasil, sem dúvida. E muita gente critica por conta dessas questões extracampo, né? De filho que ele não assume, por ele não se posicionar contra o racismo, né? Tão eloquentemente, enfim, sim, são coisas que excedem o campo de futebol, mas aqui a gente tá falando das quatro linhas, né, como dois apaixonados por futebol, então a gente tem que louvar esses, o Maradona, né, que sim, é o protagonista de hoje, mas outros grandes craques também. E pra gente terminar, professor, a gente pode dizer que essa vitória contra os britânicos e o título em 86 apagou, de certa forma, o trauma por conta da guerra de 1982, ou ajudou a suavizar?
2: Olha, eu acho que o contrário, intensificou a ferida e a demanda do povo argentino pelas Malvinas. Eu sempre falo a mesma coisa, se você vai para qualquer jogo, qualquer um jogo na Argentina, primeira divisão, segunda, terceira, quarta, quinta, você sempre vai ver uma bandeira com o reclamo das Malvinas dos torcedores, sempre. E outra coisa, é normal no futebol fazer minutos de silêncio, né? Quando acontece alguma tragédia, sei lá, vamos supor, joga Boca Racing, morreu o ex-presidente de Boca, Boca pede um minuto de silêncio em respeito. Normalmente, nenhum minuto de silêncio é respeitado 100%, nunca. Sempre tem alguém que aproveita para cantar e tal. O único minuto de silêncio que é 100% respeitado no futebol argentino é o 2 de abril, em homenagem aos soldados, combatentes e sobreviventes de Malvinas. Malvinas é a única causa, a única, não existe outra, a única causa que unifica o povo argentino. Direita, esquerda, pobre, rico, do norte, do sul, do leste. É a única causa que unifica. Então eu diria o contrário. Maradona e esse jogo ajudaram a conscientizar ao povo argentino da importância da demanda e do reclamo soberano da Argentina com as Ilhas Malvinas.
1: Sensacional, professor. Muito obrigado pela sua participação aqui no Virada de História. Adorei, gostei de verdade poder conversar aí sobre esse título da Argentina, esse gol histórico, né, e todo. E o Maradona, né, esse um dos deuses do futebol, né, que a gente admira muito. Muito obrigado e até uma próxima.
2: Muito obrigado a você pelo convite e fico à disposição por qualquer outro assunto.
1: Tá bom, vai lá, boa aula. Tchau, tchau.
2: Abraço.
1: Pessoal, espero que tenham curtido esse episódio. Continuem ligados no Virada, que é o podcast diário de história da Sputnik Brasil, de segunda a sexta às 7:15 e 23 horas na Rádio Metropolitana, para quem é do Rio de Janeiro. Para quem não é do Rio, só entrar nos sites da Metropolitana ou então da agência Sputnik Brasil, noticiabrasil.net.br, que vocês podem conferir nesses horários que eu acabei de falar. E depois os episódios vão pro site da Metropolitana, ficam todos lá e em breve nós estaremos também nas plataformas de áudio. Se você já estiver escutando esse episódio numa plataforma de áudio, ignore esse aviso, dê aí as 5 estrelinhas que a gente gosta muito. E nunca é demais lembrar, Copa do Mundo, a gente tá fazendo aí uma série mais que especial, contando curiosidades, rivalidades, acontecimentos políticos relacionados à história desse grande torneio. Aquele abraço, pessoal, fui!
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8: Boa tarde, sejam todos muito bem-vindos. Agora 4:02, você está na Rádio Sputnik, na Metropolitana, em 80,5 FM no Rio de Janeiro, e também estamos nas principais plataformas de áudio. Hoje, segunda-feira, dia 22 de junho de 2026. As principais notícias do Brasil e do mundo estão aqui. Começa agora o programa Entretanto, porque toda notícia tem outro lado. Esta é uma produção da agência de notícias russa Sputnik. Eu sou o Leonardo Macaxeiro e a gente chama agora o nosso analista geopolítico, Rafael Machado. Rafa, muito boa tarde para você. Bom início de semana, amigo.
9: Boa tarde, Léo. É sempre uma honra estar aqui no programa, entretanto, começando mais uma semana. E é isso aí, tenho certeza que essa semana, como todas as outras, vai ser uma semana de muitos acontecimentos.
8: Com certeza, Rafa. Além do Rafael Machado, que já participa todos os dias aqui com a gente, integrante do nosso programa, a gente conversa daqui a pouco com o João Rafael Moraes. Ele que é mestre em Estudos Estratégicos da Defesa e da Segurança da Universidade Federal Fluminense, a UF. É doutor em Ciência Política pelo Instituto de Estudos Sociais e Políticos da Universidade do Estado do Rio de Janeiro, a UERJ, além de ser professor do Instituto de Estudos Estratégicos da UF. E vamos às principais notícias de hoje. Olha, pesquisa mostra que 38% da população brasileira avalia governo Lula como ruim ou péssimo. Jax Wagner avalia saída da liderança do governo após suposto envolvimento no caso do Banco Master. E tem também atualizações do trânsito, tem a previsão do tempo e economia. Fica com a gente porque começa agora o programa Entretanto.
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8: E a gente começa o Entretanto de hoje falando o seguinte: uma pesquisa Ipsos IPEC deste mês aponta que o governo Lula do PT é considerado ruim ou péssimo por 38% dos brasileiros. Quem vê a gestão como regular soma 28%. Esses dados foram divulgados hoje. E é com o desenrolar dessa nova pesquisa que a gente começa o Entretanto de hoje.
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8: E olha, a avaliação como ruim ou péssima do presidente segue maior do que a ótima ou boa, apesar de ter oscilado dentro da margem de erro para baixo, na comparação com março, quando era de 40%. A avaliação boa ou ótima, na época, eram de 33%. O percentual de pessoas que consideram o governo Lula regular subiu de 24 para 28%. A margem de erro é de 2 pontos percentuais, para mais ou para menos. De acordo com a diretora do Ipsos IPEC, a Márcia Cavallari, apesar da pequena melhora na avaliação regular, ela diz que o saldo do governo ainda é negativo. E o cenário segue marcado por opiniões consolidadas e polarizadas. Esse levantamento ouviu 2 mil eleitores em 130 municípios. A margem de erro é de 2 pontos percentuais para mais ou para menos. Nível de confiança de 95%. Rafa, eu queria começar o Entretanto de hoje falando um pouquinho dessa pesquisa, porque chama a atenção o seguinte: 38% avaliam o governo Lula como ruim ou péssimo, 32% como ótimo ou bom, né? Ruim ou péssimo permanece na frente. Mas na pesquisa eleitoral, Lula ainda é favorito. Como explicar isso?
9: Bem, esse é um fenômeno que em alguma medida a gente já vinha acompanhando. A quantidade de pessoas, o número de pessoas com uma perspectiva negativa em relação ao governo Lula bastante alto, mas intenções de voto para ele é também significativamente alta. Quando a gente olha para esse tipo de cenário em que uma parcela significativa da população, quase metade, acha que a gestão não está indo bem, por assim dizer, né, desaprovam o trabalho do presidente, a gente tem que olhar também para o fato de que é um país extremamente polarizado, né? Então você vai ter perto da metade, mesmo com uma queda nas intenções de voto do Flávio Bolsonaro, ainda assim é mais ou menos perto da metade, pelo menos no segundo turno, que desejam votar em outro candidato que não seja o Lula. E quando a gente compara Flávio Bolsonaro com Michele Bolsonaro, com, por exemplo, Tarcísio ou outras opções que às vezes colocam nas pesquisas, tem pouca diferença nas intenções de voto para o segundo turno entre as várias opções, o que indica que pelo menos uma parte razoável dessas pessoas está, na verdade, votando contra o Lula, né? Pretendem votar em qualquer que seja o principal candidato da oposição ao atual governo. Então tem esse fator, que é um fator bastante significativo, o desejo de votar contra o Lula. De fato, o bolsonarismo ele é uma, é um fenômeno político que surge de um sentimento antipetista que já preexistia. Então, o antipetismo acabou se difundindo e se tornando um sentimento de massa, pelo menos para uma parcela razoável da população, e as pessoas já estavam votando em qualquer um que não fosse o Lula, mesmo antes do Bolsonaro aparecer. As pessoas que eu digo é ali, pelo menos no segundo turno, uma quantidade significativa, às vezes bem perto da metade da população. Isso ficou bastante claro, especialmente nos governos da Dilma Rousseff, já que nos primeiros governos do Lula ele conseguiu se reeleger sem muitas dificuldades, na verdade. Mas já a partir do governo Dilma Rousseff, a gente já começou a ver uma polarização mais significativa, em que já mesmo antes do surgimento do Bolsonaro, você tinha quase metade da população votando em qualquer um que fosse a encarnação do antipetismo, por assim dizer. Quem recebe isso, quem surfa nesse fenômeno, é o Jair Bolsonaro, e essa polarização se mantém até agora. Tem também o fato de que, quando a gente olha ali para metade, às vezes até uma quantidade maior do que de eleitores do Lula, porém, talvez até abarcando gente que vai votar no Lula, isso acontece pelo fato de que também do outro lado você vai ter gente que vai pensar da seguinte maneira: não gosto do governo Lula, não aprovo o governo Lula, porém, contra um membro da família Bolsonaro, eu prefiro votar no Lula, pelo menos no segundo turno. Então, tem muito aí do fenômeno, isso tanto de um lado quanto do outro, tem muito do fenômeno do votar no menos pior. Você não gosta daquele candidato, você não gosta daquele político, porém, por causa de quem está do outro lado, você vai e vota nele. É por isso que, tanto pela polarização quanto pelo fato de que vai ter muito voto no Lula, que na verdade é voto anti-Bolsonaro, é que você tem essa aparente contradição.
8: Agora, Rafa, quando a gente avalia quem disse que o governo tem uma avaliação positiva e quem tem negativa, chama atenção. Olha só, quem diz que a avaliação do governo é positiva? A maioria é quem declarou ter votado no Lula na última eleição em 2022, moradores do Nordeste, entrevistados com o ensino fundamental, quem tem renda familiar de até um salário mínimo e católicos. A avaliação negativa é mais acentuada entre quem declara ter votado em Jair Bolsonaro, quem tem renda familiar acima de 5 salários mínimos, evangélicos, entrevistados com ensino superior e moradores do Sudeste. Quando a gente coloca na balança essa avaliação, Rafa, tem alguma coisa que te surpreende ou é algo que demonstra que nós temos dois países, digamos, bem distintos dentro do Brasil? São dois lados bem opostos dessa moeda.
9: É interessante quando a gente vê essas comparações com base em diferentes características ou vínculos, né? Porque assim, é óbvio que majoritariamente, né, quando a gente pega aí as maiorias, não é tão surpreendente. Então, por exemplo, quando a gente diz ali que 62% de quem declara ter votado no Lula considera dar uma avaliação positiva para ele, não surpreende o fato de ser a maioria. Quando a gente olha lá na avaliação negativa, o fato de você ter uma parcela significativa de evangélicos, o fato de você ter uma parcela significativa de pessoas do Sudeste, imagino também, por exemplo, que do Sul, tendo uma avaliação negativa, do outro lado, uma parcela significativa de moradores do Nordeste, isso não surpreende. Mas eu acho notável, por exemplo, o fato de que se 62% de quem gosta do governo Lula diz ter votado nele, isso significa que os outros, né, que declaram ter votado no Lula têm uma avaliação negativa. Isso aponta até naquela direção que eu falei, de pessoas que podem ter uma avaliação negativa em relação ao Lula e acabar votando no Lula mesmo assim, por considerar ele é menos pior. No outro sentido, também dá para fazer o raciocínio inverso, né? É claro que a maioria das pessoas que não está gostando ou que diz que não gosta do governo Lula votou no Bolsonaro. Por outro lado, você também tem uma parcela significativa de pessoas, mesmo que seja uma minoria, quando a gente bota aí... isso se essa distinção se baseia no voto no segundo turno, né? Quando você bota que 25% das pessoas que, por exemplo, votaram no Jair Bolsonaro, talvez tenham, né, uma avaliação positiva. Então, assim, você tem o fato de que esses votos, eles nem sempre se vinculam com a opinião que o eleitor tem em relação a quem está no poder. A pessoa pode ter votado no Jair Bolsonaro, mesmo que isso seja minoria, pode ter votado no Jair Bolsonaro e achar que o Lula está governando de maneira relativamente bem, e você pode ter uma pessoa que votou no Lula e acha que o Lula está governando mal, né? Isso mostra que, apesar de haver a polarização não é absoluta. A mesma coisa em relação às regiões. Por mais que existam certos padrões, você também tem pessoas, isso aparece nessa pesquisa, você vai ter uma parcela razoável de pessoas do Nordeste que está insatisfeito com o governo Lula, bem como pessoas da região Sudeste, por exemplo, que provavelmente gosta do governo Lula. Mesma coisa em relação a católicos, evangélicos e assim por diante. Então, na verdade, a gente vê que, apesar de haver uma polarização, e dessa polarização se expressar também em certos padrões regionais, em certos padrões religiosos, ainda assim essa polarização não é absoluta. Existem muitos meios termos, né? Você tem muitas situações híbridas, por assim dizer, em que você vai ter ali o católico nordestino que talvez não esteja gostando do governo do Lula, mas talvez mesmo assim vá votar nele. Você tem muita situação cruzada nesse sentido. E se por um lado isso torna às vezes mais difícil para os analistas, né, cravar posições absolutas, por outro lado, também pode ser interessante para tentativas de atrair um eleitorado do adversário, porque a gente não está falando ali de posições completamente opostas, absolutamente opostas. Por exemplo, que tem...
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8: Agradeço aos meninos pela gravação da chamada do podcast, tanto ao Rafael Costa quanto ao Kaique Santos. Agora, Rafa, eu queria chamá-lo mais uma vez, porque a nossa ligação aqui deu deu um pequeno corte aqui. Queria que você continuasse para concluir o seu raciocínio.
9: Continuando de onde eu parei, eu só iria acrescentar que essa situação cruzada em que você vai ter pessoas que fogem talvez aos estereótipos, e apesar de serem minoria, não é uma minoria minúscula, é uma minoria significativa, representa até caminhos que facilitem a atração de votos do adversário para si. Por exemplo, você tem ali uma parcela de nordestinos que vai votar no Flávio Bolsonaro, apesar do estereótipo em relação aos nordestinos ser de que eles vão votar no Lula, o Nordeste é Lula e assim por diante. Se o Flávio Bolsonaro ou os bolsonaristas acreditarem nesse tipo de estereótipo e darem declarações ou defenderem propostas que são muito negativas em relação ao Nordeste e aos nordestinos, torna-se mais fácil até para o presidente Lula atrair o voto de nordestinos que votariam no Bolsonaro. Mesma coisa no âmbito religioso. Você tem, por exemplo, uma parcela de evangélicos que não necessariamente gosta do Jair Bolsonaro, ou no caso do Flávio Bolsonaro, e que vai ter ou está pensando seriamente em votar no Lula. Porém, como existe esse estereótipo do evangélico bolsonarista, o PT, os petistas, a militância petista pode, por causa desse estereótipo, acabar alienando, né, um público evangélico através de ataques, críticas, demonização e assim por diante, o que pode facilitar para o Bolsonaro atrair esse voto de evangélicos petistas ou evangélicos simpáticos ao Lula. Então, na verdade, essas situações cruzadas permitem construir muitas estratégias diferentes, né? Da parte do bolsonarismo, uma estratégia voltada para atrair de volta evangélicos que talvez estejam desencantados com o Bolsonaro, para o Lula a estratégia de atrair votos de nordestinos que também se desencantaram em relação ao PT, e do outro lado também mostra que existe sim a possibilidade de atrair votos do campo adversário, né, através dessas posições que fogem aqueles estereótipos com os quais geralmente se trabalha.
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8: 4:21. Lembrando que você, amigo ouvinte, pode participar com a gente da nossa programação 21980650066. Vou repetir o WhatsApp: 21980650066. Você manda mensagem pra gente com a sua sugestão de reportagem, também sugestão de pergunta aos nossos especialistas. Enfim, você nos ajuda a montar essa programação aqui da Rádio Sputnik na Metropolitana. Você que está sintonizado em 80,5 FM no Rio de Janeiro, ou você também que está nas plataformas de áudio. Fique à vontade para mandar mensagem para a gente. Olha, o líder do governo do Senado, o Jax Wagner, avalia deixar o cargo nos próximos dias após o avanço das repercussões sobre o seu suposto envolvimento no caso relacionado ao Banco Master. A expectativa nos bastidores é de que o senador anuncie a saída da liderança até a próxima quarta-feira, em meio ao aumento da pressão política sobre o governo e também sobre a permanência dele na função. O movimento ocorre após a divulgação de informações que apontam ele como um dos citados em investigações da Polícia Federal relacionados ao esquema envolvendo a instituição financeira. Segundo algumas informações que já vieram a público, o senador teria obtido um apartamento avaliado em mais de R$2 milhões, fato esse que passou a ser alvo de questionamentos e alimentou cobranças por esclarecimentos. A avaliação de interlocutores do governo é que a permanência dele na liderança pode ampliar o desgaste político em um momento de proximidade das eleições deste ano. Apesar, além da pressão decorrente das investigações, pesa na discussão a postura adotada pelo presidente Lula de não interferir em apurações conduzidas por órgãos de controle e investigação, mesmo quando envolve integrantes que fazem parte da sua base política ou ainda de aliados próximos. Neste contexto, a eventual saída de Jacques Wagner é vista como uma forma de preservar a articulação do governo no Congresso. Rafa, eu queria trazê-lo para comentar um pouquinho esse assunto. Na verdade, a gente já falou um pouco sobre isso na semana passada. Agora a gente está falando da saída da liderança do governo por parte de Jacques Wagner. É um movimento natural devido a tudo isso que vem sendo divulgado, enfim, a todas essas denúncias que surgiram contra ele?
9: Tem uma lógica aí, não me parece algo muito surpreendente, tem uma lógica, já era algo previsível, eu acho que a gente chegou a comentar que existia essa forte possibilidade do Jacques Wagner ir, por exemplo, né, para a geladeira ou ir para o background para não chamar tanto a atenção, para isolar um pouco o problema dele em relação ao partido, em relação ao governo, até porque é uma menção a ele num momento

0: fala aí numa retirada dele, né, do papel dele de liderança no Senado, isso tem, obviamente, um impacto. Ele desempenhava uma função bastante significativa, ele era um articulador, desempenhava ali uma função extremamente estratégica, geralmente é o líder do governo no Senado que negocia, por exemplo, com partidos aliados, tenta negociar com a oposição para costurar a aprovação de projetos, né? Muitas vezes é pessoalmente o líder do Senado que bate de porta em porta ou então que articula para essa ida de porta em porta em busca de aprovação de projetos do interesse do governo. E quando, bem, você tem aí o Jax Wagner, que é uma figura histórica do PT, não é um novato, não é alguém que chegou agora no PT, o que dá a essa posição de líder no Senado uma maior respeitabilidade, né, pelo fato de ser um quadro histórico. Então, só, mesmo ele, em tese, né, continuando desempenhando sua função, não é essa função especificamente de liderança, mas a sua função como senador em nome do PT, ainda assim é uma perda que não é pequena, é uma perda que tem, sim, uma certa relevância. Agora, no longo prazo, isso também pode impactar nas eleições, talvez não necessariamente no âmbito nacional, no âmbito federal, ainda que sim, esse tipo de coisa sempre mexe com uma parte dos indecisos, mas tem um impacto maior na Bahia, né? Porque o Jax Wagner historicamente ajudou a conquistar a Bahia para o PT. A gente lembra aí que até o primeiro governo Lula, principalmente, a Bahia, por assim dizer, era um território em que o principal ator político era o ACM, né, era o Antônio Carlos Magalhães, e a família do Antônio Carlos Magalhães, a família, os associados, amigos, né, os, por assim dizer, clientes, vinham controlando a política baiana já há bastante tempo. Porém, desde meados da primeira década desse século, o PT conseguiu fazer uma presença cada vez maior até chegar, por assim dizer, ao controle da Bahia. Mas já vinha uma tendência de perda da Bahia por parte do PT. Havia ali uma tendência de retorno. Agora, nesse caso do ACM Neto e de pessoas vinculadas ao ACM Neto, ao controle da Bahia, por assim dizer. Então, se existia a expectativa de que talvez, mesmo sem abandonar o Senado, mesmo sem pretender disputar, por exemplo, o governo baiano, mas talvez houvesse aquela expectativa do Jax Wagner atuar nesse período eleitoral de uma maneira mais presente na Bahia, para tentar desafiar essa recuperação da família ACM, né, da família Magalhães naquele estado. Não me parece que isso vá ser tão viável assim, porque mesmo que não se prove nada de uma maneira contundente em relação ao Jax Wagner, essa mera associação com o Daniel Vorkalo já causa um impacto, que é o que a gente viu, por exemplo, no caso do Flávio Bolsonaro.
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1: O prazo da prisão domiciliar temporária do ex-presidente Jair Bolsonaro termina na próxima quinta-feira, dia 25 de junho. A extensão do benefício depende do ministro Alexandre de Moraes, que é relator do caso no Supremo Tribunal Federal. Bolsonaro cumpre desde novembro do ano passado a pena de 27 anos e 3 meses de prisão por ter sido considerado líder de uma organização criminosa que tentou dar um golpe de Estado em 2022. A prisão domiciliar foi concedida por Moraes em março, pelo prazo de 90 dias. O ministro considerou que o estado de saúde do ex-presidente, que enfrentava um quadro grave de broncopneumonia, justificava a medida. O benefício também teve aval da Procuradoria-Geral da República, PGR. Antes da prisão domiciliar, Bolsonaro ficou preso na Superintendência da Polícia Federal e no dia 15 de janeiro deste ano foi transferido para uma sala de Estado-Maior localizada no 19º Batalhão de Polícia Militar, que fica no Complexo Penitenciário da Papuda, em Brasília. Bom, Rafa, na quinta-feira termina, né, o prazo de prisão domiciliar de Bolsonaro. A prorrogação depende de Alexandre de Moraes. E aí, Rafa, eu queria entender com você, na verdade, muito mais do que discutir se merece continuar em casa ou se tem que voltar para a prisão, eu queria entender com você o seguinte: em casos como esse, o que que o ministro pode avaliar? De fato, é mais importante a questão da saúde? Vale também, nesse momento, o comportamento dele ao longo desses 90 dias? Como é que a gente pode esperar o entendimento de Alexandre de Moraes a partir de quinta-feira?
2: Bem, muitas vezes é difícil ler ou prever as decisões de juízes e ministros dos tribunais superiores, porém, me parece que o padrão seria, em primeiro lugar, analisar a questão de saúde mesmo, né? Considerando que a prisão domiciliar só foi concedida por motivo de saúde, em tese, um ministro, um juiz, analisaria primariamente o relatório, né, o parecer dos médicos envolvidos no caso, para que eles deem a recomendação deles. O juiz ou o ministro, ele não é obrigado a seguir a recomendação médica, porém, a recomendação médica, de um modo geral, vai guiar, por assim dizer, a eventual decisão que vá ser tomada. Então, por exemplo, se o médico recomendar que está tudo bem e que não há um risco significativo de uma piora de saúde caso ele seja recolhido de volta para o regime fechado, não me parece haver muito mistério. Provavelmente o Alexandre de Moraes daria o aval, né, concordaria com a posição dos médicos do Bolsonaro e ele seria recolhido. Porém, se a equipe médica recomendar que é melhor que haja prorrogação dessa prisão domiciliar, caso o entendimento do Alexandre de Moraes fosse num sentido contrário, aí ele teria que justificar, ele teria que, na decisão dele, dar uma explicação bastante razoável, bastante elaborada ali, do porquê que, apesar dos médicos dizerem que deveria ser prorrogado, não vai ser prorrogado. E aí, é claro que eventuais condições médicas, possíveis condições médicas, não dão carta branca para a pessoa que está cumprindo pena em prisão domiciliar, em regime aberto e assim por diante, fazer o que dá na telha. De modo que possíveis violações da prisão domiciliar podem ser levadas em consideração, vão ser levadas em consideração. E nesse caso, caso o Alexandre de Moraes entenda que há risco de manutenção da prisão domiciliar ou que não houve um respeito suficiente à prisão domiciliar, houve tentativas de burlar a prisão domiciliar, aí pode ser que, mesmo com uma recomendação médica, o Alexandre de Moraes decida pelo recolhimento. E é aí que entra, talvez, essa questão daquela arma que teria sido encontrada com segurança do Jair Bolsonaro. Pode ser que isso não seja visto como suficiente para uma revogação, pode ser que seja visto como não sendo nada demais, Mas pode ser, inclusive, que haja uma pequena prorrogação ao invés de 90 dias. Me parece que o Alexandre de Moraes é livre para prorrogar por um prazo menor, né? Até talvez, por exemplo, para aguardar alguma coisa em relação a essa questão da arma, né? Existe essa possibilidade também, uma prorrogação relativamente menor, por exemplo, de 30 dias ou algo do tipo, para que se aguarde o deslinde de alguma eventual controvérsia envolvendo essa arma que teria sido encontrada com o segurança dele. Então, aí são alguns caminhos que essa questão pode seguir. Por enquanto, a não ser que apareça algo muito desabonador em relação a essa arma, por enquanto, talvez, o mais provável é que prorroguem, a não ser que, de fato, mesmo os médicos do Bolsonaro tenham considerado que ele pode já voltar para o regime fechado.
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1: 4:36. Aproveitar que a gente vai começar no nosso assunto internacional para apresentar o nosso convidado do programa de hoje, João Rafael Moraes. Ele que é mestre em estudos estratégicos da defesa e da segurança da Universidade Federal Fluminense, a UF. É doutor em ciência política pelo Instituto de Estudos Sociais e Políticos da Universidade do Estado do Rio de Janeiro, a UERJ. Também é professor do Instituto de Estudos Estratégicos da UF. João Rafael Moraes, seja muito bem-vindo mais uma vez ao Entretanto. Pra gente é sempre uma honra e um prazer tê-lo aqui com a gente.
5: Imagina, obrigado, Léo, a honra é toda minha. Boa tarde.
1: Uma boa tarde, João. Olha, e a gente começa o nosso assunto internacional trazendo a informação que o primeiro-ministro britânico Keir Starmer anunciou hoje a renúncia dele à liderança do Partido Trabalhista, abrindo caminho para a escolha de um novo dirigente da legenda nos próximos meses. Em um discurso bastante emocionado, ele falou sobre o trabalho que foi desenvolvido para dar um novo rumo ao Partido Trabalhista. Ele disse o seguinte: olha, todas as decisões que tomei foram para colocar o país em primeiro lugar. É por isso que eu vou me demitir da liderança do Partido Trabalhista. Ele explicou também que já tinha comunicado isso ao rei Charles III na manhã de hoje, anunciando a decisão. Sobre a jornada dele em cargos de liderança, considerou que os 2 anos como primeiro-ministro foi o momento que mais se orgulhou na vida. O premier também instruiu o Comitê Executivo Nacional do Partido Trabalhista a elaborar o cronograma para a disputa pela liderança da legenda. O processo de inscrição de candidaturas será aberto no mês que vem, no dia 9, e deve ser concluído antes do recesso de verão. Um novo líder deve ser escolhido antes da retomada dos trabalhos do Parlamento Britânico, e que está sendo prevista para o mês de setembro. João Rafael, olha, eu queria que você, a gente começasse falando desse assunto internacional. Eu queria entender com você como que você viu esse pedido de renúncia do primeiro-ministro do Reino Unido.
5: Léo, eu acho que é emblemático, né, porque a gente está em 2026, então marca exatamente uma década desde o Brexit em 2016. Eu acho que esse pedido agora é mais um capítulo de uma série de crises políticas internas na Inglaterra que vem desde aquela época, né, desde 2016. Então, um recorte de uma década redonda aí para a gente analisar. E foram, contando com ele, 7 ministros, né? 7 primeiros-ministros em uma década. Então, quando você tem um número tão alto em tão pouco tempo, isso traduz claramente muita instabilidade política, né? Então, o que eu acho é que provavelmente o próximo líder vai ser essa figura que está ascendendo no partido, né? Foi uma das razões, inclusive, da renúncia, porque ele vem perdendo apoio interno no Partido Trabalhista, o Andy Burnham, que provavelmente vai ser o escolhido, está crescendo nas fileiras do partido. Mas mesmo assim, eu acho que mesmo a indicação desse ministro tende também a não ser muito longeva, porque tem problemas estruturais internos. A crise econômica, seja quem for o líder, ele vai herdar os mesmos desafios, né, dos anteriores. O crescimento fraco, em previsão aí de, sei lá, 1%, 1,1% nesse ano 2026. Já houve anos piores, então a Inglaterra está inserida também num momento em que a Europa vem lidando com um certo desamparo estratégico por conta da política do Trump, que é extremamente errática, imprevisível. Mas os orçamentos de defesa estão tendo agora que merecer uma certa atenção, e isso desvia recursos de outras pautas, né, que sempre foram muito confortáveis para os europeus, quando estavam sob o guarda-chuva mais tranquilo, mais estável, hegemônico dos Estados Unidos. Então a questão entre Europa e Rússia, que não para de escalar a tensão, o aumento dos orçamentos de defesa de Alemanha, França, empurra a Inglaterra para fazer o mesmo. Então tudo isso gera muita instabilidade, muita imprevisibilidade, né, que é o tipo de pesadelo de qualquer tomador de decisão nesse nível, né, que lida com questões tão críticas, com ameaças tão sérias. Então, toda a questão econômica, dívida pública elevada, todos os serviços públicos, né, estão muito sobrecarregados. Então, acho que isso é uma situação que gera toda essa instabilidade e pressiona todo o governo da vez, né? Eu acho que é um desafio também global das democracias liberais nesse momento em atenderem às demandas sociais. A gente vê que é um padrão no mundo todo, nos Estados Unidos, na América Latina. Entra governo, sai governo, não importa a tendência do governo, seja a esquerda, a direita, todos eles têm uma certa dificuldade crônica, quase congênita, de atender as expectativas de melhoria da qualidade de vida, né? Do sentimento de bem-estar. A política existe, em última análise, para isso, né? Para melhorar o bem-estar coletivo, para oferecer uma organização social que equilibre as tensões. A democracia liberal se coloca no lugar de ser a melhor via para resolver os conflitos de maneira pacífica, ordeira, e promover, então, uma sociedade que possa prosperar, né? E não só a Inglaterra, mas vários países do Ocidente capitalista têm lidado com tensões muito severas para encaminhar esse tipo de destino manifesto da democracia liberal. Então a coisa vai fraturando, e essas crises, essa alta rotatividade em cargos eletivos, vai, essas viradas o tempo todo, de um partido para outro, de uma tendência para outra, vão sinalizando um quadro de instabilidade, né? E ele é estrutural. Não me parece que haja uma política pública, uma canetada, uma coisa muito objetiva, tópica, que possa resolver isso assim num mandato. Então, eu acho que a situação na Inglaterra está inserida num contexto mais amplo de desgaste de instituições liberais, desgaste de uma aliança com os Estados Unidos, e a Inglaterra tem um papel mais próximo, né? Sempre foi nesse sistema de vassalagem que os Estados Unidos criaram pós-1945. A Inglaterra sempre cumpriu um papel muito central de primeiro aliado, né? De lugar-tenente, de potência, de ponte entre os Estados Unidos e o restante dos países europeus. Sempre foi um aliado de primeira ordem, e agora se lida com a situação de ter um governo em Washington que tem uma postura bastante cambiante em relação aos interesses da Europa. Então ela também está nesse fogo cruzado. Isso também provoca muita instabilidade. O tipo de relação que o primeiro-ministro, seja quem for, na Inglaterra, consegue ter ou deve ter com Donald Trump, né? Que é uma figura difícil de lidar, realmente. Contraditoriamente, quem tem lidado bem com ele é o Xi Jinping, né? Mas isso é tema para outra conversa. Mas, enfim, eu acho que a tendência é de mais instabilidade. Acho que não há nada que o próximo ministro, seja o Burnham ou qualquer outro, mas aparentemente vai ser isso, possa fazer para recuperar um caminho mais estável para a Inglaterra.
1: Perfeito, João. Bom, Rafa, queria ouvi-lo um pouquinho também sobre essa renúncia do primeiro-ministro do Reino Unido.
2: Bem, de fato, o Reino Unido tem visto uma sucessão bastante significativa de primeiros ministros. E todos eles têm ficado... Bem, você tem um caso meio recorde da Liz Truss, né? Acho que a maioria das pessoas até já esqueceu dela, que ficou pouco mais de um mês no cargo. Mas você teve agora o Keir Starmer por 2 anos, o Rishi Sunak também por 2 anos. Quem veio antes dele foi a Liz Truss, que ficou um mês e meio. Antes disso, Boris Johnson por... creio eu, 3 anos, e você antes teve a Theresa May, né, que ficou 3 anos também. Mas no caso do Boris Johnson em diante, são primeiros ministros que desempenharam as suas funções durante essa grande questão do conflito ucraniano. O Boris Johnson, é importante recordar, voou para a Ucrânia para convencer o Vladimir Zelensky a não negociar com a Rússia, a não aceitar os termos apresentados pela Federação Russa naquela cúpula, naquela reunião que aconteceu em Istambul. Então o Reino Unido tem sido um protagonista bastante relevante dessa escalada de tensões no continente europeu. Desde o começo foi um dos principais fomentadores do conflito, isso já desde que começou a crise do Donbass em 2014, especialmente após o início da Operação Militar Especial, manteve essa postura. E todos os primeiros ministros subsequentes mantiveram essa mesma postura de apoio incondicional à Ucrânia e, ocasionalmente, até adotaram discursos extremamente beligerantes em relação à Federação Russa, autorizaram ou enviaram mísseis de longo alcance para a Ucrânia, como os mísseis Storm Shadow. Ocasionalmente, esses mísseis Storm Shadow são utilizados para atingir alvos civis no território da Federação Russa. A gente tem visto isso com uma frequência cada vez maior. Então, bem, as consequências existem também, porque por causa das sanções, por conta da crise energética planetária, isso afeta, às vezes, questões muito básicas, como a capacidade dos britânicos se aquecerem no inverno. Então tem uma dimensão de política externa aí que é bastante significativa. É mais uma queda de um primeiro-ministro nesse contexto de controvérsias internacionais. Importante também apontar que, pelo menos no que concerne aqueles que desempenharam suas funções de 2023 em diante, de meados de 2023 em diante, tem a questão palestina também, que acaba afetando, acaba manchando o histórico de várias lideranças internacionais. Agora, no caso do Keir Starmer, em relação a algumas questões internas, tem também um escândalo recente que me parece ter também um papel bastante significativo nessa crise política britânica e na própria renúncia do Keir Starmer, que é esse escândalo envolvendo gangues de tráfico sexual de meninas, né? Em sua maioria, crianças e adolescentes. Saiu, e por isso que eu não acho que é coincidência, saiu, eu acho que 3 ou 4 dias atrás, um inquérito, me parece que é um inquérito independente, que foi massivamente divulgado na internet, sobre esses escândalos de tráfico de meninas. E segundo a análise feita, segundo o inquérito, mais de 250 mil moças teriam sido vítimas de tráfico de meninas e adolescentes ao longo das últimas décadas. Só que num dos períodos mais críticos em que essa questão, as gangues essas que são em sua maioria conduzidas ali por estrangeiros, imigrantes ilegais e assim por diante, isso começou a vir a público, começou a ser denunciado num período no qual o Keir Starmer desempenhava uma função de liderança na promotoria pública no Reino Unido. Já apareceu a informação de que nesse período o Keir Starmer teria dado perdão judicial, indulto ou o que quer que seja para milhares de acusados de crimes sexuais envolvendo menores de idade. E até 2025, o Keir Starmer, ele dizia que quem defendia um inquérito, uma investigação mais profunda em relação a essa questão, estava fazendo o jogo da extrema-direita e assim por diante. Só que como a questão acabou se tornando uma das mais comentadas no Reino Unido, especialmente em redes sociais, porque na BBC, né, nos veículos estatais ou nos veículos alinhados, né, politicamente corretos, isso não aparece, mas é o tópico principal no Reino Unido nas últimas semanas, nas redes sociais. Como a situação no âmbito da opinião pública era imensamente favorável a uma investigação, ele mudou, deu um giro de 180 graus, porém parece, bem, como apareceu esse inquérito, esse relatório há poucos dias, e inclusive atribuindo uma responsabilidade parcial ao Keir Starmer, desde a época em que ele era um dos diretores da promotoria do Reino Unido, é possível que isso tenha refletido nele e ele tenha achado melhor renunciar. Agora, é interessante apontar que ao longo dos últimos meses a gente tem visto que a tendência política no Reino Unido é uma perda daquele, por assim dizer, oligopólio político que tem sido entre o Partido Conservador, o Partido Trabalhista e, em menor medida, o Partido Liberal Democrata. Porque hoje o partido mais cotado para se sair em primeiro lugar em futuras eleições gerais do Reino Unido, que é o Partido Reformista, é um partido populista, né, descrito por seus adversários sendo um partido de extrema direita, um partido liderado pelo Nigel Farage, que evidentemente tem ganho muita popularidade exatamente por conta dessa incapacidade dos políticos liberais, dos políticos do sistema, às vezes de oferecer resposta a coisas básicas, né, como o desejo de todo pai de que suas filhas possam andar tranquilamente, livremente, pelas ruas das suas cidades. Né? E não que crimes desse tipo, crimes atrozes, sejam acobertados pelas autoridades, inclusive pelo Keir Starmer ou pelos procuradores ou investigadores que respondiam, né, à promotoria na época do Keir Starmer, por medo de problemas envolvendo o fato de serem imigrantes ou coisa do tipo. Né, o cidadão não está interessado se o criminoso é nativo, se ele é imigrante, o que é o criminoso. Está interessado em que esse tipo de situação seja abordada com uma certa dureza, que é a dureza adequada para crimes sexuais envolvendo crianças. Então, quando aparece esse relatório falando em 250 mil moças menores de idade que podem ter sido vítimas ao longo das últimas décadas, é um número avassalador, ainda mais quando se considera aí a população do Reino Unido. Então, esse tipo de coisa, certamente, se não foi a causa principal ou a única causa, certamente ajudou a empurrar o Keir Starmer nessa direção, que já era uma direção até plausível por conta do acúmulo de crises que o governo dele vinha enfrentando.
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1: 4 horas e 52 minutos. Olha, novos detalhes das negociações entre Estados Unidos e Irã, realizadas na Suíça com mediação do Catar e do Paquistão, indicam avanços na implementação dos entendimentos firmados entre os dois países. Segundo informações divulgadas pelas delegações, foi criado um comitê conjunto para acompanhar o cumprimento dos acordos, com grupos de trabalho específicos voltados para a questão nuclear, a suspensão de sanções econômicas e a resolução de eventuais disputas entre as partes. Outro ponto acertado foi a formação de uma célula de monitoramento com participação do Líbano, destinada a acompanhar o cumprimento do acordo, que prevê o encerramento das hostilidades em território libanês. As delegações também estabeleceram uma linha direta de comunicação para evitar incidentes e mal-entendidos relacionados à navegação no Estreito de Hormuz, rota estratégica para o comércio internacional de petróleo. De acordo com o chanceler iraniano Abbas Araghchi, as negociações incluem ainda o compromisso de suspender restrições à exportação de petróleo iraniano, liberar ativos financeiros atualmente congelados e desenvolver um plano de recuperação econômica para o Irã. As medidas anunciadas dependem agora da formalização dos acordos e do acompanhamento dos mecanismos de fiscalização criados pelas partes. Lembrando que ontem, o vice-presidente dos Estados Unidos, J.D. Vance, disse que os dois países estabeleceram uma base sólida durante as negociações. Ele também observou que o Irã concordou em retomar as inspeções de suas instalações nucleares pela Agência Internacional de Energia Atômica. Bom, queria trazer o nosso convidado do programa de hoje, o João Rafael Moraes, para comentar um pouco esse assunto. João, olha, essa guerra começou no finalzinho do mês de fevereiro, no dia 28, e desde então a gente acompanha uma disputa de narrativas, né? De um lado, os Estados Unidos dizendo que estava próximo de terminar, que ia ser algo rápido. Por outro lado, o Irã se defendendo e muitas vezes dizendo que, olha, a gente está fazendo aqui o nosso, enquanto os Estados Unidos não fizer do jeito que a gente quer, essa guerra vai continuar. E na semana passada, se deu um primeiro passo, ao que parece, para de fato um cessar-fogo coerente, já que o cessar-fogo anterior vinha sendo quebrado de todas as formas. Eu queria que você avaliasse, João Rafael, para você, de fato, essa guerra está próxima do fim, a questão do Líbano parece de fato que vai ser resolvida. Enfim, hoje, em que pé que você enxerga a situação desse conflito envolvendo Irã, Estados Unidos e Israel?
5: Hoje, eu diria que o horizonte não é muito promissor para uma paz, né? Uma paz que a gente possa chamar de duradoura, mais do que um cessar-fogo, mais do que um entreato entre dois conflitos, porque aparentemente se trata disso. E o grande problema da questão não é nem tanto o interesse dos Estados Unidos, né? Mas até o interesse de Israel, que acho que tem uma triangulação entre Israel, Estados Unidos e Irã que é delicada, é complexa. E, por exemplo, essa situação envolve o Líbano. Um dos principais itens do acordo exigido pelo Irã é a cessão das hostilidades no Líbano. E não me parece que o governo israelense esteja disposto a fazer isso, tem demonstrado sistematicamente, diariamente, que não está, né? Inclusive, tem um timing entre os últimos ataques das forças israelenses no Líbano e as negociações que realmente é bem casado, né? Parece que claramente o Netanyahu está tentando sabotar o acordo. E ele já vem fazendo isso há algum tempo. Outras, em conversas anteriores, isso já vinha acontecendo. A própria invasão do sul do Líbano já foi para desencadear uma situação irremediável. E conforme declarações essa semana, nos últimos dias, de ministros, de autoridades do governo de Israel, no sentido de que eles vão ocupar o sul do Líbano, que eles não vão sair, eu acho que a gente está diante de uma divergência inconciliável, né? E num cenário onde a política já cruzou a linha para a guerra, onde já há divergências inconciliáveis, né? E prova disso é que há um conflito, essas declarações empurram a situação ladeira abaixo. Então fica muito difícil negociar. Para os Estados Unidos é uma situação terrível, uma derrota humilhante. Eu acho que a gente só viu algo parecido na Guerra do Vietnã, porque até as intervenções recentes no Oriente Médio também não foram lá muito bem sucedidas, né? O caso do Afeganistão, por exemplo, 20 anos para tirar o Talibã e colocar o Talibã, né? Como dizem por aí, né? Jocosamente. Então já foi uma intervenção que também, pelo custo, pela presença, pelo tempo, pela longevidade, também não parece ter alcançado uma finalidade estratégica, só finalidades econômicas mais imediatas de grupos americanos que fizeram a festa ali, né? Reconstruindo, vendendo armas, montando um exército afegão. Mas do ponto de vista estratégico, o status quo atual é o anterior a 2001, né? No Talibã, no Afeganistão. Então agora, no Irã, algo até pior se desenha, porque os Estados Unidos realmente demonstraram interesse em alcançar alguns objetivos estratégicos e nenhum deles foi alcançado, né? E quem sai fortalecido do conflito é o Irã, né? Claramente a situação, apesar de algumas vitórias táticas que eles tiveram no começo do conflito, que para muitos observadores sinalizaram que o governo iraniano teria dificuldades em travar o conflito, estrategicamente, né? É bom que esse caso do Irã é um caso muito, muito bom, muito emblemático para entender a diferença entre estratégia, tática, essas coisas, né? Que voltam a aparecer, a figurar na imprensa, no debate público, temas que haviam ido para... A gente tinha engavetado por uns anos, né? Durante o imediato pós-Guerra Fria, com uma tendência de mais conflitos resolvíveis pela via econômica, né? E agora a guerra, o uso da força militar, do hard power, aparece cada vez mais no topo das manchetes. E as pessoas precisam entender a diferença entre tática e estratégia. A gente tem visto cada vez mais o nome do Clausewitz, né, sendo falado por alguns analistas, o grande filósofo militar prussiano, general prussiano do século XIX, e ele estabelecia essa distinção muito claramente. Então, o caso do Irã hoje é um estudo de caso, para a gente pensar não só a situação dos Estados Unidos, como de uma maneira geral, né, como uma condução estratégica ruim, e é precisamente o caso. O Trump não sabe muito o que está fazendo com relação a isso. A impressão que dá é que ele apostava no poder americano de uma maneira um tanto quanto abstrata, acostumado, né, ou mal acostumado a imaginar os Estados Unidos como uma superpotência militar capaz de dobrar qualquer um pela força, e não calculou muito bem qual era a real situação do momento, qual era o estado da arte do inimigo, qual era o estado da arte da capacidade de emprego da força americana no Golfo, que impactos poderia ter nos aliados, na configuração de aliança dos Estados Unidos regional e para além também, porque as questões energéticas impactam até a própria economia americana, impactam a economia europeia. Foi uma guerra que desagradou todo mundo. Os Estados Unidos meio que tentaram evitar essa guerra durante décadas, os presidentes americanos nunca quiseram dar esse passo. Israel forçou a mão do Trump, vem tentando isso em governos americanos anteriores, e agora o Trump está literalmente num mato sem cachorro, né? Porque, estrategicamente, quais seriam os objetivos? A derrubada do programa iraniano, a neutralização do programa iraniano, a destruição dos silos de mísseis, da capacidade iraniana de contra-atacar, de retalhar, né? E nada disso foi alcançado. A derrubada do regime, tampouco, que é um objetivo até mais de Israel do que dos Estados Unidos. Para os Estados Unidos, qualquer regime que negocie e aceite os termos, tá bom, eles não têm uma questão clima. Para Israel, a neutralização do regime era um fator de primeira ordem. Isso também está longe de acontecer. Apesar da vitória tática inicial, que foi a maior vitória tática que eles tiveram, que foi a decapitação de várias lideranças políticas e militares, né? Mas isso não se converteu num sucesso estratégico, porque o Irã estava preparado para isso. Dividiu suas defesas em células, mais de 30 células independentes, capazes de retalhar independentemente pelo território, tanto que nas primeiras horas, já após os primeiros ataques, o Irã retalhou violentamente várias bases, várias posições americanas no Golfo. Isso significa que vários aliados dos Estados Unidos na região tiveram que absorver esses ataques, sofreram com isso, pagaram caro pela aliança, pagaram caro por terem bases americanas em seus territórios, e isso é um péssimo legado para a tentativa americana de seguir gerenciando a sua hegemonia, né? Porque aparentemente não é mais, eles não são mais capazes de garantir esse cheque que eles passam em branco há décadas, né, de proteger os seus vassalos, né? Em qualquer contrato de vassalagem, a obrigação número um do suzerano é proteger os seus vassalos, né, para poder contar com o empenho deles, para poder contar com o emprego da força deles quando for solicitado. E essa parte do acordo não foi cumprida. Os países do Golfo sofreram danos terríveis, né? Isso afeta o turismo, afeta o próprio, sem contar o fechamento do Estreito de Hormuz, que prejudicou muito aqueles países que dependem, suas economias dependem do trânsito naquele lugar. Enfim, então eu acho que, considerando todos esses fatores, a situação para o Irã é muito vantajosa. Se a gente olhar os próprios 14 pontos, eu acho emblemático duas coisas nesse plano, né? Nessas atuais negociações. Duas palavras me chamam a atenção, ou duas expressões, né? Uma, a assinatura em Versalhes. Alguns analistas já chamaram a atenção para isso também, eu não sou o primeiro. E os 14 pontos, né? 14. Eu me pergunto se eles pensaram nisso, porque se a gente remontar, fizer um recorte de um século de hegemonia dos Estados Unidos, o momento de ascensão americana no sistema internacional é precisamente ali, pós-Primeira Guerra Mundial, né? Porque até então os Estados Unidos viviam num certo isolamento, e eles vêm para decidir a guerra na Europa, tanto com investimentos como com algo em torno de 1 milhão de soldados, em 1917. A guerra termina no final de 18, em 19 entra a Conferência de Paris e o Tratado de Versalhes, que impõe as pesadas indenizações contra a Alemanha, medidas duríssimas, redução do exército a 100 mil homens, impossibilidade de ter armamento pesado, tudo aquilo, né? E os Estados Unidos emergem como uma grande potência. E esse período que vai ali até o final da Segunda Guerra Mundial vai ser o fim de um período de transição da hegemonia britânica para a hegemonia dos Estados Unidos, que vai liderar o Ocidente, né? Democracia liberal, capitalista, enfim, durante a Guerra Fria, bipolaridade estratégica, e sai nos anos 90 com o fim da União Soviética como única superpotência. Quer dizer, essa é a trajetória. E agora, um momento que provavelmente significa mesmo um ponto de inflexão, não o único, mas um dos pontos de inflexão, né, dessa tendência de crise hegemônica em direção a um sistema mais multipolar, é essa derrota americana. Acho que dá para falar mesmo, uma derrota americana em face do Irã. E aí as negociações que estão, pelo menos por hora, se encaminhando para tentar resolver a parada, né? Falam em... O Macron convidou os drones, dia 7, para assinar em Versalhes. Eu me pergunto também se isso, com que espírito o Macron fez esse convite. O Trump aparentemente não entendeu, né? Não deve ter atinado para... O quão emblemático seria isso, porque Versalhes significou a grande derrota da Alemanha, né? Um tratado que ele tem o peso de uma grande derrota histórica. E os 14 pontos remetem aos 14 pontos do presidente Wilson, que era o vitorioso. Então, que era o presidente americano, que vai à Conferência de Versalhes e tenta, inclusive, praticamente refundar a ordem internacional, segundo princípios mais morais, baseados no direito, etc., em 14 pontos para desconstruir toda aquela diplomacia que, na visão dele, né, e dos liberais, levou à guerra, né, a realpolitik, a diplomacia de portas fechadas, o emprego, a dissuasão militar e tudo isso. E agora os 14 pontos que ele oferece é o Irã, e o Trump assinando em Versalhes. Então é uma situação muito emblemática, né? Indo de uma situação que encaminha a hegemonia dos Estados Unidos e uma outra que desencaminha, pelo menos com esse viés tão unilateral que a gente se acostumou desde 1990, né? Nas primeiras duas décadas pós-Guerra Fria. Então é um cenário que sugere, no mínimo, um momento histórico muito decisivo, muito importante, mas que eu acho que a gente está longe de estar vendo o último capítulo. A tendência do conflito entre Estados Unidos e Irã, em grande parte puxados pelos interesses também regionais israelenses, me parece que é uma tendência de escalada, não de negociação ou pacificação. Mas é claro que as coisas podem acontecer em qualquer direção, né? A história é muito surpreendente, mas me parece que não há motivos para supor que as divergências possam ser pacificadas, principalmente pela questão no Líbano, né? Eu acho que entre o Trump e o Irã, o Trump eu acho que é o tipo de cara que acha que pode comprar as coisas. Então, literalmente, está oferecendo um acordo para pagar o Irã, para reabrir o estreito e para cessar as hostilidades, né? É uma rendição mesmo, né? $300 bilhões de investimento para um país que até ontem você sancionava. Então, realmente, é uma reversão completa da situação em favor do Irã. Mas, da outra ponta, tem Israel, com o interesse de uma expansão regional declarada. Eles já não escondem mais isso, falam na Grande Israel, enfim, isso vai envolver territórios de outros países, eu acho que Egito, própria Arábia Saudita, esses países têm que botar as barbas de molho. Mas no caso concreto que a gente tem, né, para comentar, que é o Líbano, já há evidências mais do que suficientes para supor que Israel não vai abandonar o sul do Líbano, e esse seria um item central do acordo, né, dos 14 pontos do Irã, né, dos 14 pontos do Ayatollah, né? Então, não acho que essas conversas possam resultar numa paz duradoura, podem gerar uma sucessão de cessar-fogos, podem talvez atenuar, mitigar o conflito talvez não escale para aquilo que o próprio Trump prometeu várias vezes em tweets descalibrados, né, emocionalmente, de erradicar a civilização iraniana, mas eu acho que a tendência é de um conflito, ainda que em banho-maria, se prolongando e com possibilidades muito reais de grandes escaladas, porque os Estados Unidos em algum momento também podem resolver, o Trump pode resolver, escalar e aumentar o tom dos ataques, fazer bombardeios até mais convencionais, com bombas convencionais, carpete de bombas, alguma coisa do gênero, na impossibilidade de usar outros recursos, né? E no caso de Israel, já vi analistas do calibre de John Mersheimer, um dos maiores autores da área de teoria de relações internacionais, falar que acha muito crível, muito possível o uso de armamento nuclear, né? Que Israel em algum momento, no fim dessa estrada, aí eu estou reproduzindo as palavras dele mesmo, do John Mersheimer, empregue armas nucleares no Irã para resolver um problema que eles já entenderam que com seus meios convencionais não está sendo possível. Então, não me parece que o horizonte seja muito promissor, não, no sentido de estabilizar a região, né?
1: Perfeito, João. Obrigado pela resposta. Rafa, queria trazê-lo porque esse é um assunto que a gente vem trazendo aqui no Entretanto desde a semana passada e é claro, né, que por tudo aquilo que vem sendo anunciado, a gente fica na expectativa por uma resolução, enfim, todos nós torcemos pelo fim de uma guerra. Queria que você avaliasse o momento, Rafa, passado o fim de semana, de tudo aquilo que você acompanhou, enfim, para você, tá mais perto do fim, a situação não tá tão simples quanto na semana passada parecia estar, enfim, queria sua avaliação sobre o assunto.
2: Bem, aquilo que me parece é que as coisas estão se desenvolvendo mais ou menos tal, até como conversamos aqui no programa, no sentido de que é o principal empecilho para a paz, o principal empecilho para que esse memorando de fato se concretize num acordo com uma certa durabilidade, é o Estado de Israel. Né? O Estado de Israel, muito evidentemente, muito obviamente, já se previa que faria de tudo para atrapalhar a concretização, a plena concretização desse memorando, a transformação do memorando num acordo propriamente dito. Israel não precisa fazer muita coisa para alcançar esse resultado. Só precisa continuar fazendo bombardeios no Líbano. Tem um problema significativo aí, que é o fato de que talvez se tenha a expectativa de que o Irã vai pensar apenas em si mesmo, no próprio interesse nacional. Então se subestima, muito comumente, o papel da dimensão ideológica nas relações internacionais. Porque apesar de haver sim decisões tomadas com base no interesse nacional iraniano, o Irã também possui compromissos ideológicos com uma série de aliados, e mesmo diante da possibilidade de decapitação, que de fato aconteceu e poderia acontecer de novo, mesmo diante da possibilidade de sofrer ataques nucleares ou de sofrer bombardeios significativos, de mortes em massa de civis, o Irã não parece disposto a abandonar os seus aliados ideológicos. Então, no cálculo iraniano, tem a dimensão que é a dimensão típica, né, da geopolítica, das relações internacionais, que é o interesse do Estado Nacional Soberano, mas tem também uma dimensão ideológica em relação à qual o Irã não vai abrir mão. E está demonstrando isso a todo momento. Sabe que pode voltar a ser bombardeado pelos Estados Unidos, mas não pretende aceitar uma paz a qualquer custo, ou especificamente ao custo de abandonar ou resbolar a própria sorte, ou de modo geral abandonar o povo libanês, os xiitas libaneses, a própria sorte. É claro que tem aí também uma dimensão que é estratégica, mas não é apenas aquela dimensão da preocupação estratégica, geopolítica com o chamado crescente xiita. Tem também essa questão propriamente ideológica e religiosa. Agora, talvez a escolha iraniana seja pressionar os Estados Unidos a assumir uma postura cada vez mais dura em relação ao Estado de Israel, ou até mesmo de ameaçar o Estado de Israel com cortes de determinados apoios financeiros, apoios militares e por aí vai. Porém, eu também imagino que os iranianos são suficientemente cultos a ponto de saberem que a influência do lobby sionista dentro dos Estados Unidos é muito significativa, e talvez, independentemente dos prejuízos, os Estados Unidos não vão abandonar o Estado de Israel. No caso do Trump, especificamente, tem até vínculos familiares, porque o próprio genro dele, eu não tenho certeza se o Jared Kushner tem dupla cidadania israelense, mas ele poderia ter se quisesse, né? E também possui vínculos familiares, vínculos pessoais com o Estado de Israel. Eu cheguei a comentar aqui que quando o Netanyahu viaja para os Estados Unidos e não fica numa residência oficial, ele fica na casa do Jared Kushner e da Ivanka Trump. Né? Então, tem, apesar de palavras duras, né, de críticas públicas, existem laços indeléveis entre Israel e o Donald Trump a nível pessoal, para além dos laços com os Estados Unidos. E no caso do Trump, são laços que vêm de décadas, vêm desde quando o Trump era pura e simplesmente um empresário muito próximo ali ao Jeffrey Epstein. Então, se há essa aposta da possibilidade de abandono de Israel por parte dos Estados Unidos, não é uma aposta muito sábia. Mas eu imagino que os iranianos sabem também que ela é improvável, mas que no mínimo gera um embaraço que pode durar semanas, pode durar meses. Os Estados Unidos têm um outro problema, que é a questão das reservas estratégicas de petróleo, né? É, que os Estados Unidos estavam utilizando para poder tentar aliviar o impacto desse conflito sobre os preços do mercado internacional de petróleo. Porém, essas reservas estratégicas dos Estados Unidos não são infinitas. O Trump mesmo falou que estava ali há um mês e pouco, do esgotamento dessas reservas. Eu não sei se ele exagerou, porque ele é dado aí a hipérboles, ele é dado a exageros. Mas, de qualquer maneira, sim, essas reservas, desde o início da crise ucraniana, têm sofrido um certo impacto, têm diminuído por conta dessas várias crises internacionais que forçam os Estados Unidos a lançar barris de petróleo no mercado para tentar aliviar essa situação do mercado de petróleo internacional. Então a situação é extremamente incerta, porque, tal como eu falei, se o Irã é um ator que também é um ator que toma decisões a partir de uma perspectiva que é ideológica e ou religiosa, o Estado de Israel também é. Porque o objetivo de construir a Grande Israel, de uma perspectiva puramente racional, ela não faz tanto sentido, porque força um país minúsculo a desestabilizar de uma maneira constante toda a região e se colocar numa situação sempre frágil da perspectiva de segurança. Então não é como se fosse também um objetivo completamente racional, é um objetivo guiado ali por aquela mistura entre uma ideologia que é uma ideologia extremista, que é o sionismo, e determinadas expectativas messiânicas de setores mais fundamentalistas do judaísmo. Então, quando você tem essa mistura entre uma ideologia extremista e setores fundamentalistas religiosos, o Estado acaba assumindo posturas, tomando decisões que não são necessariamente as mais racionais, as mais interessantes. Então, mesmo sabendo que, inclusive numa perspectiva das forças convencionais, o Israel não tem como enfrentar o Irã, é possível que o Estado de Israel vá continuando provocando o Irã, e talvez até mesmo utilize armas nucleares contra o Irã, nessa expectativa de um Armagedon, por assim dizer, que através da destruição, da desestabilização de todo o Oriente Médio, permita ao Estado de Israel marchar adiante com suas tropas, tal como fizeram com as colinas de Golã, tal como estão tentando fazer agora com o sul do Líbano, mas também em relação até aos territórios de outro país, como Jordânia, Arábia Saudita, Egito e assim por diante. Então, mesmo que os Estados Unidos consigam convencer Israel a sair do Líbano agora, o que já é duvidoso, ainda assim essa paz seria apenas uma pausa. Eu não teria a menor dúvida que no ano que vem ou daqui a 2 anos um conflito mais amplo voltaria a eclodir no Oriente Médio.
6: Fala, Léo, tudo bem? Os ouvintes ainda podem conferir o Virada de História sobre a Mano de Dios, o gol de Maradona, gol feito com a mão no jogo contra Inglaterra. E hoje, né, depois do baile que o Messi deu aí na Áustria, mais uma vez decidindo, fica aí a dica para os ouvintes, é hoje às 23 horas. E amanhã nós vamos revirar o passado do Brasil holandês, mais uma vez esse tema aqui no Virada, mas dessa vez falando de um período bastante específico, governo de Maurício de Nassau, e trazendo aí um olhar completamente inovador para desconstruir o mito que a historiografia fez em cima desse governante. Esse episódio é amanhã, começando às 7, com reprises às 15 e 23 horas. Aquele abraço, entretanto.
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1: Agora são 5 horas e 19 minutos. Olha, o presidente da Rússia, Vladimir Putin, colocou flores pelos 85 anos da invasão nazista contra a União Soviética. Conforme a tradição, a cerimônia principal aconteceu no Jardim de Alexandre, ao pé do Kremlin de Moscou, com a participação de veteranos da guerra. O presidente colocou flores no túmulo do soldado desconhecido e nos monumentos comemorativos das cidades heróicas. No Dia da Memória e Luto, que é comemorado no dia 22 de junho, a Rússia recorda as vítimas da Grande Guerra pela Pátria, que começou com a invasão pela Alemanha nazista e seus aliados europeus, no dia 22 de junho de 1941. As perdas soviéticas totalizaram mais de 26 milhões de pessoas, dos quais quase 9 milhões faleceram no campo de batalha, enquanto os outros foram exterminados no âmbito da política nazista de genocídio contra a população civil e os prisioneiros de guerra. Eu queria trazer o João Rafael Moraes para comentar um pouquinho esse assunto, porque, João, olha, a gente percebe que ao longo dos anos, né, cerimônias militares, memoriais, enfim. Por que que essas cerimônias e esses memoriais continuam tendo forte presença na política russa moderna?
5: Olha, Léo, porque eu acho que o Estado russo, da maneira como se colocou, né, para disputar a política global, junto com os Estados Unidos ao longo do século XX, foi orientado por essa grande vitória, né? Vitória na Segunda Guerra Mundial, uma vitória sobretudo do Exército Vermelho. Isso é um fato historicamente incontroverso. Só a gente lembrar dos números, né? Mais ou menos 80% da Wehrmacht, né, das Forças Armadas Alemãs, foram destruídas, incluindo pessoal e material, na frente oriental, né? Ou seja, na frente entre Rússia e Alemanha, ali no Oriente, na Europa Oriental. Uma frente que ia do Mar Negro até o Báltico. Uma guerra titânica, a maior guerra de todos os tempos. Né? Envolveu muitos milhões de homens. Os alemães invadiram a Rússia com 3 milhões de homens e mais quase 1 milhão 900 mil aliados, entre finlandeses, húngaros, romenos, italianos, até uma divisão espanhola mandou lá alguns milhares de homens. A Divisão Azul, enfim, um esforço multinacional que lembra até o esforço napoleônico, né? O exército napoleão também carregava uns agregados, um exército multinacional também, em 1812. Mas o esforço que a Rússia fez, né, que o povo russo, de uma maneira geral, o povo soviético, de uma maneira geral, que isso vai além da Rússia, com seus 27 milhões, quase 27 milhões de mortos, essas estimativas, na verdade, até variam, porque é um número tão grande que é difícil precisar exatamente, né? Mas o consenso hoje é em torno de 27 milhões de mortos. Esse esforço, a Rússia pretende não deixar que o mundo esqueça disso, né? Então, acho que é uma medida, essas comemorações, essas celebrações, servem como uma espécie de soft power também do Estado russo, né? De se colocar como guardião da própria democracia liberal. Isso me lembra uma frase do Erich Hobsbawm, um grande historiador do século XX, no livro Era dos Extremos, uma das principais obras dele, né? E uma das melhores obras para entender o século XX, logo no começo, se não me engano, até na introdução, ele chama a atenção porque para o que diz ele ser o maior paradoxo do século XX, né? Que é o fato da União Soviética ter sido a responsável por resgatar ou salvar, enfim, a democracia liberal, o capitalismo liberal, duas vezes, né? Primeiro, da destruição imposta, da tentativa de destruição imposta pelo nazifascismo, que foi realmente uma ameaça severa à democracia liberal, na Europa especialmente, derrotando o exército alemão, né? Fazendo esse trabalho sujo, carregando esse piano, e de novo depois salvando o regime capitalista de si mesmo, né? Ao oferecer um certo pêndulo na balança, na disputa entre capital e trabalho, a União Soviética respaldava a classe trabalhista pela Europa, pelo mundo, e dava um poder de barganha maior às greves, né, ao poder dos sindicatos, porque havia uma coisa chamada o medo da revolução. Então isso moderou o capitalismo internamente, moderou os patrões, moderou um pouco o ímpeto mais selvagem que as leis do capital, se deixadas livres e soltas, tendem a produzir, né? E mais ou menos depois, não é por acaso que o fim dessa hipótese, ela parece ser confirmada pelos últimos 40 anos pós-queda da União Soviética, com o avanço do neoliberalismo e e um capitalismo bem mais selvagem, né? Destruindo direitos. Parece que não há mais nenhum impulso, nenhum estímulo para que o próprio capital ceda, né, ao trabalho. Então, o Habsbawm tem essa citação lá na Era dos Extremos, chama atenção para isso. Enfim, então a vitória na Segunda Guerra Mundial foi uma coisa muito... Esse momento histórico para a Rússia é uma coisa que definiu a própria identidade do Estado russo como ator global. Então é uma coisa que todos os anos, né, a Rússia, seja quem for presidente, já tem bastante tempo que é o mesmo, né? Ou enfim, primeiro-ministro, eles ficam trocando durante o tempo, trocavam o Medvedev e o Putin, mas sempre foi o Putin a grande autoridade, pelo menos desde o ano 2000 na Rússia. É, sempre faz questão de lembrar isso, até também como parte desse movimento na política externa que a Rússia vem fazendo desde que o Putin assumiu no ano 2000, para fazer um pra se reposicionar estrategicamente, né, como uma potência. Após aquela década aí dos anos 90, aquele interreno ali entre o fim da União Soviética e o governo Putin, que foi de muita crise, muita abertura comercial, de muita aproximação, inclusive, com as demandas econômicas do Ocidente, do consenso de Washington, a Rússia se aproximou disso tudo, foi um desastre, uma catástrofe,

que foi primeiro, né, a recepção dessa invasão terrível dos alemães. Pouca gente se dá conta, mas os alemães chegaram perto de alguma vitória nessa guerra. É difícil discutir que vitória seria essa, mas o ano de 41 foi um ano muito dramático, né? Os russos perderam em torno de 3 milhões de homens só naqueles primeiros meses da invasão, entre junho e outubro mais ou menos, quando os alemães então iniciam a investida contra Moscou e chegam muito perto da cidade, mas já num desgaste humano e operacional muito severo, que inviabilizou, né, o que o Clausewitz, né, que a gente já chamou a atenção aqui, chamava de ponto culminante do ataque, que é quando o ataque chega ao seu limite antes de vencer. Quando isso acontece, ele passa a defensiva e passa a lutar contra o contra-ataque, né? E aí a guerra entra numa situação na frente oriental, que vai ainda levar até, vai durar até 45, e o Exército Vermelho vai, né, numa guerra que vira uma guerra de atrito, vai avançando e derrotando o exército alemão, e foi uma tarefa realmente muito árdua, muito difícil, que realmente o Estado russo faz questão de que todos nós nos lembremos, né, toda vez que chega o 22 de junho, eles lembram, ou o dia da vitória, né, o 8 de maio para eles, 9 de maio para eles, se não me engano, aqui no ocidente é 7, para eles é 8, né, pelo fuso horário, dia da rendição alemã. Então acho que é uma medida que está ligada à identidade política da Rússia em relação ao mundo, né, como aqueles que nos salvaram da máquina de guerra nazista. Apesar dos filmes hollywoodianos chamarem atenção para o dia D, que claro, também teve a sua importância, mas se a gente pensar em números, o dia D é um dia qualquer na frente oriental, né, em termos de engajamento de tropas, de volume de tropas, de desgaste no exército alemão. Eu sei, por exemplo, que para cada divisão alemã na França, na Normandia, no dia D, tinha 5 lutando na frente oriental, né? Então, são duas guerras de proporções, de escalas completamente diferentes. E realmente a Rússia cumpriu esse papel de derrotar o exército vermelho, cumpriu esse papel de derrotar o exército alemão. E faz questão, o Estado russo traz esse legado, né? Incorpora esse legado, independente de qual seja a sua liderança. O Putin não tem nada a ver, né, com o comunismo, com a União Soviética, mas há um certo legado da grandeza do Estado soviético, para além da ideologia, né, que o habitava, está incorporado no governo do Putin. Ele trabalha muito essa memória, né? Essa memória ligada a essa vitória, ligada a esse lugar de potência da União Soviética, né? Ele tenta trabalhar, cultivar esse legado, incorporando ao discurso do atual governo, enfim, do atual regime, né, para falar assim. E esse tipo de coisa é feito por outros países também, né? Eu acho que outros países também lembram essa memória. Tem esse dia da vitória também comemorado na França, nos Estados Unidos, na China, né? Os chineses também travaram uma luta titânica para expulsar os japoneses. Não foi muito menos o número de mortes lá também, não. Foram mais de 20 milhões, se não me engano. Na China, a ocupação japonesa também foi terrível. E através desses momentos de comemoração dessas datas, a gente tem, às vezes, alguns fatos diplomaticamente emblemáticos, né? Lembro aqui quando as potências agressoras, Japão e Alemanha, por exemplo, no caso da Segunda Guerra Mundial, eventualmente se colocam no lugar de pedir desculpas, de fazerem uma meia-culpa nessas celebrações, que são sempre um tanto quanto constrangedoras, tanto para a Alemanha quanto para o Japão, né? A Alemanha já fez uma série de vezes, mas o Japão ainda resiste um pouco. Eu lembro de um caso no início dos anos 2000, quando um chanceler japonês, por alguma pressão, realmente faz algum pedido de desculpa, um tanto quanto tímido, mas faz à China, né? E poucos dias depois ele vai ao túmulo do general japonês, que era o comandante da ocupação japonesa na China, e deposita flores, né? Então, em linguagem diplomática, chega a ser uma ofensa, né? Então existe essa questão também entre o Japão e a China, que é um tanto quanto mal resolvida, desse legado da Segunda Guerra Mundial. Então, a Segunda Guerra, como uma guerra do tamanho que teve, né, do impacto que teve na reconstrução da ordem mundial, é claro que seus atores, cada um à sua maneira, dentro dos seus respectivos espaços de contribuição dentro daquela guerra e da vitória sobre o nazismo, tentam trabalhar, né, positivamente seus legados, suas memórias, e transformar isso num ativo político que a gente poderia definir como um típico exemplo de soft power, né? Então acho que é isso. E o Putin está numa situação de ser visto como um déspota, a invasão da Ucrânia minou muito, né, o seu soft power, que já não era bom no Ocidente. Então eu acho que é uma oportunidade que ele tende a explorar cada vez mais, né? Lembrar disso, se associar a isso, a esse momento marcante, diria até heróico, né, da União Soviética tomando Berlim, derrubando o regime nazista e até abrindo, libertando os campos de concentração. Enfim, tudo isso vira uma memória muito positiva e que não pode ser desprezada, né, dispensada nesse momento em que a Rússia precisa recuperar alguma relação positiva com o resto do mundo, né, principalmente com o resto do Ocidente.

0: João, obrigado pela resposta. Rafa, eu queria ouvir de você um pouquinho sobre esse assunto, já que hoje é um dia que rendeu homenagens por parte do presidente Vladimir Putin.
1: Bem, me parece bastante interessante a maneira pela qual o Estado russo mantém viva esse evento e outros eventos vinculados à chamada Grande Guerra Patriótica, inclusive como uma parte fundamental da identidade russa. Porque aqui, a identidade russa hoje, ela tem que lidar com uma série de contradições, inclusive. Então ela reúne aspectos da União Soviética, especialmente esses ligados à Grande Guerra Patriótica, ao mesmo tempo que restaura o papel importantíssimo desempenhado pela religião, né, no caso a Igreja Ortodoxa Russa, na esfera pública, recorda, resgata a memória da família Romanov, que foi morta, né, também nesse contexto ali da Guerra Civil Russa. Então ela concilia uma série de contrários, uma série de contraditórios que tornam essa identidade russa algo bastante vivo e dinâmico. Mas especificamente em relação a essa data, importante recordar que a Operação Barbarossa, né, ou Barba Ruiva, batizada em homenagem ao Imperador Frederico I, Barba Ruiva, né, da dinastia Hohenstaufen, do período medieval dos reinos germânicos, né, o Sacro Império Romano Germânico. Essa Operação Barbarossa, ou Barba Ruiva, foi a maior operação militar da história, a maior invasão da história, várias vezes maior do que as invasões napoleônicas. Quando a gente olha como são conduzidas as ações militares hoje, é possível que essa continue sendo a maior operação militar da história por mais séculos, porque hoje os conflitos são travados numa época de desindustrialização das grandes potências. Então, as grandes potências contemporâneas, com a possível exceção da China, talvez nem tenham exatamente aqueles meios industriais para tamanha produção de tanques, de aviões, mobilização de tropas, produção de rifles, de munições, etc., de que dispunham nessa época da Segunda Guerra Mundial. Você também tem o fato de que os meios tecnológicos utilizados talvez dependam ou não favoreçam tamanhas concentrações de tropas. Quando a gente pensa no desenvolvimento aí da balística e também no uso crescente dos drones, você pensar ali em massas de exércitos, né, as divisões, de modo geral, razoavelmente bem concentradas, isso não combina mais com o tipo de conflito e o tipo de guerra que é travado hoje. Então, aquilo ali foi a maior invasão militar realizada na história da humanidade. Milhões de soldados da Wehrmacht, né, das Forças Armadas Alemãs, da SS e de unidades militares, de voluntários de vários outros países do mundo, principalmente países europeus, mas havia até pequenas unidades de indianos e de árabes e de uma série de outros países e partes do mundo, tentando destruir a União Soviética, causando um sofrimento indizível, porque inúmeras atrocidades foram cometidas em terras que hoje pertencem principalmente a Belarus e a Ucrânia, né? Aquilo que hoje é Belarus foi o território mais propriamente atingido, na época era a União Soviética, mas principalmente o território de Belarus, Ucrânia e daquilo que hoje é a Federação Russa, causando a morte de milhões de pessoas, especialmente civis, tanto por conta de fuzilamentos, né, execuções, mas também por causa da fome, que se espalhou bastante por causa da destruição da atividade agrícola em toda a parte ocidental da União Soviética, que sempre foi a que concentrou a maior parte da população. E tem também, para além da questão da memória histórica, uma importância fundamental, que é também de mobilização da população, né, mobilização dos símbolos, num momento em que o discurso no Ocidente, especialmente no eixo Londres, Berlim, Paris, é cada vez mais agressivo, não deixou de ser agressivo em nenhum momento. Tanto o Reino Unido, quanto a Alemanha, quanto a França, volta e meia falam sobre mobilização de tropas, sobre aumento do recrutamento, sobre recrutamento obrigatório, sobre aumento da produção de tanques, de mísseis, de armas e assim por diante. E óbvio que não existe investimento militar em abstrato, não existe investimento militar no vazio, né, ou estratégia militar construída no vazio. Você, sempre que você está pensando em incrementar o seu poder militar, você está pensando num inimigo específico. Não existe estratégia militar que não tenha um alvo, mesmo que seja uma estratégia militar defensiva. Então, não precisa ser muito inteligente para saber que, quando o Reino Unido, França e Alemanha falam sobre aumentar a produção de armas e munições, falam sobre aumentar o seu efetivo militar, isso é voltado, é dirigido contra a Federação Russa, né? Então, evidentemente, isso tem sido lido dentro da Federação Russa como sendo um tipo velado de ameaça militar. Então, acaba tendo essa importância também simbólica de recordar a última vez em que vários países do Oeste se uniram para tentar uma invasão ou uma agressão contra, claro que na época, a União Soviética, mas em grande medida, no ponto de vista simbólico, diplomático, a Federação Russa é a herdeira da União Soviética. Então, essa memória serve nesse sentido. A memória napoleônica, né, das guerras napoleônicas, ela permanece viva, mas ela é antiga, né? No caso da Grande Guerra Patriótica, você ainda tem você tem muitos veteranos daquela época, tem civis também que sofreram naquela época, então a memória, ela acaba sendo qualitativamente diferente, ela tem uma dimensão emocional que as guerras napoleônicas, elas não têm mais. E tendo essa dimensão emocional, elas desempenham essa função simbólica também para recordar aos russos de sacrifícios que foram feitos e que podem, algum dia, ter que ser feitos novamente.
2: Olá, Léo. Olá, ouvintes do Entretanto e da Rádio Metropolitana. Tudo bom? Semana começando, arrebentando. A gente até parece o Messi na Copa do Mundo. A gente vem fazendo gol atrás de gol. E hoje a gente vai falar sobre o Brasil, que está emitindo títulos em yuan. Será que isso é mais um passo para a diversificação financeira internacional, ou a gente está querendo mostrar para os Estados Unidos que a gente tem alternativas se eles vierem de graça aí em cima do Pix da gente, Mel?
3: As duas coisas, Marcelo, são chamados Panda Bonds, são papéis emitidos por governos e empresas estrangeiras no mercado financeiro chinês. A gente vai ouvir no programa de hoje um chinês que fala tão bem que parece até um brasileiro, um outro professor de economia, para a gente destrinchar esse assunto que é bastante interessante e inédito. Eu não vi isso em lugar nenhum na imprensa. A gente espera vocês.
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0: Presidente Lula participou nesta segunda-feira da adesão do governo do estado do Rio de Janeiro ao programa de pleno pagamento de dívidas dos estados. O repórter Lucas de Andrade tem mais detalhes pra gente.
6: O presidente Luiz Inácio Lula da Silva e o governador do Rio de Janeiro em exercício, o desembargador Ricardo Couto, assinaram nesta segunda-feira o termo de adesão do estado ao PROPAG, o Programa de Pleno Pagamento de Dívidas dos Estados. Com a adesão, a taxa de juros real sobre a dívida fluminense cai de 4% para 0% ao ano. A dívida, que hoje está estimada em 208 bilhões de reais, passa a ser contabilizada em 160 60 bilhões de reais, com pagamentos distribuídos em até 30 anos. As prestações mensais caem de 490 milhões de reais para cerca de 110 milhões. E pelas regras do programa, 2% do saldo da dívida, aproximadamente 4 bilhões de reais, precisam ser aplicados anualmente em políticas públicas. Ao menos 60% desse valor vai ser destinado ao ensino profissionalizante. Durante cerimônia no Palácio Guanabara, o governador em exercício, Ricardo Couto, destacou o impacto fiscal imediato do acordo e afirmou que a economia gerada ainda neste ano deve ajudar a reverter a previsão de déficit de quase 20 bilhões de reais no orçamento estadual.
7: Esse ano, com a assinatura do Propag, o Estado do Rio de Janeiro está fazendo uma economia de 3 bilhões e 100 milhões. Com isso, nós poderíamos aí, já, como foi questionado, reduzir mais ainda aquela previsão de déficit junto ao orçamento. Com a economia, nós poderemos investir também junto à área da segurança. Aqui, esse ano, o Estado do Rio de Janeiro, com a assinatura do Propag, assume o compromisso de, no mínimo, lançar mais 900 milhões para a área social. Assume o compromisso para, o ano que vem, investir mais 2 bilhões e 200 milhões junto à área social.
6: O presidente Lula celebrou o acordo e defendeu que os recursos poupados sejam destinados à educação e políticas sociais. Ele elogiou a intenção do governador em exercício de ampliar o ensino profissionalizante como forma de afastar os jovens do crime organizado e classificou a iniciativa como um acordo civilizatório.
8: O que nós estamos demonstrando hoje aqui é que acabou uma mentira que existia nesse país. O governo federal tinha uma dívida, os estados tinham uma dívida para o governo federal. O governo federal não recebia essa dívida e os estados não podiam fazer investimento. O que é que nós decidimos fazer? Fazer alguma coisa que pudesse permitir um acordo civilizatório entre dois entes federados.

0: não ficar feliz porque ela poderia receber aquilo que o Estado devia.
1: Além do investimento público em áreas como saúde e educação, a adesão ao PROPAG exige que o Estado cumpra uma série de contrapartidas, como limites para o crescimento de gastos dos poderes executivo, legislativo e judiciário. Com o programa, o Rio de Janeiro encerra a participação no regime de recuperação fiscal, onde estava desde 2022. Reportagem Lucas de Andrade.
2: Queria agradecer ao Lucas pela reportagem e também agradecer ao João Rafael Moraes, ele que é mestre em Estudos Estratégicos da Defesa e da Segurança da Universidade Federal Fluminense, a UF, é doutor em Ciência Política pelo Instituto de Estudos Sociais e Políticos da Universidade do Estado do Rio de Janeiro, a UERJ, além de professor do Instituto de Estudos Estratégicos da UF. João Rafael, obrigado mais uma vez por ter participado aqui do Entretanto. Para a gente é sempre uma honra, sempre um prazer sua participação aqui com a gente. Já fica o convite para uma próxima oportunidade você retornar aqui, já que esse ano de 2026 tem sido um ano muito agitado, com muita coisa acontecendo ao redor do mundo. Obrigado mais uma vez e boa noite para você.
3: Obrigado, boa noite.
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2: Olha, a previsão para essa terça-feira é de sol com muitas nuvens à tarde. Tem sim aí uma pequena possibilidade de chuva aqui na cidade do Rio de Janeiro. Mínima de 18, máxima de 30 graus.
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2: Horas 45 minutos e olha, um homem foi preso por tentativa de homicídio após empurrar um idoso na Ilha do Governador. Vinícius, boa tarde, o Vinícius já tá aqui com a gente no nossos estúdios, o nosso repórter Vinícius Fernandes. Que caso assustador, hein, Vini? Boa noite.
6: Boa noite, Léo, boa noite a todo mundo que acompanha o Entretanto. Informação é que a Polícia Civil investiga se outras pessoas também participaram das agressões contra esse idoso de 76 anos na Praia da Bica, Ilha do Governador, zona norte do Rio. O caso ocorreu na madrugada do último dia 20 e ganhou repercussão após as imagens da violência circularem nas redes sociais. De acordo com as investigações da delegacia do bairro, a vítima deixava o quiosque só no sapatinho na região do Jardim Guanabara quando foi surpreendida pela agressão e acabou sendo arremessada pela mureta ali de cerca de 8 metros de altura, caindo sobre as pedras e sofrendo ferimentos graves. A vítima, identificada como Diógenes Arruda Júnior, continua internada no Hospital Municipal Evandro Freire, ali também na Ilha do Governador, e a partir das imagens e depoimentos das testemunhas, os agentes da Polícia Civil identificaram Felipe Rodrigues de Souza Mendonça, conhecido como Felipe Magrinho, como o agressor. Ele foi localizado no bairro do Jardim América, na mesma região. A prisão temporária do suspeito foi decretada pela Justiça. Para o delegado Felipe Santoro, o acusado teria assumido o risco de matar o idoso.
7: As imagens não nos deixam dúvida acerca da tentativa de homicídio praticada, uma vez que, no mínimo, Felipe assumiu o risco do resultado morte ao projetar a vítima a uma altura de aproximadamente 8 metros a um local que é uma faixa de areia, mas existem diversas pedras. Não nos resta dúvida acerca desse crime praticado, mas estamos realizando também novas diligências para identificar se outras pessoas também participaram daquela discussão e se agrediram também o idoso.
6: Testemunhas relatam que a vítima chegou a ficar desacordada após a queda. O idoso sofreu um trauma na cabeça e fraturas nas costelas. O quadro de saúde de Diógenes é considerado estável, porém inspira cuidados, Léo.
2: Perfeito, Vinícius. E olha, aproveitando que você está aqui com a gente, Vini, a Polícia Civil concluiu a investigação envolvendo a turista colombiana acusada de racismo. Isso aconteceu durante uma roda de capoeira na Rocinha. Você tem mais detalhes sobre esse caso para a gente, não é isso?
6: É, Léo, esse caso que aconteceu no dia 26 de maio em uma ação cultural realizada por um projeto social lá da comunidade da Rocinha, na zona sul aqui da capital fluminense, nesse espaço conhecido como a Corda Capoeira. No local, o grupo de capoeiristas se apresentava para um grupo de visitantes e ao final da exibição iniciou aquela tradicional arrecadação ali de contribuições junto ao público. Nesse momento, segundo a investigação da delegacia da Rocinha, uma das turistas teria retirado uma banana da bolsa e feito o gesto em direção aos integrantes da roda. A mulher ainda teria afirmado que esse comportamento seria comum em seu país de origem, a Colômbia. Dois dias depois, a Polícia Civil foi informada sobre esse caso e iniciou as investigações. Os agentes identificaram a suspeita e constataram que ela já havia deixado o Brasil um dia após o episódio. Segundo os policiais, a saída rápida do país foi considerada um indício de tentativa de evitar a responsabilização. A delegacia então da Rocinha também solicitou a inclusão do nome dessa investigada, que não teve o nome revelado, na lista vermelha da Interpol, mecanismo utilizado para auxiliar a localização de pessoas investigadas ou procuradas em outros países. Então, a Polícia Civil do Rio indiciando essa turista colombiana por injúria racial, Léo.
2: Perfeito, Vini. E olha, aproveitar que você está aqui com a gente, uma operação da Polícia Federal também mira um esquema de financiamento do crime organizado com atuação aqui no Rio de Janeiro, não é isso, Vini?
6: Isso, Léo. A Polícia Federal realizou nesse fim de semana, né, a nova fase da Operação Red Fox e prendeu 4 suspeitos ligados a essa estrutura financeira e logística do Comando Vermelho, com atuação tanto aqui no Brasil quanto no Suriname. A ação também contou com a cooperação internacional e teve apoio do Ministério Público Federal. Entre os presos está um homem identificado como Arnaldo Ribeiro, apontado pelas investigações como responsável por negociar a compra de 10 fuzis para o braço da facção na região norte do país, e também um núcleo ligado a Edgar Alves Andrade, o Doca, um dos chefões do complexo da Penha na zona norte aqui da cidade. Segundo a Polícia Federal, Ribeiro foi localizado em uma mansão no Suriname. No mesmo local estava a esposa dele, que também foi presa. Os dois foram deportados e receberam voz de prisão ao desembarcar em Belém, no Pará. Outras 2 prisões foram feitas, uma aqui no Rio de Janeiro e outra em Tabatinga, no Amazonas, área de fronteira com a Colômbia e o Peru. Os investigadores acreditam que os suspeitos atuavam na movimentação de dinheiro ilícito, usando contas pessoais e de empresas para esconder a origem dos recursos e também viabilizar os pagamentos ligados ao tráfico de drogas e também de armas. A Justiça Federal também determinou o bloqueio de quase 500 milhões de reais em bens e valores dos envolvidos nessa ação da Polícia Federal.
2: Perfeito, Vinícius. Obrigado pela participação no programa de hoje. Amanhã você está de volta aqui no Entretanto. Mais uma vez, uma boa noite para você.
6: Boa noite para você, Léo, e também aos ouvintes.
2: E olha, o presidente do BNDES, o Aloysio Mercadante, destacou a estratégia do governo federal para fortalecer o setor de minerais críticos no país. Nosso repórter Paulo Fonseca tem mais detalhes para a gente.
8: O presidente Luiz Inácio Lula da Silva, presidente do Banco Nacional do Desenvolvimento Econômico e Social, BNDES, Aloysio Mercadante, e a presidente da Petrobras, Magda Chambriard, assinaram nesta segunda-feira um protocolo de intenções para uma iniciativa de pesquisa, desenvolvimento e inovação ligada a minerais críticos e estratégicos. O acordo entre o BNDES e a Petrobras prevê troca de informações e análises sobre lacunas produtivas e tecnológicas relacionadas a projetos nas cadeias desses minerais, incluindo terras raras, considerados fundamentais para a transição energética, a eletromobilidade e a tecnologia da informação. Em discurso, o Mercadante afirmou que o interesse internacional pelos minerais críticos brasileiros já está em discussão com representantes da União Europeia. Ele disse que a orientação do presidente Lula é clara: o Brasil deve buscar valor agregado no país e não se limitar à exportação de minério.
9: Primeiro, nós estamos assinando um acordo junto com o SEMPS e nós queremos também estender isso depois uma parceria com a Vale, para estudar minerais críticos. Mais ou menos um terço do território brasileiro já foi pesquisado, só um terço. O BNDES é a fronteira de expansão da mineração e é a grande oportunidade de desconcentrar esses minerais que são fundamentais para a eletromobilidade, para a parte de tecnologia da informação. Então, isso aqui é um potencial gigantesco e a orientação é clara. Nós queremos valor agregado no Brasil, nós não queremos ser simplesmente exportador de minério.
8: A presidente da Petrobras, Magda Chambriard, destacou que a atuação conjunta da estatal com o BNDES se sustenta pelo foco comum de trabalhar pelo benefício do Brasil e que, nesse objetivo, o desejo da Petrobras é dominar o cenário de tecnologia no país, o que passa pela agenda de minerais críticos.
10: E aí agora nós estamos chegando para somar esses esforços num primeiro momento com a participação do nosso centro de tecnologia, né, para transformar isso em tecnologia necessária para valorizar toda essa cadeia. Esse é o papel da Petrobras. A Petrobras quer dominar o cenário de tecnologia no Brasil.
8: O acordo está inserido no projeto da Nova Indústria Brasil, que terá 140 bilhões de reais em recursos disponibilizados para investimento até dezembro de 2026. O evento também marcou o anúncio dos resultados do primeiro leilão do Profloresta Mais, voltado à compra de créditos de carbono de alta integridade gerados a partir da restauração ecológica de áreas degradadas na Amazônia. Foram selecionadas 3 empresas para fornecer 5 milhões de créditos de carbono originados de projetos de restauração com espécies nativas no bioma amazônico. Reportagem Paulo Fonseca.
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12: A crescente pressão exercida pelos Estados Unidos sobre países da América Latina tem contribuído para uma aproximação maior entre Brasil e México, as duas maiores economias dessa região. A avaliação é de analistas ouvidos pela Sputnik Brasil, que destacam o interesse comum dos dois países em fortalecer a cooperação política, comercial e diplomática diante das mudanças no cenário global. Nesse contexto, os dois países vêm ampliando o diálogo em temas estratégicos, incluindo investimentos, indústria, energia e defesa dos interesses da região em organismos internacionais. Rafa, dá tempo da gente falar rapidinho, agora já são 5 horas e 55 minutos. Agora, você concorda com esses analistas ouvidos pela Sputnik? De fato, toda essa pressão exercida pelos Estados Unidos aproxima Brasil, México e, de alguma forma, outros países aqui da região?
13: Bem, eu não tenho a menor dúvida em relação a isso. Já existem várias possibilidades de parceria trabalhadas ou pelo menos estudadas, especialmente entre a Petrobras e a Pemex, que é a gigante energética mexicana, mas também a gente sabe que existem outros setores em que ambos países podem colaborar. Ambos países, inclusive, desempenham funções geopolíticas similares nas suas regiões, ainda que o México, na maioria dos livros de geografia, seja considerado como parte da América do Norte, geograficamente é mais razoável considerá-los, ou pelo menos geopoliticamente, como parte da América Central. E na América Central, o México é a principal potência, tal como o Brasil é a principal potência na América do Sul. E ambos são países que têm governos que não são 100% alinhados com os Estados Unidos, eu não diria que são contrários, mas não são 100% alinhados, e que estão sofrendo pressões crescentes. Então, ambos os países deveriam buscar estudar maneiras de fortalecer essa colaboração, especialmente tendo em vista ampliar aí a capacidade de se defenderem mutuamente diante dessas pressões que vêm dos Estados Unidos.
12: Perfeito, Rafa. Olha, Rafa, obrigado por mais esse programa. Começamos muito bem essa segunda-feira. Acredito que ao longo dos próximos dias teremos muito mais o que comentar, já que esse ano de 2026 vem sendo bastante desafiador. Mais uma vez, Rafa, obrigado e até amanhã.
13: É isso, sempre uma honra participar aqui do Entretanto e até amanhã.
12: Bom, Valeu, Rafa. E olha, pra você que de repente pegou, entretanto, pelo caminho no dia de hoje, daqui a pouquinho o programa dessa segunda-feira vai estar disponível na sua plataforma de áudio favorita. Você pode procurar no Spotify, no Deezer, no Amazon Music ou no Apple Podcast. 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Não tem problema, você daqui a pouco pode ir no site da Metropolitana Rio, que daqui a pouquinho também o Entretanto vai estar disponível por lá. Se não, você pode nos encontrar novamente amanhã aqui na Rádio Sputnik, na Metropolitana, em 80,5 FM aqui no estado do Rio de Janeiro. Sempre a partir das 4 horas da tarde a gente atualiza para você tudo aquilo que é notícia no Brasil e no mundo, todas as novidades envolvendo a política, a geopolítica, enfim, você acompanha aqui no Entretanto. Agradeço a você que ficou com a gente até aqui no programa. Na sequência vem aí o Casus Belli, ao vivo a apresentação do meu amigo Pedro Henrique Lima. Tá bom, gente? Obrigado para você que ficou com a gente, uma boa noite e até amanhã.
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17: Olá, muito boa noite. Agora são 5 horas e 59 minutos. Hoje é o dia 22 de junho de 2026, segunda-feira, começando aquela semana, começando já aí semana de Copa do Mundo, semana de muita coisa aí para acontecer e que aconteceu também nesse final de semana. E agora tá iniciando também o Casus Belli. Todas as segundas, quartas e sextas às 18 horas a gente tá aqui na Rádio Sputnik, na Metropolitana 80,5 FM. A gente desvenda os grandes eventos do mundo militar e da segurança internacional. Eu sou Pedro Henrique Lima, agora capitaneando esse barco, substituindo aí com uma missão difícil, mas honrosa, de substituir meu colega André Lucena, que foi alçar voos em outros lugares. Mas o bom é que eu não tô sozinho nessa empreitada. Eu tô aqui junto com o comandante Robson Farinazzo. Tudo bem, meu amigo?
18: Tudo bom, Pedro? Como é que você tá? Tudo bem? Um grande abraço para você aí. Seja bem-vindo. Bem-vindo a bordo aí. Vai ser uma parceria muito legal aí. Tem muita coisa para falar para esse nosso público maravilhoso.
17: Sem sombra de dúvidas, Farinazzo, agradeço aí as boas-vindas. Um final de semana que foi cheio de expectativas, né, Farinazzo, por conta aí das negociações em torno do acordo de paz entre Estados Unidos e Irã. É, a gente vai receber uma convidada para poder falar sobre esse assunto aqui, mas antes eu quero trazer alguma das principais notícias que vamos falar nesse programa, começando aí justamente pelo plano de 60 dias que foi acordado entre Estados Unidos e Irã para chegar a uma definição quanto à resolução do conflito. Também o Irã anuncia fim das sanções ao petróleo por parte dos Estados Unidos e também desbloqueio de bens. Marinha do Brasil amplia capacidade de enriquecer urânio. Presidente do Parlamento polonês diz que a entrada da Ucrânia na União Europeia depende da própria Polônia. E helicóptero russo passa por modernização para combater drones. Bom, para debater esses assuntos, o Casus Belli de hoje recebe a Rose Martins. Ela é analista internacional e mestra em economia política internacional pela UFRJ. Seja mais que bem-vinda, Rose.
19: Olá, Pedro. Boa noite. Boa noite aí ao comandante Farinazzo, a todos que estão nos acompanhando. Muito obrigada pelo convite para estar aqui com vocês.
17: Bacana. Farinazzo, faça as honras aí. Se já quiser também perguntar algo para nossa convidada, fique à vontade.
18: Ah, eu queria sim. Ô Rose, uma boa noite pra você, bem-vindo a bordo, prazer em falar com você de novo, tá? Gente, pra quem não conhece, a Rose é uma das comentaristas assim, que eu respeito muito, uma pessoa que tem uma visão extremamente lúcida da geopolítica. Eu queria saber o seguinte, Rose, como é que você tá vendo aí esse encontro entre os iranianos e a delegação americana, né, o J.D. Vance? Tá sendo o que você esperava? Você acha que ficou muita coisa ainda por acertar? Você acha que o Trump vai capitalizar isso para as eleições? Enfim, qual que é a tua visão desse evento?
19: Quero agradecer as palavras generosas do comandante Farinado, sempre bom conversar com vocês, já tivemos trocas em outros momentos, né? Então estou muito feliz de estar aqui. Bom, acho que há alguns avanços interessantes e importantes, mas não sei se por conta do fator Israel esses avanços vão se concretizar. Hoje a gente tem uma informação muito importante, eu acho que até um pouco surpreendente, que é o levantamento das sanções pelos Estados Unidos do petróleo iraniano. Inclusive, essa medida do Departamento do Tesouro dos Estados Unidos permite que empresas norte-americanas comprem petróleo do Irã e que o Irã possa vender o seu petróleo em dólares. Desde 2018, o Irã tem muita dificuldade em vender seu petróleo justamente por conta das sanções implementadas pelo governo Donald Trump com justificativa de que o Irã não estaria cumprindo aquele acordo nuclear de 2015. Então, eu acho que significa uma grande concessão por parte dos Estados Unidos e vai certamente significar uma vantagem econômica para o Irã depois de tanto sofrimento, né? Não só por conta da guerra que iniciou em 28 de fevereiro, mas justamente por conta dessas sanções que são implementadas há muitos anos, mas atingiram um ponto altíssimo em 2018 e que os Estados Unidos inclusive contou com os países europeus para também sancionarem o Irã, né? E o Irã tinha que ficar criando uma série de manobras com a frota, uma frota fantasma, vender 90% do seu petróleo para os chineses por conta dessa questão do dólar. Então agora é uma novidade muito importante e uma vitória do Irã, efetivamente, né? Significa uma grande concessão por parte dos Estados Unidos. A mídia iraniana tem reportado que a questão do Líbano continua inclusa, ou seja, né, o Líbano faz parte desse acordo de cessar-fogo e que os Estados Unidos devem ser responsabilizados caso Israel continue atacando o Líbano. E o que parece uma concessão pelo Irã, por parte do Irã, que o vice dos Estados Unidos tentou fazer parecer uma concessão, não é bem assim, né? Como sempre a gente sabe, os Estados Unidos mentem abertamente, os políticos mentem, de que o Irã autorizou novamente visitas, inspeções da Agência Internacional de Energia Atômica às suas instalações nucleares. Isso faz parecer que há um novo cenário em que esteja sendo discutida as questões nucleares do Irã. Primeiro, a Agência Internacional de Energia Atômica nunca deixou de fazer inspeções ao Irã. Depois da Guerra dos 12 Dias, no ano passado, foi criada uma nova regra em que é preciso a aprovação do Conselho Nacional de Segurança do Irã, para que essas visitas sejam feitas. E não foi permitido que fossem as visitas fossem realizadas por motivos óbvios as instalações de Fordow, Natanz e Isfahan, por conta dos ataques dos Estados Unidos na Guerra dos 12 Dias e por conta do risco nuclear. Então não há nada de novo, né, acontecendo em torno da questão nuclear do Irã, porque essas visitas elas nunca deixaram de acontecer, não estavam acontecendo instalações específicas por conta do risco nuclear. E o Irã insiste também que nada além disso foi discutido, que a questão nuclear não foi discutida, que não há nenhuma concessão do Irã em relação à questão nuclear, porque ela só vai ser discutida na próxima etapa após os 60 dias. Então eu acho que eu daria destaque a essas duas questões, né? Os Estados Unidos dizendo que o Irã teria feito uma concessão ao seu programa nuclear, o que não é exatamente isso, é uma alegação que tenta distrair ali o público norte-americano, né, para não dizer que os Estados Unidos perderam essa guerra, e essa outra questão que significou uma grande concessão por parte dos Estados Unidos, que é o levantamento de sanções e permitir que o Irã venda petróleo até mesmo para a empresa dos Estados Unidos e em dólares.
18: Mas, ô Rose, deixa eu te fazer uma pergunta. Você acha que o Donald Trump vai conseguir cumprir tudo que está no papel?
19: Olha, essa é uma pergunta muito boa, e é a pergunta central que deve ser feita. E ela deve começar com a questão do Líbano, né? O que está no papel em relação à questão do Líbano, porque o Irã insiste que o Líbano faz parte desse acordo de cessar-fogo. E os Estados Unidos aceitaram que sim. A grande questão é o quê? É o Estado de Israel, que é um incontrolável. O governo do Benjamin Netanyahu e seu gabinete ultradireitista são incontroláveis. Então a pergunta é também, né, se os Estados Unidos vão conseguir controlar o Estado de Israel. Eu tinha uma dúvida nos últimos tempos, que era: será que o Irã vai bancar o Líbano num acordo de cessar-fogo? Será que o Irã vai insistir que o Líbano faça parte de um acordo de cessar-fogo? E sim, o Irã está insistindo. O Líbano deve estar obrigatoriamente nesse acordo de cessar-fogo. Agora, a outra pergunta que se segue é justamente essa: o Donald Trump vai conseguir controlar o Benjamin Netanyahu? Eu acho muito difícil. Então, se o Estado de Israel descumpre o cessar-fogo e o Irã entende como descumprimento, por exemplo, o estreito de Hormuz voltou a ser fechado no dia de ontem pelo Irã, sob a justificativa de que o Estado de Israel está bombardeando o Líbano, né? Então, o Estado de Israel não mostra, o Israel Katz, que é o ministro de defesa de Israel, disse que eles não vão se retirar do Líbano. Então, o grande fator de desestabilização é realmente o Estado de Israel e a influência, ou, se a gente quiser ser mais preciso, o domínio que o Estado de Israel, o lobby sionista, tem na política dos Estados Unidos. E aí cai por terra realmente a capacidade dos Estados Unidos cumprirem o que está no papel. Então acho difícil, viu? Eu vejo esses dois aspectos, até porque essa questão do petróleo vai durar 60 dias, 2 meses, né? E esse aspecto da visita das instalações nucleares como algo de avanço. Mas acho muito difícil, a não ser que a gente veja um descolamento dos Estados Unidos com o Estado de Israel, um descolamento dessa estratégia, aí sim a gente pode partir talvez de uma visão mais otimista de que sim, o que está no papel vai ser cumprido. Mas enquanto o Benjamin Netanyahu e seu governo demonstrarem que eles mandam nos Estados Unidos, aí todo o resto do acordo cai por terra, justamente porque o Irã insiste na questão do Líbano, né? Ou a gente veria o Irã abandonando o Líbano, isso não parece que vai acontecer, ou nós veríamos o Estado de Israel sendo abandonado pelos Estados Unidos. Então, eu acho que essas questões são centrais. E acho que, portanto, essa questão do Estado de Israel pode colocar, assim, um acordo, mais uma vez, melar esse acordo.
18: Muito obrigado, Rose. É você, Pedro.
17: Opa, Rose, muito obrigado aí pela sua análise. Como você mesma disse, são muitas questões, são muitas interrogações, e parece que esse final de semana nos deixou ainda mais, né, se perguntando quando que vai acabar isso, qual vai ser a resolução, né, de todas essas tensões. E aí teve um momento ali em que havia rumores de que o Irã tinha abandonado as negociações, aí depois vimos que não era nada disso, porque o Trump ficou na rede social dele ameaçando o Irã, né? Dizendo que se Teherã fechasse novamente o Hormuz, eles ficariam sem país. E parece até que fica aquele jogo de bom policial, mau policial, porque o J.D. Vance, o vice, estava lá nas negociações, e o Trump tuitando, vou usar um termo aqui antigo, tuitando e botando areia, né, nesse acordo. Então eu queria que você comentasse sobre essa dinâmica também, né? A gente fica meio sem saber o que está acontecendo, né? Se o vice-presidente está lá à frente, mas o Trump está tuitando outras coisas contrárias, a gente fica meio sem entender, né, Rose?
19: Pois é, olha, os Estados Unidos abandonaram já há algum tempo a boa diplomacia, né? Principalmente após os ataques de 2001, eles têm uma abordagem muito militarizada, um militarismo muito enraizado no que deveria ser a sua diplomacia. Então eles têm poucos funcionários, como já teve, como o Henry Kissinger, como o Brzezinski. Eles não têm mais essas figuras. Ele tem lá o vice tentando, né, ali fazendo o malabarismo para dizer para a delegação, não, peraí, as coisas não são bem assim. E a gente tem o Donald Trump, que é uma figura absolutamente desqualificada para conduzir as relações internacionais dos Estados Unidos. Né? Então, choca muito o baixo nível diplomático que a gente assiste quando eles estão inseridos nesses espaços, que são espaços em que devem ser de negociação. E veja, você está negociando com uma delegação, o seu país está negociando com uma delegação, não é razoável, de forma alguma, de bom tom, que você, nesse mesmo momento, ameace a outra parte, porque você está colocando as negociações em risco. Adicionado a isso, a gente tem o Donald Trump muito falastrão, né? Então ele fala sem capacidade de colocar em prática. Ele falou durante o mês de março que ele tinha vencido a guerra, ele falou, se não me engano, umas 9 vezes durante o mês de março. Em abril, ele assinou um acordo de cessar fogo com o Irã, um acordo muito frágil, e quando essa fragilidade ficou exposta, ele volta e meia dizia que eles estavam muito próximos a um outro acordo. Num dado momento, ele e outro desqualificado, que é o Marco Rubio, chegaram a dizer que somente os Estados Unidos tinham capacidade de desbloquear o Estreito de Hormuz, e não fizeram, porque não tem essa capacidade, não porque eles não querem. Realmente não tem capacidades materiais para isso. Então, Donald Trump, ele promete muito e entrega pouco, né? É um bravateiro. E os Estados Unidos têm, eles já têm essa qualidade no trato com outros países, que é a falta de pessoal mesmo para tratar a diplomacia. Eles têm muito pouco disso. Quem conduz a política dos Estados Unidos, em grande parte, é o Departamento de Estado, o que eles colocaram agora como Departamento de Guerra, né? Mudaram o nome, e o Pentágono. Então, eles têm esse déficit, um déficit também de figuras de peso que possam frequentar esses espaços, e somado a isso é essa figura do Donald Trump, que é uma figura nefasta para o trato político. Então, acho que o Irã tem dado também para o mundo ter um show de dignidade e de diplomacia e de comunicação, não somente de comunicação para o seu mundo interno, mas também para os demais países. Então, eu achei acertada aquela, né, ali a delegação do Irã dizer que ia abandonar o espaço, depois as negociações até se seguiram, porque isso não é cabível. Né? Eles estão negociando o fim de uma guerra e, no momento da negociação, o presidente do país faz uma ameaça. Isso não é cabível do ponto de vista diplomático e da própria decência, né? De uma figura que deveria ter o mínimo de decência. Então, acho que o Irã agiu bem, agiu sim com um corpo diplomático, com figuras altamente qualificadas para lidar com esse tipo de cenário, né? Esse tipo de pressão, de ameaça aberta, que é uma coisa realmente de baixíssimo nível.
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17: Bom, são 6 horas e 15 minutos. A gente segue aqui no nosso papo com Robson Farinazzo e a convidada de hoje, a Rose Martins, para explicar para vocês que, após as primeiras negociações entre Irã e Estados Unidos, que terminaram na madrugada desta segunda-feira, os países definiram um roteiro para chegar a um acordo em 60 dias. Também foi acertada aí a criação de mecanismos visando o fim das tensões no Líbano e a garantia da segurança da navegação no Estreito de Hormuz. O encontro foi mediado pelo Catar e pelo Paquistão, reunindo o vice-presidente dos Estados Unidos, J.D. Vance, o ministro das Relações Exteriores do Irã, Abbas Araghchi, e o presidente do parlamento iraniano, Mohammad Bagher Ghalibaf. O plano prevê um comitê de alto nível para supervisão política e grupos de trabalho sobre programa nuclear, sanções e resolução de disputas. Isso segundo um comunicado conjunto das partes mediadoras. O memorando de entendimento que embasa a rodada prevê reabrir o Estreito de Hormuz sem cobrança de pedágio por pelo menos 60 dias e também fala em encerrar hostilidades, incluindo no Líbano, onde os confrontos persistem aí entre Israel e o Hezbollah. Segundo o chanceler iraniano, Teerã obteve avanços significativos durante a primeira rodada de negociações. O ministro afirmou que foram eliminadas as tarifas sobre as exportações de petróleo iraniano, concedidas isenções para a venda de petróleo Petróleo e Petroquímicos e acordada a liberação parcial de ativos iranianos congelados, né? A gente já viu, né, na tarde dessa segunda-feira, um anúncio também do ministro das Relações Exteriores do Irã, anunciando justamente a suspensão aí das sanções ao petróleo. Em declaração conjunta, os mediadores afirmaram que a cúpula do Lago Lucerna, na Suíça, foi conduzida em uma atmosfera positiva e construtiva e que houve progressos encorajadores, incluindo a criação de um mecanismo para futuras negociações técnicas. Farinazzo, nas suas lives nesse final de semana, você tem falado muito sobre o declínio dos Estados Unidos, desse império, e, por outro lado, né, a reafirmação de força dos persas, e um momento em que os Estados Unidos estariam ali desesperados com as reservas de petróleo já no cheiro, né, como a gente diz aqui no Rio, já ali na reserva, pedindo para abastecer. A gente pode encarar, interpretar esse desfecho das primeiras negociações que terminaram nessa segunda como um primeiro sinal, assim, da derrota dos Estados Unidos nesse enfrentamento com o Irã? E se quiser depois, pode também emendar uma pergunta para a Rose.
18: Ah, perfeito, Pedro. Eu acho que você colocou bem. É sintomático aí do declínio americano. O caso das reservas, deixa eu explicar para o nosso público. Os Estados Unidos, ele tem uma capacidade das reservas estratégicas de petróleo deles de cerca de 700 milhões de barris que ficam ali na fronteira do Texas com a Louisiana. São umas cavernas enormes aí, né? E essa reserva estratégica já está, acho que, com 40% da capacidade. Para que que eles usam essa reserva? Veja bem, se acabar a reserva, os Estados Unidos vai ficar sem petróleo? Não, eles têm o petróleo deles. Acontece que o governo usa essa reserva estratégica de petróleo como um instrumento regulador para manter o preço do petróleo em níveis civilizados e não estourar a inflação. Então, o que acontece? Como as reservas americanas, reservas japonesas e reservas de outros países aliados dos Estados Unidos estão chegando no limite, os países começaram a pressionar o Trump com relação à inflação. Falou: olha, se acabar as reservas, a gente vai ter que pagar o preço de mercado do petróleo, né? E vai quebrar as economias. Então o Trump foi obrigado a negociar. E a gente tem que lembrar isso que eu quero fazer, que eu quero perguntar para a Rose agora, eu quero aproveitar a presença dela, Pedro. A gente tem que observar o seguinte também, né? É que o Irã, efetivamente, eles deram um baile nos Estados Unidos em termos de combates, né? Eu lembro que acho que no terceiro dia da guerra, o general Dan Kane, que é o presidente da junta de chefes de Estado-Maior das Forças Armadas Americanas, ele veio a público dizer que os Estados Unidos tinham superioridade aérea sobre o Irã e, no entanto, eles perderam 49 aeronaves, né? Então, assim, é justamente essa pergunta que eu quero fazer. Ô, Rose, olha só, a gente nota desde as primeiras negociações do Irã lá em Omã, antes de começar a guerra, que eles estavam muito seguros, muito confiantes da sua posição. Qual a explicação para isso? Como é que você vê? Por que o Irã estava tão seguro e continua seguro, continua altivo agora as negociações? Na sua opinião, quais são as razões dessa segurança do Irã?
19: Olha, o comandante, eu acredito que o Irã fez um acúmulo de forças de décadas para lidar com essa política agressiva dos Estados Unidos, né? A gente tem um processo político iniciado com a Revolução de 1979, então um processo político que significou um desafio para os Estados Unidos, para a hegemonia dos Estados Unidos no sistema internacional, ainda lá no final dos anos 60. O Irã passou por uma guerra com o Iraque, em que o Iraque teve ajuda dos países ocidentais, especialmente dos Estados Unidos, e desde então, desde que é iniciado esse processo político em 79, que tem uma marca muito clara, que é a nacionalização dos recursos estratégicos iranianos, principalmente do petróleo, desde então os Estados Unidos têm uma política de cerco, de assédio e de pressão. O Irã passou bastante tempo tentando negociar com os Estados Unidos, tanto que assinaram em 2015 um acordo com os Estados Unidos, os países do Conselho de Segurança, mais a Alemanha, em que colocava um freio no seu programa nuclear. Então, em vários momentos, eles tentaram fazer essa negociação, eles cumpriram as regras daquele acordo, Não sou eu só que estou dizendo isso, mas a Agência Internacional de Energia Atômica, que fazia as inspeções, atestaram que o Irã estava cumprindo com as regras do acordo, e os Estados Unidos se retiraram daquele acordo de forma unilateral e passaram a sancionar o Irã. Em 2018, o Irã teve muitas dificuldades para vender o seu petróleo, e não só, né? Desvalorização da sua moeda, inflação, enfim, algo que marcou muito a economia iraniana. Então foi um processo de 79 para cá, com vários episódios em que eles tentaram negociar, foram traídos, mas ao mesmo tempo passaram a fazer um acúmulo de força. O que é esse acúmulo de força, né? Principalmente militar. A gente está falando de guerra, então guerra a gente não pode tirar a centralidade da questão militar. A gente viu a estratégia em torno do Estreito de Hormuz, a gente viu o que isso significou para a economia global, principalmente no mercado global de energia, para a economia dos Estados Unidos em particular. Mas a guerra ainda tem a centralidade da questão militar. O Irã tem uma capacidade militar, um programa de drones, um programa de mísseis e uma conexão entre centros de pesquisas, universidades, suas forças armadas, a Guarda Revolucionária iraniana, uma conexão que permitiu esse acúmulo de forças também no campo militar. Então eu acho que essa confiança é justamente isso, um acúmulo de força de décadas para lidar com o assédio, com a interferência dos Estados Unidos. Eu acho que finalmente eles se sentiram prontos. Eu me lembro que há um tempo atrás, quando o Estado de Israel fazia provocações ao Irã, né, principalmente depois do 7 de outubro de 2023, os analistas sempre se perguntavam qual é a real capacidade militar do Irã. O Irã tem capacidade de saturar o Domo de Ferro, e tiveram alguns episódios, né? Eles assassinaram membros da Guarda Revolucionária Iraniana no anexo da Embaixada do Irã na Síria, em abril de 2024. Eles assassinaram o líder do Hamas em Teherã, que significa também uma violação de soberania do Irã. Assassinaram na Guerra dos 12 Dias vários cientistas nucleares do Irã. E a gente sempre fazia essa pergunta. Acho que ali na Guerra dos 12 Dias marca já uma demonstração de força do Irã, mas uma demonstração de força muito localizada, né? E agora eu acho que a gente está podendo ter realmente uma noção do que significa efetivamente esse programa de mísseis, esse programa de drones, e de uma outra coisa, né? Da cultura política do povo iraniano, porque é uma resiliência impressionante. Tanto que o Estado de Israel e os Estados Unidos, eles apostaram numa mudança de regime. Era isso que eles acharam que ia acontecer, por conta dos protestos de dezembro e de janeiro. Assassinaram o Ayatollah Khamenei, acharam que o país ia ferver, contrário a esse processo político iniciado na Revolução de 79. Muito pelo contrário, os iranianos foram para a rua apoiar o governo do Irã, né? Apoiar a resposta que o Irã estava dando aos agressores. Então, essa questão da cultura política do povo iraniano, dessa resiliência impressionante, ela também acabou contando, digamos que, para o Irã ter uma mínima coesão política e social e poder responder com a força das armas. Mas volto a dizer, a centralidade dessa guerra é militar. Embora a gente tenha a questão econômica que pesou para o tesouro dos Estados Unidos, para a inflação dos Estados Unidos, o mal-estar com seus aliados, como você bem citou, como

0: para dizer, né? Teve essa questão com os aliados, teve essa questão da inflação nos Estados Unidos, um aperto no tesouro, mas a centralidade da questão militar é ela que define uma guerra. E nesse caso, o Irã demonstrou que tem força, atacou o Estado de Israel, né? Respondeu à agressão ao Estado de Israel, destruiu as bases dos Estados Unidos nos países do Golfo e pôde causar prejuízo para os Estados Unidos, que algumas pessoas achavam até impensáveis, né? Atingiram um F-35, abateram um F-15. Então eu acho que foi um longo período de acúmulo de forças e tentativas de negociar com os Estados Unidos que permitiu que o Irã, junto com esse complexo tecnológico de pesquisa, pudesse ter armas para lutar contra os Estados Unidos e o Estado de Israel.
1: Perfeito, Rosel, achei bem completa a resposta. Você realmente corrobora uma coisa que eu vivo dizendo nos meus programas, né? Que não existe substituto para uma vitória militar. O sucesso militar do Irã foi acachapante, você explicou muito bem. Pedro, vou passar a bola para você, tá contigo.
2: Valeu, Farinazzo. Realmente uma resposta muito, muito completa. E eu vou até pedir licença, Rose, para esticar um pouquinho a sua participação aqui no Casus Belli. Já são 6 horas e 27 minutos, mas acho que cabe mais uma perguntinha, que essa conversa tá muito boa, sua participação aqui tá ótima. E antes da pergunta, eu quero aproveitar e também passar o recado aqui de um ouvinte, o Rogério de São Paulo, que mandou: boa noite, Pedro, seja bem-vindo a bordo, comandante Farinazzo e Rose, ilustrando esta segunda com muita informação. Então, a galera tá gostando bastante do nosso papo, e quem quiser mandar mensagem aqui também pro Casus Belli, é só enviar a mensagem pro WhatsApp 2198-065-0066. Rose, eu tô aqui olhando uma notícia, uma pesquisa que saiu hoje, que a maioria dos israelenses acreditam que Irã venceu a guerra. Foi uma pesquisa do Instituto Agam. Então, eu queria te perguntar essa pesquisa foi conduzida pela Universidade Hebraica de Jerusalém também. Eu queria te perguntar quais são o capital político que tanto Netanyahu como Donald Trump, eles perdem após essa primeira rodada de negociações e após essa quase derrota militar aí, praticamente a derrota militar de Estados Unidos e Israel.
0: Olha, vou começar pelo Donald Trump, que está numa encalacrada, né? Porque, enfim, desde o ano passado, as pesquisas de popularidade mostram a popularidade do Trump se reduzindo num nível mais lento do que agora, e uma preocupação central dos norte-americanos com o custo de vida. Né? Então, eles, por exemplo, os norte-americanos não se importaram muito pelo fato dos Estados Unidos terem entrado num Estado soberano e sequestrado seu presidente, ter sequestrado o presidente Nicolás Maduro. Mas aí começou uma guerra com o Irã, e na primeira semana a consequência para o bolso é o aumento do diesel e da gasolina num país onde quase todo mundo tem carro, que eles têm uma cultura com o carro, né? Você assiste os filmes norte-americanos, as séries, os adolescentes têm carro, as pessoas vão para a faculdade de carro, e toda a pressão inflacionária que tem sobre o aumento do preço da energia nos demais produtos. Eles não gostaram nada disso. A base magra do Donald Trump, muito menos, porque ele prometeu que não ia fazer intervenções em outros países, inclusive sublinhando a questão do Oriente Médio. Até começou a rodar um tweet dele, de 2019, dele dizendo que foi um erro, né, dos governos democratas se meterem no Oriente Médio, que isso só gerou mortes de soldados norte-americanos, os Estados Unidos não ficaram mais poderosos e os dinheiros dos contribuintes dos Estados Unidos foram pro ralo. Então a base MAGA não gostou nada dessa história, e muitos lá passaram a criticar o Donald Trump publicamente. Partido Republicano também, um mal-estar por conta das eleições de meio de mandato, porque eles sabem que vão perder essas eleições. Os democratas vão largar a sua base tanto na Câmara quanto no Senado, justamente por causa dessa política do Donald Trump agressiva em relação ao Irã, mas não só, né, essa política das tarifas, que não deu certo. Em alguns casos ele teve de voltar atrás e não significou, como ele prometeu em campanha, que a vida dos norte-americanos iria melhorar. Então essa guerra, ela acabou, né, por colocar o Donald Trump numa situação política muito difícil contra os eleitores, com o conjunto da sociedade norte-americana, com a sua base dentro do seu partido.

0: Então, em algum momento, tiveram indícios que ele ia se agarrar em algum ponto para dizer que tinha vencido essa guerra. Pelo menos para fechar um acordo, mesmo que desfavorável para os Estados Unidos, mas que tivesse alguma coisa para vender como uma vitória, né, para o seu público interno. Não conseguiu. Então, essa guerra é muito ruim politicamente para os Estados Unidos. E outra coisa, né, foi aumentando a visão negativa do Estado de Israel dentro dos Estados Unidos, justamente porque há um entendimento também de que o Estado de Israel puxou os Estados Unidos para essa guerra. Enfim, é uma guerra do Benjamin Netanyahu. Agora, sobre o Benjamin Netanyahu, ele também não está em seu melhor momento político. A grande questão é a seguinte, né, quem vai substituí-lo e qual vai ser a mudança? É ponto pacífico na sociedade israelense a questão do genocídio em Gaza, né? Então, assim, eles apoiam o genocídio em Gaza, uma parcela muito significativa dos cidadãos de Israel acham que a saída é isso mesmo, é o que eles estão fazendo, e apoiam a guerra contra o Irã. O que eles acham é que o Benjamin Netanyahu é um incompetente, que não conseguiu resolver essas questões sem fazer o que historicamente eles fizeram, que é violar a soberania de outros países, como eles fazem no Líbano, como eles fazem roubando terras dos palestinos, sem que os cidadãos israelenses fossem atingidos. Eles tinham uma propaganda que eles não conseguem fazer mais. Benjamin Netanyahu não consegue fazer mais aquela propaganda de que eles estão seguros com bomba de ferro. Era grande propaganda do Estado de Israel, né? Tanto que Gaza, o 7 de outubro em Gaza, o que estava acontecendo do lado de Gaza? Uma festa, né? Estava tendo uma rave, porque as pessoas viajavam para o Estado de Israel, ali tinha uma prisão a céu aberto, as pessoas iam festejar do lado de uma prisão a céu aberto, porque nada acontece com o Estado de Israel, que eles têm, né, uma avançada indústria tecnológica, né, utilizada pelo Mossad e tudo mais, mas era uma grande questão que girava em torno do Domo de Ferro. Então, eles não têm isso mais para dizer. Então, Benjamin Netanyahu, ele precisa dessa guerra para continuar no poder, e caso essa guerra termine, ele vai ser substituído. Pode ser por alguém bem pior que ele, mas a imagem que vai se passar é que ele é um incompetente, que ele não conseguiu finalizar o trabalho em Gaza, não conseguiu derrotar o Irã sem gerar custos econômicos e humanos mesmo para o cidadão israelense.
1: Pois é, e vai ser interessante ver o que vai acontecer depois que ele for substituído, acontecer com a pessoa física, né, Benjamin Netanyahu. Rose Martins, quero muito agradecer a sua participação aqui no Casus Belli, muito obrigado aí pelas suas ótimas análises e portas abertas aí para você retornar em outras oportunidades.
0: Pedro, eu agradeço o convite desse Sputnik que está aqui com vocês. Um abraço para você, um abraço para o querido Farinazzi, com quem eu gosto de trocar muitas ideias, faz um trabalho também fundamental e estou à disposição. Muito obrigada.
2: Muito obrigado, Rose. Uma boa noite para você.
0: Boa noite, gente. Tchau, tchau.
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1: São 6:35, a gente segue o nosso papo aqui no Casus Belli, eu e o comandante Robson Farinazzo. Antes de seguir a próxima nota, eu quero convidar você, ouvinte, a participar aí do Casus Belli através do nosso WhatsApp, onde você pode enviar perguntas, dúvidas, sugestões, contribuir com o programa. O número é 21 98065 066. Fique à vontade para mandar mensagem por texto, por áudio, que a nossa produção encaminha aqui para a gente debater a sua sugestão, não é mesmo, Farinazzo?
2: Exatamente. Pedro, é muito importante que o pessoal escreva aqui para o Casus Belli. Participe. Gente, vai lá no teu WhatsApp, coloca 021 98065 0066. Vou repetir: 021 98065 0066. Já deixa lá adicionado no zap. E aí, apareceu uma dúvida na geopolítica, apareceu um fato novo internacional, manda seu comentário pra cá, suas perguntas, suas sugestões, tá? Mesmo que não seja aí na quarta-feira, mas a gente já não seja na quarta, na sexta ou na segunda, a gente já coloca pro próximo programa. É muito importante a sua participação, tá? Porque a gente quer conhecer o nosso inscrito, a gente quer conhecer aqui a nossa audiência. Então, mande o seu zap pra cá com dúvidas, comentários, sugestões.
1: É isso, Farinás. E aproveitar aqui para ler alguns recados. A professora Maria Cláudia, ela não disse de onde ela é, mas ela mandou aqui: boa noite, comunidade Arte da Guerra presente, boa noite, comandante e convidados, parabéns pelo trabalho. O Rogério de São Paulo, que já falou com a gente agora há pouco, ele mandou uma pergunta para você, Farinazzo. Bons tempos do Henry Kissinger, agora temos um bitolado no governo americano, ele não vai cair, mas os Estados Unidos vão prosseguir com esta política militarizada, este autoritarismo mundial? Aproveito para passar a bola para você, Farinazzo.
2: Muito obrigado, Pedro. Primeiro eu quero mandar um abraço para a professora Maria Cláudia, ela é de Campinas, tá? E o filho dela tá fazendo aniversário hoje, tá fazendo 22 anos.
1: Ó, né? Parabéns, parabéns para ele. Qual é o nome dele?
2: É Matheus.
1: Matheus, parabéns, Matheus.
2: O professor nos escreveu agora, quero mandar um grande beijo para Maria Cláudia, ela tá sempre com a nossa audiência aqui, tá? E isso é muito importante, o Casbelli tá virando uma grande família nacional, uma paixão no Brasil. Rogério, eu queria colocar, agora eu vou responder a pergunta, Rogério. Eu acho o seguinte, vai ser muito difícil você arrumar um outro Kissinger. Era uma pessoa com uma visão internacional fora de série, tá? Você vê como é que as coisas são, né? O Kissinger nem era americano, ele nasceu na Alemanha. A família de judeus alemães fugiu para os Estados Unidos pouco antes da guerra. Depois ele volta para a Alemanha como intérprete do exército americano, deixa o exército, né? Depois da guerra, faz lá se torna professor. A tese dele de doutorado é uma coisa simplesmente fantástica, né? E o que acontece? Ele vai crescendo, né? O Partido Republicano fica de olho nele. O Nixon, no momento de muita lucidez, chama o Kissinger como assessor de segurança nacional, conselheiro de segurança nacional, e posteriormente como secretário de Estado dos Estados Unidos. Você vê, nem alemão, nem americano ele chegou a secretário de Estado dos Estados Unidos. E ele conduziu toda a costura política do governo Nixon, né? Seja através da negociação de paz da Guerra do Vietnã, seja através da reaproximação com a China de Mao Zedong. Mas é difícil conseguir isso, porque vocês têm que olhar uma coisa. O Nixon, com todos os problemas que ele tinha, ele teve a humildade de chamar uma virtuose como o Kissinger para o governo dele. O Donald Trump não tem essa humildade, gente. Ele quer gente medíocre do lado dele. É uma verdade. Então você vê quem é o secretário da guerra dele, o Pete Hegseth, que era comentarista da Fox. O sujeito é uma nulidade, né? E as pessoas que têm alguma capacidade, eu vejo aí, como por exemplo no primeiro governo dele, que o coronel McGregor estava assessorando, etc. Esse pessoal vai se afastando, porque vê que não tem espaço, que é o governo que é uma loucura, os dias na Casa Branca, sobre Donald Trump. Então assim, eu acho que o Rogério colocou muito bem, né? Faz falta um Kissinger aí, com todas as críticas que eu sei que o pessoal faz ao Kissinger, mas ele ajudou a construir o mundo em que vivemos, né, pessoal? Eu acho que Donald Trump, na contramão disso tudo, ele vai destruir o mundo que a gente conhecia.
1: Pois é, Henry Kissinger aí responsável por momentos importantes do período conhecido como a Guerra Fria, como, por exemplo, as conversas, né, de Richard Nixon com Mao Zedong, também a conversa com o premier russo, enfim, momentos marcantes da história mundial. E olha só, Farinazzo, Oi.
2: Só um minutinho. Uma coisa importante, o Kissinger era apaixonado por futebol, tá?
1: Sério?
2: E curtia bastante o futebol brasileiro, acho que ele quis conhecer o Pelé, era um cara, ele era apaixonado por futebol também, só essa, colocar essa, essa pimenta aqui pro nosso pessoal. Tá contigo a bola aí.
1: Ah, que bacana. É, como um bom alemão, né? Então, nem surpreende tanto ele ser apaixonado por um futebol. Eu tô olhando aqui, inclusive, que ele declarou torcida ao Chelsea da Inglaterra na vida adulta e participou da contratação do Pelé pelo New York Cosmos nos anos 70. Muito, muito interessante.
2: Era um bom vivan também, viu? Era um bom vivan. Ele não se dedicava às coisas do Estado. É um bom vivan. Um dia a gente precisa fazer um especial só dele.
1: Pô, temos que fazer, Farinaz. Temos que fazer história, diplomacia, tudo de bom, ainda mais falando de um personagem como esse. Farinaz, nosso programa aqui tá bombando. Tem mais um ouvinte aqui que mandou mensagem perguntando aí sobre o alerta falso da Defesa Civil. É o Bruno Fernandes. Ele dá boa noite, diz que ele é editor do Boletim Cibernético do canal GRU e tem uma pergunta para você. Com esses alertas falsos da Defesa Civil, deveríamos começar a ter algum projeto sólido de cibersegurança?
2: Passou da hora, né, gente? O Brasil precisava ter tanto projetos nacionais de cibersegurança como a inteligência artificial brasileira, uma rede social que fosse independente das grandes big techs aí, e tem uma constelação de satélite. Eu vivo batendo nessa tecla. Mas o problema é que é o seguinte, pessoal, sobra dinheiro para investir, a gente não tem um projeto nacional. A política brasileira hoje, ela se debruça sobre mesquinharias. Essa que é a verdade. A gente não está pensando nas próximas gerações, né? É uma política, assim, de agressividade mútua, né? Com um horizonte bastante estreito, né? Sem projetos estratégicos, sem uma visão de futuro para o Brasil. Mas eu concordo aqui com o Bruno Fernandes. A gente precisava, assim, de projetos, né? De trabalhos de segurança cibernética. Mas eu acho que o mais importante de tudo, né, já que a gente não tem essas coisas por enquanto, é a gente semear, né, semear essa discussão. A gente semear, né, as bases aí e regar essa discussão no sentido de acordar as autoridades para que a gente venha um dia ter uma visão, um projeto mais estratégico para preparar o Brasil para o futuro, né? Mas eu acho bastante oportuno essa intervenção do Bruno Fernandes aí.
1: Com certeza. Obrigado aí, Bruno, pela sua ótima intervenção. Farinazzo, saiu no portal da Sputnik Brasil que o presidente do parlamento polonês disse, abre aspas, Ucrânia sem a Polônia não entrará na União Europeia. Talvez devêssemos finalmente estabelecer as condições, aí se referindo da adesão da Ucrânia à União Europeia. Segundo o político, apesar dos desentendimentos, é claro que alguém terá que fazer concessões após essa tolice cometida pelo lado ucraniano. No último sábado, o ministro das Relações Exteriores polonês, Radoslav Sikorski, disse que as negociações de adesão da Ucrânia à União Europeia seriam difíceis devido a uma divergência de interesse com Kiev em algumas questões históricas, inclusive. Entre 1943 e 1945, o exército insurreto ucraniano esteve envolvido em massacres contra civis poloneses nas regiões da Volínia e da Galícia Oriental. Ao comentar a decisão, Navarok afirmou que há limites nas relações entre os dois países, o presidente polonês disse, e declarou que são feridas históricas que exigem verdade, memória e respeito. Farinazzo, essas aproximações do exército ucraniano com grupos considerados neonazistas tem sido um tema que surgiu desde o início aí da operação militar especial. Inclusive, na última sexta-feira, o presidente Karol Navrok decidiu retirar a ordem da Águia Branca, mais alta honraria do país, do Vladimir Zelensky, justamente por conta dessa conexão com a heroicização na Ucrânia dos líderes do tal exército insurreto, né, ucraniano, UPA, na sigla em ucraniano. Eu queria que você comentasse então sobre essas relações e como que esse nacionalismo ucraniano vem crescendo nos últimos anos.
2: Ô Pedro, olha, eu vou comentar, mas eu quero começar por uma coisa bastante importante que você mencionou e que me chamou muita atenção. É o fato do Radoslav Sikorski ter falado contra a Ucrânia.
1: Uhum.
2: Sabe por quê? Primeiro, falar para esclarecer a nossa audiência quem que é o Radoslav Sikorski. Ele é um dos maiores russófobos que existe na Polônia. Ele foi ministro da Defesa e ele é esposo da Anne Applebaum, aquela mulher que vive escrevendo livros contra a Rússia, que demoniza a Rússia, etc. É autora de Cortina de Ferro, né? Da Fome Vermelha, uma série de livros aí. Todos de orientação russófoba. Quer dizer, quando você vê esse pessoal reclamando da atitude do Zelensky, você conclui, Pedro, que a coisa é séria. Então eu vou explicar como é que era essa situação desse UPA aí. Esse pessoal, tá, que colaborou explicitamente com os nazistas, eles foram responsáveis por alguns dos maiores massacres do leste europeu na Segunda Guerra Mundial. E essa turma não massacrava só poloneses, não. Massacraram católicos poloneses, judeus também, tá? Eles perseguiam tudo que não fosse da extrema direita ucraniana. Chegaram a queimar gente viva, é uma verdade. Inclusive, eles mataram numa emboscada o general Vatutin, que estava sendo designado aí para a campanha polonesa. O Vatutin foi. Ele não morreu na emboscada, ele morreu depois no hospital em Kiev. Ele foi um dos grandes heróis de Stalingrado, o general soviético que foi um dos heróis de Stalingrado. Você vê, olha como é que são as coisas, Pedro. O Vatutin estava operando na libertação da Ucrânia contra os nazistas, tá? Ele estava combatendo nazistas e foi morto por nazistas ucranianos. E qual é a celeuma entre a Polônia e a Ucrânia nesse caso? É que esse pessoal da UPA matou mais de 100 mil poloneses na Segunda Guerra Mundial. Mas as mortes não foram mortes em combate, não foram choques militares, foram massacres mesmo. O pessoal entrava em aldeias, fuzilava as pessoas, queimava as pessoas em igrejas, etc. Foi um negócio realmente pavoroso. Nós sabemos que hoje está fazendo 75 anos da invasão, 85 anos da invasão alemã à União Soviética, e nós sabemos que a Guerra do Leste foi uma guerra de extermínio. E esse pessoal da UPA colaborou bastante, né, para as políticas de extermínio de Adolf Hitler. Então, assim, essa é uma questão que dói muito aos poloneses, Pedro. Agora, eu não sei como é que vai ficar, porque a gente já tem visto aí, nós dois estamos bastante colados nessa questão da União Europeia, né? É que essa turma reclama, reclama, reclama, mas depois acaba concordando com tudo que a Ucrânia faz. Mas eu diria o seguinte, que dessa vez a crise é bastante séria. Até eu acredito que haja um desfecho, mas a crise é bastante séria. Esse assunto da UPA para os poloneses é um assunto bastante doloroso até hoje.
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1: São 6 horas e 48 minutos. A gente segue aqui a nossa análise falando que o helicóptero russo Mi-28NM obteve antenas para repelir ataques de drones. Isso foi revelado por uma revista estadunidense. Considerado o principal helicóptero de ataque da Rússia, ele recebeu novos compartimentos para antenas em vários pontos da estrutura, semelhante aos já observados nos caças bombardeiros Su-34M, indicando um aprimoramento significativo do sistema de guerra eletrônica. Segundo a publicação, essa atualização é especialmente importante para a defesa contra ataques com drones. Os equipamentos de interferência neutralizam drones OX ao perturbar suas frequências de controle, enquanto os sistemas de detecção, que utilizam radar, varredura de radiofrequência, sensores acústicos ou sistemas óticos, identificam e rastreiam ameaças iminentes bem antes delas entrarem no alcance de combate. Otimizado para atuar como um nó de sensor elevado que aprimora a percepção situacional das redes de defesa antiaérea terrestres, o Mi-28 também é capaz de atacar não apenas drones de baixo valor, mas também aeronaves tripuladas de maior valor, utilizando mísseis AR R-74. Isso conclui aí a reportagem dessa revista estadunidense. Anteriormente, uma mídia ocidental informou que as Forças Armadas Russas finalizaram o Chrysanthema M, um novo míssil antitanque supersônico de alcance estendido, projetado para ser utilizado tanto em veículos terrestres quanto em helicópteros de ataque Mi-28, que têm sido fundamentais no combate aos blindados ucranianos. Farinazzo, o poderio bélico da Rússia é algo assim que sempre me fascinou historicamente, né? Eu que gosto de avião, por exemplo, a história dos MiGs, né, no conflito na Coreia, enfim, que foi meio que um susto pro Ocidente, né, quando viram aqueles aviões rápidos, aqueles aviões a jato super modernos, né, fez inclusive os Estados Unidos quebrarem a cabeça, inventaram lá um avião parecido que não deu muito certo, enfim. Agora, olhando pro tempo presente, queria que você comentasse qual o recado que a Rússia passa pro Ocidente, pensando nessa modernização aí das aeronaves dela.
2: O Pedro, a Rússia já vem desenvolvendo sistemas de guerra eletrônica há muito tempo. Eu tentei outro dia fazer um levantamento de quantos sistemas de guerra eletrônica eles têm, e eu não vou ser sincero para você, eu não consegui concluir que são muitos, porque eles usam um sistema para cada tipo de ameaça, né? Então, você tem sistemas de guerra eletrônica, por exemplo, que só trabalham em cima de aparelhos celulares, outros de rádios militares, outros que são especializados em desviar sistemas de mísseis. Agora, a preocupação maior da Rússia são os drones, eles estão trabalhando muito em cima disso. Mas o que me surpreende bastante nesse caso, né, eles conseguirem colocar um sistema desse numa plataforma menor que é o Mi-28. Eu já sabia que eles tinham alguns sistemas maravilhosos no Su-24, no Sukhoi, no Su-34, perdão, Sukhoi, só que o Su-34 é um avião muito grande, é uma verdade, é um monstro de avião. O Havok já é um helicóptero, ele é um pouco menor, lógico, vai ter menos potência e menos geração de potência em termos de eletricidade. Então, assim, surpreende essa miniaturização. Tá, surpreende essa miniaturização. Mas assim, eu vejo a coisa dessa forma. A Rússia, quando ela faz um helicóptero, ela não pensa como o ocidental. O ocidental, para cada missão, você tem um tipo de helicóptero. Na Rússia, a coisa é um pouco diferente. Geralmente, o helicóptero tem que cumprir uma série de missões. Eles colocam uma carga de missões bastante ampla para o helicóptero. Então, o projeto é desenhado para ter uma versatilidade grande. E nesse caso do Mi, que é originalmente um helicóptero de ataque, né, eles estão empregando ele agora como um posto de guerra eletrônica. Quer dizer, você vê a versatilidade do projeto, né? É um projeto aí que já tem algumas décadas, né? Mas que está sempre sendo atualizado. É outra coisa que a Rússia trabalha também. Eles trabalham muito no quesito evolutivo de um projeto. Vou te dar um exemplo. Em 1948, eles lançaram o T-54, né? E o T-54, ele foi gerando uma série de versões aí, né? E a gente chegou aí, depois do... veio o T-62, o T-62 gerou o T-80, depois veio o T-64, o T-64 gerou o T-80, né? E hoje eles têm aí o T-90 também. Então, eles vão trabalhando nessa questão evolutiva. A partir de um projeto original, você vai acrescendo características nele que o tornam cada vez mais resistente. E é o caso do Havok. É o caso do Mi-28 Havok, né? Eu penso que daqui para frente, Pedro, dado assim a ameaça que os drones representam na guerra moderna, você vai ver uma quantidade cada vez maior de plataformas russas que empregam aí sistemas de guerra eletrônico. E assim, com a tendência a miniaturizar esses sistemas sem perder a sua potência.
1: Sim. Eu ia perguntar justamente isso. Pensando nas características, né, dessa guerra moderna, nessa guerra híbrida, mas com um impacto muito grande, né, do aspecto eletrônico, o que essa inovação, essa modernização da frota dos Havoks pode impactar nos rumos da operação militar russa?
2: Olha, Pedro, basicamente, hoje em dia, você tem uma preocupação muito grande com guerra eletrônica, tá? Por que que tanto os ucranianos quanto os russos na Operação Militar Especial, eles lançam uma quantidade muito grande de drones, né? Porque eles sabem que a maior parte, a maioria esmagadora desses drones não vai chegar no alvo. Vão parar no meio do caminho, ou vão ser desviados, ou vão ser obrigados a pousar, ou vão voltar para a retaguarda em virtude da guerra eletrônica que ambos os lados empregam. Então, assim, eu acredito que a Rússia vai usar esse helicóptero, né? Lógico, para destruição de alvos móveis ucranianos, como caminhões, tanques, artilharia autorrebocada ou autopropulsada, mas também como uma plataforma de guerra eletrônica visando proteger aí, proteger as linhas russas aí com seus, os seus equipamentos interferidores. É assim, é o desenho que eu vejo, mas o campo de batalha ele evolui muito, pode ser que o pessoal pense em outras possibilidades também, eu não descarto isso não. Mas a guerra eletrônica ela está sendo mandatória na guerra moderna, não?
1: Não, sem sombra de dúvidas. É, são 6 horas e 55 minutos, quase 56 minutos. A gente está chegando aqui na parte final, já no finalzinho aqui do Casos Belli.
2: Programa voou, rapaz.
1: Programa voou. Também esse papo bom aqui, ainda mais com a participação da Rose. Então foi ótimo. Para uma primeira vez minha aqui, foi gostei bastante.
2: Você começou com o pé direito, meu amigo. Você trouxe sorte aqui, viu? Depois você me fala onde você comprou esse pé de coelho aí que eu vou querer também.
1: Não, melhor deixar o segredo. Farinaz, aproveitando que a gente está chegando no finalzinho, você quiser deixar um recado aí para os ouvintes, falar o que a gente pode esperar aí nos próximos dias, o que, que vai ter na Arte da Guerra aí essa semana, por favor, fica à vontade.
2: Então, amanhã no Arte da Guerra nós vamos trazer o general Raul Cunha. Então, um general português que já foi da OTAN, tá? Mas ele tem uma visão assim, pró-BRICS, uma visão anti-imperialista, uma pessoa fora de série, eu considero um dos melhores comentaristas militares do nosso Portugal querido. Então amanhã a gente vai fazer vai ser uma joint entre o canal GRU, o Arte da Guerra, né, e a Tribuna Multipolar lá de Portugal. Então vai ser um evento legal, só que vai ser 4 horas da tarde, porque já são 4 horas, vai ser 10 horas da noite em Portugal. E aquilo, né, Pedro, de resto a gente tá atento aí, né, tá repercutindo bastante uma entrevista que o ministro, o comandante do exército deu aí, falando das potências, das necessidades da força, das questões estratégicas do Brasil. Eu quero ver se eu dou uma comentada nisso, né? E vamos ver os desdobramentos também, os desdobramentos agora do Irã, como é que isso vai ficar. E nesse caso do Reino Unido, eu acho o seguinte, o motor morreu, os 4 pneus estão furados, não adianta mudar o motorista. O Reino Unido tem hoje, Pedro, tem 13 milhões de pessoas em situação de pobreza no Reino Unido. Eu não sei se trocando o primeiro-ministro a coisa vai mudar não, meu amigo. Mas enfim, uma coisa eu posso te dizer, não vai faltar matéria pra gente esse ano. Esse ano tá bastante conturbado. Casbelli vai pegar fogo o ano inteiro.
1: Não, vai pegar fogo sim, né? Hoje mesmo nem deu tempo de chegar nesse assunto, que foi a queda, né, a renúncia aí do primeiro-ministro do Reino Unido, Keir Starmer, que virou um padrão lá na Inglaterra, né? Agora é troca de é igual treinador aqui no futebol brasileiro, né? A troca acontece o tempo todo. E por falar em futebol brasileiro, Farinaz, quais as suas expectativas aí pro jogo de quarta-feira? A gente vai estar terminando aqui o Casos Belli e se der eu já saio aqui para ir pra um bar para assistir o jogo. Qual é a sua expectativa aí para Brasil e Escócia?
2: Olha só, tem que dar pelo menos uns 3-0 no Brasil. O Brasil tem que trazer esse hexa pra cá porque a gente merece. Ô Pedro, a gente é um povo bacana, o povo brasileiro é sofredor, tá? É um povo que merece esse título aí. E eu vou te dizer, eu sinto a maior inveja de você, inveja branca, tá? No bom sentido. Porque eu trabalhei aí perto da Rádio Sputnik em São Paulo, e no Rio, e era uma delícia, cara. Pô, o dia que tinha jogo, aí o bar lotado, aquela animação do Carioca, uma coisa maravilhosa, eu fico muito feliz. Já falei pra vocês, agora em agosto, eu vou aí pro Rio e eu queria ver se eu fazia o Casos Belli ao vivo aí com vocês pra gente tomar um café, eu vou passar aí na redação. Então, inveja branca de você por estar aí no meu Rio de Janeiro querido aí, tá? Curte bastante e vamos torcer pro Brasil ganhar, né, jantar esses escoceses aí e a gente ir pras finais aí na Copa do Mundo.
1: É isso, Farinaz. Que bom saber que você vai estar aqui em agosto. Tá mais que convidado para vir aqui no estúdio fazer um Casos Belli ao vivo. Vai ser um prazer. Meu camarada, a gente tá chegando no final. Aqui são 6 horas e 59 minutos, mas quarta-feira tem mais Casos Belli. Um grande abraço, Farinaz. Um grande abraço, ouvintes aí da Sputnik na Metropolitana.
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7: Olá pessoal, mais um Mundioca chegando e hoje a gente vai falar do artifício que o governo brasileiro está lançando mão, talvez para se proteger do que possa vir dos Estados Unidos. A gente sabe que os Estados Unidos colocaram o PCC e o Comando Vermelho como grupos terroristas, o que dá margem ao governo estadunidense a fazer várias coisas, inclusive no nosso sistema financeiro. A gente sabe que por trás disso aí tem a questão do PIX, que está atrapalhando as bandeiras de cartão de crédito dos Estados Unidos. Mas o que que o Brasil fez? O Brasil começou a apostar nos chamados panda bonds. O que que são os panda bonds?
8: São títulos de dívida emitidos por governos ou empresas estrangeiras no mercado financeiro chinês e denominados em yuan. O governo brasileiro, aliás, tema do episódio de hoje, Marcelo, está planejando fazer a sua primeira emissão desse tipo ainda este ano, durante uma aproximação econômica com a China. Por que é bom a gente se aproximar da China? Porque a China não flerta com candidatos de direita, candidatos que acenam, venham aqui, invadam a gente pela Baía de Guanabara. E teve mais uma, Marcelo, do presidente Donald Trump, que eu acho que até cabe a gente falar aqui. Na última sexta-feira, ele chamou o presidente Lula de volátil. O que será que ele quer dizer com isso? E no G7 também, o presidente Lula ignorou o presidente Donald Trump, só deu um tapinha nas costas. A gente sempre fica com medo, né, que possa vir uma retaliação por conta disso.
7: Exatamente. O Donald Trump também falou que a Giorgia Meloni pediu pra tirar foto.
8: Implorou, não pediu, né?
7: E aí a governanta da Itália disse que não era isso não, que o Donald Trump tava meio louco, que não era isso. Com o Lula, talvez ele esperasse que o Lula fosse bajulá-lo, né? Porque ele tá acostumado a ver brasileiros indo lá e bajulá-los. E ainda falou uma besteira, dizendo que o candidato da direita da família Bolsonaro tinha sido preso quando
8: Bolsonaro
7: não é
8: isso. Júnior, né?
7: O Bolsonaro Júnior. E ele disse que achou o Lula volátil, mas a questão é que o Brasil, nesse momento, não precisa tanto de dinheiro. Aliás, não precisa de dinheiro da China. O Brasil precisa de várias coisas. Precisa de dinheiro, sim, para se desenvolver. Mas, ao lançar mão dessa situação, ele mostra que ele tá acenando para os Estados Unidos. Olha, vocês podem ver com essa questão de me sufocar financeiramente com o dólar, mas eu tenho a China para dar a mão para mim e para talvez financiar aquilo tudo que eu preciso. A gente lembra que o Brasil sempre tá correndo atrás da tal da reindustrialização.
8: Muito devagar pro meu gosto, Marcelo, essa nossa reindustrialização. Vou trazer aqui 5 pontos que a gente vai tratar no programa de hoje, importantes, sobre os panda bonds brasileiros. O que que o Brasil quer com isso? A diversificação além do dólar, né? A gente já tocou nesse assunto. Segundo, o fortalecimento da relação Brasil-China, que nos interessa sim. A internacionalização do yuan para Pequim. Os panda bonds fazem parte de uma estratégia mais ampla, que é aumentar o uso internacional do yuan, e uma possível redução do custo de financiamento. As taxas de juros chinesas, elas costumam ser menores do que as praticadas em outros mercados internacionais.
7: Até porque quem acompanha o mercado financeiro sabe que o dólar um dia tá num valor, de repente ele cai 1%, no dia seguinte sobe 5%, ou seja, fica nesse vai e vem, volta e volta, não dá uma segurança para ninguém. Já com a moeda chinesa isso não acontece tanto. A gente vê que a variação é muito pouca, até porque a China quer que varie pouco mesmo. A política monetária deles é que o yuan sempre valha menos do que o dólar, né? Para que eles consigam exportar mais. E a questão é, o Brasil vai manter essa decisão para frente? A gente tem 2 convidados no dia de hoje e a gente vai escutar o primeiro especialista agora.
8: Mundioca, tenho o enorme prazer de conversar pela primeira vez com o professor Xiahua Sheng, professor associado de finanças na Fundação Getúlio Vargas. Professor, seja muito bem-vindo ao Mundioca. O seu nome eu falei direitinho?
9: Tudo certinho. Muito obrigado pelo convite.
7: Professor Sheng, a gente começa essa conversa querendo saber o seguinte: na sua opinião, o que que motivou o Brasil a emitir títulos públicos, né, em moeda chinesa?
9: Muito obrigado pela pergunta. Eu acho que é um dos grandes pontos aí, seria ajudar as empresas brasileiras a diversificar fonte de financiamento. Porque se olharmos hoje, as empresas brasileiras, claro, faz captação em real, e depois eles podem fazer emissão também, né, em dólar, em euro ou em yens. Agora tem mais uma opção, seria a emissão de títulos na China, por exemplo, denominado em renminbi, para aproveitar também as vantagens e a abertura do mercado de capital da China.
8: Professor, quais são as vantagens e os riscos da emissão de títulos panda, né, os panda bonds, para a gestão da dívida pública brasileira?
9: Eu acho que tem alguns pontos principais aí, né? Eu acho que é primeiro, uma coisa é dívida pública, outra coisa é dívida das empresas. Vamos pensar em termos gerais, tá? Eu não vou pensar nem em pública, nem em privada. Vamos pensar em termos gerais. Em termos gerais, o que podemos pensar é que quando tem uma diversificação de fonte de financiamento, a vantagem é bastante clara nas taxas de juros, por exemplo. Se pensar todos esses moedas correntes, em reais, tem uma taxa básica em torno de 14,5%, em dólar tem uma base em torno de 4,5% a 5%, já em renminbi está em torno de 2%. Então, em termos de diversificação de fontes, isso já é uma vantagem bastante expressiva. E outras vantagens também é que o mercado hoje, mercado de capitais, funciona de forma multipolarizada, né? Então, a oferta-demanda de cada mercado é diferente, ou seja, às vezes, dependendo desses movimentos, você vai ter uma janela de captação melhor, por exemplo, no mercado chinês, ou no mercado europeu, ou no mercado americano. Então, quando uma empresa, uma entidade, pensa em fazer uma captação na China e em outros lugares, eles pensam em uma combinação de moedas e combinação de taxa de juros e também uma combinação de variação cambial. Quando você coloca esses diferentes taxas de juros e diferente moeda numa cesta de moeda, isso também um pode compensar o outro. E aí você ponderou um ponto interessante, que seria o risco. Risco, ele seria diversificado, diluído dentro dessa carteira de moedas, um compensa o outro. O risco seria ter mais trabalho de monitorar mais uma moeda dentro da carteira de financiamento.
7: Em termos práticos, professor, como é que essa emissão desses títulos pode ampliar o acesso do Brasil ao mercado financeiro chinês?
9: Sim, tanto para a empresa brasileira quanto para os bancos ou para o governo, tem grande apelo do mercado chinês, porque o mercado de capital, principalmente de renda fixa, seus títulos no mercado, o mercado chinês, ele tem um ranking global de segundo maior do mundo. Então, isso só atrás dos Estados Unidos. Então, se você olhar em termos de volume, de demanda, de liquidez, né, que conta bastante, principalmente quando uma entidade quer fazer uma emissão fora do seu país de origem, todas essas características conta bastante, porque isso significa que uma vez emitida na China, os investidores institucionais chineses, investidores chineses vão conhecendo mais a empresa ou o banco que fez essa emissão na China. O nome, a reputação vai sendo construído. Isso facilita mais, isso aumenta mais um canal de captação para as entidades brasileiras quando quiser e o tempo que for necessário para fazer sua captação. Agora, tem algum ponto interessante, né? O mercado de capital na China, comparado com o mercado de capital nos Estados Unidos, por exemplo, mercado de capital na China, principalmente de bonds, ele é mais incipiente. Isso quer dizer, você comentou do Panda Bonds. Panda Bonds é excelente lugar para a pessoa, para os bancos, para as entidades fazer captações, mas comparado com o mercado americano, eles têm duas restrições, que é um pouco mais, um pouco diferente. Uma é que hoje, para Panda Bonds, ele ainda não tem título de longuíssimo prazo, por exemplo, 10, 20 anos, 30 anos, 40 anos, isso não tem. Normalmente, Panda Bond, ele gira em torno de 3 anos, 5 anos. Isso é a primeira característica. A segunda característica interessante do Panda Bond, por ser incipiente, está começando, né? É o rating, né? Normalmente, os títulos de graus elevados, que a gente chama de investment grade, né, classificada na China, poderia fazer essa emissão de Panda Bond na China, né? Então, esse é um pouco mais de restrição por ser um mercado incipiente. Mas, aos poucos, temos acompanhado muito a evolução do Panda Bond. Eles vêm abrindo e vêm abrindo para diversos emissores, seja emissores do banco, emissor da empresa, emissores soberanos, e os prazos vêm se esticando cada vez mais e volume também. Então, tudo isso faz parte de um processo de maturidade do bonds, no mercado de bonds na China. Só para fazer um paralelo, se você olhar para o mercado de debêntures no Brasil, seria uns corporate bonds, tudo mais, se você pegar uns 20 anos atrás, também era muito incipiente no Brasil, e os bonds, os debêntures no Brasil também era de curto prazo, né? 3 anos, 2 anos, mas se você olhar hoje, por exemplo, o debênture no Brasil tem 20, 30, 40 anos, a uma taxa bastante atrativa, tudo mais. Acho que tudo isso faz parte do processo de maduração.
8: Professor, antes de fazer a próxima pergunta sobre o tema, o mandarim é a sua língua mãe?
9: Mandarim?
8: É. Porque,
9: exatamente.
8: Porque o seu português é impressionantemente bom. Eu tô chocada aqui como o senhor fala bem português e com um sotaque tão leve, né, Marcelo?
7: Exatamente.
9: Só para você ter certeza, você tá falando com o Xia Sheng.
8: É, porque assim, são línguas tão diferentes e geralmente a gente já entrevistou outros chineses aqui, né, Marcelo? O sotaque era muito mais forte.
7: Era.
8: E assim, o senhor...
7: Mais carregado,
8: o senhor fala muito bem.
9: Obrigado.
8: Bom, agora vamos à nossa pergunta. A iniciativa, ela representa uma estratégia econômica pontual ou faz parte de um projeto mais amplo de diversificação monetária?
9: Olha, eu acho que para qualquer entidade aqui no Brasil, tá? Não me refiro nenhuma entidade específica, né? Sempre quando faz uma captação no exterior, é uma estratégia de longo prazo, porque é um custo, né? Você tem um custo de fazer todo esse investimento, né? De fazer a reputação fora, porque mercado de bonds é mercado de confiança. E ninguém faz bonds uma vez só. Normalmente as pessoas começam a fazer, eles podem fazer mais devagar, outros podem fazer mais rápido, dependendo da necessidade, né? Por exemplo, as empresas brasileiras, que quando tem bastante projeto de investimento para fazer e precisa levantar capital em renminbi, por exemplo, eles vão fazer mais rápido. Por exemplo, eles vão levantar tipo 5 bi, depois 10 bi, né? Dependendo de um programa de investimento das empresas brasileiras, determina o ritmo. Agora, como você falou, é uma estratégia de longo prazo a diversificação, da forma que é feito hoje pelas empresas brasileiras, os bancos brasileiros pensam tudo de longo prazo.
7: Professor, a gente sabe que o relacionamento entre Brasil e China é cada vez melhor, é o principal parceiro comercial que o Brasil tem. Agora, na sua visão, de que forma essa emissão de títulos em yuan pode melhorar as relações comerciais e financeiras entre as duas nações?
9: Eu acho que a emissão é mais uma iniciativa para maior integração financeira entre os dois países. Hoje, a gente percebe que existe uma relação muito intensa na área comercial, no comércio internacional entre os dois países, né? E depois, a gente tem visto também, tem bastante investimento mútuo entre os dois países, e agora estamos vendo bastante interação também no investimento desenvolvimento de tecnologia entre os dois países. E quando você olha para todas essas iniciativas de investimento e transações, tem necessidade de usar a moeda, certo? E quando os dois países puderem usar mais suas próprias moedas, fazer uma troca direta, tudo isso favorece, né, maior transação, menor custo de transação, maior eficiência e melhora a determinação de preço, que facilita maior fomento, né, digamos, fomento aos maiores investimentos e maiores projetos de interação entre os dois países, principalmente quando você olha para os projetos de alta tecnologia, porque o Brasil também é um celeiro de bastante inovações tecnológicas, e a China também, e os dois países podem trocar muita experiência para fazer joint venture em conjunto. Quando se fala de projeto de investimento de tecnologia, normalmente é longo prazo. E quando é longo prazo, de preferência, uso de moeda local seria melhor, né? Troca de duas moedas locais seria melhor do que simplesmente usar outras moedas, por exemplo, que está hoje mais comum, é em dólar. Claro que dólar vai continuar dominando, mas se tiver uma alternativa, troca de mercado de moedas alternativa, isso só favorece mais interações financeiras entre dois países.
8: Professor, o senhor sabe que no ano passado teve aqui a cúpula do BRICS e aí o presidente Donald Trump ficou com ciúme, sobretaxou o Brasil, vários produtos brasileiros, e agora ele está de olho no nosso PIX e voltou a sobretaxar em 25% os produtos brasileiros. O senhor acha que essa notícia do Brasil querendo emitir títulos em yuan também pode incomodar os Estados Unidos?
9: Eu acho que o Brasil é soberano e o Brasil decide o que interessa ao Brasil. Se você pensar, as empresas brasileiras já vêm emitindo panda bonds. E se o Tesouro vier emitir, também é o mesmo raciocínio econômico de mercado, de diversificar a fonte de financiamento. O próprio BNDES tem uma modalidade de financiamento de multimoedas, ou seja, é comum o Brasil, né, fazer, e as empresas, bancos brasileiros, usarem, fazer captação de moedas de diversos países, né, moedas internacionais, para justamente compor a sua taxa de juros, para compor a variação cambial, para reduzir o custo de captação, né, aqui no Brasil, seja para as empresas ou para a entidade públicas ou bancos. Então, é uma prática extremamente normal de qualquer país de fazer uma captação mista para compor sua fonte de financiamento. Então, acredito que é normal de qualquer mercado, e o Brasil decide o que é bom para o Brasil e os Estados Unidos decide o que é bom para os Estados Unidos.
7: Mas Donald Trump e a equipe econômica estadunidense podem torcer o nariz quando o Brasil faz essa jogada que mostra que tem outras opções, ou seja, ele não vai ficar esperando ser taxado, ser punido ou alguma coisa como muita gente acha que pode acontecer, né?
9: Olha, eu não sei responder essa pergunta, mas olhando para o mercado, as próprias empresas americanas também fazem captação em panda bonds. Muitas empresas europeias também fazem captação em panda bonds. Então é uma prática extremamente normal, assim como as empresas brasileiras fazem captação em dólar no mercado americano, na Europa, o próprio Tesouro também faz captação em dólar, em euro. Então é uma prática extremamente normal de mercado de captação de recursos.
8: Professor, o avanço do yuan em operações internacionais, o senhor acha que indica uma transição para uma ordem financeira multipolar? Ou o dólar, o senhor já falou, né, que acha que o dólar não vai sair de cena tão cedo. O dólar vai continuar dominante nas próximas décadas, um futuro próximo?
9: Sim, o dólar continua dominante próximas décadas e tudo mais, mas eu acho que hoje o que acontece é que muitos países começam a verificar, começam a perceber ter benefícios também de usar moedas locais. Então, o yuan, assim como outras moedas, né, o renminbi, como outras moedas alternativas que existem no mundo multipolarizada, serviu mais como mais uma alternativa, principalmente para aqueles países que gostaria de ter uma alternativa ao dólar. Então, por isso que é isso, né? Inclusive, se você pensar, o yuan é uma delas, né? Se você pensar outras moedas, o próprio real também, tem muitos negócios aqui na América Latina, o real faz muito bem o papel de fazer comércio com a Argentina, com outros países aqui da região. Então, acho que é muito mais a troca de experiência, a troca de moedas locais como mais uma alternativa do que tentar alguma coisa assim.
7: E também, por exemplo, para os países que formam o BRICS, não seria uma vantagem nesse momento se livrar de todo o dólar, né?
9: O dólar é dominante, então, do ponto de vista custo de transação, não seria bom para nenhum país livrar de dólar, né? Porque o custo de transação, poder ter uma infraestrutura financeira consolidada no mundo, usar dólar tem custo de transação ainda assim mais baixo. Só que, às vezes, principalmente para os membros do BRICS, passam a ter muitos movimentos de mercado, mercadoria, de produto entre eles. Aí, para esses casos, não tem tanta necessidade que precisam passar por dólar. Porque o próprio mercado, né, quando você tem circulação de mercadoria e tem a circulação de investimento e depois está sendo feito aí financiamento também, você forma um ciclo mais fechado, usando a moeda local, né? Então, para alguns casos, mercado local, quer dizer, a moeda local entre os países do BRICS funciona muito bem, com um custo mais baixo. Por quê? Porque existe uma circulação bastante grande de mercadoria entre os países do BRICS, né? Sem passar por outros países. Então, isso é muito favorável para uma circulação de moeda do próprio BRICS, por exemplo, ou alguma moeda do membro do BRICS.
8: Professor, quais setores da economia brasileira poderiam ser beneficiados por uma maior integração financeira com a China?
9: Acho que começando com o setor mais forte, agronegócio e também a mineração, né? Que eu acho que é esse o fato de ter para os exportadores brasileiros que eles costumam exportar para a China, né? E China é, por enquanto, é um mercado relevante para exportação dos agronegócios brasileiros, minerações brasileiras, e ao mesmo tempo esses mesmos exportadores também importam insumo, importam máquina da China. Então, isso seria um setor que é bastante beneficiado de usar mais renminbi. O outro setor que pode ser bastante beneficiado também é alta tecnologia, né? Porque alta tecnologia precisa de uma duração, um tempo maior de investimento, e aí renminbi, a troca de renminbi com real pode favorecer esse tipo de investimento também, porque é uma parceria de longo prazo. Então, o renminbi também, a troca, essa integração financeira entre real e renminbi também pode favorecer esses setores de alta tecnologia também. Isso sem contar que hoje em dia você tem toda a parte de indústria muito forte de sustentabilidade, economia verde aqui no Brasil, e o Brasil, né, tem uma parceria também junto com a China, né, justamente nessa parte de manufatura, de energia solar e energia elétrica. Então, tem muita experiência, muita aprendizagem para os dois lados nesse setor de interação.
7: Professor, muito se fala aqui no Brasil que o Brasil tem que voltar a crescer, tem que se reindustrializar. A China poderia dar essa ajuda. Mas aí eu pergunto para o senhor, seria vantajoso para a China ajudar o Brasil a se transformar num concorrente futuro?
9: Não, eu não vejo dessa forma, porque Na verdade, o Brasil e China sempre teve uma cooperação bastante grande nas duas economias. E as duas economias são bem complementares. E se você pensar, a América Latina é um mercado muito particular que só as empresas brasileiras, as empresas latinas, conseguem operacionalizar com custo baixo. Não é fácil para nenhuma empresa estrangeira operacionar aqui no Brasil. E o que que a China, o que que seria interessante para a China e tem feito com muito sucesso é a parceria com a empresa brasileira para trabalhar junto, fazer troca de aprendizagem, troca de tecnologias, porque se você pensar, veja o motor do carro, né? Todo mundo fala, o Brasil está importando um carro chinês elétrico, só que carro chinês elétrico não funciona muito bem, é só elétrico, né? Tanto que todas as empresas automóveis chinesas estão vindo aqui, tá aprendendo com o Brasil, né? Fazendo integração, fazendo cooperação na parte tecnológica para usar também um motor flex, né? Híbrido flex, usando etanol, usando biodiesel. Então, o que está acontecendo, né? Claro, isso é uma preocupação que todo mundo fala, mas não é exatamente o que está acontecendo. Se você olhar o mercado, o que existe é muita cooperação, muita aprendizagem, combinação de tecnologia. O Brasil tem sua tecnologia inovadora para o mercado na América Latina e a China tem a sua tecnologia do mercado chinês.

0: sua dependência da China ao diversificar suas fontes de financiamento?
1: Não, de jeito nenhum. Fonte de financiamento com a China é baixíssimo comparado com financiamento via dólar ou via euro ou via yen. Então, não tem nenhum risco do Brasil depender financiamento da China para os projetos. Não, de jeito nenhum. O Brasil é muito grande e as empresas brasileiras hoje em dia é diferente de antes, né? Que está mais acostumada a exportar apenas um mercado. Hoje você vê muitas iniciativas da Apex, muita iniciativa das grandes empresas brasileiras em participar das feiras internacionais. Então eles não vão só para a China, eles vão para a Índia, eles vão para a Rússia, vão para a África do Sul, a América Latina. É só você acompanhar, por exemplo, as grandes empresas brasileiras, né? Seja agronegócio, seja minerações, eles estão sempre em qualquer lugar do mundo fazendo feiras, abrindo novos mercados. E o Apex no Brasil também tem ajudado pequena e média empresa a se integrar mais cadeia global de produção, fazendo feira em esses grandes mercados na Índia, do BRICS, BRICS mais, né? Então, não vejo essa multipolaridade passa a valer cada vez mais, sabe? Então, o Brasil não vai depender de nenhum país só, vai ser multipolar.
2: Professor, qual é a sua opinião sobre a internacionalização do yuan ou do renminbi diante do que está tudo acontecendo? O senhor acredita que ele tem mais espaço para se tornar uma moeda muito mais corrente do que já é?
1: Sim. A internacionalização do renminbi se dá porque tem mais demanda, né? Hoje em dia, os países estão considerando cada vez mais o renminbi como uma alternativa do euro, alternativa do dólar para comércio e investimento internacional. Isso fica muito evidente, principalmente na Ásia, principalmente em outros países do BRICS, BRICS mais, e agora também em outros lugares do mundo, né? Por exemplo, Oriente Médio, que já tem, faz parte do BRICS mais, alguns países, cada vez mais olhar para renminbi como uma moeda alternativa confiável. Enquanto há essa demanda de vários países do mundo, o crescimento do uso do renminbi aumenta, mas dólar continua dominante, assim como euro.
0: Professor, o senhor acha que essa iniciativa ela pode influenciar outros países da América Latina a também buscar alternativas ao financiamento em dólar?
1: Sem dúvida, sem dúvida. Para começar, o Brasil é um dos, eu acho que é o maior país da América Latina, né? Então, a iniciativa e também, se você pensar, não só o Brasil, as outros países, a Argentina, por exemplo, também tem usado bastante o renminbi, né? Todos os outros países aqui, né? Tem considerado o renminbi, não só o Brasil. Claro, quando mais países começam a usar as moedas alternativas, e essa proporção e começa a perceber que existe um benefício e rapidez, eficiência no uso dessas alternativas, aos poucos eles vão usar mais. Mas eu acho que ainda é pequeno, proporcionalmente é pequeno, frente dólar, frente euro, mas vão usar mais.
2: A China sempre foi criticada por desvalorizar o seu dinheiro para que nessa briga com o dólar ela leve vantagem. Você acredita que isso vai perdurar, não?
1: Não, a China mudou muito a sua gestão cambial. Hoje é muito mais voltada para a cesta de moeda definido pelo Banco Central da China e existe uma gestão de bandas, né? Gestão cambial de bandas, assim como outros países do mundo trabalham desse regime. Então, com laço em cesta de moedas. Então, hoje, se você olhar para esse regime, ele é mais alinhado com as práticas globais de Banco Central. Então, acredito que qualquer país que não está familiarizado ou acha alguma gestão diferente disso, acho que o site do Banco Central da China é bem transparente e o histórico da avaliação do câmbio da China, do renminbi, também está muito claro de mostrar claramente eles estão oscilando conforme a cesta de moeda definido pelo Banco Central da China. Então, acho que com isso, e está cada vez mais transparente, isso aumenta a eficiência do mercado de câmbio na China e

0: é mais uma razão para que os países que comecem a usar cada vez mais a moeda chinesa como uma alternativa.
1: A gente teve o imenso prazer de ouvir pela primeira vez aqui no Mundioca e a gente espera que seja a primeira de muitas, a análise do professor Xia Huasheng, professor associado de finanças na Fundação Getúlio Vargas. Professor, eu espero que o senhor tenha gostado de conversar conosco, assim como nós gostamos de ter ouvido o senhor durante esse período aqui.
0: Muito obrigado vocês pelo super convite. É um muito legal de trocar as ideias com vocês, né? Muito obrigado mesmo.
2: Obrigada, professor. Até a próxima. Um abraço.
0: Até.
1: Ou seja, falou com propriedade quem vem de lá, do outro lado do mundo, da China.
2: Vamos ouvir o nosso segundo entrevistado?
1: O Mundioca tem o prazer de falar mais uma vez com o professor Marcos Cordeiro, ele que é professor de Relações Internacionais da Unesp e também do INEU, o Instituto Nacional de Estudo dos Estados Unidos. Professor Marcos, já tinha um tempinho que o senhor não falava com a gente e é muito bom tê-lo aqui de novo no Mundioca. Tudo bem?
3: Olá, Marcelo, tudo bem? Olá, Melina. Olá, o pessoal que está ouvindo o Mundioca.
2: Professor, o que leva o Brasil a emitir dívidas em yuans nesse momento de tanta transformação na ordem financeira mundial?
3: Olha, nesse momento específico, né, vale a pena dizer que o nosso país ele sofre um monte de coações do governo norte-americano. Né? E no momento em que o país mais influente no nosso hemisfério, né, ele adota uma série de medidas unilaterais, é prudente que o nosso Brasil comece a diversificar, né, não só as suas exportações, né, mas também a fonte de capital e de financiamento para a dívida externa. Porque, por exemplo, a gente tem uma dependência muito grande do sistema baseado no dólar e principalmente toda aquela institucionalidade de Wall Street, que envolve não apenas bancos de investimento, mas também corretoras, envolve agências de risco, envolvem fundos de capital, envolvem fundo de pensão. Então, né, é prudente para o Brasil encontrar outras fontes de financiamento para rolar sua própria dívida.
1: Agora, professor, o Brasil não exatamente está precisando de caixa nesse momento para usar os títulos públicos chineses. É uma resposta aos Estados Unidos dizendo o seguinte: olha, vocês vão me apertar aqui com o PIX, mas eu posso ter para onde correr?
3: Eu diria o seguinte: você tem total razão que a nossa situação não é como a situação, por exemplo, da Argentina, em que o presidente argentino, né, ele xinga em todo momento que puder os comunistas e fica dependendo de um swap de moedas com o governo da China. Mas no caso da questão de emitir títulos em dólares, a gente vê, a nossa dívida ela cresce todo dia, infelizmente. Né? E os grandes financiadores da dívida são, né, os ricos brasileiros, a classe média brasileira em parcela menor, mas também são os estrangeiros, né, que investem, né, numa dívida que paga 14,25% de juros ao ano, né? A maior taxa de juros, né, de todas as grandes, entre as economias do G20. Então, uma situação deprimente. Mas no caso, né, de diversificar, é importante diversificar parceiro, ainda mais considerando que o Brasil tem na China o maior parceiro comercial. Então, né, é muito razoável se intensificar, né, o relacionamento econômico com aquele país que é o seu maior parceiro comercial, independentemente de viés político. Né? Eu acho que esse é um dado interessante, porque o que o governo Lula precisa nesse momento, e principalmente num momento em que antecede as eleições presidenciais, né, é não se caracterizar, por exemplo, como um radical que vai romper com o sistema internacional, nada, né? O que ele está fazendo é, né, diversificando as fontes de financiamento e ampliando o relacionamento com um país que é, né, é extremamente importante para a estabilidade econômica, financeira, do Brasil atualmente.
2: Professor, o senhor viu que no G7 o presidente Lula meio que desdenhou, ignorou o presidente Trump. Eu já ouvi analistas dos dois tipos, de uma ala falando que a nossa relação com os Estados Unidos ela dura muito tempo, é uma relação comercial sólida e que não depende da química entre os dois, e eu já ouvi analista falando também que a nossa economia pode sofrer por conta do desgaste entre esses dois chefes de Estado. O senhor está de que lado?
3: Não, eu tô de um lado de que a gente sempre tem que pensar de onde partiram de onde partiram as flechas. Então, não teve nenhuma flecha que partiu do governo brasileiro contra o governo norte-americano. Esse é um ponto. Então, se você, né, quem mexe contra o interesse do outro, fala assim, bom, ele está mexendo por quê? Ele quer buscar algum tipo de consenso? Ou a interferência é justamente para interferir nas eleições do Brasil? Então, se pegando nessa questão, né? Se o governo norte-americano tem algum interesse em negociar algo, né? Esse tipo de negociação vai ser feito pelo USTR, vai ser feito pelo Departamento de Estado, Departamento de Comércio, pelo Tesouro americano. Então, ali é o caminho burocrático. Agora, essa diplomacia presidencial que se relacionaria, por exemplo, com a química entre o Trump e o Lula, depende muito dos dois lados. O governo brasileiro, né? se fosse eu o governante brasileiro, né? Eu cumprimentaria, né? Mas eu não falaria nada até que o outro, né, puxasse assunto e falasse assim, vamos discutir aquelas questões, né? Eu posso tirar isso, aquilo, outro. Não cabe, né, da parte do país que foi injustamente perseguido, né, baixar a cabeça, né, para buscar um entendimento se o outro lado não está buscando entendimento. Então, ainda mais pelas características do presidente norte-americano, que ele é muito figadal e ele é muito instável, né? E ele é muito influenciado principalmente pelo lobby econômico das grandes empresas, de forma em viés, por exemplo, pelo lobby da extrema-direita norte-americana e, particularmente, pela extrema-direita vinculada ao lobby cubano-americano, como o caso do Marco Rubio. Então, né, nessa questão, né, eu ficaria, falar assim, bom, as questões políticas, né, a gente pode discutir se você quiser. As questões econômicas, questões técnicas, a gente vai pro fórum técnico. Porque uma outra questão, né, que a nossa audiência no Mundioca tem que prestar atenção, é que quando um lobo quer comer um cordeiro, ele não inventa, ele pode dar inúmeras desculpas, né, porque no fim ao cabo, né, ele vai sempre ter, né, uma justificativa para, né, para comer o cordeiro, né? Então, infelizmente, é disso que se trata o relacionamento do Brasil com os Estados Unidos hoje.
1: Agora, professor, essa aproximação financeira do Brasil com a China, como está sendo desenhada, isso pode alterar o equilíbrio geopolítico e comercial na América Latina?
3: Não, eu acho que o equilíbrio geopolítico, né, não pode ser desestruturado por uma questão básica, né? A China está mais ou menos 20 mil quilômetros, Pequim está a 20 mil quilômetros de distância daqui. A China, ela tem um monte de passivos, ainda da época do imperialismo, com relação à sua vizinhança, né? Tem problemas com o Japão, tem problemas com o grande problema interno de Taiwan, tem problemas de demarcação de divisas com a Índia, tem questões no mar da China Meridional. Então, a China, né, do ponto de vista geopolítico, né, ela não teria como se expandir para outras partes do mundo sem resolver os problemas que estão no seu entorno. E em contrapartida, né, nós temos aqui na questão do poder. Então vamos pensar num poder fundamental, que é o poder do Comando Sul. Os porta-aviões do Comando Sul passeiam aqui nas nossas costas. E aí você poderia perguntar se nós temos enxame de drones como o Irã, né, para poder um dia, quem sabe, ter algum enfrentamento desse tipo com os Estados Unidos. Né? E o que é pior, a gente não tem uma área de defesa que tenha uma perspectiva completamente nacionalista dos interesses brasileiros, porque os nossos militares, eles são doutrinados pelos Estados Unidos, eles são treinados militarmente pelos Estados Unidos e utilizam armamentos dos Estados Unidos. E além do que, né, a grande parte da nossa elite, mesmo aquele pessoal sancionado que perde dinheiro com as sanções norte-americanas, continuam utilizando uma expressão, né, ficam bajulando ainda os Estados Unidos, prejudicando o próprio interesse. Que a China não tem interesse geopolítico enquanto ela não resolve os problemas que ela tem na sua vizinhança. Tem questões com o Japão, tem delimitação de fronteiras com a Índia, tem problemas no mar da China Meridional e também, né, uma questão muito importante, que é a própria reunificação do país. Então, nem a China, nem a Rússia, nenhum outro país, né, teria interesse ou meios, né, de criar embaraço geopolítico com os Estados Unidos aqui na América Latina onde nós temos o Comando Sul, que tem por sua área de responsabilidade tudo aquilo que está abaixo do Rio Grande, na fronteira dos Estados Unidos e México.
2: Professor, o senhor acredita que a emissão de Panda Bonds é um passo concreto na estratégia de desdolarização que é tão cara para os países do BRICS?
3: Olha, né, é um passo, né, mas é um passo de uma longa marcha. Né? Por que é um passo de uma longa marcha? Porque a maior parte do sistema financeiro e de todo o ecossistema financeiro do mundo continua sendo controlado por Wall Street. Mesmo do lado da China, né, a região administrativa especial de Hong Kong é uma região completamente integrada com o SWIFT e com o sistema financeiro internacional. Então, nesse aspecto, eu posso dizer, é um passo para aumentar a independência com relação ao sistema dólar SWIFT. Porém, né, é um passo de uma longa marcha de 15 mil quilômetros. Então, a gente não pode imaginar que isso vai significar, em curto prazo, alguma modificação do status atual.
1: Professor, o senhor vê vantagem ou riscos do Brasil emitir títulos em yuan em comparação às emissões tradicionais de dólar ou euro?
3: Não, eu acho que eu vejo uma questão, uma oportunidade, porque não vejo risco, né? Por uma questão muito importante, né? Você tem uma estabilidade macroeconômica na China mais estável hoje do que os Estados Unidos e Europa. A gente, diferentemente do que a gente vê aqui no Brasil, em que o dólar sobe para 2 e cai para 4,95, depois cai de novo para 5, depois vai para 5,30, você não tem esse tipo de volatilidade da moeda chinesa. Então, isso do ponto de vista de quem está endividado, né, a estabilidade econômica da China, né, é um fator positivo, né, para a gente ter um endividamento nessa moeda, porque ela é bastante estável e a China tem um enorme colchão de liquidez, tem as maiores reservas internacionais do mundo, né?
2: Professor, quais setores aqui da nossa economia brasileira eles podem ser beneficiados caso os investidores chineses ampliem a participação no financiamento do país?
3: Então, a gente teria que fazer uma separação, Melina, né? A primeira coisa é de você ter o financiamento direcionado para comprar títulos da dívida brasileira. Então, em primeiro ponto, né, o país seria beneficiado com a oferta de crédito, né, para rolar o maior passivo que tem no Brasil, que é uma dívida de aproximadamente 8, 9 trilhões de reais. Então, esse é um ponto importante. Agora, na medida em que o Brasil vai se envolvendo mais, né, com a China em assuntos financeiros, abre a possibilidade de ter acesso a um fluxo de capital que não é ideológico, como o fluxo de capital dos Estados Unidos. É um investimento que não quer mudança de regime, que não quer mudança na estrutura política, que não quer mudança na estrutura sociocultural do país. Então, o fato de ter esses investimentos chineses, né, seria bom. E aí uma questão interessante, que é o próprio fato de que os bancos chineses, né, eles estão chegando aos poucos, eles estão sentindo o terreno, né, e eles já estão na economia brasileira principalmente para investimentos de atacado, investimentos de companhias chinesas no Brasil, por exemplo, para financiamentos de parques eólicos, de parques solares, né, investimentos relacionados à transmissão de energia, investimentos que podem ser utilizados na extração de petróleo e também investimentos em setores de infraestrutura de transporte. Então você tem, né, um fluxo de capital que pode entrar, que não é condicionado, por exemplo, por nenhuma medida extra-econômica, como fazem os investimentos dos Estados Unidos no Brasil. Então, essa é uma coisa bem interessante, né? Ter acesso a novo fluxo de capitais.
1: Agora, voltando à questão da aproximação Brasil-China, o endividamento em yuan pode expor o Brasil a novos riscos cambiais? Não. Ou a gente pode estar trocando apenas o dólar pelo yuan na dependência?
3: Eu não diria que é uma troca, né? Que é, não é uma troca, é uma adição. Então, esse é um ponto, né? Uma adição de investimento. São novos canais de financiamentos e que, considerada as condições do Brasil, que depende, né, que consegue fazer seu superávit comercial, principalmente pelas exportações que se destinam à China, né, porque a gente tem mais ou menos 20 bilhões de dólares de superávit comercial com a China, então não seria algo arriscado e não seria algo despropositado ter esse maior relacionamento. Agora, né, um fato é que o problema, né, se tiver algum problema nessa relação, ele vai estar principalmente das vulnerabilidades estruturais que tem a economia brasileira. Então, a gente está, hoje está num cenário que temos aproximadamente 360 bilhões de dólares de reserva, e isso garante, por exemplo, a estabilidade do dólar, garante que não tenha uma fuga de capitais no Brasil, porque você tem um colchão para sair dinheiro. Mas, né, se por uma questão terceira, por exemplo, uma queda absurda no preço do petróleo agora, decorrente da paz, teoricamente alcançada entre Estados Unidos e Irã, ou algum tipo de recessão no mundo que leve a uma queda abrupta no preço, não, além do petróleo, no preço de commodities agrícolas, de minério de ferro, cobre e outros produtos que a gente exporte. Então, aí a nossa vulnerabilidade vai estar exposta, né? E não vai estar exposta exclusivamente para a China, ela também vai estar exposta para outros parceiros, Japão, União Europeia e Estados Unidos. Então, o problema da dependência é o nosso problema, né? E o fato de você ter, né, novos parceiros para financiar as nossas dívidas, isso aí é fundamental para evitar uma dependência excessiva com relação ao sistema dólar Swift.
1: Agora, como é que os Estados Unidos, ao seu ver, professor, observa esse avanço das emissões em moedas alternativas ao dólar?
3: Ah, isso aí, né, da perspectiva norte-americana, o Donald Trump já falou em abril de 2024, e as palavras são textuais, abril de 2024, que se os americanos perderem a hegemonia do dólar, é como se eles tivessem perdido uma revolução. É uma das principais bases de poder dos Estados Unidos é o fato deles irem para o comércio internacional sem necessitar oferecer muita coisa, porque a moeda deles, né, ela tem um poder de compra independentemente da produção que está envolvida. Um país como o Brasil, por exemplo, para ganhar 100 dólares, ele deve exportar 3, 4 ou 5 sacas de soja. E a soja tem trabalho incluído. Nos Estados Unidos, eles podem criar esse mesmo poder de compra com um enter. Então, esse poder de não poder se endividar sem limitações no mercado internacional, controlar a taxa de juros do mundo, determinar o quanto que os outros países podem cobrar para financiar a dívida deles, perder esse poder seria algo inaceitável para os Estados Unidos, porque implicaria perder uma parte muito grande do seu poder estrutural.
2: Professor, a internacionalização do yuan, o senhor acredita que possa acelerar a criação de outros mecanismos financeiros entre os países do sul global?
3: Olha, aí entra uma questão, né, que a gente volta para a questão da estabilidade macroeconômica da China. Então, a China tem uma posição única, né, entre os países dos BRICS, né, e mesmo entre os países do BRICS mais, do BRICS Plus. Então, qual que é a grande questão? Um país como a Rússia, um país como o Brasil, África do Sul, né, de certa forma a Índia, os Emirados Árabes, Egito, todos esses países têm uma excessiva exposição no comércio internacional para 3 ou 4 mercadorias. Então, por exemplo, nós tivemos a crise que desagou no impeachment da presidenta Dilma, justamente quando você tem o estouro da bolha do boom de commodities, em 2013. A partir dali, o Brasil, que estava com superávit comercial, passou a ter déficit comercial. E o ajuste disso foi uma recessão enorme interna para o povo brasileiro parar de comer e parar de importar. Então, a China não. A China, se ela não vende computador, ela pode vender equipamentos de telecomunicações. Se não vende equipamento de telecomunicações, pode vender armamento. Se não vende armamento, pode vender software ou programas de inteligência artificial, né? Se não vender isso, vai vender navio, né? Ou seja, é uma economia muito mais dinâmica, é uma economia que tem um leque, né, de oportunidades para sair de uma crise internacional, diferentemente de um país que tem o seu comércio internacional ancorado em 4 ou 5 produtos. É como o Brasil antes de 1930. A taxa de câmbio era determinada literalmente pela valorização ou desvalorização do café. E aí, quando você pensa um mecanismo financeiro internacional entre os países, você vai ter que ver, essa debilidade estrutural que a gente tem, E uma outra questão a ser considerada, as diferenças, os diferentes níveis de estabilidade macroeconômica que cada país tem. Então, você tem, né, países em situações que estão fora do sistema internacional, como, por exemplo, o Irã até aqui, né, tem outros países que têm uma estrutura social, uma estrutura política bastante instável, que acaba influenciando no seu desempenho político, né? Então, não é no seu desempenho econômico, desculpe. Então, tudo isso, né, leva, por exemplo, a que os agentes financeiros, né, os próprios ricos desses países, né, tenham restrições, por exemplo, à criação de oportunidades de investimento, né, que coloque no mesmo caldeirão, né, países estáveis, países instáveis, países dependentes de commodities, países dependentes exclusivamente de petróleo, e também a própria China, que tem uma economia muito mais complexa do que a de todos os outros países dos BRICS. Então, não penso que a gente vai ter, que vai acelerar, né? Eu imagino, né, que passo a passo, né, novos mecanismos podem ser criados, né? Mas a palavra aceleração a gente tem que olhar com certa cautela.
1: Professor, muitos analistas dizem que há necessidade imediata do Brasil se reindustrializar. Com essa questão dos panda bonds, eu pergunto para o senhor, vai ser mais fácil correr em direção a captar um dinheiro para que você faça o seu desenvolvimento melhor em moeda chinesa ou em moeda americana?
3: Olha, né, a grande questão é saber, né, se de fato, né, essa necessidade sobre reindustrialização, que toda a academia, né, que tem uma visão heterodoxa, uma questão progressista, fala desde a década de 2000, né, depois da implantação do Plano Real, quando a indústria começa a perder espaço. Então, essa necessidade de reindustrialização, ela é real, né, mas a grande pergunta, né, falando de futebol, é se nós combinamos com os russos, ou seja, com os empresários brasileiros, se de fato eles querem reindustrializar o Brasil. A Dilma Rousseff colocou mais de 300 bilhões de reais em incentivos, né, no plano Nova Indústria Brasil, outros planos, para a indústria, e o dinheiro, ao invés de ir para ampliar a produção, foi para o mercado financeiro. A gente tem uma outra política que continua em vigência, que é a desonerização da folha salarial de um monte de setores. Aí você pergunta assim, esses setores, né, eles ampliaram, né, o investimento no setor industrial no Brasil, né? A gente fica desconfiado, né, porque parece que não é do interesse mesmo dessa burguesia que tem dinheiro colocar nisso. Porém, com a ampliação do investimento chinês, não os panda bonds, né, mas talvez se o BNDES tivesse acesso a esses títulos, né, para ampliar a captação de recursos e emprestar para a indústria. Mas a gente pode ter uma esperança, né, de reindustrialização, né, com a integração
4: produtiva. 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
1: Né? E tem diminuído a sua exposição para os títulos da dívida americana. Então, se ela chegou a ter 1 trilhão e 500 milhões de investimentos, esse volume hoje, ele está girando em torno de 650 bilhões. Então, saiu muito dinheiro. Porém, né, a China é o maior exportador do mundo, ela tem o maior superávit do mundo e acumulou reservas em 3 trilhões e 442 bilhões de dólares. Né? Então, é uma liquidez muito grande que faz com que qualquer país que tente, por exemplo, fazer um ataque especulativo contra a China, recue, porque a chance de ter sucesso no ataque contra a China é nulo frente a essa enorme quantidade de reservas.
2: Professor, a gente sabe ainda que não há uma competição, porque o dólar ainda está muito na frente como a moeda favorita para as negociações no mundo. Mas você acredita que na segunda metade desse século, o quanto o yuan ou o renminbi podem pegar uma fatia dessa disputa?
1: Olha, é uma pergunta, né, que é interessante se a gente olhar, né, por exemplo, o desempenho da corrida, né, de onde partiu a China e onde a China entrou hoje. Lembrando que a China, a moeda chinesa, só entrou, né, na cesta de reservas internacionais do FMI em 2015. E de lá para cá a gente vê um aumento muito grande da utilização do renminbi como moeda de reserva de muitos países. Esse é um ponto interessante. E se as reservas dos países significarem algum indicativo de que o renminbi vai ser cada vez mais utilizado para fazer transações comerciais, então a gente pode projetar para a segunda metade do século XXI, né, potencialmente um papel muito significativo da China, né, nesse mundo que vem, né, nesse mundo que está vindo. Mas aí depende também, né, para a moeda ser uma moeda internacional, né, não apenas uma moeda de reserva, mas uma moeda de circulação internacional, né, para que os países, outros países no sistema, né, passem a receber o yuan como forma de pagamento por suas exportações. O fato de que a Arábia Saudita comece a receber em yuan as suas vendas para a China, né, já é um passo enorme no sentido de avançar a internacionalização do yuan. Porque o nosso ouvinte, ele tem que pensar, não adianta eu, né, acumular um monte de yuan, sendo que eu tenho que comprar muita coisa da União Europeia e dos Estados Unidos. Se eles não aceitarem o yuan para vender os seus produtos, né, eu posso ter muito dinheiro somente para comprar da China. E talvez no comércio internacional existam coisas que a gente tenha que importar dos Estados Unidos ou da União Europeia. Agora, na medida em que o uso dela pelos atores, pelos agentes econômicos vai se expandindo, é claro que essa moeda ela vai ter uma aceitação maior e ela vai galgando espaço no volume internacional de comércio e de outras transações financeiras. Porque a foto hoje mostra o renminbi, o yuan chinês está crescendo bastante em nível das reservas internacionais de diversos países. É um primeiro passo extremamente significativo. E os Estados Unidos, que já tiveram 70%, 80% do dólar como reserva internacional de outros países, esse percentual hoje está para baixo de 60%. Está diminuindo.
3: Tá certo, o Mundioca teve o enorme prazer de conversar com o professor Marcos Cordeiro, professor de Relações Internacionais da Unesp e também do INEU, Instituto Nacional de Estudos dos Estados Unidos. Professor, muito obrigada por ter topado conversar com a gente, por explicar de uma maneira tão fácil esse assunto que é meio complicadinho pra gente que não é da área entender.
1: Que legal, eu agradeço ao convite seu, Melina, do Marcelo, do Mundioca, e mando um abraço para vocês e para todos os ouvintes.
2: Muito obrigado, professor. Até a próxima então, hein?
1: Até a próxima. Tô na hora de roubar é pênalti.
2: O programa tá chegando ao fim, Mel.
3: Nos dê 5 estrelinhas no Spotify. Se você estiver nos ouvindo no Rio de Janeiro, sintonize 80,5 Rádio Metropolitana para ter a oportunidade de ouvir o Mundioca várias vezes durante a programação. Beijos.
2: Tchau, tchau, pessoal. Até a próxima.
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5: 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O prazo para declarar o Imposto de Renda 2026 terminou há quase um mês, em 29 de maio, com 44 milhões e meio de declarações enviadas no tempo correto. Como tem sido habitual nos últimos anos, cerca de 5% dos contribuintes caíram na malha fina por alguma inconsistência no envio. O número é equivalente a mais de 2 milhões e 200 mil pessoas, dentro do esperado, segundo a Receita Federal. Mas após o fim do prazo de entrega, agora é hora do processo de fiscalização, que já começou e também da regularização, se for o seu caso. Somente em maio, a Receita Federal enviou notificações para 971 mil contribuintes sobre inconsistências identificadas que somam mais de 24,4 bilhões de reais em débitos. Neste ano, uma particularidade também ganhou protagonismo nessas inconsistências. Com o fim da declaração do Imposto sobre a Renda retido na fonte, a DIRF, a Receita passou a buscar as informações em outras bases de dados, o que contribuiu para muitas retenções na malha fina. Eu sou o Kaique Santos e daqui a pouco comigo também o meu colega Rafael Costa, e você está ouvindo o podcast Jabuticaba Sem Caroço da Agência Internacional de Notícias Sputnik Brasil.
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5: Mas antes de falarmos mais sobre este tema, eu te peço para avaliar o nosso programa após ouvir o episódio. Caso já conheça o nosso trabalho, vai lá na aba sobre e coloca 5 estrelinhas para fazer esse conteúdo chegar a mais pessoas. E lembramos também que estamos no site da Sputnik Brasil, noticiabrasil.net.br, e na programação da Rádio Sputnik Metropolitana em 80.5 FM do Rio de Janeiro. Agora sim, vamos conversar com o nosso primeiro convidado do episódio.
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5: Quem tá com a gente aqui no Jabuticaba Sem Caroço é o Wellington Mota, contador especializado em direito tributário e diretor tributário da Confirp Contabilidade. Wellington, bem-vindo ao Jabuticaba. Obrigado por, antes de iniciar de fato as suas férias, estar falando aqui com a gente. Muito obrigado mesmo, bem-vindo, como vai?
7: Olá, Kaique, olá, Rafael, olá, ouvinte, uma satisfação estar aqui. E vamos ver se a gente consegue ajudar aí nos esclarecimentos, né, sobre imposto de renda depois do prazo de entrega.
5: Wellington, mais de 44 milhões de declarações foram entregues no prazo e cerca de 5% caíram na malha fina. Esse percentual tem se mantido relativamente estável nos últimos anos, mas trazendo isso porque, ainda que talvez seja considerado natural esse percentual de pessoas que não entregaram, na verdade, a declaração, o que isso explica esse comportamento dos contribuintes e como que a gente pode avaliar essa quantidade pendente ao fim do prazo?
7: Todos os anos, a Receita Federal, né, após o período de entrega, eles divulgam a quantidade de declarações que ficaram retidas na malha fina. Na verdade, quando eles falam que está com inconsistência, significa que o contribuinte entregou a declaração, mas por alguma razão os dados declarados estão divergentes dos dados que já estão na base de dados da Receita Federal. É bom a gente saber que as fontes pagadoras, né, as empresas ou os órgãos públicos, eles têm obrigação de declarar para a Receita Federal, através de uma plataforma chamada E-Social, a remuneração das pessoas, né, dos empregados, dos sócios, ou no E-Social, ou então lucros e dividendos num outro programa chamado, noutra plataforma chamada EFD-REINF. Então, essas informações, elas são adiantadas para a Receita Federal. E aí o contribuinte já recebe esses dados pré-elaborados, né, das empresas. E quando ele preenche a declaração, pode acontecer de ficar alguma informação divergente, seja de receita ou seja de despesa, e esse é o motivo, essas divergências que a gente chama de malha fina. Olha, esse ano, o número, né, essa estatística está um pouco acima da média dos anos anteriores. E por qual motivo que gerou esse aumento, né, nas inconsistências? Porque a Receita Federal inovou, e esse é o primeiro ano, né, esse ano de 2026, é o primeiro ano que foi abolida, foi eliminada uma declaração chamada DIRF. Né? DIRF é Declaração de Rendimentos e Imposto Retido. É uma declaração que as empresas transmitem para a Receita Federal todo mês de janeiro com os rendimentos, imposto retido, INSS, enfim, com todas as informações para a Receita Federal para fim de cruzamento de dados. Então, esse ano foi o primeiro, foi abolido, e no lugar ficou o E-Social. O E-Social é uma outra plataforma trabalhista, né, que as empresas declaram. Então, como é o primeiro ano, muitos erros aconteceram. Por conta do quê? Primeiro porque é uma novidade, né? Esse formato novo, muitas empresas entregam ou preenchem nos campos aparentemente incorretos, ou seja, o primeiro ano sempre acontece essas divergências, é o primeiro ano de teste. Então, a tendência é de que nos próximos anos isso diminua, porque aí as empresas já estarão mais familiarizadas com a nova plataforma e já estão sabendo quais foram os erros que causaram essas inconsistências. Então, resumindo, o motivo de aumentar, né, é justamente a plataforma nova e social, juntamente com a EFD Reinf, que entraram no lugar de uma declaração antiga chamada DIRF, que foi abolida esse primeiro ano.
8: E, Wellington, quais são hoje, né, com base aí na sua experiência, quais são os erros mais comuns que levam uma declaração aí para malha fina?
7: Há vários motivos de malha fina, tá? Quando a gente fala em malha fina, a gente fica com aquele medo, né? Ninguém quer cair na malha fina. Eu quero transmitir a minha declaração e quero que ela seja processada corretamente. Então, cair na malha fina significa que tem alguma inconsistência de dados. E quais seriam, né? Quais são os principais motivos de malha fina? São vários, né? Pode ser vários. Vamos começar pelos mais comuns. Tem muitas pessoas, por exemplo, inconsistência é o mesmo que malha fina. Então, consistência na renda, rendimentos. Eu declarei meu rendimento. Só que, às vezes, a fonte pagadora me deu um informe de rendimentos, mas lá no E-Social, na hora do programa transmitir para a Receita, foi um valor diferente. Então, às vezes, pode acontecer. Eu recebi um informe de rendimentos com uma renda de 100 mil, por exemplo, só que a empresa transmitiu para a Receita 80 mil. Então, pode haver alguma divergência. Então, quando acontece a divergência, aparece lá no sisteminha do meu imposto de renda. Então, os principais motivos disso. O primeiro, divergências de rendimentos. Muitas vezes, os contribuintes, para tentar reduzir o imposto a pagar ou para aumentar o imposto a restituir, eles declaram vários dependentes, os filhos, pais, avós, e muitas vezes os filhos começam a trabalhar, entram no estágio e a pessoa esquece que o filho teve rendimento e não lançou o rendimento dele. Então, se isso acontecer, ou às vezes coloca os pais ou avós, ou pode ser também que tenha tido um rendimento de aluguel que a imobiliária declarou para a Receita e você acabou não lançando. Então, esses são os principais motivos de divergência relacionados a rendimentos. Esquecer de lançar rendimentos de aluguéis, esquecer de lançar rendimentos dos dependentes, que podem ser filhos, pais, avós, ou às vezes teve duas rendas, a pessoa pode ter trabalhado metade do ano ou alguns meses numa empresa, mudou de emprego no meio do ano, esqueceu de uma, lançou só a outra. Então, esse em relação aos rendimentos, esses são os principais. Pode haver também divergência de previdência privada. Às vezes, o contribuinte tem uma previdência privada PGBL, que se você for sacar, é o mesmo que salário. Então, você não pode esquecer de que aquele valor que você sacou do PGBL, eu tenho que lançar como rendimento, né? Geralmente, os bancos mandam o informe de rendimentos, mas pode ser que acabe não chegando para o contribuinte. Ou, às vezes, está disponível lá na plataforma do banco. Esse também é um dos motivos. Outro motivo também são despesas médicas que o contribuinte muitas vezes lança e às vezes o estabelecimento de saúde esqueceu de declarar para a Receita Federal o valor correto ou lançou de um valor menor. Então pode acontecer de eu lançar uma despesa médica que realmente eu passei numa clínica, no hospital, só que está diferente do valor que o hospital lançou. Então há vários motivos de que podem causar malha fina. Também, às vezes, no preenchimento, eu posso errar na digitação se eu informar ou inverter alguma informação de rendimento ou de INSS. Tudo isso pode gerar malha fina, pode gerar inconsistência, e aí é o que se chama de malha fina.
5: E aí quero reforçar esse ponto que você está explicando, a malha fina, Wellington, porque muitas pessoas associam, né, essa malha fina automaticamente à sonegação. Mas essa diferença, né, entre um simples erro de preenchimento e uma tentativa de fraude tributária, ou seja, um pequeno erro que às vezes a pessoa não percebeu e aí tirou o prazo, já pode constar, e se ela não corrigir, obviamente, depois, dentro de um prazo ali, tanto de enquanto o prazo está aberto para retificar, ou depois, ela corre o risco de ficar nessa malha fina como sendo algo talvez meio proposital, né? Um informe errado.
7: Malha fina é comum, pode ser um simples erro, mas pode acontecer de ser sonegação. A pessoa sabe que tem a renda, não lançou para ver o que acontece. ou às vezes por desconhecimento mesmo, deixa, esquece de lançar um rendimento de aluguel ou uma segunda renda que teve. Isso pode acontecer, já tivemos vários casos assim, que a pessoa era professor, dava aula numa escola, né, e duas e três, ele era empregado só em uma delas, nas outras duas ele fazia só um freelancer, ou seja, ele achava que não tinha que declarar as outras duas. E ele ficou dois, três anos entregando imposto de renda dele, e a instituição era pequenininha, e ele não se incomodou, deixou lá. E aí, quando fui ver, depois de dois anos, a Receita Federal já tinha identificado eu, pediu para apresentar a documentação, não teve mais como retificar, porque já tinha recebido a notificação da Receita Federal, porque uma coisa é ficar na malha fina e ficar o aviso lá. Outra coisa é você receber uma cartinha da Receita Federal, a partir desse momento, né, que inicia o procedimento de fiscalização, você não consegue mais retificar, a não ser que você consiga justificar. Mas, no caso, pode acontecer sonegação? Sim, pode. A pessoa pode deixar de lançar uma renda. E aí, para corrigir, como a Receita Federal já está sabendo dessas rendas, a pessoa vai ter que acrescentar, vai ter que retificar e incluir essas rendas. Aí sim, vai gerar imposto complementar, um imposto a pagar, uma diferença de imposto acrescido de multas e juros. A multa é 0,33% ao dia, limitado a 20%, tá? Então, como você disse, a malha fina nem sempre é motivo de sonegação. Pode ser um simples erro, pode ser um pequeno erro, pode ser uma diferença de despesa, pode ser uma pequena diferença de receita, mas pode gerar uma grande diferença se você esquecer de lançar uma renda de uma outra empresa que seja considerável.
8: Neste ano, a Receita notificou quase 1 milhão de contribuintes por inconsistência, que somam aí a 24 bilhões. Wellington, o que normalmente está por trás dessas divergências tão expressivas?
7: Esse ano, eu já havia falado um pouquinho, né, do início da nossa fala, esse ano foi o primeiro ano que foi abolida aquela declaração chamada DIF, Declaração de Imposto de Renda Declaração de Rendimentos e de Imposto Retido, né? Então, como é um sistema novo, o E-Social e também a EFDRINF, né, que são declarações que as empresas mandam para alimentar a base de dados da Receita, é o primeiro ano. Então, ainda as empresas estão se ajustando, a própria Receita Federal também está melhorando a sua base de dados para receber essas informações. Então, a soma disso, né, por ser o primeiro ano da recepção da própria Receita Federal e por ser o primeiro ano das empresas terem que declarar numa plataforma diferente, pode acontecer de lançar ali num campinho incorreto, às vezes a informação está lá, mas aí o sistema não reconheceu porque está noutra linha, enfim. Como é o primeiro ano, é um tema novo, nós acreditamos que seja esse o motivo de ter um número maior do que os demais anos de pessoas que ficaram com inconsistências. Então, isso explica, e a tendência é que nos próximos anos, as empresas, já sabendo quais foram os erros que aconteceram, no próximo ano pode ser que isso seja reduzido bastante por causa da experiência que teve no ano anterior.
5: Você explicou essa questão da DIRF, tem muito ainda para adaptação aí, e esse foi o primeiro ano, né, que sentimos isso tanto por parte das empresas quanto por parte dos contribuintes ao informar, pegando esse detalhe de uma maior atenção mesmo a respeito disso. Queria te perguntar, Wellington, também sobre a declaração pré-preenchida. Porque é esse formato que ajuda e facilita muito o processo, por já vir com muitas informações das bases de dados que são consideradas, inclusive essa diferença que você nos explicou que houve neste ano, mas a revisão também é importante para não correr esse risco de inconsistência, certo? Quais cuidados uma pessoa, né, deveria ter tomado ou deve tomar antes de simplesmente aceitar todas as informações que aparecem? Porque eu vou trazer um exemplo, né, meu, e aí talvez algum ouvinte possa se identificar também. Quando eu fui olhar a minha pré-preenchida, tinha valores, por exemplo, de uma mesma empresa colocado ali, que no meu informe de rendimentos recebido, aquele valor não existia, né? Quando eu vi. Então, tinha algum valor a mais que não sei explicar por qual motivo, mas meu informe de rendimentos não tinha. Então, simplesmente eu tirei aquela informação e deixei as que estavam. Queria que você ressaltasse essa importância, né, da pré-preenchida, mas a importância também da gente não só aceitar o que está ali, principalmente considerando essas mudanças.
7: Muito bem, excelente pergunta, Kaique. Aconteceu, nós tivemos muitos casos semelhantes ao seu, em que o contribuinte recebeu um informe de rendimentos de um valor, ao fazer a pré-preenchida estava divergente, pô, estava menor lá na pré-preenchida, porque assim, a pré-preenchida é aquilo que já está na base de dados da Receita que foi enviado pelas empresas. Então, em tese, é a informação oficial para a Receita Federal. A partir do momento que eu recebo um informe de rendimento que o valor do rendimento, por exemplo, está um pouco maior ou menor, vai com certeza dar inconsistência e a declaração vai ficar retida na malha fina, com inconsistência, e a restituição não vem enquanto não retificar. Ou o imposto a pagar pode né, dar diferença. Mas, enfim, a dica que nós sempre damos para os nossos clientes e para que isso vale para os ouvintes, esse, por seu primeiro ano, esse ano de 2026, por seu primeiro ano dessa plataforma nova do E-Social e da eliminação da DIRF, o que eu fiz e recomendei? Olha, ao fazer a sua declaração, faça a importação da pré-preenchida. Se ele puxou os dados e está batendo com o seu informe de rendimentos, ótimo, então significa que os dados da Receita Federal estão iguais ao do informe de rendimentos recebido da empresa. Há casos, entretanto, que o informe de rendimentos estava um valor e a importação da pré-preenchida estava outro valor. O que que nós recomendamos? Olha, antes de transmitir, o contribuinte deve entrar lá no ECAC. ECAC é a plataforma da Receita Federal, tá? É o Centro Virtual de Atendimento. Procure por ECAC na internet, ECAC Receita Federal, entre lá com sua CPF e login pela senha gov.br. Lá no ECAC tem uma aba chamada Declarações. E logo, quando você clica em declarações, logo abaixo tem assim, ó, informações declaradas por fontes pagadoras. Quando você clica lá, vai aparecer o que foi transmitido para a Receita. Geralmente aquilo que está lá bate com a informação da pré-preenchida. Às vezes já aconteceu, por exemplo, de ter um valor lá de precatório, né? Quem é funcionário público que recebeu uma ação judicial nem estava sabendo. Já aconteceu várias vezes isso. Ou às vezes tinha uma diferençazinha lá de uma... A pessoa era sócia de uma cooperativa e acabou recebendo um rendimento. Se ela não lançasse aquele valor, ia dar malha fina também. Então, é importantíssimo consultar o ECAC. Eu vou repetir, é lá dentro do ECAC, declarações, depois vai aparecer informações declaradas por fontes pagadoras. Quando você clica lá, lá tem os dados oficiais. Às vezes tem até mais informações do que nós imaginamos, né? Assim, nos informes de rendimentos. E com base nisso, você confronta para ver se está batendo o da pré-preenchida, o do seu informe de rendimentos. Se tiver tudo ok, maravilha. Já aconteceu várias vezes de receber o informe de rendimentos de uma única empresa e descobrir que tinha lá uma diferençazinha que recebeu de uma cooperativa, uma diferençazinha de um rendimento tributável, tá? Recebido, por exemplo, de uma ação judicial coletiva que o sindicato moveu e a pessoa recebeu e nem sabia. Isso acontece mais com quem é funcionário público. Então, qual é a orientação? Olha, cheque, acompanhe, entregou sua declaração? Acompanhe lá dentro do ECAC, ou tem outro caminho lá, você pode digitar na internet meu imposto de renda, você vai entrar com seu login CPF e senha gov.br, clica lá em 2026 que ele vai te mostrar. Se tiver processada, vai aparecer a palavra processada. Se tiver algum errinho qualquer que foi identificado pelo sistema da Receita, vai estar lá, com divergências. Ou com inconsistências. Aí você clica lá, o próprio programa já mostra, olha, tá, encontramos divergências ou inconsistências na sua renda, verifique, aí coloca lá o CPF da empresa que está com divergência, que o contribuinte deixou de lançar. Enfim, para concluir, consulte, mesmo já tendo entregue, para ver se está tudo ok. Se tiver processada, ótimo, não precisa fazer nada. Mas se tiver divergência, pode ser que tenha ficado alguma renda sem lançar, com base nisso que eu acabei de falar, por isso que é importante acompanhar o processamento da declaração.
8: É engraçado, né? Porque na hora que eu fui, neste ano, pela primeira vez, eu fiz o meu imposto de renda, porque quem fazia para mim era minha irmã, que é contadora, né? Então, assim, ela faz com o pé nas costas. E eu fui me aventurar, eu falei, ah não, eu quero tomar as rédeas da minha vida. Mas eu te confesso que eu também fiquei com um certo receio se eu cairia ou não na malha fina. Graças a Deus não caí, eu fiz bem no início já, inclusive recebi a minha restituição. E eu te pergunto, Wellington, para quem recebeu uma notificação da Receita após o prazo de entrega, qual deve ser a primeira reação? Existe um motivo para desesperar ou, na maioria dos casos, a situação é facilmente resolvida?
7: Não há motivo para desespero se o contribuinte receber uma notificação. Mas quando recebe, eu vou adiantar. Para receber uma notificação, geralmente é depois de mais de um ano e meio, tá? 2 anos. A notificação pelo correio, ela chega na sua residência, sim, com diferença de imposto de renda, é só no ano seguinte. Porque a Receita Federal, ela deixa, né? Ela já permite aos contribuintes consultarem lá o meu imposto de renda para ver se tem divergência. Então ela espera até o final do ano, geralmente, tá? Na maioria dos casos. Espera até o final do ano, às vezes até o meio do ano seguinte, para o contribuinte tomar alguma providência, retificar e corrigir. Não, você não vai receber notificação, não vai receber nada. Você simplesmente entra lá no meu imposto de renda, ou através do ECAC, Receita, você tem esses dois caminhos, você vai clicar lá no, na aba Meu Imposto de Renda, e aí você clica em... Aí é só seguir lá o que pede, né, o sistema. Aí você vai clicar lá, quando você entra no Meu Imposto de Renda, já vai aparecer lá os últimos 5 anos, está processada ou com pendência. Se tiver com pendência, basta clicar. Mas enfim, geralmente a Receita Federal dá 1 ano ou mais, às vezes até 2, para o contribuinte consultar o Meu Imposto de Renda, essa pendência, e para o contribuinte regularizar. Agora, se o contribuinte ficar 2, 3 anos sem fazer nada, aí ela manda uma cartinha, uma notificação. Geralmente, quando manda a notificação, é depois de 2 anos. E aí, quando manda a notificação, é início de fiscalização. Na maioria das vezes, tá? Pode ser que sim, pode ser que não, mas a maioria das vezes é início de fiscalização. Fiscalização para o contribuinte justifique ou aceite aquele valor. E aí, não consegue mais retificar. Se tiver que fazer alguma coisa, vai ter que fazer um recurso, uma defesa dentro do e-processo lá, e aí já é um pouco mais difícil para se defender, porque a própria Receita Federal já considerou que aquela renda que estava lá na base de dados é oficial. Resumidamente, o contribuinte tem 1 ano e meio, às vezes até 2, não é bom esperar, né? Já consulte logo para saber, se tiver divergência, já regularize, já procure saber o motivo, e não espere 1 ano para consultar, porque depois que recebe a notificação, aí é mais difícil, porque aí a Receita Federal já está ali em cima de você, querendo explicações, ou às vezes até já lançando o imposto, e você vai ter que fazer uma defesa, e é mais complicado.
5: Isso, a sua resposta já dá brecha aqui para a gente ter outras duas dúvidas para tirarem com relação a isso. Então, o prazo ideal para corrigir uma declaração após identificar uma pendência, porque você falou dessa possibilidade da pessoa, do contribuinte, receber a notificação em até 1 ano, mas muita gente fala ali que tem uns 5 anos, mais ou menos, para você, pode ser que seja identificado, ou até para guardar documentos. Então, quero te perguntar sobre esse prazo e também sobre como que... Para quem já declarou e recebeu restituição, já fez tudo certinho, ela ainda também tem que tomar cuidado com os documentos que ela tem, que podem comprovar o que ela declarou. É isso? É por aí? E por quanto tempo?
7: Ótima pergunta. O prazo para a Receita Federal revisar ou analisar ou fiscalizar é de 5 anos. Então, é assim, quando o contribuinte entrega a declaração e quando a declaração é processada, a restituição vem, é muito pouco provável que a Receita Federal vá revisar isso, tá? Porque o sistema já aceitou, já catou, tá tudo perfeitinho, só se surgir um fato novo, o que é muito raro. Então, depois que é processada, 98% de possibilidade de não mudar mais, tá? Mas nós não podemos jogar fora a documentação. Pela lei, tem que guardar a documentação por no mínimo 5 anos. Eu sempre recomendo 6 anos, né? Porque sempre tem 1 ano a mais, você entrega a declaração sempre no ano seguinte, e o prazo começa a contar a partir do ano seguinte. Então, embora a lei fale 5 anos a partir da entrega, então eu prefiro falar, guarde 6 anos. São 5 anos por lei, mas a gente recomenda guardar por 6 anos, no mínimo. É que hoje também tudo eletrônico, né? Então é mais fácil da gente achar os documentos quando necessita. Muito bem, então o prazo é de 5 anos para a fiscalização da Receita. E qual é o prazo para retificar? Bem, na verdade, o prazo seria o mesmo, de 5 anos, mas se você esperar 5 anos, você vai receber uma cartinha da Receita, não pode esperar 5 anos. Por isso que nós recomendamos, olha, verifique logo. Eu, por exemplo, quando entreguei a minha, no dia seguinte eu já estava olhando para ver se estava processada. Aí demorou acho que 2 dias, né, porque o sistema da Receita estava um pouco sobrecarregado, demorou 2 dias, no segundo dia já estava lá processada, então estava tudo ok. Ah, mas significa que depois de processada você nunca será fiscalizado? Não, não é bem assim. Há raríssimos casos em que depois que a declaração foi processada, houve fiscalização, mas eu não estou agora nesse momento me lembrando de um caso específico, mas por quê? Porque quando há divergência, já aparece lá. Sabe uma coisa que eu acabei não falando que gera muita inconsistência? Ação trabalhista, por exemplo. Quando a pessoa trabalha numa empresa, ingressou com ação trabalhista 2 anos atrás e aí saiu. E aí você acaba sofrendo, a empresa acaba mandando para a Receita Federal, e mesmo que seja tudo ok, você lance lá o rendimento que você recebeu o extrato da empresa, mesmo assim, como geralmente não tem DIRF, e geralmente nem tudo é lançado no E-Social, tem algumas verbas rescisórias, outras verbas remuneratórias, ou seja, verbas tributáveis e outras não. Quando tem ação trabalhista, geralmente fica na malha fina, eles pedem, mesmo tudo ok, eles pedem para você juntar documentação, é a chamada juntada de documentos, e isso só pode acontecer a partir de janeiro do ano seguinte. Ou seja, eu posso ter entregue minha declaração, tudo bonitinha, mas como teve uma ação trabalhista, ou teve um precatório para quem é funcionário público, seja do Estado, do município ou da União, aí, mesmo tudo ok, às vezes fica retido na malha fina, eles falam, avisam lá, olha, você recebeu ação judicial, é necessário que você faça uma juntada a partir de janeiro do ano seguinte, é só a partir de janeiro, você não consegue fazer isso imediatamente, para poder corrigir. Então, resumindo, são 5 anos de prazo que a lei dá para a guarda de documentos, prazo para retificar, também em tese seria 5 anos, mas pela tecnologia que temos hoje, depois de 2, 3 dias você já sabe se está na malha fina. Então não espere muito tempo, porque depois de 1 ou 2, a Receita Federal pode te mandar uma notificação. Então não espere, procure regularizar o quanto antes. Depois, se você quiser, a gente pode explicar detalhes como regularizar.
8: Então explique pra gente, por favor, Wellington, como regularizar.
7: Pois é, veja só, quando a declaração está na malha fina, já, lá no sistema Meu Imposto de Renda, já aparece qual foi o motivo. E aí pode ser vários motivos, né? Pode ser diferença de renda, renda do dependente não declarada, pode ser uma despesa médica muito além, pois já aconteceu, por exemplo, aqui uma pessoa fez uma cirurgia

0: fazer vários tratamentos de saúde e foi a vários estabelecimentos. E aí algum desses estabelecimentos declarou, deixou, esqueceu de lançar um recibo, qualquer coisa assim. Quando o contribuinte tem os recibos e esteja tudo ok, fez o imposto de renda tudo corretamente, ele pode perceber, bem, por que está divergente? Então vai entrar em contato com o estabelecimento de saúde e falar, olha, a gente precisa saber se vocês declararam para a Receita Federal o valor correto, porque o meu recibo aqui é, sei lá, R$1.200. E está falando aqui que é divergente, que foi só, ou melhor, está falando aqui que vocês declararam só 800, então tem uma divergência aqui, por favor, vocês têm que retificar a declaração enviada para a Receita. Nesse caso aqui, estabelecimento de saúde, eles mandam para a Receita uma declaração chamada DMED, Declaração de Serviços Médicos. Então eles mandam por CPF tudo que recebeu. Pode acontecer, sim, já de várias vezes. Se a sua declaração foi preenchida corretamente de acordo com os recibos, não tem que retificar nada. É só pedir para o estabelecimento de saúde regularizar, depois de 5 dias já sai da malha fina. Isso é um dos casos. Outro caso que é muito comum, esqueci de lançar uma renda de aluguel. E a imobiliária, ou Airbnb, ou Quinto Andar, lançaram e eu esqueci de lançar. Aí se consegue essas informações facilmente, ou através da própria pré-preenchida, ou através de entrar em contato com esses estabelecimentos e acrescentar essa renda. Aí você tem que fazer uma retificação. Pode ser uma despesa médica incompatível, lance errado, de erro de digitação, precisa retificar. Então, cada caso é um caso. Em alguns casos não precisa retificar, aí tem que entrar com a fonte pagadora, ou ela pode ter lançado a renda de forma incorreta, ou a imobiliária, ou esqueci de lançar a renda do meu dependente, aí tem que verificar se convém deixar o dependente ou convém excluir. Então, são N possibilidades. Alguns casos precisa retificar, outros casos não. Aí, os casos que não precisa, se você lançou corretamente, aí tem que entrar em contato com a fonte pagadora, com a empresa, para que ela verifique e promova o ajuste, a correção, para que tudo fique de acordo com os valores que foram lançados lá. Enfim, cada caso é um caso.
1: Wellington, mas existe um teto também para poder, né, deduzir essas cobranças, não é?
0: Não, no caso de saúde não existe teto, tá? Você pode lançar qualquer valor. Por isso que, em alguns raros casos, a Receita Federal, quando o valor é muito alto, acima de 25, 30 mil reais, que não é muito comum uma pessoa ter uma despesa, né, nesse montante, da Receita Federal querer o comprovante. O que, que eles pedem? Eles pedem o recibo ou a nota fiscal e o comprovante. O comprovante é aquilo que você comprovou, pagou no cartão de crédito, ou via Pix, ou matéria, enfim, ele quer o comprovante que você realmente pagou. Né? Não basta apresentar o recibo às vezes. É raro você pagar um valor de 30 mil em dinheiro vivo. Então, geralmente é isso. Eles pedem. É possível pagar em dinheiro vivo? Sim, é possível. Aí você tem que explicar. E então, eles pedem e o contribuinte tem que apresentar esses documentos através da juntada de documentos que acontece a partir de janeiro do ano seguinte.
2: Tá certo. Wellington, pra gente fechar rapidinho, só mais uma questão que a gente tá trazendo nesse episódio em relação à possibilidade de a declaração ser extinta gradualmente, a declaração anual para uma parcela significativa dos contribuintes. É uma proposta do ministro da Fazenda, Dário Durigan. Como que você avalia essa proposta? Qual que seria o impacto dessa mudança para vocês, profissionais da contabilidade, e esse trabalho dos contadores tenderia a diminuir ou apenas mudar de perfil? Como que vocês estão enxergando essa discussão?
0: Olha, toda vez, né, a evolução tecnológica é um caminho sem volta, né? Existe sim a possibilidade da declaração ser extinta. Tem que declarar, né, que da própria Receita já ter os dados e ela mesma processar as declarações. Mas eu ainda acho que tem muitos ajustes de declarações mais complexas que precisam ser feitas. Por exemplo, se um contribuinte vendeu o imóvel, muitas vezes isso não está na base de dados da Receita. Então o contribuinte tem que fazer o GCAP e pagar o imposto. Então eu acho que, ainda que isso possa acontecer, de ser extinta a declaração, porque a Receita Federal vai ter tudo pronto, sempre vai ficar no mínimo 20% de informações que o contribuinte tem que complementar. Então, assim, eu acredito que pode ser que sim, que no futuro próximo venha a ser extinta a declaração de imposto de renda da pessoa física. Mas eu ainda acho que não será para todo mundo, porque tem alguns ajustes que precisam ser feitos, a não ser que tudo isso seja adaptado, enfim, que a legislação mude. Por exemplo, vender um imóvel, você vai ter que fazer tudo isso antecipadamente para quando chegar na época de declarar, as informações estejam lá. Se isso acontecer, vai diminuir realmente o trabalho do contador.
2: O Wellington Mota, contador especializado em direito tributário, diretor tributário da Confirp Contabilidade, conversando com a gente no Jabuticaba. Muito obrigado.

0: Obrigado pela conversa e aproveite agora as suas férias.
1: Ah, muito obrigado, eu agradeço muito, foi um prazer poder participar aqui e sempre que precisarem, contem conosco aqui. Um grande abraço a todos.
2: Obrigado, Wellington, volte sempre, tchau.
0: Passado o prazo do envio, o assunto declaração do imposto de renda segue ainda dando o que falar, porque além dos lotes de restituição a serem pagos, há uma ideia de acabar com a declaração. Além de mais 3 lotes de restituição do ano base 2025, a Receita vai pagar um lote especial de restituição automática em julho. A medida contempla contribuintes que tiveram imposto retido na fonte ao longo de 2024, mas não se enquadram nos critérios de obrigatoriedade de entrega da declaração. Cerca de 4 milhões de pessoas podem ser contempladas nessa iniciativa piloto, com liberação aproximada de R$500 milhões em restituições. Sobre o fim da declaração, o ministro da Fazenda, Dario Durigan, afirmou recentemente que a discussão para o fim da declaração anual do IR está a todo vapor no governo. Segundo o ministro, o governo pretende ampliar já em 2027 o número de contribuintes dispensados de declarar o IR por meio de um sistema automático e que em até 3 anos todo mundo fique sem declarar o IR, nas palavras dele. Ao mesmo tempo, com os primeiros meses do ano valendo a isenção do IR para quem ganha até R$5 mil, uma nova pesquisa Quest apontou que 65% dos brasileiros afirmam não terem sido beneficiados pela isenção, não percebendo a mudança direta no bolso. Já 32% disseram ter sentido o impacto positivo. E a gente segue falando mais sobre esse assunto com a nossa próxima entrevistada.
3: Alguém me explica.
0: Recebemos no Jabuticaba Sem Caroço a Tamires Barbosa, que é contadora conselheira no Conselho Regional de Contadores do Rio de Janeiro. Tamires, muito bem-vinda ao Jabuticaba, como vai?
4: Olá, pessoal, muito obrigada pelo convite. Fico muito feliz de estar aqui com vocês hoje para a gente falar um pouquinho sobre esse tema, né, de imposto de renda. E vamos nessa.
0: Tamires, tô começando aqui, né, perguntando pros entrevistados sobre esse número de declarações que foram entregues dentro do prazo, 44 milhões, mais de 44 milhões de declarações, 5% acabaram retidas na malha fina. Esse percentual é considerado normal pela Receita Federal, mas queria ouvir aí a sua opinião, o que esse número nos diz sobre o comportamento dos contribuintes brasileiros?
4: É normal porque a gente tem muitas divergências de informação, né? E esse ano foi um ano muito atípico para essas declarações de imposto de renda, porque a gente teve uma declaração que é entregue, né, muitas vezes pelos contadores, que é a DIRF, e essa declaração ela acabou, então ela foi retirada de circulação, digamos assim, pela Receita Federal, e eles começaram a utilizar a base do E-Social e da FDReinf. E com essa nova, esse novo cruzamento de dados, muitas informações ficaram divergentes. Então, para a Receita Federal, houve uma informação e para as empresas comunicaram outras. Então, houve uma divergência ali de informação. Então, esse foi um dos pontos principais. Outro ponto é a parte médica, né, a área médica, que os recibos, né, eles pararam de ser utilizado aquele recibo de papel e começou a utilizar, né, priorizou o recibo saúde e também as notas fiscais para quem é prestador da parte jurídica. Então, isso também houve uma questão de malha, né? Porque as outras empresas acabavam, né, não informando esses recibos e o contribuinte utilizava, vamos dizer, eu paguei para o médico aquele valor X e colocava ali, mas ele não tinha o recibo. Então, isso acabou também aumentando a malha.
0: E quais foram, né? Na verdade, isso você explicou, as principais mudanças. Existe a percepção de que cair na malha fina é algo grave ou que significa automaticamente uma tentativa de fraude. Mas não é só isso, né? Explica pra gente o que realmente significa ter uma declaração retida para análise, por favor.
4: Essa parte de cair na malha fina, característica como uma fraude ou como algo ruim, não é. Tá? O principal motivo não é fraude, nem uma tentativa de esconder alguma coisa da Receita. Muitas vezes são erros simples, muitas vezes um erro de preenchimento. Você tem lá uma informação e você colocou um número errado. Você tem lá 65, você coloca 66. Então, erros bobos acabam caindo na malha. E também a parte de despesas médicas, né, plano de saúde, tudo isso cai. Então, é justamente a informação. A Receita Federal, ela já tem todas as informações, só que ela precisa que o contribuinte informe para ela. Então, quando você informa coloca uma informação ali naquela declaração e a Receita ela não tem aquela informação, ela te coloca na malha, né, no numa fila para você se explicar. Então ela fala, olha, eu não tenho esse dado aqui, então me explica por que que você colocou isso aqui. Então é mais ou menos isso, não é? As pessoas têm muito medo de cair na malha fina e acham também que isso é um mito. No caso, eu caí na malha fina uma vez, eu vou cair na malha fina sempre. Não, caiu na malha fina uma vez, se você informar tudo direitinho na outra vez, não vai cair na malha. Então é basicamente isso, a receita ela pede para você se explicar por que que você colocou aquela informação que ela não possui. E aí você, com a documentação, né, com todos os seus documentos ali organizados, você vai explicar para ela, ó, eu tenho essa despesa médica, eu informei isso por isso. E aí você tem que se explicar para a Receita, mas não caracteriza como uma fraude. Poderia caracterizar se você quiser manter aquilo ali futuramente, né? Ou inventar dados. Mas quando você vai pela essa linha de tem o documento e informa, não caracteriza como uma fraude, não.
0: E a Receita, Tamires, tem cada vez mais acesso aos dados fornecidos pelos bancos, pelos empregadores e também operadoras de saúde e instituições financeiras. Podemos dizer que hoje o sistema está mais eficiente para detectar essas inconsistências do que há alguns anos? Como que vocês têm percebido essa evolução?
4: Sem dúvida, a fiscalização da Receita está muito maior, né, agora. Principalmente pela parte tecnológica, né? A inteligência artificial ela veio ajudar a Receita Federal nesses cruzamentos de dados de forma muito mais rápida. Antigamente você entregava uma declaração de imposto de renda e você só ia ser notificado muitas vezes até anos depois, né? Dessa vez não, você entrega uma declaração, 2-3 dias depois você já tem lá a informação que está em pendência. Então, todas as né, financeira, as empresas, todos esses grupos de pessoas que mandam informação para a Receita Federal, ela tem um cruzamento muito maior. Então, isso deixa um registro, né, digital, digamos assim, que a Receita consegue identificar de uma forma muito mais rápida essas divergências. Então, por esse motivo, a gente entende que essa fiscalização está acontecendo de uma forma maior, mais consistente, pela questão da tecnologia. Então, a IA trouxe essa ajuda aí para a Receita Federal para poder ajudar nesse cruzamento de dados.
0: E a omissão, queria falar sobre a omissão também de rendimentos. A gente trouxe algumas situações, né, de inconsistências e de erros que podem apontar a pessoa ali para a malha fina. Omissão de rendimentos continua sendo uma das principais causas também de problemas, né? Quais situações costumam passar despercebidas pelo contribuinte nesse sentido?
4: Olha, uma das principais coisas que o contribuinte não se atenta é em referente a dependentes, né? Então, você tem uma declaração que você faz, você coloca um dependente, um filho, e esse filho, ele estuda e trabalha. E aí, você só coloca lá que ele estuda. Então, aquele rendimento daquele seu filho, daquele seu dependente, precisa ser colocado na sua declaração de imposto de renda. Então, tem pessoas que caem na malha por conta disso, porque não sabe que tem que declarar também os rendimentos daquela pessoa dependente. Então, esse é um dos pontos principais. E outros é a pessoa achar que não tem que declarar uma pensão por morte, e aí só declara aquele rendimento que recebe como CLT. Esses são um dos principais, e aí sim a Receita começa a fiscalizar de uma forma muito maior, porque ela entende que você pode estar sonegando, né? Você não está colocando a informação que deveria colocar. Então ela fica já de olho naquela declaração ali, porque ela vai receber aquela informação e aí ela coloca você de malha em malha para poder você resolver a sua situação com ela.
0: Perfeito. Tamires, queria saber também se existe algum perfil de contribuinte que costuma enfrentar mais problemas, entre, por exemplo, né, vou citar alguns aqui, profissionais autônomos, investidores, empresários ou trabalhadores assalariados. Tem algum perfil que tem mais dificuldade aí a depender também do que precisa ser declarado e do que precisa se atentar, ou até a necessidade de ter o auxílio ou não, porque a gente sabe que hoje a gente tem, né, um perfil de contribuinte que declara, consegue fazer a declaração sozinho e muita gente que pede o auxílio justamente de vocês que são dessa área da contabilidade. Conta um pouco pra gente sobre isso.
4: Eu identifico que hoje, né, pela questão justamente daquilo que a gente já falou em relação à tecnologia, hoje o grupo maior é de investidores, né, aquela galera até mesmo pequena que faz uma ação na bolsa e não faz esse controle do que vendeu, do que ganhou. Então, esse grupo, ele está com uma ênfase muito grande, principalmente com essas novas, né, mudanças em relação a investimentos, as bets. Então, tudo isso trouxe um olhar muito criterioso para a Receita Federal. Então, esse grupo, ele está muito, sendo muito fiscalizado. Mas os que mais caem na malha realmente são as empresas, os CLT, né? A galera que que recebe o salário. Por quê? As empresas, elas declaram aquilo ali, né? Então, e aí se você não declarar o que a empresa declarou para a Receita, aí você cai numa malha. O autônomo não necessariamente ele cai, porque muitas vezes ele não tem um documento ou uma declaração que vá identificar, a Receita vai identificar de uma forma específica. Tá? Isso futuramente, eu acredito que a Receita vá mudar isso, até mesmo pelas fiscalizações que ela tem feito dos cruzamentos de dados com as contas bancárias, mas ainda não é algo que está atingindo esse público.
0: Em quais situações basta enviar uma declaração retificadora? Quando é necessário apresentar os documentos à Receita Federal? Como que essa situação acontece?
4: Vamos lá. Vamos dizer, o contribuinte foi lá, entregou a declaração dele, né? Identificou através do ECAC, né, que é o portal da Receita Federal, é onde a gente consegue identificar que aquela declaração ela foi recebida pela Receita de uma forma correta, e aí passou direto, ele vai receber ou ele vai ter a pagar, ou está em pendência. Então, quando ele identifica, a Receita ela já te mostra qual é a pendência. Então, ela fala, ó, pendência com plano de saúde. E aí o cara, né, o contribuinte, ele tem que ir lá e acertar aquilo ali. Se ele identifica que aquela informação que a Receita colocou, ele tem o documento, ele tem as informações corretas, ele tem a seguridade, né, ele está seguro que aquilo ali está correto, ele tem que aguardar, no mínimo, até o ano seguinte, porque a Receita Federal, ela só abre para você mandar a documentação em janeiro do ano seguinte. Então, o pessoal, né, os contribuintes que fizeram a declaração agora em final de maio, se ele caiu na malha e ele quiser comprovar com documentação, ele tem que aguardar até janeiro de 27 para enviar os documentos via sistema. Agora, aquele contribuinte que ele mandou a informação, só que ele não tem um recibo, ele vê que ele colocou alguma informação errada, e aí o que ele pode fazer? Ele pode fazer uma retificadora, tá? Então ele vai entrar no mesmo sistema que ele fez a declaração dele e fazer uma retificadora corrigindo aquele dado que a Receita identificou de uma forma errada. Então, a gente tem essas duas possibilidades. Uma vez você mandando a documentação para a Receita Federal no ano seguinte, ela tem um prazo ali de até 5 anos para resolver a tua questão. Então, hoje, ela tem feito, né, ela tem conseguido tirar as pessoas da malha, mas tem pessoas que estão na malha aí há 3, 4, 5 anos esperando uma solução da Receita. Então, a gente tem esse embate também, porque tem muita coisa que ainda é muito braçal para a própria Receita, né? Então, esse é um dos pontos que a gente tem ali de mandar a documentação e ainda não sair da malha. Ele fica ali com aquela malha retida.
0: Quem ignora uma notificação da Receita pode enfrentar quais consequências no futuro? Não é só multa, né?
4: Ele pode ter o CPF dele bloqueado, ele pode ter a conta bancária dele bloqueada, ele pode não conseguir sair do país, às vezes, com o passaporte. Então, isso tudo causa um transtorno para aquele contribuinte, porque, imagina, ele tem lá, não entregou a declaração, ou de repente está retido, né, porque não teve uma autuação, alguma coisa da Receita Federal, a Receita pode bloquear o CPF dele e ele não conseguir fazer outras transações. Então, isso é um transtorno muito grande.
0: Tá aí o alerta para quem tá nos ouvindo aqui no Jabuticaba Sem Caroço, principalmente considerando esse período após, né, o fim da declaração, esse período de que é um período que estão acontecendo as restituições do imposto de renda, ou de quem tem que pagar o imposto também ali, o prazo, né, principalmente para quem parcelou, não pagou inteira também, já passa a valer desde ali do final de maio, e também para se atentar para essa regularização se tem alguma questão pendência que já até identificou, até porque muita gente acaba fazendo a declaração do imposto de renda, declarando o imposto de renda, às vezes já sabendo que tem a inconsistência, mas para não perder o prazo, né, declara e depois sabendo que tem ali a pendência para fazer um ajuste depois, mas apenas para não pegar a multa, né, e não ficar esperando para que isso aconteça. E neste ano quero falar justamente sobre as restituições. O calendário de restituições está tendo aí menos lotes do que nos anos anteriores. Isso muda alguma coisa para quem está aguardando receber os valores? Só mais rapidamente, qual que foi a ideia, né, da Receita Federal para fazer com que diminuísse aí, se eu não me engano, de 5 para 4, né?
4: Essa parte foi algo diferente, né, que a Receita fez, que foi diminuir o lote. É bom para quem recebe o lote no final, né, que muitas vezes não está naquelas regras de aposentado, professor do, né, na parte maior do magistrado numa rede pública. Então, aquele contribuinte que, né, não teve nenhuma regra específica, para ele é melhor, porque ele iria receber um imposto, de repente, lá no quinto lote, ele já vai receber no quarto, no terceiro. Então, a Receita, ela pagou uma restituição muito maior do que vinha pagando anteriormente, no primeiro e no segundo lote, que vai ser agora, no final de junho. Então, ela conseguiu antecipar, e para o contribuinte, sem dúvida, é uma esperança de receber aquele dinheiro de uma forma mais rápida. Então, a gente identifica isso até com os bons olhos, porque a Receita está ali tentando auxiliar, né, e tentando retificar aquela galera de uma forma mais rápida.
0: Tamires, o governo tem discutido a possibilidade de reduzir gradualmente a necessidade da declaração anual, ampliando aí os sistemas automáticos de preenchimento e análise. Como que você avalia essa proposta, que é uma proposta aí que vem, né, desde ali a mudança no Ministério da Fazenda, da saída do Haddad para o ministro Dario Durigan?
4: Muita gente fala: a declaração de imposto de renda anual vai acabar. Então, eu acredito que, assim, é um caminho que vários países já adotaram, né? E com a evolução da pré-preenchida, né, que vem sendo colocada aí já há alguns anos e tem sido cada vez mais reformulada e tendo consistência nas informações, a gente acredita, sim, que daqui a alguns anos, não consigo precisar em quanto tempo, mas eu acredito que o mais próximo possível, a declaração, ela seja uma declaração de autopreenchimento, porque a própria Receita Federal, ela já tem as informações nos dados dela. O que ela precisa é que você comprove, né, e informe que você sabe sobre aquilo. Ela quer que você declare aquilo ali. Então, eu acredito que futuramente ela vá meio que acabar com essa declaração do contribuinte, sentar, reunir aquela documentação e enviar para ela num período. A gente acredita que futuramente a pré-preenchida vai tomar conta e a gente vai entrar ali naquele sistema e vai enviar somente de acordo, digamos assim. Então, a gente tem esse entendimento que futuramente ela vai acabar de forma gradual.
0: Caso essa mudança realmente, né, avance e aconteça aí essa mudança gradual, como você mesmo colocou, que talvez seja inevitável, qual que deve ser o papel dos profissionais da contabilidade de vocês nos próximos anos? Perde um pouco a atividade de vocês, ou também talvez vai precisar ali trabalhar em conjunto, como muito acompanhamento é necessário, apesar do avanço da tecnologia?
4: Assim, o contador, ele é uma das ajudas, né, que o contador faz, é o imposto de renda. A gente tem outras atribuições também. Mas nesse quesito do imposto de renda, a gente entende que a gente vai ser muito mais um consultor do que um fazedor, digamos assim, né? Porque se aquele contribuinte, ele tem alguma informação, e principalmente a Receita, ela vai ter aquelas informações de outras empresas, digamos assim, ele precisa ter segurança que aquele dado que está sendo informado ali é correto. Ele vai automaticamente só confiar na Receita. Ele tem que também analisar e fazer a parte dele. Então, imagina, a gente tem ali informações sobre investimentos. Se ele não tiver um controle de investimentos, ele não tiver um consultor contábil para ter esse controle, ele vai se basear no que a Receita está falando para ele. Então, ele vai falar assim: ah, não, tudo bem, a Receita está certa, vou enviar. Mas se a Receita estiver errada, se aquela empresa de financeira, de corretora, informar para a Receita a informação errada. Então, a gente entende que esse será um papel muito importante do contador para aquele contribuinte. Ele vai auxiliar aquele contribuinte a se organizar, não só financeiramente, mas para não acabar aceitando aquela informação. Porque eu acredito também que a Receita, além do mais, ela vai colocar alguma forma de você falar: ó, isso aqui está errado. Ela não vai taxar, isso e acabou, você vai ter que informar isso aí. Eu acredito que ela deve colocar no sistema dela ali de pré-preenchida que você vai dizer que aquilo está errado ou mandar alguma documentação para comprovar. A gente não sabe como vai funcionar isso futuramente, mas a gente entende que deve ter alguma coisa desse tipo. Então, eu acredito que o contador será um consultor daquele contribuinte para auxiliar ele nessas informações, para ele ter uma informação mais segura.
0: Tamiris Barbosa conversando com a gente, que é conselheira no Conselho Regional de Contadores do Rio de Janeiro. Quero aproveitar também e falar da faixa de isenção do imposto de renda, que foi aprovado no ano passado, começou a valer neste ano então, trazendo ali pelo menos algum tipo de benefício, que é não ter o desconto para quem ganha até R$5.000. E, né, um outro desconto um pouco menor entre R$5.000 e R$7.350. Essa ampliação foi uma das medidas mais comentadas do ano e a gente já tem alguns meses aí dessa mudança ocorrendo. E então já com quem, né, ganha dentro desses valores no ano que vem já não precisa declarar. Mas uma pesquisa recente apontou, né, e as pesquisas vêm monitorando isso, a percepção dos brasileiros também, apontou que a maioria dos brasileiros afirma não ter percebido os efeitos da medida no próprio bolso e não de forma significativa ou quase nada. Como que você, né, avalia isso? Por que que isso pode estar acontecendo?
4: Esse é um ponto muito importante de se falar, essa isenção de R$5.000, que deu o que falar para esse ano, né? A gente, do Conselho Regional de Contabilidade, atendeu muito a população através de um projeto que a gente faz nos municípios e na capital, né, que se chama Facilita Imposto de Renda. A gente atende a população para tirar dúvidas sobre o imposto de renda e muitos contribuintes foram até nós falando: ah, eu não sou obrigado a declarar porque eu recebo menos de R$5.000. E aí a gente teve que explicar que essa isenção ela não acontecia para essa declaração de agora. Então isso teve muito problema. Muitas pessoas não entregaram a declaração achando que não era obrigada a declarar. Então esse é um ponto que eu até trago para vocês aí, que, né, a gente está falando de forma aberta, que é importante que a galera que está nos escutando, se entrou nessa ideia também, a declaração aí, porque isso só está valendo para o próximo ano, tá? Essa isenção de R$5.000 é só para declaração em 2027 referente a 2026. Então esse é um ponto muito importante da gente falar. Em relação a essa isenção de R$5.000, as pessoas que recebem menos, né, que esse valor não tem um impacto nenhum. Agora, aquele pessoal que recebe acima de R$5.000, ela precisa ter um olhar crítico, porque só o fato de você receber menos de R$5.000 não te isenta da declaração de imposto de renda no ano que vem. Por quê? Existem outras regras da Receita Federal que pode fazer com que você tenha que declarar. E uma vez você caindo numa regra da Receita Federal, você tem que declarar tudo que você tem. Então, vamos dizer, aquele contribuinte, ele tem uma isenção de R$5.000, mas por um motivo, naquele ano, ele tenha recebido um rendimento isento e não tributável acima de R$200.000. Então, ele é obrigado a declarar, mesmo que ele não tenha a renda acima de R$5.000. Então, não ter a renda, né, ter essa isenção, não caracteriza que ele não vá declarar no ano que vem. Então, precisa também ter esse olhar mais crítico. E outra coisa também é que, assim, ele pode não ter um imposto retido de forma mensal, mas na declaração de imposto de renda, quando ele for fazer, porque a declaração de imposto de renda, ela funciona da seguinte forma: você mensalmente, você tem o teu imposto retido mensalmente, mas na declaração de imposto de renda, é uma declaração de ajuste. E essa declaração de ajuste, ela acontece para você pegar tudo que você recebe e tudo que você tem de despesa e ajustar. Então, se você pagou imposto de renda no ano de 2025, que é o que a gente está falando, né, mais de forma específica, você vai ter e vai, né, vai utilizar aquele pagamento que você fez no ano anterior. Agora, se você não tem, se você pagou menos, você vai ter um imposto a pagar. Então, ele soma todos os seus rendimentos. Então, se aquele contribuinte, ele tem, vamos dizer, vamos colocar um médico, ele tem lá menos, ele trabalha, né, como CLT ou, né, numa clínica, e ele recebe menos de R$5.000, mas ele tem outras clínicas que ele trabalha, que também recebe menos de R$5.000, você na declaração, você vai ter que somar todos os seus rendimentos. Então, aquele valor de R$5.000 que você não tem retido na fonte mensalmente, na declaração de imposto de renda, você vai ter que declarar. Então, é esse olhar que a gente tem que ter. Agora, se o contribuinte só recebe menos de R$5.000, só tem aquela renda, aí ele está, né, ele está isento nesse quesito. Então, ele tem que ter esse olhar mais criterioso, porque Na declaração, a gente soma todos os rendimentos, não só um único rendimento.
0: Perfeito. E, Tamires, essa é a ótima explicação aí, né? Um alerta também para o nosso ouvinte que está sendo beneficiado com essa medida. E o que, que pode explicar, né, os motivos, fazer com que uma pessoa tenha direito a esse benefício que é a isenção, mas ainda assim não perceba claramente essa vantagem financeira? Talvez porque o valor que seria descontado anualmente no total, né, esse valor desmembrado mês a mês seja relativamente mesmo menor, ou seja, a pessoa talvez não perceba esse impacto porque ela não considera a economia no ano?
4: Eu acredito que sim, porque é muito mais difícil você pegar aquele valor ali, porque o contribuinte ali, né, que ele recebe, ele vê, vamos dizer, ele recebe ali 5 mil. Quando ele tinha um desconto, né, ele não era isento, ele recebia menos de 5 mil. Então, ele via um valor que ele pensava, ah, nossa, eu tô pagando, sei lá, R$500 de imposto. Um exemplo. Então, ele quer que volte aquele valor para ele. Só que, muitas vezes, mensalmente, aquele valor de forma mensal você não consegue enxergar, mas no anual você enxerga. Então, ele não consegue verificar isso no mensal, mas se ele pegar todos os rendimentos dele de forma, né, anual, ele consegue enxergar, mesmo que seja um valor não muito significativo, mas ele enxerga. Então, a gente acredita que ele não tenha, né, uma visão muito clara ali, mas no anual ele vai enxergar esse benefício.
0: É isso, pegando até esse exemplo dos próprios R$500, o exemplo que a Tamires deu, vamos supor uma pessoa que tem esse desconto, teria, na verdade, R$500 anuais, se a gente divide pelos 12 meses, acaba dando um pouco mais de R$41, que realmente tem talvez dessa percepção de que no mês é muito pouco que é descontado, mas realmente se considerar no ano faz diferença. Às vezes é até um valor que a pessoa pode investir ali, né? O que seria descontado a cada ano, já que, né? Considerando ali que talvez se essa medida não existisse, ela seguiria tendo esse desconto. Tamires Barbosa, muito obrigado. Tamires Barbosa, que é conselheira contadora no Conselho Regional de Contadores do Rio de Janeiro. Muito obrigado pela participação aqui no Jabuticaba Sem Caroço.
4: Eu que agradeço a oportunidade mais uma vez e dizer para vocês que a malha fina, ela não deve ser vista como uma punição, tá? Ela é uma oportunidade de você corrigir de uma forma, muitas vezes, de forma imediata, né? Aquilo que a Receita está identificando. Então, não tenha medo de cair na malha, não tenha medo de declarar. A gente entende que isso é um dever do próprio cidadão, né? Do próprio contribuinte, e dizer, olha, eu paguei mais, eu quero receber. Olha, realmente eu paguei menos, então eu tenho que pagar. Então, a gente precisa ser mais consciente, não só de forma financeira, mas de entendimento da legislação e saber o que a gente pode e o que a gente não pode fazer. Então, esse é o meu recadinho aí para vocês que estão me ouvindo. Eu espero que vocês tenham gostado. Eu adorei participar aqui com vocês e até a próxima.
0: Até uma próxima, Tamires. Muito obrigado. Tchau, tchau.
4: Tchau, tchau.
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6: Olá, boa noite.
7: Boa noite para você que nos acompanha em todo o país.
6: Segunda-feira, 22 de junho de 2026.
7: Vamos ao destaque do dia, Nova Indústria Brasil.
6: No Rio de Janeiro, o presidente Lula anuncia investimentos de mais R$140 bilhões para desenvolver o Parque Industrial Brasileiro.
7: Fertilizantes, máquinas agrícolas, medicamentos e vacinas, mobilidade e inteligência artificial estão entre os setores que receberão estímulos.
6: O presidente destacou que o desenvolvimento do país deve ser feito em parceria por setores público e privado.
8: O Brasil não pode comportar mais aquele discurso atrasado entre a competência privada e a competência pública. pública. O que importa é que os dois produzam.
7: E ainda no Rio, o presidente também anunciou R$1 bilhão em investimentos para a urbanização de favelas e desenvolvimento de comunidades.
6: Recursos também serão investidos em educação e em obras de um dos maiores bairros da capital fluminense, Graziele Bezerra.
9: Serão mais de R$700 milhões do novo PAC para a construção de redes de esgoto, parques e praças, obras de pavimentação e melhorias na rede elétrica.
7: Você vai ouvir também acolhimento a refugiados.
6: Relatório mostra aumento do número de pedidos de asilo e de regularização de migrantes no Brasil.
7: País busca fortalecer mecanismos de acolhida e integração para pessoas que chegam em busca de proteção internacional. Caroline Blaut.
10: Como parte desse esforço, o governo do Brasil lançou uma consulta pública do primeiro Plano Nacional de Migrações, Refúgio e Apatridia.
6: Hoje, na apresentação da Voz do Brasil, Mariana Jungmann e Luciano Seixas.
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